0: Estabelece um prazo de 30 dias para fazê-lo. A Iniciativa Liberal quer elevar a propriedade privada a direito fundamental e rever toda a Constituição Económica. Em comunicado, os liberais tomaram esta decisão na sequência do anúncio feito pelo Chega, portanto o Chega aqui a conseguir alguma parte da direita a acompanhá-lo. Também consideram que é uma das medidas fundamentais de que o país precisa neste momento e querem também fazer uma reflexão sobre os direitos individuais face às tecnologias emergentes da inteligência artificial. Voltamos sim agora a falar do Chega, porque André Ventura mostra-se satisfeito com a promulgação do presidente quanto à lei da nacionalidade.
1: Teve que se fazer um consenso mínimo, o possível, entre três partidos que veem isto com esta diferença. Não é nem o Presidente da República, nem o Primeiro-Ministro, nem os líderes dos partidos que escolhem a composição que o Parlamento tem, são os portugueses. Portanto, compreendo o que diz o Presidente da República, mas esta lei da nacionalidade tem a marca das três grandes forças que atualmente coexistem no Parlamento.
0: André Ventura, em declarações na sede do Chega. Também o Governo saúda esta promulgação da Lei da Nacionalidade por António José Seguro, mesmo sem o consenso do Partido Socialista. É o que adianta o Ministro da Presidência, Leitão Amar.
2: Faltou o PS por razões que só o PS conhece. Teve todas as oportunidades, na primeira e na segunda vez. E foi feito um grande esforço para envolver e para criar condições para a participação do Partido Socialista, mas o Partido Socialista quer-se continuar a colocar de fora. Num consenso que é nacional, num consenso dos órgãos de soberania, da grande maioria do Parlamento, o PS quis ficar de fora e quis insistir, e aí está, é uma lei que remove um enviesamento ideológico que foi introduzido na Lei da Nacionalidade entre 2018 e 2024.
0: No entender do Ministro da Presidência, o atual diploma regula melhor as entradas em Portugal, mas mantém-se com uma base humanista.
2: Como assinalou bem o Sr. Presidente da República e nós partilhamos, por um lado é uma lei exigente, é mais exigente na ligação efetiva, nos prazos para a obtenção da nacionalidade, por outro, e como disse o Sr. Presidente da República, concordamos, garante a proteção humanitária, garante a integração de crianças e menores, ou seja, está totalmente alinhada esta lei com a política de imigração e cidadania que este Governo tem defendido, mais regulação, mais controle, mas humanista.
0: As declarações e o entender do Ministro da Presidência, António Leitão Amar, sobre a promulgação da Lei da Nacionalidade por parte de António José Seguro. O Ministro da Economia garante que os mais de 21 milhões de euros que o Governo quer alocar ao PTRR não estão a ser retirados do Orçamento de Estado. É dinheiro novo, assegura Manuel Castro Almeida. O Ministro começa por explicar que um terço da dotação do PTRR é privado, acrescenta que 96% das medidas que saem deste plano ainda não estavam orçamentadas.
3: Estas medidas não estavam dotadas em nenhum orçamento. Só 4% do PTRR é que tinha já uma dotação definida, que eram dotações que estavam atribuídas ao PRR, ao Portugal 2030 e ao PEPAC, para a agricultura. 96% das dotações do PTRR, ou seja, cerca de mais de 21 mil milhões de euros, é dinheiro novo, não está velado nenhum.
0: Castro Almeida pede aos privados que contribuam para o interesse público com a construção de barragens e investimento nas redes elétricas e de água. Já sobre a obrigatoriedade das casas terem seguro contra catástrofes, o ministro diz que o governo vai dar apoio a quem não tiver dinheiro para pagar. A EDP está a ser investigada pela Autoridade Espanhola da Concorrência por causa do apagão do ano passado. No entanto, a energética nega qualquer relação com o incidente. É uma das empresas visadas num dos 8 novos inquéritos abertos pela Autoridade Espanhola, o que adianta a agência EFE. Fonte oficial da EDP confirmou à Lusa que a Elétrica Nacional recebeu a notificação de Espanha relativa à abertura de um processo sancionatório à central térmica de Soto de Ribera, localizado nas Astúrias. No entanto, nega que essa infraestrutura tenha algo a ver com o apagão. A CNMC iniciou estas 8 investigações contra as empresas como a EDP ou a Iberdrola. Antes disso, também estavam a ser investigadas empresas como a Repsol, a Total Energies ou mesmo a Endesa. O Governo compromete-se a apresentar, muito em breve, um plano para reduzir de forma substancial a dependência dos combustíveis fósseis. Anúncio feito pela Ministra do Ambiente, Maria da Graça Carvalho, considera que Portugal continua muito dependente dos combustíveis fósseis no consumo total de energia, sobretudo nos transportes e na indústria. A Ministra enquadrou a necessidade de reduzir essa dependência no atual contexto de instabilidade geopolítica com o conflito no Médio Oriente a pressionar os mercados energéticos e a reforçar a importância da autonomia energética. Boa altura para falar do conflito, porque é exatamente para aí que passamos, para o conflito no Médio Oriente. A Adala, uma organização de defesa dos direitos humanos israelita, afirma que dois ativistas da flotilha global Sumud, detidos por Israel, estão a ser alvo de abusos psicológicos e maus-tratos. Segundo a organização que visitou os dois detidos, os ativistas estão a ser sujeitos a interrogatórios que duram até 8 horas, ameaças de morte ou mesmo de 100 anos de prisão. São ainda mantidos em celas com iluminação intensa e deslocados constantemente com os olhos vendados, inclusive durante as visitas médicas. A organização da Global Sumud já tinha afirmado que o ativista brasileiro Tiago Avila tinha relatado ter sido torturado e espancado quando foi detido pelas forças israelitas. Ainda no Médio Oriente, o Alliance Fairfax, um navio de transporte de veículos com a bandeira dos Estados Unidos, foi retido desde fevereiro devido à guerra, saiu do Golfo através do Estreito de Hormuz. A empresa dinamarquesa revelou que a embarcação abandonou a região numa travessia sem incidentes e que contou com a tal escolta das Forças Armadas dos Estados Unidos. De acordo com a Reuters, toda a tripulação do Alliance Fairfax está em segurança e ilesa. Os Emirados Árabes Unidos afirmam que interceptaram 15 mísseis iranianos esta segunda-feira. É o que adianta o Ministério da Defesa do país. Dos 15 mísseis interceptados, o comunicado refere que 12 são balísticos e 3 são de cruzeiro. Os incidentes neste dia provocaram 3 feridos ligeiros. Notícia de fecho deste jornal. A informação está de regresso à 1:30 da manhã. Até já.
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Boa noite, é 1:30 da manhã, está na hora de atualizar toda a informação com a síntese de notícias. Começamos com o Campeonato Português de Futebol. O Sporting venceu por 5-1 o Vitória Sport Clube. A equipa leonina chegou ao intervalo a vencer já por 3-0, com os gols de Gonçalo Inácio, Daniel Bragança e Maxi Araújo. Luís Soares e Luís Guilherme garantiram os dois gols da segunda metade da partida. O gol do Vitória Sport Clube foi um autogolo de Debaste. Na reação à partida, o treinador leonino Rui Borges considera que neste jogo a equipa aumentou a eficácia. O Chega ignora a posição do PSD e conta com o partido do governo para aprovar uma revisão constitucional. Apesar do PSD ter dito que só falava no tema lá para 2027, André Ventura considera que é uma prioridade para o país e quer entregar um projeto de reforma na próxima quinta-feira no Parlamento e desafia também a restante direita a acompanhar o Chega. Um desafio que foi cumprido de certa forma porque a Iniciativa Liberal também decidiu que vai apresentar uma proposta de revisão constitucional. Estabelece um prazo de 30 dias para fazê-lo. A IEL quer elevar a propriedade privada a direito fundamental e rever toda a Constituição Económica. Em comunicado, os liberais tomaram esta decisão na sequência de um anúncio feito pelo Chega. Também consideram que é uma das medidas fundamentais de que o país precisa neste momento. Ainda voltamos outra vez a falar sobre o Chega, porque André Ventura mostra-se satisfeito com a promulgação do Presidente quanto à lei da nacionalidade, ainda que António José Seguro tenha lamentado a ausência de um consenso mais alargado e menos ideológico dos partidos quanto ao diploma. O líder do Chega diz que o consenso foi possível. Também o Governo saúda esta promulgação da lei da nacionalidade, mesmo sem o consenso do PS. O Ministro da Presidência, António Leitão Amaro, diz que o atual diploma regula melhor as entradas em Portugal, mas mantém-se com uma base humanista. O Ministro da Economia garante que mais de 21 milhões de euros que o Governo quer alocar ao PTRR não estão a ser retirados do Orçamento de Estado. É dinheiro novo, é o que assegura Manuel Castro Almeida. O Ministro começa por explicar que um terço da dotação do PRR é privado. Acrescenta que 96% das medidas que saem deste plano ainda não estavam orçamentadas. A EDP está a ser investigada pela Autoridade Espanhola da Concorrência por causa do apagão do ano passado. No entanto, a energética nega qualquer relação com o incidente. É uma das empresas visadas num dos 8 novos inquéritos abertos pela Autoridade Espanhola. É o que adianta a agência EFE. A fonte oficial da EDP confirmou à Lusa que a Elétrica Nacional recebeu uma notificação de Espanha relativa à abertura de um processo à central térmica de Soto de Ribera, localizada nas Astúrias. No entanto, nega que essa infraestrutura tenha algo a ver com o apagão. O Governo compromete-se a apresentar muito em breve um plano para reduzir de forma substancial a dependência dos combustíveis fósseis. Foi um anúncio feito pela Ministra do Ambiente. Maria da Graça Carvalho considera que Portugal continua muito dependente dos combustíveis fósseis no consumo total de energia, sobretudo nos transportes e na indústria. Ainda sobre o conflito do Médio Oriente, passamos para a atualidade internacional. A Adalah, uma organização de defesa dos direitos humanos israelita, afirma que dois ativistas da flotilha global Sumud, detidos por Israel, estão a ser alvos de abusos psicológicos e maus-tratos. Segundo a organização, que visitou os dois detidos esta segunda-feira, os ativistas estão a ser sujeitos a interrogatórios que duram até 8 horas, ameaças de morte ou até mesmo de 100 anos de prisão. Ainda, o Alliance First Facts, um navio de transporte de veículos com madeira dos Estados Unidos, retido desde fevereiro devido à guerra, saiu do Golfo através do Estreito de Hormuz, fez parte e contou com uma escolta das Forças Armadas dos Estados Unidos. Os Emirados Árabes Unidos afirmam que interceptaram 15 mísseis iranianos esta segunda-feira, uma informação dada pelo Ministério da Defesa do país. Notícia de fecho desta síntese, a informação regressa às 2 da manhã. Até já!

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2: Vamos aos títulos em destaque neste jornal das 2 da manhã. O Chega ignora a posição do PSD e conta com o partido do Governo para aprovar uma revisão constitucional. Quem também faz parte desta revisão constitucional e que também a apoia é a Iniciativa Liberal, que deu um prazo de 30 dias para fazê-lo. Ainda também o Ministro da Economia garante que os mais de 21 milhões de euros que o Governo quer alocar ao PTRR não estão a ser retirados do Orçamento de Estado.

0: 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São 2 horas.
1: Boa noite, está com a Rádio Observador. São 2 da manhã, eu sou o Martim Madeira. Está na hora de atualizarmos todas as notícias. Começamos com a política nacional. O Chega ignora a posição do PSD e conta com o partido do governo para aprovar uma revisão constitucional. Apesar do PSD ter dito que só fala no tema lá para 2027, André Ventura considera que é uma prioridade para o país e quer entregar um projeto de reforma na próxima quinta-feira no Parlamento e desafia também a restante direita a acompanhar o Chega.
2: Eu acho que, face à importância do tema e face à importância destes assuntos, a reforma da justiça, a reforma do setor económico nacional, a reforma da nossa identidade ideológica e da carga ideológica que a Constituição ainda tem, eu acho que não há nenhum partido não socialista que possa ficar fora deste desafio.
1: Declarações de André Ventura aos jornalistas durante a tarde de segunda-feira. Já voltamos ao líder do Chega para falar sobre outro tema, mas primeiro a Iniciativa Liberal, que também decidiu que vai apresentar uma proposta da revisão constitucional. Estabelece um prazo de 30 dias para fazê-lo. A IEL quer elevar a propriedade privada a direito fundamental e rever toda a Constituição Económica. Em comunicado, os liberais tomaram esta decisão na sequência do anúncio feito pelo Chega. Também consideram que é uma das medidas fundamentais de que o país precisa neste momento e querem também fazer uma reflexão sobre os direitos individuais face às tecnologias emergentes de inteligência artificial. Voltamos sim agora ao Chega. André Ventura mostra-se satisfeito com a promulgação do presidente quanto à lei da nacionalidade, ainda que António José Seguro tenha lamentado a ausência de um consenso mais alargado e menos ideológico quanto ao diploma. O líder do Chega diz que, pelo menos, foi o consenso possível.
2: Teve que se fazer um consenso mínimo possível entre 3 partidos que veem isto com esta diferença. Não é nem o Presidente da República, nem o Primeiro-Ministro, nem os líderes dos partidos que escolhem a composição que o Parlamento tem, são os portugueses. Portanto, compreendo o que diz o Presidente da República, mas esta lei da nacionalidade tem a marca das 3 grandes forças que atualmente coexistem no Parlamento.
1: André Ventura, em declarações na sede do Chega. Também o Governo saúda esta promulgação da lei da nacionalidade por parte do Presidente da República, mesmo sem o consenso do Partido Socialista, é o que adianta o Ministro da Presidência, Leitão Amar.
3: Faltou o PS por razões que só o PS conhece. Teve todas as oportunidades, na primeira e na segunda vez. Foi feito um grande esforço para envolver e para criar condições para a participação do Partido Socialista, mas o Partido Socialista quer-se continuar a colocar de fora, num consenso que é nacional, num consenso dos órgãos de soberania, da grande maioria do Parlamento. O PS quis ficar de fora e quis insistir, e aí está, é uma lei que remove um enviesamento ideológico que foi introduzido na Lei da Nacionalidade entre 2018 e 2024.
1: No entender do Ministro da Presidência, o atual diploma regula melhor as entradas em Portugal, mas mantém-se com uma base humanista.
3: Como assinalou bem o Sr. Presidente da República, e nós partilhamos, por um lado é uma lei exigente, é mais exigente na ligação efetiva, nos prazos para a obtenção da nacionalidade, por outro, e como disse o Sr. Presidente da República, concordamos, garante a proteção humanitária, garante a integração de crianças e menores. Ou seja, está totalmente alinhada esta lei com a política de imigração e cidadania que este Governo tem defendido. Mais regulação, mais controle, mas humanista.
1: O ministro António Leitão Amaro, em declarações sobre a promulgação da Lei da Nacionalidade por parte do Presidente da República. O ministro da Economia garante que os mais de 21 milhões de euros que o governo quer alocar ao PTRR não estão a ser retirados do Orçamento de Estado. É dinheiro novo, assegura Manuel Castro Almeida. O ministro começa por explicar que 1/3 da dotação do PTRR é privado, acrescenta que 96% das medidas que saem deste plano ainda não estavam orçamentadas.
4: Estas medidas não estavam dotadas em nenhum orçamento. Só 4% do PTRR é que tinha já uma dotação definida, que eram dotações que estavam atribuídas ao PRR, ao Portugal 2030 e ao PEPAC, para a agricultura. 96% das dotações do PTRR ou seja, cerca de mais de 21 mil milhões de euros, é dinheiro novo, não está avelado nenhum.
1: Castro Almeida pede aos privados para que contribuam para o interesse público com a construção de barragens e investimento nas redes elétricas e de água. Já sobre a obrigatoriedade das casas terem seguro contra catástrofes, o ministro diz que o governo não vai dar apoios a quem não tiver dinheiro para pagar. A EDP está a ser investigada pela Autoridade Espanhola da Concorrência por causa do apagão do ano passado. No entanto, a energética nega qualquer relação com o incidente. É uma das empresas visadas num dos 8 novos inquéritos abertos pela Autoridade Espanhola, o que adianta, pelo menos, à agência EFE. Fonte oficial da EDP confirmou à Lusa que a Elétrica Nacional recebeu, de facto, uma notificação de Espanha relativa à abertura de um processo à central térmica de Soto de Ribera, localizada nas Astúrias. No entanto, nega que essa infraestrutura tenha algo a ver com o apagão. A CNMC iniciou estas 8 investigações contra empresas como a EDP ou a Iberdrola. Antes disso, também estavam a ser investigadas empresas como a Repsol, a Total Energies ou mesmo a Endesa. Passamos para o conflito no Médio Oriente. A Adala, uma organização de defesa dos direitos humanos israelita, afirma que 2 ativistas da flotilha global Sumud, detidos por Israel, estão a ser alvos de abusos psicológicos e maus-tratos. Segundo a organização que visitou esta segunda-feira os 2 detidos, os ativistas estão a ser sujeitos a interrogatórios que duram até 8 horas, ameaças de morte ou até mesmo 100 anos de prisão. São ainda mantidos em celas com iluminação intensa e deslocados constantemente com os olhos vendados. Dados, inclusive durante as visitas médicas. A organização de Global Sumud já tinha afirmado que o ativista brasileiro Tiago Avila tinha relatado ter sido torturado e espancado quando foi detido pelas forças israelitas. O Allianz Fairfax, um navio de transporte de veículos com bandeira dos Estados Unidos, retido desde fevereiro devido à guerra, saiu do Golfo através do Estreito de Hormuz. A equipa dinamarquesa revelou que a embarcação abandonou a região numa travessia sem quaisquer incidentes e que contou com a escolta das Forças Armadas dos Estados Unidos. De acordo com a Reuters, toda a tripulação do Allianz Fairfax está em segurança e ilesa. Os Emirados Árabes Unidos afirmam que interceptaram 15 mísseis iranianos esta segunda-feira. É o que adianta o ministro da Defesa do país. Dos 15 interceptados, o comunicado refere que 12 são balísticos e 3 são de cruzeiro. Os incidentes neste dia provocaram 3 feridos ligeiros. Devido a este incidente dos 15 mísseis iranianos, a Arábia Saudita já veio condenar o ataque iraniano aos Emirados Árabes Unidos e também o Reino Unido, através do primeiro-ministro britânico, Keir Starmer, que também condenou este ataque iraniano. E também pediu para que seja resolvido o conflito e que haja um cessar-fogo igualmente como a Arábia Saudita. Passamos ao desporto. No Campeonato Nacional, o Sporting venceu de mão cheia o Vitória Sport Clube. O resultado foi 5-1. A equipa leonina chegou ao intervalo a vencer já por 3-0, com os gols de Gonçalo Inácio, Daniel Bragança e Maxi Araújo. Luís Soares e Luís Guilherme garantiram os 2 golos na segunda parte. O golo do Vitória Sport Clube foi mesmo um autogolo de Debast. Na reação à partida, o treinador leonino Rui Borges considera que neste jogo a equipa aumentou a eficácia.
5: Pois foi um jogo realmente diferente. Também na fase inicial, nas 2 oportunidades, fizemos logo 2 golos. Acabamos por ser bastante eficazes, o que não fomos se calhar nos outros jogos. E acabou por nos dar alguma confiança para o decorrer do jogo. Fomos crescendo, fomos melhorando, fomos criando várias oportunidades de golo até. E fomos fazendo. Acho que acabou por ser justa a vitória. Numa boa exibição, a malta, a equipa um bocadinho mais confiante, notório. Mais atitude competitiva também.
1: Já do lado da equipa minhota, o técnico adjunto Carlos Soares considera que este resultado é difícil de encarar.
6: É um resultado efetivamente pesado. No nosso ADN, no ADN do Vitória, está jogar em qualquer campo para ganhar e foi isso que a gente quis. A gente até entramos bem no jogo, entramos pressionantes, entramos a assumir o jogo com bola, conseguimos ter alguma bola. Acontece que o Sporting, nas 2 primeiras oportunidades que tem no jogo, uma bola parada e por incrível que pareça, um pontapé de baliza a nosso favor, acaba por conseguir fazer 2 golos e a realidade é que depois desses 2 golos nós praticamente deixamos de existir, deixamos de assumir o jogo como nós gostamos que assumir. É importante perceber isso para melhorar no futuro.
1: Rui Borges e Carlos Soares pelos microfones da Sport TV. O Sporting iguala assim o Benfica em termos de pontos. No segundo lugar da Liga Portuguesa de Futebol continua as Águias ainda nesse lugar. Estão empatados, o Sporting está em terceiro. A diferença deve-se ao confronto direto que o Benfica leva uma vantagem. Ainda no desporto, está marcada para as 5:15 a final da Taça de Portugal, que vai opor o Sporting e o Torriense no dia 24 de maio. Foi um anúncio feito esta segunda-feira pela Federação Portuguesa de Futebol. A final da taça, como habitual, joga-se no Jamor. Portanto, pode desfrutar do leitão e de toda a festa da taça até às 5:15, hora que começa este jogo, esta final entre o Sporting e o Torriense. Notícia de fecho deste jornal. A informação está de regresso às 14:30. Até já.
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0: Boa noite, são 2:30, está com a Rádio Observador, está na hora de utilizar toda a informação com a síntese de notícias. Começamos com a política nacional. O Chega ignora a posição do PSD e conta com o partido do Governo para apoiar, para aprovar uma revisão constitucional. Apesar do PSD ter dito que só falava no tema lá para 2027, André Ventura considera que é uma prioridade para o país e quer entregar um projeto de reforma já na próxima quinta-feira. A Iniciativa Liberal também decidiu que vai apresentar uma proposta de revisão da Constituição. Estabelece um prazo de 30 dias para fazê-lo. A IEL quer elevar a propriedade privada e o direito fundamental e rever toda a Constituição Económica. Em comunicado, os liberais tomaram esta decisão na sequência do anúncio feito pelo Chega. Ainda sobre o Chega, André Ventura mostra-se satisfeito com a promulgação do Presidente da República quanto à lei da nacionalidade. António José Seguro lamentou uma ausência de consenso mais alargado e menos ideológico quanto a este diploma, mas o líder do Chega diz que foi o consenso possível. Também o Governo saúda esta promulgação, mas mesmo sem o consenso do PS, no entender do Ministro da Presidência, o atual diploma regula melhor as entradas em Portugal, mas mantém ainda uma base humanitária. O Ministro da Economia garante que mais de 21 milhões de euros que o Governo quer alocar ao PTRR não estão a ser retirados do Orçamento de Estado. De acordo com Manuel Castro de Almeida, é dinheiro novo e começa por explicar que um terço da dotação do PTRR é privado e acrescenta ainda que 96% das medidas que saem deste plano ainda nem sequer estavam orçamentadas. A EDP está a ser investigada pela Autoridade Espanhola da Concorrência por causa do apagão do ano passado. A energética nega qualquer relação com o incidente. É uma das empresas visadas num dos 8 novos inquéritos abertos pela Autoridade Espanhola. É o que adianta a agência EFE, fonte oficial da EDP, confirmou à Lusa que, de facto, a Elétrica Nacional recebeu a notificação de Espanha relativa à abertura de um processo sancionatório à central térmica de Soto de Ribera, localizado nas Astúrias. No entanto, nega que essa infraestrutura tenha algo a ver com o apagão. Passamos para o conflito no Médio Oriente. A Adala, uma organização de defesa dos direitos humanos israelita, avisa que afirma que dois ativistas na flotilha global Sumu, detidos por Israel, estão a ser alvos de abusos psicológicos e maus-tratos. Segundo a organização, que visitou os dois detidos, os ativistas estão a ser sujeitos a interrogatórios que duram até 8 horas, com ameaças de morte ou até mesmo de 100 anos de prisão. Um navio de transporte de veículos com bandeira dos Estados Unidos, o Alliance Fairfax, foi retido desde fevereiro devido à guerra, saiu do Golfo através do Estreito de Hormuz e nesta saída do Golfo utilizou a escolta, contou com esta escolta das Forças Armadas dos Estados Unidos. Foi uma travessia sem incidentes. Ainda, os Emirados Árabes Unidos afirma que interceptaram 15 mísseis iranianos esta segunda-feira, o que adianta o Ministério da Defesa do país. Estes incidentes provocaram 3 feridos ligeiros. O primeiro-ministro inglês Keir Starmer já condenou este ataque por parte do Irão e pede para que as hostilidades terminem. Também a Arábia Saudita condenou o ataque iraniano aos Emirados Árabes Unidos e pede para o fim, para que exista um cessar-fogo e para que acabe o conflito. No desporto, o Sporting venceu por 5-1, vitória de Guimarães. A equipa leonina chegou ao intervalo a vencer já por 3-0. Com gols de Gonçalo Inácio, Daniel Bragança e Maxi Araújo, Luís Soares e Luís Guilherme garantiram os 2 gols da segunda parte. Já o gol do Vitória de Guimarães foi um autogolo de Debast. Notícia de fecho desta síntese de notícias. A informação está de regresso às 3 da manhã. Até já.
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São 3 da manhã, vamos aos títulos em destaque neste Jornal das 3. Começamos com o conflito do Médio Oriente. Os Emirados Árabes Unidos afirmam que interceptaram 15 mísseis iranianos esta segunda-feira. Vamos também ver os pedidos de revisão constitucional por parte do Chega e da Iniciativa Liberal.

0: 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São 3 horas.
1: Boa noite, está com a Rádio Observador. São 3 da manhã, hora de atualizar toda a informação na Rádio Observador. Começamos com o conflito no Médio Oriente. Os Emirados Árabes Unidos afirmam que interceptaram 15 mísseis iranianos esta segunda-feira. É o que adianta o Ministério da Defesa do país. Dos 15 mísseis interceptados, o comunicado refere que 12 são balísticos e 3 são de cruzeiro. Os incidentes deste dia provocaram 3 feridos ligeiros. De acordo com a CNN Internacional, estes ataques também provocaram incêndios em empresas petrolíferas. A Adala, uma organização de defesa dos direitos humanos israelita, afirma que 2 ativistas da flotilha global Sumud, detidos por Israel, estão a ser alvo de abusos psicológicos e maus-tratos. Segundo a organização que visitou esta segunda-feira os detidos, os ativistas estão a ser sujeitos a interrogatórios que duram até 8 horas, ameaças de morte ou de 100 anos de prisão. Estão também mantidos em celas com iluminação intensa e deslocados constantemente com os olhos vendados, inclusive durante as visitas médicas. A organização da Global Sumud já tinha afirmado que o ativista brasileiro Tiago Ávila tinha relatado ter sido torturado e espancado quando foi detido pelas forças israelitas. O Alliance Fairfax, um navio de transporte de veículos com bandeira dos Estados Unidos, foi retido desde fevereiro devido à guerra, saiu do Golfo através do Estreito de Hormuz. A empresa dinamarquesa revelou que a embarcação abandonou a região numa travessia sem incidentes e que contou com uma escolta das Forças Armadas dos Estados Unidos. De acordo com a Reuters, toda a tripulação do Alliance Fairfax está em segurança e ilesa. Passamos do Médio Oriente, viajamos um bocadinho, voltamos para o nosso país, para Portugal. Vamos para a política nacional. O Chega ignora a posição do PSD e conta com o partido do governo para aprovar uma revisão constitucional. Apesar do PSD ter dito que só fala no tema lá para 2027, André Ventura considera que é uma prioridade para o país e quer entregar um projeto de reforma na próxima quinta-feira no Parlamento. E desafia também a restante direita a acompanhar o Chega.
2: Eu acho que, face à importância do tema e face à importância destes assuntos, a reforma da justiça, a reforma do setor económico nacional, a reforma da nossa identidade ideológica e da carga ideológica que a Constituição ainda tem, eu acho que não há nenhum partido não socialista que possa ficar fora deste desafio.
1: Declarações de André Ventura aos jornalistas durante a tarde de segunda-feira. Já voltamos aqui ao líder do Chega para falar sobre um outro tema, mas primeiro a Iniciativa Liberal também decidiu que vai apresentar uma proposta da revisão constitucional. Estabelece um prazo de 30 dias para fazê-lo e ele quer elevar a propriedade privada a direito fundamental e rever toda a Constituição Económica. Em comunicado, os liberais tomaram esta decisão na sequência do anúncio feito pelo Chega. Também consideram que é uma das medidas fundamentais de que o país precisa neste momento e querem fazer também uma reflexão sobre os direitos individuais face às tecnologias emergentes de inteligência artificial. Agora sim, voltamos a falar do Chega. André Ventura mostra-se satisfeito com a promulgação do Presidente da República quanto à Lei da Nacionalidade. Ainda que António José Seguro tenha lamentado a ausência de um consenso mais alargado e menos ideológico quanto ao diploma por parte de todos os partidos, o líder do Chega diz que foi o único consenso possível.
2: Teve que se fazer um consenso mínimo possível entre 3 partidos que veem isto com esta diferença. Não é nem o Presidente da República, nem o Primeiro-Ministro, nem os líderes dos partidos que escolhem a composição que o Parlamento tem, são os portugueses. Portanto, compreendo o que diz o Presidente da República, mas esta lei da nacionalidade tem a marca das 3 grandes forças que atualmente coexistem no Parlamento.
1: André Ventura, em declarações na sede do Chega. Também o Governo saúda a promulgação da Lei da Nacionalidade, mesmo sem o consenso do Partido Socialista. É o que adianta o Ministro da Presidência, Leitão Amar.
3: Faltou o PS por razões que só o PS conhece. Teve todas as oportunidades, na primeira e na segunda vez. Foi feito um grande esforço para envolver e para criar condições para a participação do Partido Socialista, mas o Partido Socialista quer-se continuar a colocar de fora. Num consenso que é nacional, num consenso dos órgãos de soberania, da grande maioria do Parlamento, o PS quis ficar de fora e quis insistir, e aí está, é uma lei que remove um enviesamento ideológico que foi introduzido na Lei da Nacionalidade entre 2018 e 2024.
1: No entender do Ministro da Presidência, o atual diploma regula melhor as entradas em Portugal, mas mantém-se com uma base humanista.
3: Como assinalou bem o Sr. Presidente da República e nós partilhamos, por um lado é uma lei exigente, é mais exigente na ligação efetiva, nos prazos para a obtenção da nacionalidade, por outro, e como disse o Sr. Presidente da República, concordamos, garante a proteção humanitária, garante a integração de crianças e menores, ou seja, está totalmente alinhada esta lei com a política de imigração e cidadania que este Governo tem defendido, mais regulação, mais controle, mas humanista.
1: As declarações do Ministro António Leitão Amaro. O Ministro da Economia garante que os mais de 21 milhões de euros que o Governo quer alocar ao PTRR não estão a ser retirados do Orçamento do Estado. É dinheiro novo, é o que assegura Manuel Castro Almeida. O Ministro começa por explicar que um terço da dotação do PTRR é privado, acrescenta que 96% das medidas que saem deste plano ainda não estavam orçamentadas. Vamos então ouvir as declarações de Castro Almeida.
4: Estas medidas não estavam dotadas em nenhum orçamento. Só 4% do PTRR é que tinha já uma dotação definida, que eram dotações que estavam atribuídas ao PRR, ao Portugal 2030 e ao PEPAC, para a agricultura. 96% das dotações do PTRR, ou seja, cerca de mais de 21 mil milhões de euros, é dinheiro novo, não está velado nenhum.
1: Castro Almeida pede aos privados que contribuam para o interesse público com a construção de barragens e investimento nas redes elétricas e de água. Já sobre a obrigatoriedade das casas terem seguro contra catástrofes, o ministro diz que o governo vai dar apoio a quem não tiver dinheiro para pagar. A EDP está a ser investigada pela Autoridade Espanhola da Concorrência por causa do apagão do ano passado. A energética nega qualquer relação com o incidente. É uma das empresas visadas num dos 8 novos inquéritos abertos pela Autoridade Espanhola. É o que adianta a agência EFE, fonte oficial da EDP, confirmou à Lusa que a Elétrica Nacional recebeu a notificação de Espanha relativa à abertura de um processo sancionatório à central térmica de Soto de Ribera, localizada nas Astúrias. No entanto, nega que essa infraestrutura tenha algo a ver com o apagão. A CNMC iniciou estas 8 investigações contra empresas como a EDP ou a Iberdrola. Antes disso, também estavam a ser investigadas empresas como a Repsol, a Total Energies ou a Endesa. Passamos para o desporto. O Sporting venceu por 5-1 o Vitória Sport Clube. A equipa leonina chegou ao intervalo a vencer já por 3-0, com os golos de Gonçalo Inácio, Daniel Bragança e Maxi Araújo. Luís Suárez e Luís Guilherme garantiram os 2 golos da segunda metade da partida. O gol do Vitória Sport Clube acabou por chegar, não pelo pé de um jogador do Guimarães, mas sim pelo pé de Zeno De Bast, do Sporting. Um autogol acabou por marcar o único gol da partida do Vitória Sport Clube. Na reação à partida, o treinador leonino, Rui Borges, considera que neste jogo a equipa aumentou a eficácia.
5: Pois foi um jogo realmente diferente. Também na fase inicial, nas 2 oportunidades, fizemos logo 2 golos. Acabamos por ser bastante eficazes, o que não fomos se calhar nos outros jogos. E acabou por nos dar alguma confiança para o decorrer do jogo. Fomos crescendo, fomos melhorando, fomos criando várias oportunidades de golo até. E fomos fazendo, acho que acaba por ser justa a vitória, numa boa exibição, uma malta, a equipa um bocadinho mais confiante, notório, mais atitude competitiva também.
1: Do lado da equipa minhota, o técnico adjunto Carlos Soares considera que este resultado é difícil de encarar. Vamos ouvir então as declarações do treinador adjunto do Vitória Sport Clube.
6: É um resultado efetivamente pesado. No nosso ADN, no ADN do Vitória, está a jogar em qualquer campo para ganhar, e foi isso que a gente quis. A gente até entramos bem no jogo, entramos pressionantes, entramos a assumir o jogo com bola, conseguimos ter alguma bola. Acontece que o Sporting, nas 2 primeiras oportunidades que tem no jogo, uma bola parada e por incrível que pareça, um pontapé de baliza a nosso favor, acaba por conseguir fazer 2 golos, e a realidade é que depois desses 2 golos nós praticamente deixamos de existir, deixamos de assumir o jogo como nós gostamos que assumir. É importante perceber isso para melhorar no futuro.
1: Rui Borges e Carlos Soares pelo microfone da Sport TV. O Sporting igual assim o Benfica em termos de pontuação, mas no segundo lugar da Liga Portuguesa de Futebol ainda estão as Águias, têm uma vantagem no confronto direto frente ao Sporting. Ainda no desporto, está marcada para as 5:15 a final da Taça de Portugal, que vai opor o Sporting e o Torriense no dia 24 de maio. Anúncio feito pela Federação Portuguesa de Futebol esta segunda-feira. A final da Taça, como habitual, joga-se no Jamor e agora vai ser às 5:15. Portanto, se quiser aproveitar o leitão ou então a festa antes do jogo, lembre-se que tem que entrar dentro do estádio antes das 5:15, hora que começa este final da Taça entre o Sporting e o Torriense no dia 24 de maio. Notícia de fecho deste jornal. A informação está de regresso às 3:30. Por enquanto, tenha uma boa viagem e para quem também viaja para outros sítios, tenha uma boa viagem também, Santiago. Até já!
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Boa noite, são 13h30, está com a Rádio Observador, está na hora de atualizar toda a informação com a síntese de notícias. Vamos começar com o conflito no Médio Oriente. Os Emirados Árabes Unidos afirmaram que interceptaram 15 mísseis iranianos esta segunda-feira, o que adianta o Ministério da Defesa do país. De acordo com a CNN Internacional, estes ataques não só provocaram 3 feridos ligeiros, como também incêndios em várias empresas petrolíferas. A ADALA, uma organização de defesa dos direitos humanos israelita, afirma que 2 ativistas da flotilha global Global Salmud, detidos por Israel, estão a ser alvo de abusos psicológicos e maus-tratos. Segundo a organização que visitou os 2 detidos, os ativistas estão a ser sujeitos a interrogatórios que duram até 8 horas e com ameaças de morte ou mesmo até de 100 anos de prisão. Passamos à política nacional. O Chega ignora a posição do PSD e conta com o partido do governo para aprovar uma revisão constitucional. Apesar do PSD ter dito que só fala no tema lá para 2027, André Ventura considera que é uma prioridade para o país e quer entregar um projeto de reforma na próxima quinta-feira no Parlamento. Quem também decidiu apresentar uma proposta de revisão constitucional foi a Iniciativa Liberal. Estabelece um prazo de 30 dias para o fazer e a IL quer elevar a propriedade privada a direito fundamental e rever toda a Constituição Económica. Em comunicado, os liberais tomaram esta decisão na sequência do anúncio feito pelo Chega. Ainda, o Chega mostra-se satisfeito com a promulgação do Presidente da República quanto à Lei da Nacionalidade, ainda que António José Seguro tenha lamentado a ausência de um consenso mais alargado por parte de todos os partidos. O líder do Chega diz que foi o consenso possível. Também o Governo saúda esta promulgação da Lei da Nacionalidade, apesar de não haver um consenso do Partido Socialista. António Leitão Amaro diz que este atual diploma regula melhor as entradas em Portugal, mas mantém-se ainda com uma base humanista. O Ministro da Economia garante que mais de 21 milhões de euros que o Governo quer alocar ao PTRR não estão a ser retirados do Orçamento de Estado. É dinheiro novo, é o que assegura Manuel Castro Almeida. O Ministro começa por explicar que 1/3 da dotação do PTRR é privado, acrescenta que 96% das medidas que saem deste plano ainda não estavam orçamentadas. A EDP está a ser investigada pela Autoridade Espanhola da Concorrência por causa do apagão do ano passado. A Energética, no entanto, nega qualquer relação com o incidente. É uma das empresas visadas num dos 8 ou 9 inquéritos abertos pela Autoridade Espanhola, é o que adianta pelo menos à agência EFE. O Sporting, no desporto, venceu por 5-1 o Vitória Sport Clube. A equipa leonina chegou ao intervalo a vencer já por 3-0 com os gols de Gonçalo Inácio, Daniel Bragança e Maxi Araújo. Luís Soares e Luís Guilherme garantiram os gols da segunda metade da partida. O gol do Vitória Sport Clube não chegou pelos pés de um atleta do clube, mas sim por um atleta do Sporting que marcou um autogolo, Zeno de Bast, a fazer o único gol do Vitória Sport Clube. O Sporting iguala assim o Benfica em termos de pontos, mas as Águias ainda mantêm o segundo lugar na competição por uma diferença de confronto direto. As Águias levam uma vantagem por terem ganho ao Sporting por 2-1. Notícia de fecho desta síntese de notícias. A informação está de regresso às 4 da manhã. Até lá, tenha uma boa viagem e até já.

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2: Vamos conhecer os títulos em destaque deste jornal das 4 da manhã. Vamos dar duas notícias de última hora. O Irão acusa os Estados Unidos de terem matado 5 civis numa operação de escolta que correu mal. Ainda também fontes do exército iraniano, oficiais, negam que o Irão lançou um ataque contra os Emirados Árabes Unidos. Vamos também à política nacional.

0: 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São 4 horas.
1: Boa noite, eu sou o Martim Madeira. São 4 da manhã, está na hora de utilizar toda a informação na Rádio Observador. Começamos com o conflito no Médio Oriente e com uma notícia de última hora. O Irão acusa os Estados Unidos de terem matado 5 civis numa operação de escolta que correu mal. É uma informação dada pela Al Jazeera. Durante a madrugada, o CENTCOM, o Centro de Comandos Operacionais do Exército Norte-Americano, avançou que helicópteros Seahawk e Apache destruíram embarcações militares iranianas que ameaçavam um navio comercial que estava em escolta. Ora, a agência de notícias iraniana Tajnim noticia, com recurso a fontes oficiais do exército iraniano, que as 6 embarcações não são da Guarda Revolucionária Iraniana, mas sim embarcações de transporte de mercadorias e civis que se deslocavam até à costa iraniana. Estas embarcações acabaram por ser atingidas e o Irão diz que dentro dela apenas estavam civis e 5 pessoas morreram. O militar diz também à Tajnim que isto reflete um comportamento precipitado e desajeitado dos Estados Unidos, que decorre do medo excessivo e do pesadelo das Forças Armadas norte-americanas sobre as operações de lanchas rápidas da Guarda Nacional Republicana, da Guarda Nacional e Revolucionária Iraniana. A outra notícia de última hora, da Al Jazeera, fontes oficiais do exército iraniano negam que o Irão lançou um ataque contra os Emirados Árabes Unidos. Essas fontes garantem que o Irão não tinha qualquer intenção de atacar o país vizinho. Os Emirados Árabes Unidos informaram na segunda-feira que interceptaram 19 mísseis balísticos iranianos. De acordo com a CNN Internacional, pelo menos 3 pessoas ficaram feridas e alguns drones iranianos atingiram empresas petrolíferas. A Adala, uma organização de defesa dos direitos humanos israelita, afirma que 2 ativistas da flotilha global Sumud, detidos por Israel, estão a ser alvo de abusos psicológicos e maus-tratos. Segundo a organização que visitou os 2 detidos, os ativistas estão a ser sujeitos a interrogatórios que duram até 8 horas, ameaças de morte ou então ameaças de até 100 anos de prisão. São ainda mantidos em celas com iluminação intensa e deslocados constantemente com os olhos vendados, inclusive durante as visitas médicas. A organização da Global Sumud já tinha afirmado que o ativista brasileiro Tiago Avila tinha relatado ter sido torturado e espancado quando foi detido pelas forças israelitas. Passamos à política nacional. O Chega ignora a posição do PSD e conta com o partido do governo para aprovar uma revisão constitucional. Apesar do PSD ter dito que só fala no tema lá para 2027, André Ventura considera que é uma prioridade para o país e quer entregar um projeto de reforma na próxima quinta-feira no Parlamento. E desafia também a restante direita a acompanhar o Chega. Vamos então escutar esse áudio, essa declaração de André Ventura.
2: Eu acho que, face à importância do tema, e face à importância destes assuntos, a reforma da justiça, a reforma do setor económico nacional, a reforma da nossa identidade ideológica e da carga ideológica que a Constituição ainda tem, eu acho que não há nenhum partido não socialista que possa ficar fora deste desafio.
1: Declarações de André Ventura aos jornalistas durante a tarde de segunda-feira. Já voltamos ao líder do Chega para falar sobre outro tema, porque primeiro vamos à Iniciativa Liberal, que também decidiu que vai apresentar uma proposta da revisão constitucional. Estabelece um prazo de 30 dias para fazê-lo. A IL quer elevar a propriedade privada e direito fundamental e rever toda a Constituição Económica. Em comunicação, os incomunicados liberais tomaram esta decisão na sequência do anúncio feito pelo Chega. Também consideram que é uma das medidas fundamentais de que o país precisa neste momento e querem também fazer uma reflexão sobre os direitos individuais face às tecnologias emergentes de inteligência artificial. Voltamos a falar do Chega. André Ventura mostra-se satisfeito com a promulgação do Presidente da República quanto à lei da nacionalidade. Ainda que António José Seguro tenha lamentado a ausência de um consenso mais alargado e menos ideológico quanto ao diploma, o líder do Chega diz que foi o consenso possível.
2: Teve que se fazer um consenso mínimo possível entre 3 partidos que veem isto com esta diferença. Não é nem o Presidente da República, nem o Primeiro-Ministro, nem os líderes dos partidos que escolhem a composição que o Parlamento tem, são os portugueses. Portanto, compreendo o que diz o Presidente da República, mas esta lei da nacionalidade tem a marca das três grandes forças que atualmente coexistem no Parlamento.
1: André Ventura, em declarações na sede do Chega. Também o Governo saúda esta promulgação da lei da nacionalidade, mesmo sem o consenso do PS. É o que adianta o Ministro da Presidência, Leitão Amar.
3: Faltou o PS por razões que só o PS conhece. Teve todas as oportunidades, na primeira e na segunda vez. E foi feito um grande esforço para envolver e para criar condições para a participação do Partido Socialista, mas o Partido Socialista quer-se continuar a colocar de fora, num consenso que é nacional, num consenso dos órgãos de soberania, da grande maioria do Parlamento. O PS quis ficar de fora e quis insistir, e aí está, é uma lei que remove um enviesamento ideológico que foi introduzido na Lei da Nacionalidade entre 2018 e 2024.
1: No entender do Ministro da Presidência, o atual diploma regula melhor as entradas em Portugal, mas mantém-se com uma base humanista.
3: Como assinalou bem o Sr. Presidente da República, e nós partilhamos, por um lado é uma lei exigente, é mais exigente na ligação efetiva, nos prazos para a obtenção da nacionalidade, por outro, e como disse o Sr. Presidente da República, concordamos, garante a proteção humanitária, garante a integração de crianças e menores. Ou seja, está totalmente alinhada esta lei com a política de imigração e cidadania que este Governo tem defendido. Mais regulação, mais controle, mas humanista.
1: As declarações do Ministro Leitão Amaro em reação à promulgação da Lei da Nacionalidade por parte do Presidente da República. O Ministro da Economia garante que os mais de 21 milhões de euros que o Governo quer alocar ao PTRR não estão a ser retirados do Orçamento de Estado. Segundo Manuel Castro Almeida, é mesmo dinheiro novo. O Ministro começa por explicar que um terço da dotação do PTRR é privado, acrescenta que 96% das medidas que saem deste plano ainda não estavam orçamentadas.
4: Estas medidas não estavam dotadas em nenhum orçamento. Só 4% do PTRR é que tinha já uma dotação definida, que eram dotações que estavam atribuídas ao PRR, ao Portugal 2030 e ao PEPAC, para a agricultura. 96% das dotações do PTRR, ou seja, cerca de mais de 21 mil milhões de euros, é dinheiro novo, não estava em lado nenhum.
1: Castro Almeida pede aos privados para que contribuam para o interesse público com a construção de barragens e investimento nas redes elétricas e de água. Já sobre a obrigatoriedade das casas terem seguro contra catástrofes, o ministro diz que o Governo vai dar apoio a quem não tiver dinheiro para pagar. A EDP está a ser investigada pela Autoridade Espanhola da Concorrência por causa do apagão do ano passado. A energética nega qualquer relação com o incidente. É uma das empresas visadas num dos 8 novos inquéritos abertos pela Autoridade Espanhola, é o que adianta a agência EFE. Uma fonte oficial da EDP confirmou à Lusa que a Elétrica Nacional recebeu a notificação de Espanha relativa à abertura de um processo sancionatório à central térmica de Sotor de Ribera, localizada nas Astúrias. No entanto, nega que essa infraestrutura tenha algo a ver com o apagão. A CNMC iniciou estas 8 investigações contra as empresas como a EDP ou a Iberdrola. Antes disso, também estavam a ser investigadas empresas como a Repsol, a Total Energies ou mesmo a Endesa. Passamos ao desporto. O Sporting venceu por 5-1. Vitória Sport Clube, a equipa leonina, chegou ao intervalo a vencer já por 3-0 com os gols de Gonçalo Inácio, Daniel Bragança e Maxi Araújo. Luís Soares e Luís Guilherme garantiram os 2 gols da segunda metade da partida. O gol do Vitória Sport Clube foi um golo de Zeno De Baste na reação à partida. O treinador leonino Rui Borges considera que neste jogo a equipa aumentou a eficácia.
5: Pois foi um jogo realmente diferente. Também na fase inicial, nas 2 oportunidades, fizemos logo 2 golos. Acabamos por ser bastante eficazes, o que não fomos, se calhar, nos outros jogos. E acabou por nos dar alguma confiança para o decorrer do jogo. Fomos crescendo, fomos melhorando, fomos criando várias oportunidades de golo até. E fomos fazendo. Acho que acaba por ser justa a vitória. Numa boa exibição, a equipa um bocadinho mais confiante, notório. Mais atitude competitiva também.
1: Rui Borges pelo microfone da Sport TV. O Sporting iguala assim o Benfica na tabela classificativa, tem os mesmos pontos. No entanto, os encarnados mantêm-se no segundo lugar por uma vantagem de confronto direto. Ainda no desporto, está marcada para as 5:15 a final da Taça de Portugal, que vai opor o Sporting e o Torriense no dia 24 de maio. Um anúncio feito pela Federação Portuguesa de Futebol. A final da taça, como é habitual, joga-se no Jamor. Pode estar à vontade na festa, aproveitar o leitão, mas lembre-se que o jogo começa às 5:15, onde o Sporting e o Torriense vão defrontar a final da Taça de Portugal no dia 24 de maio. Notícia de fecho deste jornal. A informação está de regresso às 5 da manhã. Até lá, fique com a primeira parte do Contracorrente de ontem.
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6: Muito bom dia. Na sequência dos temporais do último inverno, o Governo anunciou medidas que classificou de excepcionais. Medidas quase todas elas destinadas a eliminar procedimentos que atrasam quer o licenciamento de obras, quer o pagamento dessas obras, quer a simples chegada de um subsídio a uma família afetada pela catástrofe. Passadas umas semanas, só se ouviam queixas de que afinal as ajudas não estavam a chegar, apesar da simplificação, e de estarem equipas dedicadas no terreno. Em algum lugar as coisas estavam sempre a emperrar. A emperrar, como de resto emperrou o PRR desde o início, apesar de ser o Estado a licenciar o Estado, na maior parte dos casos. Se passarmos então para o setor privado, trata-se de investir numa fábrica ou de construir uma casa ou simplesmente de cortar árvores, então aí é sempre o inferno. E é desse inferno que queremos falar no Contracorrente de hoje. José Manuel, bom dia.
7: Bom dia.
6: Já temos um Ministério da Reforma do Estado, há um novo regime de vistos do Tribunal de Contas, não estamos a ir no caminho certo, mas antes de irmos... Aliás, é uma pergunta, mas antes de responderes a esta pergunta, já preencheste o formulário?
7: Bem,
6: é por aí um pouco, não é?
7: É sempre por aí um pouco, falta sempre um papel, falta sempre qualquer coisa, e nós temos uma situação completamente... Quer dizer, não é normal porque é um problema que neste momento está a afetar praticamente todos os países desenvolvidos, particularmente a Europa, mas também os Estados Unidos, mas também outras democracias evoluídas, que criaram um conjunto de regulamentos, de complicações que nunca mais acabam, eu diria assim. Por exemplo, em Portugal...
6: Uma verdadeira
7: teia. Quer dizer, e isto serve para tudo, não é só apenas para quando nós... Quer dizer, é para constituir empresas, é para instalar empresas, é para o Estado fazer as suas obras, ou o Estado fazer os seus investimentos, ou nós fazermos a nossa... Quer dizer, às vezes as coisas menores no sítio onde moramos, é um pouco para isso tudo. Aliás, tu, Ju, que tens aí uns sons, põe um primeiro só para a gente se divertir um bocadinho. Isto é uma coisa que anda nas redes sociais, eu não sei se foi um fado, não sei se anda cantado ou não, mas...
6: Vamos ouvir.
7: Vamos ouvir.

0: Autoexplicativo este fato, não é?
1: É autoexplicativo e nós já vamos passar outro bocadinho que também é interessante. Sim. Bem, mas vamos lá ver, isto que está aqui a ser contado é a nossa vida, não é? Eu costumo contar uma história que se passou há muitos anos, para ter uma ideia de como isto infelizmente só tem piorado. Portanto, nós tivemos o primeiro, digamos, o primeiro organismo para fazer a reforma administrativa logo no primeiro governo constitucional. O primeiro governo constitucional tomou posse há praticamente 40 anos, em 1976. As eleições foram a 25 de abril de 76. Portanto, enfim, por essa altura não teria tomado, mas estava quase a tomar posse. Mário Soares, e fez logo enfim, logo intenções de desburocratizar e de reorganizar o Estado. Na altura até eu diria que a reorganização se calhar estava mais focada para que tinha sido o Estado herdado, quer do anterior regime, quer depois do tempo da Revolução, mas a verdade é que ao longo dos tempos nós temos feito duas coisas, que é acrescentar estruturas ao Estado, acrescentar funcionários às estruturas, portanto as duas coisas vão juntas, e depois uma outra coisa que é acrescentar normas, regulamentos, necessidades de pareceres, necessidades de papéis, e não fazemos nada, nunca, aquilo que devia ser feito, que é quando se acrescenta algo de novo, é preciso ver-se, é preciso, no mínimo, tirar uma coisa equivalente. Porque senão, vamos acrescentando sempre camadas para ficar tudo mais complicado.
0: É o chamado mudar tudo para ficar tudo na mesma.
1: Não, é mudar tudo para ficar tudo pior. Óbvio. Infelizmente é para ficar pior, e vais ver porque é que eu digo isto. Eu, há bem, uns 40 anos, numa entrevista, não sei se foi durante a entrevista, se foi no final, na conversa com o Presidente da Câmara de Lisboa da altura, que era Nuno Cruz Abcacis, eu queixei-me a ele e disse-lhe: olha, isto não pode ser, eu fiz agora uma obra em minha casa, eu na altura morava em Lisboa, e estive um ano à espera de licença. E disse: eu estou a mudar isso tudo. Vai ver que se agora, prometo-lhe que neste mandato, isso desce para 6 meses. Eu, enfim, passou e pá, talvez 10 anos depois voltei a fazer uma obra na Casa de Lisboa, e na altura, em vez de um ano, levou 2 anos e meio. Portanto, enfim,
0: longe do inicial e longe dos prometidos 6 meses.
1: Claro, porque entretanto a Câmara, o Estado, tudo tinha vindo a acrescentar complicações. Burocracias, papéis, pedidos, exigências, tudo se tinha tornado mais complicado. Isso não parou. A verdade é que a sensação que eu tenho é que isso não parou, e nós temos tido, vamos tentar perceber porquê, temos tido muita dificuldade em eliminar estas camadas, e pelo contrário, o discurso público é sempre no sentido de acrescentar qualquer coisa. Por exemplo, se de repente descobrimos que há alguém que não precisa ter violado a lei, foi descuidado, fez uma coisa que não devia ter feito, abusou, a forma de resolver isso não é penalizar quem abusou, é fazer um novo regulamento. É um caso que eu me lembro muito bem, nunca mais me esqueci dele, até porque na altura passou-se, eu morava lá perto e fui lá, enfim, não ia trabalhar, mas assisti um pouco ao que estava a acontecer, que foi aquele um caso muito conhecido na época, este já se passou há mais de 30 anos, que foi o acidente no Aquaparque de Lisboa.
0: Sim, no Restelo, no bairro do Restelo.
1: No bairro do Restelo, depois aquele parquimento fechou, nunca mais abriu, ainda para lá está abandonado, não sei porquê, este tempo todo, não faço ideia do que é que se passou naquele terreno, que é um terreno grande. Mas, na altura, houve um erro de projeto, claramente, não é? Portanto, e houve duas crianças que, infelizmente, foram sugadas por uma daquelas mecanismos de fazer circular a água. E eu lembro-me que, na altura, havia televisões novas, tinham acabado de aparecer, as televisões por cabo, havia várias coisas. E então, qual era o discurso dominante? Falta legislação. Portanto, as crianças foram sugadas não porque houve um erro de projeto, mas porque faltava legislação, como se a legislação pudesse prever tudo, todas as circunstâncias, como se a legislação pudesse prever a evolução tecnológica e, portanto, a possibilidade de fazer as coisas de uma outra maneira, mais eficiente, mais prática. Não, tudo tem que ser legislado, regulamentado, e depois muitas vezes o que acontece é que nós fazemos leis, prometemos o regulamento para o dia seguinte, depois o regulamento nunca mais acontece, e fica-se num limbo, não sabe como é que sai daí. Mas, por regra, o que se vai fazendo é acrescentando questões. E há muitas áreas que têm vindo a acrescentar temas. Por exemplo, aquele que é, porventura, o mais presente em inúmeras coisas é o ambiente. Eu fui uma pessoa que cresci nessa área, literalmente, e portanto, acompanhei boa parte deste processo, mas sei que é um tema que em Portugal, nos Estados Unidos, na Europa, tem vindo cada vez mais a acrescentar assuntos. E, portanto, nós não saímos disto. Portanto, não saímos disto, pelo contrário, temos cada vez mais questões. Outros são as questões que têm a ver com saúde. Que, repara, o ambiente é tudo, é o ruído, é isolamento térmico, quer dizer, naturalmente as emissões e outros temas. Mas
0: paisagem.
1: É...
0: Paisagem.
1: Paisagem, é imensa coisa.
0: Biodiversidade.
1: Portanto, zonas protegidas, zonas vedadas, zonas condicionadas, por exemplo. E, portanto, depois temos uma situação que muitas vezes não conseguimos sair disto. E, pelo contrário, criamos a confusão. Eu tenho uma situação simples que vou aqui contar, apesar de ser particular, já percebi que é geral, tão geral, que hoje até vem uma entrevista do ministro na capa do Público, neste caso concreto, a queixar-se de coisas parecidas. Portanto, as coisas não se passam só do simples cidadão que interage com o Estado, é o Estado a interagir com ele próprio, assim, a dar. Por isso estou a falar do ministro da economia, que está a queixar-se que há muita burocracia por causa do problema da limpeza das matas. Neste caso concreto não é um problema de limpeza das matas, é uma, enfim, este inverno, como toda a gente sabe, houve temporais, houve muito vento, caíram muitas árvores, e eu no sítio onde vivo havia uma árvore, tenho lá umas árvores que por acaso são infestantes, no sentido são árvores que não deviam lá estar, são árvores que ocupam o espaço das árvores que deviam lá estar, portanto, e como aquilo fica perto da estrada, eu fiz um, enfim, não fui eu, foi a minha mulher, portanto, fizemos um pedido para abater ali duas daquelas árvores para cortar, portanto, e fomos, aqui há uns tempos, eu já fiz isto várias vezes, com os parques, digamos, o Parque Natural de Sintra Cascais, e das primeiras vezes, às vezes ia lá um técnico, olhava, sim senhora, cortem, não há problema, ou às vezes não ia ninguém, a gente só descrevia, tudo bem. Desta vez surgiu uma novidade, não, isto não tem que ser aqui, tem que ir à Câmara também. A Câmara tem um plano de espaços públicos, não sei o quê, uma coisa qualquer, sobre o que se pode fazer, não se pode fazer, um regulamento imenso, que depois tive a ler, um regulamento que nunca mais acaba, e isto começou em janeiro, e agora, no princípio, não sei se foi nos últimos dias de abril, se no princípio de maio, quer dizer, entretanto, isto nem imagina, as coisas que ficam para o meio disto, funcionários em teletrabalho, tudo a ser desbloqueado numa certa altura porque o porteiro já reconhecia a minha mulher e, portanto, já não conseguia vê-la mais. Portanto, coisas que todos nós já passámos por isto. E, portanto, lá conseguia não sei o que mais, tal, papéis para cima, papéis para baixo, agora faço isto, agora faço aquilo, passo aquilo outro. Finalmente recebemos uma coisa da Câmara a dizer, não, isto não é nossa competência, podem... Portanto, quem trata é o parque, ao fim de 5 meses. Ao fim de 5 meses. Portanto... E porquê, isto tudo porquê? Porque se aquilo fosse num sítio discreto, como é que costumo dizer, fazia-se aquilo que todas as pessoas fazem. Corta-se as árvores, que são pequeninas, são infestantes, não tenho nenhum problema de consciência, sei o que estou a fazer, ninguém dá por isso. Como dá para a estrada, já sei que se no momento em que aparecer ali uma motosserra, há um automobilista que faz queixa à GNR e a GNR aparece-me lá 5 minutos depois.
0: Pois.
1: Portanto, porque já me aconteceu quando eu estava a fazer coisas mais pequeninas, exatamente daquela maneira, depois tenho sempre lá os papéis, todos preparados do parque, para fechar as GNRs e está aqui o papel. Ah, sim senhor, muito obrigado. Então, desculpe lá ter incomodado. Então, pronto. Mas isto é apenas um exemplo. Quer dizer, agora multiplica isto por coisas. Isto é minúsculo, é micro. É uma árvore, duas, infestantes. Portanto, não deviam lá estar. Devia ser missão pública cortá-las. Mas não, isto é o contrário. E, por exemplo, eu este fim de semana andei a passear pela Serra a pé.
0: Serra de Sintra.
1: Comecei a reparar que nas árvores estava uma coisa estranhíssima, que era uma mica, não é? Aquelas coisas onde a gente mete papéis.
0: Sim.
1: Micas atadas às árvores com fita cola. Mas não era para ir de 50 a 50 metros. Havia uma árvore com uma mica à volta. Então fui ver, pá, uma coisa que só andando a pé que se consegue ler, mas aquilo estava nas estradas onde as pessoas passam a 100 km por hora. Não sei não, porque 90 km por hora, ou 80, ou 50, ou mesmo passem a 20. Pus-me a ler, então o que é que era? Era uma resolução da Câmara Municipal sobre a limpeza das flores, das matas. A dizer, é obrigado, é basicamente a transcrever a lei. Então, eles acharam que a maneira de... Alguém achou, isto já todos os anos é a mesma coisa. Só que este ano eu vi mais do que é habitual. Talvez seja uma câmara nova, portanto, em vez de publicar um de quilómetro em quilómetro, publica de 100 em 100 metros, põe de 100 em 100 metros uma mica atada com fita cola a uma árvore, num sítio que ainda por cima é público, por exemplo, na serra, na estrada que eu fiz, na Serra de Sintra, são matas do Estado, nem sequer matas privadas. Epá, mas isto é... Quer dizer, mas fazem aquilo provavelmente para se defenderem de não fazerem e haver uma ilegalidade qualquer.
0: É para obedecer àquele critério que é o dever de comunicação.
1: Pá, mas aquilo não é dever de comunicação nenhum. Aquilo
0: não
1: é,
0: sei, digo eu.
1: Aquilo, sei lá o que é aquilo é, não faço ideia do que é. Resposta. Não faço ideia, é ridículo. É ridículo, é um desperdício de micas e papel e seguramente os funcionários que andaram ali a fazer aquele trabalho, não é? Portanto... Mas isto é apenas um pequeno exemplo de coisas que me acontecem todos os dias e que nós sabemos que há uma vontade, quer dizer, há um discurso público sobre esta matéria que vem andando de governo para governo. Eu comecei por Mário Soares, mas nós lembramos outras coisas. Houve também uma coisa feita, um grande programa do tempo de Cavaco Silva, depois houve o Simplex e as Lojas do Cidadão. E quando começou as Lojas do Cidadão, eu na altura lembro-me de ter, penso que na altura escrevia sobre isso até, em que dizia: a Loja do Cidadão é muito simpático, mas se nós, por trás daquele balcão, continuarmos a ter a mesma necessidade de papelada, aquilo é só o interface simpático para o cidadão, porque ele chega lá e depois tem que levar os mesmos papéis, pedir os mesmos papéis, continuar a enfrentar as mesmas dificuldades e os mesmos obstáculos. Enganei-me. Porque passados estes tantos anos, não, ele tem mais obstáculos para ultrapassar. Tem mais papéis para apresentar. Como de resto... quer dizer, esse e esse fato que nós estávamos a ouvir há pouco de alguma forma simboliza, e a questão que se coloca é porquê que é tão difícil ir eliminando isto. Acho que vale a pena ouvir mais um bocadinho do fato, porque dá-nos uma pistazinha que vale a pena explorar, na minha perspectiva.

0: parado.
1: Tudo parado, não é?
2: Não, mas repara, o que é que ele diz aí? O que é que, no fundo, daí retrata uma situação com que todos temos, passamos a vida a viver? Que é... confrontamos-nos com a discricionariedade da pessoa em cima da qual pôs o nosso processo. O nosso processo, e muitas vezes é o próprio processo do Estado, não é? Portanto, e a discricionariedade é alguém resolveu... Porque há sempre uma vírgula qualquer que não está correta. Eu há uma coisa que, por exemplo, enfim, não tem nada a ver com isto, tem a ver com outra coisa, mas que aprendi ao longo da vida, que é, se eu for mandado parar pela GNR, quando for a conduzir, eu dou sempre razão, mesmo que tenha eu a razão. Porque cada vez que eu tinha razão e protestei, ele é capaz de me dar razão naquele caso. Mas ter a volta ao carro, epá, é quase impossível não encontrar uma vírgula qualquer, um detalhe qualquer que esteja conforme a lei. E, portanto, eu vou sempre ter que pagar a multa. Quer dizer, pode ser qualquer coisa, pode ser porque não está o... Qualquer coisa, o colete, o triângulo, o farolinho que está rachado, há qualquer coisa que ele vai descobrir. A não ser que o carro tivesse acabado de sair da inspeção, mesmo assim não tenho a certeza. Porque às vezes a gente tira o carro da inspeção e eles dizem, está tudo bem, mas tem que corrigir isto. E nós ainda não tivemos tempo de corrigir. Portanto, há sempre qualquer coisa que é possível implicar, como se costuma dizer. Eu agora pergunto assim, mas porquê é que as pessoas implicam? Eu estou a usar um termo, ou porque é que as pessoas chamam a atenção, vá lá, para ser mais benemérito. Aqui há dois aspectos. Por um lado, digamos, aquilo que eu consideraria até um instinto positivo, a noção de que há alguns valores que são muito importantes e que é necessário preservar, e portanto, eu vou preservar coisas como, sei lá, a possibilidade de em todas as casas, mesmo mais minúsculas, poderem andar cadeiras de rodas, que é uma das coisas que agora é obrigatório. Portanto, todas as casas, mesmo aquelas que claramente não são para pessoas com cadeiras de rodas, que vão ser alugadas, que não é ninguém... Quer dizer, não, todas têm de ter casas de banho com espaço para as pessoas darem as voltas com as cadeiras de rodas, tudo isto, tudo aquilo, tudo aquilo outro. Se não fizeres, não é aprovado. É uma boa intenção, mas eu pergunto, é necessário? É obrigatório? Tem que andar toda a gente a verificar isso, não será, quer dizer, isso é um exemplo. Mas outra questão são as questões, muitas vezes as questões que têm a ver com o ambiente, com normas que têm a ver com isso. Por exemplo, aqui uma das coisas que está neste momento mais complicada é o problema dos cortes de árvores. Ainda há bocado referi, que eu fui até por curiosidade de ver... Enfim, há árvores que pura e simplesmente é proibido cortar. Não podes cortar um sobreiro nem podes cortar uma azinheira. Eu não sei se as pessoas têm noção do que é que estamos a falar quando falamos de sobreiros e azinheiras. Não estamos a falar de chaparros no meio do Alentejo, que toda a gente vê árvores magníficas. Muitas vezes estamos a falar de árvores que cresceram no meio de outras, que são fininhas, são estreitas. Eu tenho muitas, literalmente muitas, não azinheiras não, porque ali em Sintra não se dão, mas sobreiros têm imensos. Nunca cortei nenhum. Mas já me aconteceu ao cortar outras que caírem por cima de um sobreiro e estragaram e partirem de todo. Felizmente não estava lá ninguém. Eu já não sei se vou apanhar uma multa por estar a dizer isto. Mas não estava lá ninguém para ver. Aliás, o vento também já fez cair algumas árvores e ao cair nessas árvores também levaram outras atrás. Portanto, mas não é só isso. Qualquer outra coisa tem que ter uma coisa chamada manifesto corte de árvores, que tem que ser apresentado junto ao ICNF. O ICNF, Instituto de Conservação da Natureza e Florestas, em muitos aspectos, tem pessoas notabilíssimas, mas é dos organismos públicos também que, em muitos aspectos, mais se degradou. Eu sei do que falo. Quer dizer, degradou-se não apenas porque hoje em dia não temos os famosos guardas florestais que tínhamos no passado, isto na parte das florestas, mas também na área do ambiente, às vezes é uma tragédia absoluta. O que lá se passa e quem lá trabalhou tem noção disso. Eu estou a falar... O meu pai foi presidente deste serviço quando ele nasceu. Portanto, eu sei, tenho ideia do que é que se passou ao longo dos anos. Não é, tenho lá muitas pessoas conhecidas. Portanto, infelizmente, tenho que dizer isto, porque aquilo era uma das coisas que suscitava até maior esperança. E uma das coisas que depois acontece, e aqui vamos à parte negativa, que é, quando vês, de repente, por exemplo, o teu serviço está desqualificado, tu sentes quase necessidade de... de vingar sobre o cidadão. Dizer, isto tem que funcionar de uma forma qualquer. E então complicas. Ou então faz uma coisa que é pior ainda. E aí é genérico. Que é, se alguém diz, olha, eu tenho que eliminar isto do regulamento do ruído, eu tenho que eliminar aquilo do regulamento das árvores, eu tenho que eliminar aquilo do regulamento dos resíduos, eu tenho que eliminar aquilo da complicação. Nós temos da complicação, por exemplo, dos impostos. Nós, nos impostos, temos o IRC mais complicado da Europa. Temos mais de 100 normas no IRC. IRC é o imposto sobre as empresas. Uhum. Temos mais de 100 normas no IRC que dão exceções fiscais e benefícios fiscais. 100 normas de benefícios fiscais. Temos 6 patamares de IRC. Não, temos um. Temos um, mas não sei quantas derramas por cima disso, que dá um recorde absoluto na Europa. Portanto, mas agora eu digo, epá, vou acabar com aquele benefício fiscal, vou acabar com aquela norma do ruído, vou acabar com aquela norma dos resíduos, epá, saltam logo não sei quantas pessoas a dizer que vou estragar tudo, vai haver não sei quantas entidades que vão ficar prejudicadas, vão ficar isto, vai ficar aquilo, vai ficar aquele outro. Com a ideia de sempre que há um micro-interesse que não pode ser atingido. Há um micro-interesse que não pode ser atingido. Dá muitas vezes o pior dos resultados, porque bloqueia tudo. Ou, no fim, estraga-se tudo. Um exemplo que não é português, um exemplo que é dos Estados Unidos e tem a ver também com a boa intenção. Que há uns dias faliu nos Estados Unidos uma companhia de aviação chamada Spirit. A Spirit era uma companhia low cost, penso que baseada na Flórida, que aqui há uns anos atrás esteve para entrar numa operação com outra companhia low cost, que é a JetBlue. Que a JetBlue tem mais... Eu creio que a JetBlue ainda tem na sua origem aquele nosso empresário da TAP, que toda a gente, que o Pedro Nunes Santos testava, e é uma das empresas, muitas empresas que ele fez com sucesso. E a JetBlue propunha-se juntar-se a... Quer dizer, fazer uns code shares e umas coisas com a Spirit para salvar a Spirit, já estava em dificuldades. Houve um juiz de um tribunal de concorrência que disse que não podia ser porque havia umas carreiras lá pequeninas, lá num cantinho qualquer das atividades da Spirit, onde havia uma oferta de low cost, que iam poder perder a oferta de low cost. E, portanto, impediu, a lei em nome das leis antitrust, neste caso não era uma lei ambiental, era uma lei antitrust, impediu que aquilo tivesse concretização. A JetBlue agora faliu, são 15 mil pessoas com um ponto de desemprego. Pronto, lá nos Estados Unidos, ao menos as coisas vão à falência quando têm que ir, não é? Ao menos é essa a vantagem. Outros ocuparão o espaço que ficar livre e provavelmente esses trabalhadores daqui a uns tempos já estão empregados outra vez. Mas isto é os efeitos perversos da vontade de solucionar os temas todos. E depois há outra coisa que eu acho que ainda por cima é porventura uma das razões principais disto tudo. É que se eu for eliminando estas pequenas competências, daqui a uns tempos, há pessoas que deixam de ter razão de ser. Há empregos, há lugares que deixam de ter razão de ser. Portanto, há muita gente dependente disto. Portanto, há muitos micro-lobbies. Atenção, alguns dos micro-lobbies até podem ser alimentados por boas intenções. As pessoas podem estar convencidas de que, se tirarem aquela competência, o mundo vai cair. Porque aquilo é o seu mundo, é o seu pequeno mundo, é a sua pequena preocupação. É aquilo que deu razão à sua vida. E a própria estrutura da administração pública, que não permite mobilidade, por exemplo, não encontra novos desafios, novas razões para a sua vida. Portanto, as pessoas agarram-se. Isto é humano, não estou...

0: e não conseguem perceber que podem a certa altura estar-se a tornar parte do problema. Aquele juiz que fez aquilo nos Estados Unidos achava que estava a fazer a sua função, mas estava a fazer, estava a fazer mal, portanto estava a aproveitar a usar uma pequena prerrogativa de uma lei para salvar algo que ele achava que era importante e à conta disso destruiu tudo. Portanto, e nós estamos cheios destas situações. E aquilo que tu, aquele bocadinho do fato há pouco, no fundo são pessoas que estão nos seus sítios, que querem às vezes fazer valer o seu trabalho, dar sentido até à sua função, o ordenado que recebem no fim do mês, e à conta disso vão dando pareceres, dando isto, e olham para aquilo, e eu muitas vezes interrogo, mas por exemplo, quando eu vou fazer uma obra de engenharia, quando eu projeto uma quando eu faço o projeto de um edifício, ou um projeto de águas, ou um projeto elétrico, ou um projeto do que é que seja, será que é o técnico que está na câmara que vai saber mais do que eu para verificar se os meus cálculos estão corretos, se aquilo está tudo bem feito? Mas quem diz a câmara pode dizer em redes, pode dizer o Serviço de Telecomunicações, pode dizer a ANACOM, pode dizer a Autoridade da Concorrência, tudo isto está cheio de técnicos e de pessoas que andam a fazer isso. É muito frequente, por exemplo, fazer-se coisas. Eu já vi, porque em alguns casos, como é que de certa altura os governos e as câmaras tentam tornear isto, que eles sabem que é um problema, porque isto está a tosse também a eles. Criam tempos de as pessoas têm que responder em não sei quantos dias. Às vezes são prazos enormes, às vezes são prazos curtos. Eu conheço situações em que as pessoas encontraram forma de resolver o seu problema da seguinte forma. Colocavam o projeto, sabiam que tinham, por exemplo, um mês para dar a resposta, ou 30 dias, ou coisa assim do género. Então colocavam aquilo em julho, sabendo que até ao fim de julho não ia ser, e a seguir o técnico ia de férias. E depois a seguir, quando acabasse o mês de agosto, já tinham o problema resolvido, porque era referidamente tácito. Quer dizer, porque depois criamos defesas, um mecanismo, não é? Perverso, claro. Não é? Criamos um mecanismo perverso porque o sistema incentiva a isso. Como é que isto se desmonta? Isto de facto é muito difícil de desmontar, como o exemplo que tu deste, não é? Eu não sei, não consigo entrar no detalhe para perceber porque é que mecanismos que foram anunciados no princípio, quando foram anunciados logo a seguir, foi uma decisão deste governo. Vamos descomplicar, vamos tirar não sei quantas obrigações legais daquelas que são necessárias para fazer as obras, para recuperar, para dar o subsídio, para isto, para aquilo, para aquilo outro, do tema dos temporais. Mesmo assim, o dinheiro não chega. Mesmo assim, as coisas não chegam lá. Epá, e não me digam que o dinheiro não chega porque não é libertado do Ministério das Finanças. Não creio que o mal esteja aí. Não chega, olha, porque falta o papel. Falta não sei o quê. Quer dizer, uma das coisas que, por exemplo, neste processo que eu tive com a minha árvore invasora à beira da coisa de Sintra, é que o mesmo serviço obrigou quem estava a tratar disto a entregar várias vezes os meus papéis. Tudo papéis que são públicos. Tudo papéis que são públicos, quer dizer, são coisas que é ir, só que muitas vezes tem que se pagar para isso. Tem que tirar mais uma certidão, não sei o que é predial, uma certidão não sei o que é da empresa, uma certidão não sei o que é disto e daquele outro. Tudo que está na base, digamos, nos computadores do Estado, nos serviços do Estado, que o Estado pode consultar, e pronto, tem que se lá ir buscar. E às vezes descobre-se, no meio disso tudo, armadilhas, não é? Armadilhas que às vezes bloqueiam situações que podem bloquear durante anos. Quer dizer, anos. Uma servidão qualquer que vem do século XIX, que nunca foi retirada de como é que ele chama? Certidão, não é o registro predial, é uma outra coisa qualquer que tem que haver nas... agora não estou a lembrar do nome, tudo isto há muitos papéis que é preciso de coisa, e depois de repente descobre-se ali uma coisa qualquer que estava ali, não se consegue eliminar, e passa-se, e estão advogados há anos, e depois há isto, que é a indústria dos advogados. Não é?
1: Pois.
0: Há anos os advogados vêm para isto. Atenção,
1: onde há muita burocracia, há muita litigância.
0: Isto que estou a dizer é um tema em todo lado, e agora acabou de ser traduzido, ser publicado em Portugal, quer dizer, não sei se já está nas livrarias, eu já ouvi chegar aqui o Observador. Um livro que eu já referi aqui não umas vezes, um livro que saiu nos Estados Unidos, penso que no ano passado, chamado Abundância. O livro é escrito pelo menos por um jornalista, o outro não sei se também é jornalista, e que são pessoas muito conhecidas por terem posições que nós, em Portugal, classificaríamos de esquerda. E basicamente o que eles dizem é assim, pá, temos que acabar com isto, temos que acabar com este, sobretudo com as recomendações, no caso deles é na área, até muitas coisas na área do ambiente, porque senão... Olha, não conseguimos ter TGV na Califórnia. A Califórnia é a zona mais rica do mundo. A Califórnia é a zona mais

0: rica do mundo. Quer dizer, talvez haja umas ilhas ali no centro de Manhattan mais ricas. Mas é o estado mais rico dos Estados Unidos, tem dinheiro que não acaba. E não consegue construir o TGV.
1: Pois.
0: E não consegue construir o TGV porque há regulamentos ambientais, porque há pessoas que vão buscar, porque há advogados especializados nisto. E é um nó que não se sai. O livro chama-se Abundância. Erza Klein, eu não sei, Erza Klein não, é o que é o jornalista conhecido do New York Times. O outro, não estou a ver neste momento, não me recordo o nome. O que mostra que o problema também existe lá. E lá é potenciado por algo que, apesar de tudo, cai antes, que é os advogados, não é?
1: Pois.
0: Os advogados, depois aqueles processos e tal. Mas no final do dia é todo o mesmo problema.
1: Muito bem. Abundância de Derek Thompson e Erza Klein.
0: Erza Klein,
1: certinha. Já temos em linha, temos vários convidados, aliás, no contracorrente de hoje, o Fernando Santo, que foi bastonário da Horda dos Engenheiros. Já vamos ter a oportunidade de o ouvir, Fernando Santo, mas por motivos de agenda, temos de dar prioridade aqui ao Nuno Gonçalo Poças, que é advogado e colunista do Observador. Bom dia, Nuno.
2: Bom dia.
0: O Nuno, que aqui há uns tempos escreveu aqui uma crónica maravilhosa, de resto,
1: sim,
0: sobre os procedimentos, não foi, Nuno?
2: Exatamente.
1: E o Nuno, perdeste, Nuno, nos procedimentos ou não?
2: Às vezes perde-se, mas enfim, a indústria dos advogados é também é um fenómeno interessante, porque pá, eu sinto que há muitos anos... O meu trabalho não é propriamente litigância, mas é quase como se nós fôssemos pagos para resolver problemas irresolúveis à partida. E sobretudo com o fluxo de estrangeiros em Lisboa e em Portugal nos últimos anos, sendo que para a maioria deles muitas destas coisas são muitas vezes imperceptíveis, não que não estejam habituados à burocracia ou que não estejam à espera dela, mas eu acho que esperam de alguma maneira que a burocracia seja ultrapassada com relativa facilidade, com alguma, enfim, com alguma agilidade e com algum bem. Pois à medida que começam a viver cá há mais anos, começam a perceber que as coisas afinal já não são assim e habituam-se um bocadinho às coisas à portuguesa. Mas esse episódio, eu acho que uma vez até falei com ele, sobre ele aqui num contracorrente e há alguns tempos. Foi de facto uma coisa um bocadinho estranha, porque foi de facto uma resposta que me foi dada cabalmente por uma funcionária das finanças. Me dizia que eu não podia fazer uma coisa que ela me permitia e pá, eu obviamente fui fazer aquilo que a senhora me dizia, porque é uma coisa que nós também nos vamos habituando, que é no fundo a agradar ao funcionário e às suas exigências. Até porque, lá está, a indústria da litigância não é assim tão boa, porque também toda a gente sabe que implantar uma ação no tribunal é uma coisa que não terá resultados positivos no processo em concreto em tempo útil. Portanto, muitas vezes é preciso fazer isso. E na verdade a senhora depois no final dizia-me... Talvez isto não lhe custou nada a fazer e tal, e eu disse-me, pá, mas a lei permite-me fazer de outra maneira. E ela disse-me, pá, mas a lei permite-lhe isso, mas uma coisa é o que diz a lei, nós aqui temos procedimentos e, portanto, fazemos as coisas de outra maneira.
1: Uma coisa é a lei, outra coisa é a máquina, não é?
2: Exatamente. Aliás, eu acho que foi nesse mesmo serviço também tive outro episódio, assim, engraçado, com um cliente estrangeiro que ia pagar uma fortuna em impostos porque estava a comprar uma casa e o banco, por, enfim, mas talvez por cordialidade ou por defeito, como o cliente não era português e não falava português, na altura emitiu um cheque com o valor correto para pagar o imposto, mas tinha o valor pretenso estava em inglês. E o cheque foi recusado nas finanças, precisamente porque... E a senhora perguntou mesmo diretamente se aquilo estava escrito em inglês ou americano, porque não lhe era possível. Disse, mas o valor porto, os algarismos estão corretos. Os algarismos estão corretos, mas aqui eu não consigo perceber se isto aqui por extenso bate certo ou não. Disse, mas há muitas ferramentas hoje em dia, o Google Translator pode fazer isso muito rapidamente. Ele disse, sabe, mas nós aqui não estamos autorizados a usar certo tipo de ferramentas. E, portanto, aquilo ficou tudo assim, nós perdemos uma manhã inteira, tivemos que ir para o banco novamente, pedir um cheque novo... gastámos uma manhã com aquilo, o cliente um bocadinho desconfiado porque Inicialmente conheci-me há muito pouco tempo na altura, hoje em dia há mais, mas na altura conheci-me há pouco tempo. Eu, quando saí das finanças, liguei a dizer o que é que estava a passar, como aceitava um cheque, eu acho que ele ficou meio desconfiado. Portanto, pediu logo para ir ter comigo. Eu acho que eventualmente eu tinha fugido para o Belize com o cheque, mas e depois lá percebeu mais ou menos o que é que estava a acontecer, e depois, enfim, lá conseguimos.

0: péssima. Portanto, foi uma manhã totalmente improdutiva para resolver um problema bastante simples, ainda por cima que era pagar uma avultada quantia ao Estado. Eu tenho um cliente, um amigo, que não é português, e que há tempos me dizia uma coisa interessante, que era: em França nós temos um sistema burocrático bastante complicado. É complexo, não é menos burocrático que o sistema português, mas há uma predisposição no funcionário para resolver. E, portanto, nós sabemos que aquilo à partida vai ser complexo, mas fazendo as coisas certas, e não são assim tão complicadas quanto isso, nós sabemos que ir lá falando com o funcionário, que ele vai resolver, vai ajudar-nos a ultrapassar, vai dizer-nos como é que podemos fazer assim ou assado, e as coisas vão funcionando com alguma dificuldade, mas funcionam. No Brasil, em Angola, há também uma maneira fácil de ultrapassar a burocracia que existe, que é, no fundo, corrompendo. E isso torna-se mais, como é mais ou menos socialmente aceito ou tolerado, as coisas acabam por se resolver dessa maneira. Portugal tem aqui o problema de viver aqui no meio destes dois mundos, que é ter um nível burocrático semelhante ao francês, mas quando não há predisposição dos serviços para ultrapassar, e ao mesmo tempo há hoje em dia uma intolerância social para com a prática de atos de corrupção, ou pelo menos da maneira mais descarada, pelo menos uma coisa que já não se vai vendo assim com tanta frequência.
1: Sim.
0: Isso significa que basicamente as coisas ficam bloqueadas durante imenso tempo. Portanto, eu acho que vocês, diziam-me, eu acho que vocês deviam decidir. Ou querem reduzir mesmo muito a burocracia, porque percebem que não têm uma administração pública e uma cultura que vá nesse sentido, portanto, da resolução do problema, ou então assumam definitivamente, assim, quase de jeito de graça, assumam definitivamente que se subornarmos alguém, aquilo se resolve. Agora, assim é que as coisas tornam-se mesmo muito, muito difíceis. Enfim, é jeito de meia graça, mas eu consigo perceber o racional que está por trás disto. De facto, a coisa é muito complicada. Em licenciamentos, a Manuela há bocado estava a falar da questão da E-Redes, que de facto é uma concessionária de serviço público, mas que hoje em dia é uma entidade privada, que é um submundo, um buraco negro que ninguém sabe muito bem como é que as coisas acontecem. Eu tenho casos ainda pendentes de edifícios que foram totalmente reabilitados, que estão licenciados, têm tudo a funcionar e que estão à espera de energia definitiva há dois anos. Porque ninguém sabe, ninguém responde ao e-mail, depois o técnico não era aquele, depois não atende, depois não fala, depois não está, depois afinal é outro, depois falta mais um documento, depois afinal aquele documento caducou porque tinha um prazo de duas semanas, mas a rede não respondeu dentro do prazo de duas semanas e, portanto, vamos arrastando nisto e estamos neste momento há dois anos e ainda não conseguimos ligar definitivamente um prédio à energia elétrica. E, enfim, estas coisas prolongam-se em várias dimensões. Hoje em dia, os registros perdiais são uma coisa que eu acho que há tempos, eu acho, o próprio bastonário da Ordem dos Deputados falava sobre isso, como há conservatórios do registro de perdial, Viseu, São Brás de Alportel, enfim, há uma série de casos que são assim já um bocadinho aqui na área, para quem trabalha nisto todos os dias já sabe que estão sinalizados, portanto é melhor fugir dali depressa, porque estão com 12 meses de atraso para concluir o registro, portanto se for preciso, como o José Manuel Fernandes estava a dizer, levantar uma certidão, cancelar uma penhora, fazer um registro de venda, qualquer coisa, uma coisa que pode demorar mais de um ano. Há quem defenda, por exemplo, que os registros perdiais poderiam passar a funcionar como funcionam em Espanha, ou seja, que o serviço continua a ser público, mas no fundo funciona quase como uma espécie de franchising em que a gestão é privada. Neste caso em concreto, essa pode ser uma solução em cima da mesa. Depois há todo um manancial de problemas que, de facto, resolvê-los parece ser muito difícil, porque ao mesmo tempo, quando se desburocratiza, quando se simplifica, em paralelo, normalmente são criados outros tipos de procedimentos que depois, muito rapidamente e muito facilmente, se tornam eles próprios complexos. Ou seja, todos os processos de simplificação acabam, mais tarde ou mais cedo, por se tornar eles próprios também complexos e difíceis de ultrapassar. E depois, ao mesmo tempo, também há uma sensação quase que cada vez que se simplifica, é quase como se coletivamente nós sentíssemos que há uma brecha no sistema e que, portanto, podemos usar para fazer qualquer coisa que à partida não seria legal. É um bocadinho aquela história que se conta sempre, para que as pessoas na Suíça têm lá os jornais e levantam o jornal e deixam lá os dinheiros, não é? Aquelas mitologias do nosso espírito coletivo, que diz que em Portugal, se isso acontecesse, obviamente os jornais desapareciam no lápis e ninguém lá deixava dinheiro nenhum. E isto, agora, em bom rigor, das duas, uma, ou nós um dia vamos ter um impacto brutal em que, de facto, não será mais possível pagar para manter esta estrutura hiper pesada e hiper complexa, e portanto não teremos outro remédio senão atribuir a liberdade às pessoas e confiar nelas, sendo certo que o poder político tem e terá necessariamente muita responsabilidade nisto, sobretudo porque mesmo os processos de simplificação, mesmo o próprio processo legislativo é muito complicado, ou seja, há um princípio universal de direito que diz que o desconhecimento da lei não pode aproveitar ninguém, portanto ninguém pode dizer que fez isto porque não sabia que a lei era assim, mas depois ao mesmo tempo é muito difícil, até para os próprios advogados, para as pessoas que trabalham em direito genericamente, até para os juízes muitas vezes, perceber ao certo o que é que está em vigor, o que é que não está em vigor, porque é que uma matéria foi alterada e depois há uma republicação, mas a republicação não tem o texto todo original, tem uma série de matérias só que são alteradas, enfim, tudo isto é praticamente infernal.
1: Portanto, a culpa não pode ser só do funcionário, Nuno.
0: Não. A culpa não é só do funcionário, embora também é muito do funcionário, no caso concreto, é inevitável, eu acho que não há ninguém que não perceba isso, porque há muita falta também de disponibilidade para responder e para resolver o problema. Eu acho que nesse texto também mencionava assim, uma história que parecia meio graça, mas foi objetivamente verdade. Ou seja, um arquiteto que faz um processo de licenciamento e que eu estava tão atrasado, uma vez eu fui à Câmara de Alves Jesus de propósito para reunir com o arquiteto e saí daqui do carro de manhã, fui para lá, gastei vintas naquilo, fui lá falar com ele e perguntar-lhe o que é que se passava, porque ele não me respondia aos e-mails, isto já foi há uma série de anos, há mais de 10 anos talvez, não me respondia aos e-mails nem atendia a telefonemas e, portanto, fui lá, marquei uma reunião com ele e perguntei-lhe o que é que se passava. E ele, às tantas, diz-me, levantou-me ali uma série de problemas, alguns mais esotéricos do que outros, mas, e no final disse-me isto muito expressamente. Pá, os meus colegas arquitetos que estão a trabalhar no privado estão a ganhar fortunas com os estrangeiros e com estas casas todas que o meu pai ia fazer agora e com as reabilitações e não sei o quê. Pá, eu ganho 1.200 euros, portanto, isto vai ser à minha maneira e vai ser quando eu quiser.
1: Oi.
0: E portanto, isto.
2: Mas é, Nuno, pá, eu já tive interações com câmaras em que fiquei exatamente com a mesma percepção.
0: Pois.
2: Aquilo claro, era também, a forma também, de. Também, era quase uma vingança, quase um sinal de.
0: Sim. Algum espírito de vingança social. Aí há uns tempos, eu acho que houve um podcast qualquer, o Daniel Oliveira, o comentador da SIC, comunista do Expresso, dizia que a inveja era uma coisa muito boa. Bom, e tá, o resultado é mais ou menos este. Mas isso, também há os bons funcionários, e isso também é importante não esquecer. Quase, eu às vezes a colegas, não vou dizer isto em público, porque não quero que a coisa se estrague, que o homem seja assoberbado em trabalho, mas entre os colegas muitas vezes, sempre que se pode, vamos recomendando uns aos outros, pá, vai ao sítio tal, que está lá um tipo que é ótimo, pá, ele resolve, é rápido, é ágil, é disponível e não sei o quê. O problema é que às vezes dá, outras vezes não dá, depois às tantas eles próprios acabam, as coisas vão se espalhando e acabam por ficar um bocadinho também cheios de coisas para fazer, e não podem fazer tudo sozinhos, mas ainda há gente com brilho profissional que se esforça e que sabe que o papel que está a desempenhar ali no Estado é mais de servidor público, ou seja, é alguém que está a ajudar o país a andar para a frente, a economia a desenvolver-se, os problemas a resolverem-se, do que propriamente alguém que está ali a manter a sua pequena esfera de poder e o seu próprio controle de uma situação que ele em concreto não diz rigorosamente nada. Portanto, mais complexo do que se possa pensar. Sim. Há aqui um problema de facto cultural que é muito difícil de ultrapassar. Eu acho que só com uma situação de grande privação, numa situação em que de facto não seja possível pagar isto, é que nós um dia podemos levar um choque de realidade que nos leva a mudar as coisas de outra maneira.
1: Outra maneira. Nuno Gonçalo Poças, muito obrigado. Agradeço-te teres participado no Contracorrente de hoje. Fazemos aqui uma pausa para as notícias. Regressamos já a seguir. Até já.

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0: 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São 5 horas.
1: Bom dia, são 5 da manhã. Eu sou o Martim Madeira. Vamos às notícias na Rádio Observador. Começamos com a visita de Luís Montenegro à Alemanha. O primeiro-ministro português vai se encontrar hoje com o primeiro-ministro, com o chanceler alemão Friedrich Merz, uma visita oficial à Alemanha com a cooperação, a política europeia e a segurança internacional na agenda. O encontro vai decorrer ao final da tarde na chancelaria e inclui uma recepção oficial com guarda de honra, declarações à imprensa e reuniões bilaterais. E é alargado entre as duas delegações dos dois países. No Médio Oriente, o Irão acusa os Estados Unidos de terem matado 5 civis numa operação de escolta que correu mal. Durante a madrugada, o Centro de Comandos Operacionais do Exército Norte-Americano avançou que helicópteros Seahawk e Apache destruíram embarcações iranianas que ameaçavam um navio comercial que estava em escolta. Também, fontes oficiais do Exército iraniano negam que o Irão lançou um ataque contra os Emirados Árabes Unidos. Os Emirados informaram na segunda-feira que interceptaram 19 mísseis balísticos iranianos. O Chega ignora a posição do PSD e conta com o partido do governo para aprovar uma revisão constitucional. Também a Iniciativa Liberal decidiu que vai apresentar uma revisão constitucional também juntamente com o Chega, depois do Chega ter feito esse anúncio de que queria avançar com uma revisão da Constituição. Notícia de fecho desta síntese. A informação regressa às 6 da manhã. Até lá, fique com a segunda parte do episódio de Contracorrente.
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2: Segunda parte do Contracorrente, reforma do Estado ou Estado preso na sua burocracia? É a pergunta de partida para o debate de hoje. Temos já em estúdio o Fernando Santo, que foi bastonário da Ordem dos Engenheiros. Fernando Santo, muito bom dia. Porquê é que somos um país tão complicado?
3: Bom dia. O tema que trazem aqui hoje acho que é dos mais importantes para os regimes democráticos, na minha opinião. Porque esta burocracia e esta incapacidade dos vários governos, independente da cor política, poderem dar resposta àquilo que são as necessidades de desenvolvimento, está a minar a sociedade e a minar o regime. E por isso, talvez nos últimos 20 anos, aquilo que é o índice das democracias a nível mundial versus autocracias está a decrescer face àquilo que foi o crescimento na década de 90. Isso deve-nos fazer refletir e como é que depois os extremos, os populistas e todo um conjunto de ideologias e de partidos estão, no fundo, também a minar este sistema. Portanto, eu considero que isto é importantíssimo. E acho que estamos numa fase, eu assisti, digamos, à construção da democracia, porque estava no Ministério das Obras Públicas em 74, 75, 76, estive junto dos gabinetes do Ministro das Obras Públicas, depois da Habitação, o engenheiro Eduardo Pereira, assisti à produção de muita legislação, e comparando com depois o que assisti como se fazia quando estive como Secretário de Estado da Justiça entre 2011 e 2013, eu acho que estamos aqui a criar, já criámos um monstro que, por mais vontade que tenha um governo, não consegue resolver o problema.
2: E quem é que alimenta esse monstro?
3: Há várias razões da análise que também fui fazendo, porque, enfim, como engenheiro, enfim, nós estamos habituados a passar a vida toda a fazer problemas. Antigamente era o Paulo Macarros, eram livros e livros de problemas, era física, química, portanto, para quem estudou a vida toda a fazer problemas, quando temos um problema, temos que ter uma solução para o problema, não é? Então acho que os computadores até é mais fácil com o IA, então temos soluções, parece que ali há num segundo depois. Eu julgo que há, a primeira questão, a democracia foi por um modelo de partilha de poder, e a partilha de poder, enfim, hoje está muito na moda até com o Sr. Presidente da República António José Seguro, que é os consensos têm limites, mas quando colocamos a partilha de poder dentro dos próprios ministérios, começamos por aí. Não sei se sabem como é que se produz uma legislação. Um ministério que tem uma tutela, que na prática antigamente era uma tutela efetiva, hoje não, é uma tutela mais partilhada com outros ministérios aquilo lidera, digamos, vai à frente, mas depois, quando se põe na agenda um determinado decreto-lei, ele passa pelo crivo dos outros ministérios que têm alguma coisa a ver com esse decreto-lei. E como é que esses ministérios também fazem? Mandam para as direções gerais, para os institutos, para saber o que é que dali colide com os seus interesses. E a partir daí, todos saem das chamadas tocas para dizer, não, isso não pode ser, porque isto, colide com aquilo, colide com aquilo. Então começa o processo negocial, ainda antes de ser fora do governo, para que aquele decreto-lei começou por ser uma boa ideia e com objetivos muito claros, o que sai para ir à reunião de secretários de Estado, eu participei mais de 130 reuniões de secretários de Estado, até porque era o único secretário de Estado, de Conselho de Ministros e até Ministros da Justiça, que também vi como é que se faziam as diretivas. E quando chegamos a este nível, nós percebemos que o que sai dali como proposta de decreto-lei já é uma manta de retalhos que muitas vezes já está pior do que a ideia inicial.
2: Original. Uhum.
3: Porquê? Porque todos estes... Dou-vos um exemplo. Lembro-me bem, porque participei nisso e opus-me, quando a Lei das Rendas em 2012 foi produzida, na versão que foi publicada, foi considerado que prescindia-se da exigência do certificado energético para um contrato de arrendamento. E porquê? Porque havia uma grande parte dos arrendamentos que não tinham feito obras nem mudavam uma lâmpada. Portanto, não é preciso estar a gastar 250 ou 300 euros num certificado com uma validade de 10 anos, ou seja, um imposto de 25 a 30 euros por ano para quem não mexia numa lâmpada.
2: A certificar uma casa que se mantinha
3: isso
2: igual.
3: Que foi aceita, veio a ser contestado por pressão interna do Ministério do Ambiente, junto da Comunidade Europeia, que obrigou a pôr o certificado. Porquê? Porque o certificado é uma fonte de receita. Ora, aqui, dito isto, há depois o chamado...
4: E há uma indústria.
3: Sim, foi montado.
4: Eu já tive que pedir muitas vezes esses certificados por circunstâncias várias, precisamente tem a ver com isso. Qualquer coisa que se faça tem que ter um certificado. E já percebi que, entre outras coisas, aquilo tem normas absurdas. Um prédio antigo de alvenaria de pedra, com paredes de meio metro, é pior classificado que um prédio que tenha uma parede de... Desde que tenha... que eu demonstre que há uma caixa de ar, já ganhei.
3: Sabe
4: quando
3: porquê?
4: Aquilo é ao contrário. Quando, toda a gente sabe que a casa funciona ao contrário, que não é assim.
3: Porque o lobby que funciona... Isto começa tudo com os lobbies em Bruxelas. Porque os lobbies são oficializados, vamos cá ver. Não é por acaso que são oficializados. Porque senão podiam dizer que podiam ser contestados assim, não, é tudo formal. Mas esses lobbies, no fundo, estão mais interessados em impor equipamentos do que soluções passivas. Pequenos equipamentos que se vende. Por isso é que hoje a construção de uma casa, 30% ou mais, está dependente destas energias todas e daquilo que é imposto numa casa. Os custos aumentaram também por causa disso. Mas indo agora à questão da lei dos decretos, nós temos em Portugal talvez 300 decretos em média, decretos, leis por ano, e depois temos 300 portarias que vão regular para aí 30 ou 40 leis e depois mais de 100 decretos, todos os anos. Bem. E depois temos ainda aquilo que é o Orçamento de Estado, que se já viram como é feito, temos páginas às vezes inteiras com alteração da lei do artigo e aquilo são páginas inteiras. Portanto, a densidade disto. Depois temos as circulares do Ministério da Justiça, das Finanças. Vão interpretar aquilo. Depois temos os procedimentos que vão decorrer das portarias. Portanto, esta cascata, por melhor que seja a lei ou o decreto-lei, vai depois passar para quem tem que executar. E essa parte do poder não é alienado. Depois, a seguir esta partilha do poder, como digo, que vai até ao nível das ideologias, dos interesses instalados para que aquele artigo, aquelas condições estejam na lei, porque com isso eu fomento o negócio. Desde, por mais importante que seja, os carrinhos para bebés nos carros, as mudanças, os cintos, tudo aquilo que se vai impondo, há sempre uma razão e a técnica é sempre a mesma. Primeiro evocamos o interesse público que ninguém contesta, seja a segurança, seja o ambiente, seja a saúde, o que quer que seja. Depois arranjamos uma solução falsa, às vezes, ou limitada para aquele problema. E a seguir vendemos os serviços para resolver o problema. Montada este negócio e o ambiente então é pródigo nesta técnica, nós temos as leis que no fundo vão dar cobertura a tudo aquilo que impede que alguma coisa aconteça. E por isso também nos Estados Unidos, como já se viu, muitos dos regimes que eram democratas passaram para republicanos porque não conseguiram realizar nada, nem nós em Portugal conseguimos, nem com dinheiro. A terceira vertente tem a ver com os impostos, porque depois no final disto tudo há um imposto, há uma taxa, há uma entidade reguladora que vai receber o que quer que seja em contribuições. A CIP fez um estudo aqui há uns anos, 5, 6 anos, se não me lembro, se me recordo, em que foram identificadas mais de 4.300 taxas, das quais 2.900 da Administração Central, 600 da Agência Portuguesa do Ambiente e mais de 800 de entidades reguladoras. É evidente que ninguém, quando se toca a mexer numa regra que vai ter em conta estes impostos, ninguém quer perder um euro da sua situação. E depois temos, para continuar, aquilo que tem a ver com o poder autárquico. Quando chegamos aqui ao célebre fado de licenciamento, que é uma obra genial.
2: E aí temos mais 300 governos, não é?
3: E temos 308 governos, com 308, não, porque algumas câmaras ainda não têm as plataformas digitais para entregar projetos, portanto, aquilo que era, já estamos assim há 20 anos nas finanças, e devo dizer aqui, o Ministério das Finanças tem um trabalho notável de simplificação, pois na emissão de rendas, dos recibos, nas cadeias prediais, o registro de notariado também, portanto, temos alguns bons exemplos na administração pública. E esses são, naturalmente, depois aqueles que mais contribuem para a receita pública. Basta dizer que no Ministério da Justiça, metade da receita do orçamento do Ministério da Justiça, que são 1.400 milhões por ano, vem de receitas próprias. Uma grande parte do registro de notariado e outras receitas próprias. Portanto, este impacto que vai tendo ajuda nas câmaras. Estão 308 reinos, com planos diretores municipais diferenciados, com regulamentos diferenciados, com interpretações diferenciadas. E se eu vou fazer um projeto para uma determinada Câmara, não consigo exatamente fazer para outra Câmara naquilo que é o entendimento da classificação de solo, das xércias, de tudo isso. Porque isso dá muitos poderes, dá contrapoderes e dá muitos favores. Agravar esta situação, e já não é pouco aquilo que eu estou a dizer, nós temos ainda as questões da transparência. Depois que criamos esta noção de que tem que ser tudo transparente. A transparência faz com que se criem contrapoderes. Contrapoderes que estão sempre contra qualquer reforma. Não é só a Procuradoria da República que faz o seu papel, ou o Tribunal de Contas, a Inspeção de Finanças, todos aqueles que foram criados, o Tribunal Constitucional, para fazer este contrapoder, no momento em que sentem que há um poder destes que reduz, ou que tende a desaparecer, puxam da pistola e dizem, não pode ser. A questão do visto prévio é um caso, mas podia dar outros casos. O que significa, na minha ótica, que acompanho isto, como digo, há muitos anos, que a eficácia daquele sistema seja bom. Eu recordo só aqui algo em que participei por razões da minha atividade na altura. Em 2008, o Tribunal de Contas decidiu que as empresas públicas, entidades públicas diversas, tinham que produzir os chamados planos de prevenção da corrupção. Lembram-se disso? Os jornais sempre saíam, já entregaram não sei quantos planos. Eu vi alguns planos e aquilo é para rir. Porque é copy-paste e aquelas medidas, quando nós conhecemos bem um setor, não servem para prevenir corrupção nenhuma. É um pro-forma. Mas todo o povo fica satisfeito. Ah, já resolveram o problema. Se agora forem ver a história recente do tempo em que muitos políticos foram acusados, condenados, vem daquele período. Então, afinal, aquilo foi nevoeiro ou foi o quê? No fundo, são estas dúvidas todas que vem acima da mesa e que nós temos que refletir. Se queremos um regime democrático, fique mais imune àquilo que é o problema que está a afetar todas as pessoas e as empresas.
2: Todos nós. António Costa Silva, próximo convidado do Contracorrente, foi Ministro da Economia e do Mar. Bom dia.
5: Bom dia.
2: Esteve do outro lado, tal como o Fernando Santos, do outro lado, do lado de quem governa o país. O que é que se passa com os nossos governos? Parece que estão mais preocupados em manter o status quo do que fazer realmente operar mudanças que se materializem em melhorias para o país.
5: Sim, essa é uma excelente questão. Muito bom dia a todos e muito obrigado pelo convite. Eu trabalhei sempre ao longo da minha vida em empresas privadas e, portanto, quando cheguei ao governo, foi a primeira vez que aceitei fazer serviço público, fui confrontado entre lógicas totalmente diferentes. E, aliás, escrevi um livro que vos deixo aqui, que é Governar no Século XXI, que é a minha reflexão. O que é que temos que fazer para mudar tudo isto? E, portanto, a situação é muito clara. Quando se está numa empresa, nós temos problemas. Criamos uma equipa, definimos quem é o responsável, a equipa trabalha, apresenta resultados, monitorizamos tudo. No Estado, nada disto se passa. as empresas funcionam com a lógica do presente, olhar para tudo o que está a passar, e depois a lógica do futuro. O que é que está a mudar no mercado, como é que vamos reagir, como é que vamos desenvolver e atingir resultados. No Estado, o que é que nós temos? Nós temos um elefante que cresceu ao longo dos anos, como o engenheiro Fernando Santos esteve aqui a dizer. Nós temos mais de 10 mil, 11 mil entidades que se sentam à mesa do Orçamento de Estado. Temos quase 1000 empresas entre o setor empresarial do Estado, as municipais. Temos 1000 institutos e fundações. E o elefante foi crescendo, e o problema é que ninguém toma conta do elefante. Nem sabe, às vezes, o que é que o elefante faz. E, portanto, se for o elefante, põe a mão num lado, não sabe se está a agarrar numa perna, se está a agarrar na tromba, para onde é que o elefante vai. E isto é o monstro burocrático que se criou no país. E atenção, isto não é um problema de Portugal. Isto está intimamente ligado à União Europeia e ao funcionamento da União Europeia. Eu sou profundamente europeísta, nasci a seguir à Segunda Guerra Mundial. Tinha em casa um pai muito preocupado com a devastação que as guerras causaram. E, portanto, acho que o projeto europeu é o projeto mais extraordinário do século XX. Mas eu conheci o projeto europeu por dentro e tenho que dizer que ele hoje funciona mal. Quando era Ministro da Economia, pedi aos meus serviços fazerem um levantamento quais são os regulamentos que a União Europeia tinha feito e a Comissão Europeia nos últimos 4 anos. Eram 3.500 regulamentos. E eu peguei nos dados, fui ao Conselho de Competitividade, onde sentam os Ministros da Economia da União Europeia, e confrontei os meus colegas e disse: meus senhores, isto é o Conselho de Competitividade. O que é que descobri? O próprio Conselho de Competitividade da União Europeia é um órgão muito burocrático. Cada ministro leva, faz o seu discurso, tem os pontos que no fundo são os regulamentos, cada um discute, faz o seu discurso, 3 minutos, passa ao seguinte. E quando chegou a minha vez, eu disse: olha, desculpem, isto é o Conselho de Competitividade, nós temos que discutir a competitividade da União Europeia. E nós temos um monstro burocrático, provavelmente em cada um dos países, e um monstro burocrático aqui em Bruxelas. Atenção, que a seguir houve muitas discussões também com o Mário Draghi e o Enrico Letta. Eu acho que os dois relatórios são cruciais para o futuro. E quando disse ao Mário Draghi o levantamento que tinha feito em Portugal, ele disse: não se preocupe, nós fizemos o levantamento ao nível de todas as áreas na União Europeia e são 11 mil regulamentos. E ele pôs isso no seu relatório. E, portanto, a primeira questão, Portugal, o Estado português e as instâncias europeias estão hoje focadas em quê? Na regulação, é fazer mais e mais regulações, gerar vários, portanto, acudir a vários interesses, gerar receitas, desenvolver tudo isso. E não estão nada focadas na inovação. O grande exemplo disso é a inteligência artificial. A inteligência artificial, só 7% das patentes que se registram hoje no mundo são registadas na Europa. O resto é na China e nos Estados Unidos. Mas já temos um regulamento para a inteligência artificial na Europa. Portanto, o modo de funcionamento é regulação e mais burocracia. Depois temos o funcionamento do Estado português. Há 3 pontos que são cruciais, que é a organização, é o funcionamento e é a cultura. A organização é muito simples. Nós temos, como disse o engenheiro Fernando Santos, tutelas partilhadas. Repara, a maneira de uma organização funcionar é a simplicidade organizativa e o que os ingleses chamam o single point responsibility. Só há um responsável único. Para lhe dar um exemplo, eu era Ministro da Economia e do Mar. As pessoas perguntam porquê que o mar não avança. Mesmo assim, o mar já representa 5% do PIB português. No mar há 18 organismos públicos que intervêm e dependem de 6 ministérios diferentes. Portanto, quando quer fazer alguma coisa, tem que negociar e chega ao fim, é um pescadinha do rabo na boca. Não funciona. E, portanto, como dizia o Leonardo da Vinci, a simplicidade é a sofisticação máxima. Nós temos que ter claramente definidos a simplicidade organizativa, e foi por isso quando o antigo Primeiro-Ministro me pediu para preparar a visão estratégica em 2020, e depois o PRR. No PRR tem um grande programa, para quê? Para a digitalização da administração pública portuguesa. Eu penso que se nós fizermos a digitalização da administração pública como ela deve ser feita, é a maneira de fugir a isso. Porquê? Porque depois têm os organismos públicos, e nós temos excelentes organismos públicos, mas temos outros que são muito maus. Temos bons funcionários públicos, mas a cultura organizativa que está instalada é a cultura da inação. Eu tive uma reunião, que nunca mais me esquecerei, com o organismo público, que estava a criticar porque estavam atrasados, e eles responderam ao Sr. Ministro: mas já viu alguém, algum funcionário público ser penalizado por não fazerem? Mas já viu por fazerem. Portanto, as pessoas têm medo de decidirem. Nós temos um sistema montado que propicia a não decisão. E como dizia o filósofo de Córdoba, Maimónides, não decidir é profundamente errado, porque atira-nos para o terror da não indecisão. Portanto, claro, é preferível decidirmos e termos uma boa decisão. E as coisas estão nesta máquina napoleónica que é o Estado português a funcionar, com tutelas partilhadas, com a simplicidade organizativa não existe, e depois existe o problema da fragmentação do processo de decisão. Ninguém decide. Os organismos públicos estão orientados para pareceres. E quando eu disse isto em público a primeira vez, o professor Fausto Quadros telefonou-me e disse: oh, Sr. Ministro, não se esqueça que em 2015 foi feita a revisão do Código Administrativo e nós criamos, para responder a esse problema, a Conferência Deliberativa dos Organismos, quando uma empresa submete 5, 6, 7, 8 propostas a não sei quantos organismos, cada um deles faz um parecer, os parceiros entram nas gavetas e depois ninguém decide. E, portanto, essa Conferência Deliberativa raramente tem lugar. E isto é a inação. Aliás, uma das coisas que eu dizia aos organismos: vocês calculam qual é o custo da inação? E as pessoas não tinham ideia disso. Sim. O custo da inação é o que custa a uma empresa milhões e milhões de euros por ano estar 6, 7 anos à espera que vocês não decidam e empurrem uns para os outros. E por
4: Mas isso método... acontece só nos organismos ou às vezes os próprios... Quer dizer, aquela cultura do à consideração superior para evitar...
5: É exatamente, é isso mesmo. É à consideração superior. E depois o que é que se passa? Nós temos... Atenção, eu sou profundamente favorável à democracia, até porque tive quase três anos preso nas mãos do regime totalitário. Portanto, a democracia para mim é muito importante e é vital, e respeito os partidos políticos. Mas nós temos em cima disto políticos que são muito taticistas e, portanto, não querem decidir contra os organismos. Se o organismo dá um parecer e aparece sempre um organismo na floresta de todos eles que tem um parecer negativo, e as pessoas não têm coragem para defrontar isso. E isso é terrível porque cria, ao nível de funcionamento do Estado, com esta cultura da inação, e é um bocado o preferir não fazer. O Estado português tem um síndrome que eu chamo o síndrome de Bartleby, que o Herman Melville era um escritor extraordinário, muito conhecido pelo Moby Dick, mas atenção, escreveu um livrinho, que é o Bartleby, que é um funcionário de Wall Street, que quando lhe pediam para fazer, ele dizia: eu prefiro não fazer. E, portanto, na administração pública tem a lógica orientada para o passado, a preservação do status quo, muito avessa à mudança, e, aliás, isso está estudado na teoria das organizações, é o viés do status quo, as pessoas têm um apego aquilo que existe, têm medo de perder e têm pânico por perder. E depois a administração, embora tenha alguns organismos excelentes e excelentes funcionários, a cultura organizativa abafa. E aquilo que se consegue ainda fazer no meio disto tudo é com a dedicação dessas pessoas, porque a maior parte da máquina está orientada para não fazer. Eu posso-vos contar um dos projetos estruturantes que nós atraímos para Portugal, que é um projeto decisivo na área das baterias, com 2.200 milhões de euros de investimento, e para ganhar esses projetos, o que fiz no Ministério da Economia é criar uma task force onde estão todos os organismos representados para evitar o quê? Para passar culpas, porque é sempre a culpa do outro. E mesmo assim, quando o Conselho de Ministros estava quase a aprovar o projeto, o que é que se passou? O organismo que deu as coordenadas do terreno deu mal. E depois chumbou o projeto porque as coordenadas estavam mal. Quer dizer, nós temos, e isto eu não consigo compreender, nós temos na nossa administração pública uma nomenclatura que não só não olha para os interesses, agora, para os interesses do país...
2: Permita-me uma pergunta, alguém foi responsabilizado
5: Sim,
2: por esse erro?
5: Sim, foi responsabilizado imediatamente. Quando a representante da empresa que queria investir em Portugal entrou quase a chorar na minha sala. Eu disse: olha, se foi assim, eu vou averiguar o que é que se passa e vamos resolver.
2: Sim.
5: E sentei todos à volta da mesa, ninguém dormiu nessa noite, o Conselho de Ministros era no dia seguinte, e resolveu-se a questão. Mas o que eu digo é que há sempre esta tentativa, e há múltiplas histórias que eu tenho aqui no meu livro. Por exemplo, eu penso que há o casamento dos piores, que é o pior da burocracia portuguesa com o pior da burocracia europeia. E o que é que nós temos? Os Conselhos de Ministros, muitas vezes, são máquinas de transposição das diretivas europeias. Perde-se um tempo impressionante. E os regulamentos europeus são muitos deles... Atenção, que eu sou favorável à regulação. O sistema não funciona sem haver regulação, mas tem que ser inteligente e tem que ser cirúrgica na regulação para tudo e mais alguma coisa. Primeira vez que visitei Vila do Conde, na qualidade de ministro, veio um industrial da Ameijoas, uma história caricata, ter comigo e disse: Sr. Ministro, eu produzo ameijoas, exporto para todos os países da Europa, não consigo colocá-las no mercado português. Eu disse: então porquê? Porque na transposição da diretiva europeia, o tamanho mínimo das ameijas da diretiva europeia é 3,5 cm, e eles aqui em Portugal puseram 4 cm. As minhas estão entre os dois, eu não consigo colocar no mercado português. Isto é absurdo.
4: E porquê que fizeram isso?
5: Depois eu disse: eu vou resolver isso. Reuni com o organismo e disse: meus senhores, o que é que se passa? Ah, nós temos um biólogo que em cima dos requisitos europeus ainda põe requisitos que ele considera que são. E eu disse: olha, vamos já acabar com isso. Não há aqui biólogo nenhum. Se a diretiva europeia é esta, essa diretiva que vocês fizeram tem um impacto extraordinário neste setor.
2: Claro.
5: E, portanto, isto não pode ser.
2: Conseguiu mudar? Conseguiu mudar?
5: Absolutamente. Aliás, a vez seguinte que encontrei o senhor, estava muito contente e eu disse, olha, não tem nada a que agradecer porque isto é o trabalho. Sim. Mas o que vos queria transmitir aqui é que, em vez de termos uma organização que funcione, que é orientada para resultados, que resolva problemas, temos exatamente o contrário. É uma cultura que deixamos acumular, uma máquina napoleónica, as tutelas partilhadas são absolutamente intragáveis. No governo em que participei, os fundos europeus dependiam de 3 ministros diferentes e, portanto, anda sempre ali a negociar tudo isso. E tudo isto é uma máquina que é feita para não resolver
4: eu
5: problemas.
4: Eu, no outro dia, ouvi uma entrevista sua sobre a política do mar. E disse-me que havia, salvo erro, 15 ou 16 organismos que estavam espalhados por 3 ou 4 ministérios.
5: São 18 por 6 ministérios diferentes.
4: 18 por 6 ministérios diferentes. Como é que se consegue ter uma política de mar?
5: Mas é isso, a orgânica do próprio governo. Portanto, nós temos um problema de organização que em vez de ser baseado na simplicidade organizativa, no funcionamento, é exatamente o contrário. Temos um problema de funcionamento porque muitos destes organismos, pasme-se, têm sobreposição nas suas competências. Portanto, não pode decidir um.
2: E muitos deles também estão outro. Sempre a mudar de tutela cada vez que há um governo novo.
5: Mas
2: não é?
5: Isso é um pois erro.
2: Isso também é um erro, não é?
5: É um erro clássico cada
4: os
5: vez
4: governos
5: que
4: há um... sempre ter uma questão. Estrutura nova, não é?
5: É uma estrutura nova e cada governo quer sim. fazer.
4: Uma lei orgânica nova.
2: A geologia passa para a economia se há uma aposta nas minas, absurdo. Passa para o ambiente se não há aposta nas minas. Enfim,
5: é
2: estou
5: absurdo.
2: Para aqui
5: é uma coisa quase adolescente. Eu uma vez a criticar isso, disse uma frase que as pessoas ficam muito irritadas, mas vou repetir aqui, que é do Ortega y Gasset. Ortega y Gasset tem uma frase extraordinária que recomeçar tudo de novo, ignorar o passado e recomeçar tudo de novo é um rebaixamento do homem e um plágio dos orangotangos. Nós andamos a plagiar orangotangos na orgânica do Estado português, na orgânica da administração e em tudo aquilo que se pode fazer. E atenção, o mundo vai passando, isto é gravíssimo não só em Portugal como no contexto europeu, se for analisar o que se passa na Europa, eu confrontei também os meus colegas com isso, nós temos nos últimos 15, 16 anos em função de um conjunto de políticas erradas da Comissão Europeia e da União Europeia, nós temos um fosso económico que se criou. Em 2008, se forem ver os números, o PIB da União Europeia era 14,3 bilhões de dólares, o americano era 14,7, estávamos para a par. Hoje os americanos estão a aproximar-se dos 30 bilhões de dólares e nós estamos no 17, 18. E, portanto, fiz também um exercício que compartilhei com os meus colegas no Conselho de Competitividade para mostrar que a competitividade era a questão fulcral e fico muito contente porque depois houve as discussões com o Mário Draghi e o Henrique Leta.
4: Exatamente, ia chegar a perguntar, sim. Tem acompanhado a aplicação, aquilo que eu vejo é que o relatório Draghi, na parte, enfim, tem uma parte que é investimento, mas tem outra parte que é desburocratizar. Mas eu já tenho visto, inclusive, comissários europeus a dizer, concretamente uma comissária, a comissária espanhola a dizer que isso não, porque desburocratizar é tirar poderes a áreas importantes, no caso dela é a área.
5: Tem toda a razão, parece premonitório na discussão com o Mário Draghi, portanto a gente tinha aquelas reuniões de trabalho que eram muito interessantes, ele é uma personalidade fascinante, e eu disse, portanto foi identificado o problema da inovação e da desburocratização, e portanto era rever completamente a burocracia que existe para fomentar a inovação. E eu perguntei ao Mário Draghi, então e quem é que vai fazer isso? E ele disse, não, vamos recomendar à Comissão. Eu disse, oh, isso se recomenda à Comissão, eles vão recomendar aos serviços da Comissão. E queria-lhe dizer aqui, há uma frase extraordinária de um escritor norte-americano, que é o Upton Sinclair. Ele diz, é muito difícil explicar uma coisa a uma pessoa se o salário dessa pessoa depende de não compreender essa coisa. Se você vai explicar aos burocratas, se vai explicar aos burocratas que é preciso desburocratizar, eles não vão compreender sim. isso. E, portanto, o que é que se passa? O Lawrence Summers, que veio à conferência de Davos em janeiro de 2025, não sei se acompanharam isso, quando lhe perguntaram, então qual é a sua perspectiva? Ele foi secretário de Tesouro do Presidente Clinton. O que é que se vê na Europa? Ele disse, na Europa não vejo acontecer nada. E daqui a 6 anos vamos ter um relatório Lagarde que vai repetir o mesmo que está no relatório do Mário Draghi. E se forem ao relatório do Mário Draghi, na área da energia, que acompanho de muito perto, é o que tinha no relatório do Mário Monti de 2011. E, portanto, eu estou sinceramente preocupado. E reparem, a perda de competitividade da União Europeia é tal, neste exercício que estava a falar, que eu convidei os meus colegas também a refletirem sobre isso. Se nós considerarmos cada um dos Estados da União Europeia e também considerarmos o Reino Unido como um Estado dentro dos Estados Unidos da América, em que lugar é que ficam?
4: Fica no Mississippi.
5: em Mississippi, em Washington, é? Primeiro, atrás do Mississippi, que é o mais pobre dos Estados Americanos, com exceção da Alemanha, todos ficam aí. E, portanto, o que é que aconteceu nestes 15, 16 anos? E são as tais políticas erradas também. Tentei identificar e trabalhar com o Conselho de Competitividade para propormos à Comissão. Um é exatamente a burocracia, mas o resto, reparem, a indústria automóvel. O erro fulcral que a Comissão Europeia cometeu ao proibir os motores de combustão interna a partir de 2035. E atenção, eu sou favorável à descarbonização. Agora temos que fazer a descarbonização da economia. Não podemos é matar a economia. E com esta decisão, os investidores afastam-se. A indústria automóvel europeia está numa situação extremamente difícil e, felizmente, também com o apoio da Alemanha, houve uma recomendação. Vamos ver se a Comissão retira essa medida, mas está a caminho de o fazer. Mas há muitas outras. Se forem falar com as nossas indústrias de fundição, metalomecânica, fabricação de máquinas e de equipamentos, isto é um pilar da economia nacional. Atenção que a indústria metalomecânica em 2022 foi a que veio à cabeça, à frente do turismo, 23 mil milhões de euros de exportação, o turismo teve 21.1, é um dos grandes pilares da nossa economia. O que é que a Comissão Europeia decidiu?
4: Mas é pouco sexy, não é?
5: É pouco sexy, mas é fulcral. Mas a Comissão Europeia depois decide, reparem, esta decisão é absurda. E isso dá pano para mangas. Uhum. Como é que vamos responder às tarifas? Eu sou favorável a não se responder às tarifas com novas tarifas. Porquê? Porque isso ainda é pior. A Comissão Europeia impôs tarifas para o alumínio e para o aço, que são importados pela Europa, de 50%. Isto vai criar grandes dificuldades a toda a nossa indústria metalomecânica, fabricação de máquinas, de equipamentos, à indústria de fundição. E, portanto, tem que se dar luta a estas medidas. Isto é, governar o país hoje não é só estar aqui, é estar muito atento ao que se passa na Comissão Europeia, trabalhar-se com a REPER e identificar em avanço aquilo que são medidas que consideramos erradas e construir grandes coligações nos concelhos para impedir que essas medidas se verifiquem.
2: António Costa Silva, há um ministro com a tutela da reforma do Estado. Se tivesse que adotar três medidas no curto prazo para aumentar a eficiência do Estado português e dessa forma poder impulsionar também a competitividade do país, o que é que faria?
5: A primeira grande medida é acelerar o processo de digitalização da administração pública portuguesa. Eu acho que é um dos grandes caminhos. Só que temos que fazer isto bem. Nós não podemos digitalizar a burocracia, senão ainda vamos ter mais burocracia.
3: Permita-me só uma nota. É que depois com o RGDP, nós damos os dados todos, mas depois vem outro regulamento. Ah, não pode dar os seus dados porque senão... Quer dizer, nós criamos as vacinas e a contravacina. E, portanto, ao colocar todos os dados na administração pública, vem sempre alguém dizer, não posso usar isso sem a sua sala de autorização, e, portanto, nós entramos num portal, temos que ir registar no outro lado, e os dados são privados, como se isto resolvesse o problema que nós todos hoje temos nas redes e nas interfaces com tudo aquilo que está. É tudo um faz de conta. Mas permita-me só aqui uma nota que disse aqui na altura o ministro Costa e Silva sobre a questão da amêijoa. A posição que tomou e que alguns ministros podem tomar corre um risco enorme de amanhã ser acusado de estar a favorecer aquela empresa. É que depois de tudo isto que nós tentamos fazer por bem, basta uma queixa
2: pode
3: da PGR,
2: ser como um
3: basta
2: favor,
3: uma suspeita,
2: é isso?
3: E de repente aquele que atua por bem vê-se confrontado com uma acusação na comunicação social que alguém mandou, porque foi uma queixa na PGR, mesmo que depois, um ano depois, não aconteça nada, mas isto já não é notícia. E, portanto, esta forma de se querer resolver os problemas de forma pragmática, e isto é próprio também se calhar, dos engenheiros, nós somos um bocadinho mais pela formação que eu disse, não é? Contrariamente, se calhar, aos advogados, que uma lei faz a outra e isto depois vai, é a tal indústria, mas neste papel correm-se riscos enormes e os funcionários das câmaras, vamos cá ver, são todos potencialmente arguídos. Se disseram ou deram um parecer negativo ou um NIM, nada sucede.
4: Se um funcionário menor, digamos assim, não quer dizer menor, não estou a desvalorizar, em termos da cadeira, um funcionário menor, deram um parecer negativo e o chefe reverter o parecer, ele pode acabar na PGR.
3: Sim,
5: absolutamente.
3: Mesmo seja um estagiário que entrou há uns meses.
4: O sistema está montado desta maneira. E o ator político, o agente político, aquele que tem a legitimidade eleitoral, se for contra um parecer dos serviços, que no fundo é a sua competência, então aí está feito, não é? Até aí é logo a inspeção do território, acho assim que se chama.
3: É o ordenamento do território.
4: O ordenamento do território que pode caçar-lhe o mandato, acho que já aconteceu.
5: É o medo de decidir, é por isso que aquele funcionário dizia, já viu alguém ser punido por não decidir, agora por decidir, e isto é a floresta completamente kafkiana que nós construímos e que tem que ser demolida. E portanto, estava a falar da digitalização. Isso. é preciso mapear os processos de trabalho, os workflows, tudo aquilo, é preciso eliminar todas as redundâncias e duplicações, existem imensas duplicações na administração pública portuguesa, é preciso acabar com as tutelas partilhadas. Exatamente. Eu sou profundamente favorável single point responsibility, mas se para os próprios primeiros ministros e responsáveis satisfazerem as várias forças, digamos, que estão ali, é sempre, então é este e agora é mais este. A natureza humana é assim, se todos são responsáveis, ninguém é responsável. E, portanto, é o que as empresas fazem, single point responsibility, e então, a partir daí, atua-se. E, portanto, esses são elementos fundamentais. E depois nós
4: mesmo
5: temos que...
4: muitas vezes tenha outras competências, não é? Porque nós temos uma estrutura de administração pública que, às vezes, tem micro-organismos que vão sendo criados. Mas depois temos também, fruto de organismos que foram fundidos no passado, não é?
5: Sim.
4: E que têm competências variadas E a certa altura, eu recordo-me ter ouvido um diretor-geral, disse-me que a certa altura tinha que responder a 6 ministros diferentes.
5: É verdade. Por isso, a questão das tutelas partilhadas mata qualquer possibilidade de se fazer algo de positivo. E depois, portanto, temos que mudar na organização, temos que mudar no funcionamento. O funcionamento é outra medida muito importante. Porquê? Porque os processos de decisão são fragmentados, há descoordenação entre os vários organismos. O elefante é uma coisa que foi crescendo e, portanto, há muitas sobreposições, duplicações, muito desperdício que tem que ser eliminado. E o problema central, a meu ver, é a cultura. A cultura é excelente e continuo a dizer, há bons organismos públicos,

0: equipas. Porquê que o Ministério da Justiça não introduz, ao nível de todos os tribunais do país, uma coisa muito simples? Quando eles interagem com os cidadãos, têm no fim a dizer: neste tribunal um processo em média leva 2 anos a resolver. Se você tiver ao lado um tribunal que diga: este, em média neste tribunal temos 6 meses a resolver, as pessoas vão perguntar porquê que estão a acontecer. E a própria população, isto é, tem uma interação, a espécie humana funciona
1: mais
0: assim,
1: exigente.
0: Tem que se criar com estas métricas uma possibilidade de avaliação. Ah, isso é uma ideia excelente. A vez seguinte que voltei lá, olha, a ideia levamos ao Conselho Superior de Magistratura e foi chumbada liminarmente. E portanto, na administração pública...
1: Qual foi o pretexto?
0: Não queremos ser avaliados.
2: Não
0: queremos ser avaliados. E repare, isto numa empresa...
3: A avaliação do Ministério da Justiça, eu acompanhei aquilo que foi a grande reforma imposta pela Troika, em que tínhamos 258 tribunais e passámos a ter 22 comarcas. Exatamente porquê? Porque cada tribunal era uma ilha em que não se podia mudar um funcionário, não se podia emprestar uma máquina de escrever ou um computador ou uma fotocopiadora. E quando passámos para as 22 comarcas, seguindo os distritos, e que Lisboa passou a ter 3 e o Porto mais 2, houve uma guerra enorme no país contra o mapa judiciário. Lembra-se
0: dessa altura? Sim, absolutamente.
3: Mas isso criou, de facto, um modelo de gestão que foi imposto, e a ministra Paula Teixeira da Cruz teve uma grande força no sentido de conseguir que isso fosse implementado, mas simultaneamente passou a haver também a avaliação do número de processos por juiz e ao Conselho Superior de Magistratura, que avalia esse processo. Depois a máquina é fechada sobre si própria, isso é verdade, mas só parcialmente, porque também é preciso dizê-lo, que no Conselho Superior de Magistratura estão muitos advogados, representantes do poder político. É? Porque isto, depois, nós termos tribunais constitucionais, é que chamamos tribunais. Para mim, o tribunal é uma coisa independente. Não é, não se chama tribunal que depois, quando os partidos nomeiam os seus representantes. Então é outra coisa. No Conselho de Magistratura, muitos advogados que lá estão a representar partidos políticos, o Presidente da República, etc. E, portanto, os próprios que, à segunda-feira, podem estar num julgamento com o juiz que, supostamente, é avaliado por ali. Portanto, há aqui muita coisa que foi sendo desenvolvida, que merecia ser refletida, exatamente porque é a avaliação, há número de processos, mas também é preciso reconhecer, e agora basta ver o número, se perguntarem a um juiz, ou virem que nós temos, salvo erro, 1.400 ou 1.500 magistrados judiciais, e portanto do Ministério Público são talvez 1.300, 1.400, no fundo, se calhar são 3.000. Eu costumo dizer, há menos magistrados em Portugal do que guardas prisionais. E se depois compararmos isto com o número de advogados, que são mais de 30 mil, percebemos que qualquer processo, os meios que tem ao dispor um magistrado, seja do Ministério Público, seja do judicial, dos juízes que vão julgar o processo, é infinitamente mais pequeno o meio que tem ao dispor do que têm os advogados que podem arrolar todo um conjunto de 20, 30 advogados, com meios até de poder económico, e, portanto, tudo isto acaba por também, no fundo, cair em cima da culpa da justiça. Mas a justiça tem uma culpa também, desculpem lá, que eu, digamos que participei nos orçamentos, quer dizer, um orçamento na altura da PGR, a Procuradoria-Geral da República, eram 80 milhões, a Polícia Judiciária tinha 100 milhões. São números muito diminutos para aquilo que é exigido a estes organismos e para aquilo que é a conflitualidade que, entretanto, se foi estabelecendo em Portugal. Hoje, pedi por nada, faço uma queixa à Procuradoria da República. E, pronto, os meios são os menos ou menos, porque com as reformas que têm, cada vez têm menos. Como é que podem dar resposta a um sistema de justiça que está, no fundo, desadequado em meios, em estrutura, para aquilo que é, e estou de acordo com o que disse o ministro Costa e Silva, não, nada disso eu estou contra, estou a favor. Agora veja, é quando estamos do outro lado, os meios são muito limitados, e se calhar é uma das áreas onde há mais pessoas a trabalhar afincadamente, porque a pressão é muita nos julgamentos, dos advogados, tudo aquilo, e depois os recursos, bem, aquela máquina, de facto, precisa de uma reforma, mas é, se calhar, mais profunda. Muito e bem. Essa, o poder político não está interessado.
1: Temos em linha o Nuno Torres, próximo convidado do Contra Corrente, é coordenador do Gabinete de Estudos Económicos, Empresariais e de Políticas Públicas da Faculdade de Economia do Porto. Bom dia, Nuno.
2: Fez um estudo, publicaram um estudo precisamente sobre a matéria da regulamentação excessiva o ano passado.
1: Isso. Quão lesivo é esta cultura, passa a expressão, de ram-ram, em que o Estado português vive há décadas?

0: Bom dia, muito obrigado por esta oportunidade. Sim, de facto, eu vou, daqui a um pouco vou abordar, de facto, esse estudo que referiram. Mas antes de mais, a minha ideia principal e o foco da minha intervenção é de que, falar da burocracia é inevitavelmente falar da reforma do Estado. Porquê? Porque a burocracia não é apenas um problema administrativo, é um sintoma do modelo de funcionamento do Estado. Foi acumulando, durante anos, sucessivas camadas de regras, exceções, organismos e procedimentos, sem nunca ter sido realmente tudo desenhado por eles. Portanto, e este é, para mim, o ponto essencial. Portugal, e não só, também a União Europeia, tem tentado resolver problemas estruturais com pequenas atualizações incrementais, quando aquilo que precisa é uma verdadeira mudança de sistema operativo. E já vou explicar melhor esta lógica do sistema operativo em paralelo com o que se passa num computador, por exemplo.
1: Mas é possível reformar o Estado de raiz, dados os compromissos, enfim, passados e os compromissos até internacionais, como por exemplo a União Europeia?
0: Terá de ser, caso contrário, não sairemos do ramo-ramo, quanto é mesmo erro. Se calhar primeiro vale a pena de tentar abordar porque é que falham tantas iniciativas de simplificação e se multiplicam organismos públicos. Portanto, todos os governos anunciam simplificação administrativa, todos falam menos burocracia, mais digitalização, menos papel, pois na prática o que é que vemos? Cidadãos e empresas sempre têm o contrário, mais formulários, mais obrigações declarativas, mais validações, mais organismos, mais regulamentação, mais fiscalização. E o que é que acontece? É que o Estado funciona numa lógica cumulativa, criam-se novas regras, estruturas sem eliminar outras, o anúncio de uma nova estrutura parece um pré-requisito de impacto, pelo menos mediático, veja-se o caso do PTRE, sendo esquecido o papel das estruturas existentes, apresentam-se mecanismos de controle sem simplificar processos, multiplicam-se exceções e regimes especiais, ou seja, a máquina vai ganhando complexidade sem nunca perder peso. Portanto, e aqui entra precisamente o Position Paper número 1 de 2025 do Grande Estudos, que mostrou, com base em indicadores da OCDE, que Portugal continuou com excesso de carga administrativa e regulamentar na OCDE e face também aos países da União Europeia. Mais preocupante é que os próprios mecanismos existentes para travar o problema praticamente não têm aplicação efetiva. Por exemplo, o chamado mecanismo de comporta regulatória, que é uma lógica do one in, one out, portanto, cada uma que entra tem que entrar a sair outro regulamento ou norma, que está prevista há mais de uma década, nunca foi implementada, porque continua por regulamentar. Por outro lado, os mecanismos existentes, chamado custa quanto, o teste PME, que visam prevenir a introdução de nova regulamentação prejudicial da competitividade, também têm pouca utilização, tanto quanto é possível apurar, porque há poucos relatórios conhecidos. Ou seja, os mecanismos existentes de prevenção e de regulamentação excessiva não são aplicados ou são apenas marginalmente. E, por outro lado, também não há mecanismos sistemáticos de revisão da regulamentação existente, que deveriam ser criados. Portanto, e como sabemos, esta regulamentação tem consequências económicas muito concretas. Reduz a produtividade, aumenta o custo de contexto, atrasa o investimento, penaliza a competitividade e consome tempo de pessoas altamente qualificadas em tarefas de baixo valor acrescentado. Portanto, e agora, passando a um outro ponto, o problema não é apenas português, é também europeu. O relatório Draghi identificou precisamente que a Europa está a perder competitividade porque se tornou excessivamente lenta, regulamentada e fragmentada. Ao mesmo tempo, e os Estados Unidos e China aceleram investimentos, energia, tecnologia, inteligência artificial, e a Europa responde frequentemente com mais relatórios, mais requisitos, mais autorizações e mais processos. Ou seja, há aqui um paradoxo. A Europa quer liderar áreas estratégicas e cria um ambiente regulatório que frequentemente trava quem quer investir, inovar ou produzir. Ou seja, falta um equilíbrio entre regulação e inovação. E o problema é que depois essa regulamentação na União Europeia é transposta e ampliada nos Estados-membros, incluindo Portugal. Ou seja, parte da burocracia portuguesa resulta também de um quadro regulatório europeu excessivamente complexo, o que há que pugnar com uma desregulamentação europeia mais efetiva, mas também fazer o trabalho de casa que referi, e vou referir a mais à frente, se me darem a mais algum tempo.
1: Sim.
0: A burocracia é um problema cultural, organizacional, político, a meu ver, as três questões se aplicam. Primeiro, uma questão cultural. As sociedades modernas têm uma menor tolerância ao risco, cada vez menor. Portanto, cada problema ou falha, a tendência é criar uma nova regra, um novo controle, um novo mecanismo de supervisão. O problema é que as regras acumulam, mas raramente desaparecem. Segundo, uma questão organizacional e política. As estruturas públicas, como quaisquer organizações, tendem naturalmente a preservar competências, orçamento e influência. Cada organismo justifica a sua existência produzindo normas, relatórios, pareceres, procedimentos e muitas vezes os organismos sobrevivem, os organismos que eram temporários sobrevivem aos problemas que lhes deram origem. Terceiro, falta a avaliação sistemática, que eu já referi há bocado, quer de regulamentação, já referida, quer de estruturas. A governação cria políticas públicas, organismos, regulamentos, mas raramente faz a seguinte pergunta. Isto ainda faz sentido? Quem faz o quê? Há redundâncias? Pode ser automatizado? Pode deixar de existir? Ou seja, faltam mecanismos de revisão permanente das normas, para referir há bocado, mas também das estruturas existentes para que se mantenham eficientes, tanto em Portugal como na União Europeia, e as coisas estão relacionadas, como referi. Portanto, o ponto seguinte que ia abordar era um estudo de 2003 da Inspeção-Geral de Finanças, encomendada pela então Ministra das Finanças, Manuela Ferreira Leite. O relatório chamava-se simplesmente de caracterização das funções do Estado. Qual era o objetivo? É responder uma pergunta simples, mas fundamental. Quem faz o que na administração pública? Uma das principais conclusões do relatório da IGF foi de que uma grande parte da atividade administrativa do Estado serviu o próprio Estado, ou seja, não diretamente os cidadãos e as empresas, e havia entidades a fazer coisas semelhantes. Ou seja, o sistema alimentava-se a si próprio e tendia a autorreproduzir-se. Isto são tendências que hoje em dia também certamente se mantém. Esse trabalho esteve na base do PRACE, o Programa de Estruturação e Administração Central do Estado, que conduziu à organização, à instituição de diversos organismos públicos, procurando eliminar redundâncias e clarificar competências. Mais tarde, o chamado PREMAC, o Plano de Redução e Melhoria da Administração Central, no âmbito do Programa de Assistência Económica Financeira nos níveis de 2014, voltou a essa lógica, mas há muito tempo se passou e novas ineficiências se geraram. Ou seja, houve várias tentativas sérias de racionalização do Estado, mas foram sobretudo organizacionais. É preciso ter em conta que hoje, mais de uma década depois, parece preciso um novo exercício de estruturação do Estado, mas adaptado ao contexto atual. Porque a digitalização e a inteligência artificial permitem repensar profundamente a forma de funcionamento do Estado, além de reorganizar organigramas. E aqui, se me deixar também mais um bocadinho, referia a um paralelo, que acho que faz sentido e tem interesse abordar entre o sistema operativo do computador e a reforma do Estado. Porquê? Porque o Estado funciona, se vimos bem, como um sistema operativo do PC. É um conjunto de regras e instruções. Ao longo do tempo vão-se acumulando atualizações, exceções, correções e aplicações. Só que com o passar do tempo o sistema fica pesado, lento e conflituoso. E não basta apagar fecheiros temporários no PC ou, no caso do Estado, adotar reformas administrativas pontuais, pois, como sabemos, só produzem ganhos marginais e não resolvem problemas e inocências acumuladas. Chega assim um momento em que é preciso fazer um recomeço, um restart, com duas hipóteses. O PC, ou reinstalar um sistema operativo antigo, ou então instalar um novo e comprar mesmo um novo PC se o hardware estiver obsoleto e não assegurar novas funções ao domínio do novo sistema operativo. No Estado, sucede algo semelhante. Passado tanto tempo de inocências acumuladas, não basta voltar atrás e tentar reinstalar o sistema operativo antigo. Tal como no PC, precisa mudá-lo, bem como o sistema operativo a cada 5 anos ou menos, sob o risco de desatualização. Ou seja, a ideia aqui é que o Estado precisa de um novo sistema operativo, mas também de um novo hardware, ou seja, infraestruturas em consonância, nomeadamente digitais. Isto porque o mundo mudou e a digitalização, incluindo o advento da inteligência artificial, a forma de prestar serviços e mesmo as expectativas dos cidadãos. Se o Estado tentar voltar atrás e ou digitalizar a burocracia antiga, apenas criará a nova burocracia eletrónica. E parece ser isto que tem acontecido muitas vezes, porque apenas vemos anunciadas medidas incrementais sem resultados muito significativos. A ideia aqui é que é preciso redesenhar processos de raiz, aproveitar as novas possibilidades de digitalização e de inteligência artificial, ou seja, juntar quer o que se fez no passado com o PRACE e o PREMAC e aproveitar as possibilidades de digitalização da inteligência artificial, obviamente.
1: Que é um grande e enorme desafio que temos pela frente.
0: Exatamente. Não sei se tem mais um bocadinho.
1: Sim,
2: brevemente, desculpe lá.
0: Portanto, a lógica aqui, por outro lado, não basta apenas o novo sistema operativo, não basta apenas a digitalização. Ela é essencial, mas terá pouco impacto se não vier acompanhada de uma verdadeira reforma organizacional. Ou seja, gestão por objetivos, avaliação de desempenho, meritocracia, foco do cidadão e das empresas, simplificação de processos. A lógica aqui é que a digitalização de processos, incluindo o uso responsável de inteligência artificial como complemento da ação humana, mais do que um substituto, isto é importante, e a prestação de online de serviços públicos, tanto possível. Por exemplo, mesmo áreas institucionalmente presenciais como saúde, educação, atendimento público, podem funcionar, pelo menos parcialmente, de forma remota, como a telemedicina, a telemedicina, serviços digitais. Só depois disso, a meu ver, é que faz sentido definir quantos serviços presenciais são necessários, quais os novos processos, quantos funcionários são precisos e com competências. Uma meta importante de sucesso dessa reforma seria um rácio de menos de uma entrada por cada CEO na administração pública, aproveitando apresentações e saídas naturais para produzir gradualmente o peso estrutural do Estado sem despedimentos. Naturalmente, o rácio não deve ser aplicado transversalmente, mas em média, pois há áreas com déficit de funcionários e outras que ficarão com excedentes após a digitalização e realização de serviços, podendo ser realizadas áreas deficitárias de forma voluntária e após a eventual formação necessária. O rácio de este rácio, que foi apontado pelo Governo como ou seja, uma entrada por cada CEO, no Orçamento de Estado de 25, revela assim falta de ambição, pois apenas sinaliza a estabilização e mesmo isso não está a ser conseguido, já que o número de funcionários públicos continua a subir para máximos históricos. Ou seja, aqui é uma questão legítima, qual é afinal o impacto efetivo da reforma do Estado para o qual se criou um novo Ministério. Se me derem mais um bocadinho, eu falo mais dois aspectos.
1: Em 30 segundos, Nuno Torres, por favor, porque estamos mesmo na reta final do programa.
0: Por um lado, ao nível da reforma do Estado, é preciso também uma reforma administrativa territorial. Por outro lado, também, falta redefinir as funções do Estado. Portanto, isto são questões essenciais. Caso contrário, não é possível reformular quer processos, porque, por exemplo, se fizer uma reforma da administração territorial, isso vai implicar também como é que são os processos e onde e como, não é? Mesmo ao nível das funções do Estado. Portanto, antes de definir o que é que deve-se fazer no Estado, o que é que deve fazer o setor social e o setor privado, também não faz muito sentido fazer uma reforma do Estado. Portanto, há aqui várias coisas, e por outro lado, qual deve ser o objetivo final da reforma? Deve ser libertar recursos para investir, para baixar a carga fiscal, portanto, potenciar o investimento privado e aumentar o investimento público, que é dos mais baixos na União Europeia, em porcentagem de PIB. Portanto, há aqui um conjunto de aspectos que mostram que a burocracia é um sintoma de um déficit estrutural mais amplo do Estado, pois possivelmente foi acumulado em deficiências.
1: Nuno Torres,
0: e
1: ainda bem que o deixou claro. Nuno Torres, agradeço, muito obrigado por ter aceitado o nosso convite. Temos muito pouco tempo até ao final do programa. António Costa Silva, se tivesse que tomar uma medida ou avançar para as televisões para anunciar uma nova cultura de trabalho no Estado, o que é que tinha para anunciar ao país?
2: Repare, essa cultura de ir para as televisões anunciar
1: já é má.
2: Planos é péssima. Nós temos aqui a combinação entre esta hiperburocracia, esta hiperregulamentação, não só em Portugal como na Europa, com um modo de fazer política que é baseado, aliás, pela própria pressão mediática, pelo ar dos tempos, que é para fazer anúncios, planos, atrás de anúncios. E esse é um movimento que esvazia ele próprio a substância da política. Eu lembro-me sempre, provavelmente o Zé Manuel conhece isso, o Lenin, no seu livro Que Fazer, tem uma crítica extraordinária ao social-democrata alemão, que é o Bernstein. Ele dizia para o Bernstein, o movimento é tudo, o objetivo não é nada. Nós, nos governos, e na União Europeia hoje, é o movimento, anúncios atrás de anúncios. Veja, os próprios programas europeus anunciaram uma coisa fundamental, que é a dependência da Europa das matérias-primas estratégicas. Nada se passou. Não há nenhum projeto europeu que tenha sido aprovado. O da Sérvia está agora em grandes dificuldades. Nós, com o lítio em Portugal, zero. E, portanto, nós temos um registro, e preocupa muito, vivemos numa bolha burocrática com anúncios atrás de anúncios e fraca capacidade de concretizar. Portanto, uma das medidas que anunciaria é essa da digitalização e com a inteligência artificial que o Governo está a tentar fazer. Tem que ser muito bem feita. Como, aliás, o Nuno Torres aqui diz, há muitos aspectos aí que são absolutamente fulcrais. E depois nós temos que transformar o Estado num serviço aos clientes. E os clientes são os cidadãos, são as empresas. Não existe.
3: E às vezes é o próprio Estado.
2: É o próprio Estado. E o Estado consegue, serve a ele próprio.
3: E tropeça nele próprio.
2: Exatamente. E essa lógica não existe. E, portanto, aferir e ter políticas que avaliem o desempenho do Estado e os cidadãos saibam, é fundamental. Aproximar o Estado dos cidadãos através dessas políticas. E por isso é que dei o exemplo da sugestão para o Ministério da Justiça e para os tribunais, que era absolutamente fulcral. Porque a espécie humana consegue produzir resultados quando sente que é avaliada, que ao lado está-se a fazer melhor, porque é que eu não faço? E isso funciona. Nós não temos nada disso na lógica de funcionamento do Estado.
1: Trabalhar através do exemplo é por aí o caminho, Fernando Santo?
4: Eu acho que há duas medidas. Uma é a unicidade de cada ministério que tem uma tutela a assumir. Houve os parceiros, houve quem quiser, mas no final é esse ministério que, em conjunto com o primeiro-ministro, decide. E quem não estiver satisfeito, demite-se, mas há um caminho, há um rumo, os governos resultam de eleições e o povo cada vez tem que se identificar mais com estes governos, caso contrário, a situação é aquela que nós conhecemos. Segunda questão, temos que ter processos produtivos e uma reformação da legislação em função dos setores de atividade económica. Eu não posso, por exemplo, no caso da habitação, ter processos que dependem de 5 ministérios, cada um com a sua leitura, e depois 308 câmaras. Tem que haver aqui um comando. Nenhuma empresa produz o que quer que seja se tivesse uma gestão agarrada a este modelo. E estas duas grandes transformações, que são, digamos, transversais, mudavam completamente o país, mas eu não acredito, porque o poder político está amarrado a outros interesses. E não estou a falar de interesses ilegítimos, legítimos, de satisfação de clientelas, e, portanto, quando alguém quer fazer alguma coisa, está naturalmente a mais.
1: Muito bem. António Costa Silva, Fernando Santos, muito obrigado uma vez mais. Samara, não temos mais tempo. Até amanhã.
3: Até amanhã.

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2: Bom dia, vamos conhecer os títulos do Jornal das 6 da manhã. Luís Montenegro tem um encontro marcado com o chanceler alemão, com a Segurança Internacional, a marcar a agenda deste dia. Na guerra da Ucrânia, o presidente ucraniano decidiu antecipar em 2 dias o cessar-fogo anunciado por Moscovo. Na política nacional, em destaque está a revisão constitucional. Vamos ouvir os destaques nesta edição.

0: 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São 6 horas. 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
1: Bom dia, começamos com a atualidade internacional. Luís Montenegro tem um encontro marcado com o chanceler alemão, com a segurança internacional a marcar a agenda do dia de hoje. O primeiro-ministro tem esta visita oficial à Alemanha. A cooperação, política europeia e segurança internacional vão ser os temas em destaque. O encontro acontece em Berlim, na chancelaria, e inclui uma recepção oficial. A visita dura 2 dias. Vai reunir líderes políticos e empresariais para discutir o futuro da economia e segurança internacional. É um encontro que acontece numa altura em que os ataques não param no conflito do Irão. As forças iranianas acusam os Estados Unidos de terem matado 5 civis numa operação de escolta que correu mal. O Centro de Comandos Operacionais dos Estados Unidos avança que destruíram embarcações militares do Irão que estavam a ameaçar um navio comercial que estava em escolta durante esta madrugada. No entanto, a agência de notícias Tasnim escreve que se tratavam de navios de mercadorias que se deslocavam até à costa do Irão. Fontes do exército iraniano, citados pela mesma fonte, acusam o CENTCOM de ter atacado embarcações com civis. O Irão, que acusa os Estados Unidos de terem adotado um comportamento precipitado que só demonstra o medo de perder esta guerra. E na guerra, mas da Ucrânia, o presidente ucraniano decidiu antecipar em 2 dias o cessar-fogo anunciado por Moscovo. Entra em vigor a partir de quarta-feira, 2 dias antes da trégua anunciada por Moscovo devido às comemorações do fim da Segunda Guerra Mundial. É o que anuncia Volodymyr Zelensky, citado pelos médias internacionais. No entanto, as forças ucranianas alertam que vão retaliar caso a Rússia ataque neste período. Moscovo chegou a anunciar um cessar-fogo para a madrugada de sexta-feira até sábado. A Ucrânia defende que é necessário uma trégua prolongada para facilitar as negociações para terminar esta guerra. E com esta antecipação para quarta-feira, a diplomacia ucraniana quer entender se Vladimir Putin vai respeitar o cessar-fogo anunciado e se realmente quer a paz ou mais agressões militares. E viramos da página neste jornal para a política nacional, em destaque com a revisão da Constituição. O Chega ignora a posição do PSD e quer contar com o partido do governo para aprovar uma revisão constitucional. Apesar do PSD ter dito que só fala no tema para lá de 2027, André Ventura considera que é uma prioridade para o país, quer entregar um projeto de reforma na próxima quinta-feira no Parlamento e desafia a restante direita a acompanhar o Chega.
2: Eu acho que, face à importância do tema, e face à importância destes assuntos, a reforma da justiça, a reforma do setor económico nacional, a reforma da nossa identidade ideológica e da carga ideológica que a Constituição ainda tem, eu acho que não há nenhum partido não socialista que possa ficar fora deste desafio.
1: A Iniciativa Liberal também decidiu que vai apresentar uma proposta de revisão constitucional. Estabelece um prazo de 30 dias para o fazer. Os liberais querem levar a propriedade privada a direito fundamental e rever toda a Constituição Económica. A Iniciativa Liberal considera que é uma das medidas fundamentais para o país e que é necessário neste momento. E de volta ao Chega, André Ventura mostra-se satisfeito com a promulgação do Presidente da República quanto à Lei da Nacionalidade, ainda que António José Seguro tenha lamentado a ausência de um consenso mais alargado e menos ideológico quanto a este diploma. André Ventura diz que foi o consenso possível.
2: Teve que se fazer um consenso mínimo possível entre 3 partidos que veem isto com esta diferença. Não é nem o Presidente da República, nem o Primeiro-Ministro, nem os líderes dos partidos que escolhem a composição que o Parlamento tem, são os portugueses. Portanto, compreendo o que diz o Presidente da República, mas esta lei da nacionalidade tem a marca das 3 grandes forças que atualmente coexistem no Parlamento.
1: O líder do Chega, em declarações aos jornalistas na sede do partido, também o Governo saúda a promulgação da Lei da Nacionalidade, mesmo sem o consenso do Partido Socialista. O ministro da Presidência, Leitão Amaro, considera que o atual diploma regula de forma mais eficaz as entradas em Portugal.
3: Como assinalou bem o Sr. Presidente da República e nós partilhamos, por um lado é uma lei exigente, é mais exigente na ligação efetiva, nos prazos para a obtenção da nacionalidade, por outro, e como disse o Sr. Presidente da República, concordamos garante a proteção humanitária, garante a integração de crianças e menores. Ou seja, está totalmente alinhada esta lei com a política de imigração e cidadania que este governo tem defendido. Mais regulação, mais controle, mas humanista.
1: São declarações de Leitão Amaro aos jornalistas. E o Ministro da Economia garante que os mais de 21 milhões de euros que o Governo quer alocar ao PTRR não estão a ser retirados do orçamento do Estado. É dinheiro novo, assegura Manuel Castro Almeida. O Ministro começa por explicar que um terço da dotação do PTRR é privado, acrescenta que 96% das medidas que saem deste plano ainda não estavam a ser orçamentadas.
4: Estas medidas não estavam dotadas em nenhum orçamento. Só 4% do PTRR é que tinha já uma dotação definida, que eram dotações que estavam atribuídas ao PRR, ao Portugal 2030 e ao PEPAC, para a agricultura. 96% das dotações do PTRR, ou seja, cerca de mais de 21 mil milhões de euros, é dinheiro novo, não está velado nenhum.
1: Castro Almeida, que pede aos privados que contribuam para o interesse público com a construção de barragens e investimento nas redes elétricas e de água. Já sobre a obrigatoriedade das casas terem seguro contra catástrofes, o ministro diz que o governo vai dar apoios a quem não tiver dinheiro para pagar. E a EDP está a ser investigada pela Autoridade Espanhola da Concorrência por causa do apagão do ano passado. No entanto, a empresa nega qualquer relação com este incidente. É uma das empresas visadas num dos 8 novos inquéritos abertos pela Autoridade Espanhola. É o que adianta hoje a agência EFE. Fonte oficial da EDP confirma à Lusa que a Elétrica Nacional recebeu esta notificação de Espanha relativa à abertura de um processo à central térmica de Soto de Ribeira, localizada nas Astúrias. No entanto, nega que esta infraestrutura tenha algo que ver com o apagão. A Autoridade Espanhola da Concorrência iniciou 8 investigações contra empresas como, por exemplo, a EDP ou a Iberdrola. E tempo ainda neste noticiário para olhar para o desporto. O Sporting venceu o Vitória Sport Clube por 5-1. A equipa leonina chegou ao intervalo a vencer já 3-0. Valeram golos de Gonçalo Inácio, Daniel Bragança e Maxi Araújo. Luís Soares e Luís Guilherme garantiram os 2 golos da segunda metade da partida. Do lado do Vitória, um autogolo de Debast. Em reação à partida, o treinador leonino, Rui Borges, considera que a equipa neste jogo aumentou a eficácia.
5: Pois foi um jogo realmente diferente. Também na fase inicial, nas 2 oportunidades, fizemos logo 2 golos. Acabamos por ser bastante eficazes, o que não fomos se calhar nos outros jogos. E acabou por nos dar alguma confiança para o decorrer do jogo. Fomos crescendo, fomos melhorando, fomos criando várias oportunidades de golo até. E fomos fazendo. Acho que acaba por ser justa a vitória. Numa boa exibição, uma malta, a equipa um bocadinho mais confiante, notório. Mais atitude competitiva também.
1: São declarações de Rui Borges aos microfones da Sport TV. O Sporting iguala assim o Benfica no segundo lugar da Liga. Ainda no desporto, está marcada para as 5:15 da tarde a final da Taça de Portugal. Vai opor Sporting e Torriense no dia 24 de maio. É um anúncio feito pela Federação Portuguesa de Futebol. A final da Taça joga-se como habitual no Jamor. É com o desporto que encerramos este jornal das 6 da manhã. Mas deixe-se ficar já a seguir, conferência de imprensa.
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1: 6 e 9, abrimos agora a conferência de imprensa. Conferência de imprensa da Rádio Observador. Passamos em revista o que dizem os jornais em Portugal e do mundo. A edição de hoje é do jornalista Martim Madeira. Bom dia.
10: Bom dia.
1: E começamos pelo Jornal Público, que destaca a vontade da AD de querer atrair jovens para as Forças Armadas com algumas regalias.
10: 439 euros e a carta de condução são as ofertas do PSD e do CDS que visam aproximar os jovens das Forças Armadas. O artigo do Público explica que o programa se chama Defender Portugal e vai ter uma duração entre 3 a 6 semanas. Os jovens receberiam não só dinheiro, como a possibilidade de tirarem a carta de condução de forma gratuita. O programa é pensado para jovens entre os 18 e os 23 anos e terá também uma componente de formação teórico-prática de natureza militar. Este programa ainda é apenas uma proposta, não há confirmação de que vai já avançar.
1: E o Diário de Notícias dá destaque às queixas dos reclusos da prisão de Lisboa. Queixam-se de falta de condições.
10: Ontem, mais de 200 reclusos protestaram contra as condições da prisão que devia fechar em 2028. Na ala B do estabelecimento prisional de Lisboa, os reclusos sentaram-se no chão a protestar, recusaram pequeno almoço, medicação e regresso às celas até que fossem recebidos pelo diretor da prisão. Na base deste protesto estão as condições de habitabilidade e reclusão na cadeia. O diretor-geral dos serviços prisionais, Orlando Carvalho, chegou mesmo a estar no estabelecimento prisional durante a manhã de ontem, mas não se chegou a reunir com os reclusos em protesto. O Diário de Notícias escreve que há a hipótese de existir uma greve de fome se nada mudar.
1: E o Jornal de Notícias, para além de destacar a vitória do Sporting, destaca que 2/3 dos antigos presidentes da Câmara ficam com cargos no Estado.
10: O JTN indica um estudo que mostra que a limitação de mandatos não significa que haja renovação política. De acordo com este estudo, mais de uma centena dos 6 autarcas saíram nas últimas autárquicas, mas apenas 15 regressaram à profissão.
1: Já na capa do Correio da Manhã vem que o governador do Banco de Portugal está sem poupanças nos bancos.
10: O Correio da Manhã revela o património de Álvaro Santos Pereira. O governador do Banco de Portugal, de acordo com o Correio da Manhã, só tem no banco 1.166 euros. Álvaro Santos Pereira, na declaração de rendimentos e património que entregou à entidade para a transparência em janeiro, apenas declara ter esta quantia em 3 contas bancárias à ordem. O Correio da Manhã refere ainda que, como governador do Banco de Portugal, oferece mensalmente 19.915 euros.
1: E Martim, vamos agora à imprensa internacional. O Financial Times, para além de noticiar a guerra no Irão, dá destaque a outra guerra, a da Ucrânia, mais especificamente a Vladimir Putin.
10: O Financial Times destaca a aparição pública de ontem do presidente russo na reunião com o líder da República da Mordóvia. De acordo com o Financial Times, Putin tem estado mais discreto ultimamente, a passar mais tempo em bunkers subterrâneos e a ausentar-se de visitas ou eventos públicos, isto porque, segundo o jornal britânico, o presidente russo está com receio de possíveis tentativas de assassinato. O jornal cita fontes próximas do Kremlin e de agências secretas que indicam que, por exemplo, a segurança nas reuniões com Putin está cada vez mais apertada. O Financial Times afirma ainda que Moscou está com medo de um possível golpe de Estado.
1: E tempo ainda para olhar para os Estados Unidos. O Washington Post dá destaque às eleições intercalares norte-americanas e à preparação da Casa Branca para um cenário onde os democratas vençam.
10: Casa Branca prepara-se para o pior cenário nas eleições intercalares de novembro. De acordo com o Post, os advogados da Casa Branca estão a dar briefings privados a políticos republicanos. O objetivo é ensinar a equipa de Trump a lidar com 2 casos. Investigações do Congresso, ou seja, se o Congresso abrir um inquérito, pode exigir que os assessores de Trump vão lá depor, sob juramento, ou entreguem documentos privados. E, no fundo, Nadine, os advogados estão apenas a prepará-los para não se enterrarem nessas investigações. E depois existe outra questão, que é a questão do oversight do Congresso, da supervisão do Congresso, que tem comissões que servem para ver onde o governo está a gastar dinheiro e se está a cumprir a lei. No caso da oposição dominar essas comissões, então a vida da administração de Trump pode se tornar um pequeno inferno nos Estados Unidos. Perante a forte subida dos democratas nas sondagens, o clima na Casa Branca é negativo. As sessões incluem conselhos sobre registros escritos e respostas a inquéritos. Oficialmente, a Casa Branca diz que estas diretrizes são apenas rotina de conformidade.
1: Os destaques da imprensa nacional e internacional, hoje com o jornalista Martim Madeira, a conferência de imprensa que está de regresso amanhã.
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1: 6:15, está com a Rádio Observador. Vamos à bola. Vamos à bola, Jornal de Desporto da Rádio Observador, hoje com a edição do jornalista Carlos Pedro. Bom dia.
12: Bom dia, Nadine.
1: E o Sporting volta a colar-se ao Benfica, no segundo lugar da Liga. Os Leões bateram em casa o Vitória por 5-1.
12: Não havia melhor forma de afastar o fantasma dos últimos 5 jogos que não com uma goleada em Alvalade. Gonçalo Inácio, Daniel Bragança, Maxi Araújo, Luís Soares e Luís Guilherme marcaram para os Leões. Debast enganou-se na baliza e reduziu para o Vitória com um autogolo caricato. O Sporting regressa às vitórias e às goleadas, igual aos 76 pontos do Benfica no segundo lugar, mas ainda depende de um deslize das águias no rescaldo à partida. Apesar do 3-0 ao intervalo, Rui Borges admite que sentiu a equipa tensa nos primeiros minutos.
5: Nos primeiros 10 minutos notou-se que a malta estava ali e a equipa estava um bocadinho tensa, digamos. Não digo nervosa, que não acredito que eles estivessem nervosos, mas um pouquinho tensos para perceber o que é que o jogo ia dar ali naqueles primeiros minutos. E depois fomos ganhando confiança, foi importante fazer o golo na bola parada, logo a seguir fizemos 2-0, uma belíssima jogada, e a partir dali do 2-0 fomos crescendo, e notou-se claramente que a equipa estava mais confortável, individualmente e coletivamente, mas até mesmo individualmente houve jogadores que foram crescendo. O Maxi, por exemplo, não entrou muito bem no jogo, depois foi crescendo, acabou o jogo muito bem.
12: O técnico do Sporting fez também o ponto de situação de alguns dos lesionados. Inácio não está a 100%, mas foi a jogo e logo com direito a golo inaugural. Quanto a Hjulmand e Ioannidis, a tarefa não é fácil, mas Rui Borges quer os dois jogadores a tempo da final da taça.
5: O Ioannidis, espero vê-lo até ao fim, faltam 2 jogos. Acredito e espero mesmo que conseguir ainda aquele jogo, nem que seja na última jornada. Ou na taça, um bocadinho a imagem do Morten, difícil. O Inácio é um bocado a imagem do Dani, que eu disse, falei aqui há uns 15 dias quando fomos ao Dragão para a taça. O Inácio que está com o grupo, mordeu o dente, tem dores, não está 100%, treinou ontem, sentiu-se confortável dentro do possível e queria estar com a equipe.
12: Do outro lado, o Vitória é 7º classificado e interrompeu ontem uma série de 2 vitórias consecutivas. O técnico Gil Lameiras lamenta o desempenho abaixo das expectativas da equipa vitoriana.
14: Nós pensámos em única e exclusivamente no jogo, não no passado do Sporting. Sabíamos de antemão que era uma grande equipa, com grandes individualidades, também muito bem orientado, e viemos para disputar o jogo, como eu falei antes. Depois do golo, a equipa nunca mais se encontrou, faltou muita personalidade em continuarmos a fazer aquilo que trabalhámos, aquilo que treinámos, e basicamente o Sporting nas 2 primeiras ocasiões de golo acaba por fazer o golo, e a partir daí a equipa nunca mais se encontrou, faltou muita coisa à equipa, faltou personalidade, faltou continuarmos a jogar basicamente aquilo que treinámos.
12: Ponto final na jornada 32 da Primeira Liga. Faltam 2 jogos para cada equipa. Em destaque ainda 3 lutas pelo segundo lugar e consequente vaga para a Champions entre Benfica e Sporting. As Águias recebem agora o Sporting de Braga e terminam a prova fora com o Estoril. Já o Sporting vai agora à casa do Rio Ave e fecha o campeonato em Alvalade com o Gil Vicente. Os gilistas que estão na luta pelo 5º lugar, que pode ser lugar de Conference League, Gil Vicente e Famalicão lutam por essa 5ª posição. Na parte mais baixa da tabela, luta é 4 entre equipas separadas por 5 pontos: Tondela, Casa Pia, Estrela da Amadora e Nacional, por esta ordem de perigo de descida de divisão.
1: E há jogos importantes na próxima jornada, o que deverá significar uma série de jogos à mesma hora, mas Carlos, ainda não há datas nem horários.
12: 7 dos 9 jogos terão de ser realizados à mesma hora, os encontros que têm interferência direta ou indireta na tabela em matéria de promoções e despromoções, obtenção de primeiro lugar e lugares de qualificação para a Taça da Liga e competições europeias têm de ser jogados à mesma hora a partir da penúltima jornada, diz o regulamento da Liga. Esse dia poderá mesmo ser segunda-feira, já que o Sporting de Braga joga nesta quinta para a Liga Europa. Já a data, isso sim, para a final da Taça de Portugal no Jamor, confirma-se o dia 24 de maio, num domingo, pelas 5:15 no Estádio Nacional. Sporting e Torriense discutem a prova rainha do futebol português.
1: E o presidente da mesa da Assembleia Geral do Benfica diz que seria trágico se Rui Costa fosse punido pelas declarações no final do empate em Famalicão. É a reação dos encarnados à queixa apresentada pela APAF.
12: Queixa apresentada junto do Conselho de Disciplina da Federação Portuguesa de Futebol surge depois de Rui Costa ter criticado fortemente a arbitragem de Gustavo Correia no passado sábado, dizendo que o árbitro da Associação de Futebol do Porto fez de tudo para evitar que o Benfica esteja na próxima edição da Liga dos Campeões. O clube também foi alvo da queixa na sequência da publicação na rede social X, na qual as Águias entregam o prémio de Homem do Jogo a Gustavo Correia. Ontem, na BTV, José Pereira da Costa deixou um aviso ao Conselho de Disciplina e à APAF.
15: Seria irónico, trágico, mas também seria o cúmulo de desfaçatez se perante aquilo que se passou no sábado fosse punido o presidente do Sporting Benfica em vez de responsabilizarmos quem errou. O árbitro e o VAR. O que a APAF tem de responder é o que é que tem a dizer a todos aqueles que gostam de futebol, e não só a nós, milhões de benfiquistas, que sofremos as vicissitudes do jogo de sábado com um erro, o que é que tem a dizer sobre o que se passou no sábado. Era isso que nós hoje esperávamos da APAF.
12: O presidente da mesa da Assembleia Geral das Águias partilha das críticas de Rui Costa à arbitragem do Famalicão Benfica, diz que o presidente encarnado apenas exteriorizou o que sentia qualquer amante do futebol.
1: E ainda sobre os encarnados, mais duas notas relacionadas com o plantel e com o mercado de transferências.
12: A imprensa desportiva dá conta de um forte interesse do Benfica em Rodrigo Salazar do Sporting de Braga. A Bola diz mesmo que o processo está em andamento, ainda assim há um entrave. Os bracarenses pedem 30 milhões de euros. O médio uruguaio de 26 anos é uma das peças-chave do Braga e leva 16 golos e 5 assistências em 27 jogos na Liga. A Itália fala-se ainda do interesse em Issa Doumbia, que também já foi associado ao Sporting.
1: E no Futebol Clube do Porto continua o clima de festa depois da conquista do campeonato. A equipa só volta aos treinos na quarta-feira para preparar o jogo com o AVS.
12: Domingo, segunda e terça-feira, 3 dias de folga para o plantel depois do título. Só na quarta-feira, amanhã, o grupo volta a juntar-se no centro de treinos do Olival para preparar o duelo contra o já despromovido AVS, que vem ainda assim de 2 resultados positivos consecutivos. Entretanto, continuam-se as reações dos jogadores ao título. Nas redes sociais, Froholt diz-se orgulhoso e honrado por fazer parte deste grupo. Diz o dinamarquês que a primeira época como dragão foi simplesmente extraordinária. Também Borja Sainz celebrou a conquista com um post nas redes sociais. Indicou sábado como um dia inesquecível e lembrou os meses difíceis com a perda da mãe e também de Jorge Costa, a quem fez questão de dedicar o triunfo. Ainda Gabri Veiga, que falou a uma rádio galega para esclarecer o polémico festejo a envolver o presidente do Sporting, Frederico Varandas. O médio espanhol confessou que foi planeado e disse também que o presidente leonino se entusiasmou em algumas declarações públicas sobre o campeonato português. Gabri Veiga diz que é uma liga subvalorizada. Hoje, no jornal O Jogo, o destaque na capa vai para André Villas-Boas, que se juntou a uma lista restrita de figuras campeãs como treinador e como presidente.
1: E no futebol internacional, o grande destaque vai para o empate do Manchester City de Guardiola diante do Everton.
12: 3-3, num jogo em que o City esteve a vencer, viu o Everton dar a volta para 3-1, mas um golo aos 90 mais 6 para a equipa dos Citizens deu um ponto na deslocação a Liverpool. Mateus Nunes fez os 90 minutos, Bernardo Silva saiu aos 87 e Rúben Dias continua lesionado, não foi opção. O City volta a não depender de si para ser campeão, está a 5 pontos do Arsenal, mas com menos um jogo. Faltam, entretanto, 3 jornadas para o fecho da Primeira Liga.
1: E as coisas estão mais famosas para o Nottingham Forest, de Vítor Pereira, que está mais longe da cauda da tabela.
12: Foi ontem a Stamford Bridge a fazer um brilharete, 3-1, alcançados os 42 pontos, mais 6 do que o West Ham de Nuno Espírito Santo, a primeira das equipas em zona de despromoção. Um momento da tarde vai ainda assim para o golo solitário do Chelsea. O brasileiro João Pedro assinou um grande golo de pontapé de bicicleta. Em Espanha, o Sevilha conseguiu ontem uma importante vitória que retira a equipa da zona de descida. Triunfo por 1-0 em casa diante da Real Sociedade de Gonçalo Guedes, que esteve de fora por lesão. A Itália, Nuno Tavares fez os 90 minutos na vitória da Lazio por 2-1 com a Cremonese. E ainda a Roma, que goleou a Fiorentina por 4-0 e aproximou-se da Juventus na luta pelo quarto lugar, posição da Liga dos Campeões.
1: E da Champions que falamos agora, hoje há jogo grande.
12: O Arsenal ainda festeja o empate do Manchester City, mas tem hoje pela frente o Atlético de Madrid em Londres, na segunda mão das meias finais. Em carteira está um empate a um golo em Madrid, na capital espanhola. Amanhã, dizer ainda, o português João Pinheiro vai ser o árbitro do Bayern-PSG, o já denominado jogo do ano, depois do 5-4 da primeira mão no Parque dos Príncipes.
1: E para fechar, da Ásia surge uma notícia que contorna um ambiente de tensão permanente entre as duas Coreias. É que a Coreia do Norte terá uma equipa a jogar no país vizinho.
12: Não acontece desde os Jogos Asiáticos de 2014 em Incheon, na Coreia do Sul. Desta vez trata-se da equipa Naeogoyang, que está a jogar a passagem à final feminina da Liga dos Campeões da Ásia. A equipa da capital norte-coreana Pyongyang é esperada no dia 20 de maio na Coreia do Sul, dia 20 deste mês, na Coreia do Sul, para enfrentar o Suwon FC. Esta é a primeira vez desde 2014, portanto há 12 anos, que uma equipa de futebol da Coreia do Norte volta a atravessar agora a fronteira para jogar no país vizinho. Em 2018 aconteceu o mesmo, mas com um evento de ténis de mesa. Pese embora, em tempos, atletas de ambos os países tenham competido e desfilado junto noutras competições. Pyongyang e Seul continuam tecnicamente em guerra, já que entre 1950 e 1953 não houve qualquer tratado de paz assinado entre os dois países.
1: E fica por aqui o Vamos à Bola, Jornal de Esporto da Rádio Observadores, com a edição do jornalista Carlos Pedro. O Vamos à Bola está de regresso amanhã.
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8: Muito bom dia, boa terça-feira. Muito obrigada por estar com a Rádio Observador. Eu sou a Maria João Simões. São 6:30, tempo de atualizarmos as notícias com o jornalista Nadine Soares. Olá, Nadine, bom dia.
9: Bom dia.
8: Luís Montenegro tem hoje encontro marcado com o chanceler alemão, com a segurança internacional a marcar a agenda.
9: O primeiro-ministro tem uma visita oficial à Alemanha. A cooperação política europeia e segurança internacional vão ser os temas em destaque. O encontro acontece em Berlim, na chancelaria, e inclui uma recepção oficial. A visita dura 2 dias, vai reunir líderes políticos e empresariais para discutir o futuro da economia e segurança internacional da Europa.
8: Um encontro que acontece numa altura em que os ataques não param no conflito do Irão. As forças iranianas acusam Estados Unidos de terem matado 5 civis numa operação de escolta que correu mal.
9: O Centro de Comandos Operacionais dos Estados Unidos avança que destruíram embarcações militares do Irão que estavam a ameaçar um navio comercial que estava em escolta durante a madrugada. No entanto, a agência de notícias Tasnim escreve que se tratavam de navios de mercadorias que se deslocavam até à costa do Irão. Por isso, as forças iranianas acusam os Estados Unidos de terem matado 5 civis nesta operação.
8: Na guerra da Ucrânia, o presidente Volodymyr Zelensky decidiu antecipar em 2 dias o cessar-fogo anunciado por Moscovo.
9: Entra em vigor a partir desta quarta-feira, 2 dias antes da trégua anunciada por Moscovo, devido às comemorações do fim da Segunda Guerra Mundial. Moscovo, que chegou a anunciar um cessar-fogo para a madrugada de sexta-feira até sábado, mas com esta antecipação, a diplomacia ucraniana quer entender se Vladimir Putin vai respeitar o cessar-fogo anunciado e se realmente quer a paz ou, afinal, mais agressões militares.
8: Na política nacional, em destaque a revisão da Constituição, o Chega ignora a posição do PSD e quer contar com o Partido do Governo para aprovar uma revisão constitucional.
9: Apesar do PSD ter dito que só fala no tema lá para 2027, André Ventura considera que é uma prioridade para o país e quer entregar um projeto de reforma na próxima quinta-feira no Parlamento e desafia a restante direita a acompanhar o Chega.
8: A iniciativa liberal também decidiu que vai apresentar uma proposta de revisão constitucional.
9: Estabelece esse prazo para 30 dias. Os liberais querem levar a propriedade privada a direito fundamental e rever toda a Constituição Económica. A iniciativa liberal considera que esta é uma das medidas fundamentais que o país precisa neste momento.
8: E Nadine, terminamos no desporto. O Sporting venceu o Vitória Sport Clube por 5-1.
9: A equipa leonina chegou ao intervalo a vencer já 3-0. Valeram os golos de Gonçalo Inácio, Daniel Bragança e Maxi Araújo. Luís Soares e Luís Guilherme garantiram os 2 golos da segunda metade da partida. Já do lado do Vitória, um autogolo de Debast. Em reação à partida, no final deste encontro, o treinador leonino Rui Borges considera que a equipa neste jogo aumentou a eficácia. O Sporting iguala assim o Benfica no segundo lugar do campeonato.
8: Ainda no desporto, está marcada para as 5:15 da tarde a final da Taça de Portugal.
9: E vai opor o Sporting e Torriense no dia 24 de maio. É um anúncio feito pela Federação Portuguesa de Futebol. A final da Taça joga-se, como habitual, no Estádio do Jamor.
8: A jornalista Nadine Soares com as principais notícias desta manhã de terça-feira. Voltamos a atualizar toda a informação no Jornal das 7, uma edição da jornalista Carla Jorge Carvalho.
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8: Olá, bom dia, boa terça-feira. Antes da história do dia do tempo, que hoje volta a contar com chuva, mas só nas cidades mais a norte. Lisboa, Santarém e Faro são algumas das que escapam aos chuviscos. Geral, é a descida das temperaturas. Para este dia 5 de maio, são esperadas máximas de 23 graus em Faro, 20 em Lisboa e também em Santarém, 18 em Aveiro e Coimbra, 17 em Leiria, 16 graus no Porto e 15 em Viseu. Estas horas estão 12 graus em Aveiro, 11 em Lisboa, no Porto e em Faro, 10 em Santarém, 9 graus em Coimbra, 9 também em Leiria e 6 na cidade de Viseu.
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8: 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Olá, muito bom dia. Boa terça-feira com a Rádio Observador. Daqui a pouco não perca novo episódio de Tratar da Saúde. Sofre de asma e está controlada, é que não ter sintomas não significa estar sem doença. Mas já lá vamos. Primeiro, a história do dia com o jornalista Pedro Benevides. A corrida à liderança da ONU já arrancou, mas em silêncio. Quem pode substituir António Guterres? Explicamos com a ajuda de Paulo Portas.
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18: Esta é a história do dia da Rádio Observador. Paulo Portas e a futura liderança da ONU.
19: A message that in a world moving toward greater fragmentation and sharper power competition, international law is indispensable.
18: O sotaque inconfundível de António Guterres foi uma espécie de voz do mundo na última década. Em teoria, pelo menos, já que o mundo não está propriamente numa fase em que se fala a uma só voz. Mas quando havia alguém a tentar avisar

0: Em a tentar avisar para crises ou oferecer mediação de conflitos, era muitas vezes esta a voz que se ouvia. Ouvia aqui também, apenas do ponto de vista teórico.
1: A message that the United Nations stands firmly behind the institutions and principles designed to protect peace, justice, sovereignty and human dignity.
0: Mas 10 anos passam a correr e nos bastidores das Nações Unidas já começou a corrida para escolher a pessoa que vai substituir Guterres num dos mais importantes cargos do mundo, secretário-geral das Nações Unidas. E o problema é que quase ninguém fala disso. Está a ser um processo estranhamente discreto. Hoje convidei Paulo Portas, ex-ministro dos Negócios Estrangeiros, ex-primeiro-ministro, atual professor universitário e, entre outras coisas, analista de política internacional na TVI. Vamos perceber que crise é esta em que a ONU está mergulhada, quem são os candidatos na corrida a secretário-geral, porque é que tudo acontece numa certa apatia e, já agora, que legado deixa António Guterres no mundo que está hoje um lugar mais escuro do que quando ele começou. Eu sou Pedro Benevides e esta é a história do dia de terça-feira, 5 de maio. Paulo Portas, bem-vindo.
2: Olá, Pedro, desde ontem.
0: Exatamente. Vamos falar hoje aqui de uma coisa que não tem falado no global, porque é um assunto que, na verdade, até tem passado um bocadinho debaixo do radar, embora seja muito importante, que é quem é que vai suceder ao nosso António Guterres nas Nações Unidas.
2: É mesmo preciso começar por explicar às pessoas que no dia 1 de janeiro de 2027 haverá um novo secretário-geral das Nações Unidas. É uma metáfora do nosso tempo que este assunto passe completamente despercebido. E eu não me lembro de uma eleição para secretário-geral das Nações Unidas que fosse tão residual do ponto de vista informativo.
0: E porquê? Porquê que isso acontece?
2: Eu acho que tem a ver, em primeiro lugar, com um certo declínio da própria Organização das Nações Unidas. Não está a viver tempos brilhantes, como todos podemos perceber. O último acordo internacional numa situação de conflito com alguma relevância em que as Nações Unidas tiveram intervenção foi para garantir que os cereais podiam transitar no meio da guerra da Ucrânia, do Estado da Rússia contra a Ucrânia, e mesmo assim também com o apoio da Turquia, se bem está lembrado. As Nações Unidas não conseguiram ter nenhuma intervenção ativa em qualquer tentativa diplomática na guerra que a Rússia declarou à Ucrânia, e então na guerra do Golfo foram absolutamente inexistentes, embora eu não considere isso, que isso aconteça pelas melhores razões. Bom, nós estamos numa fase, a viver uma fase de raiva contra o multilateralismo, e estamos numa fase ascendente ainda, de uma certa forma, do que começou por ser isolacionismo, no caso dos Estados Unidos,
0: certo,
2: e passou rapidamente a expansionismo ou mesmo imperialismo. Os princípios gerais da Carta das Nações Unidas, estejam certos ou estejam enganados, acho que nem sequer estão ao trabalho de os ir ler, são derrogados todos os dias. E, portanto, a ONU não está a viver os seus melhores tempos. Foi irrelevante na Ucrânia, quase, e tem sido irrelevante na questão do Golfo.
0: Mas isso é a parte que diz respeito à instituição propriamente dita, não é?
2: E porque a instituição, se nós olharmos para o Conselho de Segurança, é o órgão de cúpula, e se percebermos quem é que tem direito de veto, é uma fotografia a preto e branco de 1946, digamos assim, ou do fim da Segunda Guerra. E depois do início das Nações Unidas.
0: Isso é uma boa metáfora, essa da fotografia
2: preto
0: e branco, cristalizou, não é?
2: É Estados Unidos, Rússia, na altura União Soviética, China, França e Inglaterra. São os países que têm direito de veto. Nós estamos em 2026. Perguntas sem resposta. Como é possível a Índia não ser membro permanente das Nações Unidas, do Conselho de Segurança das Nações Unidas, sendo hoje o país mais populoso do mundo, ultrapassou a China? Como é possível o Brasil, que é quase um subcontinente, ou outra, por outra, é um subcontinente, não ser membro permanente das Nações Unidas? Ou como é que é possível a Alemanha, que é a mais importante economia europeia, não ter esse estatuto também? Isto mostra-lhe como as Nações Unidas, desse ponto de vista, se deixaram atrasar, se deixaram caducar em certo

0: certo sentido, embora, a meu ver, sejam necessárias. E esse é o outro ponto que eu gostava de chamar a atenção, é que o Conselho de Segurança é totalmente disfuncional, e uma fotografia a preto e branco num mundo que já não existe. Basta comparar o Conselho de Segurança das Nações Unidas com o G20, que é onde estão, apesar de tudo, todos os países relevantes.
1: As economias relevantes.
0: E as economias relevantes. E não se esqueça, é preciso pôr isto em contexto, o board das Nações Unidas é muito difícil neste momento. Traduzindo em nomes, Trump, Xi Jinping, Putin, Macron e Starmer.
1: Todos eles são, digamos, o Conselho de Administração, desta organização, explica em parte.
0: E como
1: tudo
0: nós
1: isto
0: estamos
1: que
0: a viver
1: a
0: uma tentativa, que eu não sei se tem espessura suficiente para perdurar, mas uma tentativa que eu acho perigosa para transformar um mundo baseado em alianças, que é um mundo imperfeito, mas é um mundo com regras.
1: Uhum.
0: Num mundo de potências ou de superpotências medidas pela sua força militar e dentro da força militar pelo número de ogivas nucleares. Grande parte dos acontecimentos internacionais passam-se entre os três maiores reservistas, digamos assim, das ogivas nucleares, a saber, Rússia, Estados Unidos e China. E não se passam exatamente no Conselho de Segurança.
1: Mas agora, Paulo, falámos aqui dos problemas da instituição que explicam um bocadinho este certo desinteresse mediático até por esta eleição que se avizinha. Mas e os candidatos? Eles próprios são responsáveis por esta falta de entusiasmo? São candidatos
0: também,
1: que...
0: ou são consequência dessa falta de entusiasmo, ou são causa dessa falta de entusiasmo, ou são as duas coisas ao mesmo tempo. Não há, por enquanto, nenhuma figura maior em quem se possa ter a esperança de que vai tomar conta da organização, vai reformá-la e vai transportá-la de 1946 para 2026, sendo tudo isto precisa do apoio dos membros.
1: Claro.
0: São quatro candidatos. Dois são do sistema das Nações Unidas e dois vêm de fora. Os candidatos, os que conhecem melhor o sistema das Nações Unidas, têm um bocadinho de vantagem sobre os outros, porque poupam o tempo em que vão ter que aprender, já sabem. Um deles, com alguma intervenção assim mais sistémica nos últimos anos, que é o chefe da Agência de Energia Atómica, que foi relevante na, sobretudo nos ataques às centrais de Zaporizhia e essa conflitualidade entre...
1: Talvez o nome até mais sonante, o Grossi, que se falou muito dele.
0: E depois há a líder da UNCTAD, que é uma agência boa das Nações Unidas, que é a senhora Rebecca Greenspan. Que já exerceu outros cargos internacionais. E depois há uma antiga presidente do Chile, a senhora Bachelet, e um ex... líder do Senegal, que tem hoje em dia problemas com as autoridades do seu próprio país. São estes os quatro candidatos. Aparentemente, o candidato, os dos dois candidatos que estão mais à frente...
1: serão Grossi e Greenspan.
0: Grossi e Greenspan, porque são das Nações Unidas.
1: Claro.
0: Já têm experiência de liderar organizações, uma delas muito sensível, que é a da energia atómica, como é evidente. Muito preocupada com a proliferação da energia nuclear, como é evidente, militar. É muito difícil, por exemplo, que a Rússia o aceite.
1: É ele, Grossi. Precisamente por essas questões da energia
0: atómica. Mas pode
1: atómica.
0: Acontecer. Pode acontecer, por influência dos Estados Unidos, que hoje em dia
1: são
0: amigos. Exato. A senhora Bachelet, é praticamente impossível obter a concordância da China, porque fez um relatório sobre os direitos humanos na China que não é propriamente simpático, e coisas assim.
1: Mas acha
0: pode
1: que há
0: haver
1: possibilidade,
0: mais
1: é isso que eu lhe ia perguntar, com o calendário apertado ainda dá tempo para aparecer
0: dá,
1: mais alguém?
0: Pode-se estender o prazo, não para lá muito, espero que não façam hoje o Guterres esperar muito tempo. Mas, objetivamente, há um rumor no sistema das Nações Unidas de que nenhum destes quatro candidatos traz uma respiração forte às Nações Unidas, é capaz de inspirar uma reforma bem feita e capaz de convencer aqueles que não querem reforma nenhuma, mas até agora isso não aconteceu. aparentemente, nem China, nem Estados Unidos, nem Rússia deram qualquer preferência até agora.
1: Portanto, esse silêncio também quer dizer qualquer coisa.
0: Quer provavelmente dizer que gostariam que houvesse mais candidatos.
1: Vamos ver o que é que vai acontecer.
0: Atenção, se houver um novo ou uma nova candidata, tem também o direito à sua audição pública e depois à sua reunião à porta fechada.
1: Claro, processo
0: e trato. Depois é preciso que os membros do Conselho de Segurança se entendam sobre a forma como fazem saber as várias votações. Não é fumo branco ou fumo negro,
1: tipo Papa.
0: Mas infelizmente no tempo em que nós vivemos, nunca durante décadas se souberam as votações, até para não comprometer a posição de ninguém. Agora é só olhar para o Twitter 5 minutos depois.
1: Já sabemos.
0: Ou o X, antigamente chamado Twitter.
1: Para perceber onde
0: marca
1: é que
0: tenha direito a este enunciado longo. Mas, e já se percebe se a votação é 7 contra 8, ou, enfim. Portugal não participará nesta votação em Conselho de Segurança, porque se nós formos eleitos para o Conselho de Segurança do próximo mês de junho, isso só começa com o Conselho de Segurança, já com o novo Estado-Geral, em 2027.
1: Tem sempre as notas finais e eu aqui vou-lhe pedir notas finais, só se for possível, um balanço deste mandato que está a terminar de António Guterres. Onde é que ele esteve?
0: Ele não
1: onde
0: foi
1: é que
0: um Estado-Geral num mundo feliz. Eu nunca digo mal de portugueses que desempenham cargos no estrangeiro. É uma regra que eu tenho, tive e terei. A única coisa que eu posso dizer é que, porventura, houve duas coisas em que talvez o mundo precisasse de mais intervenção. A primeira é o uso do poder da palavra. Eu lembro-me quando António Guterres se candidatou, para tentar obviar à rigidez estatutária das Nações Unidas e à dificuldade das reformas, foi tentar colocar a opinião pública a favor dessas reformas, e ele usava muito o poder da palavra, e isso talvez acabasse por não ter sido demasiado usado. O segundo ponto é que eu acho que o mundo, ele focou-se muito nas questões climáticas, que eu acho sérias,
1: importantes,
0: sou negacionista,
1: claro. Sim.
0: Quer dizer, não sou entre os quais, porque tenho uma certa consideração pela realidade. Há uma coisa que eu sei, há cada vez mais eventos climáticos extremos.
1: Sim, basta olhar para o que se passa aqui.
0: Basta ver as curvas nessa matéria. E, portanto, nós temos que nos habituar a um novo normal.
1: E é uma questão séria. Está aí e é preciso enfrentá-lo.
0: É uma questão séria. Mas o mundo, para além do clima, tem muitos outros problemas. E talvez ele tenha colocado as fichas todas num lado, ou quase todas. E a mim faz-me impressão, mas admito que ele não tenha margem de manobra, uhum. Porque este Conselho de Segurança é muito difícil de dar margem de manobra a qualquer Estado-Geral. Tanto na questão da Ucrânia como na questão do Golfo, porque é de tal forma descarada a violação de princípios do direito internacional e de regras mínimas. O que é que um país pequeno ou médio, pequeno na dimensão, grande em muitas tradições e sobretudo em conhecimento do mundo, mas o que é que um país como Portugal tem a ganhar com um sistema de potências onde só conta quem tem ogivas nucleares?
1: Sim.
0: Não temos absolutamente nada a ganhar com isso, nem nós, nem a esmagadora maioria dos países.
1: Paulo, é um gosto ouvi-lo.
0: É um gosto, até domingo.
1: Até domingo. Lá nos encontramos. Obrigado. Eu conversei com Paulo Portas sobre o futuro das Nações Unidas depois do Guterres. Quem ficar com o lugar vai ter um dos mais importantes, mas também mais difíceis empregos do mundo. Vai ter de lidar com este estado de coisas, o que já não é pouco, e depois ainda vai ter de reformar as Nações Unidas, combater a burocracia e gerir uma crise financeira criada, em parte, por países que deixaram de pagar as suas obrigações, como os Estados Unidos. Esta foi a história do dia. A sonoplastia é do Ricardo Pelarigo, a música do genérico é do João Ribeiro. Eu sou o Pedro Benevides. Até amanhã.
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3: Rádio Observador. Hoje, dia 5 de maio, é o Dia Mundial da Asma, uma doença respiratória crónica que afeta milhares de pessoas em Portugal. Apesar de ser tão frequente, continua muitas vezes mal controlada. Bom dia, doutora Vanessa
4: Bom
3: Mendes.
4: Dia.
3: Estamos a dar a devida importância à asma ou ainda há muito por esclarecer?
4: Então, ainda há algum desconhecimento e isso tem um impacto direto no controle da doença. A asma é uma doença inflamatória crónica das vias respiratórias, que é caracterizada por sintomas como são a falta de ar, a papieira, a tosse e muitas vezes também a sensação de aperto no peito. Estes sintomas podem surgir de forma variável e ser desencadeados, como por exemplo, por infecções respiratórias, alergias ou até, por exemplo, quando se faz exercício físico ou alguns fatores ambientais, como por exemplo a poluição. Ou seja, não se trata apenas de episódios isolados, não é? É uma doença que exige acompanhamento contínuo ao longo do tempo.
3: Mas porquê que continua a estar mal controlada em tantas pessoas?
4: Porque muitas vezes se trata apenas
3: de
4: um sintoma.
3: Ah.
4: Exato. Ou seja, a pessoa é só mesmo na crise é que valoriza, ou seja, só quando tem sintomas e não a doença concretamente. E é frequente recorrer à medicação de alívio apenas quando surgem então estes sintomas de agravamento, mas não cumprir a terapêutica de controlo de forma regular. E isso permite que a inflamação das vias respiratórias se mantenha, mesmo quando a pessoa se sente bem.
3: Pois, continua lá, não é? Porque
4: é
3: não está
4: mesmo.
3: A ser tratada.
4: Ou seja, a ausência de sintomas não significa que a asma esteja bem controlada.
3: E como é que se percebe se a asma está ou não bem controlada?
4: Então, existem alguns sinais que devem ser valorizados, nomeadamente a necessidade de frequente medicação de alívio, os sintomas durante a noite, limitação nas atividades do dia-a-dia e também crises repetidas. Estes são indicadores de que a doença necessita de reavaliação, pois, naturalmente, não está bem controlada.
3: Então, e que consequências pode ter uma asma mal controlada?
4: Algumas e bastante relevantes.
3: Sim.
4: Limitações da atividade física e comprometimento da qualidade de vida,
3: claro.
4: E esse é o mais importante. Depois também, e aqui vemos muito nas crianças, o absentismo escolar e depois também em idade adulta, o absentismo laboral. O aumento do risco de exacerbações, e por isso, por exemplo, durante o inverno é tão importante ter aqui estas patologias controladas, com recurso a serviços de urgência e também hospitalizações. E depois, em situações mais graves, a perda progressiva da função pulmonar, com complicações importantes, como a insuficiência respiratória, que até numa situação muito extrema pode ser fatal se não houver intervenção médica imediata. Portanto, aqui é importante reforçar que, na maioria dos casos, a asma pode ser eficazmente controlada, não é? E isso é o mais importante.
3: Então, mas, doutor, na prática, o que é que deve fazer uma pessoa que sofre de asma?
4: Então, primeiro, é preciso ter um diagnóstico, não é? Que muitas vezes as pessoas acham que é as alergias, aquela tosse, etc. E, portanto, é importante...
3: Primeiro, perceber que tem mesmo, que sofre mesmo desta doença.
4: Ser diagnosticada. Depois, é fundamental cumprir a medicação de controlo. Não é só quando temos sintomas, é sempre, e isso é importante. Depois, identificar e reduzir fatores desencadeantes, por exemplo, as crianças, os peluches no quarto, os tapetes, etc. Às vezes é importante também retirá-los. E depois, naturalmente, manter um acompanhamento médico regular.
3: Sim.
4: Porque, sem dúvida, que o ponto-chave é passar de uma abordagem reativa, não é? Para um controlo consistente da doença. Pois aqui o nosso maior objetivo é que o doente com asma possa ter uma vida dita normal,
3: claro, controlado,
4: ativa,
3: sim,
4: e sem qualquer limitação no seu dia-a-dia.
3: Foi mais um Tratar da Saúde com a doutora Vanessa Mendes. Até amanhã.
4: Até amanhã, obrigada.
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0: Olá, muito bom dia, são 6h57. Muito obrigada por estar com as manhãs 360. Eu sou a Maria João Simões, estão comigo a Carla Jorge de Carvalho. Paulo Ferreira, bom dia.
1: Bom dia.
0: Boa terça. Sabem quem faz anos de hoje a 7 meses?
2: Deixa-me pensar.
0: Vocês achavam que isto parava aos 50, não é? Não, isto continua até aos 100.
2: Queres continuar?
0: Quero continuar, até aos 100 isto é.
1: E quem faz anos de hoje a 7 meses e 20 dias?
2: Ai, que complicação.
0: És tu?
1: Não.
0: 7, pera, hã?
2: É o menino.
1: É o menino.
2: Exatamente. 7 meses e 20 dias. É o menino. Daqui a pouco é Natal. Vocês já pensaram nisto?
1: Não tarda, estamos lá.
0: Passagem de ano, vou começar a pensar na passagem de ano. Bem, muita coisa para ouvir. Hoje, por exemplo, na Comissão de Inquérito, recebemos o escritor e argumentista Alexandre Borges. É mais à frente nas manhãs 360. Agora, os títulos do Jornal das Sete. Carla, vai estar em destaque.
2: Os partidos do governo propõem um programa cívico-militar para reforçar as Forças Armadas. PSD e CDS sugerem que os jovens entre os 18 e os 23 anos possam fazer parte desse programa, com uma duração de 3 a 6 semanas. Há compensações monetárias. Os partidos consideram que a incerteza internacional justifica uma discussão sobre o atual modelo de defesa nacional. Vamos perceber melhor o que sugerem os partidos e vamos também ouvir Paulo Portas a dizer que as Nações Unidas têm sido irrelevantes nos últimos anos e nas guerras que estão em curso. O ex-ministro entende que António Guterres podia ter feito mais na liderança da instituição. O mandato de Guterres termina no final deste ano. Carlos Moedas e o novo ministro da Administração Interna estão em rota de colisão. Em causa está o papel da Polícia Municipal e também as percepções de insegurança na cidade. Vamos contar a história também neste jornal.
0: Antes das notícias das 7, o tempo chapéu de chuva precisa-se outra vez, mas hoje só está prevista cair no norte do país até ver cidades do centro e sul escapam à previsão de chuva. Quanto a temperaturas, estão um pouco mais baixas para esta terça-feira. As máximas vão rondar os 23 graus em Faro, 20 em Lisboa e também em Santarém, 18 em Aveiro e Coimbra, 17 em Leiria, 16 graus no Porto e 15 em Viseu. Esta hora estão 13 graus em Lisboa, Aveiro e Faro, 12 em Santarém, também no Porto, 11 graus em Coimbra, 10 em Leiria e 7 na cidade de Viseu. Bom dia, notícias às 7 na Rádio Observador com Carla Jorge Carvalho. PSD e CDS propõem um programa de voluntariado pago que atrai os jovens para as Forças Armadas. O projeto vai ser apresentado hoje e quer lançar a discussão sobre o atual modelo de defesa nacional.
2: Como justificação da proposta, os dois partidos consideram que a incerteza internacional impõe uma reflexão urgente e descomplexada sobre o assunto. O projeto de resolução foi entregue ontem no Parlamento. PSD e CDS-PP recomendam ao Governo que crie um programa de voluntariado cívico-militar. Rui Casanova, a quem se dirige e que condições oferece este programa?
3: Aplica-se a jovens portugueses dos 18 aos 23 anos, com a duração de 3 a 6 semanas. Uma parte desse período será cumprido em regime de internato. O programa designado Defender Portugal terá como objetivo a formação cívica, física e militar de jovens cidadãos e um reforço da ligação entre a sociedade civil e a defesa nacional.
2: Rui, apesar de ser um programa de voluntariado, estão previstas compensações?
3: Sim, até financeiras. Os jovens voluntários que concluam o programa têm direito a uma retribuição única de 439,21 euros. O valor corresponde a metade do que é pago durante o período de instrução básica ao primeiro escalão das Forças Armadas. Além dessa remuneração, os jovens ficam também com a possibilidade de obterem a carta de condução gratuita. A participação neste programa seria também valorizada no caso dos jovens concorrerem às Forças Armadas, Forças e Serviços de Segurança, órgãos de polícia e ainda bombas profissionais.
2: A PSD e CDS assumem assim a preocupação com a falta de recursos humanos nas Forças de Defesa, mas não são os únicos, Rui.
3: O problema é assumido por vários partidos. Os grupos parlamentares do PS e Chega também já apresentaram propostas no sentido de aproximar os jovens às Forças Armadas. O Chega recomenda ao Governo que o Dia da Defesa Nacional, obrigatório para todos os jovens que façam 18 anos, se transforme na Semana da Defesa Nacional, com a duração de pelo menos 5 dias úteis. O PS propõe que o Executivo avalie os moldes atuais do dia e estude novos modelos de recrutamento voluntário para as Forças Armadas.
2: Rui Casanova com as propostas dos partidos. Os deputados da Comissão de Defesa concordaram em aguardar por todas as iniciativas partidárias para que os projetos possam depois ser debatidos em conjunto, antes de serem votados em plenário. PSD e CDS apresentam hoje este programa de voluntariado cívico-militar.
0: O Governo e Carlos Moedas estão em colisão por causa da Polícia Municipal. O Presidente da Câmara de Lisboa quer há muito reforçar as competências desta autoridade, mas o novo Ministro da Administração Interna já veio afastar essa possibilidade.
2: A divergência entre Carlos Moedas e Luís Neves em relação à segurança torna-se cada vez mais evidente. Ainda ontem, num colóquio em Lisboa sobre o tema, o Presidente da Câmara de Lisboa defendeu a necessidade de combater a insegurança. Pouco depois, o Ministro da Administração Interna avisou que é preciso ter cuidado com o tema das percepções e garantiu que Lisboa não tem mais crime do que no passado. Carlos Moedas tem exigido por várias vezes ao Governo que aumente os efetivos da Polícia Municipal e que reforce também os poderes desta força. No entanto, fonte oficial do gabinete de Luís Neves confirma ao Observador que não existe qualquer intenção de alterar a lei para permitir aos polícias municipais realizarem detenções de criminosos em flagrante delito. Em relação a outro dos apelos de Carlos Moedas, dar às câmaras municipais a capacidade de recrutar agentes fora da PSP, o Governo ainda não tem uma resposta definitiva. Fonte oficial do gabinete de Luís Neves adianta ao Observador que esta é uma matéria que está a ser avaliada com as autarquias.
0: E este é um tema que está em destaque a esta hora no nosso site. Mudamos de tema. Mariana Vieira da Silva não afasta uma candidatura à liderança do Partido Socialista. A antiga ministra afirma que não se exclui desse caminho.
2: A Mariana Vieira da Silva tem recusado ser uma sombra à liderança de José Luís Carneiro, mas também já revelou que defende que o PS deveria fazer outro tipo de oposição. Agora, a entrevista à Antena 1 admite a possibilidade de avançar com uma candidatura à liderança do partido. A antiga ministra da Presidência, de António Costa, afirma que não pode descartar essa hipótese.
4: Não me vou excluir para sempre de um caminho, agora disse-lhe-o aqui há um ano e é mesmo aquilo que sinto, nunca foi uma coisa que eu pensasse. Nós sabemos que muitas pessoas pensam nisso ao longo da vida. Quem ocupa as posições políticas que eu ocupo e já ocupei não pode dizer que põe completamente fora de causa essa possibilidade, porque não estaria a ser verdadeiro consigo próprio e não estaria a dar ao partido mais um elemento para essa riqueza de conjunto que me parece de que os partidos precisem.
2: As declarações de Mariana Vieira da Silva em entrevista à Antena 1, de recordar que a deputada foi escolhida pelo PS para representar o partido no Pacto da Saúde promovido pelo Presidente da República e liderado por Adalberto Campos Fernandes.
0: Paulo Portas considera que as Nações Unidas têm sido irrelevantes nas guerras em curso em todo o mundo. O ex-vice-primeiro-ministro afirma que António Guterres, que está a terminar o mandato, podia ter assumido um papel mais forte e diz que se focou demasiado nas alterações climáticas.
2: António Guterres assumiu a liderança da ONU em janeiro de 2017 e foi reconduzido para um segundo mandato que termina no final deste ano. Tem-se falado pouco da sucessão. Paulo Portas considera que esta falta de mediatismo é reflexo do atual estado das Nações Unidas perante um mundo em mudança.
5: Nós estamos numa fase, a viver uma fase de raiva contra o multilateralismo e estamos numa fase ascendente ainda, de uma certa forma, do que começou por ser isolacionismo, no caso dos Estados Unidos,
6: certo,
5: e passou rapidamente a expansionismo ou mesmo imperialismo. Os princípios gerais da Carta das Nações Unidas, estejam certos ou estejam enganados, acho que nem sequer estão ao trabalho de os ir ler, são derrogados todos os dias. E portanto a ONU não está a viver os seus melhores tempos, foi irrelevante na Ucrânia, quase, e tem sido irrelevante na questão do Golfo.
2: Paulo Portas, o antigo vice-primeiro-ministro, ex-ministro dos Negócios Estrangeiros, na história do dia, considera também que o mandato de António Guterres na liderança da ONU teve dois problemas.
5: A primeira é o uso do poder da palavra. Eu lembro-me quando António Guterres se candidatou, para tentar obviar à rigidez estatutária das Nações Unidas e à dificuldade das reformas, foi tentar colocar a opinião pública a favor dessas reformas e ele usava muito o poder da palavra e isso talvez acabasse por não ter sido demasiado usado. O segundo ponto é que eu acho que o mundo, ele focou-se muito nas questões climáticas, que eu acho sérias,
6: importantes,
5: sou negacionista,
6: claro. Sim.
5: Mas o mundo, para além do clima, tem muitos outros problemas e talvez ele tenha colocado as fichas todas num lado, ou quase todas.
2: Para já, há quatro candidatos para o cargo de secretário-geral da ONU, à cabeça, Rafael Grossi, o diretor-geral da Agência Internacional de Energia Atómica. Destaque também para a ex-presidente do Chile, Michelle Bachelet, que, se for eleita, será a primeira mulher a liderar a ONU. Estão também na corrida a ex-vice-presidente da Costa Rica, Rebecca Greenspan, e o ex-presidente do Senegal, Macky Sall.
0: Este é o tema da História do Dia, já disponível em podcast. Donald Trump não esclarece se o cessar fogo com o Irão continua em vigor, isto depois de uma madrugada tensa no Estreito de Hormuz.
2: O presidente norte-americano recusa responder se o cessar-fogo acordado com o Irão continua em vigor ou se os ataques vão recomeçar. Em entrevista à Fox News, Trump insiste que o conflito com o lado iraniano do ponto de vista militar está terminado. No entanto, os meios de comunicação internacionais dão conta de uma noite tensa no Estreito de Hormuz, com relato de trocas de ataques.
0: O Irão acusa mesmo os Estados Unidos de terem atacado embarcações de civis numa operação de escolta que correu mal.
2: O Comando Central dos Estados Unidos chegou a anunciar que tinha destruído várias lanchas de militares do Irão que estariam a ameaçar um navio comercial que estava a ser escoltado esta madrugada. No entanto, a agência de notícias Tanjnin denuncia que se tratavam, afinal, de pequenas embarcações de mercadorias. Nesses ataques, 5 pessoas terão morrido, é o que escreve a mesma fonte. Relembramos ainda as declarações de Donald Trump do dia de ontem. O presidente norte-americano ameaçou varrer o Irão da face da terra se os iranianos atacarem navios norte-americanos que estão a escoltar as embarcações no Estreito de Hormuz.
0: São temas para analisarmos no Gabinete de Guerra esta manhã com o especialista em relações internacionais Miguel Baumgartner. São agora 7:08. Carla, que outras notícias marcam esta manhã?
2: O Siresp vai ter mais um investimento de cerca de 36 milhões de euros para dotar a rede de mais autonomia energética. Isto no dia em que o grupo de trabalho criado pelo Governo para encontrar uma alternativa ao Siresp apresenta no Ministério da Administração Interna as propostas do estudo técnico-estratégico para a evolução da rede. A agência Lusa, uma fonte do setor, diz que este grupo apresentou ao Governo 33 recomendações, um investimento de 36 milhões de euros, e um prazo de implementação de 18 meses. As propostas do estudo vão ser apresentadas pelo Ministro da Administração, Luís Neves, a partir das 4 da tarde. Luís Montenegro está hoje na Alemanha para uma visita oficial. O Primeiro-Ministro vai ser recebido em Berlim pelo chanceler. A cooperação, a política europeia e a segurança internacional são os temas desta visita. Luís Montenegro está acompanhado pelos Ministros da Economia e pela Secretária de Estado dos Assuntos Europeus. Hoje, em Viseu, começa um exercício de proteção civil que vai envolver mais de 700 operacionais de vários países europeus. O objetivo é simular um incêndio rural de grandes dimensões e enviar meios reais para o terreno para testar a prontidão. É o que indica a Proteção Civil. Este evento começa hoje, vai prolongar-se até quinta-feira. No futebol, o Sporting voltou às vitórias, goleou em casa o Vitória Sport Clube, 5-1. A partida contou para o fecho da jornada 32 do campeonato. Com este resultado, o Sporting iguala o Benfica no segundo lugar. Ambas as equipas têm, neste momento, 76 pontos. 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
0: Falamos do Podcast Plus, os ficheiros do caso Carlos Castro. O quinto e penúltimo episódio já está disponível a partir de hoje.
2: O Observador teve acesso a milhares de documentos do processo aberto pelo Ministério Público de Nova Iorque. Permitem reconstituir a linha do tempo do dia 7 de janeiro de 2011, em que o cronista social Carlos Castro foi assassinado por Renato Seabra num quarto no Hotel Intercontinental.
6: É meio-dia e 40. Do interior do quarto 3416, não vem um único som. Ninguém abre a porta. Ninguém pergunta quem é. A camareira já tinha tentado arrumar o 3416, mas seguiu para o quarto seguinte quando viu que o aviso não incomodar estava pendurado do lado fora da porta. Agora já não está. Por isso volta a bater. Como ninguém responde, parte do princípio de que a suíte está vazia.
2: É um excerto do penúltimo episódio de Os Ficheiros do Caso Carlos Castro, uma série narrada pela atriz Joana Santos e que conta com a música original do pianista Júlio Rezende.
0: E quem não quiser esperar uma semana pelo último episódio pode sempre assinar o Observador, porque os assinantes têm acesso a todos os episódios, ou seja, à série completa.
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0: Muito bom dia, são 7h13.
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0: Começa agora mais uma boa moeda, má moeda, sempre com o Paulo Ferreira. Paulo, as prestações da casa aumentam.
1: É verdade,
0: aumentam
1: estamos
0: este mês.
1: Este mês, início de mês, de maio, aliás, este é o segundo dia útil, não é?
0: Uhum.
1: E, portanto, podemos fazer as contas ao impacto daquele exercício habitual, saber quanto é que as prestações variam, aquelas que vão ser revistas agora em maio, tomando como exemplo aquele clássico 150 mil euros, 30 anos de prazo de um empréstimo e um ponto percentual de spread. E então, o que é que isto dá? Os contratos que estão indexados à Euribor a 3 meses e, portanto, que são revistos 3 em 3 meses e vão ser revistos agora em maio, vão pagar mais 11 euros de prestação. Os contratos estão indexados a Euribor a 6 meses vão pagar mais 26 euros de prestação e quem tem Euribor a 12 meses já vai pagar mais 46 euros de prestação.
0: É dinheiro.
1: É dinheiro. Já é dinheiro, claro. E, portanto, isto reflete a subida das taxas de Euribor, sobretudo nos últimos dois meses. E elas que andavam ali muito à volta dos 2%, umas milésimas para cima ou para baixo. Neste momento, a Euribor a 12 meses já vai em 2,7%. Estas 7 décimas parece que não, mas fazem moça, tem impacto. Todas as outras vieram um pouco atrás. Neste momento, é a Euribor a 12 meses que está mais elevada, porque a perspectiva, de facto, que os mercados têm é que os juros daqui a 12 meses vão estar mais elevados do que daqui a 3, a 4 ou a 5. Portanto, há uma tendência de subida de juros a prazo. Vamos ver se isto se mantém ou se, lá está, se há aqui um estado febril, se quisermos, que passa com o conflito do Golfo, quando ele se resolver, não é?
0: Paulo, e como se não bastasse esse aumento da prestação da casa, este mês também há IMI para pagar.
4: Estás-te a rir dos nervos, não é?
0: É os nervos que
1: é um nervosinho, exatamente.
0: É aquele nervoso miudinho.
1: Exato. Maio é mês de pagamento de IMI para toda a gente, independentemente do montante. Até o final deste mês, portanto, tomem nota da agenda. Tu, no teu caso, marca o dia 31 de maio mesmo.
0: Exato, já sabes como é.
1: Maria João, exatamente. Se o IMI a pagar for até 100 euros, neste caso faz-se um pagamento único em maio. Paga-se este mês e acabou. Se o IMI a pagar for superior, for entre 100 euros e 500 euros, então em maio paga-se a primeira prestação, depois há uma segunda prestação que se paga em novembro, e se o IMI a pagar for superior a 500 euros, então está a pagar-se em maio a primeira prestação de 3, sendo que as outras são em agosto e em novembro. De qualquer forma, maio é para toda a gente, independentemente dos montantes mês para pagar IMI, portanto já devem ter recebido a nota de liquidação da AT, se não chegou,
0: está
1: deve estar para chegar. Se ainda assim ainda não chegou e quiserem ver, podem consultar através do portal da Autoridade Tributária a nota de liquidação e fazer logo a, exatamente, com as indicações todas de pagamento, portanto, mas não se esqueçam.
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0: Muito bom dia, são 7:18.
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0: Muito bom dia, são 7:19. Íamos ter gabinete de guerra, mas não estamos a conseguir ligação com Miguel Baumgartner. Vamos continuar a tentar. Até lá, a música de Jamie Cullum na Rádio Observador.

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3: Muito bom dia, 7h26. Daqui a pouco atualizamos a informação. Logo depois não perca as perguntas que marcam a atualidade. Fronce fala de outra coisa e fechamos a hora com mais um 3 Toques. Até lá, mais música, agora com Lola Young e este Messi. Bom dia, e se já vai a caminho do trabalho, faça boa viagem sempre com a Rádio Observador por perto.

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5: São 7:30, as notícias na Rádio Observador. Carla.
6: O Governo afasta a possibilidade de reforçar as competências da Polícia Municipal. Esta é, há muito, uma exigência do Presidente da Câmara de Lisboa. Carlos Moedas quer mais efetivos e também um reforço da autonomia da Polícia Municipal. No entanto, fonte oficial do gabinete de Luís Neves confirma ao Observador que não existe qualquer intenção de alterar a lei nesse sentido. Em relação a outro dos apelos de Moedas, dar às câmaras municipais a capacidade de recrutar agentes fora da PSP, o Governo ainda não tem uma resposta definitiva. A fonte oficial do gabinete do ministro adianta ao Observador que esta é uma matéria que está a ser avaliada com as autarquias. PSD e CDS recomendam ao Governo que crie um programa de voluntariado cívico-militar. O objetivo é atrair jovens para as Forças Armadas. O programa prevê o pagamento de 439 euros e a possibilidade de tirar a carta de condução gratuitamente. A recomendação vai ser apresentada esta manhã no Parlamento pelos dois partidos. PSD e CDS consideram que a incerteza internacional impõe uma reflexão urgente e descomplexada sobre as Forças Armadas. Paulo Portas considera que as Nações Unidas têm sido irrelevantes nas guerras em curso em todo o mundo. O ex-vice-primeiro-ministro afirma também que António Guterres podia ter assumido um papel mais forte ao longo do mandato. Convidado na história do dia de hoje, Portas considera que Guterres focou-se demasiado nas alterações climáticas. António Guterres, recorde-se, assumiu a liderança da ONU em janeiro de 2017, foi reconduzido para um segundo mandato que termina no final deste ano. Donald Trump não esclarece se o cessar-fogo com o Irão continua em vigor depois de uma madrugada com relatos de trocas de ataques no Estreito de Hormuz. Em entrevista à Fox News, Trump insiste que o conflito com o lado iraniano, do ponto de vista militar, está terminado. No entanto, a imprensa internacional dá conta de uma noite tensa no Estreito de Hormuz, com ataques de parte a parte. O presidente norte-americano ameaçou varrer o Irão da face da terra, é a expressão utilizada, isto se os iranianos atacarem navios norte-americanos que estão a escoltar as embarcações no Estreito de Hormuz. No futebol, o Sporting goleou o Vitória Sport Clube por 5-1 em Alvalade, numa partida a contar para o fecho da jornada 32 do campeonato. Com este resultado, o Sporting iguala o Benfica no segundo lugar. Ambas as equipas têm 76 pontos, mas o Benfica tem vantagem devido ao confronto direto.
5: 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Muito bom dia, são 7:33, é a altura de espreitarmos o tempo hoje, que volta a contar com chuva, mas só nas cidades mais a norte, Lisboa, Santarém, Faro, são algumas das que escapam aos chuviscos. Geral, é descida das temperaturas, mas é coisa pouca. Para este dia 5 de maio, são esperadas máximas de 23 graus em Faro, 20 em Lisboa e também em Santarém, 18 em Aveiro e Coimbra, 17 em Leiria, 16 graus no Porto e 15 em Viseu. A esta hora estão 13 graus em Lisboa, Aveiro e Faro, 12 em Santarém e também no Porto, 11 graus em Coimbra, 10 em Leiria e 7 na cidade de Viseu. Bom dia, Viseu.
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13: 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Não quer que ninguém se magoe.
14: Eu respondo-lhe a isso quando me disser aqui olhos nos olhos.
15: Eu às vezes tenho mais de fazer do que estar a responder diariamente.
16: Calma, isso.
5: Afinal, Paulo, há mais ou menos crime em Lisboa do que há duas décadas.
17: Ora bem, é mais uma polémica sobre isso, não é? Diz quem sabe dessas coisas que há menos, que é até muito menos, e quem disser o contrário está a ser vítima de percepções erradas. Neste caso, quem o diz é Luís Neves, o atual Ministro da Administração Interna, e que durante muitos anos liderou a Polícia Judiciária. Disse o Ministro que Lisboa não tem mais crime do que teve no passado, pelo recorde aos anos 80, 90 ou mesmo o final da década de 2000, e concretiza mesmo que em 2008 e 2009, disse Luís Neves, entre assaltos a bancos, a gasolineiras e postos dos CTT com mortos, houve 900 ataques por ano, com particular incidência em Lisboa, Setúbal e Porto. Diz também o Ministro que hoje, porventura, não temos 10% sequer desses crimes que sucederam nesses anos de chumbo do crime, como lhe chamou, em que havia gasolineiros mortos em assaltos à mão armada. Luís Neves deve ter os números bem presentes, e a diferença, de facto, é impressionante entre uma altura e outra. Talvez a pequena criminalidade seja hoje mais relevante, mas isso já é a minha percepção a falar, obviamente, sem números. E Carlos Moedas, por exemplo, também ficou muito de pé atrás com esta abordagem de Luís Neves.
5: Pois é. E quanto tempo demora o fisco a cobrar impostos por venda de imóveis, Paulo?
17: Ora bem, isso depende. Se o imposto for devido pela venda da nossa casa, tudo corre dentro dos prazos, até
5: momento.
17: Antes, diz.
5: É no momento.
17: É no momento, até antes a transação feita, sim, não é? Sim. Temos que levar a nota de pagamento do IMT. Quando é feita a escritura. Isto quando é um imóvel normal. Se estivermos a falar da venda de algumas barragens, tudo pode demorar muito, muito mais. A saga da cobrança de impostos pela venda de 6 barragens da EDP já dura...

0: Parlamento das Terras de Miranda, que se mexeu e colocou o assunto na agenda política e até judicial. O assunto chegou a ir ao Ministério Público, que acabou por terminar o pagamento do imposto, até porque o essencial destas receitas devem ir parar aos cofres das autarquias, e estamos a falar de uma das regiões mais pobres do país, que é Trás-os-Montes. Parece que finalmente a cobrança vai ser feita, qualquer coisa como próximo dos 500 milhões de euros, é dinheiro, mesmo para as autarquias. No fundo, só sobre os nossos impostos é que nunca há dúvidas, não é?
1: Defender Portugal por 439 euros por 6 semanas de voluntariado, será que vai funcionar, Paulo?
0: Vamos ver, a intenção parece boa, aliás, está hoje nas notícias, não é? Este programa cívico-militar que o Parlamento está a preparar. Mas o prognóstico destas coisas é sempre reservado. A AD que de facto quer atrair jovens para as Forças Armadas e para isso propõe esse programa de voluntariado, o tal Defender Portugal. Oferece 439 euros por 3 a 6 semanas. Oferece também a possibilidade de se tirar a carta de condução. Não sei quanto é que custa neste momento tirar a carta de condução.
2: Também não, estava
0: a pensar nisso. Quanto é que isto vale, quanto é que isto vale em termos monetários, não é? Que já agora também conta. Ainda devem ser umas centenas.
2: Sim,
0: umas centenas de. Já se vê aí. O objetivo, dizem os promotores, é proporcionar aos jovens uma formação robusta em liderança, disciplina e autonomia e aproximar as novas gerações dos ramos militares. Sim, senhor, isto são 3 a 6 semanas, parece assim um curso rápido, não é? E depois o que é que acontece? Depois, aparentemente, os jovens vão à sua vida com a carta de condução, imagina-se, vêm outros para defender Portugal durante 3 a 6 semanas, claro. Será que isto vai funcionar e cumprir objetivos? Ou é daquelas coisas muito bem intencionadas?
2: Pois é, olha, o que sabemos é que uma carta de condução pode custar entre 300 e tal a 1000 e tal euros em Lisboa. À volta de 500 euros.
0: Pronto, ficamos com essa nota.
2: Pois, acho que é mais.
0: Vamos pôr 500 euros, portanto, estas 3 a 6 semanas valem, números redondos, 900 euros de retribuição. Será que é atrativo? Não sei.
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1: Muito bom dia, estamos a 20 minutos das 8.
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1: Não se fala de outra coisa. Hoje sobre um detalhe sobre o mundo das celebridades que volta e meia é notícia e que tem a ver com os nomes artísticos do cinema à música. São mais os que optam por não usar o nome de batismo. As razões variam, não é? Pode ser uma questão de sonoridade, de marketing ou simplesmente de identidade. Porque há vários exemplos. Por exemplo, Dino Santiago. Sabem como é que se chama? Claudino Jesus Borges Pereira.
0: Não, mas o Dino vem do Dino Claudino.
1: O Dino do Claudino, sim. Mas depois há outros que não têm nada a ver. Tony Carreira, bem, aqui tem. António Manuel Mateus Antunes. Lili Canessas, Maria Alice. Alice Lili. Maria Alice de Carvalho Monteiro Custódio. O Agir, filho de Paulo de Carvalho e Helena Isabel, é Bernardo Correia Ribeiro de Carvalho Costa. Aqui, Agir. Ágata, lembram-se do nome da Ágata? Maria Fernanda.
2: Exato.
1: Maria Fernanda Pereira de Sousa. O rapper Plutónio, João Ricardo Azevedo Colasso. Tudo a ver. E agora, no palco convosco, João Ricardo Azevedo Colasso. É, Plutónio mais de nada.
2: Claro.
1: O padrão é sempre o mesmo, não deixa de ser interessante. Muitos destes nomes são mais curtos, mais fáceis de memorizar e talvez por isso funcionem quase como uma marca. Lá por fora, a lógica é a mesma no cinema. Marilyn Monroe, Norma Jean Baker,
2: Norma,
1: não é?
2: Norma
1: Jamie Foxx, chama-se Eric Marlon Bishop.
0: Sim, isso ainda bem que mudou.
1: Whoopi Goldberg, Karen Elaine Johnson, nada a ver.
2: A minha questão é como é que se chega depois ao nome artístico.
1: Ao nome, não é? É verdade, sim. Como é que eles escolhem, como é que optam depois? Bruno Mars, nasceu Peter Hernandez.
0: Aí foi esconder, se calhar, a latinidade.
1: A Katy Perry, bem, aqui tem o Catherine Hudson. Shania Twain, Eileen Edwards. Há nomes que não têm.
2: Eu acho que Shania.

0: Ninguém quereria ser Shania.
1: Shania Twain. Sim. Grande êxito dos anos 90. Sim, sim, 90, sim. Não é? O Bonovox dos YouTube, conseguem adivinhar?
2: Não faço ideia.
1: Paul Ewson. Paul.
0: We have a problem.
1: Ewson. Não sei como é que isto diz. Ewson. Lana Del Rey nasceu. Elizabeth Grant.
0: Ah, até, é um bom nome.
1: Se calhar era, não é? É? E Elton John foi batizado como Reginald Dwight.
0: Tais, tais. Olha, tu dos portugueses ultrapassaste aqui um nome, uma grande figura, que é o Marco Paulo, também não se chama.
1: Pois não,
0: se
1: chamava
2: José Marco Paulo. João Simão, talvez.
1: João Simão. É, exatamente, sim. Mas há outros nomes também. Sim, mas isto mudar não pode ser mais do que, lá está, uma escolha estética. Eu acho que é quase sempre uma forma deles construírem a identidade, como chegam a este nome.
2: Acho que também pode ser. É importante também.
1: Sim, sim. Claro. E nomes curtos que fiquem no ouvido.
2: Claro.
1: Que é certo,
2: tem a ver com
1: os funcionários assim.
2: Deles também, uhum,
1: provavelmente,
2: bem,
1: sim. Inspirações, qualquer coisa, ou... sim. Claro. Se identificaram. Mas é engraçado, como é que passam do nome de
0: sim,
1: batismo
0: sim, sim.
1: Do...
0: E nome como artístico. Provavelmente reagem mais ao nome artístico
1: do que ao nome
0: de
1: próprio.
0: Batismo.
2: E depois há questões de mercado também. Talvez mais antigo, nos anos 50, 60, o Richie Valens, do uhum. La Bamba.
0: Sim.
2: Que era mexicano, é Ricardo Valenzuela, e eu falei: não, tu tens que te mudar. E então adaptaram o próprio nome dele, não é?
0: Mas repara, o Norma Jean ficou quase tão colado como o Marilyn Monroe.
2: É
0: Norma
2: verdade,
0: Jean
2: é
0: também
2: verdade.
0: Poderia.
1: Norma Jean Baker.
2: E depois o Elton John ajudou a isso com a
0: exato,
2: musiquinha,
0: com a música.
2: É? Basicamente, um delator, não é? Ele próprio com.
0: com o nome artístico.
2: Com o nome artístico. Muito bem. Imaginem agora uma aplicação de inteligência artificial desenvolvida em Portugal, por portugueses e em português, que tem um objetivo muito específico, que é pôr textos de português em linguagem compreensível à primeira leitura. Dá jeito?
1: Então não dá. Uhum.
2: Não dá. Já existe, a Universidade de Lisboa anunciou precisamente ontem o lançamento desta primeira aplicação baseada em inteligência artificial com esse objetivo, e estou aproveitando a comemoração do Dia Mundial da Língua Portuguesa. A Faculdade de Ciências da Universidade de Lisboa indica que o Evaristo.ai, é assim que se chama, Linguagem Clara, é um serviço online gratuito.
0: Adoro o nome também.
2: Evaristo é ótimo.
0: Tens caso disto?
2: Exatamente. Foram buscar aqui as origens cinematográficas, não é? E é muito português, Evaristo. Uhum.
0: Aliás, abres o site e tens mesmo isso. Evaristo, aí tens cá a resposta para isto.
2: Que é isso que se quer. Serviço online gratuito. Para evitar que a linguagem palavrosa e complicada, bem como a gíria, que muitas vezes é incompreensível para quem não pertence ao grupo, não é? Que a utiliza, estamos a falar aqui de muitas utilizações profissionais, mas estamos a falar também de documentos que deviam ser de entendimento comum. Cartas à autoridade tributária, multas de PSP,
1: isto, não é?
2: É que é muitas vezes, não é? Muitas vezes lê-se, no caso da autoridade tributária, e não percebemos muito bem se é para pagar ou para receber. Começa logo por aí, nem porquê. Cartas.
1: Isso aqui assustam sempre, não é?
2: Quando recebes, até social, peças jurídicas, não sei se vocês de vez em quando se pegam, se têm aquelas articulados feitos por advogados nos recursos pós-tribunais e por aí fora, ou correspondência entre advogados também, aquilo é absolutamente cifrado. No fundo, aquilo dava para espremer e para dizer a mesma coisa em 30% das palavras, não é? Sim. Aliás, é curioso comparar às vezes os vários exercícios de linguagem entre as várias profissões. No caso do jornalismo e da comunicação, a tentação é sempre simplificar e utilizar a linguagem mais comum possível. Noutras profissões, parece que é complicar, por algumas razões. O que é que faz esta ferramenta de inteligência artificial? Em termos práticos, altera algumas palavras, altera tempos verbais, a organização do texto também, apresenta depois uma explicação ainda dos ajustes que está a fazer, as mudanças que está a fazer, e apresenta um sumário do texto, também em linguagem muito clara, é isto que diz a faculdade. Este agente de inteligência artificial respeita normas que estabelecem diretrizes internacionais para que um texto ou documento seja compreensível à primeira leitura, e entre outras utilizações e públicos alvos, pode, de facto, apoiar a população escolar a melhorar as suas competências na escrita da língua portuguesa. Foi desenvolvido dentro de casa, na Faculdade de Ciências, em parceria com a Academia de Ciências também. O serviço não rastreia os seus utilizadores, não passa os conteúdos destes a entidades terceiras, portanto, o que acontece no Evaristo fica no Evaristo, não é? E a Universidade de Lisboa diz que esta gente, de facto, vem no fundo, suprir uma lacuna, ajudando a difundir o uso de uma linguagem clara e contribuindo para a aquisição de melhores capacidades de escrita da língua portuguesa. Portanto, está aí disponível, evaristo.ai, um mecanismo que nos ajuda a perceber ou a transformar textos complicados.
1: Mas vamos todos testar.
2: Em textos mais simples, testar,
1: não é?
2: Vamos todos.
1: Tem um grande bigode.
2: O Evaristo, não é? Evaristo, portanto, tem uma personalidade forte.
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1: Muito bom dia. Atenção às horas, 12 minutos para as 8.
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1: Três toques com o Carlos Pedro. Bom dia, Carlos.
8: Muito bom dia. Então, vamos então...
1: Quantos dias faltam para o...
8: 38, ainda me lembro. 38. Vamos então a algumas histórias diferentes aqui sobre desporto, sobre futebol nomeadamente. Mikhailo Mudryk, ucraniano, 25 anos, assinou um contrato com o Chelsea em janeiro de 2023 a troco da módica quantia de 70 milhões de euros. Desde aí 73 jogos, 10 golos e sem nunca convencer os adeptos. Não joga desde novembro de 2024 por causa de um teste positivo de antidoping. Acusou a presença de meldónium, uma substância proibida que facilita o desempenho, ou que pode facilitar o desempenho do jogador e sobretudo a recuperação. Já se passaram 2 anos e só há poucos dias surgiu a decisão quanto a esse castigo. 4 anos de castigo sem jogar para Mudryk. Já cumpriu 2, faltam outros 2. Portanto, se o recurso entretanto colocado pelo jogador não funcionar, Mudryk arrisca-se apenas a voltar aos relevados em dezembro de 2028.
1: Portanto, com que idade? Sabes que idade é que terá?
8: Ele tem 25, portanto com... Sim. 29 anos. Portanto, fica sem jogar desde 2024, são 4 anos sem jogar.
1: Muito,
8: é sempre
1: pesado,
2: Dá cabo de uma carreira.
8: Exatamente,
2: claro.
8: É sempre uma incógnita em que estado é que regressa um atleta que não compete, claro, profissionalmente há 4 anos. De acordo com a revista 442, Mudryk tem treinado sozinho nas instalações de um clube amador para manter a forma física. Portanto, não pode utilizar as instalações do Chelsea, que é o seu clube, não treina com os colegas de equipa, enfim, mantém apenas a forma física com recurso também a um ginásio. Tem, aliás, uma vida muito discreta desde que isso aconteceu. Sabe-se pouco de Mudryk. O ucraniano não é muito ativo nas redes sociais, tem uma publicação a 5 de janeiro a assinalar o próprio aniversário, mas não postava nada desde 2024, a altura em que foi suspenso preventivamente. Surgiram, entretanto, alguns rumores, como é normal, engraçados nas redes sociais. Por exemplo, a determinado momento foi partilhada uma imagem que dava a entender que Mudryk era agora motorista TVDE, enquanto não podia jogar futebol, era motorista TVDE. Suposto print da viagem com Mikhailo a conduzir um Tesla vinha acompanhado de uma fotografia do atleta no interior do carro, mas era falso. A fotografia era verdadeira, o print é que era falso e foi descontextualizado. Foi tudo descontextualizado. Num fact-check aqui muito rápido, Mudryk não é de facto motorista da TVDE, uma motorista TVDE, até porque o jogador do Chelsea tinha sido também, não é uma vida nada fácil para Mudryk, até porque o jogador do Chelsea tinha sido também impedido de conduzir durante 6 meses em Londres por violar as leis do trânsito no Reino Unido. Certo é que o clube continua a pagar o salário a Mikhailo Mudryk, já o faz há 2 anos sem o jogador poder competir, e terá de fazer durante mais 2 anos sem o jogador poder competir. contribuir, não é? E depois, quando acabar este castigo, em 2028, Mudryk terá mais 3 anos de contrato. 4 anos sem jogar, ficam a faltar mais 3. Há aqui um trabalho, um grande trabalho para resolver. Não sei se em Londres também se andam a discutir reformas laborais, mas o Chelsea tem aqui um grande problema, até porque assinou por 8 anos e meio. Não é nada normal um jogador de futebol.
0: Claro. Já é surpreendente.
8: Assinar contrato durante 8 anos.
2: Depende da imagem também das letras mais pequenas dos contratos. Deve haver muita coisa desta prevista, não? Se indicarmos caso de lesões, nesse caso, controle de doping, não sei.
8: Lesões, não acredito. Esta situação muito específica, acho que pelo menos devia haver acautelada no contrato, mas creio que não aconteça, até porque já passaram 2 anos.
0: Claro. Aliás, um contrato tão grande é a expectativa do clube de que o jogador valorize tanto que uma saída possa depois ter uma retribuição
8: exatamente,
0: e custou, uma compensação interessante.
8: Custou 70 milhões de euros, e vinha com uma com outra cláusula que dava a possibilidade de o clube anterior receber mais 30 milhões de euros mediante a concretização de objetivos. Objetivos esses que nunca serão concretizados, portanto esse clube, o Shakhtar Donetsk da Ucrânia, também acaba por ficar aqui a arder um bocadinho porque nunca vai receber esse dinheiro, e muitos dos objetivos, alguns até eram relativamente fáceis de se cumprir. Ainda assim, contrato até 2031, a receber 115 mil euros por semana, é bastante dinheiro para um jogador que não contribui. O segundo caso de hoje é bem diferente, é um caso muito raro nos dias de hoje. Vou falar de Dara Oshie, um irlandês de 27 anos que consumou a subida de divisão à Premier League com o Ipswich Town, depois de ter descido na temporada anterior, e conseguiu com a particularidade de ter jogado todos os 46 jogos do campeonato, do início ao fim. 46 jogos, 4.140 minutos, não faltou uma única vez, e num desporto que exige bastante da condição física. Mas os feitos deste jogador não ficam por aqui. É que este irlandês é defesa central, ficou conhecido há uns tempos depois de ter levado uma cotovelada nas costas de Cristiano Ronaldo, que resultou na expulsão do português no último jogo que tivemos na República da Irlanda, que até acabamos por perder. Dara Oshie parece então que é bom a sacar, passa aqui a expressão, cartões, mas também a livrar-se deles. É que este central conseguiu terminar um campeonato com todos os minutos jogados e 0 cartões recebidos.
0: Muito bem.
8: Nem um amarelo, nem um cartão vermelho. Parece que é de facto muito bem educado. Não é por acaso que é o capitão de equipa, mas ainda assim numa das ligas mais competitivas do mundo, conhecida por ser uma liga agressiva até, é obra o que fez Dara Oshie. Aliás, para todas as competições, é preciso recuarmos mais de um ano, até 26 de fevereiro de 2025, para vermos nas estatísticas o último cartão amarelo com que o irlandês foi admoestado num jogo de futebol. Foi num Manchester United 3, Ipswich Town 2. Desde então, registro limpinho, e assim vai continuar até o final da época, porque os jogos já acabaram para o Ipswich Town.
2: Já não há risco agora.
8: E porque a República da Irlanda também não conseguiu a qualificação para o Campeonato do Mundo, portanto não poderá levar lá nenhum cartão amarelo. Ainda uma nota sobre este clube: é o clube de Sir Bobby Robson, um dos grandes nomes do futebol, mas também o clube de um dos grandes nomes da música, Ed Sheeran. Talvez este mais conhecido para a generalidade das pessoas. O cantor é desde 2024 acionista do Ipswich, já viu o clube descer.
2: É o clube dele mesmo.
8: Sim.
2: É acionista.
8: É o clube dele, ele é acionista, mas é também adepto, exatamente.
2: Claro, é duas vezes o clube dele.
8: Exatamente. Já viu o clube subir, agora descer, agora vê o clube subir, e depois fez questão de ir ao balneário festejar com direito a música juntamente com os jogadores. Os vídeos circulam nas redes sociais.
2: Fez lá um mini concerto.
8: Exatamente.
2: Concerto,
8: ele até, envergonhado, com aquele ar um bocadinho envergonhado, pediu aos jogadores para cantarem com ele, e eles lá fizeram a vontade. Vou falar-vos também de Richie Whelan, técnico do Leyton Orient, que é um treinador que não tem papas na língua. Ele O Leyton Orient precisava de vencer para garantir a manutenção na League One, a terceira divisão do futebol inglês. Não conseguiram vencer, mas mesmo assim garantiram a manutenção porque beneficiaram de outros resultados. Isso irritou imenso este treinador, que fez críticas à exibição muito fraca da equipa. Disse, e passo a citar: tínhamos a despromoção escrita na testa, tivemos de esperar que outro obtivesse um resultado por nós, sofremos novamente bola parada porque nos falta liderança. Portanto, aqui já há críticas ao capitão, creio eu. Não ficou por aqui, confessou que no final do jogo pediu aos jogadores para que fossem agradecer aos adeptos, mas que depois fossem imediatamente para o balneário porque não eram dignos de ficar a festejar aquela manutenção juntamente com as famílias. E ainda teve tempo para dizer que desperdiçou um ano da carreira com estes jogadores.
1: Tenso.
8: Já avisou a malta, prometeu uma revolução no plantel, diz, e aí passo a citar outra vez: aqueles que têm contrato vão ter dificuldades em conseguir uma renovação e haverá jogadores com contrato que queremos dispensar. Portanto, aqui voltamos novamente à questão às questões laborais aqui.
1: Sim, sim. O Carlos Pedro está aqui muito fixado na reforma laboral, já percebi.
8: Não.
1: Quer dizer mais alguma coisa sobre isso?
8: De tudo.
1: Carlos Pedro, obrigado. Até amanhã. Foi mais um Três Toques. 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

0: Olá, muito bom dia, boa terça-feira com a Rádio Observador 8 e 1. Começamos este Jornal das Oito com uma proposta do PSD e CDS para atrair jovens para as Forças Armadas. Os dois partidos vão avançar com um programa de voluntariado pago. O projeto vai ser apresentado esta manhã no Parlamento e quer lançar a discussão sobre o atual modelo de defesa nacional.
1: PSD e CDS consideram que a incerteza internacional exige uma reflexão urgente e descomplexada sobre o tema. O projeto de resolução foi entregue ontem no Parlamento, vai ser apresentado esta manhã. Rui Casanova, a quem se dirige e que condições oferece este programa de voluntariado cívico-militar?
2: Chama-se Defender Portugal e o programa destina-se a jovens portugueses dos 18 aos 23 anos. Tem a duração de 3 a 6 semanas. Uma parte desse período será cumprido em regime de internato. Os objetivos são a formação cívica, física e militar de jovens cidadãos e um reforço da ligação entre a sociedade civil e a defesa nacional. Como já dissemos, apesar de ser um programa voluntário, estão previstas compensações. Os jovens voluntários que concluam o programa têm direito a uma retribuição única de 439,21 €.
1: Este valor corresponde a metade do que é pago durante o período de instrução básica ao primeiro escalão das Forças Armadas.
2: Sim, é o que indicam PSD e CDS e, além dessa remuneração, jovens ficam também com a possibilidade de obterem a carta de condução de forma gratuita. Ora, a participação neste programa seria também valorizada no caso dos jovens concorrerem às Forças Armadas, às Forças e Serviços de Segurança, aos órgãos de polícia e também aos bombeiros profissionais.
1: E, Rui, PSD e CDS não são os únicos a assumir a preocupação com a falta de recursos humanos nas Forças de Defesa. Este problema é assumido também por vários partidos.
2: Sim, com destaque para PS e Chega, os dois grupos parlamentares também já apresentaram propostas no sentido de aproximar os jovens às Forças Armadas. O Chega, por exemplo, recomenda ao Governo que o Dia da Defesa Nacional, obrigatório para todos os jovens que façam 18 anos, se transforme na Semana da Defesa Nacional, com a duração de pelo menos 5 dias úteis. Já o PS propõe que o Executivo avalie os moldes atuais do dia e estude novos modelos de recrutamento voluntário de jovens para as Forças Armadas.
1: Rui Casanova, com as propostas dos partidos para reforçar as Forças Armadas neste atual contexto de instabilidade, os deputados da Comissão de Defesa concordaram em aguardar por todas as iniciativas partidárias para que os projetos possam ser debatidos em conjunto antes de serem votados em plenário.
0: A Polícia Municipal está a levar a um choque entre o Governo e Carlos Moedas. O Presidente da Câmara de Lisboa quer há muito reforçar as competências desta autoridade, mas o novo Ministro da Administração Interna afasta essa possibilidade.
1: Carlos Moedas tem exigido por várias vezes ao Governo que aumente os efetivos da Polícia Municipal e que reforce os poderes desta força. No entanto, fonte oficial do gabinete de Luís Neves confirma ao Observador que não existe qualquer intenção de alterar a lei para permitir aos polícias municipais realizarem detenções de criminosos em flagrante delito. Em relação ao outro dos apelos de Carlos Moedas, dar às câmaras municipais a capacidade de recrutar agentes fora da PSP, o Governo ainda não tem uma resposta definitiva. A fonte oficial do gabinete do ministro adianta ao Observador que esta é uma matéria que está a ser avaliada com as autarquias.
0: A divergência entre Carlos Moedas e Luís Neves em relação à segurança torna-se cada vez mais evidente e ontem ficou bem visível.
1: Ficou num colóquio precisamente sobre polícia e segurança. O presidente da Câmara de Lisboa defendeu na intervenção que fez a necessidade de combater a insegurança, seja uma percepção ou a realidade dos factos, disse Moedas. Pouco depois, o ministro da Administração Interna avisou que é preciso ter cuidado com o tema das percepções e garantiu que Lisboa não tem mais crime do que no passado.
0: Este é um tema em destaque a esta hora no nosso site. Paulo Portas considera que as Nações Unidas têm sido irrelevantes perante todas as guerras em curso. Em entrevista à Rádio Observador, o ex-vice-primeiro-ministro afirma que António Guterres podia ter assumido um papel mais forte ao longo do mandato de secretário-geral da ONU que está a terminar.
1: António Guterres, que assumiu a liderança da ONU em janeiro de 2017, foi reconduzido para um segundo mandato que termina no final deste ano. A sucessão tem sido pouco falada, apesar de já haver 4 candidatos, e Paulo Portas considera que esta falta de mediatismo é precisamente o reflexo do atual estado das Nações Unidas.
3: Nós estamos numa fase, a viver uma fase de raiva contra o multilateralismo e estamos numa fase ascendente ainda, de uma certa forma, do que começou por ser isolacionismo, no caso dos Estados Unidos,
4: certo,
3: e passou rapidamente a expansionismo ou mesmo imperialismo. Os princípios gerais da Carta das Nações Unidas, estejam certos ou estejam enganados, acho que nem sequer estão ao trabalho de os ir ler, são derrogados todos os dias. E, portanto, a ONU não está a viver os seus melhores tempos. Foi irrelevante na Ucrânia, quase, e tem sido irrelevante na questão do Golfo.
1: Paulo Portas, antigo vice-primeiro-ministro, ex-ministro dos Negócios Estrangeiros, na história do dia de hoje, considera também que António Guterres podia ter tido uma palavra mais forte em certos momentos e aponta ainda para o excesso de preocupação com o tema das alterações climáticas.
0: A história do dia já está disponível em podcast. Agora são 8:06, Carla, antes dos momentos de glória, que outras notícias marcam a atualidade?
1: Mariana Vieira da Silva admite candidatar-se à liderança do PS. A ex-ministra da Presidência afirma, numa entrevista à Antena 1, que não se exclui desse caminho. Tem recusado ser uma sombra à liderança do José Luís Carneiro, mas também nunca escondeu que defende outro tipo de oposição para o PS. Agora assume que pode vir a avançar com uma candidatura para ser secretária-geral do partido no futuro. Donald Trump não esclarece se o cessar-fogo com o Irão continua em vigor depois de uma madrugada com relatos de trocas de ataques no Estreito de Hormuz. Em entrevista à Fox News, Trump insiste que o conflito com o lado iraniano do ponto de vista militar está terminado. No entanto, a imprensa internacional dá conta de uma noite tensa no Estreito de Hormuz com ataques de parte a parte. O Sporting goleou o Vitória Sport Clube em Alvalade por 5-1. Com este resultado, os Leões igualam o Benfica no segundo lugar do campeonato, mas o Benfica tem vantagem devido ao confronto direto. Já está disponível o quinto e penúltimo episódio do Podcast Plus Os Ficheiros, do caso Carlos Castro. É baseado numa investigação jornalística que voltou a trazer para o centro das atenções a forma como Renato Seabra assassinou o cronista social em Nova Iorque, em 2011.
0: O Observador teve acesso a milhares de ficheiros que fazem parte do processo judicial aberto pelo Ministério Público nos Estados Unidos. Entre outras revelações, os testemunhos incluídos na investigação permitem perceber que, poucas horas antes do crime, Carlos Castro confessou estar com receio de Renato Seabra.
4: Wanda percebe que o amigo não se sente seguro. Carlos não quer que Renato volte sozinho para Lisboa. Mas também diz que não reconhece a pessoa com quem passou a noite a discutir. Parece que Renato tem dupla personalidade. Desabafa. Não quer que ela o vá buscar para almoçar, nem, muito menos, refugiar-se na casa dela em Newark. Mas Carlos Castro admite que está com medo. Não quer que Renato saiba que está a falar com ela. E avisa a dada altura. Se entretanto tiver de desligar a chamada à pressa, é porque ele voltou.
1: É um excerto do quinto e penúltimo episódio do novo Podcast Plus. O Observador é uma investigação assinada pela jornalista Tânia Pereirinha.
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0: Será que ainda é preciso apresentações?
1: Claro que não.
0: Claro que não.
2: Claro que não.
0: E o José Luís Carneiro também não precisa de apresentações. Ele foi ao programa das manhãs da CMTV.
3: Eu vou pedir-lhe para conhecermos o Luís. O Luís, por detrás da sua profissão, vou pedir-lhe que fale um bocadinho de si para que Portugal o possa conhecer melhor. Sobre o Luís, como era o Luís em criança? Já sonhava em mudar o mundo, em transformar? Era inquieto? Era traquina? Quem era o Luís?
0: Quem era o Luís? Temos aqui uma entrevista.
1: Não, o Zezinha,
0: o Luís.
1: O Zé Luís.
0: E não estamos em campanha eleitoral e o Luís foi fazer uma entrevista de vida e ficamos a saber desde logo que o Luís, ou o Zé Luís, era um menino muito especial.
2: Bom, eu era uma criança que tinha, felizmente, muitos dons. Tinha muitos dons, tinha uma vocação para várias coisas. Felizmente, uma alegria, é também em si mesmo um dom ter essa possibilidade, mas estava longe de imaginar que um dia ia ser o secretário-geral do Partido Socialista.
1: Ora, tantos dons.
4: Pois.
1: Diga um.
0: Não ficou claro, ele não disse, mas o da gastronomia devia lá estar, porque convidaram um cozinheiro para lhe fazer o prato preferido e José Luís Carneiro já conhece muito bem as tradições da terra.
2: E para quem nos está a ouvir, este é o prato tradicional que se servia nas festividades mais importantes do ano. Ou seja, é o anho que o... As pessoas confundem muitas das vezes o anho com o cabrito. O cabrito é filho da cabra e do bode, o anho é filho da ovelha e do carneiro.
5: E do carneiro. É seu primo.
2: É seu primo. E então, em regra, este é um prato que é preparado com muito tempo de antecedência, nomeadamente o tempero,
5: para
2: perder o sabor mais forte da gordura do anho.
0: Percebe tudo. Portanto, anho assado com o arroz com os pingos da gordura, que ele estava apetitoso. Pena, José Luís, ter mais que fazer nesse dia.
2: Quando tivesse hoje um debate com o primeiro-ministro, pá, eu podia ficar aqui a
5: almoçar.
2: Não posso ficar neste repasto tão...
0: Nós percebemos. Nós entendemos, mas agora, assim, se é para falar de animais da quinta, o melhor é seguir diretamente até aos criadores e à altíssima competição da semana passada.
6: Família, bom dia. Hoje é dia 30 de abril. Estamos em Roland Garros. Estamos em Estremoz para o concurso de jovens promessas de limusina. La Belle Rouge.
0: De limusina.
5: É uma raça, não é?
0: É uma raça bovina, claro. É mais a preferida em Portugal, de origem francesa, eu informei-me. Mas o Joaquim Silva, que ouvimos, é um criador com muita paixão. Olhem só como é que ele preparou as vaquinhas para este concurso de beleza.
6: Agora nós vamos levar aqui esta menina, que está em preparação, aqui o Bruno está a tratar das unhas também. Unhas, banho, corte de cabelo.
1: Opa.
6: Ela tem que ir preparada, não é? É vaidosa aqui a nossa menina.
1: Ai, tão giro.
6: E shampoo, Biobeauty. Nesta ocasião é shampoo e suavizante. Gosta do cabelo suave. Descolado, para pentear melhor.
0: Descolado. E elas, as vaquinhas lindas, brilhantes e iludidas. É, vacas felizes, não é? Então, e se de repente entramos num autocarro da Flixbus e um motorista nos recebe desta maneira?
7: Antes de mais, o meu nome é Pedro Quaresma, sou o vosso motorista até ao Porto. Espero que façam uma boa viagem. Feliz, bem disposta, todos contentes. E vamos fazer todos aqui uma coisa. Mas uma salva de palmas para as mães que estão aqui todas. Vá lá. Boa. Que tenham tido um dia feliz. Bom, agora, por favor, usem o cinto de segurança toda a viagem. Não comam nem bebam nada que tenha cheiro. E se tiver álcool, tem que partilhar comigo. Ok? Obrigado. E não usem os telemóveis em alta voz, para ninguém ouvir a vossa conversa, que depois vai para o Facebook.
1: Bom, Facebook ou para a rádio.
0: Exatamente. Se isto acontecer, é o motorista Pedro Quaresma.
1: Muito
0: alegria no trabalho.
1: Mesmo.

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1: Muito bom dia, são 8:16. É sempre por volta desta hora que conhecemos o tema do contracorrente. Se quiser entrar em direto, logo a seguir ao Jornal das 10, só tem de ligar para nós, 910024185, mas também pode deixar a sua mensagem nas redes sociais, no site do Observador, ou então enviar-nos um áudio através do WhatsApp, 910024185. Carla.
2: A meio do último debate parlamentar, André Ventura foi muito claro. Disse diretamente ao Primeiro-Ministro que, se quiser aprovar a reforma laboral, vai ter de baixar a idade da reforma em Portugal. Desta forma, o líder do Chega ganhou um pretexto para chumbar as alterações à lei do trabalho e o país, Helena Matos, bom dia, e o país, será que vai perguntar quem pagaria uma proposta destas e quais as consequências?
3: Pois não sei. Sei que o país neste momento, este assunto entrou, em primeiro lugar, bom dia. O assunto entrou na ordem do dia, portanto está na discussão, está em discussão no sentido da discussão entre as pessoas e nas redes sociais, não porque esteja em discussão noutras instâncias. Há, aliás, uma grande dúvida que é... Quer dizer, o que é que André Ventura pretendia ou pretende quando faz esta afirmação, quando põe esta condição para a aprovação da reforma laboral? Porque isto não estava em discussão. Por outro lado, isto é mais ou menos um daqueles dogmas em Portugal, quer dizer, não... Porque a realidade tem muita força portanto, não baixar a idade da reforma era um pouco como acharmos que aqui é que deviam ter feito Estoril, quer dizer, não pode ser. Podemos achar que sim, podemos achar... Note-se, contudo, que, e é importante nós percebermos do que é que estamos a falar, em Portugal, e é disso que vamos falar hoje no Contracorrente, não é de modo algum, porque não creio que neste momento tenhamos informação para isso, podemos especular muito o que é que André Ventura quer, se isto é uma espécie de um fogo de artifício e depois acaba a aprovar a reforma laboral, conseguindo, por exemplo, ali aumentar o contingente das profissões de desgaste rápido, porque se é certo que todos nós, quer dizer, para a população em geral, a reforma neste momento chega aos 66 anos e 9 meses, para o ano que vem será aos 66 anos e 11 meses, mas não é assim para todos. Existe um grupo que são as chamadas profissões de desgaste rápido e muitas vezes aquilo que se consegue é... dar ou alargar esse contingente, ou, por exemplo, como acontece com as forças de segurança, criar aquilo que se chama o contingente pré-reforma. Uhum. Além de que se reforma mais cedo, depois existe ainda um contingente pré-reforma. Pronto. André Ventura pode querer ir por aí, mas não é disso que vamos estar a discutir. Vamos mesmo discutir é a reforma. Note-se que os portugueses já se reformaram mais cedo. Em 1970, os portugueses reformavam-se aos 65 anos, mas a verdade é que a esperança de vida era completamente diferente, não é? Portanto, nós reformávamos aos 65, mas a verdade é que a esperança de vida ia, em média, nem chegava aos 67, porque os homens morriam muito mais cedo de se reformar. Estamos a falar ali pelos 64 anos, e as mulheres não chegavam aos 70, estavam quase lá, não é? Portanto, o tempo de reforma era completamente diferente. Note, em 1970, nós tínhamos a maior parte da população que fazia descontos, era masculina. Portanto, se eles morriam antes sequer de terem a idade de reforma, portanto, essa questão não se colocava nesses termos. Logo, hoje, nós estamos... com uma esperança de vida completamente diferente e não só. Portanto, nós podemos neste momento aspirar a ter mais 20, entre 15 a 20 anos de vida como pensionistas. E 15 a 20 anos de vida como pensionista é muita reforma para pagar, não é? Mas não é apenas isso. É isto que já... E isto é uma boa notícia, o facto de estarmos a viver mais... Temos depois uma muito má notícia, que é o facto de não nascerem portugueses, não nascem. E, portanto, na medida em que não nascem, nós hoje temos cada vez menos ativos, cidadãos ativos, para pagar a pensão que vai durar cada vez mais tempo do cidadão pensionista. E não, o dinheiro não está lá. Eu acho que uma das grandes questões que se tem de explicar é que não há uma caixa imaginária onde está o dinheiro de cada pensionista. Não está. Não está lá. A caixa não existe. Isto é mais ou menos, e com dias, como o nosso porta-moedas. Entra, sai. Entra, chapa ganha, chapa gasta. E aqui, às vezes, a chapa ganha não chega. Já tem de vir dinheiro do Orçamento de Estado. Portanto, é disto que vamos falar, de como é que baixar a idade da reforma pode ser a mais perigosa de todas as boas e muito generosas e muito fofinhas ideias.
2: Muito bem. Combinado depois das 10. Até já, Helena.
3: Até já.
1: Ligue 910024185 e dê-nos a sua opinião em direto no Contracorrente, depois das 10. Tem também as nossas redes sociais, o site do Observador, e pode sempre enviar-nos a sua mensagem de voz para o WhatsApp 910024185. Agora são 8h22.

0: Está no ar mais um episódio do Bom, o Mau e o Vilão da Rádio Observador e que também pode ouvir em podcast. Olá, Miguel Pinheiro, bom dia.
1: Bom dia, bom dia.
0: Miguel, o teu bom é o Chega, porquê?
1: Olha, porque ontem André Ventura anunciou que o partido vai apresentar um projeto de revisão constitucional e, ao contrário do que algumas pessoas defendem, não parece que esse seja o princípio do fim do regime. De facto, há muita coisa na Constituição que pode e deveria ser mudada. O Chega já afirmou que pretende retirar a carga ideológica do texto, pretende rever o sistema político para que haja uma maior proximidade entre eleitos e eleitores e pretende também fazer alterações que permitam que na justiça haja menos recursos e penas mais altas. E em tese, nada disto é problemático, temos depois de ver os detalhes, claro, é evidente, se calhar os detalhes depois podem trazer aqui algumas chatices, mas há um outro ponto que hoje me interessa mais, porque o Chega, além destas coisas que diz querer mudar na Constituição, afirma que o objetivo é também rever o nosso modelo económico demasiado estatizante e neutralizador do setor privado para que esse modelo económico passe a ser um espaço ideal para o crescimento com menos burocracia. Ora, eu só queria chamar a atenção do Chega para o facto de ser possível fazer isto sem mudar a Constituição. Olha, por exemplo, com alterações no pacote laboral. Aliás, parece que este projeto do Chega é apresentado no dia 7, que é precisamente o dia da suposta última reunião da concertação social. E, portanto, se o Chega quer mesmo melhorar a nossa economia, tem agora a oportunidade ideal de ajudar o governo a fazer isso e nem precisa de uma maioria de revisão constitucional. Basta uma maioria simples, normal, para alterar o pacote laboral. O problema é que me parece que André Ventura, na verdade, não quer mudar nada. O que ele gosta mesmo é de fazer discursos e desejavelmente discursos provocadores, porque o resto dá demasiadas chatices e ele não está cá para ter chatices, como é óbvio.
2: Pois, sobretudo a coerência entre as várias propostas depois também, não é? Também é muito chato ter essa coerência, porque quando ele diz que quer um modelo económico, que quer mudar um modelo económico demasiado estatizante, choca de frente com uma série de propostas que ele próprio tem feito.
1: Certo, e que se são alguma coisa é mais estatizantes.
2: Exatamente.
1: Mas eu acho que tudo isto nos vai ajudar a perceber um bocadinho melhor o que é que o Chega pensa, que é importante, já que tem tantos deputados, saber exatamente o que é que o partido pensa. Eu acho que nos vai ajudar a todos.
0: Então, e quem é o teu mau?
1: O mau é a nossa justiça que continua a permitir tudo a José Sócrates. Nós vamos tendo aqui, de vez em quando, estes episódios, vamos falando sobre isto, só para os nossos ouvintes se manterem informados. Ontem o Correio da Manhã noticiou que o arguido José Sócrates apresentou uma providência cautelar para impedir que o seu advogado oficioso, aquele que lhe foi nomeado pela ordem, o possa efetivamente defender. E, portanto, o ponto de situação é o seguinte. José Sócrates não tem nenhum advogado escolhido por ele. Da última vez que ia nomear um advogado escolhido por ele, colocou condições inaceitáveis ao tribunal. Não tem pressa em escolher um advogado, pois com certeza. E recorre à justiça para impedir que o advogado oficioso nomeado pela justiça possa trabalhar. E, atenção, tudo isto é perfeitamente legal. Tudo isto está perfeitamente de acordo com as normas e tudo isto vai continuar a acontecer. E realmente José Sócrates descobriu que com a nossa justiça pode fazer aquilo que quiser e tem toda a razão, pode mesmo. Pode mesmo fazer aquilo tudo que quiser. O que quer que ele queira fazer, pode. E portanto, está ótimo.
2: Pois, no início disto tudo achava-se que alguém ia sair muito mal disto, não é? Ou a justiça ou o próprio. Parece que começamos a ter noção de quem é que afinal vai sair mal.
1: Temo que sim.
0: Miguel, o teu vilão anda com uns problemas.
1: Uns probleminhas, assim, umas coisinhas de vez em quando, mas não há problema, porque nós é que pagamos. Então, o vilão é o SNS. E o Observador seguiu a história de um utente que estava com uma hemorragia na sequência de uma cirurgia às amígdalas e que no feriado do 25 de Abril foi muito bem comportado. Foi muito, muito bem comportadinho e seguindo as instruções do Estado. Telefonou para a linha SNS 24 para saber então qual é a urgência a que se deveria dirigir. Não se pôs a meter-se num carro ou numa coisa qualquer para ir para o primeiro hospital que lhe aparecesse. Não, senhor. Telefonou. E então ouviram o que é que estava a passar. Era muito bem. Então o senhor, amígdalas e tal, otorrino. Então mandaram-no para o hospital de São José, em Lisboa, onde estaria a funcionar a urgência. Mas quando lá chegou, este nosso utente verificou que a porta estava fechada, não havia urgência nenhuma, e as funcionárias então indicaram-lhe a urgência certa, que seria a do Santa Maria. Pronto. Isto por si já é mau, mas piora. Preparem-se porque isto piora. Então, primeiro problema. As funcionárias disseram-lhe que isto está sempre a acontecer. A linha SNS 24 está sempre a mandar doentes para o São José, doentes de otorrino, aos feriados e ao fim de semana, quando essa urgência está fechada. Este é o primeiro problema. Segundo problema, aquela urgência está fechada nestes dias, feriado e fim de semana, há anos. Há anos. Isto não é uma mudança recente, não é um daqueles casos em que há alternância. Não, não, não. Há anos que a urgência aberta ao fim de semana e aos feriados é apenas a do Santa Maria. Portanto, há anos. E quando foi tentar ver o que estava a passar, perante esta estranheza, o Observador foi tentar ver e o que é que percebeu? Percebeu que toda a gente sabe que isto acontece. Simplesmente o algoritmo, agora a culpa é sempre do algoritmo, portanto o algoritmo usado na linha SNS 24 apenas consegue distinguir que urgências específicas estão efetivamente abertas quando está em causa pediatria, obstetrícia, oftalmologia e urgência geral. Em todas as outras situações, como esta de otorrino, as pessoas que trabalham com o algoritmo mandam os utentes simplesmente para o hospital que fica mais perto, mesmo sabendo que aquela urgência específica está fechada. Eu não acredito que em tantos anos não tenha chegado à linha SNS 24 queixas de pessoas a dizer: então vocês mandaram para este sítio e ele está fechado. Não acredito, não é possível. Não é possível isso acontecer. Seria mal demais. E, portanto, as autoridades de saúde andam há anos a mandar as pessoas ligarem à linha SNS 24 antes de irem ao hospital. As pessoas obedecem. Mas, pelos vistos, o SNS nem sequer sabe atender um telefone. Nem sequer sabem. Nem sequer sabem o que dizer às pessoas. E, de facto, não temos emenda. Não vale a pena. Não vale a pena. Isto não tem solução. Não, sim, não vamos lá. Legal.
2: Otimista. Paulo, vem um pacto estratégico para atender telefones.
1: Mas, Paulo, desculpa lá. Eu estou aqui com esta tosse. Não é? Que indicia problemas de otorrino. Não é? Portanto, eu já estou mesmo a ver.
2: Vai a São José durante o fim de semana.
1: Pois, com certeza, é o que eu vou fazer. Vou pegar no fardel e no próximo fim de semana vou meter-me à porta do Hospital São José e não saio de lá até me resolverem isto.
2: Que o fardel seja grande, que vais passar o fim de semana à porta. Portanto.
1: É, eu vou buscar aquele fardel do piquenique.
2: Ah, esse, claro.
1: Paulo, vamos lá ver. Se eu paguei aquilo, então
0: é para usar.
1: Eu vivo em Lisboa, não é? A Câmara de Lisboa parece que pôs um dinheiro naquilo. Eu paguei. Acho que agora tenho direito ao fardel para ir para o Hospital São José. Acho que é o mínimo. Pois, com certeza.
2: Eu vou lá ver depois.
0: Vamos ao resumo. O bom desta terça-feira é o Chega, o mau é a justiça e o vilão é o SNS. Foram as escolhas do Miguel Pinheiro nas manhãs 360 e sempre em podcast. 8h31, já a seguir as notícias. Logo depois não perca mais um e o vencedor é...
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0: São 8h32, já a seguir, e o vencedor é mais primeiras notícias que também pode ouvir no nosso WhatsApp, Carla.
7: PSD e CDS propõem um programa de voluntariado para atrair jovens para as Forças Armadas, que prevê o pagamento de 439 euros e a possibilidade de tirar a carta de condução gratuitamente. A recomendação vai ser apresentada esta manhã no Parlamento pelos dois partidos. A PSD e CDS consideram que a incerteza internacional impõe uma reflexão urgente e descomplexada sobre as Forças Armadas. O programa destina-se a jovens entre os 18 e os 23 anos e tem a duração de 3 a 6 semanas. O Governo afasta a possibilidade de reforçar as competências da Polícia Municipal, tal como defende Carlos Moedas. O Presidente da Câmara de Lisboa quer há muito um reforço dos efetivos e também mais autonomia para a Polícia Municipal. No entanto, fonte oficial do gabinete de Luís Neves confirma ao Observador que não existe qualquer intenção de alterar a lei nesse sentido. Esta discórdia entre os dois ficou evidente ontem num colóquio em Lisboa sobre polícia e segurança. Paulo Portas considera que as Nações Unidas têm sido irrelevantes nas guerras em curso em todo o mundo. O ex-vice-primeiro-ministro afirma também que António Guterres podia ter assumido um papel mais forte ao longo do mandato. Ouvido na História do Dia, Portas considera que Guterres focou-se demasiado nas alterações climáticas. Guterres, que assumiu a liderança da ONU em janeiro de 2017, foi reconduzido para um segundo mandato que termina no final deste ano. Para já, há 4 candidatos para a sucessão. O Irão acusou os Estados Unidos de terem atacado 6 embarcações civis que se dirigiam para a costa do Irão. Afirma que morreram 5 pessoas. O Comando Central norte-americano já tinha informado que alvejou pequenas embarcações iranianas. Perante este escalar de tensão, Donald Trump recusa dizer se o cessar-fogo ainda está em vigor.

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1: 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Este é mais um E o Vencedor É. Lembro que também nos pode acompanhar com imagem através das nossas redes sociais ou pelo site do Observador. E Carla, esta manhã estão connosco a Helena Matos, o Miguel Santos Carrapatoso e também o Luís Rosa.
8: E há um novo investimento anunciado para o Ciresp, enquanto que Carlos Moedas e Luís Neves entraram ontem em choque, quer sobre as competências da Polícia Municipal, quer sobre a criminalidade em Lisboa. Helena Matos, isto é outra vez uma questão de percepções?
9: Sim, mas a segurança é também uma questão de percepção. A segurança é, em parte, como o papel moeda. Nós temos uma percepção...
8: Tem confiança. É a questão da confiança.
9: É uma questão de confiança. Nós achamos que aquele papel vale dinheiro, porque é mesmo uma questão de confiança. E exatamente é a relação que nós temos com o dinheiro. Ou seja, tem-se fazer tudo para manter a confiança, porque a partir do momento em que se perde a confiança, as coisas complicam-se ou podem vir a complicar-se muito. Portanto, em primeiro lugar, eu, em relação ao Ministro da Administração Interna, eu percebo a perspectiva e quando se olha para os números, mas tem de se perceber que a segurança é também uma questão de percepção e ele não pode, na minha opinião, como é óbvio,

0: do país, em que as pessoas têm uma percepção, toda a gente tem uma percepção de que é tudo muito seguro e na verdade não é. Não é? Temos, porventura, temos tido alguns casos de assaltos com violências, coisas muito fulanizadas, dirigidas a idosos, e quando essas coisas acontecem, percebe-se que aquela ideia de que é tudo muito seguro pode não ser bem assim. Portanto, em Lisboa podemos ter muitas vezes a percepção contrária, mas a percepção é fundamental. E, portanto, este é um dos pontos, e não gosto de ouvir o Ministro da Administração Interna com aquela sobranceria a dizer que é tudo uma questão de percepção. Faz parte do trabalho dele, exatamente, a provar que Lisboa e outras cidades, e outras não cidades, são espaços seguros. Um dos grandes problemas que nós temos tido em relação às questões da segurança, seja ela de que natureza for, é esta sobranceria, que é uma percepção, não estão a perceber, portanto, isto como atitude parece-me errado. Depois, temos aqui aquilo que é bem complicado, que é esta disputa entre a Polícia Municipal e a PSP. Em primeiro lugar, se se reparar, nós sempre que temos um problema, criamos mais outros serviços. Nós temos neste momento as polícias municipais, que Carlos Moedas descreve como uma polícia de proximidade. Enfim, ela tem uma intervenção muito junto a determinados equipamentos, mercados, esse tipo de coisas. O que acontece é que a Polícia Municipal não tem competências que lhes permitam, por exemplo, e na minha opinião não faz sentido que tenha, por exemplo, a Polícia Municipal não tem esquadras no sentido físico do termo de levar para lá uma pessoa que seja apanhada em flagrante delito. Nem é isso que Moedas reivindica. O que Moedas está a reivindicar é a possibilidade de um Polícia Municipal, perante um flagrante delito, de ter a pessoa e levá-la à esquadra da PSP, o que me parece que faz sentido, até porque, e este é outro problema, a Polícia Municipal tem neste momento mais facilidade para recrutar, ou seja, consegue captar mais agentes do que a PSP. E muito frequentemente, ou pelo menos em Lisboa isso tem acontecido, a Polícia Municipal vai recrutar a PSP, portanto, agentes que estão numa espécie, não sei se o termo correto é comissão, se destacamento. Portanto, porventura é mais aliciante trabalhar na Polícia Municipal, tem menos riscos, acaba por ser, de ponto de vista, porventura, de quem está nas forças policiais, mais interessante. Agora, há aqui um problema de facto. Um cidadão atravessa Lisboa e não vê um agente da PSP. Basta ir aqui ao lado, a Madrid, e Madrid já não tem ETA, já não há terrorismo, tem muitos problemas, mas desse livraram-se. Portanto, quer dizer, nós temos
1: encontras muitos polícias, mas sempre afetos a serviços próprios. À porta de embaixadas, por exemplo.
0: Ah, pois, mas isso é os gratificados.
1: Claro, é evidente.
0: Mas eles não estão. Não estão, nem devem. E se acontece alguma coisa, por exemplo, quando foi do centro do ataque,
2: Ismael,
0: Ismael em Lisboa, quem vai, mas cabe sempre perguntar se deveria ter ido, era um agente que estava a fazer um gratificado noutro local.
1: Claro.
0: Portanto, essa parte dos gratificados, que acaba por também ser um sinal de que as coisas correm muito mal, quer dizer, porque o serviço dos gratificados, os próprios montantes que estão ali em causa são um insulto, porque são muitíssimo baixos. Portanto, nós, para vermos agentes policiais, ou os vemos nos gratificados, ou os vemos em acontecimentos com provas desportivas. Eu, por exemplo, na zona onde vivo, de Lisboa, consegui ver agentes da PSP porque houve uma corrida. Portanto, há aqui, de facto, uma situação de mal-estar. Carlos Moedas é curioso porque tem feito da questão da segurança um dos seus tópicos, não é? E já esteve nesta situação com o anterior governo do Luís Montenegro, agora está com este. Eu acho que nós temos de discutir este assunto, porque aqui há várias percepções e algumas Sim. delas estão a entrar em choque com as
2: estão
0: outras.
2: A entrar. Luís Rosa, será que é possível terem os dois razão, o Carlos Moedas e o Luís Neves?
3: É uma boa pergunta. já lá vou. Acho que sim, acho que podem ter os dois razão. Mas eu confesso que neste caso concreto inclino-me mais para a posição de Luís Neves e vou explicar porquê. O que está em causa é o Carlos Moedas tem esta pretensão, aliás que o Pedro Duarte Presidente da Câmara do Porto também acho que tem a mesma pretensão, que é aumentar o efetivo.

0: da Polícia Municipal. E, portanto, António Moedas descreveu muito bem a posição dele, que é, e que estou a citar, se um polícia municipal treinado com PSP encontrar um ladrão em flagrante delito, tende o apanhar e pôr na prisão. Esta é a posição de Carlos Moedas. Ele quer que os polícias municipais possam deter pessoas, além de aumentar o efetivo. Bem, qual é o problema para a posição de Carlos Moedas? É que a antecessora de Luís Neves, portanto, Maria Lúcia Amaral, pediu um parecer, ou aliás, o parecer se calhar já tinha sido pedido antes, salvo ver, ao parecer à Procuradoria-Geral da República, e o Conselho Consultivo da Procuradoria-Geral da República diz claramente que a Polícia Municipal não pode ter ninguém, porque a lei não permite isso. Portanto, a lei tem que ser alterada. Ora, a Maria Lúcia Amaral homologou este parecer. E, portanto, o Governo vinculou-se a esta interpretação jurídica. E, portanto, a lei tem que ser alterada. E, se Carlos Moedas quer que a lei seja alterada. Pronto. Ora, isto é o ponto central aqui da questão. O Luís Neves não quer alterar a lei. Eu acho que ele faz bem a não alterar a lei. Por uma razão. Eu acho que um dos nossos piores defeitos na administração e na organização do Estado é a superposição de funções. Excesso de organismos, superposição de funções, confusão absoluta. E, de facto, faz sentido que a PSP, no que diz respeito a uma polícia de proximidade, seja a única que tem essa capacidade de deter alguém e de ter esse foco essencial no seu trabalho a zelar pela segurança da comunidade. E que a Polícia Municipal tenha outras funções. Acho que isso faz sentido.
1: Então, porquê que se chama polícia?
0: Desculpa?
1: Porquê que se chama polícia?
0: Mas tens que perguntar há 20 ou 30 anos quando foram criadas as polícias municipais, aí, claro. Não?
1: Sim. Eu dou um polícia, seja ele municipal ou não, ainda por cima, fardados como eles andam nas ruas em todo lado.
2: Uma farda espero tipo
1: que se vê alguém a roubar uma carteira, que o prenda, como é evidente. Quer dizer, não faz sentido nenhum para a população ver aquela pessoa que tem polícia nas costas, farda de polícia, chamando
0: polícia criminal aqui é existe em Portugal.
1: Pois. Criminal.
0: Porque a ASAI é a ordem de polícia criminal. Mas a ASAI pode ter alguém.
1: Pronto.
0: Com um mandato, por exemplo, de um juiz.
1: E porquê que a polícia municipal não pode?
2: Aliás, a ASAI apresenta-se...
0: A lei não lhe dá essas competências.
1: É evidente,
2: mas a ASAI apresenta-se...
1: Então porquê que não se muda a lei?
2: A ASAI apresenta-se armada em operações policiais de uma forma muito mais robusta que...
0: Há dezenas de órgãos de polícia criminal.
3: Só uma nota, Paulo.
0: E a polícia municipal tem funções de juntadeiras.
1: Que a lei diz, isso é claro.
0: Foi criada para ter um papel de fiscalização. Aliás, foi criada porque os autarcas reclamaram junto à administração central que tivessem uma polícia, ok? Sim. Tem funções na competência de trânsito, por exemplo, agora. Acho bem que não haja esta superposição, sinceramente.
3: Deixa-me só acrescentar uma nota muito rápida, Paulo. Independentemente de concordarmos ou não com a lei que existe e com o enquadramento legal que existe, a Polícia Municipal pode deter pessoas. Tem... É de chamar um agente da PSP para encaminhá-las à esquadra. Isto é factual.
1: Portanto, fica a guardá-las.
3: Não estou a fazer
1: é
3: nenhum tipo de avaliação, claro. Mas pode
1: fica
3: ter
1: guardá-las,
3: uma pessoa em flagrante
2: fica
3: delito.
2: Sim, fica sim, a placa. Mas há uma questão que é o seguinte. Eu, por acaso, vivo ao pé de um mercado municipal. E, portanto, vi serem substituídos os PSPs pela Polícia Municipal, não é? Agora,
1: viste serem isto, é naquela zona,
2: sim,
1: não é?
2: Sim, naquela zona dos mercados, que é porque de facto era PSP, depois veio a Polícia Municipal, que de facto tem uma intervenção nesse tipo de coisa. Agora, o que acontece é que, por ausência da PSP, porque os PSPs desapareceram das ruas, eles não estão lá. Vocês, desculpem, saem do Observador e vão daqui ao Rossio e digam-me quantos agentes da PSP em patrulha a fazer qualquer coisa é que encontraram. Não se vê um. E, portanto, cada vez mais os polícias municipais... Eu também não gosto nada destas superposições e custa-me que a cada problema se crie mais outra estrutura.
1: Talvez por isso também é que os autarcas, claro, sentem necessidade deles próprios, mas, uma vez que o Estado Central não lhes resolve os assuntos, deles próprios encontrarem mecanismos...
0: Mas já agora, deixas-me só concluir aqui. O que o Miguel acabou de dizer não é contraditório com o que eu estou a dizer.
1: Não é tudo.
0: Reclamam reforço da lei.
4: Estão os dois a citar
0: eu
4: a lei.
0: Discordo, aliás, um ouvinte jurista que está a ouvir este vencedor já pôs agora para te clarificar, Paulo, o meu conhecimento para jurídico não chega a tanto que eu não sou jurista, e portanto um jurista está-me a ajudar a tentar explicar que desde o conceito da chamada polícia administrativa, e a polícia não é só segurança, não é? Também
1: claro.
0: Pode ser polícia administrativa.
1: Claro.
0: E é isso que está aqui em causa na Polícia Municipal. Bem, mas falando da questão da percepção, que eu acho que é importante falar disso, eu compreendo, daí a tua pergunta, voltando à tua pergunta inicial, Carla,
2: sim,
0: se os dois podem ter razão. Eu compreendo o ponto de vista de Carlos Moedas, de estar muito atento à questão da segurança. Eu acho que nós não devemos valorizar a questão da segurança. Eu aqui no Vensor é e no Justiça Cega também já falei sobre isto, citando especialistas que trouxe a Justiça Cega, de que, por exemplo, é muito importante estar muito atento para percebermos se existe, por exemplo, uma relação entre o aumento de criminalidade e, por exemplo, o aumento de imigração, que é uma questão que nós não temos totalmente clarificada do ponto de vista factual e estatístico, porque nós não tratamos os dados da criminalidade de acordo com a nacionalidade, portanto é importante estarmos muito atentos a isto. Eu compreendo o ponto de vista de Carlos Moedas estar focado e estar atento a todas as pequenas oscilações que podem existir em algumas freguesias em relação a determinados crimes. Compreendo essa preocupação, mas de facto, do ponto de vista factual, e compreendendo também o que a Helena disse sobre as percepções, de facto, nós não temos uma subida significativa da criminalidade em Lisboa, para podermos afirmar que temos aqui um problema realmente grave. Cada um fala pela sua experiência. Eu moro no centro de Lisboa, enfim, não tenho essa percepção. Por exemplo, passeio à noite, vou passear a minha cadela às 11 da noite, se for preciso, e não tenho nenhum problema de segurança.
4: Pois, estás acompanhado da cadela.
0: Vejo polícias também na rua, não vejo, gostava de ver mais. Olha, vejo muitos polícias no Continente, no Pingo Doce, sempre.
1: Por exemplo. Gratificados, claro.
2: Em gratificados. Pronto, sim. A questão é essa.
0: Mas eu vejo nas ruas também.
2: Eu acho.
0: Mas não tenho a percepção de Helena, mas a percepção são
2: essas. Eu acho que Lisboa é uma cidade segura. E tenho grandes dúvidas sobre a segurança, nomeadamente de populações isoladas na Beira, no Alentejo, que de facto estão muito vulneráveis perante, muitas vezes, assaltos com grande violência. Portanto, mas a segurança é uma questão de percepção.
4: É uma questão. E que pode colocar aqui em choque estas duas figuras, Miguel?
3: Não apenas as duas figuras, mas
4: duas visões.
3: E também o discurso que o governo ia tendo e foi tendo durante algum tempo. O que Luís Neves diz, Luís Neves não nega a percepção ou a existência eventual de insegurança. Aliás, em fevereiro, numa audição no Parlamento, Luís Neves disse o seguinte: as percepções de segurança têm de ser respeitadas porque são sentimentos das pessoas. Portanto, Luís Neves reconhece que a percepção de insegurança é um tema e é um tema que deve ser cuidado. O que Luís Neves diz, e eu acho que isto é muito importante, e disse-o ontem outra vez, é que ninguém deve utilizar os números para, através da manipulação, massificação e deturpação, possa haver criar uma teoria do caos em que o objetivo é combater o respeito por todas as formas de diversidade do ser humano. Portanto, o que Luís Neves está a dizer é: a percepção de insegurança deve ser um tema, deve merecer a atenção dos responsáveis políticos, mas que, não se, que em cima disso não se crie uma manipulação em torno de um suposto aumento da criminalidade que os factos, e são factos, não demonstram. E isto pode custar a Carlos Moedas, pode custar até a elementos deste governo, do atual governo de que Luís Neves faz parte, mas os factos não estão aí. Quer dizer, para alguma coisa os temos. Se não quisermos ligar aos factos, é uma coisa. Mas se diz que se prova que a criminalidade não está a aumentar, então devemos ter um discurso pedagógico sobre essa mesma a questão. Claro, cuidando ao mesmo tempo de pessoas que se sintam porventura menos seguras, de comunidades que vivam mais isoladas, de bairros que fiquem completamente descaracterizados de um momento para o outro. Uma coisa não invalida a outra. Agora, é preciso ter muito cuidado quando se faz discursos sobre a criminalidade. Carlos Moedas, em muito momento, e não só, mas Carlos Moedas em muitos momentos, sobretudo em momentos eleitorais, explorou muito essa questão, tal como elementos do atual governo, incluindo Primeiro-Ministro, que fez aquela célebre conferência de imprensa às 8 da noite para fazer um reporte sobre o número de detenções e operações em curso. Portanto, Luís Neves aqui com uma atitude muito pedagógica em relação a um tema que é complexo.
4: Dás nota a Luís Neves, Miguel?
3: Eu acho que foi uma belíssima intervenção, portanto dou um 15 a Luís Neves.
4: Um 15 ao Ministro da Administração Interna. Luís, a tua
0: Eu
4: nota
0: quero
4: também
0: dar
4: queres
0: uma
4: acrescentar?
0: Nota e é uma coisa bastante rápida, que é só para acrescentar que acho que o Governo, duvido que Luís Neves concorde, que eu conheço a posição de Luís Neves sobre essa matéria, duvido que ele concorde, mas acho que o Governo devia ponderar seriamente realmente o tratamento estatístico dos dados da criminalidade por nacionalidade, nem que seja só para conhecimento das polícias e só para as autoridades terem conhecimento do que é que está em causa e para estudarem.
4: Sim,
0: os fenómenos. Há polícias em alguns países da União Europeia que fazem assim, não divulgam os dados e é só para
4: ter essa informação.
0: Eu dou uma nota positiva ao Luís Neves, acho que ele teve bem pelas razões que o Miguel acabou agora de dizer, mas também essencialmente por esta questão da Polícia Municipal e o reforço de competências. Acho que ele esteve bem, devemos evitar toda e qualquer espécie de superposição de funções. Até me admiro com um liberal como Paulo Ferreira esteja a defender essa superposição. Mas vou esta pequena provocação.
4: Vamos alimentar um 14
0: ao Luís Neves.
4: Polémicas. Um 14 ao
1: Luís Neves. Apesar de ser liberal, aqui logo de manhã também.
4: Helena,
0: mas não é nem um liberal, é só um liberal.
2: Paulo, portanto, eu dou.
1: Não.
2: Eu dou 13 aos dois, a Luís Neves e a Carlos Moedas.
4: Sim.
2: E não gosto nada da sobreposição de polícias, mas a verdade é que só temos neste momento sobreposição porque a PSP deixou de se ver nas ruas.
4: Uhum.
2: E, portanto, e não acho nada que a questão do tratamento dos dados de criminalidade por nacionalidade tenha de ser chamada a este assunto. As pessoas podem sentir-se inseguras e não tem nada a ver com a nacionalidade de quem as assalta ou de quem as agride.
0: Estava só a acrescentar um ponto.
2: Pois, esse é outro ponto que eu convém que não se misture,
0: é a mesma coisa.
2: Que eu convém que não se traga à colação quando se está a discutir isto. De facto, e portanto, as pessoas sentem-se inseguras e isso tem de ser, e não se pode vir sempre com o problema da manipulação e de tudo isso. Se as pessoas se sentem inseguras ou seguras, eu acho que isso faz parte do trabalho de Luís Neves e de Carlos Moedas,
4: a
2: dar mais segurança às pessoas.
4: Foi para o facto de eles terem lançado aqui o tema e até colocarem no prato estes argumentos.
2: E não estou a preparar duas polícias a fazer o mesmo.
1: Sobre a sobreposição ou não sobreposição. Eu sei, mas estou contra mim. Neste momento sou o último que falta.
2: Claro.
1: Sobre a sobreposição ou não sobreposição de funções nas polícias. Vocês lembram-se do circo que era o transporte das vacinas e a...
2: Então não era.
1: Que era a polícia e até um determinado ponto, depois a GNR que ia acompanhar as vacinas. Enfim, coisas engraçadas.
4: Essa nota. Então, e o que é que o ultra neoliberal Paulo Ferreira tem a dizer sobre este reforço de 36 milhões de euros para o Ciresp?
1: É um dia importante hoje para o país todo, porque finalmente vamos conhecer qual é a solução para o Ciresp. É hoje que o grupo de trabalho criado há um ano, o enésimo grupo de trabalho criado há um ano, neste caso por este governo, para discutir o tormentoso caso do Ciresp, vai divulgar a solução, sendo que na fatura, entretanto, já vem nos jornais, que são mais 36 milhões de euros para tornar a rede com mais autonomia energética e redundâncias. A questão das redundâncias...
3: O acumulado?
1: Não, o acumulado não. Deve ir em milhares, já ultrapassa 1.000 milhões seguramente.
2: São vários, está.
1: Sim, o custo, o último valor que eu me lembro de ver atribuído andava nos 700 milhões de Ciresp. E, portanto, isto é sempre a somar.
0: Para não funcionar.
1: Para não funcionar. Aqui pretende-se a redundância. Aqui o objetivo é ter redundância. Isto é, quando falha tudo, o que é que nós temos, não é? Eu acho que isto é um bocadinho emblemático e simbólico da forma como nós vamos funcionando ou não funcionando. Nós percebemos que em 2017 houve uma tremenda falha do Ciresp e o relatório da Comissão Técnica Independente na altura apontou essas falhas e no fundo levou o governo a repensar o modelo de gestão. Isso levou um grupo de trabalho criado, o Grupo de Trabalho para a Reforma do Ciresp, 2018-2019, que deu em nada, basicamente, recomendou a passagem da gestão para as mãos do Estado, foi isso, a grande, que era uma rede privada, e portanto o governo então nacionalizou o Ciresp.
0: O governo não está
1: de estranhamente, não, com a mudança de capital para o Estado, não passou a funcionar automaticamente o Ciresp, porque que é uma coisa estranha, não é? Como é que se nacionaliza uma coisa e ela não começa por magia logo a funcionar?
2: É um milagre,
1: a funcionar.
2: Só que às vezes não funciona.
1: Depois, ali pelo meio, houve um grupo...
0: Olha, isto é uma redundância, não funcionava e continua a não funcionar.
1: Continua a não funcionar. Isso, basicamente, é uma consistência. Há uma consistência,
4: há uma coerência,
1: não é? Depois houve mais um grupo de trabalho para estudar aí genericamente as comunicações no Estado, em que o Ciresp estava envolvido. Também não deu em nada. Chegou este governo, criou um grupo de trabalho e um ano depois apresenta o relatório, que vai ser então conhecido hoje, com a fatura à cabeça, 36 milhões de euros para um projeto de implementação de 18 meses, portanto, basicamente acho que podemos deitar foguetes porque vamos ter um Ciresp para funcionar. Estou a ser irónico, como é evidente. Uhum. Portanto, daqui por uns meses ou um ano ou dois, havendo outro evento mais violento, seja ele de tempestades ou de incêndios.
4: Mas o PTRR também já consagra aqui um reforço do Ciresp.
1: Claro,
4: não é?
1: Isso, o dinheiro vai a vento, qual como o PRR já tinha e anteriormente, antes dos PRs, já havia também fundos para o Ciresp. Eu diria que deve ser dos sistemas de comunicações mais caros do mundo, nós começámos a fazer
0: e mais incompetentes.
1: Pois, e depois esse é o grande problema, é que acaba por
0: falhar. Estou a ser redundante, mas é importante enfatizar a incompetência e aquilo não funcionar.
1: E portanto eu acho que nós, dou aqui um 14 ao nosso carinho pelo Ciresp, não funciona, mas continuamos a insistir nele, não o deixamos para trás. E eu acho que isto é uma sociedade inclusiva também, não é?
2: Pois.
4: Portanto, fica aqui a nossa joia da Troa.
2: Devia poder fazer-se a objeção de consciência do cidadão contribuinte. Eu pago para tudo, mas para o Ciresp é melhor parar?
1: Não quero.
0: Eu acho que este comentário bateu o recorde de todas as frases serem irónicas ou sarcásticas, de facto.
2: Sim, como é óbvio, não é?
4: E anota também, fica este 14 então para o Ciresp, e o vencedor é regressa mais logo na Tarde Política.
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0: Olá, muito bom dia, muito obrigada por estar com a Rádio Observador, são 9 horas. As notícias com Carla Jorge Carvalho. O PSD e o CDS apresentam esta manhã uma proposta para atrair jovens para as Forças Armadas. Os dois partidos criaram um programa de voluntariado pago que vão recomendar ao Governo.
1: Um programa cívico-militar voluntário, mas com compensações previstas de forma a atrair jovens para as Forças Armadas. PSD e CDS consideram que a incerteza internacional exige uma reflexão urgente e descomplexada sobre o atual modelo de defesa nacional. O projeto de resolução foi entregue ontem no Parlamento, vai ser apresentado esta manhã. Rui Casanova, ainda há poucos detalhes. Sabemos que o programa se chama Defender Portugal e destina-se a jovens portugueses entre os 18 e os 23 anos.
2: E tem a duração de 3 a 6 semanas. Uma parte desse período será cumprido em regime de internato. Os objetivos são formação cívica, física e militar destes jovens e um reforço da ligação entre a sociedade civil e a defesa nacional, tudo para atrair jovens para as Forças Armadas. Como já dissemos, apesar de ser um programa voluntários, estão por isso previstas compensações. Os jovens voluntários que concluam o programa têm direito a uma retribuição única de 439,21 euros. Este valor corresponde a metade do que é pago durante o período de instrução básica ao primeiro escalão das Forças Armadas. Os jovens ficam também com a possibilidade de obterem carta de condução gratuita. A participação neste programa seria também valorizada no caso dos jovens concorrerem às Forças Armadas, às Forças e Serviços de Segurança, aos órgãos de polícia ou aos bombeiros profissionais.
1: E Rui, PSD e CDS não são os únicos a assumir a preocupação com a falta de recursos humanos nas Forças de Defesa. O problema é assumido por vários partidos, nomeadamente pelo Chega e pelo Partido Socialista.
2: Sim, os dois grupos parlamentares também já apresentaram propostas no sentido de aproximar os jovens às Forças Armadas. Por exemplo, o Chega já recomendou ao Governo que o Dia da Defesa Nacional, obrigatório para todos os jovens que façam 18 anos, se transforme na Semana da Defesa Nacional, com a duração de pelo menos 5 dias úteis. Já o PS propõe que o Executivo avalie os moldes atuais de forma a atrair mais jovens para as Forças Armadas.
1: Rui Casanova, com as propostas dos partidos para reforçar as Forças Armadas neste contexto de instabilidade geopolítica, o projeto de resolução do PSD e do CDS foi entregue ontem no Parlamento. Vai ser apresentado esta manhã pelos dois partidos.
0: Este é o tema do Explicador para ouvir já a seguir a este jornal. O Presidente da Câmara de Lisboa quer há muito reforçar as competências da Polícia Municipal, mas o novo Ministro da Administração Interna afasta essa possibilidade. O tema está a levar a um choque entre os dois.
1: Carlos Moedas tem exigido por várias vezes ao Governo que aumente os efetivos da Polícia Municipal e que reforce os poderes desta força. No entanto, fonte oficial do gabinete de Luís Neves confirma ao Observador que não existe qualquer intenção de alterar a lei para permitir aos polícias municipais realizarem detenções de criminosos em flagrante delito. Em relação ao outro dos apelos de Carlos Moedas, dar às câmaras municipais a capacidade de recrutar agentes fora da PSP, o Governo ainda não tem uma resposta definitiva. Fonte oficial do gabinete do Ministro adianta ao Observador que esta é uma matéria que está a ser avaliada com as autarquias.
0: Esta divergência entre Carlos Moedas e Luís Neves em relação à segurança torna-se cada vez mais evidente e Carlos ontem ficou bem visível.
1: Ficou num colóquio precisamente sobre o tema polícia e segurança. O Presidente da Câmara de Lisboa defendeu na intervenção que fez a necessidade de combater a insegurança, seja uma percepção ou a realidade dos factos, foi o que disse Moedas. Pouco depois, o Ministro da Administração Interna avisou que é preciso ter cuidado com o tema das percepções e garantiu que Lisboa não tem mais crime do que no passado. Na análise, o editor adjunto de política do Observador, Miguel Santos Carrapatoso, destaca o discurso pedagógico de Luís Neves.
3: Luís Neves não nega a percepção ou a eventual existência de percepção de insegurança. O que Luís Neves diz é que ninguém deve utilizar os números para, através da manipulação, massificação e deturpação, possa haver criar uma teoria do caos em que o objetivo é combater o respeito por todas as formas de diversidade do ser humano. Portanto, o que Luís Neves está a dizer é a percepção de insegurança deve ser um tema, mas que em cima disso não se crie uma manipulação em torno de um suposto aumento da criminalidade. E isto pode custar a Carlos Moedas, pode custar até a elementos deste governo, mas os factos não estão aí. Portanto, Luís Neves aqui com uma atitude muito pedagógica em relação a um tema que é complexo.
1: Miguel Santos Carrapatoso é o editor adjunto de política do Observador. Esteve há instantes aqui no E o Vencedor É a analisar a divergência entre o presidente da Câmara de Lisboa e o ministro da Administração Interna.
0: Este é um tema em destaque a esta hora no site do Observador. Paulo Portas considera que as Nações Unidas têm sido irrelevantes nas guerras em curso em todo o mundo. O ex-vice-primeiro-ministro afirma que António Guterres, que está a terminar o mandato, podia ter assumido um papel mais forte e diz que se focou demasiado nas alterações climáticas.
1: António Guterres assumiu a liderança da ONU em janeiro de 2017, foi reconduzido para um segundo mandato que termina no final deste ano. Tem-se falado pouco da sucessão. Paulo Portas considera que esta falta de mediatismo é o reflexo do atual estado das Nações Unidas.
4: Nós estamos a viver uma fase de raiva contra o multilateralismo e estamos numa fase ascendente ainda, de uma certa forma, do que começou por ser isolacionismo, no caso dos Estados Unidos,
5: certo,
4: e passou rapidamente a expansionismo ou mesmo imperialismo. Os princípios gerais da Carta das Nações Unidas, estejam certos ou estejam enganados, acho que nem sequer estão ao trabalho de os ir ler, são derrogados todos os dias. E portanto a ONU não está a viver os seus melhores tempos, foi irrelevante na Ucrânia, quase, e tem sido irrelevante na questão do Golfo.
1: Paulo Portas, antigo vice-primeiro-ministro, ex-ministro dos Negócios Estrangeiros, considera também que o mandato de António Guterres na liderança da ONU teve dois problemas.
4: A primeira é o uso do poder da palavra. Eu lembro-me quando António Guterres se candidatou, para tentar obviar à rigidez estatutária das Nações Unidas e à dificuldade das reformas, foi tentar colocar a opinião pública a favor dessas reformas, e ele usava muito o poder da palavra, e isso talvez acabasse por não ter sido demasiado usado. O segundo ponto é que eu acho que o mundo, ele focou-se muito nas questões climáticas, que eu acho sérias,
5: importantes,
4: sou negacionista,
5: claro. Sim.
4: Mas o mundo, para além do clima, tem muitos outros problemas, e talvez ele tenha colocado as fichas todas num lado, ou quase todas.
1: Para já, há quatro candidatos para o cargo de secretário-geral da ONU à cabeça: Rafael Grossi, diretor-geral da Agência Internacional de Energia Atómica. Destaque também para a ex-presidente do Chile, Michelle Bachelet, que, se for eleita, será a primeira mulher a liderar a ONU. Estão também na corrida a ex-vice-presidente da Costa Rica, Rebecca Greenspan, e o ex-presidente do Senegal, Macky Sall.
0: Este é o tema da História do Dia, que já está disponível em podcast. São agora 9:07, já a seguir o explicador. Primeiro, Carla, que outras notícias estão em destaque nesta manhã de terça-feira?
1: Os Estados Unidos e o Irão voltaram a uma troca de ataques nas últimas horas no Golfo, numa altura em que continuam a tentar ter o controle do Estreito de Hormuz. O Irão acusa os Estados Unidos de terem atacado 6 embarcações civis que se dirigiam para a costa iraniana e afirma que morreram 5 pessoas. O Comando Central dos Estados Unidos já tinha informado que alvejou pequenas embarcações iranianas. Perante este escalar de tensão, Donald Trump volta a dizer, recusa dizer se o cessar-fogo com o Irão está ou não ainda em vigor. Mariana Vieira da Silva admite candidatar-se à liderança do PS, a ex-ministra da Presidência, afirma numa entrevista à Antena 1 que não se exclui desse caminho. Ela tem recusado ser uma sombra à liderança de José Luís Carneiro, mas também nunca escondeu que defende outro tipo de oposição para o Partido Socialista. Agora assume que pode vir a avançar com uma candidatura para ser secretária-geral no futuro. O Sporting goleou o Vitória Sport Clube por 5-1 em Alvalade. Com este resultado, os Leões igualam o Benfica no segundo lugar. O Benfica tem vantagem devido ao confronto direto. Já está disponível o quinto e penúltimo episódio do mais recente Podcast Plus do Observador.
0: Os ficheiros do caso Carlos Castro é baseado em milhares de documentos que permitem reconstruir toda a investigação à forma como Renato Seabra, um jovem aspirante a modelo, assassinou o cronista social Carlos Castro em Nova Iorque, isto em janeiro de 2011.
1: Em particular, o que aconteceu no quarto de hotel onde Carlos Castro foi assassinado.
6: É 1:28 da tarde. O telefone toca 2 ou 3 vezes. Depois, tem a sensação de que a chamada é rejeitada. Deixa passar um minuto. Resolve insistir. Liga outra vez à 1:29. E depois à 1:30 e logo a seguir à 1:31. As chamadas ficam todas registadas no telemóvel dela, que há de ser analisado e fotografado pela polícia. Ninguém atende. Está a ficar mesmo preocupada. À 1h39, decide tentar o telefone do quarto. Liga para o Intercontinental, pede para lhe passarem o hóspede Carlos Castro. Nada também. Não sabe o que pensar. Mas tem a sensação de que algo de muito errado pode estar a acontecer dentro daquele quarto de hotel.
1: É uma série narrada pela atriz Joana Santos, com música original do pianista Júlio Rezende. A investigação e os guiões são da jornalista Tânia Pereirinha.
0: O último episódio vai estar disponível já na próxima semana, mas se for assinante Standard, o premium do Observador já tem acesso antecipado.
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0: Começa agora mais um explicador da Rádio Observadores. Esta manhã sobre o programa cívico-militar voluntário que PSD e CDS vão recomendar ao Governo. É nosso convidado João Pedro Louro, presidente da Juventude Social Democrata. A moderação é do Paulo Ferreira.
13: Muito bom dia, João Pedro Louro. Obrigado pela disponibilidade para estar connosco esta manhã. Vamos então olhar para este programa, esta proposta chamada Defender Portugal. JST acha que é um bom caminho para começar a iniciar jovens no contacto com as forças militares?
14: Bom dia, Paulo, e bom dia a quem nos acompanha. E, em primeiro lugar, agradecer o convite. E relativamente a esta proposta, da parte da JST, vemos evidentemente com bons olhos, porque esta proposta é, por um lado, pertinente, na medida em que, olhando para aquilo que os nossos parceiros, nomeadamente da Aliança Atlântica, têm feito, e tendo em conta o cenário internacional, hoje de alguma incerteza, não podemos ser, não podemos ignorar esse cenário de incerteza e de ter algum perigo às portas da Europa, e nessa perspectiva acaba por ser uma proposta pertinente, mas também relativamente à pouca atratividade que hoje as nossas Forças Armadas têm. Os números relativamente à redução de efetivos ao longo dos últimos 20, 30 anos são evidentes e nessa perspectiva parece-nos que a proposta é pertinente, mas é também uma proposta responsável, porque não cede ao facilitismo da imposição ou da obrigatoriedade ou de uma tentativa de voltar, como às vezes se ouve muitas vezes por aí falar, voltar à obrigatoriedade do serviço militar obrigatório, procura reformular um dia da defesa nacional que não tem, de facto, cumprido o seu propósito, por um lado, dar a conhecer aquilo que de bom se faz nas Forças Armadas, mas também, por outro lado, de suscitar, deixar o bichinho, o apelo para os jovens se sentirem mais atrativos das Forças Armadas e procura, de facto, criar aqui um vínculo de cidadania, de cívica, de militar, e procura, de facto, trazer, através de um programa voluntário, dar benefícios concretos aos jovens que escolhem realizar este programa de voluntariado, que acaba por ser uma experiência, digamos, imersiva daquilo que pode ser a realidade das Forças Armadas, com benefícios muito concretos, desde a valorização ao currículo até ao apoio financeiro, e nessa perspectiva parece-nos que esta proposta é, como disse, pertinente e responsável.
13: A esse nível, os montantes que são divulgados são de 439 € e a possibilidade de os jovens tirarem a carta de condução, neste caso gratuita, nas Forças Armadas, isto para um programa de voluntário que pode durar entre 3 a 6 semanas. É isso? Exatamente. O que eu pergunto é se, de facto, estes montantes ou estas condições serão suficientemente atrativas para, no fundo, para atrair voluntários.
14: Sim, eu creio que essa avaliação pode ser feita quando o programa estiver em vigor e quando tivermos resultados mais palpáveis para podermos fazer essa avaliação, se o valor foi suficiente ou não. Numa primeira análise, parece-nos que a existência de um programa de voluntariado com maior abrangência e de forma mais alargada, de 3 a 6 semanas, parece-nos que é, por um lado, um período acessível e um período apelativo, que acaba por não suscitar aqui um compromisso de carreira, mas ser uma espécie de experiência de cidadania para os jovens que estão numa fase dos 18 aos 23 anos, numa fase em que também têm alguma curiosidade e podem ter aqui podem ver com bons olhos esta experiência mais imersiva da realidade das Forças Armadas, e nessa perspectiva, até tendo em conta que têm benefícios concretos ao experimentar ou ter esta experiência de cidadania cívica e militar, eu creio que pode existir aqui, de facto, um aumento da atratividade do ramo das Forças Armadas para os nossos jovens, mas naturalmente que a análise de se estes apoios serão suficientes ou não terá de ser feita uma análise posterior. O que é certo é que estes apoios são mais benéficos do que aqueles que existem atualmente para os jovens que escolhem realizar o Dia da Defesa Nacional ou até ingressar nas Forças Armadas. E nessa perspectiva, parece-nos, vemos com bons olhos este programa, que procura, e esse é o grande objetivo deste programa, é de facto reaproximar os jovens portugueses da área da defesa, sendo que procura fazer esta reaproximação de uma forma voluntária, moderna e útil, não só para os jovens, mas também para as Forças Armadas, e isso parece-nos de mais elementar justiça.
13: Sendo que, João Pedro Louro, o objetivo será, obviamente, a prazo, melhorar as capacidades de defesa do Estado. A pergunta é se este programa nos levará a isso, ou se vamos ter, não sei, centenas, milhares de jovens que vão fazer este programa voluntário, e depois passar 2, 3 ou 6 semanas, obviamente vão à vida deles, naturalmente, e não fica nada para o futuro, tal como se dizia às vezes até do serviço militar obrigatório. Passado alguns anos, as pessoas já não sabiam sequer manejar uma arma. Será que tiramos a médio e longo prazo algum benefício com isso?
14: Sim, Paulo, repare, eu creio que o objetivo deste programa não será militarizar a sociedade de um momento para o outro. Trata-se de, por um lado, tornar as Forças Armadas mais atrativas para uma geração que já não conhece a realidade do serviço militar obrigatório, que está afastada da realidade das Forças Armadas.
13: E já agora, João Pedro, isso é um assunto encerrado, o serviço militar obrigatório para a JSD?
14: Sim, sem dúvida. Aliás, se o serviço militar obrigatório acabou em Portugal, deve-se muito à resiliência e à preservação da JSD, que lutou durante vários anos para que o serviço militar obrigatório tivesse fim em Portugal, e eu creio e estou absolutamente convencido que o caminho de tornar as Forças Armadas mais atrativas e voltarmos a ter um maior corpo efetivo nas nossas Forças Armadas nunca poderá ser a cargo de uma obrigatoriedade, de uma imposição às novas gerações, porque respeitamos muito e acreditamos muito que esta opção de defender Portugal deve ser uma opção de liberdade de escolha dos nossos jovens, e nessa perspectiva é um assunto totalmente encerrado, reconhecendo, por outro lado, e seria irresponsável da nossa parte ignorarmos toda esta realidade de, por um lado, termos um cenário internacional de incerteza e até de algum risco, por outro lado, de termos hoje uma redução na atratividade e no número de efetivos que temos ao serviço das nossas Forças Armadas, e por esse mesmo motivo é que reconhecemos já há bastante tempo que é necessário necessário haver uma reformulação, por um lado, do Dia da Defesa Nacional e, por outro lado, termos um verdadeiro programa de voluntariado que permita atrair os nossos jovens para as Forças Armadas, e eu creio que o caminho faz-se justamente por este, por este género de programas. Parece-me um programa, mais uma vez, muito bem-vindo.
13: Estão articulados com outras forças partidárias ou com outras juventudes partidárias, João Pedro Loura?
14: Não existiu uma articulação entre as juventudes partidárias. Aquilo que nós sabemos é que existem outras propostas de outros grupos parlamentares, nomeadamente do Partido Socialista e do Chega, e essa discussão será feita também na Assembleia da República, sendo que eu acho que existe um chão comum onde é possível trabalhar, que é neste reconhecimento. O reconhecimento que existe um problema da atratividade e de perda de efetivos, e que existe também uma solução que não passa por uma imposição ou por uma obrigatoriedade, mas passa-se por tornar o ramo das Forças Armadas mais atrativas através de experiências de voluntariado e de até uma espécie de experiência de cidadania imersiva dentro do ramo das Forças Armadas, que possa dar a conhecer aquilo que de bom se faz nas Forças Armadas aos nossos jovens, e depois trazer benefícios concretos para os jovens que optem e que tenham a liberdade de escolha de optar por estas experiências de cidadania com benefícios concretos. Eu creio que o caminho faz-se mesmo por aqui.
13: Imaginamos que as chefias militares ou foram consultadas já ou irão ser consultadas sobre o caráter operacional depois deste programa. Como é que elas olham para isto? Ouvimos também, aliás, João Pedro já disse várias vezes, a falta de efetivos nas Forças Armadas serão necessários para prestar, acompanhar estes jovens voluntários e para prestar a formação que este programa vai implicar.
14: Sim, Paulo, eu sinceramente não tive a oportunidade de contactar com as nossas chefias militares, mas e tendo absoluto respeito e total pelas nossas chefias militares, eu creio que as nossas chefias militares serão os principais interessados na implementação e operacionalização deste novo programa, porque permite-lhes, em primeiro lugar, dar a conhecer aquilo que de bom se faz nas Forças Armadas, e, em segundo lugar, permite, de facto, aumentar o número de recursos humanos das nossas Forças Armadas, e por essa perspectiva, contribuir para não só a execução do seu propósito, mas também cumprirem a excelente e honrada missão que têm em Portugal, que é servir Portugal e também defender Portugal.
13: Ou seja, este programa também, na ideia da JST, é também, digamos, um instrumento das Forças Armadas como recrutamento de jovens para a carreira militar.
14: Sim, nós não escondemos de maneira nenhuma que um dos principais objetivos deste programa é a reaproximação dos jovens portugueses à defesa, e por essa perspectiva também o aumento do recrutamento dos nossos jovens para as Forças Armadas, sendo que este recrutamento para nós é muito importante e é um ponto de honra que seja feito de livre e espontânea vontade.
13: De forma voluntária, claro.
14: De forma totalmente voluntária. Mas o objetivo é naturalmente esse, porque precisamos também que alguns dos nossos jovens optem por esta via e pela área da defesa, com vista a aumentarmos o nosso número de efetivos e aumentarmos, de facto, esta aproximação e esta realidade.
13: E será que essa carreira, neste momento, é competitiva em termos de condições, em termos salariais? Há um contrato inicial que, se não erro, são 6 anos, e que depois pode ser continuado ou não. Até que ponto é que pode haver ou deve haver uma melhoria das condições de atratividade precisamente para essa carreira militar?
14: Sim, Paulo, eu acho que existe aqui, se calhar, 3 pilares que nós devemos vislumbrar quando falamos na atratividade e no recrutamento das nossas Forças Armadas. Em primeiro lugar, eu creio que é este pilar que nós temos estado a discutir até agora, que tem que ver com a reaproximação dos jovens e dar a conhecer a área da defesa e das Forças Armadas à juventude portuguesa, que eu creio que passará muito por este tipo de programa. E eu agora até aproveitava para destacar uma outra área que o programa aborda, que me parece também muito relevante, que tem que ver com a integração da área da defesa na disciplina de cidadania, incutindo desde cedo a preocupação e a realidade da área da defesa nas nossas escolas e junto dos nossos jovens, que me parece também relevante. Um segundo pilar tem que ver, naturalmente, com isso que o Paulo referia agora, que tem que ver com a atratividade da carreira geral das nossas Forças Armadas, que esse é um caminho que tem que continuar a ser feito, e eu creio que se existe governo que já assumiu o compromisso e que tem demonstrado capacidade de valorizar todas as carreiras, não só da área da defesa, mas também na área da defesa, é justamente o governo da AD que também tem valorizado e muito as carreiras de todas as áreas setoriais, mas também na área da defesa. E um terceiro pilar que eu creio que é importante também salientar aqui tem que ver com a própria modernização que é necessário fazer das nossas Forças Armadas, da nossa área da defesa, no que diz respeito, por exemplo, à simples comunicação. Nós olhamos para alguns países da União Europeia, vemos que as Forças Armadas, por exemplo, na Alemanha, comunicam de uma forma muito atrativa, muito moderna, e que isso também acaba por suscitar e levantar alguma curiosidade e alguma atratividade. E eu creio que nós devemos olhar para todos estes pilares com vista a que, num conto geral, as nossas Forças Armadas sejam efetivamente atrativas e que possam naturalmente cumprir o seu propósito, e a valorização das carreiras também está intrinsecamente ligada à execução e ao cumprimento da sua missão e do seu propósito.
13: João Pedro Louro, quase a fechar, alguma expectativa em relação ao timing para colocar em marcha este programa Defender Portugal? Quando é que ele poderia arrancar efetivamente?
14: Eu acho que existirão condições para que, feito o debate na Assembleia da República, feita até alguma harmonização entre as várias propostas que temos na Assembleia da República, entre os vários grupos parlamentares, eu acho que existirá espaço para, nos próximos meses, nos próximos, se calhar, 6 meses, existem condições para implementar este programa. Parece-me que esses serão os prazos sensatos e em que estaremos em condições de implementar um programa que vá ao encontro de, lá está, destas várias dimensões às quais o programa procura dar resposta, com o principal objetivo de, lá está, de tornar as nossas Forças Armadas mais atrativas e de reaproximar a juventude portuguesa de uma área absolutamente essencial, principalmente nos dias de hoje, num contexto de incerteza internacional. E nessa perspectiva parece-nos mais uma vez um programa muito responsável e muito pertinente.
13: E uma vez em vigor, no fundo, o atual Dia da Defesa, que já se referiu pelo João Pedro Louro algumas vezes nesta entrevista, deixaria de fazer sentido?
14: Claro, não tem de deixar de fazer sentido, mas parece-me que a prioridade e o foco deve estar neste programa Defender Portugal, porque é um programa mais atrativo, mais apelativo, mais abrangente, com uma capacidade de cumprir de outra forma, de uma forma mais eficaz, o propósito do Dia da Defesa Nacional. E nessa perspectiva, a proposta não aborda essa matéria, e por isso deixamos com bastante à vontade essa decisão para o Ministério da Defesa. Mas, numa certa perspectiva, e até numa questão de racionalização de recursos, faz-nos sentido que a aposta seja justamente na implementação e na operacionalização deste programa, até porque eu creio que se existe conclusão que podemos retirar do Dia da Defesa Nacional é que não tem cumprido o seu propósito de tornar as Forças Armadas atrativas, de dar a conhecer aquilo que bom se faz nas Forças Armadas e de recrutar novos jovens para este ramo das Forças Armadas. E nessa perspectiva, não cumprindo o seu propósito, de facto, talvez deixe de fazer sentido a sua operacionalização.
13: Muito bem, João Pedro Louro, obrigado pela presença neste explicador. Bom dia, boa semana. Obrigado.
14: Obrigado, boa semana.
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0: São 9:30, daqui a pouco há a Comissão de Inquérito, esta manhã com Alexandre Borges, escritor, argumentista, colunista do Observador. É mais à frente, primeiro as notícias, Carla Jorge Carvalho.
1: Em entrevista à Rádio Observador, Paulo Portas afirma que as Nações Unidas têm sido irrelevantes perante o atual contexto geopolítico, com várias guerras em curso. O ex-vice-primeiro-ministro afirma também que António Guterres podia ter assumido um papel mais forte ao longo do mandato que está a terminar. Convidado da História do Dia, Portas considera que Guterres focou-se demasiado nas alterações climáticas e que devia ter feito um uso mais forte da palavra. António Guterres assumiu a liderança da ONU em janeiro de 2017, foi reconduzido para um segundo mandato, que termina no final deste ano. Para já há 4 candidatos à sucessão. Paulo Portas considera que nenhum entusiasma e defende que tal é o reflexo do atual estado da ONU, que alerta, se deixou atrasar perante um mundo em mudança. São declarações que recuperamos no Jornal das 10 horas. Os Estados Unidos e o Irão voltaram a trocar ataques nas últimas horas no Golfo, numa altura em que está a subir a tensão, sobretudo no Estreito de Hormuz. O Irão acusa os Estados Unidos de terem atacado 6 embarcações civis que se dirigiam para a costa iraniana. Diz que morreram 5 pessoas. Perante este escalar de tensão, Donald Trump recusa dizer se o cessar-fogo está ou não ainda em vigor. Ontem, o presidente dos Estados Unidos anunciou uma missão para ajudar navios retidos a passar pelo Estreito. Por cá, a PSD e a CDS propõem um programa de voluntariado pago para reforçar as Forças Armadas. O presidente da JSD afirma que o grande objetivo é atrair jovens de forma voluntária. Foi há pouco no Explicador. Este programa prevê o pagamento de 439€ e a possibilidade de tirar a carta de condução gratuitamente. A recomendação vai ser apresentada esta manhã no Parlamento pelos dois partidos. PSD e CDS consideram que a incerteza internacional impõe uma reflexão urgente e descomplexada sobre as Forças Armadas. O Governo afasta a possibilidade de reforçar as competências da Polícia Municipal, tal como defende Carlos Moedas. O Presidente da Câmara de Lisboa quer há muito um reforço dos efetivos e também mais autonomia para a Polícia Municipal. No entanto, fonte oficial do gabinete de Luís Neves confirma ao Observador que não existe qualquer intenção de alterar a lei nesse sentido. Esta discórdia entre os dois ficou evidente ontem num colóquio em Lisboa sobre polícia e segurança. Moedas pediu mais meios, Luís Neves alertou para os perigos de um discurso de insegurança. A polícia britânica quer julgar o alemão Christian Bruckner, no Reino Unido, pela suspeita de sequestro e homicídio de Madeleine McCann. As autoridades britânicas consideram reunir provas suficientes para que a justiça autorize a acusação. É o que avança o jornal The Telegraph. A polícia britânica pede também à Alemanha a extradição de Bruckner. Este homem de 48 anos foi libertado no ano passado, depois de ter cumprido pena de prisão na Alemanha por violação.
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0: Esta é a Comissão de Inquérito das Manhãs 360. Hoje é nosso convidado Alexandre Borges, escritor, argumentista, colunista do Observador, um dos autores do podcast As Desobedientes.
13: Está ali de volta, está ali dos, à volta dos fones.
25: É a primeira vez.
0: É a primeira vez. Ele é novo nisto. Ele nunca vai à rádio,
13: nunca
0: à telefonia.
13: Aqui, neste estúdio.
0: O quê? São os fones são novos para ti?
25: Aqui?
0: É para aí. É
13: essa luzinha vermelha, estás a ver?
0: Bem-vindo, Alexandre. Bom dia.
26: Bom dia. Obrigado.
0: Obrigada por teres aceitado o nosso convite. A última vez que cá estiveste com a Margarida da Vila Nova e com a Maria João Lopes de Carvalho fizeram 25 pontos.
26: Tinha
0: vamos lá ver como é que sai hoje.
26: Fizemos o pleno. Fizemos o pleno. Era só para lembrar.
13: Claro.
26: É só para lembrar que hoje só pode ser pior.
13: melhor é impossível.
0: Pior ou igual. Ontem, só para teres aqui uma referência, Jamila Madeira fez 22 pontos. Portanto,
25: fraquinha,
0: a semana começou assim.
25: Fraquinha, portanto, não é? Não fez os 25.
26: era segunda-feira. Eu percebo. Tinha essa desculpa.
0: Alexandre, vamos a isto? Vamos ao cinema?
26: Ah, o cinema está bem,
13: vamos lá.
0: Eu acho que não tem nada a ver com os teus gostos. Mas vamos lá. Como se chamava o filme de comédia que é passado num shopping e que tem como ator principal Kevin James, que faz de polícia, um polícia de New Jersey?
26: Espera, eu
0: acho que vai.
26: Eu refugero-me.
13: Eu nem estou a ver que filme é, também não.
26: Eu também não.
0: Pois. Vocês são muito antigos, cara.
13: Só Maria João.
0: Devemos ser. 2009.
25: A João foi ao fundo de catálogo.
26: Espera, num shopping. Num shopping.
0: Se vos disser o nome.
26: Não, uma comédia que se passa num
0: comédia,
26: shopping.
0: Comédia, assim, assim. Gordinho, bigode.
25: As coisas que tu vias em 2009, João.
0: Exato. Queres uma ajuda?
26: Quero, vai ter que ser. Vai.
0: Uma noite no shopping.
26: Ok.
0: Compras all night long. Ou segurança do shopping.
26: Pois deve ser. O primeiro lembra-me à noite no museu, que era uma comédia desse tempo.
0: É por aí.
26: O segundo é não há, mas devia haver.
0: É, eu também acho que sim.
26: E portanto deve ser o segurança no shopping.
0: É isso mesmo, é isso mesmo. Dois pontos. Ontem falávamos aqui, já vais perceber a ligação, isto tem sempre uma lógica. Ontem falávamos aqui do Afonso Reis Cabral estar a viver numa antiga loja de sapatos no Centro Comercial Colombo.
26: Ah,
0: qual foi o sítio mais estranho onde tu te refugiaste, entre aspas, para te inspirares para os teus livros? Tens assim algum sítio preferido? Agora como é? Estás a despir.
26: Estou a despir.
0: Está tudo a acontecer.
25: É para vermos a t-shirt.
26: É para verem a t-shirt, obrigado.
25: Pessoa. Bem gira.
26: Exatamente.
13: Bem gira. Sim.
26: Pronto, era especial. Era especial.
25: É especial.
26: O sítio mais estranho. Pois ele vai ter-me aos pontos, de facto.

0: O silêncio perturba-te em vez de te ajudar a concentrar?
1: No silêncio, o silêncio, enfim, para trabalhar coisas mais chatas, em que precisas mais de aceder à informação, isso, ok. Agora, se estiver a escrever, se for um trabalho criativo, o silêncio dá-me para tudo. Começo a viajar, a expressar,
2: a divagar,
1: exato, claro. Exatamente. Não é? Agora, o ruído provocado pelo caos é muito...
2: É muito
0: e onde é que encontras esse ruído? Esplanadas?
1: Esplanadas, porque depois também é a melhor maneira de viajar. Portanto, acho que já escrevi em esplanadas muito manhosas por essa Europa afora, pelo menos. Porque é isso, não podem ser demasiado bonitas. Por exemplo, o mar. Há aquela ideia de que há o mar.
0: Sim. Ainda por cima, açoriano, como és, podia ser um ambiente onde te sentisses confortável.
1: É muito contraprodutivo, que eu fico pasmado a olhar para o mar e acabo por não escrever nada. O cenário à volta não pode ser demasiado bonito, natural, inspirador. Sabe?
0: Só te
1: distrai,
0: sim.
1: Só te distrai, exatamente.
2: Fechem o Alexandre numa sala branca.
1: Exatamente.
0: Ou com
2: seis janelas e com uma coluna a evitar o som da rua.
1: Tal e qual. Ou uma planada assim num subúrbio manhoso, cheio de fumo e de barulho, e essa coisa, as conversas dos cafés e das chaves, lá está, não pode ser o barulho suave de um café, dos cafés mais elegantes de Paris, tem de ser o dos mais sujos de Paris.
2: Aquela coisa em que só vêm as chávenas e as colheres.
1: Isso mesmo. E aí vem depois também a vida real.
2: E a bater com a coisa para tirar o café.
1: Tal e qual. É, não é? E isso traz-te a vida real. O que também acho que agora que penso nisso, estou aqui a fazer psicoterapia em direto, é que parece que tira a pressão, ou seja, para mim a diversão é sempre encontrar a beleza ou o que haja de metafísico no cotidiano mais banal, digamos, não é? Se o que está à tua volta for muito belo, é muito esmagador. É difícil tu concorreres com isso, não é? Tu pensas porque é que eu vou escrever que possa concorrer com.
2: Sou uma perfeição quase.
1: Exatamente.
0: E escreves como? É à mão, em caneta, é computador? É só para te imaginar na esplanada manhosa.
1: Exatamente. É computador. Também há muito computador que já foi para o arranjo com café em cima. Porque, sim, há muitos anos que eu comecei muito novo a escrever. Ainda quase não havia computador. Eu comecei a trabalhar com jornais para aos 14 anos e, portanto, comecei a ter a obrigação de enviar um texto editável
0: e
1: legível muito cedo. Portanto, nunca tive aquele sofrimento do tempo de escrita, que a cabeça pensa mais rápido que o teclado, ou da continuidade física, que há escritores que falam, que precisam dela, no lápis. Foi sempre direto. E eu ajudava-me logo a visualizar muito.
2: Vais pensando na estrutura de cabeça, claro.
1: Vais pensando, claro. Sim, de algum modo, não é? Depois tens a vantagem, obviamente, de ser muito fácil de apagar, não sei, os cadernos iam todos para o lixo. E depois a minha letra foi
0: piorando.
1: Tornando um mistério.
0: Parece que não sabemos escrever.
1: Exatamente.
0: Dois pontos. Agora, os 22 ainda são possíveis, os 25 é que já eram. Também não percebo porquê, com este filme tão famoso. Mas agora, só para compensar, vamos ter aqui uma série de livros muito famosa. Uma Aventura, de Ana Maria Magalhães. Facilitou. Como é que se chama o primeiro livro desta série? Que é de 1982.
3: Oh, Carla, tu também?
1: 82. Eu já era vivo, mas. Não sei. Epá, 82. Jesus. Uma aventura. Eu não sei.
2: É mais óbvio.
1: Diz.
2: Assim, já falámos disso de alguma forma na primeira aqui. Resposta, não?
0: Sim.
2: Do ambiente.
0: Sim. Queres com ajuda?
1: Ok, o Paulo deu aqui uma ajuda.
2: Bem,
1: mas vai ser ridículo.
0: Não é, não é uma aventura na esplanada manhosa.
1: Exato.
0: Não é?
1: Ok.
0: Não é.
1: Então, e também não há de ser no shopping, só isso era uma coisa temática.
2: Exato.
1: Se fosse o dia de internacional.
0: Não saímos
1: do
0: centro comercial.
1: Então,
0: queres com ajuda?
1: Quero, só chover.
0: Uma aventura na cidade, uma aventura nos Açores, uma aventura nas férias de Natal.
1: Pois, eu sei que há uma aventura nos Açores, mas tenho a certeza que não é o primeiro. Deve ser uma aventura na cidade.
0: É
2: há pouco falámos de ambientes de cidade.
1: Tens razão, exatamente.
3: É, mas mesmo assim chegar lá
0: era
3: difícil.
2: Claro.
0: Hoje aqui falamos, estamos a assinalar o dia da língua.
1: Exato.
0: Como é que isto está com os jovens? És das pessoas que têm esperança de que os jovens vão continuar a ser leitores, mesmo com outros formatos? Isto já não era como era no nosso tempo.
1: Exato. Quem é que terá dito a primeira vez essa frase? Seria um mistério interessante, mas eu suponho que o próprio próprio
0: Adão.
1: Adão e Eva devem ter comentado um com o outro algo. Isto já não é como era.
0: Ah, e os nossos miúdos já não são como nós.
1: Exatamente, exatamente.
0: Há esperança, há leitores.
1: Sim, eu acho que sim. Há duas coisas. Uma é teórica.

0: outra é mais ou menos prática. Ou teórica ou especulativa, é, sim, até não é muito. É baseada em alguma informação. Isto é, a verdade é que hoje o número de leitores é gigantesco, não tem comparação. Quer dizer, e se calhar para os miúdos que nascem hoje, isto deve parecer um mundo pré-histórico. Mas eu ainda tive avós analfabetos. Eu ainda conheci muita gente que pura e simplesmente não é? sabiam escrever o seu nome apenas, coisas deste género, não é? Portanto, esse mundo ainda existiu até há muito pouco tempo. E depois, para lá dos analfabetos, naturalmente as pessoas que não tinham, e isso ainda existe, falando só de Portugal, não vamos a outras realidades, ainda existe nas realidades mais desfavorecidas. Há famílias que não têm um único livro em casa, isso acontece mais às vezes em que vou às escolas e depois há esta conversa com os professores, porque às vezes somos surpreendidos pelo interesse que os miúdos...
1: Vais às escolas? É frequente
0: Sim.
1: Vais às vezes?
0: Vou às vezes, exato. Acontece mais nos Açores, quer dizer, pronto, acaba por acontecer, há muito esse carinho
2: do filho da terra.
0: Do claro. Filho da terra, exato, neste caso enquanto escritor, portanto aí vou. E enfim, os Açores são naturalmente uma realidade ultra periférica, um pouco mais difícil, mas não tenho a menor dúvida de que existe um paralelo no continente, nos lugares mais do interior, em que, do interior e não só, enfim, há famílias mais desfavorecidas em que o dinheiro que têm não será para gastar em livros. E portanto o contacto que têm com estes livros é na biblioteca da escola e é muitas vezes com os autores que lá vão, que acrescentam ali uma dimensão 3D à coisa, não é?
2: Claro,
0: e eventualmente
2: suscitam
0: esse interesse. Portanto, isto para dizer que a quantidade de gente que tem hoje acesso potencial à leitura é esmagadora, é incomparável. Portanto, mesmo que uma pequena percentagem dessas pessoas leia, em princípio concorre perfeitamente com o que tínhamos antes e vê-se observando o mercado editorial, isto é, não se publicam menos livros hoje em Portugal, pelo contrário.
1: E há muitos livros dirigidos a uma faixa dos jovens adultos, não é?
0: Por exemplo, exato, não é? Exato, e há muitos setores muito mais orientados. As tiragens tipicamente são mais pequenas, é verdade, tirando os mega best-sellers, há candidatos a isso, não é? Mas o número de editores, o número de edições, a rapidez com que as edições chegam a Portugal, para além de todos os autores portugueses que temos, é gigante. O segundo dado vai da minha própria experiência a dar aulas. Eu dou aulas a miúdos mais crescidos, dou aulas de guionismo ou de escrita para teatro e todos os anos, enfim, tendo consciência de que são coisas de nicho, apesar de tudo, e são grupos pequenos com que trabalho, mas já o faço talvez há uns 15 anos e a sensação que tenho, e comento isto com muitos pais, isso não soube, não tenho experiência de ver nos meus filhos se isso aconteceria ou não, mas comento com muitos pais e confirmo isso, é que quem é bom é muito bom. Quem é bom é muito bom. O potencial distrativo é gigantesco, mas o potencial de oferta para quem é interessado, e sempre houve, isto não foi distribuído uniformemente por nós, né? Há sempre pessoas que são mais interessadas nisto, outras naquilo, o potencial para os interessados, digamos assim, é gigantesco, o acesso à leitura é enorme, e portanto o que eu testemunho é que encontro de ano para ano jovens adolescentes e jovens adultos mais extraordinários, que leram, que chegam com uma quantidade de informação incrível, que leram muito mais coisas do que eu tinha lido no tempo deles. Que leem em inglês, exatamente.
2: As redes sociais são um fator também de divulgação, não é?
0: Exatamente, não é? Havia, eu não tenho, para mim é um mistério, mas aparentemente o TikTok era um grande fenómeno, não é? Com os booktalkers,
1: sim,
0: não é?
1: Sim, sim, sim.
0: Portanto, é isso. Acedem a coisas muito mais distantes do que nós leríamos na altura. A sua capacidade de divulgação de chegar em um texto adulto ou em língua estrangeira, lá está, ou de um género de nicho, é muito maior, parece-me, do que nós tínhamos, que ainda sou do tempo da carrinha itinerante das bibliotecas internet da Gulbenkian. Comecei a ler aí. Exato, que era a nossa ideia. Pronto, era isso, era a rede possível e era o movimento possível, não é? Que levava o mundo assim, aos lugares mais pequenos. Portanto, enfim, a minha preocupação maior, acho que os meus vão continuar a ler. Sei que ainda ontem o New York Times escrevia sobre isto, sobre a questão dos professores estarem a trazer de regresso o lápis e o papel para que também os trabalhos não sejam escritos em AI em casa. Acho que as coisas se equilibram, que há sempre uma reação, uma ação e uma reação. A minha maior preocupação é o fosso que se pode cavar entre, lá está, os interessados e os desinteressados. Eu receio que esse fosso...
1: Que esse é o maior risco.
0: Possa ser cada vez maior. Teres grupos que são cada vez mais letrados e grupos que correm o risco de ser cada vez mais iletrados.
1: Alexandre Borges, estás com 4 pontos.
0: Mas estou a fazer uma conversa ótima.
1: Ótima, vai ser super interessante.
0: Estes pontos.
1: São os pontos, Alexandre.
2: A conversa está validez.
1: Depois do cinema e da literatura, vamos ao pequeno ecrã. Vamos ver se para um açoriano esta é fácil. Olha. É sobre a série Rabo de Peixe.
0: Ok. Vá lá, vá lá.
1: Estamos tu a rir. Ah,
3: ele está bem.
1: Ufa, até agora ufa.
0: Está um pouco melhor.
1: Mas, entretanto, que cantor português.
0: Ah, continua.
1: Faz uma participação especial na nova temporada, faz segurança. Eu juro que não tenho uma fixação com segurança.
0: Pensei que. Espera, é muito suspeito. Pensei que ias perguntar outra coisa. Que era o cantor português que fazia de cantor português, mas não, não é dessa.
1: Que cantor português faz uma participação especial na nova temporada? Faz de segurança.
0: Faz de segurança.
2: Por acaso não sabia também.
1: Eu também não. Eu fui ver curiosidades sobre Rabo de Peixe.
0: Eu tinha a obrigação de saber isso. Espera, vou lá chegar, vou lá chegar. Que cantor português. Faz uma participação.
3: Se calhar, tu és bom a ajudar sem ajudas.
0: Exato.
3: O que é que podes fazer? Eu não consigo ajudar.
2: É um cantor português que há pouco tempo também teve os seus problemas com a justiça, diria eu, não é?
3: Pois foi. Tem passado também ali, exato. Também passou ali por qualquer coisa.
2: Só, exato. Só para ligar aqui ao tema de Rabo de Peixe.
0: Exato, exato.
3: É um desobediente.
0: É um desobediente. Eu acho que estou a ver.
2: Alegadamente.
1: Estás a ver?
0: Acho que estou a ver a cara de uma pessoa.
2: Mas três nomes, muito. Não, com muito sucesso. Acho que encheu o Coliseu
3: já há
2: meia dúzia de meses também, não é? O Coliseu é o meu Arena. O meu...
1: Queres ajuda, Alexandre? Tu querias chegar lá sozinho, não é?
0: Eu acho que sei. Eu tenho, se é quem eu estou a pensar, tenho de confessar que nunca o ouvi.
2: Podes
0: mas,
2: falar alto que nós vamos.
1: Sim, nós vamos te orientando.
0: Não, eu estou a ver.
2: Consegues o nome.
0: Eu estou a ver a cara dele e... Não, espera, eu vou...
2: Ele e o filho, não é? O filho também fez grande sucesso.
1: Também.
2: Cantou um miúdo, cantou com ele.
1: Ele.
2: Exato. Mas um filho que é 12 anos, talvez, nessas idades,
1: sim,
2: não é?
1: Não é
2: pequenino.
0: Ah, é? Então acho que não era nada que eu estava a pensar.
1: Bem, vamos às ajudas.
0: Vamos às ajudas. Ajudas.
1: Então, Dino Santiago, acho que não tem filhos.
0: Não.
1: Diogo Pissarra.
0: Não.
1: Ou Nininho Vaz Maia?
0: Nininho Vaz Maia era isso.
2: Debaixo da língua, não é?
0: Onde
2: também...
0: eu queria chegar, eu estava a tentar lá chegar por uma volta absurda. Eu sabia que o Pedro Santana Lopes tinha falado no nome dele. Isto é para vocês verem como eu estou a
1: falar. Mas falou no Nau, pois foi.
0: No Nau, naquela conversa com o João Coutrinho de Figueiredo.
1: Exatamente.
0: Quando o Coutrinho de Figueiredo levou uma, não sei, um género musical qualquer em que eles puseram a dançar. Isto é inesquecível.
2: Claro. É um daqueles grandes nomes que ele
0: exatamente, não é? E o nome do
2: Nininho Vaz Maia.
0: Pois, acabava. Pois era o Nininho Vaz Maia, era ele, não é? Era isso, sim. Exatamente.
1: Alexandre, além de escritor, és também argumentista. Como é que se explica o sucesso de Rabo de Peixe? É o argumento ser baseado em histórias reais? É o elenco? É o local? É tudo?
0: São as participações especiais. Estou a ver que não viste com toda a atenção.
1: Diz?
0: Não viste agora inverto a pergunta. São as participações especiais.
1: São mesmo as participações especiais.
0: Não viste com toda a atenção de vida. Quem é que aparece no último episódio a falar com o Joaquim de Almeida, a fazer de empresário no seu belo smoking, a falar com o Joaquim de Almeida e com a Vitória Guerra?
2: No último da segunda temporada?
0: Eu ainda não vi.
3: A
1: Este Alexandre!
0: Exatamente! O que ainda torna mais vergonhoso.
2: O Alexandre acaba de subir a nossa consideração. Também é estrela da TV.
0: Sou uma estrela da TV, exato, da Netflix.
3: Portanto, não alinhas na ideia de que uma série açoriana em que não há sotaque açoriano está errada.
0: Não, não alinho. E estou à vontade, estou mesmo à vontade para dizer, porque apareci agora neste bocadinho.
1: E apareces com sotaque ou sem sotaque?
0: Sem sotaque. Escrevi aqui no Observador, logo nos primeiros dias sobre Rabo de Peixe. Lembro-me que, lá está, sendo-vos completamente sincero, como de resto gosto de ser também mesmo a escrever, para um guionista açoriano, de repente vai haver uma série sobre os Açores e os guionistas vá e não me telefonam, eu fico chateado, fico amoado.
2: Claro.
0: Fica logo amoado e, portanto, perfeitamente do contra. E quando comecei a saber assim do nome de um ator ou dois envolvidos, pensei, epá, não tem nada a ver, não. Fisicamente, o que é que esta pessoa tem a ver com alguém do lado mais duro da vida açoriana, de Rabo de Peixe ou de outras freguesias similares. E engoli todas as minhas palavras ao primeiro episódio, quando comecei a ver. Para já, o Augusto Fraga, o criador da série, showrunner, realizador, e que portanto também coordena a equipa de escrita, é açoriano, é dele a ideia original, conhece perfeitamente aquela realidade há 20 e tal anos que a queria fazer. E portanto soube trazer isso para os seus colegas guionistas, e aliás, o Gonçalves, por exemplo, que é um deles, viveu há algum tempo nos Açores, portanto, também conseguiu ter essa proximidade. Houve um esforço de ter na equipa há muitos, muitos atores açorianos a fazerem pequenas aparições, quer dizer, até eu que tinha sido ator pá, há 15 ou 20 anos, me ligaram na terceira temporada para fazer uma perninha mínima, não é? Portanto, houve esse cuidado de integrar as pessoas. Sobre os protagonistas não serem, ou mesmo a questão dos destaques, quer dizer, a verdade é que isto, alguns atores na série dão um toquezinho. Há pequenas coisas.
2: Mas a série é para consumo internacional.
0: Mas a série essencialmente é para consumo internacional.
2: E aí perde-se o destaque, não é?
0: Seria perfeitamente indiferente isso. Isso, pois, eu gosto de lembrar a malta também que muitos daqueles que se queixaram de não haver sotaque são os que punham legendas quando viram os Chiles Negros.
3: Ouvia
0: uma reportagem.
2: É cerrado, é difícil.
0: Exatamente, ouvia uma reportagem sobre pescadores, as cenas da guia e a peça de envio com legendas. Nós ficávamos magoadíssimos.
2: Mas é, de facto, não é fácil.
0: Difícil, é verdade,
2: vezes,
0: é? Exatamente.
2: Quando é muito cerrado.
0: É isso mesmo. E, aliás, mesmo, por exemplo, para mim, terceirense, às vezes estar junto de amigos miquelenses em que estão em conversa mais entre eles, às vezes é difícil. Eu acho que eles fazem de propósito. Mas às vezes é difícil. E, portanto, eu acho que o segredo, o sucesso foi... não sei, quer dizer, enfim, acho que é como tudo. Há, obviamente, aquilo da boa história, mas o que é uma boa história, não é? Mas acho que foi um mergulho numa realidade muito, de repente, muito exótica para toda a gente. É claro que
3: aquilo
0: não é.
3: E um lindo postal dos Açores, mesmo em todas aquelas condições ali sofridas e difíceis, é lindo. As imagens são lindas.
0: Tem um impacto na mesma, não é? É claro que é uma fantasia sobre a realidade, não é? É claro que é um.
2: Mas o ponto de partida é excelente. O ponto de partida é real.
0: O ponto de partida é real e é excelente.
2: Quer dizer, de repente, numa pequena povoação de pescadores
0: desembarca uma,
2: pacotes de cocaína.
0: Exatamente, desembarca uma fortuna ilegal e perigosa, não é?
2: Vamos lá.
0: E todos nós conhecíamos isso e nunca ninguém se tinha lembrado de fazer uma série.
2: Boa história.
0: Parabéns, Augusto.
2: Muito bem, vamos lá, temos que acelerar. Agora sobre uma das protagonistas das Desobedientes, o podcast em que tu participas aqui da Rádio Observador.
3: Esta é dada. O Paulo é sempre assim.
2: Médica feminista, foi a primeira mulher cirurgiã e a primeira a votar em Portugal, isto por ocasião da Assembleia Nacional Constituinte em 1911. Sabes quem é?
0: Obrigado, esta foi o FAPAL. É isto. É o Mail Bond, é a solidariedade.
2: Exato.
0: É a Carolina Beatriz Ângelo.
2: É verdade. Mas vocês falaram de 12.
0: Sim.
2: Obedientes, portanto.
0: Exatamente.
2: E aqui perfis
3: mas
2: que
3: é que esta senhora
2: próximos.
3: Tem nome de hospital.
2: Não, tem nome de hospital.
3: Esta é especial.
2: Muito bem.
0: Não, é uma figura singular.
2: Claro, e devemos muito a estas desobedientes. Estas e outras.
0: Sem dúvida. E a Carolina Beatriz Ângelo é particularmente impressionante porque morre muito nova ainda por cima. Quer dizer, a história dela a história dela sendo riquíssima podia ter sido uma coisa muito maior. Ela morreu na casa dos 30, já não me recordo se pai com 34 anos. Morre um ano depois de votar. E vale a pena dizer que o votar ela foi mesmo uma das primeiras mulheres do mundo a fazê-lo.
2: Tornou-se um símbolo não só nacional, mas mundial.
0: Tal e qual. Isto é, nós temos, se bem me lembro, agora não quero estar a falhar, mas acho que só havia ainda dois países onde se votava, onde as mulheres votavam, na Austrália. Isto foi o primeiro, teve a ver com o poder patrimonial das mulheres das tribos nativas, portanto, que permaneceu através dos séculos. Elas já tinham propriedade e, portanto, já havia uma determinada influência e tinham isto. Desculpem, vou acelerar. E havia, se não me engano, na Finlândia ou na Noruega. Portanto, até no nosso mundo mais familiar, primeiro do que a Inglaterra, primeiro do que nos Estados Unidos, foi Carolina Beatriz Ângelo. Portanto, é verdadeiramente um gesto corajoso que atraiu a imprensa mundial de uma mulher que, enfim, já era viúva naquela idade tão, tão precoce e, portanto, que fez usou desse poder de ser o cabeça de família, né, cabeça de casal, chefe de família. E a primeira cirurgiã também, porque não tinha medo de se meter nesse universo, também era considerada uma coisa muito corajosa de ver o
2: e de
0: não
2: homens,
0: é?
2: Sim,
0: e de homens, exatamente, é isso mesmo. Portanto, eu não me alongo mais.
2: Há aqui histórias também, se calhar, à espera de ser controladas noutro formato. Isto por falar em rabo de peixe também.
0: Verdade, muito bem.
3: Muito bem, então agora vamos para a última pergunta e vamos até ao discurso de José Saramago na atribuição do Nobel da Literatura.
0: Não pode ser o Príncipe Carlos, portanto, não.
3: Não é.
0: Mais presente.
3: É o discurso que começa com aquela linda frase: o homem mais sábio que conheci em toda a minha vida não sabia ler nem escrever. E esse homem era o avô. Como é que se chamava o avô de José Saramago? Agradeço à Carla.
0: Exato.
3: É esta está ao nível do...
2: São estas
0: amiguinhas. Eu achei que o shopping era mau, não era?
2: São estas amiguinhas.
3: Olha, vamos às ajudas.
4: Okay. Se calhar
2: não vai.
3: Okay. Vai. Jerónimo António Augusto.
2: Baldicas ou não?
4: Um dolitar.
2: Exato.
3: Desculpa, então vamos fazer assim.
2: É o nome
3: assim,
2: que tem a proximidade Jerónimo, do partido.
3: Jerónimo, Bernardo ou Martim?
4: Salvador. Ou Salvador.
0: Ah, isso era ótimo, Salvador Saramago, sabe também. Ok. Ah, era Jerónimo. Obrigado pela ajuda.
3: E agora a pergunta fraturante que vais responder em
4: meio segundo.
3: José Saramago ou Mário de Carvalho?
0: Eu acima de tudo a liberdade. E o que esta proposta traz é a liberdade de escolha entre dois grandes escritores, por acaso ambos comunistas. Portanto, eu diria isto, acima de tudo a liberdade. Acho que ambos apoiariam essa ideia também. Gosto muito de ambos, acho que não é comparável. Gosto muito sobretudo dos contos de Mário de Carvalho, gosto muito do teatro de Mário de Carvalho, gosto muito até da escrita para escritores de Mário de Carvalho. Sim. Porque também tem um livro sobre isso.
3: É maravilhoso.
0: E é maravilhoso, exatamente. Mas naturalmente é claro, é impossível não gostar muito dos romances e da cabeça de José Saramago. Portanto, diria isto, acima de tudo a liberdade. Espero que a decisão final seja a de estender a lista e ser opcional para um professor e uma turma que entendam que na sua realidade, no seu momento, é mais interessante dar um ou dar outro.
4: Tu gostas dos dois? Perfeito. Nós gostamos de ter cá. Obrigada, Alexandre. 13 pontos. Estás de regresso às 6 no Juventude.
0: Para dar pontos, mas hoje não vou ter autoridade para muito.
4: Obrigada, Alexandre.
2: Obrigado.
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0: Olá, muito bom dia. Está com a Rádio Observador, 10 e 1. As notícias com Carla Jorge Carvalho. O presidente da Juventude Social Democrata vê com bons olhos a proposta do programa cívico-militar do PSD e CDS. João Pedro Loura destaca o apoio financeiro como um incentivo positivo.
1: Em causa está o programa de voluntariado pago para atrair jovens nas Forças Armadas. Uma proposta que o PSD e o CDS vão apresentar esta manhã. Entre as regalias está o pagamento de mais de 430 euros e a carta de condução gratuita. Foi o tema do explicador. O presidente da JSD elogia a proposta, defende que pode contribuir para um setor de defesa mais atrativo. Além disso, João Pedro Loura destaca que os incentivos são positivos, em comparação, por exemplo, com o Dia da Defesa Nacional.
2: Não podemos ignorar esse cenário de incerteza e de ter algum perigo às portas da Europa, e nessa perspectiva acaba por ser uma proposta pertinente, mas também relativamente à pouca atratividade que hoje as nossas Forças Armadas têm. Também uma proposta responsável, procura de facto trazer, através de um programa voluntário, dar benefícios concretos aos jovens que escolhem realizar este programa, desde a valorização ao currículo até ao apoio financeiro. O que é certo é que estes apoios são mais benéficos do que aqueles que existem atualmente para os jovens que escolhem realizar o Dia da Defesa Nacional ou até ingressar nas Forças Armadas.
1: João Pedro Loura, o convidado do explicador desta manhã, o presidente da JSD, acredita que esta proposta pode ajudar a incentivar o interesse pela carreira militar nos mais jovens. Acredita que, depois de discutido, é um programa que pode arrancar dentro de meses. Chega e PS também já apresentaram propostas no sentido de tentar atrair mais jovens para as Forças Armadas.
0: O deputado do PS, David Amar, elogia o ministro da Administração Interna pela resposta que deu ao presidente da Câmara Municipal de Lisboa a propósito do tema da insegurança. Carlos Moedas pediu mais meios para combater a insegurança. Luís Neves alertou para os perigos deste tipo de discurso.
1: Este momento aconteceu ontem num colóquio em Lisboa, precisamente sobre polícia e segurança. O ministro da Administração Interna afirmou mesmo que Lisboa não tem mais crimes do que no passado. Ouvido pela Rádio Observador, David Amado volta a criticar Carlos Moedas pela forma como tem lidado com a questão da segurança na capital.
3: Esta questão de criar aqui o mantra da percepção da insegurança e de dizer que a única solução para isto é que a Polícia Municipal tenha mais competências, quando já toda a gente percebeu, inclusive o antigo Presidente da Câmara Municipal do Porto, que essa não é a solução, não faz muito sentido. E acho que o que ontem que o Sr. Ministro da Administração Interna fez foi muito claro. Foi o Sr. Presidente da Câmara de Lisboa tentou nos últimos anos surfar esta onda da percepção da insegurança, e ontem o Sr. Ministro da Administração Interna, de forma muito séria e muito serenamente, como juiz dessa prova de surf que o Sr. Presidente da Câmara tentou fazer, deu-lhe uma pontuação muito fraca.
1: David Amado, deputado do PS, ex-presidente da Junta de Freguesia de Alcântara, a falar da divergência entre Carlos Moedas e Luís Neves, o presidente da Câmara de Lisboa. Há muito que pede um reforço de efetivos e também mais autonomia para a Polícia Municipal. No entanto, fonte oficial do gabinete do ministro da Administração Interna confirma ao Observador que não existe qualquer intenção de alterar a lei nesse sentido.
0: Paulo Portas considera que as Nações Unidas têm sido irrelevantes perante o atual contexto geopolítico. O ex-vice-primeiro-ministro diz que a ONU está desatualizada e afirma que António Guterres, que está a terminar o mandato, podia ter feito mais.
1: Termina o mandato no final do ano, há 4 candidatos para a sucessão, mas pouco se tem falado sobre esta eleição, e Paulo Portas considera que é um reflexo do estado atual das Nações Unidas. A entrevista à Rádio Observador fala numa organização essencial, mas com pouca expressão por culpa própria.
4: Nós estamos a viver uma fase de raiva contra o multilateralismo, e estamos numa fase ascendente ainda, de uma certa forma, do que começou por ser isolacionismo, no caso dos Estados Unidos,
5: certo,
4: e passou rapidamente a expansionismo ou mesmo imperialismo. Os princípios gerais da Carta das Nações Unidas, estejam certos ou estejam enganados, acho que nem sequer estão ao trabalho de os ir ler, são derrogados todos os dias. E, portanto, a ONU não está a viver os seus melhores tempos. Foi irrelevante na Ucrânia, quase, e tem sido irrelevante na questão do golo.
1: Paulo Portas, o antigo vice-primeiro-ministro e ex-ministro dos Negócios Estrangeiros, considera também que António Guterres podia ter feito mais na liderança da ONU e aponta até 2 problemas ao líder das Nações Unidas.
4: A primeira é o uso do poder da palavra. Eu lembro-me quando António Guterres se candidatou, para tentar obviar à rigidez estatutária das Nações Unidas e à dificuldade das reformas, foi tentar colocar a opinião pública a favor dessas reformas, e ele usava muito o poder da palavra, e isso talvez acabasse por não ter sido demasiado usado. O segundo ponto é que eu acho que o mundo, ele focou-se muito nas questões climáticas, que eu acho sérias,
5: importantes,
4: sou negacionista,
5: claro. Sim.
4: Mas o mundo, para além do clima, tem muitos outros problemas, e talvez ele tenha colocado as fichas todas num lado, ou quase todas.
1: O mandato de António Guterres termina no final deste ano. Para já há 4 candidatos para o cargo de secretário-geral das Nações Unidas.
0: Este é o tema da História do Dia, um programa que já está disponível em podcast. São 10h07, já a seguir o Contracorrente. Primeiro, Carla, quais são as outras notícias que estão em destaque?
1: O Centro Europeu de Prevenção e Controlo de Doenças considera muito baixo o risco para a população europeia em relação ao surto de antivírus a bordo de um navio ao largo de Cabo Verde. 3 pessoas morreram, uma está gravemente doente e outras 2 pessoas, membros da tripulação, apresentam sintomas respiratórios e febre. O Centro Europeu de Prevenção e Controlo de Doenças lembra que estão a ser tomadas medidas de prevenção e de controlo de infecções a bordo e que a maioria dos antivírus não se transmitem facilmente entre humanos. Ainda não se sabe como ocorreu a transmissão do surto atual, nem qual a origem da infecção. O antivírus em causa também ainda não foi identificado. No cruzeiro está um cidadão português que, de acordo com o governo, não pediu até ao momento qualquer ajuda diplomática. Os Estados Unidos e o Irão voltaram a trocar ataques nas últimas horas no Golfo, numa altura em que está a subir, por isso, a tensão no Estreito de Hormuz. O Irão acusa os Estados Unidos de terem atacado 6 embarcações civis que se dirigiam para a costa iraniana. Diz que morreram 5 pessoas. Perante este escalar de tensão, Donald Trump recusa dizer se o cessar-fogo ainda está ou não em vigor. Ontem, o presidente dos Estados Unidos anunciou uma missão para ajudar navios retidos a passar pelo Estreito de Hormuz. A polícia britânica quer julgar o alemão Christian Bruckner, no Reino Unido, pela suspeita do sequestro e homicídio de Madeleine McCann. As autoridades britânicas consideram que têm provas suficientes para que a justiça autorize a acusação. É o que está a avançar o jornal The Telegraph. A polícia britânica pede também à Alemanha a extradição de Christian Bruckner, um homem de 48 anos, que foi libertado no ano passado depois de ter cumprido pena de prisão na Alemanha por violação. No Dia Mundial da Língua Portuguesa, o Presidente da República chama a atenção para a importância do idioma comum. No mesmo sentido, o Primeiro-Ministro destaca que a língua portuguesa permite construir pontes entre a Cplp e todos os cantos do planeta. Este dia foi declarado pela Unesco em 2019. São novas revelações sobre um dos crimes mais debatidos nos últimos anos. O podcast do Observador, Os Ficheiros, do caso Carlos Castro, veio trazer um novo olhar à investigação sobre a forma como o cronista social foi assassinado por Renato Seabra em Nova Iorque, em janeiro de 2011.
0: O penúltimo episódio está agora disponível. Permite reconstruir ao pormenor todo o dia do crime.
6: 10 minutos depois, a camareira dá o trabalho por terminado. O quarto não estava propriamente desarrumado, por isso limitou-se a fazer a cama e a limpar a casa de banho. Despede-se antes de sair. Pergunta ao homem se está tudo bem e ele, sempre com o olhar fixo para lá da janela, volta a dizer-lhe que sim. É 12h50. É a última vez que Carlos Castro vai ser visto com vida por alguém que não Renato Seabra. As câmaras de vigilância do hotel mostram que, neste momento, ele já está dentro do elevador, a subir rumo ao 34º piso. Um minuto depois de a camareira sair, o jovem aspirante a modelo de Cantanhede vai voltar a entrar no quarto.
1: Assim é, um excerto do 5º e penúltimo episódio do mais recente Podcast Plus, O Observador.
0: Os Ficheiros do Caso Carlos Castro é uma série em podcast narrada pela atriz Joana Santos, que conta com música original do pianista Júlio Rezende. A investigação e os guiões são da jornalista Tânia Pereirinha.
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0: estamos no contracorrente desta terça-feira e a meio do último debate parlamentar, André Ventura foi muito claro. Disse diretamente ao Primeiro-Ministro que se quiser aprovar a reforma laboral vai ter de baixar a idade da reforma em Portugal. Desta forma, o líder do Chega ganha um pretexto para poder chumbar as alterações à lei do trabalho. Agora, Helena Matos, queremos saber como é que o país estaria ou não disponível para pagar uma proposta destas e quais seriam as consequências de baixarmos a idade da reforma.
1: Quer dizer, legalmente tudo é possível. O papel aceita tudo. A pessoa pode escrever em termos legais tudo aquilo que quiser, não é? Depois temos de perceber se isso é sustentável ou se, sendo sustentável, é desejável. Porque esse é outro ponto. Bem, para já vamos começar aqui por definir uma questão. Nós tivemos durante muito tempo uma idade fixa de reforma, que era 65 anos, era a idade fixa. Depois, isso deixou de ser assim, passou a ser determinada anualmente por portaria. E porquê é que isso acontece? E acontece muito na chamada reforma Vieira da Silva. Acontece porque, é claro que nós estamos a viver muito mais e havia também que, de alguma forma, ponderar a esperança, aquilo que é a esperança de vida, naquilo que é depois a idade na qual as pessoas vão para a reforma. Nós hoje temos, nos regimes geral, porque como já aqui referi de manhã, nós temos depois as chamadas profissões de desgaste rápido. Não é a mesma coisa a idade da reforma para um pescador, para um mineiro, do que para uma pessoa que trabalha num escritório. E há um grupo muito pequenino nesse grupo das profissões de desgaste rápido, que era porque era um grupo muito pequeno e, portanto, isto aconteceu. As condições de vida delas eram tão penosas que ficaram lá e depois também nunca se tiraram, até porque deve ser uma profissão mais ou menos em vias de extinção, que são as bordadoras da madeira. E pode perguntar-se, então e as de Viana?
0: E as de Raiolos?
1: As de Raiolos ou as de Renda de Bilbo?
0: Se calhar também têm, não.
1: Não. É, o que acontece é que as condições de vida na Madeira eram de facto muito penosas e, portanto, ficaram as bordadoras da Madeira, mas hoje não sei quantas mulheres existirão a bordar na Ilha da Madeira, mas serão certamente muito poucas e portanto, mas isto para perceber que aquilo também, que é uma profissão de desgaste rápido num determinado momento, não o será. Isto também foi uma forma de conseguir dar uma reforma àquelas mulheres que tinham tido vidas dificílimas e que, é claro, depois resolveu-se. Mas é um grupo muito pequeno. Agora, sendo que a reivindicação de fazer parte do grupo de profissões de desgaste rápido está sempre em cima da mesa. Nós temos neste momento um grupo que é profissionalmente enorme a exigir ser considerado profissão de desgaste rápido, que é o caso dos professores. Que é claro que aqui se levará depois outras discussões. Ora, nós estamos em 2026 com a idade normal de acesso à reforma para 66 anos e 9 meses. No ano que vem será 66 anos e 11 meses. E quando isto baixou, porque já aconteceu baixar, não foi por boa razão, foi por causa da mortalidade durante a pandemia. Portanto, não nos ponhamos a pensar, ah, era bom que baixasse, quer dizer, deste ponto de vista assim, não. Claro que depois pode baixar por determinação legal. E aí chegamos a dois problemas. E que é, o primeiro é que nós, neste momento, vivemos em média, uma pessoa que se aposenta agora, em média, vai viver mais 16 anos. Portanto, terá 16 anos como pensionista e com tendência para aumentar. Portanto, muito rapidamente chegará aos 20 anos como pensionista. Ora, 20 anos como pensionista, note-se que as pessoas descontam, estou a fazer, explicar isto de uma forma muito grosseira, as pessoas descontam 35% do seu vencimento. Se vão viver mais 20 anos, mesmo reduzindo aquilo que levam para casa, porque já não levam 100% como levaram no passado, não é? Mas têm de perceber que vão estar 20 anos, eles só descontaram 35%, não é? mas não têm 35% de pensão, têm muito mais. Portanto, eu sei que é uma grande ofensa, aliás percebi que tenha andado aquilo que vulgarmente se diz nos cornos da lua ou das redes sociais, porque disse que de facto as pessoas recebem mais do que aquilo que contribuíram. Isto é, mas é só fazer as contas, como diria o engenheiro António Guterres, não é? E também por isso é que o dinheiro da Segurança Social, aquele que existe do fundo, é aplicado de maneira a ter rentabilidade, mas temos de entender que as pensões são um sistema no qual as pessoas, se tiverem a esperança média de vida da sua geração, se não lhes acontecer nada de trágico ou fatal, vão receber mais do que aquilo que descontaram. E isto, que coloca sempre um problema de sustentabilidade, tem aqui, precisaria de duas coisas para que o sistema não ficasse em risco: que a economia crescesse, que gerasse muito mais riqueza, porque no limite, se se gera mais riqueza, consegue-se que os contribuintes paguem mais, até mais para a Segurança Social, e portanto entra mais dinheiro, porque o nosso sistema é de entrar e sair, e portanto, e sobretudo é fundamental que nasçam mais crianças. Quando os sistemas de segurança social foram concebidos, nasciam muito mais crianças. O problema é que nós juntamos duas circunstâncias: uma boa, as pessoas estão a viver muito mais; uma péssima, não nascem crianças. E, portanto, nós hoje temos um número de ativos para sustentar cada pensionista, ou seja, cada vez nós temos mais pensionistas e menos ativos. O que quer dizer, como as pessoas continuam a receber as suas reformas, que o peso sobre os ativos é cada vez maior. Como os ativos não têm filhos, o problema é quem vai pagar. Para que se entenda, em 1970 as pessoas reformavam-se aos 65 anos. Só que as mulheres viviam em média até perto dos 70, 69. E os homens não chegavam lá, em média. Claro que há sempre alguém que teve um avô que chegou aos 80, um bisavô, não é? Portanto, em média, os homens morriam antes de fazer 64 anos. Coitados, como se reformavam aos 65.
0: Morriam a trabalhar.
1: Morriam literalmente a trabalhar. Morriam literalmente a trabalhar. Portanto, hoje em dia nós estamos com uma esperança de vida à nascença de 81 anos, 82, já vai em 82 até. Portanto, é muito simples, é só fazer as contas, como dizia António Guterres. Portanto, nós neste momento temos, por cada cidadão idoso, por cada idoso, temos 2,6 ativos. Quando andamos para trás, e não, o atrás não é no princípio disto tudo, é mesmo ainda no princípio do milénio, nós, e no final do século passado, nós tínhamos 4 ativos por cada idoso. Neste momento estamos com 2,6. Ainda por cima pode dizer-se: ah, mas a imigração não pode resolver. A primeira questão é: os imigrantes vão ter direito à sua pensão. Isto não é, não se está a ir buscar pessoas para contribuírem para a segurança, fazer o trabalho que nós queremos, não queremos, e descontribuírem para a segurança social para pagar as nossas reformas, e depois, coitadinhos, quando chegar a idade deles, olha, vão-se embora, foi muito bom, pagaram as nossas reformas, gostávamos muito de vos conhecer. Agora, tchauzinho. Quer dizer, não é concebível, não é? Portanto, a questão vai colocar-se, não é? Eles têm direito às suas pensões. E há um outro problema acrescentado, que nós vimos aqui, aliás, muito bem no programa sobre Espanha, e que são pensões de baixo valor. Ou seja, nós precisávamos de pensões mais altas, de contribuintes com maiores ordenados. Porque se nós tivéssemos uma economia que produzisse muita riqueza, até podíamos ponderar aquilo que fizeram alguns países, que é um teto. Paga-se até um X. As pensões. Um limite, não é? E depois, isso permitiria a essas pessoas, claro, apostarem noutros sistemas de complemento, mas simultaneamente contribuírem para este. Ora, como nós não temos uma economia assim tão, tão rica, claro que temos pessoas muito ricas, estou a falar, aquilo que conta sempre é a média, em termos médios, para podermos dizer que, não, que só se paga até ali um teto. Por outro lado, já deixámos passar muito tempo para fazer a reforma. Portanto, o grande receio é que se diz... Só pagamos até um determinado valor e põe-se ali um teto. Na fase em que nós estamos, qualquer efeito, saída do sistema é trágico. Portanto, não se pode já mexer. É como aquelas casas muito velhinhas. Quando se passou a altura de fazer as obras, depois quando se vai mexer, às vezes as paredes caem, não é? E, portanto, nós aqui não podemos arriscar nada que cause um efeito de bandada do sistema. Portanto, eu saio e as pessoas dizem sempre, ai, porque isto, a questão, era se pusesse um teto, como nos outros países, vêm sempre os exemplos da Suíça, tudo isso. Pois é, mas agora, como dizia o poeta, agora é tarde, Inês é morta. E, portanto, agora... Fazer algo desse género, não estou a dizer que não se possa. Estou só a dizer que se tem de ponderar muito bem os riscos. Os contribuintes que mais contribuem, com contribuições mais altas, saem do sistema porque o teto que se lhes põe é muito em baixo, há o risco deles acharem que não beneficiam de contribuir para o sistema. Depois, temos aqui, e sem me querer alongar mais, até porque hoje vamos ter muitos convidados, não sei se já temos convidado em linha, temos uma questão que também é preciso ter em conta, eu ouço muito até porque esta proposta que chegou agora via André Ventura, e eu, como disse de manhã, e alonguei-me até um bocadinho nesse aspecto, acho que nós não estamos aqui hoje para discutir o que é que André Ventura quer com esta declaração. Isso ficará para um programa de análise política. Porque é efetivamente uma questão de jogada política. Agora, muitas das pessoas que subscrevem a ideia de baixar a idade de reforma, seja no Chega, seja no Partido Comunista, seja, porque são em geral aí que temos estes eleitorados, dizem sempre que é, bem, mas se acabar com a corrupção, bem, a despesa da Segurança Social, é algo que, nem que nós fôssemos, sei lá, a Colômbia no tempo do Pablo Escobar, e se acabasse a corrupção daquele dia, chegava para pagar as pensões. E depois também, mesmo que tal se conseguisse, tipo São Salvador, metiam-se os corruptos todos numa prisão, ficava-se com o dinheiro dos corruptos, pois é, mas só dava para aquele ano, porque depois tínhamos de voltar a arranjar outros corruptos para conseguirmos arranjar dinheiro para o ano seguinte e assim sucessivamente. Portanto, não, esse sistema não funciona. Não funciona. Portanto, o combate à corrupção é muito importante do ponto de vista ético, do funcionamento da sociedade, e sim, rouba riqueza às sociedades, mas não é nada que permita pôr a segurança social, ser uma forma de financiamento. É uma questão moral e é uma questão importante. Portanto, por aí também não vamos lá. Quanto ao cortar nas gorduras do Estado, quer dizer, não sei se daria para os cafés, não é?
0: Portanto, o bolo é muito grande, não é? Apesar de termos pensões baixas, de facto...
1: Nós temos pensões
0: global,
1: baixas.
0: Eu
1: sei que estou candidata ao título da mulher mais odiada de Portugal, mas as pensões são muito baixas porque nós contribuímos muito pouco. E nós contribuímos muito pouco porque temos salários muito baixos e porque somos pobres.
0: Sim,
1: há pessoas que ganham tão mal em Portugal que não fazem descontos para a Segurança Social, porque se fizerem descontos para a Segurança Social não levam quase nada para casa. E depois, quando veio a pandemia, de facto, confrontaram-se com situações gravíssimas de miséria. Portanto, há muita gente que não desconta para a Segurança Social porque não quer, porque não se quer, porque não pensa, porque há aquele, sobretudo os homens que se consideram imortais, não é? Mas... até aos 30 e poucos anos. Mas há pessoas que não descontam para a Segurança Social porque literalmente ficavam quase sem nada. Eu não estou aqui a ter um discurso de penalização das pessoas, mas as pensões são muito baixas porque as pessoas descontaram muito pouco. Ou quem não descontasse. Há mesmo quem não desconte e tem a chamada pensão social. E aí, e por fim, eu acho que em Portugal se criou algo de muito grave, que é confundir aquilo que são as pensões que nascem das carreiras contributivas das pessoas com aquilo que são as pensões e determinados apoios que o Estado dá, porque a sociedade assim o entende, que deve dar, e isso é até muitas vezes matéria de grandes discussões. Estou a pensar, por exemplo, o caso do rendimento social de inserção, quer dizer, que pode ser socialmente muito discutido e politicamente muito discutido, mas para as contas da Segurança Social não, pouco ou nada conta, não é? Porque é politicamente relevante e eu acho que deve ser discutido, mas para estas aritméticas, nada de nada. Portanto, e depois temos as pensões de quem nunca, nunca descontou. Que são, começa com Marcelo Caetano, não é? Os rurais, não quer dizer que nunca trabalharam, coitados, tinham começado a trabalhar aos 10 anos. Mas nunca descontaram. Portanto, quando nós dizemos as pensões não dependem da bondade do Sr. Primeiro-Ministro. Parece que temos o tempo do Dr. Salazar. Ah, Senhor Presidente do Conselho, os governos, aqui ninguém dá nada a ninguém, somos nós que pagamos. E, portanto, é bom que se perceba que isto não nasce da bondade ou da maldade de um Primeiro-Ministro. E Deus nos livre que tal aconteça, não é? Porque então caímos nas mãos do diabo. Para continuarmos no mesmo plano. Portanto, é um pouco isto, é esta a entrada. Portanto, baixar a idade da reforma. Depois poderemos até discutir se esta ideia numa sociedade que envelhece tanto, esta ideia de... Eu, por exemplo, acho que as pessoas mais velhas ou de mais idade fazem muita falta, não apenas porque fazem falta, portanto, mas acho que há serviços onde às vezes a presença... Acrescentam alguma tranquilidade, se quiseres alguma manha, e alguma algum contar até 10. Por exemplo, a ideia de só ter piquetes da PSP com agentes, piquetes na rua, em zonas complicadas, com agentes mais novos, e notes que a PSP, as reformas chegam mais cedo, não sei se será uma boa ideia.
0: Podemos ter essa discussão, se calhar, um bocadinho mais para a frente agora.
1: Por exemplo.
0: Professores, muito bem. Como dizias, temos muitos convidados esta manhã e já temos o primeiro em linha. Milcar Moreira é professor assistente no Instituto Superior de Economia e Gestão da Universidade de Lisboa e é autor de vários estudos sobre a sustentabilidade da segurança social. Bem-vindo, Milcar Moreira, obrigada.
2: Bom dia.
0: Ouvir neste momento uma proposta para a redução da idade da reforma é algo completamente impossível ou até pode ser negociável?
2: Para já, bom dia, muito obrigado pelo vosso convite. Vamos ver, esta ideia de propostas de baixar a idade da reforma não é nova. O PCP, durante anos, vem clamando isso. Portanto, é nova porque vem do espectro que tradicionalmente, que mais à direita, que tradicionalmente não achava que isso seria uma opção de política pública a seguir. Poder discutir? Pode. Discuti-la no contexto da reforma das leis laborais parece-me um pouco desajustado, apesar de levantar questões importantes que não têm entrado para o debate sobre as alterações propostas no quadro da reforma da legislação laboral, que é, nomeadamente, os impactos que algumas das disposições que estão neste momento em negociação poderão ter sobre a saúde dos trabalhadores no longo prazo e isso tem impactos sobre as decisões que as pessoas tomam de se reformar ou não antecipadamente. Há toda uma literatura que sugere que piores condições de trabalho aumentam o risco de saída antecipada à idade de reforma. Eu próprio trabalhei sobre algumas dessas questões e mostrei que o risco é menor quando temos em consideração os incentivos que estão presentes nos sistemas de pensões, mas isso não quer dizer que a questão das condições de trabalho não são importantes quando as pessoas tomam decisões relativamente à idade de reforma, mas que essas condições são mediadas pelo efeito da própria legislação e da idade de reforma. Mas, portanto, a proposta pode-se debater. Eu fiz parte da Comissão do Livro Verde da Sustentabilidade do Sistema Previdencial. Tentou-se que isso fosse um momento de discussão sobre o nosso sistema de pensões, o próprio sistema de segurança social, os riscos que devia cobrir. Infelizmente, isso não foi conseguido. Talvez agora, no âmbito de uma discussão que é que é bastante distinta, que é sobre legislação laboral, passemos a falar sobre questões do sistema de pensões.
1: Bom dia, Emília Moreira, aqui Helena Matos. Nós temos neste momento nas profissões de desgaste rápido os controladores de tráfego aéreo, os pilotos, os copilotos do transporte comercial, os bailarinos, mineiros, pescadores. Temos sempre a questão das bordadeiras da madeira, não é? Pensa que uma das saídas para esta espécie de discussão inesperada da idade da reforma pode passar pelo aumentar dos contingentes dos regimes especiais de reforma?
2: Não. Vamos ver. O trabalho que foi feito no âmbito da Comissão do Livro Verde, o que vem alertar é para duas coisas. É que há, de facto, uma multiplicidade de regimes Sim. especiais no âmbito do sistema de pensões uhum. e do sistema previdencial, e que os custos desses regimes, quer de todo, depois um outro tipo de previsões que a legislação permite, nomeadamente os créditos de pensão, ou seja,
1: os contingentes de pré-reforma.
2: Doentes, ou licença de maternidade, não está contabilizado os custos que isso tem para o sistema. Em termos de receitas não admitidas no sistema. E também de custos adicionais que isso possa ter. Uhum. Portanto, eu acho que antes de pensarmos se devemos alargar ou cortar ou repensar todos esses mecanismos, nós primeiro temos de ter estimativas claras dos custos que esse tipo de mecanismos tem no sistema de pensões.
1: Mas, perante uma situação em que um governo pretende aprovar uma reforma laboral, que o partido que lhe pode viabilizar a aprovação dessa reforma laboral põe, e porque precisa de apresentar qualquer coisa ao seu eleitorado, não é? Põe como questão o baixar a idade da reforma, das duas uma, ou não quer mesmo aprovar a reforma laboral e, portanto, procura ali um pretexto, ou alguma coisa terá sido equacionada. Conhecendo o sistema como conhece, qual é que vê ser a saída possível? Se é que há saída.
2: Vamos ver, eu não sou comentador político, tento ao máximo dirimir-me desse tipo de conversas que
1: claro,
2: eu tenho
1: claro.
2: Quando estou no almoço com os meus colegas, mas não é certo público. Vamos ver, nós não temos, não, o partido que propõe essa medida, para justificar uma medida desse tipo, essa teria de ser muito bem sustentada em termos técnicos. Uhum. Talvez o Chega nos venha a surpreender com um estudo sobre qual é o impacto de reduzir a idade de reforma que isso terá sobre a sustentabilidade financeira do sistema, e depois há ainda questões macroeconómicas que podemos falar daqui a pouco, se quiserem, mas não há, não sendo suportada por uma demonstração técnica razoavelmente consistente dos efeitos que isso poderia ter, quer em função da sustentabilidade do sistema, querem mesmo em termos macroeconómicos, parece-me pouco claro que isso possa ser uma verdadeira tentativa de pensar o sistema de pensões e de fazer, de condicionar a reforma laboral a uma questão que obviamente merece ser discutida, que é a questão da idade da reforma. Não vejo nenhum suporte técnico no que foi até este momento posto no debate público pelo partido proponente para considerar que é uma proposta que tem fundamentos técnicos sérios.
3: Olá, bom dia, Amílcar Moreira e Helena Garrido. Deixe-me só voltar atrás na questão da legislação laboral. Eu percebi bem, mas considera que há alterações na legislação, na proposta de alteração da legislação laboral, que podem ter impactos na saúde negativos.
2: Acho que se nós estamos a flexibilizar o trabalho por turnos, se nós estamos a flexibilizar a possibilidade, a forma como são contabilizado, como é que é contabilizado horas extraordinárias, ou seja, políticas que afetam o equilíbrio entre a vida pessoal e familiar e trabalho, obviamente isso, o que a evidência nos mostra é que esses fatores no longo prazo o tipo de condições de trabalho, ou seja, o tipo de riscos que as pessoas estão expostas ao trabalho, por exemplo, imaginemos, por exemplo, pessoas que estão expostas a ruídos muito fortes.
1: Sim.
2: Ou a pressões fortes, pessoas que estão a falar de trabalho que exige esforço físico muito, muito forte. Tudo isso.
3: Ou seja, isso pode ter impacto na sustentabilidade da segurança social.
2: Não, tem impacto nas decisões de tomada, as decisões que as pessoas tomam sobre.
3: Sim, no estado social em geral.
2: Uhum. Não está quantificado, pois,
3: claro.
2: Isso tem implicações em termos de claro. Sustentabilidade.
3: Deixe-me só aproveitá-lo ainda para falarmos do estudo que fez de sustentabilidade do sistema de pensões, em que previam a entrada em déficit.

0: de fazermos estudos sobre esta matéria, não estou...
1: Não, mas temos projetos mais atualizados...
0: Exato, eu só gostava que me identificasse... Não, eu sei. Era só para tentarmos fazer um raciocínio de o que é que fez com que isso não acontecesse e se isso justifica que estejamos menos preocupados com a sustentabilidade.
1: Sabe o que aconteceu? Há duas transformações significativas. Há uma melhoria geral do quadro económico desde 2019, apesar do que foi a pandemia. Há um aumento nominal do valor dos salários, que aumenta, significa também um aumento de receitas, mas já há um fator fundamental, que é o da imigração.
0: Exato.
1: Ou seja, a imigração...
0: Porque a vossa hipótese forte era a redução da população, que não se verificou.
1: Exatamente. Não era só isso.
0: Sim, mas era também isso.
1: Mas é isso, fundamentalmente. É uma variável fundamental nos sistemas de pensões, que é o número de pessoas a trabalhar. E quantas pessoas estão a trabalhar para ajudar e financiar? É uma função de número de pessoas versus valor dos salários. Isso condiciona, para um sistema de pensões como o nosso, condiciona de forma fundamental as questões da sustentabilidade financeira.
0: Então isso aumentou o prazo. E que impacto é que... Há um outro aspecto que ainda há pouco a Helena Matos referia, que quando falamos já dos descontos dos imigrantes, nós esquecemos que eles estão a construir o seu direito à reforma. Isto significa também que estas contribuições podem, afinal, não resolver problema nenhum, uma vez que eles também vão ter direito à reforma.
1: Vamos ver.
0: Ou a estrutura etária alterou-se de tal maneira que o problema foi adiado, digamos assim.
1: Vamos ver. Acho que há diferentes questões que nós temos de ter aqui em consideração. A primeira coisa é que, eu já expliquei isto em outros fóruns, uma das partes que nós menos sabemos sobre o nosso sistema de pensões é sobre o impacto dos movimentos migratórios sobre a sustentabilidade do nosso sistema de pensões. Por uma questão de dados, porque nós temos muito poucos dados sobre a migração que nos permitam modelizar adequadamente o impacto, mas também porque não houve nenhuma tentativa, nós tentámos isso no âmbito do Livro Verde, mas não foi possível, porque não foi possível dar-nos projeções demográficas que variassem os cenários de sustentabilidade, os cenários demográficos o suficiente para nós podermos avaliar esses impactos. Mas nós sabemos muito pouco, até porque depois a própria metodologia que é usada, eu não vou entrar aqui em debates técnicos, é um problema metodológico com a metodologia utilizada pela Comissão Europeia que nós adaptamos aqui em Portugal, que nos limita muito a nossa capacidade de perceber o impacto dos movimentos migratórios sobre a sustentabilidade do sistema de pensões. A questão fundamental é que nós sabemos apenas, ou seja, as projeções que nós fazemos têm em consideração apenas o número de pessoas que ficam a residir em Portugal, ou seja, a migração líquida. Ora, para um sistema de pensões, importa-nos perceber não só os fluxos de entrada, como os fluxos de saída.
0: Sim.
1: E, sobretudo, quantos anos as pessoas ficam em Portugal. Nós estamos num ambiente atual em que o capital humano, a nível global, é muito móvel, em que as pessoas ficam 2-3 anos no país e depois, por variações do ciclo económico, facilmente se deslocalizam para outro. Ora, isso significa que as presunções que nós possamos fazer sobre os direitos adquiridos que estas populações migrantes possam ou não estar a tomar, nós neste momento não temos informação sobre isso. Portanto, se estamos a falar de um padrão de migração em que as pessoas vêm, se estabelecem por cá, ficam a viver em Portugal, criam os seus filhos, os seus netos, obviamente isso significa que a entrada de migrantes em Portugal neste período irá implicar um aumento de responsabilidades no sistema de pensões mais à frente e na segurança social mais à frente. Se estamos a falar de um padrão de migração em que uma parte substantiva dos migrantes são imigrantes, podíamos chamar de curta duração, ou seja, movimentos migratórios de curta duração, em que as pessoas só adquirem 2-3 anos, ou seja, não chegam a formar direitos junto do nosso sistema, isso significa que o impacto até é bastante positivo para o sistema.
0: Claro, estão a dar-nos um almoço grátis, não é?
1: E ainda há só uma questão que é depois dos próprios acordos internacionais. Isto é uma área que está pouco trabalhada, mas a atribuição de direitos a pessoas que, tendo trabalhado em Portugal, vão trabalhar para outro país,

0: a transmissão de direitos de pensão ainda é muito complicado, muito complexo, é um fenómeno muito complexo. É algo que, aliás, a União Europeia podia trabalhar um bocadinho mais do que faz neste momento. Mas, portanto, há todo um conjunto de imatizações para nós podermos dizer, ah, mas esta migração vai criar responsabilidades no futuro. É possível, muito provável, mas nós não estamos em condições, não temos evidência que nos permita mostrar isso.
1: Claro. Muito bem. Amílcar Moreira, muito obrigada. Muito
2: obrigada.
1: Foi mesmo útil perceber aqui o contexto que muda a questão da sustentabilidade da segurança social e o fenómeno da imigração, o impacto que aqui teve. Um bom dia ao Amílcar Moreira e cumprimentamos também já Manuel Baganha, economista, professor, bom dia. Geriu o Fundo de Estabilização Financeira da Segurança Social. Creio que acompanhou um pouco aqui esta última ideia sobre o impacto da imigração na sustentabilidade do sistema. Isto é, como dizia a Helena Garrido, um almoço grátis que ganhamos?
3: Não necessariamente. E pelo seguinte, o Amílcar Moreira mencionou isso no final.
4: Sim.
3: Que é pela questão de um exemplo muito simples. Se nós tivermos um imigrante brasileiro, 5 anos em Portugal, e ele voltar, por exemplo, para o Brasil, ou... Nós temos um acordo com o Brasil, o que significa que no dia em que essa pessoa se vier a reformar no Brasil, nós temos que lhe pagar proporcionalmente os 5 anos que ele descontou em Portugal. E a tendência, é a responsabilidade, pagamos os 5 anos que ele cá esteve.
4: Claro.
3: Com todos os aspectos de migração que estão ocorrendo, significa que esses tipos de convênios são mais importantes. Eu, neste momento, vivo em Madrid e estou a trabalhar na Organização Ibero-Americana de Segurança Social. E um dos nossos papéis importantes é a gestão do acordo multilateral que inclui 13 países da América Latina, mais Portugal e Espanha, o que significa que um imigrante que passe por cada um, por os vários desses países, no final vai buscar um bocado de pensão a cada um desses países em que trabalhou. Portanto, não é necessariamente um almoço
2: grátis.
3: Não é almoço grátis, inclusivamente em termos, e agora de cálculos, eventualmente, inclusivamente de sustentabilidade, o almoço aí sai-nos proporcionalmente mais caro do que se ele estivesse cá os 40 anos a descontar.
2: Ou seja, nós retirávamos vantagem com a maior... Exatamente, quanto mais tempo os imigrantes cá ficarem a descontar, maior é a nossa vantagem, entre aspas, não é?
3: Helena,
2: do ponto de vista da sustentabilidade. Olá, bom dia, Manuel.
3: Desculpem o cumprimento particular à Helena, mas isto é...
2: São histórias antigas, não é?
3: Histórias antigas, é.
2: Exato.
3: Mas, portanto, eventualmente teríamos mais vantagem. Eu não tenho agora aqui números certos, mas é mais olhando para os diferentes valores que estão em causa. Claro, no caso em que não há acordos desse tipo, Portugal não tem acordos com os países do leste asiáticos, provavelmente só cá estiver 5 anos, no final aí temos aí algum almoço grátis.
2: Pois, não sabemos é qual é o peso desse almoço grátis, não é?
4: Bem,
2: não,
4: desculpem interromper, daqui Helena Matos, mas a mim parece-me que se andamos a discutir reparações e devoluções por causa daquilo que os nossos arquitreta-avós fizeram no século XVI ou XVII, parece-me que é uma ignomínia, no mínimo, que se dê como adquirido, que as pessoas descontam durante 5 anos ou 4 para um sistema de segurança social e depois, porque não há um acordo, isso não ser ponderado. Quer dizer, acho que é uma questão de sermos coerentes e honestos. A mim, tal como me parece, que fazer reparações por aquilo que aconteceu no século XVI, XVII, XVIII ou XIX é um absurdo. É um absurdo. Mas pelo aquilo que acontece na nossa contemporaneidade, a conversa é outra, e realmente não parece aceitável que uma pessoa faça os seus descontos. Aliás, Portugal é muito leste a dar logo os números de contribuinte, a Segurança Social, e depois quer dizer, olha, senhor, desculpe, mas não cumpriu os anos que são devidos. Agora, com isto tudo, e tendo aqui Manuel Baganha, e até porque no seu passado está aquela instituição, organização, não sei que nome é que lhe hei de dar, para a qual nós olhamos como para uma espécie de fonte dos milagres, não é? Que é o fundo, o tal fundo que aguentará a Segurança Social. O tal fundo.
3: O porquinho mealheiro.
4: O porquinho mealheiro. Mas o porquinho, como todos os porquinhos, tem o seu tamanhinho, não é? Apesar dele ser gordinho, mas não dá assim para comermos a vida toda, porquinho.
3: Vai engrossando, está em 35 mil milhões, não é?
4: Exato.
3: Os números que eu, ouvi.
4: Sim,
3: vai, o pequeno vai engordando e os últimos anos tem engordado bastante.
2: Bastante, pois.
3: E continuando com a situação que temos atualmente, de 4 mil ou 5 mil milhões, creio, de superávit da Segurança Social, porque irá engordando permanentemente.
4: Como é que vê, interrompê-lo, como é que vê então aqueles apelos de alguns protagonistas políticos e não só, sempre que há um superávit, dizerem logo que se devia aplicar noutras coisas ou para dar uns bónus aos portugueses, ajudar a mitigar o preço dos combustíveis, qualquer coisa desse género, e não em ir para o fundo?
3: Não, eu acho que
2: Tem de ir obrigatoriamente.
4: Pois, tem de ir obrigatoriamente, mas como a palavra é livre. Mas como a palavra é livre, disparado também, há logo quem venha propor outras coisas, não é?
2: Sim.
3: Eu defendo que continuo permanentemente a irem para o porquinho todos os saldos. Aqui há dois anos, não é bem a eventual discussão, visto, eu via de fora de que me estavam suportes dois anos, podia-se discutir o assunto, eu acho que não tem sentido nenhum, até porque a lei, os dois anos, é um caso particular, eu acho que devem ter, o porquinho deve ter sido.
2: Está a referir-se aqui que não estou a compreender. Está a referir-se aqui.
3: Na lei, aqui há dois anos, quando o montante do fundo ficou equivalente ao que seria o pagamento nas reformas durante dois anos, que veio pelo menos ao lume a questão de que a lei diz que até cumprir dois anos de pensões.
2: Ok.
3: Uma das alíneas.
2: Ou seja, podia-se ir lá buscar o remanescente para outras coisas, não é?
3: Não era bem, a lei foi interpretada assim, não é isso que a lei diz, mas havia essa interpretação.
2: Uhum.
3: E agora, voltando à questão, eu acho que enquanto nós pudermos, estivermos a engordar o porquinho, significa que o sistema de segurança social está a ser positivo e não está a ter déficits. Portanto, vamos continuar a engordar o porquinho. E se engordarmos o porquinho durante 50 anos, significa que durante 50 anos tivemos superávit da segurança social, não há mal nenhum.
2: Uhum.
3: A questão que é preciso, e é que é importante, é que o porquinho esteja a ser bem gerido.
4: E aí entra uma questão, que é a exposição desse fundo, ou desse porquinho, à dívida portuguesa.
3: Bem, a Helena tirou uma palavra, tirou-me o meu... Fez-me a pergunta, antecipou aquilo que eu disse. Não, isso eu acho que já há vários anos que devia ter sido alterado esse limite, baixado, porque não é só uma questão de dizer estamos virados para Portugal e, portanto, 50% é muito... É que com a dimensão que o porquinho tem, 50% da dívida, 50% em dívida pública portuguesa deve ser equivalente neste momento a 6% ou 7% ou 8% da dívida pública. Significa que torna muito difícil a gestão dessa componente.
2: Sim, sem afetar a cotação da dívida, não é? Ou seja, já tem um peso tal...
3: Que é impossível de gerir adequadamente a dívida pública para lá.
2: O fundo, não é? Cria dificuldades na gestão cotidiana do fundo.
3: Cria gestão na dificuldade de gestão do diário do fundo, particularmente na componente da dívida pública portuguesa. Há números que evidenciam, inclusivamente, de quanto poderia ter aumentado a rentabilidade do fundo se esse limite não existisse. E ao facto que nos últimos anos se podia ter aumentado, ter uma maior rentabilidade com uma menor percentagem de dívida pública.
2: O Manuel também foi governante e secretário de Estado. O que é que leva um governo a decidir baixar esse peso? Sabe que é uma decisão difícil, não é? Se se puser nos pezinhos dos governantes, como já foi.
3: Sim, claro que o governante, como secretário de Estado de Tesouro, que já fui, provavelmente...
2: Exato. Nunca faria isso, pois não.
3: Hoje era capaz de fazer.
2: Era?
3: Eu disse, hoje? Era. Sim. Hoje. Atenção, dou-lhe um exemplo muito simples. Era uma tradição, e quando eu entrei nos Ministérios de Ciência havia essa tradição, de quando se chegava a dezembro, e creio que não vou revelar nada, nenhum segredo de Estado, já passaram 25 anos ou 26, era uma tradição de ser perguntado ao secretário de Estado de Tesouro, diga lá quanto é que nós que nós ponhamos em dívida pública portuguesa para chegarmos ao fim do ano com um rácio bonito.
2: Sim, isso. Continua a fazer-se. Obriga-se até os organismos públicos a comprar.
3: Para mostrar que eu sou bonzinho.
2: Sim.
3: No ano de 2000 e... Deixa-me ver, que eu tenho que saber quando saí do governo. Eu creio que foi no final do ano 2000.
2: Sim.
3: Foi-me perguntado pela Segurança Social quanto é que eu queria que eu investisse. Eu disse, não é preciso nada, nem quero nada.
2: Estava rico, não é? Nesse ano.
3: Havia outras soluções, mas, portanto,
2: claro.
3: Mas, por exemplo, eu acho que aqui há, tanto quanto eu sei visto de fora, no final de 2023, creio, ou 2022, o fundo, porque eu já lá não estava, o fundo teve que estar não sei quantos meses com dívida pública portuguesa quando não necessitava.
2: Pois.
3: Para poder cumprir, chegar a abril e cumprir os rácios para o
2: reporte
3: de déficit. Vai-se enviar para Bruxelas. Portanto, eu acho que devia ser diminuído, sem dúvida nenhuma, sem com isso aumentar em nada o risco de gestão e o risco que existe.
2: E o que, qual é que é a sua perspectiva em relação a esta proposta de redução da idade da reforma?
3: Não faz sentido nenhum. Não faz sentido nenhum aumentar, reduzir a idade da reforma. Atenção, há 30 anos, ou 20 anos, ou algo, há 40 anos, a idade da reforma era 65 e as pessoas morriam antes de 65. Quando foi, já para não falar, há 100 anos atrás. Portanto, eu acho que não, andar a reduzir a idade da reforma não faz sentido. Eu creio que isto foi na sequência de ontem me terem convidado depois de estar aqui. Eu fui ver se havia algum comentário sobre o assunto e vi um comentário de algo do tipo como o sistema está sustentável. O sistema está sustentável, deixa-me estar e não vamos alterar. Não faz sentido alterar a idade da reforma, dado os tempos de esperança de vida das pessoas. Não faz sentido neste momento aumentar a idade da reforma. Diminuir a sustentabilidade.
1: Sem dúvidas nenhumas, então não faz sentido.
3: Claro.
1: Professor Manuel da Ganha.
3: Sim. Claro, eu admito que possa haver determinadas profissões em que isso faça sentido.
1: As tais de desgaste rápido.
5: Sim.
3: Mas não faz sentido, neste momento, discutir o problema das profissões de desgaste rápido. Por uma razão muito simples, está neste momento a ser realizado um estudo sobre a sustentabilidade, claro, que deve olhar de uma forma geral, meter nesse estudo, por exemplo, a questão das profissões de desgaste rápido, é criar um vespeiro de discussões, porque é uma questão à parte.
1: Sim, claro.
3: Não é uma questão à parte da sustentabilidade.
1: E é assim, e é nesse sentido que deve ser analisado. Professor Manuel Baganha, muito obrigada por ter vindo ao Contra Corrente. Um bom dia. Vamos atualizar as notícias agora e vamos para a segunda parte desta discussão com outros convidados. Até já.

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13: O presidente da Juventude Social Democrata elogia o programa cívico-militar do PSD e do CDS. João Pedro Louro destaca o apoio financeiro como um incentivo positivo e considera que pode ser melhor do que o Dia da Defesa Nacional. Em causa está o programa de voluntariado pago para atrair jovens nas Forças Armadas, uma proposta que o PSD e o CDS vão apresentar daqui a meia hora no Parlamento, depois do projeto ter sido ontem entregue. Entre as regalias está o pagamento de mais 430 euros e a carta de condução gratuita para os jovens que aderiram à iniciativa. Foi este o tema do Explicador desta manhã. O presidente da JSD, João Pedro Louro, elogia a proposta, defende que pode contribuir para um setor de defesa mais atrativo. O deputado do PS, David Amado, elogia a resposta do ministro da Administração Interna ao presidente da Câmara de Lisboa, a propósito do tema da insegurança. Carlos Moedas pediu mais meios. Luís Neves alertou para os perigos deste tipo de discurso. Ouvido pela Rádio Observador, David Amado, antigo presidente da Junta de Alcântara, volta a criticar Carlos Moedas pela forma como tem lidado com a questão da segurança na capital. Acresce que o presidente da Câmara de Lisboa quer há muito um reforço dos efetivos e também mais autonomia para a Polícia Municipal. Uma fonte oficial do gabinete de Luís Neves confirma ao Observador que não existe qualquer intenção de alterar a lei nesse sentido. O Irão deixa um aviso aos Estados Unidos. A atual situação no Estreito de Hormuz é intolerável. É a expressão utilizada pelo presidente do Parlamento iraniano numa publicação na rede social X, numa altura em que o cessar-fogo entre Estados Unidos e Irão parece cada vez mais frágil. Depois de mais uma noite de troca de ataques, o Irão acusa os Estados Unidos de terem atacado 6 embarcações civis. Afirma que morreram 5 pessoas. Os Estados Unidos confirmam que atacaram embarcações iranianas no Golfo. Perante este escalar, Donald Trump recusa dizer se o cessar-fogo ainda está ou não em vigor. Na guerra na Ucrânia, novos ataques aéreos russos. Pelo menos 5 pessoas morreram. 33 ficaram feridos. Ficaram feridas. Os ataques com mísseis e drones foram registados nas regiões de Poltava e Kharkiv. Além das vítimas, as autoridades ucranianas alertam também para danos em infraestruturas civis. Destaca ainda para o surto de antivírus a bordo de um navio ao largo de Cabo Verde. O Centro Europeu de Prevenção e Controlo de Doenças considera muito baixo o risco para a população europeia. 3 pessoas morreram, uma está gravemente doente e outras 2 apresentam sintomas respiratórios e febre. O Centro Europeu de Prevenção prevenção e controlo de doenças. Lembram que estão a ser tomadas medidas de prevenção e controlo de infecções a bordo. Afirma também que a maioria dos antivírus não se transmitem facilmente entre humanos. Ainda não se sabe como ocorreu a transmissão neste surto atual, nem qual a origem. No cruzeiro está um cidadão português. De acordo com o governo, ele não pediu até ao momento qualquer ajuda diplomática. A Rádio Observador tentou contactar a companhia do cruzeiro, que não deu para já mais informações. O Ministério dos Negócios Estrangeiros também não adianta mais detalhes.
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0: Passamos da segunda parte do Contracorrente. André Ventura oferece o apoio à reforma laboral na discussão no Parlamento em troca da descida da idade da reforma. Helena Garrido, como é que vês esta proposta do Chega? Achas que vale a pena pelo menos ter esta discussão ou nem por isso?
1: Acho que não. Não, um absurdo. Com tantos debates tão importantes para se fazer em matéria de segurança social e de sustentabilidade da segurança social, estar a debatermos a redução da idade da reforma é completamente irracional, não é? Porque nós sabemos, aliás, a Helena no início do programa referiu isso, a nossa esperança média de vida tem aumentado, não faz sentido, uma pessoa hoje com 65 anos, vou exagerar, mas é equivalente quase a uma pessoa com 40 aqui há um século, não é?
0: Os 60 são os novos 40.
1: Exatamente.
2: Vocês estão a dizer, não percebo porquê. Quem é que estão a pensar?
1: Em todas nós. Em nós as duas.
2: Em nós as duas, não é?
1: Nós as duas. Até mais em mim.
2: Não.
1: Que a Helena é bastante mais nova.
2: Não.
1: Os novos, é só as condições físicas que as pessoas têm, e um dos aspectos que nós nos devíamos preocupar é até melhorar as condições físicas das pessoas com mais de 65 anos, que é um dos problemas que o país
0: tem. Sim, porque a esperança média de vida é boa, mas a qualidade de vida nos últimos anos não.
1: Não é boa. E Portugal tem maus indicadores a esse nível, não é? Dito isto, obviamente que embora o sistema seja de repartição, a esperança média de vida, a subida da esperança média de vida faz com que nós estejamos muito mais anos a descontar do que aquilo que na prática entregámos ao sistema, o que cria problemas de pressão adicional para o sistema. E nós não nos podemos esquecer também que, a par das pensões, as pessoas mais velhas também gastam dinheiro em saúde. É outra pressão sobre o estado social, do seu ponto de vista mais abrangente. O grande problema aqui é que este excedente da Segurança Social criou a ilusão de que o problema está resolvido. E tem criado, há pouco ouvíamos o Manuel Baganha já a referir que já se queria ir ao pote, uma vez que o excedente criou essa ilusão. Diz
2: Mas
1: Helena,
2: há aqui uma questão que, muito mais que discutir o baixar a idade da reforma, que nós deveríamos discutir, que era mexer na fórmula de cálculo para que entre 2035 e 2040 não tenhamos pensionistas com taxas de substituição de 40% ou 45%, ou seja, as pessoas que agora tinham... Tem sempre de fazer com ordenado de 1000 euros, que é para se perceber. Tinha o último ordenado de 1000 euros e que vão para casa com um ordenado na casa dos 700, vamos pôr 750. Quando chegar a esse fatídico ano, 2035, 2040, vão com um ordenado para o mesmo ordenado de 1000 euros, e é claro que isto aqui tem de ser tratado de forma bruta, levarão para casa 400 euros. O que eu acho que é mexer em alguma coisa. Ter-se-á é de mexer nessa taxa de substituição.
1: Não, tem de se criar. A taxa de substituição também diminui por causa da sustentabilidade do sistema.
2: Claro.
1: O sistema foi, quando há a reforma de 2007, a famosa reforma de Vieira da Silva, ele faz duas coisas, não é? Além desta indexação da idade da reforma à esperança média de vida, que é o que tem lógica, não é?
2: Claro. Faz cortes para o futuro.
1: Exatamente. Também corta as pensões do futuro, que politicamente é o mais fácil de fazer.
2: Claro.
1: Agora,
0: na expectativa
1: uma
0: que estaríamos a ganhar mais nesta altura.
2: Não era uma expectativa alguma, era que não havia coragem para fazer os
0: era
2: cortes
0: para empurrar
2: na altura.
0: Mesmo.
1: Não há coragem, não há coragem política para cortar no presente, não é?
0: Claro.
1: Então corta-se no futuro. E é isso, no
2: Só
1: fundo, o endividamento às vezes
2: o
1: também
2: corte
1: é isso.
2: É tão drástico, que naquele grupo de 2035-40, que ao contrário das gerações anteriores, foram sempre contribuintes, porque nós apanhamos nas pessoas que hoje têm 70, 60, 50, ainda muita gente que foi descontando ou não descontou. Mas agora, estas novas gerações já é muito mais difícil, ou se está completamente fora do sistema, ou então não descontar. E a verdade é que eles vão ter pensões tão baixas que eu acho que aí sim terá de haver uma intervenção de modo...
1: A questão aqui é, nós falamos sempre muito da sustentabilidade financeira da Segurança Social. se é vai ou não vai haver dinheiro para pagar as pensões. Essa questão, perdão, que estás a referir, está muito relacionada com a sustentabilidade social.
2: Sim.
1: Porque nós até podemos resolver o problema financeiro, mas claro, tiramos o dinheiro às pessoas.
2: Podemos, foi ela isso... é sempre sustentável. Se a taxa de substituição for 10%, de 15% ou de 20%,
1: exatamente,
2: quer dizer, ela é sempre sustentável. Pode
1: e a reforma,
2: levar...
1: a reforma Vieira da Silva, de facto, melhorou a sustentabilidade financeira, mas... piorou a sustentabilidade do ponto de vista social ao reduzir a taxa de substituição, e esse é outro problema que nós temos que resolver. Sim, esta é a tal questão, mas sempre que nós melhoramos esta sustentabilidade, se estivermos a distribuir o mesmo bolo, melhorar a sustentabilidade social... pode piorar a sustentabilidade financeira, não é?
2: Sim.
1: Se estivermos a destruir o mesmo bolo, o que é que se tem passado agora e que tem permitido boas notícias nesta frente? É, por um lado, os imigrantes que resolveram um problema que os estudos anteriores de sustentabilidade da Segurança Social identificavam, que é a população ia diminuir, a população não diminuiu, aumentou. E a outra boa notícia é que há neste momento as próprias pessoas estão a reformar-se mais tarde, embora ainda abaixo da idade legal, e há também mais pessoas, sobretudo as dos rendimentos mais elevados, que optam por continuar a trabalhar depois da reforma. O Banco de Portugal divulgou um estudo recentemente sobre um bocadinho a descrição da situação atual, e a pensão média também tem vindo a diminuir, embora nós tenhamos aquele problema que a Helena também referiu, que é pensões em geral muito baixas, e que faz que quer a pensão, a metade das pessoas têm pensões abaixo dos 500 euros. E isto significa muito poucas pessoas com pensões mais elevadas. Qual é que é o risco que nós temos agora? E vou pegar, na questão da ilusão do excedente. Nós, neste momento, quando dizemos que as contas públicas estão equilibradas, elas estão equilibradas graças ao excedente da Segurança Social, porque o Estado... tem um déficit muito significativo. A Segurança Social, o ano passado, teve um excedente da ordem dos 5,5 mil milhões de euros.
2: Exatamente.
1: E esses 5,5 mil milhões de euros é que permitiram que depois o Ministro das Finanças diga que as contas públicas estão equilibradas e até temos excedente, porque o Estado tem um déficit até superior a este. Nós temos aqui um problema que, criado pela ilusão de que resolvemos o problema do Estado com a Segurança Social. Temos uma outra questão.
2: Que é a certeza das almofadas. Das almofadas, os colchões. A mim, quando começam a falar de almofadas, eu começo a ter pesadelos, não é? Porque...
1: Sim, isto está relacionado com aquilo que há pouco o Manuel Baganha dizia, não é?
2: Como
1: há este excedente, aliás, o debate do Orçamento de Estado do ano passado foi um bocadinho marcado por.
2: Pela almofada.
1: Exatamente.
2: Pelo problema da almofada.
1: Subavaliação do excedente. Podemos ir buscar dinheiro porque o excedente está subavaliado. Qual é que é o problema? E tudo isto pode desaparecer muito rapidamente através de uma crise, o que está a alimentar isto.
2: E aquilo também foi aqui referido, desculpa estar a complementar, que é a exposição deste fundo à dívida pública portuguesa.
1: Mas isso é do fundo,
2: o
1: não é?
2: Fundo,
1: o fundo tem uma exposição excessiva à dívida pública portuguesa, mas nós às vezes também temos de pensar...
2: Porque é que os outros vão de comprar a nossa dívida se nós não a compramos?
1: Não, isso compram. Neste momento nós temos...
2: Sim, mas quando ela não está bem.
1: Sim,
2: quando ela não está bem.
1: Neste momento até temos às vezes taxas de juros abaixo dos espanhóis, não é? Que os espanhóis... Neste momento têm maior risco, os franceses têm maior risco até do que nós, de contas públicas, não é? Nós neste momento estamos, aliás, neste momento até se fala, os bifes substituíram os pigs, não é? Os bifes é Bélgica, Itália, França, que nós antigamente era Portugal, Itália, etc. Aqui a questão... é mais de, não sendo necessário, não faz sentido sacrificar a rentabilidade do fundo. Uhum. Aí a questão é muito mais essa do que propriamente a nossa dívida neste momento.
2: Aliás, não sei qual é que é a tua opinião, mas o nosso fundo em geral tem sido bem gerido.
1: Tem, não há razões, porque quando é que é mal gerido? Quando se perde dinheiro, não é?
2: Sim.
1: E para já, como não houve notícias de se perder dinheiro, tem sido gerido com enorme prudência, como são sempre estes fundos, não é? Uhum. Mesmo nós sabemos que a Europa tem fundamentalmente fundos públicos de segurança social, mas os fundos de pensões privados são sempre geridos com muita prudência,
2: não é?
1: Sempre a médio, com objetivos a médio e longo prazo, não fazem parte dos fundos, daqueles fundos especulativos que irritam muito.
2: Sim, mas o seu peso é tão importante, para já o seu... As verbas que movimentam, não é? Depois os interesses que representam levaram à queda do governo da Liz Truss no Reino Unido, não é? Porque o receio de todas aquelas políticas e tudo terá sido determinante, não terá sido a causa, mas terá sido uma das causas a concorrer para que não...
1: Nós nunca tivemos aqui nenhum stress associado a este fundo. A única pergunta que nós podemos fazer é se ele não poderia ser mais rentável se aos seus gestores fosse dada mais margem de manobra e a possibilidade de baixar a exposição à dívida pública.
0: Risco, não é? Estamos aqui a falar do fator risco.
1: Exatamente.
0: O Miguel Teixeira,
2: claramente, pelos olhinhos dela, prefere a versão conservadora.
1: Isso não é?
2: Eu também.
0: Eu quero ouvir-vos. Eu quero ouvir os especialistas. O Miguel Teixeira Coelho é um dos especialistas. Ouvimos falar e recorremos muito quando queremos falar de segurança social. É doutorado em economia, mestre em economia internacional. Bem-vindo, Miguel, mais uma vez a este debate. Estamos aqui a conseguir ter algum ponto de equilíbrio na sustentabilidade do sistema, com esta possibilidade até já de pensar em investimentos de um bocadinho mais risco?
3: Bom dia, Carla. Bom dia, Helena.
2: Bom dia.
3: Ou Helenas, melhor dizer.
2: Helenas.
1: Bom dia.
3: Bom dia. Eu peço desculpa, não acompanhei a emissão desde o início, mas eu gostava só de fazer aqui uma reflexão sobre três pontos, começando até na questão do pacote laboral que deu origem a esta ideia de redução da idade da reforma. Na realidade, nós estamos a discutir um pacote laboral sem que tivessem sido feitos estudos de impacto económico completo dessa reforma laboral. E, portanto, eu começo por dizer que estamos a discutir um tema sem termos dados económicos para o podermos discutir com seriedade.
0: Está a falar do pacote laboral, não da proposta de redução da idade da reforma, mesmo das próprias medidas em concertação social.
3: Exatamente, sim. Porque essa proposta de redução da idade da reforma vem como contrapartida de um pacote laboral que desconhecemos verdadeiramente o seu impacto económico, não há impacto setorial, não há avaliação macro. Portanto, nós andamos a discutir há um ano uma matéria sem um estudo efetivo dos efeitos
1: dessa alteração. Mas não foi sempre assim.
3: Não, esse é o problema, por isso é que estamos onde estamos.
1: Mas foi sempre assim, não é? Isto não é diferente. Eu concordar com o que está a dizer, mas na realidade não está a ser diferente.
3: Ou quase sempre assim, porque eu recordo no tempo da Troika, para mal dos nossos pecados ou para bem de nós todos, as decisões tinham que ter um suporte económico ou financeiro. E eu, que estive no Instituto da Segurança Social entre 2011 e 2013, estive envolvido nessas matérias. Quando foi feito o Fundo de Compensação do Trabalho, por exemplo, foi feita uma simulação, eu próprio estive envolvido, sobre os impactos dessas medidas.
1: Pois.
3: E, portanto, havia um suporte técnico para uma decisão depois do ponto de vista político. Portanto, é extraordinário que andamos aqui há um ano a discutir o pacote laboral, mas ninguém discute efetivamente qual o efeito concreto na economia e na vida dos portugueses, com estudos económicos sérios.
1: Exato.
3: E isto não é de um país do primeiro mundo. Segundo aspecto, há alguém sobre o pacote laboral, sabemos que há uns que votam a favor, uns que votam contra, e há uns do quiproquó. Isto é, do toma lá, dá cá. E o que é extraordinário? E o que é extraordinário é que se misturem matérias. Obviamente que nós percebemos o alcance político destas, diria eu, destas manobras. Mas estarmos a confundir a reforma laboral com o sistema de pensões é algo que é política, é economicamente inaceitável e politicamente, enfim, duvidoso. Sobre a redução da idade da reforma, voltamos aqui a um tema que é também importante quantificar. Já falámos sobre a esperança média de vida. Em 1980, quem tinha 65 anos esperava viver mais 15, em 2025, quem tem 65 anos espera viver mais 20. Em 2004, aos 65 anos, tínhamos uma perspectiva de ter 4, 5 anos de vida saudável. Hoje em dia temos uma esperança de ter 8 a 9 anos de vida saudável. E, portanto, esta ideia de reduzir a idade da reforma vem em contraciclo com a demografia.
1: Claro.
3: E com a esperança média de vida,
1: claro.
3: Enfim, com todos os indicadores que conhecemos. Mas façamos, porque é importante os números, façamos apenas um cálculo muito simples. Vamos admitir que a proposta é de redução de um ano na idade da reforma. E vamos admitir, porque anualmente reformam-se cerca de 165 mil pessoas. 100 mil correspondem a pensões de velhice. Se eu admitir que essas pessoas têm um salário de 1.000 euros por mês, e já estou a ser muito conservador, porque a remuneração média é de 1.600 euros por mês, aproximadamente, como sabemos, com uma taxa de contribuição de 34,75, isto corresponderá a uma redução de receita na ordem dos 500 milhões de euros em cada ano. Agora, passemos para o lado da despesa. 100 mil trabalhadores, ou melhor, reformados, a receberem 600 euros por mês, valor abaixo da pensão média atual até, isto corresponde a 840 milhões de euros. Somando isto tudo, mais despesa e menos receita, temos cerca de 1,3 bilhões de euros, 1.300 milhões de euros de despesa anual adicional, o que representa cerca de 0,5% do PIB, 0,45% do PIB. E estou a falar num contexto absolutamente conservador.
1: Uhum.
3: Portanto, resumindo e concatenando, não é? Esta ideia de reduzir a idade da reforma é verdadeiramente uma coisa extraordinária, é uma ideia ótima, todos gostaríamos de nos reformar, se calhar aos 40 anos, e viver o resto da vida com uma belíssima pensão de reforma da Segurança Social. Mas isto tem um enorme custo, e esse custo vai ser transmitido para as gerações futuras. Portanto, eu diria, e propunha o seguinte: se este projeto for aprovado de redução da idade da reforma, se obrigue compulsivamente os que votaram a favor desta reforma a reformarem-se. Portanto, eles próprios seriam reformados a partir deste momento e não poderiam mais opinar do ponto de vista político, porque estariam reformados.
1: Mas considera que há alguma hipótese desta redução da idade da reforma ser aprovada?
3: Quer dizer,
1: do lado do governo não se vê grande simpatia. Isto, na prática, é criar um problema que nós hoje não temos e países como a França têm de forma bastante grave, não é?
3: Não, eu acho que haverá lucidez para não aprovar uma proposta destas. Mas nós já vimos de tudo também, não é?
1: Uhum.
3: E, portanto, numa qualquer negociação em que toma lá, dá cá, não é? Como eu disse há pouco, não sei até que ponto é que o governo está disponível para aceitar. Eu julgo que seria um erro histórico da parte do governo aceitar isto e acredito que não aceite uma proposta desta natureza. Agora, Dito isto, nós também temos que pensar no futuro do trabalho. E nós temos à nossa frente um futuro do trabalho que poderá ser muito diferente daquele que observámos até agora. As questões da auto...
1: Da robotização, não é?
3: Da robotização, da inteligência artificial, vão colocar desafios. E era sobre isso que eu gostava que falássemos hoje. Não era sobre a redução da idade da reforma. Quer dizer, estes temas, nós estamos a discutir os temas do século passado, quando temos aqui à porta, basicamente, o século XXII.
1: Ó Miguel, mas uma das críticas que, por exemplo, foi feita e tem sido feita ao governo na gestão que fez desta legislação laboral, da proposta de alteração da legislação laboral, é exatamente ter-se focado numa questão muito de revisão do código, sem ter feito uma abordagem económica para das diversas vertentes que estão hoje a influenciar o mundo do trabalho e que incluem não só a robotização, mas também os impactos que essa própria robotização poderá ter e inteligência artificial poderá ter na sustentabilidade da segurança social e até no rendimento disponível e na desigualdade.
3: Exatamente, quer dizer, nós...
1: Na sua perspectiva também devia ter havido uma abordagem, além desse tal estudo, que obviamente não se fez, devia ter havido uma abordagem mais ampla e não se ficar de forma tão estrita pelo Código de Trabalho.
0: Ou seja, mais virada para o futuro.
1: Exatamente.
3: Na realidade, nós nem sequer essa abordagem simplista de análise que deveríamos ter fizemos, mas aquilo que era o grande desafio era discutirmos, eu acho que o PS e o PSD têm gente, e outros partidos, terão gente com capacidade de refletir sobre esta matéria, mas alargar esta discussão à sociedade civil e discutia-se durante um ano este tema, de uma forma alargada, seguramente chegaríamos ali a pontos de entendimento sobre diagnóstico e perspectivas e a partir daí construía-se exatamente uma reforma laboral adequada a esta nova realidade, eventualmente também com consequências no sistema de proteção social.
1: Exato,
3: e no sistema
1: geral
3: de pensões. Porque nós temos aqui, a par destas matérias da automação, da robotização e da inteligência artificial, temos a questão da mobilidade setorial, da mobilidade geográfica, como é que integramos isto num quadro europeu? Porque esta questão da cooperação internacional e da integração num espaço maior é extremamente importante. Nós passamos a vida a discutir o nosso quintal, quando, por outro lado, queremos mais Europa e sabemos que temos que reforçar uma Europa que, se não for reforçada, se ficar fragmentada, todos perdemos. E, portanto, nós discutimos no nosso quintal matérias que também deveriam ser discutidas num quadro europeu mais alargado.
1: Sim, isto quando é discutido num quadro europeu, nós temos é vontade de fugir, de escapular, porque eles depois resolvem fazer regulamentos, diretivas e ficamos todos aqui prisioneiros. Sem flexibilidade que o mundo atual exige. Não é a sua perspectiva.
3: Também é porque nós temos, na perspectiva europeia, e como a burocracia de Bruxelas funciona, não é? É em cima do regulamento, cria-se um regulamento.
1: Exatamente.
3: Para regular o regulamento.
1: Exatamente, está a ver o medo que isto dá quando precisamos de flexibilidade.
3: Está bem, mas temos que ter também essa capacidade de mudar um bocadinho o pensamento da Europa e a forma como a Europa conduz as suas políticas. Eu acho que em todos os países há muita gente a ter este sentimento.
2: Bem, bom dia, daqui Helena Matos, mas haverá muita gente a ter este sentimento, isso eu acho que sim, mas acho que quando nós vemos aquela espécie de beco sem saída a que a França se autoconduziu por causa do seu sistema de pensões, a qualquer pessoa dotada assim de uma certa esperança de viver os seus dias em relativa paz, apesar de tudo, não é? Pensa, eu naquele vespeiro, eu não quero ter nada a ver com aquilo, portanto, eles que resolvam aquele seu extraordinário problema, mas não tragam aquele problema, façam do seu problema o problema da Europa, não é?
3: Porque... Então pensemos, sim, nós que desde os anos, desde a década de 90, que se coloca a temática de uma Europa de geometria variável, não é?
2: Sim, sim.
3: Façamos alguma geometria variável nesta matéria e vamos nos aliar, dentro do quadro, sim, europeu, àqueles que têm um pensamento mais progressista e mais próximo sobre esta matéria.
2: Uhum.
3: Portanto, há geometria variável para umas coisas e não, sim, há geometria variável para outras.
1: Exato.
3: Não é? Portanto, uhum, eu acho... Agora, discutirmos isto... discutirmos isto num parlamento português com as características do atual parlamento, se calhar daqui a uns tempos estamos todos a chegar à conclusão que é melhor a anarquia total.
1: Exato. Pois, sim.
3: E, portanto, temos que fazer uma pressão e a pressão é de todos os que podem publicamente também manifestar a sua opinião e tentar forçar uma certa linha política a conduzir-nos por algum caminho que nos dê também alguma esperança, não é? Porque,
2: uhum,
3: porque no final do dia nós admitimos um pacote laboral sem estudos prévios, admitimos reduzir a idade da reforma porque alguém não estudou a matéria e simplesmente quer ganhar politicamente, e isto vai ser, este caminho vai nos conduzir a que as forças mais lúcidas do país,
1: sim,
3: um dia destes percam qualquer protagonismo.
1: Pois, perdendo a paciência, não é?
0: Mas o Miguel Coelho, quando olha para as alterações que a inteligência artificial, por exemplo, vai introduzir no mercado de trabalho, tem uma visão mais pessimista ou vê isto como um potencial?
3: Nós sabemos algumas tendências que poderão resultar da introdução da inteligência artificial. Não é? Há empregos que não vão desaparecer, há empregos que vão sofrer algumas alterações e exigir alguma requalificação, e há empregos que vão desaparecer.
0: Portanto, uhum, como sempre que há uma grande alteração tecnológica, não é?
3: Como em todas as alterações. Agora, nós temos é que tentar capacitar as pessoas para essas alterações e procurar antecipar movimentos. E, portanto, eu acredito que a humanidade, tal como ela existe, não vai desaparecer pela introdução da inteligência artificial. Mas, uhum, também tem que ser o ser humano a controlar essa inteligência. A inteligência artificial abre-nos, e a automação e a robotização, como aliás, nós se voltarmos ao século XVIII, também havia grandes preocupações em,
1: exato,
3: relação à máquina a vapor.
1: Claro, claro.
3: Não é? Agora, o problema é que a máquina a vapor não controlava o homem, era o homem que controlava a máquina a vapor. E a inteligência artificial, uhum, em certa medida, pode um dia controlar...
0: Sim, a relação de poder pode inverter-se.
1: Não, e o impacto que isso pode ter na segurança social, se os cenários de redução do emprego se verificarem e até de redução das, uhum, horas de trabalho, não é?
3: Exatamente, e isso leva-nos às histórias do rendimento incondicional,
1: exato,
3: universal, e portanto todas
1: estamos
3: essas temáticas...
1: Estamos aqui numa transição, não é?
3: Temos que discutir isto tudo, quer dizer, temos que discutir porque a velocidade das alterações tecnológicas, a velocidade a que tudo isto se processa, não é compaginável com as nossas alterações legislativas, nem com a nossa alteração do sistema de educação, nem com um conjunto de alterações que têm que se verificar no terreno para que possamos aproveitar esta nova vaga tecnológica.
1: Uhum.
3: Portanto,
1: uhum,
3: volto a dizer, não podemos utilizar uma bússola num quadro em que vamos precisar é de utilizar um GPS.
1: Uhum.
3: E, portanto, nós temos que estar muito atentos às matérias da equidade intergeracional. Os jovens hoje enfrentam uma carga dupla, que é uma herança do passado pesada, mas também falta de expectativas em relação a um futuro, não é? Estes temas da habitação são temas extraordinariamente sensíveis, a questão do aumento do custo de vida, que pode parecer algo menor, mas é algo que está a corroer a sociedade. E, portanto, todas estas matérias têm que ser vistas com um olhar inteligente, não populista, porque o populismo pode nos levar a um estreito de Hormuz, em sentido figurado, não é? E, portanto, temos que ser... não podemos deixar que o populismo vença nesta fase do campeonato, mas também não podemos... Quem tem que fazer um conjunto de coisas para que as coisas aconteçam bem não pode ser despeciente e não pode apresentar propostas sem suporte técnico e com a maior das leviandades para andarmos aqui a discutir, diria eu, os temas em cima de um balão de nada.
0: Isso fica aqui muito sublinhado, essa preocupação com a falta de dados. Miguel Teixeira Coelho, bom dia, muito obrigada.
1: Obrigada, bom dia.
0: Ter vindo.
3: Agradeço, boa continuação de emissão. Obrigado.
0: Obrigada. E agora com o professor de Finanças e Economia, Jorge Bravo, que lidera o Grupo de Trabalho para a Reforma da Segurança Social, o grupo criado pelo Governo. Bom dia, bem-vindo, professor Jorge Bravo. Já está a fazer contas à possibilidade de se antecipar a idade da reforma?
4: É uma pergunta interessante. Enfim, é uma das matérias sobre as quais o grupo foi convidado a refletir e a apresentar algumas propostas e com certeza faremos algumas propostas e recomendações dentro daquilo que é o nosso mandato sobre esta matéria.
0: Ou seja, não é um cenário que se rejeita à partida e que nos diga isso é completamente impossível se queremos ter segurança social para as próximas gerações.
4: De reforma.
0: Sim.
4: Não, manifestamente não, e enfim, esse tipo de propostas que vão sendo, enfim, que nem sequer considero propostas, eu creio que são artifícios lançados para desviar a atenção daquilo que é uma discussão paralela, que tem que ver com, obviamente, o código de trabalho que tem em apreciação. Não tem qualquer suporte do ponto de vista económico, financeiro, social...
1: Deixe-me só interrompê-lo um minuto. Na sua perspectiva, não faz qualquer... Eu sou Helena Garrido. Na sua perspectiva, não faz qualquer sentido uma proposta deste tipo?
4: Não faz sentido nenhum. A ver, Portugal é um dos países que tem maior longevidade no mundo, portanto, não é apenas na Europa, é no mundo. A longevidade não está distribuída de forma uniforme e, portanto, temos, obviamente, bastantes assimetrias, assimetrias pelo grupo socioeconómico, assimetrias pela profissão e, portanto, mas tem sido prática comum, e é uma matéria que deve ser discutida com seriedade, tem sido prática comum definir idades de reforma uniformes, não é? Para o conjunto da população, com exceção de grupos particulares. Nós já temos hoje em Portugal um conjunto até alargado, excessivamente alargado, de regimes de antecipação, flexibilização de idade de reforma. Eu recordo as carreiras muito longas, eu recordo o regime do desemprego de longa duração, da deficiência, a possibilidade naturalmente de reformar por invalidez quando há uma incapacidade comprovada, os casos específicos de alguns grupos profissionais, como os trabalhadores das minas, da extração da pedra,

0: grupos que eu já tenho idades diferenciadas, mas a regra comum tem sido a prática de uma idade uniforme, não é? Nem sequer já tivemos um momento em que havia diferenciação por sexo, essa diferenciação já terminou há bastante tempo.
1: Bom dia, daqui Helena Matos. Essa é exatamente uma questão que eu tinha aqui guardada para lhe colocar. Tendo em conta os problemas que temos de natalidade, não valeria a pena voltar a equacionar, antecipar a idade de reforma para as mulheres em função da maternidade?
0: É uma questão interessante que tem sido colocada em alguns países. Existe um diferencial significativo naquilo que é o valor das pensões das mulheres e dos homens.
1: Sim.
0: E esse diferencial é explicado em parte pela natureza das profissões que cada um tem ao longo do ciclo de vida, e essa diferença vai-se esbatendo no tempo, uma vez que as filhas mulheres obviamente integram hoje no mercado de trabalho mais ou menos na mesma proporção que os homens e até profissões mais qualificadas, e até pode acontecer que no futuro as mulheres tenham pensões médias mais elevadas, mas ainda há obviamente grupos que vêm de trás. E há questões que têm que ver ou não com remunerar, chamemos-lhe assim, os serviços que as mulheres em particular prestam à sociedade ao, enfim, criarem e terem uma cota maioritária na educação das crianças e até no papel que têm depois mais à frente no ciclo de vida enquanto cuidadores dos seus maiores, também eles dependentes. E tem havido alguma movimentação em alguns países no sentido de discriminar positivamente as mulheres. Agora, esta questão tem que ser feita com moderação, e com moderação também porquê? Porque, realmente, as mulheres têm também uma esperança de vida superior à dos homens, portanto, o que significa que, neste momento, a existência de uma idade uniforme de reforma, na prática, gera uma redistribuição implícita dos homens para as mulheres, até porque as mulheres acabam por receber, maioritariamente mais à frente, também uma pensão de sobrevivência, porque tipicamente, no fundo, vivem mais do que os seus companheiros e acumulam a sua pensão de velhice por direito próprio, com uma pensão de sobrevivência por direito adquirido. E, portanto, é uma questão que eu acho que, enfim, deve ser equacionada com seriedade. Já há países onde, de certa forma, se discriminou de forma positiva, permitindo uma antecipação, ou eu preferiria uma solução que majorasse o valor da pensão em vez da antecipação, e isto tem que ver, obviamente, com os impactos que têm antecipar idades de reforma naquilo que é a disponibilidade de mão de obra para o mercado de trabalho, naquilo que é até a própria integração das pessoas que saem antecipadamente e prematuramente do mercado de trabalho. Há estudos científicos internacionais que provam que saídas prematuras do mercado de trabalho em pessoas que estão ainda nas suas perfeitas faculdades contribuem para uma aceleração do envelhecimento, sobretudo se não houver uma transição adequada para o período de reforma em que, enfim, o tempo ocupado com o trabalho é dedicado a outras causas, mas ainda assim mantendo uma vida ativa. Há, obviamente, também hoje uma alteração forte no paradigma das profissões, não em todos os casos, mas, enfim, é frequente que chegar a idades mais avançadas, com perfeitas faculdades, em condições de poder ainda continuar a partilhar com a sociedade o seu conhecimento, a sua experiência, a sua mentoria, se calhar não terá que ser feita de forma distinta. E forma distinta significa poder, no fundo, fazer uma transição flexível entre o período ativo e o período da reforma, com reforma a tempo parcial, com a possibilidade de reduzir gradualmente a participação no mercado de trabalho. Há formas inteligentes, no fundo, de, eu diria, permitir que os cidadãos, os trabalhadores possam usufruir uma fase adiantada do ciclo de vida, de um período em que obviamente têm mais tempo livre, têm um rendimento financiado ao longo do ciclo de vida para, enfim, usufruir do lazer, cuidar da família, fazer voluntariado, outras coisas, mas ainda assim poder manter-se ligado à sociedade. E repito, a sociedade portuguesa é uma sociedade bastante envelhecida, vai precisar bastante de, no fundo, manter os séniores no mercado de trabalho, e aí teremos que trabalhar muito também para desenvolver novas oportunidades de trabalho para os séniores, para aqueles que o quiserem continuar a fazer de forma voluntária, porque isso é necessário para a economia. Portanto, sem intervenção, sem mão de obra disponível, mesmo com a transformação digital, a robotização, obviamente sem mão de obra, há muitos setores de atividade, sobretudo aqueles que ligados ao lazer, ao bem-estar, etc., que não são passíveis de uma transição digital e tecnológica imediata.
2: Mas considera, por exemplo, que neste momento que há um aumento do número de pessoas que continuam a trabalhar depois da reforma. O Banco de Portugal divulgou agora recentemente um retrato dos pensionistas, ou mais dos pensionistas até do sistema de pensões em Portugal, e refere isso, que há

0: 10%, se não me falha a memória, dos pensionistas que continuam a trabalhar. Isto é uma tendência que se tem reforçado?
1: Uhum. Portugal sempre foi um dos países onde a percentagem de séniores do mercado de trabalho foi mais elevada no contexto da União. E tem-se notado algum incremento. A questão que se coloca aqui é, a meu ver, é de saber se esse incremento é ditado pela necessidade, ou seja, no fundo, se para compensar o valor insuficiente nos rendimentos na reforma, estes séniores são forçados a regressar ao mercado de trabalho ou se o fazem por vontade própria. É óbvio que todos nós gostaríamos que esta decisão de continuar no mercado de trabalho fosse uma decisão que partisse do próprio trabalhador, não fosse uma necessidade, mas isso implicava também que ele tivesse feito uma planificação adequada para a reforma. Ora, eu não posso ter trabalhadores que durante a vida toda, deliberadamente, declaram apenas uma parte do seu rendimento, não é? Oscilam entre a economia formal e a economia informal e depois se queixam num momento da reforma que têm pensões muito baixas. Então, isso é uma ilusão,
0: mas
1: não é?
0: Mas considera que isso ainda se mantém um peso elevado? Eu diria que a pandemia foi assim um ensinamento sobre a importância de se descontar devidamente para a segurança
2: posso
0: social.
2: Posso discordar do otimismo da Helena Garrido sobre a capacidade da espécie humana a aprender algumas coisas?
1: Eu também partilho dessa desconfiança. E a verdade,
2: até porque há uma outra coisa. Desculpa acrescentar aqui uma outra coisa, que é, eu acho também que há pessoas cujos baixos vencimentos são tão baixos que se eles descontarem, de facto, quer dizer, como dizem muitas vezes, mais vale a pena não trabalhar.
1: Repito, a discussão é muito vasta porque nos remeteria para a questão das prestações não contributivas e se elas estão ou não
0: O trabalho.
1: A incentivar a participação no mercado de trabalho. Enfim, vai ser apresentada em breve uma reforma à Assembleia da República, que tem a ver com a prestação social única, que vai ter alguns contributos inovadores nessa matéria, mas não me queria alongar neste sentido. Mas o que eu posso dizer, nós não temos indicadores objetivos para quantificar o peso da economia não registrada em Portugal, mas suspeitamos todos que elas têm vindo a aumentar. Enfim, eu posso-vos adiantar que a distribuição dos rendimentos declarados à Segurança Social atual, portanto estamos a falar de atual, ela mostra que cerca de 85% dos trabalhadores do regime previdencial de Segurança Social, portanto estou a excluir aqui os trabalhadores em funções públicas ainda integrados na Caixa Geral de Aposentações, 85% destes trabalhadores desconta no máximo até 1,5 vezes o salário mínimo nacional. E eu pergunto aos senhores moderadores, pergunto a quem nos ouve em casa se acreditam que esta é a distribuição real dos rendimentos de trabalho em Portugal. Eu não acredito.
0: Quer dizer, o salário médio não é muito diferente, é um bocadinho superior, mas não é.
1: Claro, porque vejamos tudo o que é que tem acontecido. Todos os incentivos que têm sido dados em Portugal têm sido no sentido de declarar o mínimo possível para os regimes obrigatórios de proteção social. Se imaginarmos todo o conjunto de benefícios de natureza não contributiva, isenções de taxas moderadoras, abono de família, isenções nas creches, habitação social, tarifa social de energia, tarifa social de internet, etc, etc, todos eles vão no sentido de estar indexados à declaração de rendimentos em sede IRS e também à declaração de rendimentos à Segurança Social. Como a maioria dos trabalhadores não é previdente, ou seja, não acautela as implicações que isto pode ter depois nos rendimentos futuros, ou então conta que no futuro o Estado vai socorrer quem, de certa forma, deliberadamente enganou o sistema ao declarar o mínimo possível, e vai fazê-lo, e falo já hoje, se pensarmos, por exemplo, no complemento solidário para idosos, que garante já hoje um rendimento na velhice que muitos trabalhadores, descontando, não conseguirão obter pela sua carreira contributiva. Portanto, há incentivos que são perversos que estão a ser dados ao sistema.
0: Exato.
1: E, obviamente, é muito difícil num país em que, obviamente, não há uma cultura previdencial, não há uma cultura até de respeito e de solidariedade e de equidade entre gerações. É muito difícil que a aproximação do salário médio não continue para o salário mínimo, porque essa tem sido toda a trajetória que tem sido incentivada por uma série de políticas. E, portanto, aquilo que eu acho que tem que ser alterado é claramente mudar, ser muito pragmático. Portanto, os sistemas públicos e o Estado não pode remunerar, não pode compensar quem deliberadamente não é solidário. O nosso sistema de proteção social é um sistema solidário intra e entre gerações. E a sociedade não pode ser solidária com quem não quis ser solidária com ela, não é? E, portanto, estas propostas de reduzir a idade de reforma, pasmo, são um incentivo à continuação desta trajetória, até uma bonificação àqueles que deliberadamente contornaram o sistema contributivo. Enfim, pensamos que o Chega, não, enfim, a fixar cartazes pelo país inteiro, não é? A estigmatizar um conjunto de comunidades em particular, precisamente por não trabalharem, por não declararem rendimentos, e agora está, de certa forma, a fazer uma proposta que os vai premiar, não deixa de ser irónico e mostra bem, no fundo, aquilo que tem sido a estratégia usada. Enfim, não apenas pelo Partido Chega, enfim, para outros partidos do espectro político português, de negacionismo, da utilização da mentira, do engano, da trapaça para obter, eu diria, vantagens políticas, vantagens financeiras, portanto, enfim, isto é um, enfim, quem utiliza esta estratégia, isto é um, enfim, tem um significado, e eu peço a quem nos ouça que vá ao dicionário da língua portuguesa e perceba como é que se caracteriza, eu não vou usar a palavra aqui na emissão, mas eu acho que enfim, todos vocês percebem do que é que estamos a falar, mas eu acho que a sociedade portuguesa não pode recompensar, não pode, temos de ser muito pragmáticos, e aqui em particular os políticos têm que ser muito pragmáticos e dizer a verdade. E incentivar claramente a declaração de rendimentos para os sistemas públicos, porque é isso que nos vai garantir, quer da parte da proteção pública, quer também dos sistemas complementares, melhor garantia de rendimento na vida.
0: Jorge, não é... isto também não pode ser uma razão, uma das causas não pode ser a falta de literacia financeira, porque, diga-me se estou correto ou não, garantir a sustentabilidade da Segurança Social só tem três variáveis possíveis: ou aumentar a idade da reforma, ou aumentar as contribuições, ou reduzir as pensões a prazo. Não há outras variáveis de ajustamento. E na prática, as pessoas têm de ter consciência: se reduzem a idade da reforma, têm de escolher se querem o quê? Aumentar aquilo que contribuem para a Segurança Social ou ter uma reforma mais baixa?
1: É verdade, Helena, e essa poderia ser uma decisão consciente. Não é? Portanto, nós temos países em que não existe uma idade estatutária ou uma idade legal de reforma. Por exemplo, os países nórdicos. Existe uma idade mínima de acesso às pensões previdência, mas não existe uma idade estatutária como nós temos em Portugal. E isto porquê? Porque nesses países o que existe são modelos de fixação do valor dos benefícios, das pensões, que têm uma relação de neutralidade estrita com a carreira contributiva. Portanto, se alguém decidir prolongar a sua carreira contributiva, é recompensado por isso e tem uma pensão mais elevada. Se alguém decidir reformar-se mais cedo, toma a decisão consciente, mas sabe que vai ter um benefício maior. Ora, aquilo que eu não posso ter é o melhor dos dois mundos, não é? É reformar mais cedo com uma pensão mais elevada, porque isso obviamente implica fazer aquilo que já acontece hoje, que é estar a transferir os encargos para as gerações jovens, sobretudo as gerações ativas. O que está a acontecer já hoje é o sistema contributivo português, o conjunto do sistema previdencial mais a Caixa de Aposentações, é deficitário, é fortemente deficitário, e esse déficit tem sido financiado através de transferências do Orçamento de Estado. Ora, isso é uma má prática. Qualquer regime de proteção social contributiva que assenta uma parte do seu modelo de financiamento numa fonte de financiamento externa, que são as transferências do Orçamento de Estado, está a pôr-se a jeito, literalmente. À mínima crise de finanças públicas, as despesas com proteção social vão ficar em concorrência com as despesas com a educação, com a saúde, com a defesa, com a segurança pública, com todas as outras funções sociais do Estado e, portanto, mandam as boas práticas internacionais que não se coloquem os sistemas de proteção social de natureza contributiva, repito, de natureza contributiva. A parte solidária, essa, sim, é financiada por lei com transferências do Orçamento de Estado, que fica à margem, que fica dependente do Orçamento de Estado. E é o que está a acontecer. E, portanto, com o acelerado do envelhecimento, nos próximos 20 anos vão ser os piores anos do ponto de vista do desequilíbrio demográfico do sistema. Vão ser os anos em que vão sair do mercado de trabalho as gerações mais numerosas que nasceram em Portugal nos anos 60, nos anos 70 e um pouco já nos anos 80. E, obviamente, essa transição vai aumentar a pressão sobre os sistemas de proteção social.
0: Os imigrantes não resolvem o problema? Não estão a resolver?
1: A imigração resolve no curto prazo. No curto prazo, mas claro. Enfim, essa também é outra mistificação que temos no debate em Portugal. Os imigrantes, obviamente, no curto prazo trazem receita, são jovens, só vão receber benefícios de maior montante lá mais à frente, quando se reformarem. E, portanto, o que é que acontece? Mas, não, mas já estão a constituir direitos. Portanto, quando eu vejo notícias na imprensa escrita dizer que o contributo líquido da imigração para o saldo da Segurança Social é da ordem de X mil milhões, isso é uma falácia. Portanto, toda a discussão tem que pôr em cima da mesa quer o contributo para a receita corrente, quer para as responsabilidades Exatamente. Que já foram constituídas. Pronto, nós amanhã podemos ter esta quantidade de imigração a regressar aos seus países sem contribuir absolutamente nada para a economia portuguesa e estar a receber as pensões descansadamente em casa, assim como os portugueses estão hoje em Portugal a receber pensões da Alemanha, da Suíça, da França. E, portanto, é uma mistificação total. Eu diria uma desinformação permanente, e isto é muito difícil de fazer uma discussão muito séria e informada em Portugal, uma desinformação, há uma tentativa sistemática de enganar, no fundo, de recorrer à falácia, o cidadão comum que em casa, no fundo, já tem dificuldade em perceber a forma de operar do sistema, até pela sua complexidade, e portanto não podemos nós de ser muito críticos e de uma vez por todas censurar publicamente este tipo de a trajetória e este tipo de discussão que é colocada na praça pública.
3: Professor Jorge Bravo, muito importante ouvi-lo. Muito obrigada.
0: Obrigada. Muito obrigada. Um resto de bom dia.
1: Bom dia.
3: E no último minuto do programa, a primeira conclusão e a óbvia que tiramos é que parece haver aqui um consenso generalizado sobre a impossibilidade de se discutir seriamente baixar a idade da reforma.
2: Quer dizer, eu continuo a dizer que se pode discutir, depende só para onde é que queremos ir, tudo se pode discutir, nós podemos escrever tudo o que quisermos no papel, nós podemos até baixar a idade de reforma e aumentar as pensões neste momento, mas temos de entender que isso é feito à custa dos filhos e dos netos e de alguns de nós mais novos. Portanto, houve aqui uma expressão que foi dita que é muito importante. Todo o sistema da Segurança Social se baseia numa expressão, contrato intergeracional. O Estado Social foi criado por gerações que olhavam para a sociedade na perspectiva da geração que está entregar uma sociedade melhor do que aquela que tinha encontrado a quem lhe sucedia. O que acontece é que o contrato intergeracional está a ser quebrado porque as gerações de beneficiários presentes tornaram-se um lobby de tal forma importante do ponto de vista eleitoral que há uma série de direitos que lhes estão a ser garantidos, mesmo que isso sacrifique os direitos básicos de quem lhes vai suceder. Portanto, há aqui um egoísmo grisalho tremendo naquilo que nós estamos a viver. E isto é a coisa menos popular para se dizer, porque as pessoas dizem, ai, mas a minha vida foi tão difícil, eu trabalhei tanto. Pois é, mas então aqueles que vêm a seguir vão ter de trabalhar muito mais e ainda vão beneficiar menos. Portanto, o sistema de segurança social é um contrato intergeracional, não é uma prenda do senhor primeiro-ministro. Os governos não dão. A senhora Thatcher tinha razão. Os governos não dão. Só há o dinheiro dos contribuintes.
3: Fica esta ideia. Helena Garrido e Helena Matos.
0: Até amanhã.
3: Amanhã mais a Contra Corrente. Até amanhã.

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0: Muito boa tarde, esta é a Rádio Observador, é meio-dia. Está a começar o Jornal do Meio-Dia com a edição do Miguel Videira. Miguel, PSD e CDS detalham a esta hora a proposta que visa atrair mais jovens para as Forças Armadas.
1: É um programa voluntário que prevê, por exemplo, o pagamento de 439 euros e a possibilidade dos jovens tirarem a carta de condução de forma gratuita. Os pormenores estão a ser apresentados, como dizias, a esta hora, na Assembleia da República, e é por lá que anda o jornalista do Observador, Miguel Viterbo Dias. Miguel, vamos lá então aos pormenores desta proposta.
2: Primeiro, também é voluntária a aceitação da proposta por parte do Governo, porque esta é apenas um projeto de recomendação, e Bruno Ventura, deputado do PSD que esteve a apresentar a iniciativa até agora, diz que não existiram conversas com o Ministro da Defesa e que a autonomia será respeitada. Portanto, as conversas que existiram foram através do grupo parlamentar do CDS com Nuno Melo, mas sem garantias de que o programa, mesmo que seja aprovado na Assembleia da República, passe ou seja aplicado pelo Executivo da forma como foi aqui apresentado pelo PSD e pelo CDS, até porque lá está, não tem força de lei. Este é um programa de incentivo à participação cívica, um programa de 3 a 6 semanas nas Forças Armadas, que atribui uma remuneração única de 439 euros, que corresponde basicamente a metade do valor que é pago durante a instrução básica nas Forças Armadas, e que possibilita ainda uma outra vertente, que é quem é a este programa voluntário, que é de poder tirar a carta de condução também num dos ramos das Forças Armadas. Ora, questionado pelos jornalistas sobre se as Forças Armadas estavam preparadas e tinham meios para responder a um programa de voluntariado que possa alargar o número de pessoas que precisam de instrutores, por exemplo, para tirar essa carta de condução, o deputado do PSD, Bruno Ventura, diz que para já esta iniciativa teria que começar devagarinho, tendo em conta as capacidades instaladas dos militares.
3: O número de vagas corresponderá sempre, no primeiro programa, à capacidade instalada das Forças Armadas para executar, quer do ponto de vista da licença de condução, quer do ponto de vista formativo. O custo financeiro nós calculámo-lo, mesmo com os custos imputados indiretamente da capacidade já instalada em recursos humanos nas Forças Armadas, para, imagina, um programa de 2 mil jovens, estamos a falar de um custo orçamental de 4 milhões e meio de euros.
2: E para além da vertente financeira, esta questão de obrigar a mais recursos dedicados a esta área dentro das Forças Armadas, daí também esta questão de respeitar a capacidade instalada e de começar devagar, abrindo depois vagas à medida que existir capacidade formativa dentro das Forças Armadas portuguesas. Esta iniciativa que se integra também num conjunto de outras, por exemplo, o Chega quer alargar o Dia da Defesa Nacional a uma semana de 5 dias de formação e de conhecimento dentro dos órgãos das Forças Armadas, dos três ramos. O PSD não adianta se está disponível para enquadrar, por exemplo, esse tipo de iniciativas nesta proposta que agora apresenta, mas tudo isso será discutido em breve na Comissão Parlamentar de Defesa, numa fase em que se vai acentuando este debate de aumentar o nível de entrosamento entre os mais jovens e as Forças Armadas portuguesas, também muito motivada pelos conflitos mundiais.
1: Os detalhes desta proposta de PSD e CDS é uma recomendação, como o Miguel Viterbo Dias aqui sublinhava. A proposta apresentada a esta hora, tem agora a palavra o Governo.
0: E o Presidente da Câmara da Maia até gostava, mas diz que o município não tem dinheiro para acompanhar a autarquia do Porto, que decidiu avançar com a gratuitidade dos transportes públicos.
1: A proposta foi aprovada ontem à noite pela Assembleia Municipal do Porto. Há a expectativa que a medida possa entrar em vigor no início do próximo ano. Só vão beneficiar de viagens gratuitas em transportes públicos os munícipes do concelho portuense. A medida vai custar, essa estimativa, cerca de 20 milhões por ano. Ora, o Presidente da Câmara da Maia, entrevistado há instantes pelo jornalista do Observador, Teresa Freire, também gostava de seguir o exemplo, mas Luís Filipe Araújo diz que tem um problema.
4: Enquanto o Porto tem uma folga orçamental e tem proveitos que são proveitos da ordem das dezenas de milhares de euros, não é o caso de Gondomar. neste momento, seria absolutamente impossível, com o orçamento de Gondomar, encontrar 20 milhões de euros por ano, que são os primeiros valores que são apontados para a medida. Isso é absolutamente impossível, não é uma questão de vontade política. Eu queria muito que isso fosse possível, mas isso é totalmente inviável face aos proveitos e ao orçamento que o município de Gondomar tem todos os anos, que é incomparavelmente inferior ao orçamento do Porto.
1: Não tem orçamento a Câmara da Maia para acompanhar esta iniciativa, esta proposta ontem aprovada pela Assembleia Municipal do Porto de tornar gratuitos os transportes públicos para os munícipes da cidade invicta. O autarca da Maia sugere que a Administração Central, o Governo, podia contribuir para que esta medida pudesse ser alargada a toda a área metropolitana.
0: E o antigo ministro dos Negócios Estrangeiros, Paulo Portas, considera que António Guterres cometeu alguns erros durante o mandato à frente das Nações Unidas.
1: Uma organização hoje irrelevante sentencia o antigo chefe de diplomacia portuguesa, dá como exemplo o papel que a ONU desempenha nos conflitos da Ucrânia e do Médio Oriente. Convidado de edição desta terça-feira do programa da Rádio Observador História do Dia, Paulo Portas aborda também o trabalho do secretário-geral, António Guterres, com duas notas.
5: A primeira é o uso do poder da palavra. Eu lembro-me quando António Guterres se candidatou para tentar obviar à rigidez estatutária das Nações Unidas e à dificuldade das reformas, foi tentar colocar a opinião pública a favor dessas reformas e ele usava muito o poder da palavra e isso talvez acabasse por não ter sido demasiado usado. O segundo ponto é que eu acho que o mundo, ele focou-se muito nas questões climáticas, que eu acho sérias,
6: importantes,
5: sou negacionista,
6: claro. Sim.
5: Mas o mundo, para além do clima, tem muitos outros problemas. E talvez ele tenha colocado as fichas todas num lado, ou quase todas.
1: Os reparos de Paulo Portas ao mandato de António Guterres como secretário-geral das Nações Unidas, o antigo ministro dos Negócios Estrangeiros, é o convidado desta terça-feira da História do Dia, de Pedro Benevides, que vai poder ouvir logo a seguir à síntese da 1:30.
0: Está confirmado o segundo caso de antivírus a bordo do cruzeiro que está de quarentena em Cabo Verde.
1: A confirmação da Organização Mundial de Saúde que adianta ainda que há outros 5 casos suspeitos. Os 2 casos confirmados são o de uma mulher que teve contacto próximo com o passageiro que morreu no passado dia 11 de abril e o de um passageiro que foi retirado do navio e transportado para Joanesburgo, onde está em estado grave, internado nos cuidados intensivos. Os restantes 5 casos suspeitos, ainda não confirmados em laboratório, são de 2 passageiros que morreram e os 3 casos de passageiros a bordo com sintomas gastrointestinais e ou febre alta. Por agora, a Oceanwide Expeditions, a empresa responsável pelo cruzeiro, está a averiguar com as autoridades a possibilidade de retirada dos 2 tripulantes com sintomas respiratórios que necessitam de assistência médica urgente. Os passageiros e tripulantes que não precisam desses cuidados médicos vão continuar a bordo até que haja autorização para desembarcar em algum porto, Las Palmas ou Tenerife, têm sido apontadas como possibilidades.
0: E o Ministério da Cultura apresenta novas linhas de apoio à internacionalização e edição da literatura portuguesa. Miguel, vão ser executadas pela Direção-Geral do Livro, dos Arquivos e das Bibliotecas.
1: Anunciada esta medida no Dia Mundial da Língua Portuguesa, o Governo anunciou esta linha de apoio à tradução de excertos de obras literárias. O novo instrumento tem por objetivo estimular a compra de direitos e a publicação de traduções. Destina-se a entidades nacionais e estrangeiras, editoras, agentes literários e tradutores profissionais.
0: Meio-dia e 8, Miguel, que outras notícias vão marcando a atualidade a esta hora?
1: A previsão é de chuva forte e persistente, por vezes acompanhada de trovoada. O Serviço Regional de Proteção Civil da Madeira emitiu um aviso à população face ao agravamento das condições meteorológicas. Há risco de inundações e arrastamento de objetos. Está em vigor até às 3 da tarde um aviso laranja do Instituto Português do Mar e da Atmosfera para a costa norte e sul da Ilha da Madeira e para as zonas montanhosas de Porto Santo. De saída, uma investigação do Observador voltou a trazer a debate um dos crimes mais mediáticos e brutais dos últimos anos.
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0: Vamos ter Justiça Cega daqui a instantes na Rádio Observador.
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0: Meio-dia e 11, vai começar o Justiça Cega. Bem-vindos à Justiça Cega, eu sou Luís Soares. No programa de hoje vamos analisar o caso Rui Pinto, em particular o acórdão de absolvição do ex-hacker, cujas consequências podem chegar a outros processos. Vai ser na segunda parte, no duelo, com o Luís Rosa e o Paulo Saragossa da Mata, mas primeiro ouvimos o testemunho da advogada penalista Raquel Caniço sobre uma recomendação do Parlamento Europeu à Comissão Europeia para alterar a definição do crime de violação. Bem-vinda, Raquel Caniço, à Justiça Cega. Este é um tema muito atual, depois da polémica criada pelas declarações da Cristina Ferreira a propósito de um caso de uma violação de uma jovem por vários rapazes. Este relatório do Parlamento Europeu pede à Comissão Europeia para que a definição de violação tenha por base o consentimento livre, informado e também revogável, ou seja, o silêncio e a falta de resistência não podem ser interpretados como um consentimento. Importa isso, antes de irmos à conversa, Luís Rosa, explicar melhor o que é que está em causa neste relatório aprovado pelo Parlamento Europeu.
11: Trata-se de um relatório aprovado no Parlamento Europeu no dia 26 de Abril por uma larga maioria, 447 votos a favor e apenas 160 contra, mais 43 abstenções. As conclusões podem ser resumidas em 5 pontos essenciais. Em primeiro lugar, o Parlamento Europeu quer que a definição de violação tenha por base o consentimento livre, informado e irrevogável. Ou seja, que o silêncio, a falta de resistência e a ausência de um não seja interpretado como um consentimento. Por outro lado, o Parlamento também entende que o comportamento sexual da vítima, seja na relação em causa, seja no seu passado, não seja tido em causa como uma possível explicação para a violação. O contexto de abuso de poder, medo, intimidação ou intoxicação, submissão química ou outra vulnerabilidade, como a deficiência, por exemplo, tem de ser tido em consideração na definição do tipo criminal de violação. O Parlamento Europeu também aconselha que os Estados-membros que utilizam definições de violação com base na presunção de força ou violência alterem o seu quadro legal. E, finalmente, os eurodeputados defendem que a violência baseada no género possa ser igualmente um crime autónomo.
0: São estas as premissas. Raquel Caniço, mais uma vez, bem-vinda. A nossa lei já tem estes pressupostos que o relatório do Parlamento Europeu refere ou utiliza como pressuposto para o crime de violação a tal ideia da presunção de força ou de violência?
12: Bom dia. Antes de mais, e obrigada pelo convite. Bom, Portugal ainda não está propriamente no modelo europeu. O sim, ou só sim, é que conta. Portanto, o nosso Código Penal continua a exigir a violência, a ameaça grave ou a impossibilidade de resistência. E, portanto, significa que o elemento central não é o consentimento, é o constrangimento. São circunstâncias um bocadinho diferentes, que têm muita relevância neste tipo de crime. E, portanto, coloca-nos um bocadinho atrás daquilo que foi definido na Convenção de Istambul em 2011.
0: Que também, de certa forma, está na base deste relatório.
12: Exato, exatamente. E, portanto, a Convenção de Istambul, o que vem dizer é que exige-se que não se criminalize, ou seja, que se criminalize, antes pelo contrário, qualquer ato sexual não consentido, independentemente de haver violência ou não. E depois temos a questão relativa à ciência, não é? Ou seja, 70% daquilo que são os comportamentos das vítimas nestes crimes são a ter aquele comportamento chamado freeze, ou seja, em que há uma paralisação involuntária, a vítima não consegue reagir e, portanto, não se consegue perceber, quando estamos a produzir prova em sede de audiência, discussão e julgamento, concretamente se era um consentido ou se era um consentimento tácito ou que disse não, em que circunstâncias é que ficou. E, portanto, se temos 70% das vítimas a ter estes comportamentos involuntários, para não falar, como foi referido há pouco, da questão da submissão química ou das pessoas que têm uma anomalia psíquica grave, portanto, em que não se conseguem defender e, portanto, expressar de forma livre. E, portanto, se estamos neste contexto, a prova destas vítimas é quase impossível. Ou seja, a nossa lei vai ter que fazer aqui uma alteração de paradigma, não é? Ou seja, esta lógica já não pode ser da força, mas tem que ser mais numa lógica da autonomia sexual. É aí que o paradigma vai ter que mudar, claramente.
11: Ou seja, o silêncio, a falta de resistência e a ausência de um não, não podem ser interpretados como um consentimento. Isso
12: exatamente.
11: tem que ficar claro na lei.
12: Sem dúvida,
11: Deixa-me colocar aqui outra questão, que é a elaboração de uma diretiva europeia. É, obviamente, um processo demorado. Estamos só a falar de um relatório que foi aprovado pelo Parlamento Europeu. É uma recomendação do Parlamento Europeu à Comissão Europeia. Agora ainda vai ter que ser desenvolvido o projeto de diretiva, eventualmente, por parte da Comissão Europeia. Portanto, isto não é uma coisa imediata, mas faço-lhe já esta pergunta. Vê algum constrangimento constitucional ou de outra ordem que impeça uma alteração legislativa do crime de violação em Portugal, no sentido definido pelo Parlamento Europeu? É que nós não somos Portugal, como qualquer outro Estado-membro, ao transpor uma diretiva, também tem que transpor de acordo com o nosso contexto constitucional.
12: Sim, sem dúvida. Do meu ponto de vista, constitucionalmente, não existe, não há nada que impeça. Ou seja, a diretiva pressupõe que haja um decreto-lei ou outro normativo que faça essa adaptação legislativa nos termos daquilo que é o nosso direito interno, sendo que temos o primado do direito da União Europeia sobre o nosso direito interno e, portanto, obrigatoriamente temos que a transpor, adaptando naturalmente de acordo com aquilo que é a nossa Constituição, que é a nossa lei soberana, não é? Portanto, é a Constituição da República Portuguesa. Ora, o que é que acontece? A nossa Constituição já protege a dignidade da pessoa humana, a questão da integridade física e moral e também a questão da autonomia pessoal. Portanto, o próprio Tribunal Constitucional tem vindo a expressar-se também no sentido que o legislador, neste caso a Assembleia da República ou o Governo, independentemente das circunstâncias do diploma legal, ou seja, da origem do diploma legal, o legislador tem liberdade para poder definir o que é que são crimes sexuais, desde que proteja estes valores que estão previstos na Constituição. Portanto, aliás, nós ratificámos a Convenção de Istambul em 2013 e a União Europeia só em 2023 e, portanto, não há dúvidas. Depois, em 2019, já tivemos uma alteração legislativa sobre estas matérias e, portanto, não temos que estar a fazer nenhuma alteração constitucional e podemos perfeitamente alinhar o nosso dispositivo penal de acordo com aquilo que é a emanação dessa eventual diretiva. Portanto, aqui a questão não é jurídica, é mais cultural.
11: Mudança
12: de mentalidades do que propriamente de caráter técnico ou jurídico.
11: Muito bem. As diretrizes do Parlamento Europeu são muito precisas. Por exemplo, diz-se claramente que o comportamento sexual da vítima não pode ser utilizado como uma espécie de desculpabilização da violação. Os nossos tribunais costumam ter essa tendência de desvalorizarem o crime de violação com esta ou com outras justificações semelhantes?
12: Pois.
11: Isto tem pouco a ver com a autonomia e a emancipação da mulher no que diz respeito a essa matéria, não é?
12: Também. Nós temos decisões excelentes e depois temos outras que parece que são já de uma era que, eu diria, quase antes da internet. Portanto, para quem nos ouve perceber que há contextos de decisões perfeitamente dispares. Ainda vemos, de facto, muitas alusões à roupa da vítima, à hora que saiu, ao facto de ter bebido ou não ter bebido, bebidas alcoólicas, entenda-se, se conhecia ou não conhecia o agressor. E o que é certo é que, de facto, o Parlamento Europeu vem dizer que, com este relatório, que nada disto deve ser relevante do ponto de vista da avaliação do consentimento da vítima. Ou seja, mais uma vez, a lógica é centrar-nos nas vítimas e não na questão das atenuantes ou agravantes do agressor. Uhum. É o comportamento da vítima do ponto de vista do seu consentimento e da sua autonomia sexual, sendo que este consentimento até pode ser revogável. Portanto, a dada altura, a vítima pode mudar de ideia e não querer continuar. Portanto, ou seja, é um bocado como estarmos a dizer, com estas posições que alguma jurisprudência tem tido, que há uma espécie de predisposição, ou que se houve um comportamento anterior da vítima, logo tem que haver necessariamente uma reação por parte do agressor.
0: Aquela tradicional expressão que às vezes ouvimos do posto a jeito.
12: Exatamente, infelizmente. Mas isto é um bocado como dizer, eu ontem comi sushi, posso não comer hoje, não é? Quer dizer, as circunstâncias não são automáticas. E, portanto, eu diria que sim, que ainda temos muito este contexto de avaliar o que é que levou a vítima a chegar àquele local, se estava a conversar ou não estava a conversar pacificamente com a vítima, do que propriamente analisar em concreto aquela circunstância, em que termos quais foram os atos praticados e o que é que levou àquele resultado.
11: Deixa-me uma pergunta que me surgiu agora, porque na questão da violência doméstica, que é outra questão, mas às vezes pode ter um paralelismo com estes crimes.
12: Muito paralelismo.
11: Podem ter muito paralelismo. Eu recordo-me, por exemplo, que o Conselho Superior da Magistratura sentiu necessidade, há uns anos, não foi assim há muitos, mas há uns anos, sentiu necessidade de dar formação aos magistrados judiciais sobre a importância do valor social de protegermos as vítimas de violência doméstica, nomeadamente as mulheres, que são as maiores vítimas de violência doméstica, e dando também especial ênfase também a formação a magistradas, ou seja, a mulheres juízas, porque as mulheres também tinham a tendência de desvalorizarem uma situação que tinha a ver com uma vítima também feminina. Na questão dos crimes sexuais, isso também se vê, se calhar, algum moralismo das mulheres? Ou isso é igual, é independente do género? Estou a falar das mulheres juízas.
12: As mulheres juízas. Eu compreendi. Eu diria que a questão da violação, portanto, o crime sexual em si mesmo tem de facto ali uma reserva interior dentro daquilo que é nosso núcleo mais profundo enquanto ser humano, que tem aqui de facto algum cuidado por parte de quem vai decidir. Já a questão da violência doméstica já tem aqui outros contornos completamente diferentes, já tem a ver muito com preconceitos de natureza social, cultural, económica, e também temos este preconceito relativamente à vítima ou tipo de vítima, se a vítima é simpática, se coloca na posição de inferioridade, de submissão. Poderíamos discorrer acerca desta questão e de facto aquilo que é a minha experiência. Eu sinto que muitas vezes, infelizmente, as mulheres magistradas têm uma posição muitíssimo mais redutora, diria às vezes até de alguma agressividade relativamente às vítimas. Isso é a minha experiência. Não estou com isto a dizer que já não tenho encontrado magistradas absolutamente fantásticas e com uma noção. Eu diria só, relativamente à questão da formação, que ela ainda não é obrigatória. E eu entendo que esta formação devia ser obrigatória, não só a magistrados de primeira instância, em juízes de competência genérica, ou juízes locais ou centrais de natureza criminal, mas até no âmbito da própria justiça, no âmbito do direito à família. É extremamente importante que, sobretudo dentro deste contexto de magistrados, que esta formação fosse obrigatória.
11: Muito bem. Os eurodeputados também defendem um crime autónomo com base na violência baseada no género. O nosso Código Penal já prevê algo semelhante?
12: Bom, nós não temos é como se tivéssemos um puzzle, mas não temos o puzzle completo. Temos peças do puzzle, mas ele ainda não está todo construído. Portanto, temos a questão da violência doméstica, como falávamos, temos a questão da mutilação genital feminina, temos a questão de agravantes no âmbito, por exemplo, da discriminação, temos algumas questões relativamente à perseguição, mas não temos tipificado uma violência de género enquanto categoria geral para este tipo de crimes. E é também isso que o Parlamento Europeu propõe, quer dizer, que se também reconheça que este tipo de violência é estrutural, tem padrões próprios específicos da relação destas vítimas e que naturalmente merece um tipo penal próprio. E convenhamos, isto não é uma questão só portuguesa, isto é uma questão à escala mundial. E às vezes perdemos aqui um bocadinho a noção.
11: Nós temos a tendência de acharmos que estamos sempre atrasados em relação a toda a gente.
12: Sim. Às vezes. Queria só dar aqui uma nota relativamente à questão da violação. Há inúmeras circunstâncias no âmbito da violência doméstica em que ocorre violação. E ainda encontramos hoje senhoras que consideram, pelo facto de estarem casadas, que não se tratou propriamente de um crime de violação
11: porque
12: é marido. E, portanto, se é marido, isto faz parte não tem esta autonomia dentro do crime da violência doméstica da violação. E muitas vezes isto nem sequer é referenciado nos tribunais. E eu diria que, se calhar, uma estatística minha meio empírica, 80% dos crimes de violência doméstica têm também inserido lá dentro das várias condições, a questão da violação.
0: Raquel Caniço, a polémica que rodeou vários comentários da apresentadora Cristina Ferreira sobre o caso de quatro jovens influencers que foram acusados de terem violado uma jovem adolescente e menor de idade e terem filmado também, colocou a questão do consentimento em cima da mesa. Estas conclusões aprovadas pelo Parlamento Europeu e que das quais falámos ao longo desta primeira parte, acabam de certa forma por dar razão a quem critica com essas declarações de Cristina Ferreira?
12: Bom, sim, de alguma forma. Eu queria só dar aqui uma nota que o Parlamento Europeu ainda não comenta. Ainda não comenta. Apresentadores de televisão comenta a princípio.
11: Claro, este relatório não surgiu devido aos comentários da Cristina Ferreira.
0: Mas foi uma coincidência.
12: Foi uma
0: coincidência,
12: de facto. Não sei o que é que está subjacente às duas comissões no âmbito do Parlamento Europeu que deram origem e impulsionaram esta circunstância que estamos hoje aqui a falar. Mas, de facto, o que está aqui em causa no âmbito dos princípios é que sem consentimento é violação. Ponto final. O caso mediático mostrou, de alguma forma, que ainda há muita confusão pública relativamente àquilo que é o consentimento, ou seja, enquanto que a resolução europeia diz exatamente o contrário na parte daquilo que foi o debate televisivo, ou seja, não interessa se a vítima conhecia os autores, não interessa se estava em grupo, não interessa se houve uma filmagem, não interessa se houve apenas um consentimento livre, informado e irrevogável. Ou seja, é precisamente a antítese daquilo que foi muito discutido nas redes sociais e na comunicação social. E, portanto, eu diria que sim, para concluir, que se quem defendia uma leitura centrada no consentimento encontra aqui algum respaldo nesta posição europeia, sem dúvida.
0: Raquel Caniço, muito obrigado por ter vindo ao Justiça Cega, advogada penalista. Agora fazemos uma curta pausa, já voltamos para a segunda parte e para o duelo entre o Luís Rosa e o Paulo Saragossa da Mata.

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5: Meio-dia e meia, há síntese de notícias agora na Rádio Observador com a edição do Miguel Videira. Boa tarde, Miguel.
6: Boa tarde, João. A Organização Mundial de Saúde admite que a infecção de antivírus detectada entre passageiros e tripulantes de um cruzeiro estacionado ao largo de Cabo Verde tenha ocorrido fora do navio. A possibilidade tem por base o período de incubação do vírus, entre 1 e 6 semanas. A OMS sugere que a transmissão tenha ocorrido entre humanos. Entretanto, já foi confirmado o segundo caso de infecção. É o de uma mulher que esteve em contacto com o homem internado em estado grave no hospital em Joanesburgo, na África do Sul. Há ainda 5 casos suspeitos ainda não confirmados em laboratório. A PSD e CDS detalharam há pouco a proposta que visa atrair mais jovens para as Forças Armadas, um programa voluntário que prevê o pagamento de 439 euros e a possibilidade de tirar a carta de condução de forma gratuita. Este programa é uma recomendação feita ao Governo, sendo que não há ainda garantia de que o Executivo liderado por Luís Montenegro olha esta proposta, pese embora esta proposta ser da autoria das bancadas parlamentares de PSD e CDS, os dois partidos que sustentam o governo. O presidente da Câmara de Gondomar até gostava, sim, mas diz que o município não tem dinheiro para acompanhar a autarquia do Porto, que decidiu avançar com a gratuitidade dos transportes públicos. A proposta foi aprovada ontem pela Assembleia Municipal do Porto. Há a expectativa de que possa entrar em vigor no início do próximo ano, apesar do Executivo liderado por Pedro Duarte querer que a medida arranque já este verão. Só vão beneficiar das viagens gratuitas em transportes públicos os municípios do Conselho Portuense. A medida custa cerca de 20 milhões de euros por ano. O presidente da Câmara de Gondomar, escutado pela Rádio Observador, diz que também gostava de seguir o exemplo, mas Luís Filipe Araújo afirma que tem um problema. O município não tem dinheiro para suportar os custos associados a esta proposta e sugere que a Administração Central podia dar uma ajuda no sentido de alargar esta medida a toda a área metropolitana do Porto. A previsão é de chuva forte e persistente, por vezes acompanhada de trovoada. O Serviço Regional de Proteção Civil da Madeira emitiu um aviso à população, tendo em conta o agravamento das condições meteorológicas. Há risco de inundações e arrastamento de objetos. Está em vigor até às 3 da tarde um aviso laranja do IPMA, o Instituto Português do Mar e da Atmosfera, para a costa norte e sul da Ilha da Madeira e para as zonas montanhosas de Porto Santo.
5: Miguel Videira e a síntese do meio-dia e meia.

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8: Segunda parte de Justiça Cega, vamos ao habitual duelo entre o Luís Rosa e o Paulo Saragossa da Mata. Hoje vamos debater a absolvição de Rui Pinto no segundo julgamento a que foi sujeito e as consequências desta decisão para outros processos. Luís, começamos por ti, para nos fazeres aqui um ponto de ordem em relação a esta decisão do coletivo que absolveu Rui Pinto. Quais são exatamente os fundamentos dessa decisão, Luís?
9: Bem, Rui Pinto já tinha sido condenado no primeiro caso do Futebol Leaks em setembro de 2023. A pena foi de 4 anos de pena suspensa por extorsão na forma atentada, violação de correspondência agravada e acesso ilegítimo. Esta pena transitou em julgado, na relação de Lisboa, e nessa altura as vítimas foram as seguintes: o escritório de advogados pela MJ, a Federação Portuguesa de Futebol, Sporting Clube Portugal, entre outros, outras vítimas. E agora, tratava-se de uma segunda acusação pelos seguintes crimes: 201 crimes de acesso ilegítimo qualificados, 23 crimes de violação de correspondência agravados, 18 crimes de dano informático. As entidades eram diferentes.
8: As entidades visadas neste caso.
9: Ou seja, as vítimas que tinham sido alvo de alegada intrusão informática eram diferentes: o Sport Lisboa Benfica, o Vitória Sport Clube, Igreja Universal do Reino de Deus, entre outros. A defesa, a cargo de Francisco e Luísa Teixeira da Mota, defendeu desde o início que os indícios criminais imputados a Rui Pinto decorriam do primeiro caso, do primeiro julgamento, ou seja, eram os mesmos factos que ocorreram no mesmo período temporal e o Ministério Público apresentou as mesmas provas. Era essa a tese da defesa. Bem, o julgamento decorreu de forma normal, foram ouvidas mais de 100 testemunhas, foi produzida prova por parte do Ministério Público das defesas e no final o Tribunal decidiu e decidiu não apreciar o mérito da acusação porque entendeu que havia uma questão amontando tudo isto. Com base nos meios de prova apresentados pelo Ministério Público e com base no facto dos mesmos meios de prova estarem a ser utilizados contra Rui Pinto no primeiro julgamento, como eu há pouco já tinha explicado, o Tribunal acabou por dar razão à defesa de Rui Pinto. Ou seja, o Tribunal entendeu que isso configura uma violação da garantia e princípio constitucional da proibição do duplo julgamento. Ou seja, um arguido não pode ser julgado duas vezes pelos mesmos factos. Por outro lado, o Tribunal também invocou ainda o que foi violado o direito do arguido em obter uma decisão em prazo razoável e mediante processo equitativo.
8: E, portanto, tudo isto está na base da discussão do nosso duelo de hoje. Paulo, bem-vindo também. Foi advogado do Benfica no primeiro julgamento de Rui Pinto, mas já não é. Deduzo que possa falar aqui, de certa forma, e também em abstrato sobre este tema.
2: Sim, obrigado, Luís. Bom dia. Bom dia também ao Luís Rosa. Eu tive realmente a meu cargo a defesa do Sport Boa Benfica e, portanto, poderia pensar-se que teria aqui uma situação de conflito. Por isso mesmo vou fazer considerações gerais acerca deste Nabis in Idem, mas dar nota de que neste processo em concreto, se bem me recordo, só assisti Mudiquedo à primeira sessão de julgamento.
8: Então vamos aqui a duas questões que se levantam com este acórdão e que podem ter consequências também noutros processos. Em primeiro lugar, na prática, o Tribunal censurou fortemente o Ministério Público por ter separado os processos, ou seja, entendo que foi violado o princípio do duplo julgamento por ter ocorrido essa separação de processo. Esta decisão, Paulo, pode levar tribunais, alguns tribunais, a tomarem decisões semelhantes sobre a questão da separação de processos?
2: Pois, eu penso que sim, aliás. A lógica da apensação dos processos, que aliás levam em algumas circunstâncias o Ministério Público a sustentar que os megaprocessos têm de ser megaprocessos precisamente para evitar problemas de duplicação de julgamentos, é esta situação do nebis in idem. Para que os nossos ouvintes tenham uma visão mais completa, o princípio do nebis in idem, o que diz, é que o mesmo pedaço de vida, a mesma situação concreta, não pode ser sujeita a duplo julgamento e, portanto, a duplo sancionamento. Há aqui questões, no entanto, que tornam a situação concreta, as situações concretas, não estou a falar só desta, mais complicadas de qualificar. Ou seja, teoricamente é muito fácil de saber quando é que estamos perante uma situação de nabis in idem, em concreto pode não ser assim tão fácil. E dou um exemplo muito simples, que é um exemplo, aliás, abstrato também, é que a mesma situação de vida, quando preenche mais do que um tipo penal, dá lugar a um concurso. Um concurso que, dependendo de ser o mesmo bem jurídico defendido ou não, ou protegido ou não pela norma, poderá levar a uma dupla reação criminal ou uma reação criminal

0: ocorre para o preenchimento real de dois tipos penais. Então, se isto é possível quando estamos a falar de um único processo, também deverá ser possível quando estamos a falar de dois processos em que os tipos penais sejam distintos e os bens jurídicos sejam distintos. Portanto, começa a gerar confusões. No caso concreto, uma questão que juridicamente e em abstrato é perfeitamente explicável e compreensível.
1: E é isso que explica também que o julgamento tenha chegado aqui, ou seja, que não tenha sido verificado logo numa primeira fase que havia aqui essa questão.
0: Não, também de modo totalmente abstrato. Uma situação que fosse, ou seja, tão clamorosa como aquela que resulta das palavras que eu conheço do acórdão, e não conheço o acórdão na sua integralidade, aliás, nem eu quis conhecer mesmo sabendo que ia falar hoje sobre este tema. Uma situação tão clamorosa como estas não pode deixar de ser apreciada no momento prévio ao julgamento. Aliás, tal como foi censurado pelo Tribunal ao Ministério Público que tenha proferido tal acusação, ou seja, o Ministério Público deveria ter visto isto antes, pergunto-me então porquê que o Tribunal não viu isto antes. Porque parece-me que andamos aqui a perder tempo, neste como em tantos outros casos, para nada. E não é só perder tempo, é perder recursos da justiça portuguesa, não é? Estamos a falar de toda a estrutura judiciária, dos senhores magistrados, do Ministério Público, dos funcionários, e claro está também os custos em que incorreram os sujeitos processuais com os seus patrocínios. E, portanto, se assim era tão clamoroso, tão evidente, eu diria tão brutal, e se é tão censurável o comportamento do Ministério Público, e eu sou insuspeito, diria agora o Luís Rosa, por estar a defender o Ministério Público, então o Tribunal também não percebe porque não viu isto antes e não fez logo no saneamento do processo uma apreciação desta
1: Logo à
0: natureza.
1: partida. Luís Rosa,
0: Claro.
1: como é que vês toda esta questão?
2: Bem, eu concordo com esta última parte do que o Paulo acabou de dizer. De facto, não percebo por que razão é que o Tribunal não fez um saneamento do processo. Era uma questão a montante, podia ter sido eventualmente apreciado. Agora, eu confesso que não quero avaliar o mérito da decisão. Eu só posso constatar que é uma grande vitória de defesa do Rui Pinto, a cargo de Francisco e Elisa Teixeira da Mota. Acho que conseguiram convencer o Tribunal dos seus argumentos e ganharam em toda a linha, tal como é uma derrota clara do Ministério Público. O que eu vou tentar fazer, também muitas vezes faço isto, é o meu papel como jornalista também é colocar-me na pele da opinião pública. E eu não tenho dúvidas de que esta decisão cria confusão na opinião pública.
1: Sim.
2: A questão
1: Parece
2: da absolvição do Rui Pinto, eu já
1: foi
2: lá vou.
1: absolvido, não é?
2: Pronto, já foi
1: Já lá
2: absolvido,
1: vamos.
2: eu já lá vou a essa questão, à questão do próprio Rui Pinto, mas acima de tudo, o que esta decisão do Tribunal vem colocar em causa é uma narrativa que ouvimos muito. Aqui o Paulo Saragossa da Mata no Justiça Cega está constantemente com esta narrativa e praticamente todos os versos também, que é o Ministério Público é o culpado de tudo. E é ocupado de tudo porque cria megaprocessos. Logo tem de separar sempre os processos. Bem, portanto, já sabe que é uma narrativa para culpar o Ministério Público de todos os males do sistema judicial, que eu não acompanho de todo em todo e com toda a coerência. Seja como for, a juíza Tânia Loureiro Gomes, que é a juíza presidente deste coletivo, diz que aqueles processos do Rui Pinto não podiam ter sido separados. Portanto, coloca em causa essa narrativa. É certo que o caso do Rui Pinto é específico, porque os crimes terão sido praticados no mesmo período temporal, ou seja, na mesma altura, que é isso que a defesa invoca, e a prova nos diferentes processos é a mesma, ou seja, foi obtida
1: Da mesma
2: da
1: forma.
2: mesma forma, apesar das entidades serem diferentes. Essa é a grande questão. Mas levanta-se aqui a questão sobre outros processos. Por exemplo, vamos supor, Ricardo Salgado teve 7 acusações. E teve 7 acusações, porque, e até o processo principal, que ainda está em julgamento há quase 2 anos, esse processo principal até podia ter sido dividido em mais 4 ou 5. E aliás, muita gente defendeu isso. Eu, por exemplo, defendi isso. Então, será que o Ricardo Salgado devia ter quê? Não era um mega processo, não era um super mega processo, era, enfim, um processo do tamanho do sistema solar. Não confesso. Apesar de, eu admito, obviamente, que não se coloca a questão do julgamento nos 7%. Eu acho que não se coloca nenhuma, porque os factos, de
1: São
2: facto,
1: diferentes.
2: são diferentes. Pronto. É verdade que se pode dizer isso, mas também se pode alegar que, se calhar, em 2 ou 3%, se calhar não deviam ter sido separados, a julgar por esta decisão. No caso de Sócrates, tem 2%, por exemplo. No caso do Banco Privado Português, foram 4% e já transitaram todos. Portanto, esta decisão tem este problema. Porque coloca essa questão de então não se pode separar os processos? Bem, em segundo lugar, aquilo que me parece mais complicado

0: complicado, que é o direito do arguido em obter uma decisão em prazo razoável e mediante processo equitativo. Obviamente que o processo equitativo não está em causa, não existe em causa. A questão é o prazo razoável. Ou seja, o que a juíza, o que o tribunal está a dizer é que o arguido não pode andar sempre de tribunal em tribunal a sua vida toda, não pode ser perseguido penalmente. Bem, mas se a dimensão dos atos criminais que são imputados ao arguido forem de tal dimensão que, de facto, em nome da celeridade da justiça, se justifica separar o processo, onde é que isso coloca em causa o prazo razoável? Não, não coloca em causa porque o sistema judicial, se calhar, para tratar de um julgamento com 200, 300, 500, 600 testemunhas, se calhar vai demorar muito mais anos, não é? Portanto, é uma decisão que levanta várias questões que me
1: Claro.
0: parecem contraditórias.
1: Paulo, já agora sobre esta questão, a separação dos processos pode ficar em causa com esta decisão em abstrato?
2: Precisamente, tal como o Luís estava a dizer agora, também aqui também concordo com ele, é o velho problema. Queremos megaprocessos ou queremos processos mais pequenos e mais manejáveis? Claro que uma coisa e outra não são impossíveis, ou seja, não é impossível atingir os dois
0: E
2: objetivos.
0: cada caso é um caso, por exemplo, não é?
2: E
0: Há
2: cada
0: casos.
2: caso é um caso, exatamente. Agora, o que me parece, e mais uma vez volto a dizer em abstrato, esta decisão não transitou em julgado, pode vir a haver uma decisão
0: O
2: diversa
0: Ministério
2: num
0: Público
2: tribunal
0: anunciou logo
2: superior.
0: o recurso para a relação.
2: Sim, mas até pode não vir a recorrer. Uma coisa é anunciar, outra coisa depois é interpor recurso efetivamente
0: Não me
2: e
0: parece.
2: pode vir a reponderar a decisão. Aliás, devo dizer, o hábito de recorrer é um hábito muito censurado, muitas vezes pelos tribunais aos arguidos, de recorrer sem fim, e por alguns jornalistas como o Luís Rosa, também está sempre contra os arguidos, não é?
0: Isso não é verdade, não é verdade. Já
2: Mas
0: está,
2: devo
0: já estava a
2: dizer.
0: correr tudo tão bem, já estás a estragar o
2: Estavas a
0: programa.
2: dizer há pouco que eu estou sempre com a narrativa que o Ministério Público é culpado de tudo, não é verdade também. Ora bem, mas dizendo eu, o Ministério Público também recorre muitas vezes para nada, sabendo que é apenas uma declaração política e esse mesmo recurso. Mas admitindo que vai haver aqui um recurso, até se pode admitir que haja uma decisão contrária. E porquê? Por causa daquilo que estava a dizer há pouco. Uma coisa é haver uma dupla valoração do mesmo comportamento à luz do mesmo crime, tipo de crime que tutela um bem jurídico, outra coisa será, e não estou a dizer que é o caso, e outra coisa será serem dois processos distintos em que a factualidade até tem uma base comum, mas é que depois a reação criminal esperada visa tutelar bens jurídicos distintos. Claro que se começarmos a ter esta ideia de que nada pode ser separado, porque vai levar sempre a estas situações, também não acredito que seja isso que acontece, isto pode ser um caso até único, ou raro, pelo menos, claro que as pessoas podem ter que começar a deixar de querer separar, mas o Ministério vai começar a fazer sempre junções cada vez maiores, e depois também não se pode andar a criticar por preço por ter que é um preço por não ter, não é?
1: Luís, há também a questão da absolvição, que ainda não falámos da absolvição de Rui Pinto. É importante olhar para isto também de forma mais detalhada, mais pormenorizada.
0: Sim, eu vou-te. A minha opinião sobre o Rui Pinto é uma opinião que não, muitos jornalistas compreendem o caso do Rui Pinto e há muitas pessoas na opinião pública que também, digamos, são apoiantes da sua causa, vamos dizer assim. Eu confesso que sempre vi de uma forma mais complexa. Não, não, nem tanto ao mar, nem tanto à terra. Por exemplo, é importante falar de quando o Rui Pinto foi condenado. Foi condenado a uma pena de 4 anos, mas a pena foi suspensa. Porquê é que foi suspensa? Devido à idade que tinha, à data dos factos, devido à ausência de antecedentes, devido ao arrependimento manifestado por Rui Pinto e também o facto de posteriormente estar a colaborar com a Justiça e ter posto à disposição no consórcio de jornalistas documentos que levaram a investigações de interesse público. Portanto, são argumentos para atenuar os crimes que foram dados como provados e daí a pena suspensa que transitou em julgado, como eu disse há pouco. Bem, ora bem, há aqui o sistema judicial português, eu já vais perceber porque é que eu estou a levantar isto. Cai aqui numa contradição. Tal como cai nesta contradição desta decisão, deste segundo julgamento, como acabamos agora de explicar, na decisão do primeiro julgamento também houve uma contradição óbvia, porque o tribunal disse claramente que o Rui Pinto cometeu crimes ao invadir os serviços de clubes de futebol e da Federação Portuguesa de Futebol, dos escritórios de advogados, mas ao mesmo tempo diz que os documentos aos quais ele acedeu de forma criminosa têm interesse público e que fez muito bem disponibilizá-los à comunicação social, do ponto de vista estritamente jurídico. Isto sempre me pareceu um raciocínio um
1: É
0: pouco.
1: quase dar uma no cravo e outra na ferradura.
0: Exato, me pareceu-me sempre um raciocínio contraditório. Porque é aqui que eu quero chegar. Porque a nossa lei não permite a colaboração premiada. E eu acho mal, acho que devia permitir. O Paulo, discorda de mim, mas eu acho isto, isto já se discutiu com a questão da Estratégia Nacional contra a Corrupção na altura do governo de António Costa, vai-se voltar a discutir outra vez isto, uhum, na reforma penal que está prevista para o verão. Esta questão vai ser colocada em cima da mesa, porque nós temos sistemas de colaboração premiada, por exemplo, para o Tribunal de, para processos contra a ordenação da Autoridade da Concorrência, uhum, isso é possível, uhum, e depois isso também tem uma avaliação jurídica.
2: Não tem nada a ver.
0: Não, tem. E depois eu preferia ter uma justiça com regras transparentes. Ou seja, uma justiça que tem regras que, sim senhor, as pessoas podem colaborar com a justiça e têm um prémio que fica, uhum, definido por lei, como existe noutros Estados da União Europeia, uhum, e acho que o caso do Rui Pinto, por exemplo, podia ter sido beneficiado por essa matéria, mas de forma transparente, uhum, não de forma contraditória, porque nós caímos aqui num contrassenso enquanto Estado, porque enquanto o Rui Pinto, por exemplo, foi condenado a 4 anos de prisão, suspenso, enfatizo novamente, ao mesmo tempo o Arguido estava a fazer compras naquela altura, agora acho que já não tem, naquela altura estava a fazer compras no supermercado acompanhado de 3 polícias do Corpo de Segurança da PSP, ou seja, ao mesmo tempo que o Estado português dizia que ele era um criminoso,
1: tinha
0: ao mesmo tempo
1: acompanhá-lo.
0: tinha proteção policial. Mas isso é, coisa, são, é uma contradição que eu acho que a opinião pública não percebe, e esta decisão, voltando à decisão da absolvição, também eu acho que a decisão não é passível de compreensão clara por parte da opinião pública. E, portanto, acho que devíamos ter regras. Se houvesse um sistema de colaboração premiada, muito provavelmente Rui Pinto tinha tido o mesmo prémio, se calhar num só processo. Uhum. E, portanto, se calhar a coisa tinha-se resolvido de forma diferente e de forma mais clara e transparente para as pessoas.
1: Paulo, concorda?
2: Nada, todo, aliás. De todo com a parte inicial. É óbvio que a colaboração premiada não é mais do que delação premiada.
0: Não é.
2: É um método completamente absurdo.
0: Não é.
2: Tenho isso.
0: Mas quiser isso na Alemanha, o sistema jurídico alemão tem.
2: Deixa-me falar. Não te interrompi uma vez, apesar das
0: é coisas. É verdade, mas estou só a dizer. O sistema jurídico alemão tem essas regras.
2: Agora, se faz favor, conta. Só vos interessa o sistema jurídico alemão ou americano quando é para dar essas situações. Quando é para dizer o contrário, já não servem para nada porque são situações diversas. Voltemos à arrelha, que é o que importa.
0: Não voltamos ao nacionalismo judiciário. Portugal é que é bom.
2: Mas podemos? Posso falar?
0: Pode. Bom,
2: o que eu estou a dizer é que a colaboração premiada é a relação premiada. Falas da Alemanha, mas porquê que não falas da Espanha? E da Itália? E da França? É engraçado porque quando interessa um determinado ordenamento jurídico vai-se buscar para um efeito concreto. Agora, isso é uma questão muito velha, aliás, basta irmos às declarações da senhora Ministra da Justiça anterior em Espanha, que ela disse tudo sobre isto. A questão é outra, a questão não é só por aí. É que depois fala-se das contraordenações. Quando as contraordenações são direito penal, aquilo que se chama de direito sancionatório não ético, não são direito penal ético, e portanto logo à partida desse argumento, é um argumento completamente inexistente. Em primeiro lugar. Segunda questão, e aqui não tem que ver também com Rui Pinto, aqui tem que ver com algo muito mais profundo, porque este caso concreto surge, basta conhecer o modo de funcionamento e pensamento do Dr. Carlos Alexandre e do Ministério Público que quis utilizar o trabalho feito por Rui Pinto para perceber porque é que isto foi gerido desta maneira. E leva a uma coisa que eu concordo com o Luís, que era um absurdo. Era uma pessoa que é perseguida criminalmente, que devia estar presa preventiva e nem podia ser domiciliária, porque continuava a ter acesso a algum, uhum, tipo de instrumento. E depois, por outro lado, haver a proteção, ou uma coisa ou outra.
1: Para concluir,
2: o que
1: Paulo
2: está na base desta contradição é uma coisa muito mais grave. É se nós aceitamos que o Estado, para investigar, pratique crimes. É o Estado, não é o Rui Pinto. É o Estado. O Estado é que, para investigar, quer utilizar o produto de crime. Enquanto o Estado não for suficientemente educado e civilizado para saber que não pode utilizar meios criminosos de investigação, então vamos ter sempre estas situações do desejo da colaboração premiada. Uma última nota. É algo que está estudado que a maior parte das colaborações premiadas não são verídicas. Há confissões que não são verídicas. E, portanto, isto está estudado não é pelo direito, é pela sociologia e pela criminologia. E, portanto, isto é uma coisa que levaria a um debate muito fundo, sei que não vale valer a pena.
0: Mas faremos uma nota altura.
1: Claro que sim.
0: Mas só para dar uma nota, nunca.
2: O governo vai fazer exatamente aquilo que
0: quer,
2: ponto final.
0: Só para encerrar e para dar uma nota para os nossos ouvintes juristas e não juristas ficarem devidamente informados. Nunca a prova recolhida por Rui Pinto foi utilizada pelo Estado português em nenhum processo.
2: Mas eu porquê? Não estou a falar do Rui Pinto.
0: Porquê? Porque a prova Pinto, proibida. Estavas a insinuar que isso aconteceu, que o Estado português
2: não,
0: utilizou não, métodos não, criminosos. Não utilizou. Não. Era só para deixar isso claro.
2: Era só para deixar isso claro. Não, um Estado não pode.
1: Não pode fazer.
0: Se a colaboração premiada fazer parte da lei, pode. E não é criminosa isso.
1: Paulo Saragossa da Mata, Luís Rosa, o duelo está de regresso de hoje a 8 dias no Justiça Cega. Eu sou Luís. Eu sou Luís Soares, até para a semana.
0: Até para a semana.
2: Um abraço.
0: Até para a semana.
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3: Depois das notícias da 13h, damos notas aos protagonistas do mundo do desporto, na edição de hoje de E o Campeão É. E depois da síntese da 13h30, recuperamos a história do dia. Hoje é convidado Paulo Portas, o antigo ministro dos Negócios Estrangeiros, à conversa com Pedro Benevides, numa avaliação do mandato de António Guterres enquanto secretário-geral das Nações Unidas. Esta é a emissão de terça-feira, 5 de maio. Conte com céu parcialmente nublado em todo o território do continente, possibilidade de chuva e aguaceiros fracos até ao final do dia nas regiões litoral, centro e norte. Máximas para hoje de 20 graus para Lisboa, 16 para o Porto, 19 para Braga, 21 é a máxima esperada para a cidade de Santarém.
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3: E o convidado de hoje foi o cronista do Observador, ou colunista do Observador, Alexandre Borges, que já pode ouvir nas plataformas podcast e também em observador.pt. Estamos a 2 minutos da 13h.

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0: Muito boa tarde, esta é a Rádio Observador, Jornal da Uma. O Jornal da Uma tem a edição do Miguel Videira. Miguel, falta o sim do Governo. As bancadas do PSD e do CDS apresentaram há pouco a proposta para atrair mais jovens para as Forças Armadas.
1: É um programa com a duração entre 3 a 6 semanas que prevê o pagamento de uma bolsa de 440 euros e permite a quem adere tirar de forma gratuita a carta de condução. A iniciativa, que não tem força de lei, é apenas uma recomendação, foi apresentada ao final da manhã pelo PSD, que sublinha que este programa permite aos jovens conciliar os estudos ou um emprego com a possibilidade de conhecer por dentro a carreira militar.
2: A nossa ideia é que ganhe ao país. Teremos novas gerações mais capacitadas e ganham também os jovens, porque podem ter uma formação única sem prejudicar o seu futuro académico, escolar ou profissional. Porque o programa, pela sua duração, é compatível. É compatível com quem deseja seguir uma carreira académica, com quem já esteja a trabalhar, com quem esteja à procura do primeiro emprego, mas também pode ter uma outra externalidade que é positiva, que é o facto de por muitos jovens não terem conhecimento, não terem experiência nas Forças Armadas, não entendem esta carreira como uma possibilidade.
1: Bruno Ventura, deputado do PSD, diz que a iniciativa não foi coordenada com o Governo, que nem é obrigado, por esse motivo, a levar por diante esta recomendação. O deputado social-democrata garante que o programa cívico foi construído por forma a respeitar a capacidade instalada das Forças Armadas e tem que começar com poucas vagas e progredir de forma gradual.
2: O número de vagas corresponderá sempre no primeiro programa a capacidade instalada das Forças Armadas para executar, quer do ponto de vista da licença de condução, quer do ponto de vista formativo. O custo financeiro nós calculámo-lo mesmo com os custos imputados indiretamente da capacidade já instalada em recursos humanos nas Forças Armadas, para, imagina, um programa de 2 mil jovens, estamos a falar de um custo orçamental de 4 milhões e meio de euros.
1: É essa a estimativa do deputado do PSD, Bruno Ventura, que apresentou há pouco na Assembleia da República o programa intitulado Defender Portugal. Para além desta iniciativa, a AD apresentou também um projeto de reforço da saúde mental, não sei, das Forças Armadas.
0: E os autarcas de Maia e Gondomar gostavam, mas dizem que os dois municípios não têm dinheiro para acompanhar a autarquia do Porto, que decidiu, Miguel, avançar com a gratuitidade dos transportes públicos.
1: A proposta foi aprovada ontem pela Assembleia Municipal do Porto. Há expectativa de que possa entrar em vigor no início do próximo ano, apesar do presidente da Câmara Municipal da Cidade Invicta, Pedro Duarte, querer avançar com esta medida já no verão. Só vão beneficiar das viagens gratuitas em transportes públicos os municípios do Conselho Portuense. A medida vai custar cerca de 20 milhões de euros. Ora, o presidente da Câmara de Gondomar gostava de seguir este exemplo da autarquia do Porto, mas Luís Filipe Araújo diz que tem um problema.
3: Enquanto o Porto tem uma folga orçamental e tem proveitos, que são proveitos da ordem das dezenas de milhares de euros, não é o caso de Gondomar. Neste momento seria absolutamente impossível, com o orçamento de Gondomar, encontrar 20 milhões de euros por ano, que são os primeiros valores que são apontados para a medida. Isso é absolutamente impossível, não é uma questão de vontade política. Eu queria muito que isso fosse possível, mas isso é totalmente inviável face aos proveitos e ao orçamento que o município de Gondomar tem todos os anos, que é incomparavelmente inferior ao orçamento do Porto.
1: Não sendo possível, o autarca Luís Filipe Araújo defende que devia haver uma intervenção da Administração Central, o Governo.
3: Não conseguimos resolver nenhum problema com medidas circunscritas a apenas um município. Isso não acontece. Infelizmente não será possível resolver o problema do tráfego viário no Porto com medidas circunscritas ao município do Porto. O Estado Central não pode demitir-se desta situação e, portanto, em minha opinião, o Estado Central tem, obviamente, de tomar posição quanto a este assunto, que julgo que o Estado português não pode demitir-se desta situação, tem, pelo menos, ponderar esta hipótese.
1: É isso que disse o autarca de Gondomar, Luís Filipe Araújo. A jornalista do Observador, Teresa Freire, falou também há instantes com o presidente da Câmara Municipal de Maia, António Silva. Tiago, diz que sim, o município até tem capacidade financeira para avançar com esta proposta, com esta medida, ao contrário de Gondomar.
4: Se a Maia achar que isso faz sentido, nós não fazemos as coisas só por simpatia. Nós fazemos as coisas com sentido de responsabilidade e de equidade. Agora, nós temos condições para isso. Felizmente temos. Somos um concelho saudável, um concelho feliz e temos capacidade financeira para abordar esse e outros temas com objetividade.
1: Sublinha António Silva Tiago, que a avançar esta medida não deve ser para já. Há outros passos que devem ser dados primeiro?
4: Eu acho que o Estado Central que deve assumir uma cota-parte substancial desse tema. O Estado Central deve ter isso em devida conta e é isso que nós queremos também, estudar, fazer esse estudo para que com elementos objetivos possamos falar com o Governo e apresentar-lhe a nossa visão para o problema.
1: Os autarcas de Maia, dos concelhos de Maia e de Gondomar, a pretexto da decisão da Assembleia Municipal do Porto de ontem à noite, que aprovou a gratuitidade dos transportes públicos para os munícipes do concelho da Cidade Invicta.
0: E a Organização Mundial de Saúde admite um cenário de transmissão do antivírus entre as pessoas a bordo do cruzeiro, que está de quarentena em Cabo Verde. Ora, isto depois de três pessoas já terem morrido, Miguel.
1: A transmissão deste vírus entre humanos é considerada rara, mas a hipótese ganha força pelo facto de não terem sido encontrados ratos a bordo. É isso que explica Maria Van Kerkhove, diretora da área de prevenção de epidemias da Organização Mundial de Saúde.
5: Nós acreditamos que pode de facto haver alguma transmissão entre humanos a acontecer entre os contactos mais próximos, o marido e a mulher, pessoas que compartilham cabines, por exemplo. Então, novamente, a nossa assunção é de que isso tenha acontecido e é por isso que estamos a articular-nos com o barco para ter certeza de que qualquer pessoa que esteja com sintomas e qualquer pessoa que esteja a tratar dos doentes está a usar equipamentos de proteção, mas, mais uma vez, tipicamente o antivírus não se transmite desta forma, é mesmo uma infecção de pássaros.
1: A Organização Mundial de Saúde adianta ainda que a hipótese mais provável é que a infecção pelo antivírus tenha acontecido fora do navio de cruzeiro.
5: O paciente inicial, o caso inicial de a mulher, juntaram-se ao barco na Argentina e com o período de incubação do antivírus, que pode ser de 1 a 6 semanas, a nossa assunção é de que eles foram infectados ainda fora do barco, talvez enquanto faziam algumas atividades. Este é um barco de expedição. Muitas das pessoas a bordo estavam a fazer observação de pássaros, estavam a fazer muitas atividades com animais selvagens.
1: A OMS está a coordenar com as autoridades espanholas a possibilidade de o navio poder atracar nas Ilhas Canárias, sendo que o Ministério da Saúde de Espanha diz que a situação e essa possibilidade ainda está em avaliação.
0: 1:07, vamos olhar para o Médio Oriente. O dia está a ser de novas ameaças.
1: Desta feita, protagonizada pelo representante iraniano para as negociações com os Estados Unidos, Mohammad Bakir Ghalibaf, diz que o Irão ainda nem começou o combate contra as forças dos Estados Unidos. Entre ameaças e ausência de negociações, o preço do barril de Brent continua elevado. Está a esta hora a ser negociado a $112,5. Já esteve nos 114. A esta hora, também, o secretário de Defesa dos Estados Unidos, Pete Hegseth, dá uma conferência de imprensa no Pentágono. Declarações que haveremos de escutar na edição das 2 da tarde.
0: E quanto à Presidente da Comissão Europeia, respondeu à mais recente ameaça tarifária de Donald Trump. Von der Leyen diz que um acordo é um acordo e que deve ser cumprido.
1: Isto é, depois do presidente norte-americano ter ameaçado aumentar as taxas aplicadas à importação de automóveis oriundos da União Europeia. Ora, Ursula von der Leyen sublinha que os Estados Unidos estão sujeitos a um limite que impede o país de aumentar tarifas por iniciativa própria e garante que os 27 estão preparados para todos os cenários.
6: Um acordo é um acordo e temos acordo. A essência é prosperidade, disposições comuns e fiabilidade. Agora ambas as partes vão implementar este acordo ao mesmo tempo que respeitamos os diferentes procedimentos democráticos por parte da União Europeia, estamos agora nas etapas finais da implementação dos restantes compromissos aduaneiros. Ao mesmo tempo, os Estados Unidos também têm compromissos, como por exemplo o alinhamento com os limites máximos acordados que ainda está por definir. Com este trabalho, queremos obter vantagens mútuas, cooperação e fiabilidade e estamos preparados para todos os cenários. And reliability, and we are prepared for every scenario. A deal is a deal, and we have. Um acordo é um acordo.
1: Estávamos aqui a ouvir novamente este som da Presidente da Comissão Europeia, Ursula von der Leyen, numa declaração feita no final da primeira cimeira entre a União Europeia e a Arménia. A Presidente da Comissão von der Leyen acredita que a Arménia pode tornar-se num país estratégico de negócios com a colaboração da União Europeia. Esta cimeira serviu para estreitar relações.
0: 1:09, Miguel, há outras notícias a marcar a atualidade.
1: Uma única. Antes da edição desta terça-feira de E o Campeão É, as autoridades têm em curso novas diligências de investigação no caso da alegada tortura de detidos na Esquadra do Rato, em Lisboa, e podem vir a ser detidos mais agentes da PSP. Quem fez este anúncio foi o Ministro da Administração Interna à margem das comemorações do 18º aniversário da Unidade Especial de Polícia da PSP em Belas Sintra. O governante precisa que os são todos polícias que exercem atualmente funções e que, de alguma forma, poderão ter interagido com o comportamento desviante ocorrido em 2024 e 2025 na Esquadra do Rato. Foi o que disse há instantes o Ministro da Administração Interna, Luís Neves.
0: Miguel Videira e o Jornal da Uma.
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0: 1:12, vai começar a edição de hoje de E o Campeão É, com a moderação do João Costa e Silva.
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14: O Sporting mostrou as garras e está vivo na luta pelo segundo lugar. Vitória por 5-1 em casa, frente ao Vitória Sport Clube de Guimarães. Do outro lado da segunda circular, o Benfica pode investir 30 milhões em Salazar, do Sporting Clube Braga, num negócio que pode custar caro aos encarnados. Já lá vamos. São estes os temas em análise nesta edição de O Campeão É, hoje com o Gabriel Alves, o Augusto Inácio e também o Pedro Henriques. Eu sou João Costa e Silva. Começamos por essa vitória do Sporting, esclarecedora em Alvalade por 5-1, frente ao Vitória Sport Clube. Augusto Inácio, começo por ti, boa tarde. O Sporting mudou
15: Viste ontem um rasgo diferente dos Leões, uma outra atitude em campo que tinha vindo a faltar nestes últimos jogos?
16: Boa tarde a todos. Foi um jogo que correu muito bem ao Sporting. Repara que o Sporting, logo aos 9 minutos, o Gonçalo Inácio faz o primeiro golo de um livro muito bem marcado para o Pote, e que a jogada foi trabalhada nesse sentido, com a devolução de um seu colega para a interior da área, onde apareceu o Gonçalo Inácio a fazer 1-0, e logo aos 23 o Bragança também faz um grande golo, um chapéu, uma jogada muito bem elaborada pelo ataque do Sporting, e faz 2-0, o Sporting ficou confortável, e depois ainda, antes do intervalo ainda faz o 3-0. Eu diria que o Sporting foi ao encontro daquilo que é o seu melhor jogo, ou seja, um Vitória que se estendeu depois no treino, o seu treinador entendeu que devia discutir o jogo pelo jogo com o Sporting Alvalade. O que é certo é que o Sporting não marcar cedo, ainda mais essa ideia de jogo do treinador do Vitória foi mais acentuada, e o Sporting com espaços é uma equipa extremamente perigosa, tem um ataque muito bom, muito, muito trabalhador e muito técnico também, mas com muita ligação entre os seus setores, Trincão, Soares, Pote, Jenny Catano. Enfim, é um Sporting com espaços dá espetáculo, e o Sporting ontem deu espetáculo. Foi uma vitória afirmativa de um Sporting que está colado ao Benfica, com o Benfica no golo à varagem entre os dois jogos que tiveram, que está à frente, só está preso por esse detalhe, que é um grande detalhe, como é evidente. Uhum. O Benfica continua a depender de si, o Sporting é que não, mas o Sporting criou aqui assim uma pressão realmente para estes dois últimos jogos, que vai ser muito interessante de assistirmos isto até ao final, mas grande vitória do Sporting, indiscutível, grande exibição.
15: Uhum. Gabriel Alves, como dizia aqui o Augusto, o Sporting entrou forte neste encontro e colocou desde cedo o Vitória em sentido. Está recuperada a confiança para esta parte final da temporada ou ainda é cedo para falar nisso?
17: Olha, boa tarde. Tens um jogo desta dimensão, com os golos que marcaste, obviamente que a confiança está com a equipa, que se sente capaz de, nos dois jogos que faltam, portanto, responder às suas necessidades. Foi um espetáculo bonito, em que o Sporting tirou bem partido daquilo que era a dinâmica, ou o projeto de dinâmica da equipa do Vitória Sport Clube, que entrou desenvolto a querer discutir o jogo e o resultado. Mas só que depois ali houve determinado tipo de situações em que, de facto, a manta não dá para tudo e a estratégia acabou por ser bem anulada pelo Sporting, que, obviamente, conforme disse muito bem o Inácio, em termos ofensivos é uma formação extremamente forte, e ontem a definição esteve bem patente, a começar a abrir a lata com um livre excelentemente marcado, com grande qualidade, não só a execução, mas também a ideia, depois muito bem executada e concretizada, que é muito bonito de ver, e eu gosto de ver os lances de bola parada muito bem trabalhados e bem executados, quer ao nível de livre, quer ao nível de pontapé de canto, seja cruzado, seja frontal, uhum, seja meio cruzado. Depois saiu aquilo que é espaço, foi fornecido pelos minhotos, e aí Bragança esteve sublime, Araújo esteve delicioso, Soares esteve batador, e até depois até o próprio Guilherme mostrou que é sprinter, e que na ponta do sprint, obviamente, que tem também definição. Agora, isto também não quer dizer que o Sporting, eu estou um bocado com, nem era o pior, nem é o melhor, porque, obviamente, aquilo ficam os golos, fica o espetáculo, ficam os golos bonitos, mas também o Sporting denota ali algumas fragilidades, quer naquilo que é a sua postura de futebol na sala das máquinas, onde, pressionado e tendo outro tipo de equipa com outro tipo de função aos seus futebolistas, pode ter alguns problemas. Mas, de qualquer das maneiras, o que fica e o que conta é o espetáculo que deu. E, obviamente, uhum, cinco são sempre cinco, uma manita em futebol. E lá, quem quer lá saber de outra coisa? Foram cinco e foram bonitos. Tirando o ridículo do autogol.
15: Sim, exatamente. Ia sublinhar isso.
17: São, outro, são outras contas.
15: É que o Vitória acabou por não marcar em Alvalade, mas aproveitou esse autogol de Debaste. Pedro Henriques, os adeptos leoninos podem respirar de alívio com a resposta que foi dada ontem em Alvalade, tendo em conta que faltam agora duas jornadas e o Sporting sabe que não depende de si próprio para chegar a esse segundo lugar?
18: Bom dia. Bem, eu em primeiro lugar, este é um jogo em que o resultado nada tem a ver com as estatísticas. Uhum. E portanto, quanto é as bolas que entram, porque as estatísticas, quem as visse, diria que o resultado teria sido outro ou ficado de outra maneira. Relembrar que o Sporting fez 13 remates, o Vitória fez 12. Certo que ganhou em remates enquadrados à baliza 10 contra 6. O Sporting perdeu em posse de bola jogando em Alvalade, 48 contra 52, o que não deixa de ser interessante. E se fosse na minha rua, o Vitória tinha mais um gol, porque o Vitória ganhou 7-1 em Cantos. E na minha rua, ao fim de 5 Cantos, há um gol. Pronto, isto para dizer que algumas destas estatísticas contrariam aquilo que foi, no fundo, a tal manita que estamos aqui a falar. De qualquer maneira, o que conta são as bolas que entram, e acho que cada vez mais, e esta é a minha... Uma tese, que não é uma questão de tese, mas acredito muito cada vez mais nisto, por experiência própria e não só, que é a parte mental é cada vez mais relevante e importante. Ou seja, claro que os índices físicos, ter bons jogadores, a parte técnico-tática, o saber mexer na equipa, tudo isso conta. Mas a parte mental, aquilo que é o acreditares, porque o Sporting entra e não entra bem. E o próprio treinador reconheceu isso. Ou seja, eles estavam com dúvidas deles próprios em relação àquilo que tinha sido os últimos jogos. De repente, e este de repente com mérito de Sporting, uma jogada estudada, Pote para Soares, Soares assiste Gonçalo Inácio e fazem um grande gol, e de repente o Sporting fica o outro no jogo em termos, lá está, da postura competitiva mental. E eu acho que isso é cada vez mais relevante. Uhum. Depois há aqui um aspecto muito importante, respondendo à tua pergunta, é que o Sporting, claro que o segundo lugar não depende do Sporting, e obviamente que cria pelo menos a pressão, e fica sempre aquela questão: será que o Braga, vindo de uma eliminatória tão difícil como vai ser agora quinta-feira,
15: o resultado dessa eliminatória é muito importante, não é? Para a confiança dos jogadores.
18: Claro, claro, para tudo, mas o desgaste que também vem daí vai ser bastante. Uhum. Será que o Braga depois vai ser o Braga de Friburgo a jogar na Luz? Não vai, portanto, é essa questão que é relevante. Agora, há uma coisa que o Sporting ganha com este jogo, lá está, uma vez mais em termos de acreditar e de mentalidade, e sobretudo se ganhar os dois jogos que lhe faltam em Vila do Conde e depois em Alvalade com o Gil Vicente, que é o Sporting tem uma final para disputar. E não resolvendo a questão mais importante, que é o título, porque essa é que é sempre o mais importante, é diferente o Sporting acabar uma época com uma Taça de Portugal no bolso ou acabar sem nenhuma competição ganha, e ainda por cima perante um adversário que, teoricamente, sendo outro escalão, é inferior. E mais, e ganhar a Taça de Portugal significa o Sporting estar naquilo que o seu presidente quer estar sempre a disputar finais, e ganha o direito a estar logo no final de julho, princípio de agosto, numa super taça, que é um jogo com o Futebol Clube do Porto. Portanto, faz toda a diferença este renascer do Sporting. Termino com isto. Tenho muitas dúvidas em relação ao romantismo da maior parte dos treinadores. Quando eu vejo um treinador, com todo o respeito que tenho, não sou treinador, portanto, estou à vontade para ver. Vamos manter a nossa matriz, vamos jogar olhos nos olhos. É o maior erro que os treinadores podem cometer, mesmo que o façam, dizerem isto. Porque se o fazem, quando vão à casa de clubes que são melhores e que têm outras características, arriscam-se. É exatamente isto que aconteceu. Portanto, eu acho que o jogo tem de ser sempre feito em função do adversário, ponto. Ah, nós mantemos as nossas ideias, a nossa matriz, saímos a jogar como saímos a jogar contra um clube da Liga 2, ok, vê o seu resultado. E depois o Luís Soares com o destaque de mais um golo, que também é importante, uhum. E sobretudo do destaque naquilo que é o afastamento em relação ao seu competidor direto, que é o Pavlidis, e o Sporting já o disse. Por isso é que ontem, quando estávamos aqui no direto, eu disse: olha, atenção, estava aqui o adepto do Sporting a dizer que não era o João Castro ontem. Ah, o Luís Soares anda cansado, vai sair disso, não vai nada sair. O Sporting já mostrou claramente, através dos colegas dele, que a ideia é o Luís Soares ser o melhor marcador, e vão fazer tudo para que isso aconteça. E portanto, o Luís Soares vai ser até ao tutano, porque ficando dentro de campo pode marcar mais um golo, mais um, e isso faz a diferença, por também mais um título. Uhum.
15: Benfica com 76 pontos em segundo lugar, Sporting também com 76 pontos no terceiro lugar. Na próxima jornada, como dizia aqui o Pedro, o Benfica recebe o Braga na Luz e o Sporting vai ao Rio Ave no Estádio dos Arcos. Mais uma jornada também interessante para acompanhar, até porque temos esta questão da Liga dos Campeões para decidir. Vamos avançar, não temos muito tempo, para um negócio que já se fala. O Benfica quer antecipar-se à concorrência e garantir os serviços de Zalazar. 30 milhões é o que é pedido pelo Braga, segundo o jornal A Bola. Gabriel Alves, é um jogador que encaixa neste Benfica, até ver, de José Mourinho?
17: Mas qual é o Benfica da próxima temporada? Ainda não se sabe.
15: Por isso é que eu perguntei, até ver, de José Mourinho.
17: O José Mourinho é que deu aval para o Salazar vir, é porque o José Mourinho, no princípio, quando chegou, os jogadores eram todos ótimos e depois, ao longo da temporada, fomos ouvindo aquele palavreado todo. Portanto, olha, não sei. Agora que o Salazar, Salazar é um bom jogador, o Salazar é um excelente futebolista, ponto, parágrafo. E, obviamente, com o António Salvador está tipo banqueiro, a ver, está a olhar. Olha, está no negócio, porque não é só o Benfica que está, portanto, no negócio. Porque parece que o Sporting também está a pescar o olho, o Porto também, e há a Espanha, não é? Também,
19: sim.
17: De onde ele nasceu, se é do Uruguai, nasceu em Albacete. Portanto, é evidente que uma equipa ir às Champions é sempre uma atração para o futebolista. Portanto, é sempre. Mas o foco do Porto vai às Champions. De Espanha, resta saber quem é, se é alguém que vai à Champions.
19: Atenção que o Braga também pode ir à Champions.
17: Exatamente. Portanto, há aqui todo um cenário que pode ter vários tons. Agora, que Salazar é um excelente futebolista, aliás, é só de ficar um bocado e dizer, só agora é que descobriram que ele era bom. Ui, anda tudo muito sarifo.
20: Isso mesmo.
19: Augusto Inácio, um jogador de 26 anos, 23 golos em 45 jogos esta temporada pelo Braga, tem esta expectativa ainda no Mundial 2026 de marcar presença com a camisola do Uruguai. O Benfica faz bem em antecipar-se a potenciais tubarões que estão atentos, se calhar, há bastante tempo também, a Salazar.
20: Olha, eu vou dizer a mesma coisa que disse o Gabriel Alves na parte final. Só agora. Mas só agora é que viram o Salazar, era um grande jogador. Prontos, deixaram engordar a minhoca, como se chama dizer, e agora vão ter que pagar muito mais caro se quiserem levar o jogador. Não sei quem é que vai ser, fala-se que é o Benfica. Salvador parece que pede 30 milhões. O que eu sei é que o Salazar é realmente um excelentíssimo jogador. E se realmente o Benfica acha que ele pode integrar dentro daquilo que é o esquema que se pensa, digo eu, não sei, que é o Zé Mourinho, o treinador do Benfica, na próxima temporada, vamos ver. Agora imagina tu que não é o Zé Mourinho o treinador da próxima época e é um outro treinador. Será que depois que ele encaixa no perfil desse outro treinador? Enfim, são conjeturas, isto é especulação, que eu estou aqui a dizer, mas pode acontecer. Mas em relação ao valor do Salazar, diria se o Benfica gastou 20 milhões, 30 milhões por outros jogadores que lá tem no seu plantel, então o Salazar vale mesmo esses 30 milhões.
19: Pedro Henriques, de forma breve, falamos de valores altos. Vem uma novela de verão ou isto fica resolvido antes disso?
18: Não, é assim, não sei se vem novela de verão. O Braga é conhecido por fazer bons negócios e não ficar a perder em termos financeiros.
19: Ou empatar, não é? Sabemos desse caso célebre de Ricardo Horta também.
18: Certo, mas qualquer... Sim, exatamente. Mas repara, o Ricardo Horta foi uma questão de o Braga querer fazer um bom negócio. Portanto, e como não foi conseguido aquilo que é o valor, portanto, não é, o Braga não é conhecido por propriamente dito vender ao desbarato só porque sim. Mesmo quando o nome possa ser Benfica, ou Porto ou Sporting. E como já disseste aqui, o Salazar tem 27 golos neste momento, tem 6 assistências, se não estou em erro, pelo menos em duas das competições principais, como é a Liga Europa. É um jogador com 80, por exemplo, só na nossa liga tem 83% de utilização no 11 inicial, ou seja, é um jogador que faz ali o médio centro, mas também é um médio ofensivo, é um extremo direito, pode percorrer várias posições. E quando perguntas se encaixa bem, eu acho que encaixa, os jogadores de qualidade encaixam bem em todas as equipas. Esta coisa de, temos dois jogadores muito bons para a mesma posição, pois são incompatíveis, um tem que ficar no banco. Olha que maravilha. Portanto, encaixará bem. Agora sabemos que há sempre um salto que se dá quando se passa, mesmo de um Braga, que já está numa dimensão, quando depois vais para um Benfica, Porto ou Sporting. E por vezes há jogadores que não têm a capacidade de encaixe para isso, ou de se impor. No caso concreto do Salazar, acho que vai mesmo ter capacidade de encaixe, fosse para onde fosse. Agora vamos lá ver que negócio é que se vai fazer, valores. Mas não acredito que se vai arrastar em termos de verão. Acho que vai ser uma coisa que vai ficar resolvida em breve.
19: Vamos estar atentos a esses capítulos. Alguns destaques do dia de ontem e também para o dia de hoje. O City empatou a 3 golos num jogo de loucos contra o Everton, atrasa-se na luta pelo título e o Arsenal passa assim a depender de si próprio. A Premier League, que está ao rubro, até porque quando faltam 3 jornadas para o final, 6 equipas podem aceder à Champions e 10 à Europa, e temos aqui vários cenários em cima da mesa, é um digno caso de estudo. No dia em que também conhecemos hoje o primeiro finalista da Liga dos Campeões, a partir das 8, há esse Arsenal Atlético de Madrid que se defrontam em Londres depois do empate a 1 golo que foi registado há uma semana em Madrid. Vamos avançar para as vossas notas de campeão. Vou começar por ti, Pedro Henriques.
18: Olha, obviamente que a questão do Arsenal é muito interessante porque, por causa do resultado do City, começa a ficar dependente deles próprios, uhum. entre as jornadas do fim, e hoje tem um jogo relevantíssimo. Com o Atlético de Madrid é sempre uma equipa dura e difícil. Eu acho que o Arsenal tem alguma vantagem para seguir para a final. E acho que o boost ontem do impacto no Manchester City também claro. Acaba por ter impacto para hoje. E, portanto, o meu destaque, as minhas notas vão claramente para o jogo da Liga dos Campeões. Claro que é a dupla jornada, amanhã teremos realmente um grande jogo, mas hoje temos um grande jogo. E nota 17, porque realmente a Liga Inglesa tem esse particular. O tal estudo que estás a dizer, como é que é possível, entre aspas, e com muitas coisas positivas, haver tantas equipas a poderem chegar à Liga dos Campeões, tantas equipas Sim. a poderem chegar à Liga Europa. Ou seja, é sinal de grande competitividade e de coisas certas que a Liga Inglesa tem feito e nós só temos é que imitar e copiar na nossa dimensão.
19: Uhum. Vamos ter uma seguramente na final da Liga Europa, até porque temos esse Aston Villa, Nottingham Forest, portanto isso vai acontecer e vamos ter essa final com uma equipa inglesa pelo menos. Augusto Inácio.
20: Olha, nota 17 para o campeonato dos 50 milhões, que é o segundo lugar entre o Benfica e o Sporting e que está ao rubro. Queria dar também nota 17 para o Vítor Pereira, a grande vitória do Nottingham em Chelsea, o que quase praticamente o coloca na Primeira Liga, na Premier League. E também queria dar aqui uma nota de destaque 16 para o Torriense, uhum. que acabou um fosse 4 pontos para ao menos para ir ao play-off, está a 2 pontos o Académico de Viseu, pode subir divisão, está na final da Taça de Portugal, para já o Torriense está muito bem.
19: Sim, e a equipa se calhar mais, digamos assim, não tirando mérito ao Marítimo, mais completa desta segunda liga por este percurso e até porque são aqui alguns alarmes e fantasmas do Académico de Viseu que nestas últimas épocas tem ficado sempre ali, pelo menos, à tangente. Vamos terminar contigo, Gabriel.
17: Eu dou 18 à Primeira Liga e, portanto, aquilo tudo que envolve o futebol inglês, porque, de facto, tem organização, tem estrutura. Não é por acaso que Pep Guardiola, aqui há uns dias, disse... Pá, os jogadores não estão satisfeitos, vão treinar para Portugal. Pois, isto quer dizer muita coisa, porque na boca dele, portanto, isto tem dimensão.
19: Uhum.
17: Depois, a minha nota para já vai também para o jogo de esta noite. Só lembrar que será o jogo 1001 que Diego Simeone vai fazer junto à linha, portanto, como treinador.
19: Sim.
17: Portanto, isso acho que é uma nota que eu ter aqui em atenção. E vamos ver qual deles é... Olha, ele ou o Arteta, são ambos hispânicos. Um é espanhol, outro é argentino. Vamos ver se a experiência de um e a experiência do outro, um é filho pródigo de Guardiola, uhum. o outro é... Olha, é filho dele próprio, chama-se Diego. Chama-se Simeone. E não há mais nada para dizer. Eu penso que vai ser um jogo muito tático. Olha...
19: Para fechar, Gabriel.
17: 17.
19: Muito bem. Logo veremos quem será esse primeiro finalista. Amanhã há também esse PSG Bayern de Munique. Grande jogo também em perspectiva para essa segunda meia-final da Liga dos Campeões. Um abraço a todos e até amanhã.
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0: E daqui a minuto e meio, a síntese da 1:30.
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0: Vamos à síntese da 1h30 com a edição do Miguel Videira. Uma vez mais, boa tarde, Miguel.
3: Boa tarde, João. O Ministro da Administração Interna antecipa que podem ocorrer novas detenções no âmbito da investigação às alegadas torturas na Esquadra do Rato, em Lisboa. Foi o que disse Luís Neves à margem do aniversário da Unidade Especial de Polícia, em Belas. O Ministro deu conta que estão a decorrer diligências relacionadas com este caso. O Presidente da Câmara de Gondomar até gostava, mas diz que o município não tem dinheiro para acompanhar a autarquia do Porto, que decidiu avançar com a gratuitidade dos transportes públicos. A proposta foi aprovada ontem pela Assembleia Municipal do Porto. Há a expectativa que a medida possa entrar em vigor no início do próximo ano, apesar do Presidente da Autarquia, Pedro Duarte, ambicionar a entrada em vigor desta medida já no verão. Só vão beneficiar de viagens gratuitas em transportes públicos os municípios do concelho portuense. A medida vai custar cerca de 20 milhões de euros por ano, demasiado dinheiro para os cofres da Autarquia de Gondomar. O Observador falou também com o autarca da Maia, António Silva Tiago. Diz que o dinheiro não é um problema para esta autarquia. Sugere, no entanto, que é preciso estudar bem se deve ou não avançar com a gratuitidade dos transportes públicos, medida para já circunscrita ao concelho do Porto. Foi adiada a segunda sessão do julgamento dos três militares da Marinha acusados de violação do segredo de Estado. A sessão estava agendada para amanhã. O Tribunal acusa a Marinha de falta de colaboração pelo facto de não ter sido informado atempadamente de que a testemunha, que amanhã ia ser ouvida, está a participar numa missão que só termina a 29 de maio. A Organização Mundial de Saúde admite que a infecção de antivírus detectada entre passageiros e tripulantes de um cruzeiro estacionado ao largo de Cabo Verde tenha ocorrido fora do navio. A possibilidade tem por base o período de incubação do vírus, entre 1 e 6 semanas. A OMS sugere que a transmissão tenha ocorrido entre humanos. Entretanto, já foi confirmado o segundo caso de infecção. É o de uma mulher que esteve em contacto com um homem internado em estado grave no hospital em Joanesburgo, na África do Sul. Há ainda 5 casos suspeitos ainda não confirmados em laboratório.
0: Miguel Videira e as notícias que estão a marcar esta terça-feira.

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7: Estamos a 23 minutos da 1 da tarde, já de seguida na Rádio Observador, a história do dia. A sucessão já começou, mas quase ninguém fala disso, o que revela este silêncio e que balanço se deve fazer do mandato de António Guterres à frente da ONU. Na história do dia de hoje, a análise do antigo ministro dos Negócios Estrangeiros, Paulo Portas.
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9: Esta é a história do dia da Rádio Observador. Paulo Portas e a futura liderança da ONU.
10: A message that in a world moving toward greater fragmentation and sharper power competition, international law is indispensable.
9: O sotaque inconfundível de António Guterres foi uma espécie de voz do mundo na última década. Em teoria, pelo menos, já que o mundo não está propriamente numa fase em que se fala a uma só voz. Mas quando havia alguém a tentar avisar para crises ou a oferecer mediação de conflitos, era muitas vezes esta a voz que se ouvia. Ouvia aqui também, apenas do ponto de vista teórico.
10: A message that the United Nations stands firmly behind the institutions and principles designed to protect peace, justice, sovereignty and human dignity.
9: Mas 10 anos passam a correr e nos bastidores das Nações Unidas já começou a corrida para escolher a pessoa que vai substituir Guterres num dos mais importantes cargos do mundo, secretário-geral das Nações Unidas. E o problema é que quase ninguém fala disso. Está a ser um processo estranhamente discreto. Hoje convidei Paulo Portas, ex-ministro dos Negócios Estrangeiros, ex-primeiro-ministro, atual professor universitário e, entre outras coisas, analista de política internacional na TVI. Vamos perceber que crise é esta em que a ONU está mergulhada, quem são os candidatos na corrida a secretário-geral, porque é que tudo acontece numa certa apatia e, já agora, que legado deixa António Guterres no mundo que está hoje um lugar mais escuro do que quando ele começou. Eu sou Pedro Benevides e esta é a história do dia de terça-feira, 5 de maio. Paulo Portas, bem-vindo.
11: Olá, Pedro, desde ontem.
9: Exatamente. Vamos falar hoje aqui de uma coisa que não tem falado no global, porque é um assunto que, na verdade, até tem passado

0: É mesmo preciso começar por explicar às pessoas que no dia 1 de janeiro de 2027 haverá um novo secretário-geral das Nações Unidas. É uma metáfora do nosso tempo que este assunto passe completamente despercebido. E eu não me lembro de uma eleição para secretário-geral das Nações Unidas que fosse tão residual do ponto de vista informativo.
1: E porquê? Porquê que isso acontece?
0: Eu acho que tem a ver, em primeiro lugar, com um certo declínio da própria Organização das Nações Unidas. Não está a viver tempos brilhantes, como todos podemos perceber. O último acordo internacional numa situação de conflito com alguma relevância em que as Nações Unidas tiveram intervenção foi para garantir que os cereais podiam transitar no meio da guerra da Ucrânia, do Estado da Rússia contra a Ucrânia. E mesmo assim também com o apoio da Turquia, se bem está lembrado. As Nações Unidas não conseguiram ter nenhuma intervenção ativa em qualquer tentativa diplomática na guerra que a Rússia declarou à Ucrânia, e então na guerra do Golfo foram absolutamente inexistentes, embora eu não considere isso que isso aconteça pelas melhores razões. Nós estamos numa fase, a viver uma fase de raiva contra o multilateralismo e estamos numa fase ascendente ainda, de uma certa forma, do que começou por ser isolacionismo, no caso dos Estados Unidos,
1: certo,
0: e passou rapidamente a expansionismo ou mesmo imperialismo. Os princípios gerais da Carta das Nações Unidas, estejam certos ou estejam enganados, acho que nem sequer estão ao trabalho de os ir ler. São derrogados todos os dias e, portanto, a ONU não está a viver os seus melhores tempos. Foi irrelevante na Ucrânia, quase, e tem sido irrelevante na questão do Golfo.
1: Mas isso é a parte que diz respeito à instituição propriamente dita, não é?
0: E porque a instituição, se nós olharmos para o Conselho de Segurança, é o órgão de cúpula, e se percebermos quem é que tem direito de veto, é uma fotografia a preto e branco de 1946, digamos assim, ou do fim da Segunda Guerra. E depois do início das Nações Unidas.
1: Sempre uma boa metáfora essa da fotografia a preto e branco, que cristalizou,
0: não é? É Estados Unidos, Rússia, na altura União Soviética, China, França e Inglaterra. São os países que têm direito de veto. Nós estamos em 2026. Perguntas sem resposta. Como é possível a Índia não ser membro permanente das Nações Unidas, do Conselho de Segurança das Nações Unidas, sendo hoje o país mais populoso do mundo, ultrapassou a China? Como é possível o Brasil, que é quase um subcontinente, ou outra, por outra, é um subcontinente, não ser membro permanente das Nações Unidas? Ou como é que é possível a Alemanha, que é a mais importante economia europeia, não ter esse estatuto também? Isto mostra-lhe como as Nações Unidas, desse ponto de vista, se deixaram atrasar, se deixaram caducar em certo sentido, embora, a meu ver, sejam necessárias. E esse é o outro ponto que eu gostava de chamar a atenção, é que o Conselho de Segurança é totalmente disfuncional, e uma fotografia a preto e branco de um mundo que já não existe. Basta comparar o Conselho de Segurança das Nações Unidas com o G20, que é onde estão, apesar de tudo, todos os países relevantes.
1: As economias relevantes.
0: E as economias relevantes. E não se esqueça, é preciso pôr isto em contexto. O board das Nações Unidas é muito difícil neste momento. Traduzindo em nomes: Trump, Xi Jinping, Putin, Macron e Starmer.
1: Todos eles são, digamos, o Conselho de Administração desta organização, que já explica em parte.
0: E como nós estamos a viver uma tentativa, que eu não sei se tem espessura suficiente para perdurar, mas uma tentativa que eu acho perigosa, para transformar um mundo baseado em alianças, que é um mundo imperfeito, mas é um mundo com regras, num mundo de potências ou de superpotências medidas pela sua força militar e, dentro da força militar, pelo número de ogivas nucleares. Grande parte dos acontecimentos internacionais passam-se entre os três maiores os três maiores reservistas, digamos assim, das ogivas nucleares, a saber, Rússia, Estados Unidos e China. E não se passam exatamente no Conselho de Segurança.
1: Mas agora, Paulo, falámos aqui dos problemas da instituição que explicam um bocadinho este certo desinteresse

0: mediático até por esta eleição que se avizinha, mas e os candidatos? Eles próprios são responsáveis por esta falta de entusiasmo? São candidatos
1: também,
0: que...
1: ou são consequência dessa falta de entusiasmo, ou são causa dessa falta de entusiasmo, ou são as duas coisas ao mesmo tempo. Não há, por enquanto, nenhuma figura maior em quem se possa ter a esperança de que vai tomar conta da organização, vai reformá-la e vai transportá-la de 1946 para 2026, sendo que tudo isto precisa do apoio dos membros.
0: Claro.
1: São quatro candidatos. Dois são do sistema das Nações Unidas e dois vêm de fora. Os candidatos, os que conhecem melhor o sistema das Nações Unidas, têm um bocadinho de vantagem sobre os outros, porque poupam o tempo em que vão ter que aprender, já sabem. Um deles, com alguma intervenção assim mais sistémica nos últimos anos, que é o chefe da energia, da Agência de Energia Atómica, que foi relevante na, sobretudo nos ataques às centrais de Zaporizhia e essa conflitualidade entre...
0: Talvez o nome até mais sonante, o Grossi, Grossi, que se falou muito dele.
1: E depois há a líder da UNCTAD, que é uma agência boa das Nações Unidas, que é a senhora Rebecca Greenspan. Que já exerceu outros cargos internacionais. E depois há uma antiga presidente do Chile, a senhora Bachelet, e um ex-líder do Senegal, que tem hoje em dia problemas com as autoridades do seu próprio país. Então estes os quatro candidatos, aparentemente... O candidato, os dos dois candidatos que estão mais à frente
0: serão Grossi e Greenspan.
1: Grossi e Greenspan, porque são das Nações Unidas, claro. Já têm experiência de liderar organizações, uma delas muito sensível, que é a da energia atómica, como é evidente, muito preocupada com a proliferação da energia nuclear, como é evidente, militar. E, mas não é muito difícil, por exemplo, que a Rússia o aceite.
0: É ele, Grossi. Precisamente por essas questões da energia
1: atómica. Mas pode
0: atómica.
1: Acontecer. Pode acontecer por influência dos Estados Unidos, que hoje em dia
0: são
1: amigos. Exato. A senhora Bachelet, é praticamente impossível obter a concordância da China, porque fez um relatório sobre os direitos humanos na China que não é propriamente simpático. E coisas assim.
0: Mas acha que há possibilidade, é isso que eu lhe ia perguntar, se com o calendário apertado ainda dá tempo para aparecer alguém?
1: Pode-se estender o prazo, não para lá muito, espero que não façam hoje o Guterres para muito tempo, mas, objetivamente, há um rumor no sistema das Nações Unidas de que nenhum destes quatro candidatos traz uma respiração forte às Nações Unidas, é capaz de inspirar uma reforma bem feita e capaz de convencer aqueles que não querem reforma nenhuma, mas até agora isso não aconteceu. Aparentemente, nem China, nem Estados Unidos, nem Rússia deram qualquer preferência até agora.
0: Portanto, esse silêncio também quer dizer qualquer coisa.
1: Quer provavelmente dizer que gostariam que houvesse mais candidatos.
0: Vamos ver o que é que vai acontecer.
1: Atenção, se houver um novo ou uma nova candidata, tem também o direito à sua audição pública e depois à sua reunião à porta fechada.
0: Claro, processo
1: e trato. Depois é preciso que os membros do Conselho de Segurança se entendam sobre a forma como fazem saber as várias votações. Não é fumo branco ou fumo negro,
0: tipo Papa.
1: Mas infelizmente no tempo em que nós vivemos, nunca durante décadas se souberam as votações, até para não comprometer a posição de ninguém. Agora é só olhar para o Twitter 5 minutos depois.
0: Já sabemos.
1: Ou o X, antigamente chamado Twitter.
0: Para perceber
1: onde é que...
0: marca
1: que tenha direito a este enunciado longo. Mas, e já se percebe se a votação é 7 contra 8, ou, enfim. Portugal não participará nesta votação em Conselho de Segurança, porque se nós formos eleitos para o Conselho de Segurança do próximo mês de julho, em junho, isso só começa com o Conselho de Segurança, já com o novo Estado-Geral, em 2027.
0: Tem sempre as notas finais e eu aqui vou-lhe pedir notas finais, só se for possível, um balanço deste mandato que está a terminar de António Guterres. Onde é que ele esteve?
1: Ele não
0: onde
1: foi
0: é que ele
1: um Estado-Geral num mundo feliz. Eu nunca digo mal de portugueses que desempenham cargos no estrangeiro. É uma regra que eu tenho, tive e terei. A única coisa que eu posso dizer é que, porventura, houve duas coisas em que talvez o mundo precisasse de mais intervenção. A primeira é o uso do poder da palavra. Eu lembro-me quando António Guterres se candidatou para tentar obviar à rigidez estatutária das Nações Unidas e à dificuldade das reformas, foi tentar colocar a opinião pública a favor dessas reformas, e ele usava muito o poder da palavra, e isso talvez acabasse por não ter sido demasiado usado. O segundo ponto é que eu acho que o mundo, ele focou-se muito nas questões climáticas, que eu acho sérias,
0: importantes,
1: sou negacionista,
0: claro. Sim.
1: Quer dizer, não sou entre os quais, porque tenho uma certa consideração pela realidade. Há uma coisa que eu sei, há cada vez mais eventos climáticos extremos.
0: Sim, basta olhar para o que se passa aqui.
1: Basta ver as curvas nessa matéria. E, portanto, nós temos que nos habituar a um novo normal.
0: E é uma questão séria. Está aí e é preciso enfrentá-la.
1: É uma questão séria. Mas o mundo, para além do clima, tem muitos outros problemas. E talvez ele tenha colocado as fichas todas num lado, ou quase todas, e a mim faz-me impressão, mas admito que ele não tenha margem de manobra, uhum. porque este Conselho de Segurança é muito difícil de dar margem de manobra a qualquer estágio, tanto na questão da Ucrânia como na questão do Golfo. Porque é de tal forma descarada a violação de princípios do direito internacional e de regras mínimas. O que é que um país pequeno ou médio, pequeno na dimensão, grande em muitas tradições e sobretudo em conhecimento do mundo, mas o que é que um país como Portugal tem a ganhar com um sistema de potências onde só conta quem tem ogivas nucleares?
0: Sim.
1: Não temos absolutamente nada a ganhar com isso, nem nós, nem a esmagadora maioria dos países.
0: Paulo, é um gosto ouvi-lo.
1: É um gosto, até domingo.
0: Até domingo. Lá nos encontramos. Obrigado. Eu conversei com Paulo Portas sobre o futuro das Nações Unidas depois do Guterres. Quem ficar com o lugar vai ter um dos mais importantes, mas também mais difíceis empregos do mundo. Vai ter de lidar com este estado de coisas, o que já não é pouco, e depois ainda vai ter de reformar as Nações Unidas, combater a burocracia e gerir uma crise financeira criada, em parte, por países que deixaram de pagar as suas obrigações, como os Estados Unidos. Esta foi a história do dia. A sonoplastia é do Ricardo Pelarigo. A música do genérico é do João Ribeiro. Eu sou o Pedro Benevides. Até amanhã.
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3: E a 7 minutos das 2 da tarde, tratar da saúde hoje sobre asma.
4: Hoje, dia 5 de maio, é o Dia Mundial da Asma, uma doença respiratória crónica que afeta milhares de pessoas em Portugal. Apesar de ser tão frequente, continua muitas vezes mal controlada. Bom dia, doutora Vanessa
5: Bom
4: Mendes.
5: Dia.
4: Estamos a dar a devida importância à asma ou ainda há muito por esclarecer?
5: Então, ainda há algum desconhecimento e isso tem um impacto direto no controle da doença. A asma é uma doença inflamatória crónica das vias respiratórias, que é caracterizada por sintomas como são a falta de ar, uhum. a papieira, a tosse e muitas vezes também a sensação de aperto no peito. Estes sintomas podem surgir de forma variável e ser desencadeados, por exemplo, por infecções respiratórias, alergias ou até, por exemplo, quando se faz exercício físico ou alguns fatores ambientais, uhum. como por exemplo a poluição. Ou seja, não se trata apenas de episódios isolados, não é? É uma doença que exige acompanhamento contínuo ao longo do tempo.
4: Mas porquê é que continua a estar mal controlada em tantas pessoas?
5: Porque muitas vezes se trata apenas
4: se
5: de um sintoma.
4: Ah.
5: Exato. Ou seja, a pessoa é só mesmo na crise é que valoriza, ou seja, só quando tem sintomas e não a doença uhum. concretamente. E é frequente recorrer à medicação de alívio apenas quando surgem então estes sintomas de agravamento, mas não cumprir a terapêutica de controlo de forma regular. E isso permite que a inflamação das vias respiratórias se mantenha, mesmo quando a pessoa se sente bem.
4: Pois, continua lá, não é? Porque não está a ser tratada.
5: Ou seja, a ausência de sintomas não significa que a asma esteja bem controlada.
4: E como é que se percebe se a asma está ou não bem controlada?
5: Então, existem alguns sinais que devem ser valorizados, nomeadamente a necessidade de frequente medicação de alívio, os sintomas durante a noite, limitação nas atividades do dia-a-dia e também crises repetidas. Estes são indicadores de que a doença necessita de reavaliação, pois, naturalmente, não está bem controlada.
4: Então, e que consequências pode ter uma asma mal controlada?
5: Algumas e bastante relevantes.
4: Sérias?
5: Sim. Limitações da atividade física e comprometimento da qualidade de vida,
4: claro.
5: E esse é o mais importante. Depois também, e aqui vemos muito nas crianças, o absentismo escolar e depois também em idade adulta, o absentismo laboral. O aumento do risco de exacerbações e, por isso, por exemplo, durante o inverno é tão importante ter aqui estas patologias controladas com recurso a serviços de urgência e também hospitalizações. E depois, em situações mais graves, a perda progressiva da função pulmonar com complicações importantes, como a insuficiência respiratória, que até numa situação muito extrema pode ser fatal se não houver intervenção médica imediata. Portanto, aqui é importante reforçar que, na maioria dos casos, a asma pode ser eficazmente controlada, né? E isso é o mais importante.
4: Então, mas, doutor, na prática, o que é que deve fazer uma pessoa que sofre de asma?
5: Então, primeiro é preciso ter um diagnóstico, né? Que muitas vezes as pessoas associam, acham que é as alergias, aquela tosse, etc. E, portanto, é importante...
4: Primeiro perceber que tem mesmo, que sofre mesmo desta doença.
5: Ser diagnosticada. Depois, é fundamental cumprir a medicação de controlo. Não é só quando temos sintomas, é sempre, e isso é importante. Depois, identificar e reduzir fatores desencadeantes, por exemplo, as crianças, os peluches no quarto, os tapetes, etc. Às vezes é importante também retirá-los. E depois, naturalmente, manter um acompanhamento médico regular, porque sem dúvida que o ponto-chave é passar de uma abordagem reativa, não é? Para um controlo consistente da doença. Pois aqui o nosso maior objetivo é que o doente com asma possa ter uma vida dita normal,
4: claro,
5: ativa e sem qualquer limitação no seu dia-a-dia.
4: Foi mais um Tratar da Saúde com a doutora Vanessa Mendes. Até amanhã.
5: Até amanhã, obrigada.
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0: 1:59, está com a Rádio Observador. Muito boa tarde, tarde de terça-feira, a partir de agora comigo. Eu sou o Nelson Ferreira e está também por cá o Miguel Videira. Já vamos às notícias das duas, na Rádio Observador com o Miguel Videira. A esta hora as temperaturas marcam 19 graus em Lisboa, 16 na cidade do Porto. As duas cidades com poucas nuvens e sol. É essa a previsão também do IPMA para o que resta desta terça-feira, se bem que com alguma instabilidade no norte e centro do país, onde há regiões onde podem ainda ocorrer aguaceiros fracos ao longo do dia de hoje. A situação melhora durante as próximas horas e também durante o dia de amanhã. Será uma quarta-feira já sem chuva, apesar de um aumento da nebulosidade, de novo no norte e centro do continente. A partir de amanhã há também uma subida das temperaturas. Agora são 2 horas, vamos às notícias. Jornal das Duas com Miguel Videira. Miguel, começamos este jornal com o caso da alegada tortura na esquadra do Largo do Rato, em Lisboa. Mais de 10 agentes da PSP foram detidos durante o dia de hoje.
1: A CNN Portugal avança na última hora que há mais 15 agentes da Polícia de Segurança Pública detidos. O Correio da Manhã refere que são 14. Os dois órgãos de informação coincidem na indicação de que o número de detidos pode aumentar, uma vez que estão a decorrer diligências que se vão prolongar até ao final do dia. Estas detenções foram antecipadas ao início da tarde pelo Ministro da Administração Interna, Luís Neves.
2: A propósito dos acontecimentos, são todos conhecidos da esquadra do Rato, onde há 9 elementos da Polícia de Segurança Pública detidos. Hoje estão a decorrer novas diligências e poderá haver novas detenções no final do dia, de acordo com o decurso da prova que vier a ser carreada no dia 2.
1: A Luís Neves, esta tarde, ao início da tarde, à margem de um evento da Unidade Especial de Polícia da PSP em Sintra, antecipava esta informação conhecida na última hora de que há mais 10 agentes da PSP detidos no âmbito deste caso de alegadas torturas na esquadra do Largo do Rato em Lisboa. Esta é a terceira operação policial desde julho do ano passado, relacionada com alegações de tortura e violação por polícias de pessoas detidas por elementos desta esquadra, na maioria toxicodependentes, cidadãos estrangeiros e pessoas sem abrigo. Na primeira e na segunda operações, houve um total de 9 agentes da PSP detidos que estão em prisão preventiva.
0: O presidente da Associação Nacional de Sargentos considera que mais do que atrair, é preciso que as Forças Armadas consigam reter os jovens que entram na instituição.
1: Reage desta forma João Mata à recomendação de PSD e CDS para que seja criado um programa com a duração de 3 semanas que prevê o pagamento de um valor de mais de 400 euros e carta de condução gratuita para os jovens que decidam participar neste programa que visa aproximar os jovens das Forças Armadas. O presidente da Associação Nacional de Sargentos, João Mata, sugere que o problema está mais centrado na retenção de militares.
3: Não julgo que seja uma forma de atrair jovens para o serviço militar. Portanto, há um conjunto de fatores que conflituam com a capacidade de retenção das Forças Armadas e julgo que deve ser por aí que devemos pegar nos fatores prioritários a ter em conta. Podemos começar, e já que abordámos a questão de que os jovens vão ficar em regime de internato numa parte desse período,
0: exatamente,
3: podemos começar pelas questões das instalações. Na grande maioria dos casos da realidade atual das Forças Armadas, não estão nas melhores condições.
1: O jornalista Ricardo Lopes falou também com o presidente da Associação dos Oficiais das Forças Armadas. Carlos Rodrigues Marques duvida do sucesso desta proposta.
4: Isto é uma medida que seguramente não terá os efeitos que são pretendidos. A dificuldade de recrutamento impõe-se porque isto também passa, e nós temos vindo a dar essa indicação, fundamentalmente pela garantia das condições adequadas para o exercício da profissão militar.
0: Uhum.
4: Portanto, isto envolve vários aspectos. têm a ver com as condições de habitabilidade, de alojamento, o fardamento, a alimentação, o apoio sanitário.
1: As reservas manifestadas pelos representantes da Associação dos Oficiais das Forças Armadas e da Associação Nacional de Sargentos relativamente a esta proposta da AD, das bancadas parlamentares de PSD e CDS, para que seja criado um programa que visa, acima de tudo, a promover a atratividade das Forças Armadas junto aos mais jovens.
0: O presidente da Câmara da Maia não quer avançar com a gratuitidade dos transportes públicos para já. Por outro lado, o presidente de Gondomar queixa-se da falta de capacidade orçamental para o fazer.
1: Sim, reações à medida aprovada ontem à noite pela Assembleia Municipal do Porto, que decidiu avançar com a gratuitidade dos transportes públicos. Há expectativa que esta medida possa entrar em vigor no início do próximo ano, pese embora o presidente da autarquia, Pedro Duarte, manifeste o desejo de que seja antecipado, que possa entrar em vigor já no verão. Só vão beneficiar das viagens gratuitas em transportes públicos os municípios do Conselho Portuense. A medida vai custar cerca de 20 milhões de euros por ano. O presidente da Câmara da Maia não defende a adoção desta medida, pelo menos para já. Diz que o tema deve ser discutido com o governo depois de um estudo que deve abarcar toda a área metropolitana do Porto.
5: Eu acho que o Estado Central que deve assumir uma cota-parte substancial desse tema. O Estado Central deve ter isso em devida conta e é isso que nós queremos também, estudar, fazer esse estudo para que com elementos objetivos possamos falar com o Governo e apresentar-lhe a nossa visão para o problema.
1: Dinheiro não é um problema para esta autarquia da área metropolitana do Porto, o mesmo não pode dizer o autarca de Gondomar, entrevistado pela jornalista Teresa Freire. Luís Filipe Araújo diz que o município não tem capacidade financeira para suportar um custo desta ordem de grandeza, 20 milhões de euros.
6: Enquanto o Porto tem uma folga orçamental e tem proveitos que são proveitos da ordem das dezenas de milhares de euros, não é o caso de Gondomar. Neste momento, seria absolutamente impossível, com o orçamento de Gondomar, encontrar 20 milhões de euros por ano, que são os primeiros valores que são apontados para a medida. Isso é absolutamente impossível, não é uma questão de vontade política. Eu queria muito que isso fosse possível, mas isso é totalmente inviável face aos proveitos e ao orçamento que o município de Gondomar tem todos os anos, que é incomparavelmente inferior ao orçamento do Porto.
1: Luís Filipe Araújo, o entrava que este município da área metropolitana do Porto, a Câmara de Gondomar, possa seguir o exemplo da autarquia da Invicta. A Assembleia Municipal do Porto aprovou ontem à noite a gratuitidade dos transportes públicos.
0: A Organização Mundial de Saúde admite um cenário de transmissão do antivírus entre as pessoas que estão a bordo do cruzeiro que está de quarentena em Cabo Verde. É uma situação que já provocou 3 mortes.
1: A transmissão do vírus entre humanos é considerada rara, mas a hipótese ganha força pelo facto de não terem sido encontrados ratos a bordo, fator principal de transmissão deste vírus, através de fezes, urina e saliva dos ratos. Ora, é isso que explica Maria Van Kerkhove, diretora da área de prevenção de epidemias e pandemias da Organização Mundial de Saúde.
7: Nós acreditamos que pode de facto haver alguma transmissão entre humanos a acontecer entre os contactos mais próximos, o marido e a mulher, pessoas que compartilham cabines, por exemplo. Então, novamente, a nossa assunção é de que isso tenha acontecido e é por isso que estamos a articular-nos com o barco para ter certeza de que qualquer pessoa que esteja com sintomas e qualquer pessoa que esteja a tratar dos doentes está a usar equipamentos de proteção, mas, mais uma vez, tipicamente o antivírus não se transmite desta forma, é mesmo uma infecção de pássaros.
1: A responsável pela Organização Mundial de Saúde diz também que a hipótese mais provável é que a infecção tenha acontecido ainda fora do navio de cruzeiro.
7: O paciente inicial, o caso inicial de a mulher, juntaram-se ao barco na Argentina e com o período de incubação do antivírus, que pode ser de 1 a 6 semanas, a nossa assunção é de que eles foram infectados ainda fora do barco, talvez enquanto faziam algumas atividades. Este é um barco de expedição, muitas das pessoas a bordo estavam a fazer observação de pássaros, estavam a fazer muitas atividades com animais selvagens.
8: with wildlife.
1: Até agora foram identificados 7 casos, 2 oficialmente confirmados em laboratório e 5 casos suspeitos. Entretanto, a OMS adianta que está a coordenar-se com as autoridades espanholas, tendo em vista a possibilidade do navio poder atracar nas Ilhas Canárias, uma decisão que ainda está a ser avaliada pelo Ministério da Saúde de Espanha.
0: O secretário da Defesa dos Estados Unidos redobra os avisos ao Irão. Garante que foi formada uma cúpula vermelha, azul e branca para proteger o Estreito de Hormuz.
1: Uma alusão às cores da bandeira dos Estados Unidos. O aviso foi feito por Pete Hegseth numa conferência de imprensa que terminou há pouco no Pentágono. O secretário de Defesa norte-americano diz que o Estreito vai estar sob vigilância 24 horas por dia, 7 dias por semana.
9: Como presente dos Estados Unidos para o mundo, criámos uma poderosa cúpula vermelha, branca e azul sobre o Estreito de Hormuz. Garantimos vigilância 24 horas por dia, 7 dias por semana para os navios comerciais inofensivos, exceto os do Irão, claro. É por isso que o nosso bloqueio de ferro continua em pleno vigor. Na verdade, 6 navios tentaram furar o bloqueio a partir de portos iranianos desde que o projeto de liberdade começou e todos foram obrigados a dar meia volta.
1: A declaração feita há pouco pelo secretário de Defesa dos Estados Unidos, Pete Hegseth.
0: Vamos ainda a outras notícias que estão a marcar esta tarde, Miguel.
1: Os Emirados Árabes Unidos decidiram fechar o espaço aéreo. A decisão surge 2 dias depois do levantamento de todas as medidas preventivas que tinham sido adotadas em causa dos ataques com recurso a mísseis e drones iranianos no dia de ontem, que conduziram um desvio de voos comerciais para Muscat, a capital de Oman. Foram obrigados a contornar a Arábia Saudita. Agora o país do Golfo Pérsico volta a fechar o espaço aéreo, pelo menos até à próxima segunda-feira. A circulação na linha amarela do metro do Porto já foi retomada. A linha esteve interdita nos 2 sentidos por causa de um acidente. Um carro atravessou a passagem do canal do metro. Não há feridos a registar. Aconteceu perto do 12:30 junto à estação de General Torres em Vila Nova de Gaia.
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0: 2 horas 12 minutos, boa terça-feira com a Rádio Observador. Vamos atualizar notícias às 2h30. Para já temos a estreia de um novo podcast, Vozes que Inspiram.
16: Olá, seja bem-vindo ao primeiro episódio de Vozes que Inspiram, o podcast em parceria com a Sociedade de Advogados Vieira de Almeida, em que exploramos percursos de liderança marcados por decisões difíceis, resiliência e visão de longo prazo. Este programa amplia o Circle, uma iniciativa da VDA que junta líderes de topo, mulheres e homens, com um propósito muito claro: abrir caminho a uma liderança mais diversa e mais equilibrada. Eu sou Maria João Simões e nos próximos minutos vou conversar com o advogado João Vieira de Almeida, Senior Partner da Vieira de Almeida. Bom dia, bem-vindo.
8: Olá, bom dia. Bem-vindo. Tenho imenso gosto de estar aqui.
16: O gosto é nosso. A BDA destaca-se por ter uma forte presença feminina no board, no corpo de sócios e também na liderança. Isto foi uma estratégia deliberada, foi pensada ou foi acontecendo de forma natural, fruto da cultura da firma?
8: Eu acho que foi acontecendo de forma natural, fruto de uma cultura que tem na origem um conjunto de pessoas que também encaravam com naturalidade este problema. E por isso acabou por imperar de forma absolutamente natural, quer dizer, quase praticamente não era um tema.
16: Uhum.
8: Mais tarde ganhámos consciência, fomos ganhando consciência, obviamente, da relevância do tema, e acabou por ser incorporado também em decisões de gestão e na maneira como olhamos para o futuro da firma e do partnership. Mas nasceu naturalmente.
16: Ao longo desse caminho, quais foram os obstáculos, aqueles conscientes ou até mesmo inconscientes, que identificou para aumentar a presença de mulheres em posições de decisão?
8: Eu pessoalmente não senti, há haver obstáculos, e houve seguramente, foram inconscientes, não é? Que têm a ver com os círculos informais de poder que existem em qualquer organização, uhum, em qualquer grupo humano. Mas nunca senti quaisquer sinais visíveis de resistência. Mas, enfim, seguramente que eles existem, até por na advocacia é muito evidente que há poucas barreiras à entrada das mulheres, até porque há muito mais mulheres na profissão do que há homens. Mas depois, à medida que se vai progredindo na carreira, a situação vai se invertendo, peço desculpa. E, portanto, alguma coisa sucede pelo caminho, mas não é palpável, digamos assim.
16: Ouve-se muito dizer que a diversidade melhora a performance. Na sua experiência concreta, João Vieira de Almeida, como é que equipas mais diversas mudam na prática a qualidade das decisões?
8: Mudam na medida em que as decisões ganham com diferentes ângulos de aproximação aos problemas, com diferentes sensibilidades, não? Os homens e as mulheres são diferentes, há diferenças biológicas evidentes, há diferenças que também são fruto de séculos de uma cultura a que todos estamos sujeitos, e essas diferenças enriquecem a perspectiva e a construção das decisões, porque são pontos de vista diferenciados, uhum, e que devem ser levados em conta quando se toma uma decisão. Isso é muito evidente no dia-a-dia, quer dizer, quando se testam essas diferenças. E eu vejo na VDA, nós fomos crescendo na presença de mulheres em posições de liderança, e é muito visível que isso traz novas cores, novos matizes para as decisões que antes estavam ausentes e que são muito, muito importantes para que se possam tomar decisões mais corretas.
16: Então, e que papel deve um líder homem assumir hoje na promoção ativa da igualdade de género dentro das organizações?
8: Eu acho que a igualdade de género não é uma questão ideológica. Acho que é uma questão, nesta perspectiva, é uma questão de gestão, é boa gestão. Não é um tema que deve ser abordado por qualquer outra perspectiva. E acho que qualquer homem, como qualquer mulher, deve olhar para a questão da diversidade de género, da diversidade e da igualdade de género, nessa perspectiva, numa perspectiva de qualidade de gestão. Aos homens, talvez cabe aqui um papel especial, e eu sou muito sensível a isso. Eu defino-me há muito tempo como um feminista. Acho que é preciso ter um papel muito ativo e ter uma voz muito ativa na defesa da igualdade de género e da diversidade. E acho que passar esse exemplo é a melhor forma de nós promovermos esse objetivo. Portanto, acho que um líder homem, uhum, tem tanta responsabilidade como um líder mulher, mas acho que esse exemplo é capaz de ser mais poderoso aos olhos dos colaboradores de qualquer organização se for promovido por um homem.
16: O certo é que a cultura de uma organização é muitas vezes apontada como decisiva. Como é que se constrói no dia-a-dia uma cultura que seja realmente inclusiva e baseada no mérito?
8: Constrói-se com dificuldade, para começar, porque há sempre obstáculos naturais e culturais, uhum, muitos são invisíveis, mas constrói-se muito pelo exemplo e constrói-se top-down. É impossível ter uma cultura, e não é só nesta matéria, mas enfim, é disto que estamos a falar, que inclua este elemento da diversidade, que não seja imposta, digamos assim, top-down. Os líderes têm essa responsabilidade.
17: Dar o exemplo também.
8: Têm que dar o exemplo, têm que walk the talk, e é assim que isso vai permeando a organização e mostrando o caminho à equipa.
17: Sei que o João Vieira de Almeida é um entusiasta de montanha, que já subiu o Kilimanjaro 11 vezes. É isto, vamos dizer?
8: É isso, é isso.
17: Que paralelos encontra entre liderar uma expedição exigente como esta e liderar uma organização diversa e inclusiva que estamos aqui a falar?
8: Olha, encontro coisas muito, muito evidentes. Na montanha, como em qualquer organização, é fundamental um ambiente de confiança, quando se leva uma equipa, não é? Posso subir sozinho, mas subo em equipa, a confiança e a colaboração são elementos absolutamente vitais. Procurar tirar o melhor das pessoas é absolutamente crítico e a montanha potencia muito isso. Aliás, o ideal era nós conseguirmos levar esse ambiente sempre para dentro das organizações. E depois, neste ponto concreto, a montanha é neste ponto concreto da igualdade de género, a montanha tem aqui um efeito engraçado, porque, de facto, na montanha não há uma igualdade de género neste aspecto. As mulheres são especialmente resilientes, e eu nestas 11 subidas ao Kilimanjaro observei isso. Não lhe consigo dizer, já foi muita gente, foram muitas mulheres, muitos homens, mas há, de facto, uma resiliência extraordinária.
17: Mas que não sente nos homens? Ou que não
8: sente? Mulheres. Não sinto de todo. Não.
17: Não sinto.
8: É evidente que as mulheres são seres mais resilientes do que os homens naquilo que é um exercício essencialmente de resiliência no plano mental. Muito mais do que física. As mulheres são capazes de resistir. São capazes de resistir melhor ao sofrimento. De persistir.
17: De superar, ou não?
8: Não sei se essa é a palavra certa. É essencialmente resiliência e capacidade de resistir ao sofrimento e de continuar a andar. Um homem muito mais facilmente sucumbe aos primeiros sinais de dificuldade.
17: De fadiga. Sendo pai apenas de filhas, de que forma é que essa experiência pessoal influenciou a sua visão sobre igualdade de oportunidades no mundo profissional?
8: Pouco. Eu não me ocorre que as minhas filhas possam ser objeto de um tratamento desigual, se calhar mal, se calhar por parte de uma visão do mundo que não está adequada à realidade. Mas mais importante, talvez, do que o facto de ter filhas, eu acho que aquilo que é a minha visão deste problema é muito influenciada pela minha mãe. A minha mãe é uma pessoa que estava muito à frente do seu tempo. E que sempre nos incutiu este respeito por aquilo que é uma verdade evidente, não é? Que é o desígnio da igualdade de género. E portanto é mais daí que me vem esta
17: e
8: visão.
17: E também por isso diz que isso está na gênese da Vieira de Almeida.
8: E por isso está na gênese, sim, por isso está na gênese da VDA. Quer dizer, nunca tive qualquer dúvida sobre esse problema, mas é mais pelo facto de ter tido a mãe que tive do que as filhas que tenho.
17: Estamos a terminar, João Vieira de Almeida. Que papel gostaria de ver as mulheres assumir na liderança das organizações e que legado gostaria de deixar nesse sentido?
8: O legado que gostaria de deixar é um exemplo. Eu acho que a VDA hoje é um bom exemplo. Nós temos uma maioria de mulheres no Conselho de Administração. Temos igualdade, julgo eu, na Comissão Executiva. A Managing Partner, que é uma espécie de CEO nas sociedades de advogados, é hoje também uma mulher. Portanto, acho que é um bom exemplo que podemos deixar. Acho que podemos fazer melhor. Designadamente no corpo de sócios continua a haver uma maioria relativamente significativa de homens, embora em termos comparativos estejamos muito melhor do que a maior parte das sociedades de advogados. E portanto, isso gostaria que pudesse funcionar como um exemplo para o setor.
17: João Vieira de Almeida, muito obrigada pela partilha. Foi um gosto conversar consigo. Este foi só o primeiro de uma série de episódios do Vozes que Inspiram, um podcast em parceria com a VDA, que apresenta exemplos de liderança mais diversa, mais próxima e mais consciente. No próximo episódio vou conversar com Vera Pinto Pereira, administradora executiva da EDP. Conto consigo. Até lá.
8: Obrigado.

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2: A não perder mais uma emissão especial de Desporto da Rádio Observador, quinta-feira, a acompanhar a caminhada do Braga nesta Liga Europa. Daqui a pouco há notícias com o Miguel Videira, agora 2:24. Música de Mario Biondi. O italiano acaba de anunciar um concerto no Porto a 30 de setembro, na Casa da Música, para celebrar os 20 anos deste que é um dos seus grandes êxitos. This is what you are. Mario Biondi em setembro no Porto. E agora na Rádio Observador. Boa tarde.

0: É o primeiro grande êxito na carreira de Mario Biondi. This is what you are, celebração dos 20 anos deste sucesso a 30 de setembro na Casa da Música no Porto. E ainda ao longo desta tarde, depois do Jornal das Três, há uma edição muito especial do Português Suave.
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0: Duas e meia, síntese de notícias na Rádio Observador com o Miguel Videira. Muito boa tarde, Miguel.
7: Boa tarde, Nelson. Mais de 10 agentes da Polícia de Segurança Pública foram detidos hoje no âmbito da investigação aos alegados casos de tortura na esquadra do Largo do Rato em Lisboa. Diversos órgãos de informação avançam com diferentes números sobre o número de detenções, sendo certo que são mais de 10. Estas detenções foram de resto antecipadas ao início da tarde pelo Ministro da Administração Interna, Luís Neves, dava conta dessa possibilidade. E há pouco, o Diretor Nacional da Polícia de Segurança Pública anunciou tolerância zero perante alegações como a de tortura em esquadra de Lisboa. Uma declaração do Diretor Nacional da PSP que haveremos de escutar daqui a pouco na edição das 3 da tarde. O Ministro das Finanças anunciou hoje em Bruxelas que Portugal vai avançar com taxas sobre os lucros extraordinários das empresas energéticas, à semelhança do que aconteceu em 2022, por ocasião da anterior crise do preço dos combustíveis, com a subida exponencial do preço dos combustíveis. O ministro diz que quer melhorar o desenho da medida então aplicada em 2022 e apresentar no Parlamento uma proposta, acrescenta Joaquim Miranda Sarmento, que a Comissão Europeia deixou a decisão nas mãos de cada Estado-membro. O Presidente da Associação Nacional de Sargentos considera que mais do que atrair, é preciso que as Forças Armadas consigam reter os jovens que entram na instituição. Reage desta forma João Mata à recomendação de PSD e CDS para que seja criado um programa com a duração de 3 semanas, que prevê o pagamento de um valor de mais de 400 euros e carta de condução gratuita para os jovens que decidam participar neste programa que visa aproximar as gerações mais novas das Forças Armadas. Ora, o Presidente da Associação Nacional de Sargentos, escutado pela Rádio Observador, diz que o problema não está tanto na atratividade das Forças Armadas, mas na retenção dos militares que entram na instituição. É uma ideia também partilhada por Carlos Rodrigues Marques, o Presidente da Associação dos Oficiais das Forças Armadas, a duas declarações que também vamos escutar daqui a pouco. Vamos também ouvir as reações dos autarcas da Maia e de Gondomar à decisão da Assembleia Municipal do Porto Porto, que aprovou ontem a gratuitidade dos transportes públicos para os munícipes que residam no concelho, com apelos a que esta medida possa ser alargada aos outros concelhos da área metropolitana de Lisboa. Ora, a Câmara da Gaia, o presidente da Câmara da Maia, admite que sim, no entanto, diz que é preciso estudar a medida e juntar à administração central ao desenho desta proposta, caso vá por diante. Já o autarca de Gondomar lamenta, mas diz que não tem dinheiro para suportar os custos desta medida, estimados em cerca de 20 milhões de euros por ano. A Organização Mundial de Saúde admite um cenário de transmissão do antivírus entre humanos e particularmente entre as pessoas que estão a bordo do cruzeiro que está de quarentena ao largo da costa de Cabo Verde. Uma infecção que já provocou a morte a três pessoas. A transmissão do vírus entre humanos é rara, mas a hipótese é admitida pela Organização Mundial de Saúde. A diretora da área de prevenção de epidemias e pandemia da OMS dá também conta que já há dois casos confirmados em laboratório e cinco casos suspeitos.

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10: Como é que a tecnologia está a ajudar uma empresa de apoio à gestão? Já a seguir no segundo episódio de A Conversa com a Inovação, um podcast do Observador Lab em parceria com a Salesforce. Bem-vindos! As empresas e os cidadãos têm de seguir um calendário apertado de compromissos financeiros, salários, impostos, contribuições, entre outros. Como é que a tecnologia as pode ajudar? É o que vamos descobrir no episódio de hoje. Temos connosco Fernando Brás, Portugal Country Leader da Salesforce. Bem-vindo, Fernando.
11: Obrigado.
10: Também o Carlos Duarte de Oliveira, Chairman da Moneris. Bem-vindo, Carlos.
12: Muito obrigado.
10: Começavas por si, explique-nos o que é a Moneris. O que faz e há quanto tempo está esta empresa no mercado?
12: Bem, a Moneris é uma consultora, né, que presta serviços, acima de tudo, na área da contabilidade, do reporte financeiro e do processamento de salários. Para além disso, tem áreas de formação e áreas de apoios e incentivos à entrega de projetos. Portanto, atualmente somos 280, éramos 5 quando fundei a empresa em 2008 e estamos em 13 escritórios pelo país. Portanto, a Moneris é isto.
10: Tem uma cobertura nacional?
12: Temos uma cobertura desde o Sul, desde Almancil e Albufeira até Chaves. Portanto, cobrimos bastante bem o país. Os polos principais são Lisboa, Santarém, Correios, Leiria, Porto. Mas são 13 escritórios no total.
10: Muito bem. Fernando, onde é que a atividade da Salesforce se cruza com a atividade da Moneris?
13: Bom, obrigado mais uma vez, João. A atividade Salesforce cruza-se naturalmente com todas as empresas que têm um bem importantíssimo, o melhor ativo e o mais importante ativo, que são os seus próprios clientes. Portanto, a Salesforce o que permite é ter uma plataforma que permite às empresas gerirem melhor a sua relação com os seus clientes em várias dimensões. Não só ter o cliente no centro de tudo aquilo que fazem, da sua atividade, no caso da Moneris, o que o Carlos acabou de partilhar, mas também coisas simples e importantes que as empresas às vezes esquecem-se, que é o histórico de relação que tiveram ao longo dos anos. A informação num sistema deste não se perde, seja com 10 anos, seja com 15 anos. Toda a interação comercial que houve, toda a interação de uma reclamação, de uma necessidade, de uma ajuda de apoio, e isso é um valor importantíssimo que empresas como a Moneris têm que ter quando estão prestar serviço aos seus clientes e ter essa visão e poder ter uma plataforma com suporte.
10: Carlos, pode dar-nos alguns exemplos de tecnologia que oriunda da Salesforce no dia-a-dia da Moneris?
12: Imensos, ou seja, a Moneris começou para já para ser das mais pioneiras ou das pioneiras a instalar robôs de software quando eles começaram a surgir. No nosso setor, que é um setor muito tradicional, poucas empresas o utilizavam.
10: O que é um robô?
12: Um robô de software,
10: é um
12: agente sem qualquer inteligência e que faz um conjunto de tarefas que mimetiza tarefas que às vezes o contabilista tem que fazer. O contabilista tem inteligência, mas infelizmente tem muitas tarefas repetitivas.
10: Portanto, por exemplo, entregar IVA.
12: Declarações.
10: E declarações de IVA, por exemplo.
12: Ou entregar declarações ou recepcionar e receber, ir buscar dados à AT, à Segurança Social. E, portanto, começaram-se aqui há uns anos a fazer robôs. O problema dos robôs é que os robôs são muito sensíveis às mudanças. Como não são inteligentes, qualquer pequena alteração, quer da legislação, quer dos dados, quer dos ecrãs, fazia parar.
10: Obriga a uma reprogramação.
12: Obriga a estarmos sempre a reensinar como se fazem as coisas. Portanto, nós aqui há uns anos tivemos a percepção clara, e surgiu durante o Covid, precisávamos de acelerar o processo de transformação digital. Reparem, em 2020

0: digital. Das várias que tivemos a analisar, achámos realmente que a Salesforce era aquela que dava maiores hipóteses de sucesso e de rapidez de implementação. Volvidos alguns anos, estamos satisfeitos com a decisão e, acima de tudo, hoje podemos usar a plataforma para muito mais coisas do que eram só as ideias iniciais. As ideias iniciais era ter uma plataforma de gestão da nossa atividade, porque com 300 colaboradores espalhados pelo país é complexo o saber como é que está o estado de cada um dos 3 mil clientes, como é que estão os trabalhos de cada um dos colaboradores. Portanto, a plataforma começou com esse objetivo mais simples e hoje em dia permite fazer muito mais. O que é que permite? Permite já com alguma inteligência, ou seja, já não são robôs tão simples, permite enviar todos os outputs para os nossos clientes de uma forma automática, bastante tanto dos prazos limites e sem esforço do contabilista. Muitas vezes o contabilista fazia este trabalho todo manualmente. Depois há também a parte da introdução dos dados, que quer o contabilista, quer o cliente, já os pode inserir diretamente na plataforma. E, portanto, na contabilidade era normal haver sacos com faturas e extratos bancários, e cada vez mais essa figura desaparece e são documentos digitais que são entregues aos sistemas e que são depois processados pelos sistemas.
1: Conseguem pôr todos os vários escritórios a comunicar entre si, a trabalharem todos nos mesmos clientes?
0: É, um trabalho deste permite uma coisa que era impensável aqui há uns anos atrás, que é nós temos clientes do Algarve que são feitos, o processamento salarial é feito no Porto, o contabilista está em Aveiro e o supervisor está no Algarve ou está em Lisboa. Isto não seria possível sem uma plataforma destas e sem a transformação digital que ocorreu. Teria que haver pastas a circular. Eu confesso, quando iniciou o Covid, o nosso trabalho principal era a circulação de pastas de papel. Os clientes ainda tinham pastas em papel. Portanto, isto também houve aqui uma evolução muito grande dos clientes que progressivamente estão a fazer a sua própria digitalização. Nós, como temos clientes de muita dimensão, pequenos, grandes e médios, nós, aqueles que não são ainda clientes totalmente digitais, fazemos essa digitalização por eles. Portanto, temos um parceiro que assegura toda a confidencialidade e garante que nós só trabalhamos dados digitais.
1: E são ganhos de produtividade brutais.
0: São ganhos de produtividade, mas acima de tudo é diminuir a hipótese do erro e permitir acompanhar o aumento de complexidade cada vez é maior. Ou seja, eu, se não tivesse esses processos, para fazer o que faço hoje com 300 pessoas, calhar precisava de 400. Mas há uns anos as 300 pessoas faziam menos trabalho porque também havia menos exigência. O nível de exigência da nossa legislação é cada vez maior. Não é compatível não termos um aumento da digitalização e da automatização para prestar o serviço.
1: Carlos, a Moneris já recorre à inteligência artificial no desenvolvimento das suas soluções?
0: Já. Acho que orgulhosamente. Por um lado, temos os colaboradores.
1: Abraçou a causa.
0: Abraçou, não é? Nós começámos a usar a inteligência artificial antes dela estar na moda, não é? Porque começámos com projetos com machine learning. E na altura ainda não havia ChatGPT, portanto não estava democratizado a utilização da palavra inteligência artificial. Hoje em dia os nossos colaboradores quase todos têm a sua conta, não é, de inteligência artificial, que utilizam para tarefas de apoio à sua atividade, mas acima de tudo temos uma série de projetos estruturantes na empresa que só podem ter sucesso com a inteligência artificial.
1: Por exemplo, o ponto
0: doce da contabilidade, e que toda a gente diz que a contabilidade vai deixar de ser precisa, é os lançamentos automáticos. Okay. Nós temos a possibilidade de fazer lançamentos automáticos com base quer no histórico, aprendendo do histórico, mas também com tecnologias mais interessantes, como olhamos para documentos novos e para situações novas como se fosse um problema matemático, um problema de geometria variável, e portanto fazemos o mapeamento dos lançamentos em espaços multivetoriais de grande dimensão. O assunto pode ser complexo, não é? Mas o que é mais interessante, porque os lançamentos é apenas uma componente pequena do trabalho do contabilista. E, portanto, coisas como reconciliação bancária, que nas grandes empresas é razoavelmente fácil, nas pequenas e médias é bastante difícil, reconciliação bancária, envio de documentos genéricos, produção de relatórios personalizados, gestão dos dados de chegada, há um conjunto de projetos cada um com tecnologias

0: ligeiramente diferentes, que só é possível, porque existe uma plataforma e porque se fez um trabalho prévio de organização dos dados. E, portanto, e é interessante ver que há 20 anos, muitos destes projetos que eu dei agora o nome, reconciliação bancária, lançamentos automáticos, produção de relatórios, também se faziam. Uhum. Qual era o problema? Custavam muito dinheiro e eram sempre coroados por insucesso. Porque Portugal é o país das exceções, nós temos 300 mil empresas, 90 e tal por cento são empresas muito pequenas e todas têm características muito, muito diversas. Portanto, é preciso um sistema com alguma inteligência, os humanos têm feito um bom trabalho, mas é preciso algum sistema com inteligência realmente para lidar com essa diversidade.
1: Uhum. E a inteligência artificial agêntica?
0: Eu acredito que essa vai ser a nossa grande solução. Porquê? Duas razões. O meu desafio hoje, o meu e dos meus concorrentes, é encontrarmos contabilistas com um bom know-how técnico disponíveis. Não há. Portanto, nós não crescemos mais porque não encontramos contabilistas. Nós precisamos de retirar aos contabilistas, boa parte do trabalho pode ser automatizado. Eu sou daqueles que acredita que 80% do trabalho atual dos contabilistas vai ser 100% automatizado. Vai sobrar os 20% e vai sobrar o que é que eles fazem, que vai ter que mudar. Os agentes acaba por ser um parceiro adicional para o contabilista, com alguma capacidade e alguma inteligência que lhe podem fazer tarefas que não são só as tarefas robotizáveis e repetidas. E, portanto, eu olho para os meus colegas, para os contabilistas que tenho, como um futuro gestor de agentes de IA daqui a alguns anos.
1: Para que autonomamente trabalho, tomam decisões.
0: Que autonomamente podem tomar algumas decisões, se forem devidamente validadas, mas acima de tudo podem contribuir ativamente para o trabalho desse contabilista.
1: A inteligência artificial agêntica já está a mudar a forma como a Moneris desenvolve
0: a
1: sua atividade?
0: Nós já estamos a começar a introduzir pequenos agentes com base na plataforma. Eu volto a dizer, se não houver os dados disponíveis, nada disto é possível. Porque ou é possível para todos ou não faz sentido. Portanto, o grande desafio é ter a plataforma, ter os dados e estamos já a fazer experiências com pequenos agentes que têm graus de autonomia interessantes. A reconciliação bancária é um deles, em que o agente toma decisões de reconciliação bancária e depois até diz ao contabilista, tenho aqui dúvidas. E, portanto, estas dúvidas, preciso de um humano para tomar a decisão como é que as resolve. Portanto, estão-se a fazer coisas muito interessantes neste setor.
1: Os contabilistas não vão desaparecer, pois não?
0: Os contabilistas não vão desaparecer. Eu acho que esse é um dos mitos, não é? Um dos mitos urbanos, acham-se que os contabilistas vão desaparecer. Não, mas vão mudar muito a forma como vão trabalhar. O contabilista vai ser uma função muito mais exigente, porque as partes simples da contabilidade ele vai ter quem as faça. Mas vai ter que as perceber muito bem, porque tem que ter juízo crítico sobre isso.
1: Porque, no fundo, é ele que vai validar sempre o que a máquina ou propõe
0: ele
1: ou soluciona ou faz.
0: Ele vai ficar com as situações extremas e, portanto, tem que ter um conhecimento técnico muito elevado. É ele que tem que perceber o que é que a máquina está a fazer e porquê, porque senão não está ali a fazer nada. E, portanto, o contabilista vai crescer como pessoa e como profissional.
1: Muito bem. Em todos os episódios há uma pergunta final que coloca todos os convidados desta série de programas à conversa com a inovação. Fernando Brás perguntava-lhe que tecnologia acha que vai mesmo mudar as nossas vidas nos próximos anos?
2: Eu acho que o Carlos já respondeu, não é?
1: Sim.
2: Ouvimos
1: é IA, a inteligência artificial.
2: A inteligência artificial no imediato, que já está a mudar a nossa vida. Acho que aquilo que é de salientar é a capacidade do que nós chamamos de augmentação que as pessoas passam a ter. Portanto, é gratificante ver uma empresa que é referência para todos nós, que no sentido de que uma empresa de pequena dimensão, média dimensão, não sei como é que hoje em dia se classifica uma empresa quase com 300 empregados, se é de pequena, se é média dimensão. É o quê, Carlos? É pequeno
0: para mim, eu tenho a noção que a Moneris é pequena.
2: Pronto.
0: Mas uma pequena, as classificações legais nos classifiquem como de um medium cap. Pronto. Mas isto é uma empresa muito pequena.
2: E eu acho que é gratificante para nós, Salesforce, onde democratizamos também estas plataformas e permitimos que a plataforma seja acessível, seja uma pequena, ou uma média, ou uma grande empresa. Por vezes as pessoas pensam que estas plataformas são só para as grandes empresas. Não, estas plataformas ajudam, capacidades e gestores com visão, capacidades e gestores que têm a ambição de serem mais digitais, de estarem a olhar para o mercado de uma forma mais abrangente, e a inteligência artificial vem oferecer exatamente isso. Portanto, as capacidades de repetição que estas entidades têm que fazer pelo esforço da atividade contabilística vai dar muito maior capacidade de aumentar os seus contabilistas para fazer outras travessas de valores acrescentado, e isso é muito gratificante, e é bom que nós desenvolvemos estas tecnologias, e na Salesforce também, para poder servir melhor o cliente.
1: Carlos, que tecnologia então é que vai mesmo mudar as nossas vidas nos próximos anos? Também subscreve a ideia de que é a inteligência artificial?
0: A pergunta próximos é relevante. Eu comecei a minha vida há 30 e tal anos, e o meu primeiro trabalho foi trabalhar em fusão fria, fusão nuclear fria, que é aquela promessa de energia inesgotável limpa. Na altura, IA, a inteligência artificial, era totalmente ficção científica. 30 anos depois, a fusão fria ainda está um bocadinho próxima da ficção científica, e a IA agêntica já não está. Portanto, eu acredito que a principal alteração e a principal tecnologia vai ser esta inteligência artificial com agentes e ligados com sistemas de linguagem natural e sistemas robóticos.
1: Carlos
0: Isso
1: Duarte,
0: vai fazer com que qualquer um possa fazer tudo o que queira na vida.
1: Uau! Carlos Duarte Oliveira, Fernando Braz, muito obrigado aos dois. 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Regressamos na próxima semana. Até lá!

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1: Estamos a 8 minutos das 3, mais logo, antes do Jornal das 5, recebemos o Eduardo Sá.
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1: A música de Sara Correia para ouvir na Rádio Observador até à hora certa. Ela que depois do concerto de 7 de dezembro no Super Boca Arena no Porto, que tem os bilhetes praticamente esgotados, acaba de anunciar um novo espetáculo a 8 de dezembro, data extra. Vão poder ver a Sara Correia ao vivo no Porto. Avisem que eu cheguei. Faz-nos companhia até às notícias das 3 com o Miguel Videira. Eu sou o Nelson Ferreira, faço-lhe companhia até às 5. Boa terça-feira.

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0: Já de seguida na Rádio Observador, Jornal das Três, com o Miguel Videira. Miguel, muito boa tarde. Quais são as notícias que estão em destaque neste jornal?
1: Boa tarde, Nelson. A PSP acaba de confirmar ao Observador que estão a ser executados mais 15 mandados de detenção de agentes da PSP no âmbito da investigação alegados casos de tortura na Esquadra do Rato, em Lisboa. Essa informação, revelada há instantes pela Polícia de Segurança Pública, está a ser investigado o envolvimento destes agentes em casos de tortura e violação de detidos na Esquadra do Rato, a maioria toxicodependentes, cidadãos estrangeiros e pessoas sem abrigo. Ao abrigo desta investigação, há 9 agentes da Polícia de Segurança Pública que já estão em prisão preventiva. É uma informação adiantada pelo Ministro das Finanças, que participa na reunião dos ministros com esta pasta dos 27 Estados-membros da União Europeia. O Governo vai avançar com uma proposta para taxar os lucros extraordinários das empresas energéticas, uma proposta que vai dar entrada no Parlamento. A Comissão Europeia já deu luz verde.
0: Notícias para desenvolver já de seguida no Jornal das Três, com o Miguel Videira. Nesta altura, os termómetros marcam 17 graus no Porto, 20 em Lisboa. É uma terça-feira com poucas nuvens nas duas cidades. O IPMA prevê ainda alguma instabilidade ao longo do dia, principalmente nos distritos do norte e centro do país, onde até podem ocorrer alguns aguaceiros fracos. A partir de amanhã a situação melhora, já sem sinal de chuva no continente, apesar de um ligeiro aumento da nubosidade na região norte. Há também a registrar um aumento das temperaturas, que amanhã devem chegar aos 21 em Lisboa e aos 17 no Porto. São 3 horas. Vamos às notícias. Jornal das Três, com o Miguel Videira. Miguel, estão a ser executados mais 15 mandados de detenção de agentes da PSP e de um civil no âmbito dessa investigação, alegados casos de tortura na Esquadra do Largo do Rato, em Lisboa.
1: Disse mesmo, acaba de dar conta à Polícia de Segurança Pública em comunicado. Para além dos mandados de detenção, estão em curso 14 buscas domiciliárias e 16 em esquadras da PSP. A investigação, os crimes de tortura grave, violação, abuso de poder e ofensas à integridade física qualificada. As diligências são lideradas por 14 magistrados do Ministério Público, em colaboração com a Polícia de Segurança Pública. Este caso foi conhecido em julho do ano passado. Vários agentes da PSP são suspeitos de envolvimento em casos de tortura e violação de detidos na Esquadra do Rato, a maioria toxicodependentes, cidadãos estrangeiros e pessoas sem abrigo. Ao abrigo das diligências anteriores lideradas pelo Ministério Público, há nesta altura 9 agentes da PSP em prisão preventiva.
0: E o diretor nacional da PSP reitera que a instituição tem tolerância zero perante quaisquer alegações de tortura.
1: Luís Carrilho, que esta manhã marcou a presença no aniversário da Unidade Especial de Polícia em Belas, diz que casos como o desta esquadra de Lisboa, do Largo do Rato, não devem fazer os cidadãos perder a confiança na PSP. O diretor nacional afirma que é tempo de investigar e que os casos em questão não deviam ter acontecido. Mas suponha que a Força Policial conta com cerca de 20 mil homens e mulheres que são alheios a casos pontuais de má conduta. Foi o que disse esta terça-feira o diretor nacional da PSP.
0: O Governo vai avançar com uma proposta no Parlamento para taxar os lucros extraordinários das empresas energéticas.
1: O anúncio foi feito esta tarde pelo Ministro das Finanças, em declarações aos jornalistas em Bruxelas. Joaquim Miranda Sarmento diz que a Comissão Europeia já deu o aval a que cada Estado-membro possa adotar esta medida e o Governo português decidiu que sim.
2: Nós associámos-nos aqui há sensivelmente um mês a um conjunto de países, entre eles Espanha e Alemanha, para pedir à Comissão que, se não avançasse com uma proposta europeia, pelo menos permitisse aos Estados-membros que assim o entendessem, pudessem avançar. A Comissão ontem veio dizer que é uma decisão de cada Estado-membro, portanto nós vamos pegar naquilo que foram as medidas tomadas em 2022, calibrá-las, melhorá-las e, a breve trecho, apresentar ao Parlamento uma proposta.
1: É a garantia deixada pelo Ministro das Finanças. O Governo mantém também aberta a possibilidade de tomar medidas noutras áreas, nomeadamente no setor da distribuição. Mas, para já, Joaquim Miranda Sarmento anuncia apenas que o Executivo vai levar ao Parlamento a proposta para taxar os lucros das empresas energéticas, lucros extraordinários que decorrem da guerra no Médio Oriente e, em particular, por causa do bloqueio no Estreito de Hormuz. De recordar que o Governo Socialista de António Costa tomou uma medida semelhante em 2022, a quanto da subida exponencial do preço dos combustíveis a pretexto do início da guerra na Ucrânia.
0: As associações que representam os sargentos e os oficiais das Forças Armadas não acreditam que o programa voluntário cívico-militar, sugerido pelo PSD e CDS, vá ter grande efeito na contratação de jovens.
1: O documento foi hoje apresentado pelos dois partidos numa conferência de imprensa conjunta na Assembleia da República. Querem criar um programa com a duração de 3 semanas que prevê o pagamento e o valor de mais de 400 euros e carta de condução gratuita para os jovens que decidam participar. Apesar de reconhecerem que o documento contém alguns tópicos interessantes, as associações sublinham que é necessário priorizar a resolução de outros problemas relacionados com a carreira militar. Em declarações à Rádio Observador, o presidente da Associação Nacional de Sargentos, João Mata, indica, por exemplo, que mais do que atrair, é preciso que as Forças Armadas consigam reter os jovens que entram na instituição.
3: Não julgo que seja uma forma de atrair jovens para o serviço militar. Portanto, há um conjunto de fatores que conflituam com a capacidade de retenção das Forças Armadas e julgo que deve ser por aí que devemos pegar nos fatores prioritários a ter em conta. Podemos começar, e já que abordámos a questão de que os jovens vão ficar em regime de internato numa parte desse período,
4: exatamente,
3: podemos começar pelas questões das instalações. Na grande maioria dos casos da realidade atual das Forças Armadas, não estão nas melhores condições.
1: João Mata, o presidente da Associação Nacional de Sargentos, escutado pelo jornalista do Observador Ricardo Lopes, que falou também com o presidente da Associação dos Oficiais das Forças Armadas, Carlos Rodrigues Marques, também manifesta dúvidas quanto ao sucesso da proposta agora apresentada.
5: Isto é uma medida que seguramente não terá os efeitos que são pretendidos. A dificuldade de recrutamento impõe-se porque isto também passa, e nós temos vindo a dar essa indicação, fundamentalmente pela garantia das condições adequadas para o exercício da profissão militar.
4: Uhum.
5: Portanto, isto envolve vários aspectos. Tem a ver com as condições de habitabilidade, de alojamento, o fardamento, a alimentação, o apoio sanitário.
1: Quanto ao regresso à obrigatoriedade do serviço militar, ambas as associações, os representantes destas associações, lembram que em Portugal a obrigação está apenas suspensa e que em alguns contextos os cidadãos portugueses podem ser chamados de forma obrigatória.
0: A Organização Mundial de Saúde admite um cenário de transmissão do antivírus entre as pessoas a bordo do cruzeiro, que está de quarentena em Cabo Verde. Recordo que este antivírus já provocou a morte de 3 pessoas.
1: A transmissão do vírus entre humanos é considerada rara, mas a hipótese ganha força pelo facto de não terem sido encontrados ratos a bordo da embarcação, o principal fator de transmissão do vírus. É isso que explica Maria Van Kerkhove, diretora da Área de Prevenção de Epidemias e Pandemias da OMS.
6: Nós acreditamos que pode de facto haver alguma transmissão entre humanos a acontecer entre os contactos mais próximos, o marido e a mulher, pessoas que compartilham cabines, por exemplo. Então, novamente, a nossa assunção é de que isso tenha acontecido e é por isso que estamos a articular-nos com o barco para ter certeza de que qualquer pessoa que esteja com sintomas e qualquer pessoa que esteja a tratar dos doentes está a usar equipamentos de proteção, mas, mais uma vez, tipicamente o antivírus não se transmite desta forma, é mesmo uma infecção de pássaros.
1: A Organização Mundial de Saúde adianta ainda que a hipótese mais provável é que a infecção de antivírus tenha acontecido fora da embarcação. Até agora foram identificados 7 casos, 2 oficialmente confirmados em laboratório e 5 casos suspeitos.
0: O secretário da Defesa dos Estados Unidos redobra os avisos ao Irão. Garante que foi formada uma cúpula verde, azul e branca para proteger o Estreito de Hormuz.
1: Uma alusão às cores da bandeira dos Estados Unidos. O aviso foi feito por Pete Hegseth numa conferência de imprensa no Pentágono. O secretário de Defesa norte-americano diz que o Estreito vai estar sob vigilância 24 horas por dia, 7 dias por semana.
4: Como presente dos Estados Unidos para o mundo, criámos uma poderosa cúpula vermelha, branca e azul sobre o Estreito de Hormuz. Garantimos vigilância 24 horas por dia, 7 dias por semana para os navios comerciais inofensivos, exceto os do Irão, claro. É por isso que o nosso bloqueio de ferro continua em pleno vigor. Na verdade, 6 navios tentaram furar o bloqueio a partir de portos iranianos desde que o projeto de liberdade começou e todos foram obrigados a dar meia volta.
1: Foi o que disse o secretário de Defesa norte-americano, Pete Hegseth, numa conferência de imprensa esta tarde no Pentágono.
0: Vamos às notícias de âmbito local.
1: O Mosteiro da Batalha foi o terceiro monumento mais visitado do país o ano passado. Mais de 300 mil entradas em tendência inversa. O Mosteiro de Alcobaça, com uma quebra superior a 1% do número de visitantes. No total, os museus e monumentos sob gestão pública tiveram menos entradas, uma descida associada, sobretudo, às obras no âmbito do PRR. Em Santarém, a Câmara Municipal promove amanhã um encontro sobre as medidas de segurança no apoio a idosos. A sessão vai decorrer na Casa do Campinho, a partir das 10 da manhã. A entrada é gratuita. O evento vai reunir entidades ligadas à proteção civil e à Câmara, associadas ao desenvolvimento social. Na Póvoa de Varzim, assinala-se amanhã o Dia do Azulejo, um dos elementos mais importantes do património arquitetónico do município. A Junta de Freguesia organiza a primeira edição dos Roteiros Povo, que permite a todos os participantes observar a fachada de edifícios da cidade. É a partir das 9:30 da manhã, local de encontro, a Praça do Almada, junto à Rua dos Ferreiros. Em Santa Maria da Feira, o concerto Carmina Burana, de Carlo Orff, está marcado para esta quinta-feira, às 9 da noite, no Europarque. O espetáculo conta com a direção do maestro Osvaldo Ferreira e envolve orquestra, solistas e coros. Os bilhetes estão à venda online. Em Miracintra, no próximo fim de semana, sábado, decorre o Festival dos Cavaquinhos, um dos instrumentos de corda mais antigos da cultura portuguesa. O evento é organizado pelo Teatro Mosca e pelo Grupo de Teatro Sénior Jovens Grisalhos. O festival vai correr no Largo entre a Igreja Paroquial de São Francisco de Assis e a Casa da Cultura Lívio de Moraes. É a partir das 4 da tarde. Para além de momentos musicais, há um lanche comunitário. No Seixal está de regresso o Green Market, este ano com o tema Hortas na Cidade. O Ecomercado abre nos dias 9 e 10 de maio, no Jardim da Praça dos Mártires da Liberdade. Há produtos da horta, frescos, pão artesanal e outros produtos biológicos. O objetivo é incentivar a população a criar uma pequena horta numa varanda ou numa janela. A entrada é gratuita. Os interessados em participar com o projeto ou marca podem contactar a Câmara Municipal.
0: Este foi o Jornal das Três com o Miguel Videira.
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0: 3 horas 11 minutos. Na Rádio Observador assinalamos o Dia Mundial da Língua Portuguesa, já de seguida, numa edição especial do programa Português Suave.
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0: E começa agora o Português Suave na Rádio Observador com o linguista Marco Neves, também conhecido por Ninja da Língua Portuguesa.
1: E hoje é um dia especial para todas
0: as pessoas.
1: É isso,
0: chegamos mais cedo esta semana.
1: Sim, é um episódio especial, que não é à quarta-feira, é à terça-feira. Pela simples razão que nos apetece. Não, não é verdade.
0: Podia ser. Só para marcar diferente.
1: Mas hoje estamos no dia 5 de maio, que é o Dia Mundial da Língua Portuguesa, declarado pela Unesco e pela Cplp. É um dia que comemora a língua portuguesa na sua perspectiva mundial, ou seja, não é cada país em particular que está a comemorar a língua. Nós, por exemplo, cá em Portugal, eu diria, qual é o dia em que nós comemoramos a língua portuguesa tradicionalmente?
0: Talvez o 10 de junho.
1: Pois,
0: exato.
1: Por causa
0: estamos,
1: de Camões,
0: lá a chegar.
1: Né? Estamos lá a chegar. Camões. Por causa de Camões, a grande figura da língua portuguesa. Mas o dia 5 de maio é o dia da língua em todo o mundo, se quisermos.
0: Todo
1: o dia da nossa língua em todo o mundo. E é por isso que eu gostava aqui de falar de duas coisas. Primeiro, dos números da língua. Onde é que a língua se vai expandir neste mundo inteiro onde ela é falada? E também falar rapidamente dos vários territórios onde ela é língua oficial ou não. Então, vamos começar pelos números da língua. Tudo indica que, neste momento, se eu te perguntar qual é o continente onde a língua portuguesa é mais falada, acho que todos sabem que é a América do Sul. Mas poderá mudar nas próximas largas décadas, por um motivo de que já falávamos aqui.
0: Estaremos cá.
1: Não sei, é provável que seja só lá para 2090, 2100, por isso, não.
0: É assim, se eu se eu conseguir manter a minha longevidade...
1: Tu podes fazer um episódio especial em 2090, depois podes enviar-me um cumprimento para onde eu lá estiver.
0: Divino.
1: Divino, mas eu duvido que esteja cá em 2090, 2100, mas nessa altura, porque os países têm uma evolução demográfica que, não sendo previsível 100%, pode ser.
0: É uma tendência,
1: é uma
0: no
1: tendência.
0: Fundo, não é?
1: O Brasil tem uma tendência para ainda estar a crescer a população, mas vai chegar a um ponto em que vai começar a diminuir, como acontece com muitos países ao longo do seu desenvolvimento. Os países africanos de língua portuguesa também vão passar por isso, mas mais tarde, portanto, já depois de 2090, 2100, tudo somado também. Somando a isto o facto do português estar a ser cada vez mais ensinado à população de Angola, Moçambique e de outros países, que nós sabemos que não é 100% da população que fala português, há muitas outras línguas que vão continuar a existir, espero eu, mas o português vai-se expandir. Tudo isto somado, a previsão dos demógrafos aponta para que o continente onde o português terá a maioria dos falantes será o continente africano daqui a algumas décadas, lá para 2090.
0: Bom.
1: Portanto, quando fizeres o tal episódio especial sozinho, vai ter de ser em Luanda.
0: Nem sei.
1: Velhinho, até Luanda, vais fazer um episódio de português suave no continente onde a língua é, onde vamos ter a maioria dos falantes de português. Tudo indica
0: que sim, não é?
1: É claro que o futuro...
0: A Deus pertence, como se costuma dizer.
1: E lá estarei eu com...
0: Estamos a falar muito. Estamos a celebrar. E no fundo estamos a falar de morte quase ao mesmo tempo.
1: Isto é um pouco estranho. Mas pronto, só para dizer então que os países... Não sei quanto tempo é que temos.
0: Ainda temos. Pode
1: só para recordar que há vários países que têm o português... Países e territórios que têm o português como língua oficial. Alguns digamos... Não há assim muito sentido nisso, mas isso é a minha opinião. Temos Angola, temos o Brasil, temos Cabo Verde, temos a Guiné-Bissau. A Guiné Equatorial, este é o ponto em que é um pouco estranho, mas é uma das línguas, portanto, faz parte da Cplp. Temos Moçambique, temos Portugal, temos São Tomé e Príncipe e temos Timor-Leste. A situação da língua em cada um destes países...
0: Não sei se disseste Macau.
1: Eu ia dizer a seguir, porque Macau, na verdade, não é um país independente, mas é um país onde... um território onde a língua portuguesa é oficial. Há uma cidade da China, porque Macau é uma cidade da China, onde o português é a língua oficial, está nas placas da estrada. Não é assim muito falado em comparação com o cantonês, que é a língua mais falada,
0: mas nós temos muito essa visão de que é muito falado por lá, não é?
1: Sim, mas nunca foi, e continua a não ser. Mas eu às vezes digo a brincar que Macau é uma pequena vila portuguesa com alguns milhares de falantes de português que já lá estão e continuam a estar, rodeada de uma grande cidade chinesa, mas o português é a língua oficial em Macau e continua a ser a língua ensinada, uma língua necessária para a função pública, por exemplo. Há muitos macaenses que de língua, ou seja, muitos macaenses que falam cantonês, mas que estão a aprender português. Eu vi isso com os meus próprios olhos por lá. Pronto, em todos estes territórios a língua está em situações muito diferentes. Em Brasil e Portugal, no Brasil e em Portugal é a língua nacional, falada por praticamente todos. Em Angola e Moçambique está a crescer, em Angola também é uma língua muito, muito importante e já falada pela maioria da população. Nos outros países, em Cabo Verde é a segunda língua, a língua materna é o que criou o Cabo Verdeano. E podia agora continuar aqui a descrever a situação, mas a verdade é que estamos aqui um arquipélago.
0: Sim.
1: Um arquipélago porquê? Porque cada um destes países tem o português como língua oficial, países ou territórios, mas nenhum deles faz fronteira com o outro. Isso é muito característico da nossa língua. Não sei quanto tempo é que temos.
0: Ainda temos 5 minutos.
1: Ah, então temos muito tempo. Então vou agora falar mais devagarinho e dizer que, além destes países que são países e territórios que são considerados o sítio onde a língua está oficialmente, temos depois outros territórios para onde a língua se expande de forma mais invisível.
0: Uruguai, já falámos aqui,
1: Sim, Uruguai não é uma questão de expansão, mas sim de existência já há muito tempo de uma comunidade que fala português no norte do Uruguai, principalmente no norte. Fala o que às vezes algumas pessoas chamam portunhol, mas isso é uma designação que nem sempre é bem aceita, porque parece que é depreciativa, e temos ali falantes de português com muita influência castelhana, claro. Temos também a Galiza, onde se fala galego, que tem uma ligação muito forte ao português na sua história, e muitos galegos acreditam que o galego e o português ainda podem ser vistos como a mesma língua, e eu tendo a concordar com eles, embora na prática são tratados como línguas diferentes, portanto o galego e o português na prática funcionam como línguas diferentes, mas poderiam, tendo em conta o material tão próximo que temos, poderíamos considerar a mesma língua. Temos muitas pessoas a aprender português na Galiza, temos muitas pessoas a aprender português na Extremadura espanhola, cá mais abaixo, por toda a Espanha, em vários países. Eu agora vou, portanto, eu gostava de apontar para todas as pessoas que aprendem português. Eu já conheci alunos de português na Croácia, já conheci alunos de português polacos que estavam cá, nunca fui à Polónia, já conheci alunos de português na Alemanha, em França, na Espanha, como já disse, portanto, não há país onde eu vá que não... precisamente porque também falo muito a língua portuguesa, acabo sempre por encontrar pessoas
0: curiosas
1: que falam
0: com o português.
1: E, por fim, gostava de relembrar também as comunidades de falantes de português em vários países, por exemplo, em França, no Luxemburgo, no Canadá e muitos outros países.
0: O Canadá tem uma comunidade muito grande.
1: De falantes de luso-descendentes, e não são só os luso-descendentes, os descendentes de brasileiros, angolanos, cabo-verdianos, todos os países que têm o português como língua oficial, quando ela também é falada, pelo menos pelas pessoas que também a falam como língua materna, vão para outros países e continuam a falar português. Portanto, nós vamos encontrar todos estes países que têm comunidades de falantes de português. O que mais me impressionou, daqueles que eu conheço, não conheço todos, claro, foi o Luxemburgo, porque de facto ouvimos muitas pessoas a falar português na rua. Não é só nas aulas de português, não é só em casa, nós ouvimos muito português na rua, mas isso também acontece, mas também encontramos falantes de português por esse mundo fora. Portanto, este dia, no fundo, é o dia deles todos, de todos nós, destas pessoas que aprendem português, mesmo quando não têm nenhuma ligação particular à nossa língua, mas também todas as pessoas que sabem, que têm o português como língua de herança, e todas as pessoas têm o português como língua do dia-a-dia.
0: O futuro do português, então, é risonho?
1: Eu diria que sim. É risonho, africano, mas também europeu, americano,
0: sim,
1: asiático.
0: Muitos sítios, não é?
1: Sim, muitos sítios. É risonho, e as pessoas... Nós temos tendência para olhar para tudo o que pode correr mal e todas as influências que as pessoas podem, às vezes, criticar. O inglês influencia muito o português. O inglês é cada vez mais falado, mas...
0: Nós preocupamos-nos muito com o facto de podermos perder a nossa identidade,
1: e devemos preocupar-nos, mas também, de vez em quando, é bom olhar de uma perspectiva mais histórica e perceber que há 7 mil línguas do mundo, a nossa é bastante falada. Não é por ser muito falada que é importante, é mesmo por ser nossa, vamos acrescentar ao ser nossa o facto, e aí posso voltar atrás ao que disse antes, o facto de ser muito falada também nos ajuda a comunicar depois com pessoas de todo o mundo na nossa língua. Portanto, este é o Dia Mundial da Língua Portuguesa.
0: E estamos todos ligados. Ficamos por aqui neste episódio especial, esta semana à terça-feira, para celebrar este dia tão, tão especial. Marco Neves, no domingo estamos de regresso, e com dúvidas.
1: Vai ser um episódio assim especial, mais uma vez, mas com dúvidas.
0: Usamos muito nesta
1: tudo
0: palavra.
1: Especial.
0: O e-mail qual é que é?
1: portuguessuave@observador.pt.
0: E temos o nosso WhatsApp disponível também, que é o 910024185, a enviar todas as dúvidas, porque domingo estamos cá para esclarecer tudo no Português Suave. Até lá, Marco. Um abraço.

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2: A não perder essa emissão especial de Desporto na Rádio Observador, acompanhamos a caminhada do Braga nesta Liga Europa. E agora damos os parabéns a Adele, ela que nasceu a 5 de maio de 1988, faz hoje 38 anos, é uma das grandes figuras da pop britânica dos últimos anos e vamos recordá-la aqui numa participação especial que fez para o filme Skyfall, de James Bond. Parabéns, Adele.

É de 2012 esta Skyfall para James Bond. Adele, que faz hoje 38 anos. Esta foi uma canção que também lhe valeu um Globo de Ouro de melhor canção original. Matilda, faz-nos companhia até à síntese das 13h30. Tem disco de estreia de corpo inteiro a sair no próximo dia 22 de maio. Esta Meu Norte faz parte do alinhamento.

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5: Boa tarde, Nelson. Estão em execução mais 15 mandados de detenção de agentes da PSP e também de um civil no âmbito da investigação alegados casos de tortura na esquadra do Rata em Lisboa. É disso que dá conta a Polícia de Segurança Pública em comunicado. Para além dos mandados de detenção, estão em curso 14 buscas domiciliárias e 16 em esquadras da PSP. A investigação aos crimes de tortura grave, violação, abuso de poder e ofensas à integridade física qualificada. Já há 9 agentes da PSP em prisão preventiva, foram detidos em operações e mandados de busca executados anteriormente. Este caso foi conhecido em julho do ano passado. Vários agentes da PSP são suspeitos de envolvimento em casos de tortura e violação de detidos na esquadra do Rata, a maioria toxicodependentes, cidadãos estrangeiros e pessoas sem abrigo. O diretor nacional da PSP, a pretexto deste caso, reitera que a instituição tem tolerância zero perante quaisquer alegações de tortura. O Governo vai avançar com uma proposta no Parlamento para taxar os lucros extraordinários das empresas energéticas. Disse mesmo, deu conta esta tarde, o Ministro das Finanças, em declarações aos jornalistas em Bruxelas. Joaquim Miranda Sarmento adianta que a Comissão Europeia já deu o aval para que cada um dos Estados-membros possa avançar com esta medida, se assim o entender, e o Governo português diz assim. Ainda nestas declarações, o Ministro das Finanças disse que eventuais problemas de abastecimento de combustíveis para os aviões terão um impacto muito negativo para a economia portuguesa. O Ministro dá conta deste número: mais de 96% ou 97% dos turistas que chegam a Portugal, e no caso das regiões autónomas até mesmo 100%, vêm de avião. Por isso, se não houver jet fuel, o combustível para os aviões, isso terá um impacto muito significativo para a economia de Portugal. Uma declaração do Ministro das Finanças que vamos escutar daqui a pouco na edição das 4 da tarde. As associações que representam os sargentos e os oficiais das Forças Armadas não acreditam que o programa voluntário cívico-militar, sugerido por PSD e CDS, vá ter grande efeito na contratação de jovens pelas Forças Armadas. O documento foi hoje apresentado pelos dois partidos na Assembleia da República. Querem criar um programa com duração de 3 semanas, a que prevê um pagamento de um valor de mais de 400 euros e carta de condução gratuita para os jovens que decidam participar. Ora, os representantes da Associação de Sargentos e Oficiais das Forças Armadas consideram que, mais do que o problema da atração, o problema é reter os jovens que ingressam nas Forças Armadas.
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4: Tarde terça-feira na Rádio Observador, durante os próximos minutos com os destaques da imprensa dos Estados Unidos e do Médio Oriente a propósito do conflito no Irão. 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
12: Começa agora mais uma edição da Guerra Traduzida, mais um episódio especial para acompanhar a situação no Irão. Em tempo de guerra, passamos em revista os jornais do Médio Oriente e dos Estados Unidos. Eu sou Nadine Soares, comigo está o jornalista Carlos Pedro. Olá, Carlos.
13: Boa tarde, Nadine.
12: Vamos começar a olhar para o The Guardian. A guerra no Irão tem criado constrangimentos em todo o mundo. O Japão está a ser afetado e, por isso, teve de recorrer ao petróleo russo.
13: Terá chegado hoje a território nipónico o primeiro carregamento de petróleo proveniente da Rússia desde que disparou o conflito há 67 dias no Médio Oriente. A informação foi avançada pela imprensa japonesa. Tóquio depende em 95% das importações de petróleo proveniente do Médio Oriente e, com o Estreito de Hormuz encerrado, a tensão também continua a escalar na região. O Japão procura, por isso, alternativas. Parece estar, por agora, em Sakhalin, uma ilha russa que foge às sanções económicas globais impostas contra Moscovo após a invasão à Ucrânia de 2022. O impacto desta crise petrolífera parece ser cada vez mais evidente. A primeira-ministra japonesa, Sanae Takaishi, fala num enorme impacto.
12: Efeitos económicos a sentirem-se também nas várias bolsas de valores, mas pela positiva.
13: As cotações do petróleo nos mercados internacionais abriram amanhã de hoje a cair, após terem subido até 6% na sessão anterior. Em causa estão sinais de que a Marinha norte-americana está a enfraquecer o controlo do Irão sobre o Estreito de Hormuz. Passava pouco das 8h30 da manhã em Lisboa, quando se ficou a saber que os futuros contratos do petróleo Brent para julho recuaram 0,62% para pouco mais de $113 por barril. O crude desvalorizou ainda mais, 1,86%, passou para $104 por barril. Coincide também com a operação levada a cabo pela administração de Donald Trump para aliviar a circulação no Estreito de Hormuz. A agência Reuters, o especialista em mercados Tim Vaterer, diz que a escolta ao navio operado por Maersk aliviou receios norte-americanos. Ainda assim, o norte-americano realça que se tratou de um evento pontual e não de uma reabertura total do Estreito de Hormuz. Dizer ainda que o FMI alertou para um desfecho muito pior para a economia global caso o conflito se prolongue até ao próximo ano de 2027.
12: E os efeitos económicos são só uma parte do problema causado pela guerra no Médio Oriente.
13: Precisamente, Nadine, nos Emirados Árabes Unidos, por exemplo, as escolas vão fechar e os alunos terão aulas remotas durante o resto desta semana por motivos de segurança, isto após os ataques iranianos das últimas horas. Um destes ataques deixou marcas no centro energético de Fujairah e feriu, inclusive, 3 pessoas. Fujairah é uma das poucas rotas de exportação de petróleo que não existe passagem marítima por Hormuz. No Irão, a imprensa estatal justifica os ataques aos Emirados Árabes Unidos com o que classificam como aventureirismo militar dos Estados Unidos da América.
12: Entretanto, os ministros dos negócios estrangeiros do Irão e da China reúnem-se hoje para reforçar as relações.
13: O anúncio partiu do próprio Abbas Araghchi, o ministro dos negócios estrangeiros do Irão, através do Telegram. Embora a China tenha condenado os ataques iniciais dos Estados Unidos e Israel contra Teherão, que deram inclusive início à guerra no final de fevereiro, a China adotou, tem adotado em grande parte uma postura neutra desde então e tem insistido numa resolução diplomática para o conflito. Araghchi vai à China falar com Wang Yi. Na semana passada, o diplomata iraniano esteve de visita ao Paquistão. Também Donald Trump, recordo, tem uma visita à China agendada para os dias 14 e 15 deste mês. Acontece já na próxima semana. Ontem, em entrevista à Fox News, o secretário do Tesouro dos Estados Unidos, Scott Bessent, instou a China a intensificar os esforços diplomáticos com vista à reabertura total do Estreito de Hormuz.
12: E a fechar uma cronologia do Washington Post, em constante mutação, falamos, Carlos, das constantes datas indicadas por Donald Trump como prazo para o fim da guerra.
13: O presidente dos Estados Unidos tem sido, sobretudo, contraditório desde o início das hostilidades em fevereiro, com constantes mudanças no discurso. Recentemente, a 21 de abril, Trump estendeu o acordo de cessar-fogo por tempo indeterminado, mas antes havia sugerido repetidamente que o conflito estava perto do fim. Começou a 2 de março, com um prazo de 4 a 5 semanas, durante um discurso na Casa Branca. A 1 de abril, passado quase um mês, o prazo muda para os 3 dias seguintes, mas na mesma noite, Trump é contraditório ao apontar que haveria fortes ataques contra o Irão durante as 3 semanas seguintes. A 6 de abril, Donald Trump ameaça dizimar o Irão e diz que precisa apenas de uma noite para o fazer. No dia seguinte, o líder da Casa Branca anuncia que concorda em suspender os ataques.

0: Direito. Aliás, a peça assinada pela jornalista Julia Ledour contém também uma cronologia com as várias declarações de Trump acerca do Estreito de Hormuz.
1: E fica por aqui mais um episódio da Guerra Traduzida, especial Irão, na Rádio Observador. Está de volta amanhã, à mesma hora.
2: Oito minutos para as 4 da tarde na Rádio Observador. Hoje há concerto no Coliseu de Lisboa para uma ação solidária a favor das zonas afetadas pela tempestade Christine. As receitas de bilheteira deste espetáculo, que acontece mais logo no Coliseu dos Recreios, vão reverter na íntegra para a Caritas Diocesana de Leiria. Marisa, também Carlão, Ana Lua Caiano, Capitão Fausto, Tiago Bittencourt e Samuel Lúria vão estar por lá. Samuel Lúria, que vai tocar mais logo no Coliseu com o coletivo Os Doze ao Todo. São eles que o acompanham nesta Pedra e Cal. Depois, no dia 7, quinta-feira, este mesmo espetáculo Concertamos Juntos acontece no Coliseu do Porto com outros artistas. É um espetáculo solidário.

Samuel Uri, os 12 ao todo, Pedra e Cal, é um dos nomes para o espetáculo de mais logo. Concertamos juntos no Coliseu dos Recreios, evento solidário a favor das zonas afetadas pela tempestade Christine, que depois acontece no Porto, no Coliseu do Porto, na quinta-feira, com Ornatos Violeta, Slow J, Carminho, Salvador Sobral, GNR e os Expensive Soul. A 15 minutos das 4, uma recordação dos Roxy Music. Take a Chance With Me. Daqui a pouco, a fim de verão, a brasileira Júlia Mestre. Boa terça-feira com a Rádio Observadores.

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0: A fim de verão, Júlia, mestra brasileira que vai estar em Portugal, Casa Capitão em Lisboa, a 13 de agosto. Esta é a música nova, lançada no último mês, a fim de verão. Depois das notícias das 4 na Rádio Observador, há Gabinete de Guerra. Depois das 4:30, recebemos a nutricionista Mariana Chaves para a edição de hoje de Aprender a Comer. Vamos saber se o salmão selvagem ou de aquicultura é melhor. Quais as diferenças entre estes dois produtos? Para já, antes das notícias das 4, duas sugestões para quinta-feira.
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0: 3 horas 57 minutos. Boa terça-feira com a Rádio Observador. Na Rádio Observador estamos a caminho do Jornal das 4 com o Miguel Videira. Recordo que a partir das 5 há tarde política e logo depois do Jornal à Hora Certa, o Sofá do Parlamento, porque hoje é terça-feira, o Miguel Videira Bodrias traz mais uma edição deste Sofá do Parlamento, onde vai estar a conversa com Jorge Miguel Teixeira, deputado da Iniciativa Liberal. É um dos conteúdos logo para o arranque da tarde política depois das 5, mas para já vamos conhecer os títulos que estão em destaque no Jornal das 4 com a edição do Miguel Videira. Boa tarde, Miguel.
1: Boa tarde, Nelson. O caso não deve pôr em causa a confiança na Polícia de Segurança Pública. É a reação do Diretor Nacional da PSP às informações que dão conta da execução de 15 mandados de detenção de agentes da PSP. Relacionada esta diligência com a investigação a casos de tortura e violação na Esquadra do Rato, em Lisboa. O Ministro das Finanças deu conta hoje em Bruxelas que o Governo está a preparar a aplicação do imposto extraordinário aos lucros, também eles extraordinários, das empresas energéticas. A proposta vai ser apresentada no Parlamento, anuncia Joaquim Miranda Sarmento, que está preocupado com o eventual impacto para a economia portuguesa da escassez de jet fuel, o fuel para a aviação.
0: Notícias para desenvolver já de seguida. Vamos às temperaturas. 20 graus a esta hora em Lisboa, 17 na cidade do Porto. O Instituto Português do Mar e da Atmosfera ainda dá conta de alguma instabilidade, principalmente no norte e centro do país, onde ainda podem ocorrer alguns aguaceiros fracos. A chuva já não deve andar pelo continente durante o dia de amanhã. É isso que mostra o mapa do IPMA, que tem para hoje ainda em vigor um aviso laranja no arquipélago da Madeira, onde se espera chuva forte. São 4 horas, vamos às notícias. Jornal das 4 com o Miguel Videira. Miguel, o diretor nacional da PSP defende que a detenção de agentes não deve pôr em causa a confiança da população na Polícia de Segurança Pública.
1: É o que diz Luís Carrilho a pretexto dos mandatos de detenção de 15 agentes da PSP no âmbito da investigação a casos de tortura e violação na Esquadra do Rato em Lisboa. Para além dos mandados de detenção, estão em curso 14 buscas domiciliárias e 16 em esquadras da PSP. As diligências são lideradas por 14 magistrados do Ministério Público com a colaboração da Polícia de Segurança Pública. Este caso foi conhecido em julho do ano passado. Vários agentes são suspeitos de envolvimento em casos de tortura e violação de detidos, a maioria toxicodependentes, cidadãos estrangeiros e pessoas sem abrigo. O diretor nacional da PSP, Luís Carrilho, lamenta e deixa uma garantia.
2: Na Polícia de Segurança Pública gostaria que não existissem alegações de má conduta. Gostaria. Agora, quando existem alegações, são denunciadas, são investigadas e a justiça é feita. E a Polícia de Segurança Pública, como disse o Sr. Ministro, e agradeço as palavras de confiança, é uma instituição de confiança, confiável e que tem um grande, grande espírito de missão.
1: Declaração do Diretor Nacional da PSP ao lado do Ministro da Administração Interna, Luís Neves, durante uma cerimónia de aniversário da Unidade Especial de Polícia em Belas, no Conselho de Sintra.
0: O Ministro das Finanças anuncia que o Governo vai avançar com uma proposta no Parlamento para taxar os lucros extraordinários das empresas energéticas.
1: Joaquim Miranda Sarmento diz que a Comissão Europeia deu o aval para que cada Estado-membro possa decidir sobre a aplicação desta medida e o Governo português decidiu que sim.
3: Nós associámos-nos aqui há sensivelmente um mês a um conjunto de países, entre eles Espanha e Alemanha, para pedir à Comissão que, se não avançasse com uma proposta europeia, pelo menos permitisse aos Estados-membros que assim o entendessem, pudessem avançar. A Comissão ontem veio dizer que é uma decisão de cada Estado-membro, portanto nós vamos pegar naquilo que foram as medidas tomadas em 2022, calibrá-las, melhorá-las e a breve trecho apresentar ao Parlamento uma proposta.
1: Foi isso que anunciou a Joaquim Miranda Sarmento em Bruxelas, aqui remetendo para a medida então seguida pelo governo de António Costa, uma medida semelhante aplicada em 2022 por ocasião do aumento exponencial do preço dos combustíveis a pretexto da guerra na Ucrânia. O Joaquim Miranda Sarmento falou também sobre a possibilidade de faltar combustível para os os aviões já no verão por causa do bloqueio no Estreito de Hormuz e pelo impacto que está a ter no comércio mundial de Brent, um cenário que o Governo considera muito negativo para a economia portuguesa.
3: Mais de 90%, 96% ou 97% dos turistas que chegam a Portugal, e no caso das regiões autónomas até mesmo 100%, vêm de avião. Nós esperamos naturalmente que esse cenário não se coloque. A Comissão está a trabalhar em medidas de contingência a nível europeu, mas a Comissão já admite. Se isso acontecer, nós teremos um choque económico muito significativo.
1: Joaquim Miranda Sarmento, Ministro das Finanças, que participou esta terça-feira numa reunião dos Ministros das Finanças da União Europeia em Bruxelas.
0: O PS quer que António Leitão Amaro avalie a continuidade do adjunto que protagonizou uma troca de palavras com elementos da Comissão de Trabalhadores da Agência Lusa.
1: Os socialistas querem uma avaliação direta de Leitão Amaro sobre as condições que o adjunto ministro tem para continuar no cargo depois da Comissão de Trabalhadores da Lusa o ter acusado de ter insultado os membros deste órgão. O Jornal Público dá conta que o protagonista do caso é o fundador da Iniciativa Liberal, Miguel Ferreira da Silva, agora adjunto do ministro da Presidência. E aos jornalistas, o PS, pela voz do deputado, deputado Paulo Lopes de Silva, quer saber se Leitão Amaro mantém a confiança no assessor.
4: Isto não se resolve com comunicados burocráticos de um chefe de gabinete. O Sr. Ministro é responsável político por todo o seu gabinete. Portanto, aquilo que nós exigimos da parte do Sr. Ministro é a assunção da responsabilidade pelos factos ocorridos. Uma assunção de uma responsabilidade de forma direta e individual por parte do próprio e que faça a avaliação concreta de se os membros do seu gabinete continuam a ter a sua confiança política.
1: É o que pede o Partido Socialista ao Ministro da Presidência, António Leitão Amaro.
0: O PCP diz que o aumento das pensões em 50 euros não prejudica as contas públicas.
1: Essa é a proposta. Os comunistas sugerem um aumento das pensões, nessa ordem de grandeza, 50 euros, já a partir de julho e de forma permanente. Na apresentação da proposta, anunciada há 3 dias, mas entregue hoje no Parlamento, o deputado Alfredo Maia garante que a iniciativa não põe em causa as contas públicas.
5: Não vai agravar significativamente o orçamento do Estado, por um lado porque os próprios recursos da Segurança Social acomodam perfeitamente este aumento e, por outro lado, porque comparado com outras medidas, ele de facto não tem o mesmo significado.
1: Alfredo Maia antecipa um custo de 1 milhão de euros por ano e acrescenta que esta medida se destina à fatia da população mais vulnerável ao aumento do preço do cabaz alimentar.
0: As associações que representam os sargentos e os oficiais das Forças Armadas não acreditam que o programa voluntário cívico-militar, sugerido por PSD e CDS, vá ter grande efeito na contratação de jovens.
1: A proposta foi hoje apresentada pelos dois partidos numa conferência de imprensa na Assembleia da República. Pretendem criar um programa com a duração de 3 semanas que prevê o pagamento de um valor de mais de 400 euros e carta de condução gratuita para os jovens que decidam participar. Apesar de reconhecerem que a proposta contém alguns tópicos interessantes, as associações sublinham que é necessário priorizar a resolução de outros problemas relativos à carreira militar. Em declarações ao Observador, o presidente da Associação Nacional de Sargentos, João Mata, indica que, mais do que atrair, é preciso que as Forças Armadas consigam reter os jovens que entram na instituição.
6: Não julgo que seja uma forma de atrair jovens para o serviço militar. Portanto, há um conjunto de fatores que conflituam com a capacidade de retenção das Forças Armadas e julgo que deve ser por aí que devemos pegar nos fatores prioritários a ter em conta. Podemos começar, e já que abordámos a questão de que os jovens vão ficar em regime de internato numa parte desse período,
0: exatamente.
6: Podemos começar pelas questões das instalações. Na grande maioria dos casos da realidade atual das Forças Armadas, não estão nas melhores condições.
1: É o que diz João Mata, o presidente da Associação Nacional de Sargentos. O jornalista Ricardo Lopes falou também com o presidente da Associação dos Oficiais das Forças Armadas, Carlos Rodrigo Marques. Também tem dúvidas quanto ao sucesso desta proposta?
7: Isto é uma medida que seguramente não terá os efeitos que são pretendidos. A dificuldade de recrutamento impõe-se porque isto também passa, e nós temos vindo a dar essa indicação, fundamentalmente pela garantia das condições adequadas para o exercício da profissão militar.
0: Uhum.
7: Portanto, isto envolve vários aspectos. têm a ver com as condições de habitabilidade, de alojamento, o fardamento, a alimentação, o apoio sanitário.
1: As reservas manifestadas pelos representantes da Associação Nacional de Sargentos e também pela Associação dos Oficiais das Forças Armadas.
0: Donald Trump admite prolongar a guerra no Irão por mais duas ou três semanas.
1: Foi numa entrevista à ABC News. O presidente norte-americano manifesta confiança na vitória dos Estados Unidos e garante também que o tempo não é um fator crucial para Washington.
8: De uma forma ou de outra, nós ganhamos. Ou fazemos o acordo certo ou ganhamos muito facilmente do ponto de vista militar. E dessa forma já ganhamos. Alguns gostariam de ver um acordo. Nós já tirámos muito do que tínhamos que fazer. Agora provavelmente mais duas semanas, talvez três. O tempo não é um fator crucial para nós.
1: Embora o Irão negue, Donald Trump afirma que os Estados Unidos controlam desde ontem o Estreito de Hormuz. O presidente norte-americano admite ainda que gostava de capturar o urânio em posse do Irão para evitar que o regime de Teherão caia na tentação de insistir nas aspirações nucleares.
0: Vamos ainda a outras notícias em destaque nesta tarde.
1: Dois militares ficaram feridos na sequência de um salto de paraquedas em Tancos. Os militares estavam a ter formação no âmbito de um curso de paraquedismo. O Exército já confirmou em comunicado que vai abrir um processo para averiguar as circunstâncias em que ocorreu este acidente. O porta-voz do Exército diz à agência Lusa que ainda está a aguardar mais informações sobre o estado clínico dos militares envolvidos neste acidente. Os dois militares foram transportados para o hospital depois de este acidente, resultado de uma queda, precisamente, durante um exercício no âmbito do curso de paraquedismo. O preço da eletricidade da União Europeia subiu quase 30 euros por 100 kW por hora no segundo semestre do ano passado. Dados avançados hoje pelo Eurostat, esta subida deve-se essencialmente ao aumento das taxas e impostos, que representam quase 29% da fatura. Portugal surge entre os países com os preços mais elevados de eletricidade, ocupa o 11º lugar em paridade de poder de compra. A Irlanda, Alemanha e Bélgica lideram esta lista. A Hungria, Malta e Bulgária registam os valores mais baixos. 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
9: 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Mas Carlos Castro admite que está com medo. Não quer que Renato saiba que está a falar com ela. E avisa a dada altura. 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
1: Um certo do quinto e penúltimo episódio do novo Podcast Plus do Observador, Os Ficheiros, do caso Carlos Castro, uma investigação assinada pela jornalista Tânia Pereirinha.
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0: Vai começar o Gabinete de Guerra, conduzido pelo Miguel Videira. É nosso convidado Jorge Rodrigues.
1: Jorge Rodrigues é coordenador de risco da Porto Business School, de risco geopolítico da Porto Business School. Boa tarde, Sr. Professor. Bem-vindo a mais um Gabinete de Guerra. Sr. Professor, começávamos pelo senador Lindsey Graham. Disse ao Wall Street Journal que o Irão violou o cessar-fogo, o que justifica uma retaliação militar dos Estados Unidos, grande, forte, dolorosa e curta. É isso que podemos esperar? Uma ação militar norte-americana?
19: Boa tarde, Miguel. Eu julgo que mais que tudo demonstra uma grande divisão a nível interno e as pressões que neste momento a administração Trump está a sofrer. Naturalmente, nós vamos falando muitas vezes da oposição que critica Donald Trump, mas a verdade é que dentro da sua base de apoio há também quem o pressiona noutra direção. E o senador é algo caricato, hoje, por exemplo, também defendeu o armamento de civis iranianos no sentido de estabilizar o regime, portanto, é algo extremista na sua visão, visto que isto provocaria o caos. Teríamos facções étnicas a lutar umas contra as outras, a intervenção externa, fonte de problemas extremistas, etc. Isto está definido que não serve os interesses dos Estados Unidos. Provavelmente Israel sim, mas não definitivamente dos Estados Unidos. Mas uma coisa é verdade, o cessar-fogo está sobre pressão, eu diria até sobre na pressão em três dimensões, a económica, a militar e a política. A comunicacional, a visão comunicacional extremada não está a ajudar de modo algum, os tweets apocalípticos não ajudam, têm criado uma situação de afastamento de posições. E o tempo, em boa verdade, tem servido para uma melhoria da situação militar, uma reorganização, uma procura de umas melhores condições para uma eventual segunda fase militar. Isso é uma evidência. E há alguns sinais, já tínhamos avisado quanto a isso, que obviamente podem sempre perigar mesmo com ações táticas. Estamos a falar dos disparos de aviso do Irão, estamos a falar dos ataques do Irão aos Emirados, a infraestruturas dos Emirados e a navios dos Emirados, os ataques dos Estados Unidos a lanchas. Portanto, há várias questões que podem sempre colocar em risco e que podem levar a um extremado de posições. Naturalmente que o Irão vai ganhando tempo, que o tempo é seu aliado e rentabiliza alianças, tem agora mais uma visita do Ministro dos Negócios Estrangeiros à China, aí os Estados Unidos acabam por ficar numa posição particularmente difícil. Ambos, eu julgo que isso é talvez o ponto mais relevante, visto que acabamos por nos esquecer um pouco do resto, ambos estão a centrar o seu esforço no controle do estreito, para ver quem manda no estreito. E aqui leva-nos àquele chicken game que falamos a semana passada, em que vamos ver quem é o último a desviar-se. Except, o secretário da Defesa acaba por por já ter falado aqui que, apesar das violações, por enquanto, ainda há um cessar-fogo, mas sabemos também que os Estados Unidos, no passado, utilizando essas técnicas, chegou mesmo a atacar durante negociações. Portanto, nada é propriamente seguro, mas vai dando alguns sinais de pacificação, nomeadamente tentando separar a operação de apoio à navegação. Já agora não é escolta, como se tem ouvido dizer, mas sim apoio à navegação. Da Operação Fúria Épica propriamente dita, e portanto evitando aqui o ligar isto à guerra e facilitar um pouco o sucesso da operação em si. Em suma, e respondendo agora de uma forma mais direta, e se fizermos uma análise de probabilidades, portanto há aqui a situação de status quo que se mantém, não é? Mas a verdade é que a eventualidade de uma ação militar forte e localizada parece aumentar um pouco de probabilidade. Em suma, o Irão não tem que ganhar, e não está a ganhar, já agora, como tenho ouvido também em alguns locais, a ação militar dos Estados Unidos foi um sucesso incrível. Mas, em boa verdade, os Estados Unidos têm que ganhar e o Irão basta não perder. Trump sabe disso e precisa de uma vitória, e como bom comerciante vai tentar vender isso. Aliás, já começou, como disse, como a ABC News agora publicou, e ele sabe que é aí que estará o sucesso que tem que vender internamente.
1: Donald Trump, que anunciou, entretanto, há dias a saída de 5 mil militares da Alemanha, uma resposta às declarações pouco simpáticas do chanceler alemão, Friedrich Merz. E porquê agora?
19: Sim, eu penso que sim, que há aqui uma ligação direta, mas não só. Vamos começar pelo princípio. É realmente uma saída particularmente importante, tanto para os Estados Unidos, como a Alemanha, como para a União Europeia, para a arquitetura de segurança euroatlântica, eu diria mesmo. São 5 mil em 40 mil, é uma brigada que sai, mas mais importante ainda é o que está subjacente, é a não-vinda dos Tomahawk, que Biden tinha prometido. Seria, no entanto, uma decisão que na minha perspectiva já estaria tomada, não se tomasse uma decisão destas, e portanto já é algo que estaria pensado, que não relativamente ao Tomahawk, mas relativamente à retração estratégica, já outros presidentes norte-americanos tinham falado, inclusivamente Obama. Torna-se perigoso porque a Alemanha e a Europa não têm esta capacidade e portanto no programa de rearmamento alemão não está esta capacidade incluída, é uma limitação estratégica para a Alemanha e para a Europa. E agora o timing, de facto, temos comentários, não há dúvida nenhuma, os comentários foram críticas pujantes, portanto, que os Estados Unidos não tinham estratégia de saída, que é uma humilhação que o Irão estava a impor, etc, etc. Mas há outros dois fatores que, para mim, são mais relevantes ainda. É uma distração do que está a acontecer no Irão, onde não está a correr muito bem aos Estados Unidos no plano político. Já dissemos que militarmente tem sido um sucesso, mas no plano político não. E depois houve, pouco antes, um dia antes, um telefonema com Vladimir Putin. E nós sabemos que é um red line perfeitamente definida por Putin, a não instalação de mísseis estratégicos na Alemanha, com, obviamente, a capacidade de atingir Moscou e a Rússia, e, portanto, daí parece-nos vir um pouco, na sequência desse telefonema, o timing. Portanto, as três questões aliadas apontaram para o porquê agora, sem dúvida alguma.
1: Sendo que, tomando como exemplo as declarações de Friedrich Merz, a União Europeia tem sido cada vez mais vocal na reação e nas críticas aos Estados Unidos. Estamos perante um momento de não retorno, Sr. Professor?
19: É realmente importante pensarmos nisso, Miguel. Eu acho que o grito do Ipiranga europeu, em boa verdade, porque parece-nos que temos desta vez várias vozes quase coordenadas. Van der Leyen, no plano económico, estamos preparados para qualquer cenário, obviamente está aqui subjacente a questão política e securitária. Kallas sempre bastante mais ativa, já tem tido várias intervenções, Merz já falamos, e Macron, julgo que podemos terminar com ele. muito pragmático e decidido. Pela primeira vez, Xi, Putin e Trump estão aliados contra a Europa. Isto parece quase um evocar do Acordai de Hollenbeck, apesar de Hollenbeck ter sido num contexto um bocadinho diferente, mas a verdade é que há aqui um Acordai que Macron quer definitivamente passar para a Europa. Uma autonomia estratégica, uma actoness, uma capacidade de reagir que nunca vimos no passado. Isto já levou uma reação dos norte-americanos, e Rubio criticou dizendo que a França, mesmo para agir como potência em África, deve ser com o uso da projeção, dos meios de projeção estratégica dos Estados Unidos, o que é uma verdade, é uma limitação da Europa, é algo que na NATO estava a ser assegurada pelos Estados Unidos, e em boa verdade os Estados Unidos quer dividir a Europa, não quer a Europa unida contra os Estados Unidos. E, portanto, apesar de haver aqui alguns pontos preocupantes, eu acho que ainda não estamos na chamada linha de não retorno, sendo esta linha aquela imagem do avião que já não tem pista para abrandar, porque tem que descolar. Portanto, ainda julgo que não estamos aí. Ainda é possível abrandar um pouco, há margem para controle de danos, e, em boa verdade, é exatamente o que o Rubio está a fazer com contactos com o Papa, com o Meloni, que, portanto, de alguma forma vai estabelecendo aqui algumas pontes transatlânticas particularmente importantes neste processo.
1: Vai estar em Roma Marco Rubio, o secretário de Estado norte-americano, na próxima quinta-feira, para encontros, como o professor aqui referia, com o Papa Leão XIV e também com Giorgia Meloni, a primeira-ministra italiana. Vamos agora até ao leste da Europa. A Ucrânia anunciou um cessar-fogo no conflito, sendo que esse cessar-fogo está agendado para 2 dias antes da trégua declarada unilateralmente pela Rússia. Isto é uma boa notícia ou nem por isso, professor?
19: Ora bem, boa notícia, é sempre bom haver qualquer tipo de passos na direção da pacificação, um safogo, é sempre bom. Mas infelizmente a nível, diria, estratégico, não teremos grandes notícias. O tema está muito esquecido, o que é mau para a Ucrânia, tem tido pouco apoio europeu, e os Estados Unidos já nem se fala, portanto não tem havido sequer, porque há aqui um desviar de tensões no terreno. Tem havido demasiados ataques e demasiados alvos civis e infraestruturas civis, o que eu julgo que é particularmente preocupante. Há aqui uma guerra de posição, quase diria, quase faz lembrar a guerra de trincheiras da Primeira Guerra Mundial. Portanto, é preocupante o nível de baixas que se está a atingir, o nível de impacto que está a ter nos dois países. Os dois países estão particularmente escutados, e apesar de parecer que há um equilíbrio estratégico no terreno, esse equilíbrio estratégico a nível político ainda não existe. Esse equilíbrio permitiria chegar a conduzir a um processo de paz, mas ainda não foi alcançado, porque
1: o que é que falta para chegarmos aí, Sr. Professor?
19: Diga.
1: O que é que falta para chegarmos aí? Para que ambas as partes, e particularmente Vladimir Putin, entenda que é o momento de negociar.
19: Eu julgo que passa por três vetores principais. Um primeiro é Vladimir Putin perceber que tem mais a perder do que a ganhar. Ele neste momento está encostado a uma parede e está a reagir como tal. Isso só poderá ser conseguido com uma segunda característica, ver aqui do lado opositor uma união de esforços que leva a que o futuro não seja tão promissor como Putin não está a ver. O terceiro é mesmo uma questão de desgaste. Está a ser visto quem resiste melhor à dor. E Putin está convencidíssimo que consegue resistir melhor à dor do que o Ocidente. E o Ocidente também neste ponto terá que demonstrar que tem essa capacidade, essa resiliência. Estes três fatores, mais do que propriamente do que está a acontecer no terreno, apesar da iniciativa, mesmo que fraca, do esforço russo, é obviamente um fator que acaba por os motivar, mas em boa verdade estes três vetores bem definidos poderão sentar Putin à mesa. De outra forma será completamente impossível. E naturalmente que a relação entre os Estados Unidos e a Europa é particularmente preocupante neste campo. Têm que ser abertos, e aqui um ponto que me parece determinante, ser abertos canais de comunicação entre a Europa e Moscovo, o que não tem acontecido até agora, e de alguma forma, seja através de um ator externo, seja um ator europeu que possa fazer essa ponte, será muito, muito importante que ela seja conseguida no sentido de irmos para o tal equilíbrio estratégico-político que possa conduzir à paz.
1: Professor, ainda temos aqui um minuto e meio, regressamos ao Médio Oriente, o cessar-fogo no Líbano continua a ser violado, podemos esperar boas notícias ou será mais do mesmo nos próximos tempos?
19: Miguel, eu acho que mais que só o Líbano, nós precisamos acompanhar o Líbano, mas também Gaza e a Cisjordânia. Algo muito, muito complexo está a ser passado, porque realmente com a situação no Irão, em holding, em espera, portanto, há aqui uma maior preocupação de Israel com outros campos e nós precisamos de os entender. No caso concreto, hoje mesmo está a decorrer uma reunião do Gabinete de Segurança sobre o que está a acontecer em Gaza, e nomeadamente sobre o rearmamento e reorganização do Hamas. E pode ser particularmente preocupante porque pode dar origem a novos ataques e poderá conduzir a novos danos colaterais, como são chamadas as baixas civis, que infelizmente têm acontecido em demasia neste conflito. É algo muito preocupante, porque não queremos ver novamente imagens que já vimos no passado recente. Por outro lado, na Cisjordânia, e como o próprio Major-General Blood acabou por referir, eu julgo que é preciso coragem para dizer, há aqui um terrorismo judeu por parte dos colonos extremistas. Reparem que nós não estamos a falar de todos os colonos, nós não estamos a falar de todos os israelitas, estamos a falar de um grupo específico que acaba por motivar algum tipo de reação, uma chamada revolta palestiniana, e perigosa para Israel e que seria destabilizador. Esse é um ponto muito relevante que não é normal ver um comandante militar a mencionar. Repare que não podemos confundir o local com a globalidade e, portanto, isso também é muito importante nessa análise. Quanto ao Líbano, e muito rapidamente, a situação continua complexa. Há aqui culpas de parte a parte, o Hezbollah não se sente na obrigação de cumprir um acordo que não assinou, e Israel vai reagindo no sentido de securizar, o que também tem esse direito. A preocupação é naturalmente que as táticas do Hezbollah envolvem estar perto de civis e as ações por vezes têm impacto na população civil que se encontra perto dos locais de ataque por parte do Hezbollah e para onde Israel vai reagir. O exército israelita por vezes tem essa incapacidade de conseguir separar os alvos, visto que estão a ser disparadas de algum tipo de vetores através de meios instalados mesmo no meio de populações civis. É particularmente relevante, é a segurança de Israel que está em causa, é a ameaça de Hezbollah que continua e que, portanto, ainda não conseguiu ser controlado. Portanto, o cenário não é definitivamente muito positivo para as próximas semanas.
1: Um ponto de situação que faz antecipar que, precisamente, durante as próximas semanas aqui, continuemos a conversar sobre este conflito no Médio Oriente. Não é o único, hoje abordámos também o conflito no leste da Europa, na Ucrânia, com o nosso convidado, o professor Jorge Rodrigues, coordenador de risco geopolítico da Porto Business School, a quem agradeço a presença neste Gabinete de Guerra.
19: Obrigado, Miguel.

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1: Síntese de notícias com o Miguel Videira. Boa tarde, Miguel.
6: Boa tarde, Nelson. Decorre esta hora a apresentação do relatório do Ciresp com propostas para uma nova rede que vai substituir precisamente este sistema de comunicações de emergência. Na apresentação entregue aos jornalistas pelo Ministério da Administração Interna, é indicado que o novo sistema vai demorar mais de 10 anos a ficar operacional. Será seguramente tema para abordar daqui a pouco na edição das 5 da tarde com o jornalista Luís Soares. O diretor nacional da PSP defende que a detenção de agentes não deve pôr em causa a confiança da população na Polícia de Segurança Pública. É isso que diz Luís Carrilho, a pretexto dos mandatos de detenção de 15 agentes da PSP no âmbito da investigação a casos de tortura e violação na Esquadra do Rato em Lisboa. Para além dos mandatos de detenção, estão em curso 14 buscas domiciliárias e 16 em esquadras da PSP. As diligências são lideradas por 14 magistrados do Ministério Público, contam com a colaboração da Polícia de Segurança Pública. O Ministro das Finanças anuncia que o Governo vai avançar com uma proposta no Parlamento para taxar os lucros extraordinários das empresas energéticas. Joaquim Miranda Sarmento diz que a Comissão Europeia deu o aval a cada Estado-membro para avançar com esta medida e o Governo português decidiu que sim. Nestas declarações à margem da reunião dos Ministros das Finanças dos 27, o Ministro falou também sobre a possibilidade de faltar combustível para os aviões já no verão, por causa do bloqueio no Estreito de Hormuz. Ora, Joaquim Miranda Sarmento diz que a acontecer será muito negativo para a economia portuguesa, tendo em conta o peso do turismo e a chegada de turistas precisamente através de avião. Também notícia, associações que representam os sargentos e os oficiais das Forças Armadas não acreditam que o programa voluntário cívico-militar sugerido por PS e CDS vá ter grande efeito na contratação de jovens. Os dirigentes da Associação de Sargentos e Oficiais consideram que, mais do que atrair, é importante que as Forças Armadas tenham capacidade para reter os jovens que ingressam na instituição.

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1: Já de seguida na Rádio Observador, o Aprender a Comer desta semana com a nutricionista Mariana Chaves, falamos das diferenças do salmão selvagem e de viveiro. 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

0: Está com o Aprender a Comer da Rádio Observador, programa com a nutricionista Mariana Chaves, para fazer as suas melhores escolhas no que toca a uma alimentação cada vez mais saudável. Bem-vinda, Mariana.
1: Olá.
0: Olha, na semana passada falamos de um tema interessante, de como a gordura animal pode ter poluição, não é? Ou absorver poluição. Falamos muito dos peixes, mas também das carnes. E por falar em peixe, o salmão, que é um típico peixe que toda a gente acha que é um peixe gordo, que se diz que tem mais gordura, há muita gente que assume que o salmão selvagem é melhor do que o de aquicultura. É mesmo assim?
1: Essa associação eu acho que é claríssima. Como a parte das pessoas o fazem, parece lógico, não é? Porque selvagem soa assim mais natural.
0: Verdade.
1: Mas a biologia do salmão reflete diretamente o quê? O ecossistema onde vive aquilo que come. E acho que isso todos nós temos essa ideia. Agora, o tema é que nós achamos que o facto de ser selvagem, ele é quase como uma imagem encantada, não é? Que ele vai viver na zona encantada em que não há poluentes e que só há peixinhos.
0: Se calhar até um bocado ao contrário.
1: Dourados.
0: Não?
1: Exato. Ou seja, o que é que acontece? Um salmão que nós chamamos de aquicultura vive em confinamento, verdade? Recebe uma alimentação mais controlada, mais densa, e isso vai mexer com o perfil nutricional do peixe. Mas nós não podemos ter esses preconceitos dessa forma, diria.
0: A principal diferença está então na gordura do salmão?
1: Sem dúvida. Portanto, o facto de se estar em cativeiro mexe-se menos e na verdade tem
0: mais gordo. Por norma,
1: os números é 17,9% de gordura total, o que apareceu aqui na avaliação de comparação dos estudos de salmão selvagem com salmão de aquicultura, em que o salmão selvagem aparecia perto dos 6%. Ou seja, o de viveiro tem quase o triplo da gordura. Ou seja, mais densidade energética, mais calorias também, mas também mais o quê? Mais ômega 3, não é? Mais entrega de nutrientes.
0: O salmão selvagem diz então que não é tão rico em ômega 3 como o de aquicultura?
1: Pois, o selvagem tem uma proporção relativamente maior de ômega 3 dentro da gordura, mas tem menos gordura no total. Ou seja, como o de viveiro tem muito mais gordura no total, acaba por fornecer uma quantidade absoluta ligeiramente superior, mas lá dentro, em termos de proporção, o selvagem teria mais ômega 3, mas é isto que temos, não é? Portanto, na verdade, aqui o de viveiro ou da aquacultura vai ter muito mais, vai fornecer uma quantidade absoluta ligeiramente superior de DHA e de EPA por 100 gramas, mas claro, é um bocadinho associar-nos como o selvagem acaba uma gordura mais nobre, não é?
0: Ok. Ora, portanto, o de viveiro até pode ser mais interessante para aumentar a ômega 3, mas parece-me que não deve ser indiferente para quem tem uma alimentação a tentar controlar o seu peso, não?
1: Exatamente, é isso que importa aqui perceber. O selvagem é mais magro, ponto. Não é? Portanto, a escolha vai depender objetivamente da frequência com que consome, claro, mas é mais magro.
0: E onde é que entram os contaminantes nesta comparação?
1: Olha, aí é que eu acho que é o ponto, porque eu acho que esta resposta vai surpreender muita gente. Até há bem pouco tempo, diabilizava-se muito a dizer que o salmão da aquicultura era o que tinha mais dioxinas e PCBs e, portanto, até havia alguns profissionais de saúde aqui a diabilizarem um bocadinho este tipo de peixe, não é? Este tipo de produção de peixe. A verdade é que isso foi tendo em conta um estudo de 2005 e depois com novos estudos foram verificar o quê? Que houve uma evolução na aquicultura moderna. E, portanto, claro que houve ajustes, principalmente, já podemos falar sobre isso, mas especialmente nos alimentos. E o que é que nós temos hoje? Temos menos dioxinas e menos PCBs e até menos mercúrio e arsénio do que às vezes no salmão selvagem, dependendo da sua origem.
0: Isso é engraçado, porque isso vai um bocadinho contra o que ouvimos durante alguns anos, não é?
1: Sim.
0: O que é que mudou?
1: Sim, olha, mudou sobretudo as rações. Durante muitos anos usavam-se ingredientes que acabavam por ter mais poluentes orgânicos persistentes, uns óleos marinhos, e portanto com essa substituição baixaram bastante estes valores. Portanto, já não é a mesma coisa que era há 15, 20 anos atrás.
0: O salmão também é muito associado aos metais pesados. Como é que estamos nessas medições?
1: Portanto, o tema aqui dos metais pesados é controlar o que eles comem, não é? Portanto, isso aqui é relevante. Dizer que tanto o salmão selvagem como o de viveiro estão muito abaixo dos limites máximos de segurança, também é importante. Que peixes de mais alto risco em relação ao mercúrio, estamos a falar de peixes mais predadores, estamos a falar do atum, e portanto também há bastante consumo de atum em Portugal, não é?
0: Verdade.
1: De bifes de atum no sushi, estamos a falar de tubarão, que há algumas pessoas que comem, mas não tanto, mas de peixe-espada, estamos a falar do meu peixe preferido, que é a cavala gigante dos Açores. Mas é verdade, é que estamos a falar de espadarte, por exemplo.
0: Pronto, quanto maior
1: e mais gordo, não é? E mais vai acumular este metal pesado. E cá está, aqui também entra o bom senso, que é nem nunca nem sempre, não é? Portanto, nós não vamos estar constantemente, semanalmente, a comer estes peixes, mas se alguém tiver esse hábito, tem que o controlar, não é? Tem que reduzir, mas também não vamos eliminar para sempre, não é? Porque também são peixes, alguns destes, por exemplo, o atum, que é um peixe rico em ômega 3, e atenção que eu não estou a falar do atum em conserva, não é? Estou a falar do atum bife de atum, ou barriga de atum.
0: Tem esses benefícios que não podemos ignorar. Então, espera lá, a ideia de que selvagem é sempre melhor pode ser um bocadinho enganadora.
1: Sim, sem dúvida de que há aqui estes detalhes, não é? Que é importante a pessoa perceber, até porque, olha, vou-te dizer, uma parte dos peixes vendidos como selvagens, um dos estudos que eu li me aparecia era que, na verdade, correspondia a salmões fugitivos dos viveiros.
0: A sério? Isso é um prison break.

0: E isso altera o perfil do peixe?
1: Eu diria que sim, não é? Porque a fase de crescimento inicial é a mais importante de todas para ter ali um perfil lipídico interessante, portanto, sem dúvida, não é? Nós, cá está, se nós estivermos sempre a diabolizar, nem conseguimos entender os meandros da questão. Isto, nós também temos que pôr em conta aqui o nosso orçamento no meio disto, não é? Mas...
0: É verdade, é verdade. Na prática, como é que se escolhe bem, então?
1: Olha, voltando aqui àquilo que falámos no programa passado, os três P's, e vamos dizer assim...
0: Proveniência, preparo e prato.
1: Exato. Então, proveniência do salmão de origem clara, ou seja, vamos pensar, como eu disse, acho que disse no programa passado, que, por exemplo, Mar Báltico é dos que têm maior concentração de PCBs. Se estivermos a falar em Atlânticos, e eu fui ver vários, num hipermercado grande, fui ver filetes de salmão congelados e fui lá ver, dizia, algumas ilhas, fui pesquisar e não encontrei nenhum do Mar Báltico, era tudo Atlântico. Portanto, tudo bem, não são considerados zonas problemáticas, vamos dizer assim. Agora, se estivermos a pensar em escolher outros, faz sentido, não é? Também, portanto, proveniência, ver se é desta origem mais problemática ou não. Depois, no preparo, tirar a gordura visível. Se estamos a comer um que é da aquicultura, vai ter mais gordura visível? Não comam, tiram essa parte. E, portanto, e no prato, portanto... para além da rotação, não é? E vamos mudar aqui um bocadinho, sardinha, cavalo, carapau, pescada.
0: Exato, variar.
1: Pronto. Também leguminosas, também tofu, atenção, nós não precisamos estar sempre a pensar só em carne e peixe, não é?
0: A recomendação continua então a ser incluir salmão, mas aqui com algum critério, diria.
1: Sim, eu acho que aqui em termos de avaliação que já é feita, há benefícios cardiovasculares óbvios no consumo de peixe e no consumo de salmão, portanto o ômega 3 supera claramente os riscos. E nós já sabemos aqui como minimizar aqui um bocadinho os riscos, diria eu. Portanto, perceber aqui que o selvagem não tem que ser assim o topo, ou seja, que tem que ser a única opção, e que comer peixe, obviamente, que é uma coisa saudável e segura. Nós temos certificações e controle de qualidade.
0: Há pouco falavas, as pessoas não podem se calhar comer todas as semanas. Como é que é em termos de quantidade? Como é que tu dirias que na questão aqui do salmão será seguro?
1: Olha,
0: o seu consumo?
1: Até a FDA se pronuncia sobre isso. Portanto, o ponto de equilíbrio aqui será 150 a 300 gramas por semana.
0: Uhum.
1: Portanto, para aproveitar aqui os benefícios do ômega 3.
0: Por semana, ok.
1: Por semana. E isto num homem são 2 doses, numa mulher poderão ser 3 doses. Para ter aqui a exposição bem controlada, sobretudo quando há variedade no resto da semana. Atenção,
0: sim,
1: é isto.
0: É um bocadinho. Para terminar, qual é que é a ideia-chave que gostavas que ficassem os nossos ouvintes no programa de hoje?
1: Olhem, primeiro que no salmão não se deixem levar pelos mitos.
0: E há muitos, não é? Com salmão,
1: sim,
0: já vimos.
1: Acho que nós temos que incluir o peixe na nossa alimentação, é muito importante. Sim, o selvagem é mais macro, já percebemos, o viveiro pode ter menos contaminantes, e fazem parte de uma alimentação saudável. E que nós temos que variar a nossa alimentação. Eu acho que, espero que as pessoas em relação a estes poluentes, em vez de diabolizarem, percebam. Esta é uma das razões pelas quais nós temos que fazer o nosso mapa da semana e diversificar o que comemos.
0: O segredo está na frequência, também na preparação e na origem dos produtos. Aprender a Comer, sempre disponível nas plataformas de podcast e sempre com a Mariana Chaves aqui na Rádio Observador. Até ao próximo programa, Mariana.
1: Adeus, Nelson. Até ao próximo.

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2: Já de seguida e até à tarde política, ficamos com o Eduardo Sai, com a Judite França, na edição de hoje do Porque Se Não É a Resposta.

Bem-vindos ao Porque Sim Não É Resposta com o psicólogo Eduardo Sá. Hoje falamos de um estudo da Edulog que acaba de revelar que no final do primeiro ano de escola, um quarto das crianças portuguesas não consegue ler mais de 21 palavras por minuto. As diferenças não começam na escola, começam muito antes em casa. Olá, Eduardo. Quando falamos de desigualdade de origem, estamos a falar de quê exatamente? De livros em casa? De tempo? Da linguagem dos pais?

0: Dito, estamos seguramente a falar disso tudo. Estamos a falar da qualidade da linguagem dos pais, estamos a falar da atenção que os pais dão à leitura e aos livros, por mais que deem cada vez uma atenção mais fina e mais acutilante, ainda assim, como é óbvio, há muitas discrepâncias entre as diversas crianças no contacto com a leitura e com os livros. Estamos a falar também da forma como em casa se acarinham os livros e eles existem e de certa forma se tropeçam um bocadinho neles e aí as diferenças são se calhar ainda mais significativas.
1: Há uma coisa intrigante neste estudo, porque diz que as diferenças...
0: De gratidão e de reconhecimento.
1: Peço desculpa, Eduardo, deixamos de o ouvir, eu achei que tinha parado. Pode retomar.
0: Não. Mas, eu estava-lhe a dizer que de facto há depois a particularidade também da maneira como se convive com os livros numa casa, o número de livros e a relação de cada um dos pais com eles, que são a melhor forma de dar coordenadas a uma criança para que ela perceba que a leitura e os livros são objetos muito, muito, muito preciosos que têm que ser tratados com seriedade e com carinho.
1: As diferenças, segundo este estudo, começam no pré-escolar, antes da criança aprender a ler. O que é que acontece nesta fase que já cria essa vantagem ou essa desvantagem?
0: Dito, a maneira como eles escutam histórias, o número de histórias contadas antes de entrar no primeiro ano, do primeiro ciclo, fazem muita diferença. Quando nós comparamos o primeiro ciclo das crianças portuguesas de alguns países com alguns países escandinavos, a diferença é muito significativa e logo aí elas têm acesso a um número de vocábulos e a uma versatilidade dos vocábulos que as torna mais capazes de analisar aquilo que ouvem e aquilo que de alguma forma aprendem a ver nos livros. Por outro lado, é muito importante que nós possamos perceber que a educação visual e a educação musical são muito importantes para a leitura, porque é uma maneira de começar a conjugar um traço mais ou menos uniforme com um som que se adequa e é aí que eu às vezes fico muito preocupado, porque há jardins de infância que querem pô-las muito rapidamente a ler, quando é muito mais bonito quando elas compreendem aquilo que estão a fazer, porque logo a seguir ultrapassam todas as crianças que, de certa forma, foram empurradas para uma compreensão muito, muito precoce, muito apressada da leitura. Portanto, essas variantes ajudam-nos a criar os alicerces para que depois aprendam a ler, com tudo o que isso implica, que fique claro, leitura é o melhor amigo da saúde mental. Eu gostava que isso ficasse claro. E é para todas as idades. E, portanto, quanto mais as crianças são capazes de ler, mais são capazes de expressar aquilo que sentem, mais são capazes de verbalizar em função das coisas que intuem, e, portanto, um instrumento que aparentemente parece tão escolar é muitíssimo mais vasto e abre os horizontes que os ajuda a ser seguramente mais saudáveis.
1: Um pai com uma escolaridade menor que tente compensar isto é muito difícil, é uma desvantagem que já percebemos que é difícil de reverter. E isto significa que o elevador social que é a escola está a ficar engasgado logo desde o início.
0: Muito constipado, Judito, porque o pai é um protagonista muito importante nas aprendizagens, mas a mãe consegue ser ainda mais por uma razão simples, porque as mães chamam assim, com a complacência dos pais, a relação com a escola, e portanto há uma correlação claramente mais positiva entre a escolaridade da mãe e a forma como ela lida, nomeadamente com os livros e com a leitura, e a relação que as crianças acabam por ter com o português à medida que vão aprendendo. E nessas circunstâncias, é como disse, nós falamos muito do elevador social e esquecemos que há muitas crianças que não têm a educação pré-escolar que deviam ter e não têm os recursos dentro de casa que faria com que elas estivessem em pé de igualdade umas com as outras, e portanto elas começam já numa atmosfera de desigualdade, com tudo o que isso pode trazer de prejudicial à sua relação com a escola, claro.
1: A escola aqui tem uma missão especialmente difícil, que é receber crianças com pontos de partida muito diferentes.
0: É um desafio de todos os professores, não é?
1: Todos os dias, não é?
0: Mas até porque ensinar as crianças e tentar pôr uma paridade possível nesta diversidade fantástica que é uma turma de meninos que estão a aprender, não é só uma questão de técnica, é de paixão e, sobretudo, uma arte, sem dúvida absolutamente nenhuma. E é aí que eu às vezes tenho medo que nós estejamos perigosamente de cronómetro a tentar perceber quantas palavras é que eles são capazes de dizer no minuto, ou de ler, nomeadamente, e às vezes não perdemos tanto tempo a perceber o trabalho invisível que cada professor, nomeadamente no primeiro ano de escolaridade, acaba por ter, porque se tiver um trabalho árduo, mas que resgata estas crianças, nomeadamente para a leitura, nós estamos a fazer aí sim com que os professores, mais do que a escola, sejam quem mais democratiza o mundo e mais põe crianças muito diferentes, saudavelmente diferentes, a terem portas de entrada, elas mesmas distintas em relação ao conhecimento, mas a tentar uniformizá-los num corpo de conhecimentos que no final acabem por ser verdadeiramente vantajosos para eles.
1: Tarefa bem difícil. Eduardo.
0: Muito difícil.
1: Hoje ficamos por aqui, amanhã voltamos com mais um tema. Um grande abraço. Obrigada e até amanhã.
0: Outros para si e até amanhã, Judith.

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0: Rádio Observador, são 4h57 em Portugal Continental e na Madeira, menos uma hora nos Açores. Esta é a tarde política da Rádio Observador e porque hoje é terça-feira, temos o sofá do Parlamento com o jornalista Miguel Viterbo Dias. Hoje o convidado é o deputado da Iniciativa Liberal, Jorge Miguel Teixeira. E depois o explicador. Boa tarde, Judite França. De que vamos falar?
1: Boa tarde, Ricardo. Vamos falar de ataques de spam e burlas online com Hugo Costa, do Partido Socialista, que instou o Governo a agir na proteção dos consumidores, e Rodrigo Adão da Fonseca, que é especialista em cibersegurança.
0: Antes temos o Jornal das 5. Bem-vindo, Luís Soares.
2: Boa tarde,
0: Ricardo. Quais são as notícias em destaque?
3: Estão a decorrer novas buscas e detenções relacionadas com as suspeitas de tortura numa esquadra do Rato, em Lisboa. Foram emitidos 16 mandados de detenção, quase todos de agentes da PSP. As associações militares têm dúvidas quanto à proposta apresentada hoje por PSD e CDS, uma recomendação ao Governo para um programa para atrair jovens para as Forças Armadas. Governo que vai avançar com uma taxa especial sobre os lucros extraordinários das empresas energéticas.
0: E depois do Jornal das 7, vamos ter E o Resto da História, o julgamento de Tóquio, o Japão no banco do Tribunal. Há 80 anos teve início o chamado julgamento de Tóquio, que levou a tribunal 25 líderes militares, 25 líderes e militares japoneses que eram acusados de crimes contra a humanidade. O imperador Hirohito ficou de fora, o que gerou grande controvérsia. E logo depois vamos ter, na hora das 8, o convidado extra. João Paulo Sacadura conversa com a realizadora Cláudia Alves, que nos traz Damas, um filme que resgata a história pouco conhecida das damas enfermeiras da Cruz Vermelha Portuguesa, quase uma centena de mulheres bem-nascidas que, em plena Guerra Mundial, decidem alistar-se e partir para a França para ajudar os soldados portugueses. Quanto ao estado do tempo para amanhã, uma trégua nos aguaceiros, não deverá chover. Quanto a máximas, vão subir um pouco. Porto 17, Viseu 18, Aveiro 18, Coimbra 20, Leiria 19, Santarém 22, Lisboa 21 de máxima, Setúbal 23 e Faro 25. São ainda temperaturas muito modestas para maio. Na quinta-feira devem voltar os aguaceiros, em especial no litoral centro e norte. As nuvens também vão marcar presença na quinta-feira e as temperaturas vão continuar frescas. Eu sou o Ricardo Conceição e esta é a tarde política da Rádio Observador. Jornal das 5, com Luís Soares. O Ministério Público e a PSP confirmam novas diligências no caso de alegada tortura na Esquadra do Rato, em Lisboa. Foram emitidos 16 mandados de detenção.
3: 15 para polícias da PSP, 1 para um civil. Em comunicado, a PSP e o Ministério Público confirmam ainda que estão em curso 14 buscas domiciliárias e 16 não domiciliárias, estas em esquadras da Polícia de Segurança Pública. No inquérito investiga-se a alegada prática de diversos crimes, entre eles tortura grave, violação, abuso de poder e ofensas à integridade física qualificadas. Em causa, suspeitas de tortura e violação por polícias de pessoas detidas na Esquadra do Rato, em Lisboa, na maioria toxicodependentes, também estrangeiros e sem abrigo. Por causa destas suspeitas, há 9 agentes da PSP que já estão em prisão preventiva. Ainda antes de terem sido conhecidas estas diligências, o ministro da Administração Interna, Luís Neves, já apontava para essa possibilidade.
4: A propósito dos acontecimentos, são todos conhecidos, da Esquadra do Rato, onde há 9 elementos da Polícia de Segurança Pública detidos. Hoje estão a decorrer novas diligências e poderá haver novas detenções no final do dia, de acordo com o decurso da prova que vier a ser carreada no dia 2.
3: Para já estão a ser cumpridos vários mandados de busca e apreensão por parte das autoridades.
0: O diretor nacional da PSP reitera que a instituição tem tolerância zero perante quaisquer alegações de tortura.
3: Também em declarações esta manhã em Belas, o Luís Carrilho diz que casos como o desta esquadra em Lisboa não devem fazer os cidadãos perder a confiança na PSP. O diretor nacional afirma que é tempo para investigar e que os casos em questão nem sequer deviam ter acontecido.
2: Não temos tolerância para casos de indisciplina, incivilidades ou alegações de outra prática. Se me perguntar se gostaria que não tivesse acontecido, gostaria.
3: O diretor nacional da PSP sublinha ainda que a Força Policial conta com cerca de 20 mil homens e mulheres que são alheios a casos pontuais de má conduta.
0: E o PSD e o CDS apresentaram hoje uma proposta para tentar atrair mais jovens para as Forças Armadas. É uma recomendação ao Governo que prevê um programa com uma duração de 3 a 6 semanas. Luís, que programa é este?
3: É um programa que paga uma bolsa de 440 euros e permite a quem adere tirar de forma gratuita a carta de condução. O deputado do PSD, Bruno Ventura, adianta que este programa permite aos jovens conciliar os estudos ou um emprego com a possibilidade de conhecer por dentro a carreira militar.
5: O programa, pela sua duração, é compatível. É compatível com quem deseja seguir uma carreira académica, com quem já esteja a trabalhar, com quem esteja à procura do primeiro emprego.
3: Bruno Ventura, do PSD, explica ainda que a iniciativa não foi coordenada com o Governo, que não é obrigado a aplicar esta recomendação dos dois partidos.
0: E nas reações, as associações que representam os militares duvidam do sucesso desta proposta.
3: Desde logo, o presidente da Associação Nacional de Sargentos, João Mata, considera que, mais do que atrair, é preciso que as Forças Armadas consigam reter os jovens que entram na instituição.
6: Não julgo que seja uma forma de atrair jovens para o serviço militar. Portanto, há um conjunto de fatores que conflituam com a capacidade de retenção das Forças Armadas e julgo que deve ser por aí que devemos pegar nos fatores prioritários a ter em conta.
3: João Mata, presidente da Associação Nacional de Sargentos. Também o presidente da Associação dos Oficiais das Forças Armadas, Carlos Rodrigues Marques, duvida do sucesso desta proposta.
7: Isto também passa, e nós temos vindo a dar essa indicação, fundamentalmente pela garantia das condições adequadas para o exercício da profissão militar. Uhum. Portanto, isto envolve vários aspectos. Tem a ver com as condições de habitabilidade, de alojamento, o fardamento, a alimentação, o apoio sanitário.
3: As dúvidas das associações que representam os militares perante esta proposta do PSD e do CDS.
0: E o Governo vai mesmo avançar com uma proposta no Parlamento para taxar os lucros extraordinários das empresas energéticas.
3: Anunciou feito esta tarde pelo Ministro das Finanças, em declarações aos jornalistas em Bruxelas. Joaquim Miranda Sarmento diz que a Comissão Europeia deu aval a cada Estado-membro para decidir sobre o assunto e o que o Governo português decidiu foi mesmo avançar.
8: A Comissão ontem veio dizer que é uma decisão de cada Estado-membro, portanto nós vamos pegar naquilo que foram as medidas tomadas em 2022, calibrá-las, melhorá-las e a breve trecho apresentar ao Parlamento uma proposta.
3: Garantia deixada pelo Ministro das Finanças, o Governo mantém também aberto a possibilidade de tomar medidas noutras indústrias, nomeadamente na distribuição, mas para já Miranda Sarmento anuncia apenas que o Executivo vai levar ao Parlamento essa proposta para taxar os lucros das empresas energéticas devido à guerra no Irão e ao bloqueio no Estreito de Hormuz. O Governo Socialista de António Costa tomou medidas semelhantes em 2022, na altura do início da guerra na Ucrânia.
0: E há outras notícias a marcar a tarde desta terça-feira, 5 de maio.
3: O Tribunal da Relação de Évora anulou as condenações de terrorismo aos 3 principais arguídos no caso de Tancos e substituiu-os pelo crime de furto qualificado. No acórdão proferido hoje, ao qual o observador teve acesso, os juízes desembargadores entenderam que não existiu intenção terrorista por parte de João Paulino, Hugo Santos e João Paes e por isso reduziu as penas destes arguídos para entre 6 meses a 1 ano de prisão. 2 militares ficaram feridos na sequência de um salto de paraquedas em Tancos. Os militares estavam a ter formação no âmbito de um curso curso de paraquedismo. O Exército já confirmou em comunicado que vai abrir um processo para averiguar as circunstâncias deste incidente. O Porto vai ter transportes gratuitos para todos os municípios a partir do ano que vem. A medida foi aprovada em Assembleia Municipal e vai custar cerca de 20 milhões de euros por ano. No entanto, outras autarquias à volta da Invicta decidiram não avançar para já com uma medida idêntica. O Presidente da Câmara da Maia não defende a implementação desta medida para já. António Silva Tiago diz que o tema deve ser discutido com o Governo e depois de se fazer um estudo em toda a área metropolitana.
9: Eu acho que o Estado Central que deve assumir uma cota-parte substancial desse tema. O Estado Central deve ter isso em devida conta e é isso que nós queremos também. Estudar, fazer esse estudo para que com elementos objetivos, possamos falar com o Governo e apresentar-lhe a nossa visão para o problema.
3: Apesar disto, António Silva Tiago garante que, o município tem capacidade orçamental para os transportes gratuitos no município. Por outro lado, o Presidente da Câmara de Gondomar diz que até gostava de seguir o exemplo do Porto, mas Luís Filipe Araújo tem um problema.
10: Isso é absolutamente impossível, não é uma questão de vontade política. Eu queria muito que isso fosse possível, mas isso é totalmente inviável face aos proveitos e ao orçamento que o município de Gondomar tem todos os anos, que é incomparavelmente inferior ao orçamento do Porto.
3: O Presidente da Câmara de Gondomar defende ainda que, perante esta falta de recursos financeiros, esta deveria ser uma medida a implementar pelo Estado Central. No Médio Oriente, o Presidente norte-americano admite que a guerra com o Irão poderá prolongar-se ainda por 2 ou 3 semanas. Em entrevista à ABC, Donald Trump descartou, no entanto, que o tempo seja um fator crucial para os interesses da Washington. Entretanto, o Ministério da Defesa dos Emirados Árabes Unidos afirma que as defesas aéreas estão a lidar com ataques de mísseis e drones provenientes do Irão, isto pelo segundo dia consecutivo. Uma investigação do Observador voltou a trazer para o debate público um dos crimes mais mediáticos e brutais dos últimos anos.
0: Estamos a falar de Os Ficheiros, do caso Carlos Castro, o Podcast Plus, o mais recente, o 5º e penúltimo episódio. Já está disponível, não é, Luís?
3: É, e o Observador teve acesso a milhares de documentos do processo aberto pelo Ministério Público de Nova Iorque, que permitem reconstituir essa linha do tempo desse dia em que o cronista social Carlos Castro foi assassinado no interior de um quarto no Hotel Continental.
11: É meio-dia e 40. Do interior do quarto 3416, não vem um único som. Ninguém abre a porta. Ninguém pergunta quem é. A camareira já tinha tentado arrumar o 3416, mas seguiu para o quarto seguinte quando viu que o aviso não incomodar estava pendurado do lado fora da porta. Agora já não está. Por isso volta a bater. Como ninguém responde, parte do princípio de que a suíte está vazia.
3: Um certo deste penúltimo episódio de Os Ficheiros, do caso Carlos Castro, uma série narrada pela atriz Joana Santos e que conta com música original do pianista Júlio Rezende.
0: E os assinantes do Observador não têm de esperar pela publicação semanal de cada um dos 6 episódios. Os assinantes têm acesso a todos os episódios logo no dia de estreia.
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0: Boa tarde e boa viagem.
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0: Bem-vindos ao Sofá do Parlamento. O mais recente barómetro realizado pela Aximage para o Diário de Notícias dá conta de que o Chega está a perder terreno entre os jovens que se estão a aproximar mais da Iniciativa Liberal. Numa fase de discussão, também da reforma laboral, em que os liberais têm insistido com o Governo para apresentar a proposta na Assembleia da República, que papel podem ter nesta aritmética parlamentar? Recebemos hoje o deputado Jorge Miguel Teixeira, bem-vindo. Começo por perguntar sobre esta recuperação de terreno que a Iniciativa Liberal está a fazer junto dos mais jovens. É mais de mérito do Chega?
1: Bom, é sempre de mérito de quem perde e mérito de quem ganha. E é muito difícil fazer uma avaliação objetiva de tudo isso. Mas podemos olhar para aquilo que tem acontecido nos últimos meses. E o que é que vemos? Vemos, por um lado, que a narrativa do Chega está cada vez mais escutada. O Chega sempre teve duas grandes causas, ou três, ou duas e meia, se quiser. Imigração e nacionalidade, por um lado, e depois a questão da corrupção. Imigração e nacionalidade, bom, acabou, a nova lei da nacionalidade acaba de ser promulgada. E depois, na corrupção, o Chega também não tem grandes soluções quando as outras coisas estão a ser resolvidas. Portanto, o que é que sobra para o Chega para dar aos jovens? Sobretudo vibes. E portanto, passa assim esta ideia de que são contra o sistema, de que vão mudar tudo, nunca sabemos como, nunca conseguem explicar como. Pois pior do que isso, o Chega começou a perceber qual é o grande eleitorado que se calhar lhe pode dar aquilo que ainda lhes falta para conseguirem ganhar eleições, e esse eleitorado será eventualmente o dos pensionistas, e portanto começou a fazer o jogo do Partido Socialista. Esta história de baixar a idade da reforma, quer dizer, o Partido Socialista, no último orçamento do Estado, não queria baixar a idade da reforma, mas queria aumentar os pensionistas com base nos excedentes da Segurança Social. E enquanto em Portugal nós tivermos esta mentalidade por parte dos maiores partidos, que é, enquanto há excedente, pode-se assaltar o cofre, estamos a comprometer o futuro das novas gerações. E, portanto, à medida que o tempo vai passando, essa máscara vai caindo ao Chega, porque, na realidade, o Chega não tem nada para dar aos jovens, sente que, tal como era o caso do Partido Socialista já há alguns anos, que tem de entrar pelo eleitorado mais velho para conseguir alcançar os resultados que quer, e com isso vai traindo as prioridades e as necessidades das novas gerações, que neste momento têm a segurança da sua reforma comprometida. Eu diria que isto é extremamente importante. Isso foi um tema que foi levantado na campanha das presidenciais, por exemplo, que chegou muito também ao eleitorado jovem. E agora, no trabalho que temos vindo a fazer, consistente de manter essa mensagem, de continuar a chegar aos jovens e mostrar-lhes que há um partido que tem soluções para eles, e esse partido é a Iniciativa Liberal.
0: E essa questão das presidenciais, porque é também apontado neste barómetro, e essa é uma pergunta também recorrente, junto da Iniciativa Liberal, a importância do João Coutinho Figueiredo na conquista do eleitorado mais jovem. O partido tarda em conseguir sair debaixo do chapéu de João Coutinho Figueiredo?
1: Não parece que seja o chapéu de João Coutinho de Figueiredo, quer dizer, foi uma grande campanha. Como é natural, numa campanha presidencial, especialmente uma que corra bem, João Coutinho de Figueiredo teve de ter um resultado além daquela que é a dimensão do partido, tal como António José Seguro já agora tem um resultado além, muito para além daquilo que o Partido Socialista representa. Agora, nós temos é de olhar para essa campanha, claro, ver o que é que funciona e também aprender com isso. Há sempre aprendizagens a retirar. Portanto, neste caso, uma comunicação focada exatamente nos jovens e na falta de soluções que o Chega tem para os jovens é certamente um caminho a seguir. É algo que já fazíamos e é algo que os terrenos está ainda mais aberto agora à medida que o Chega se vai esgotando no seu discurso. Neste momento o que o Chega tem é esta impressão geral de revolta, enquanto que algumas questões que apontavam estão a ser resolvidas e lhe sobra-lhes muito pouco.
0: Mas este sucesso do João Coutinho Figueiredo não vai dificultando a afirmação dos líderes que sucederam, Rui Rocha e agora Marina Leitão?
1: Não parece ser esse o caso. O partido conseguiu crescer depois da presidência de João Coutinho de Figueiredo. O que acontece é que João Coutinho de Figueiredo teve bastante tempo para se afirmar, ainda foi presidente do partido durante alguns anos, e o seu grande momento em que ele se lança é na realidade nas legislativas de 2022. Já era presidente do partido há praticamente 3 anos, portanto com o tempo os líderes conseguem chegar lá. É preciso dar-lhes tempo e não ser impaciente, e portanto vêm sempre perguntas sobre será que é desta, será que Marina Leitão consegue? Quer dizer, Marina Leitão não é presidente nem sequer há um ano. E houve algumas eleições pelo meio. Portanto, com paciência vamos chegar lá, e eu tenho a certeza que a Marina Leitão tem mais do que condições para chegar lá.
0: Há aqui um terreno onde se disputa muito a literatura jovem, que é as redes sociais, e o Parlamento agora tem discutido também, por exemplo, a proibição de acesso às redes sociais por menores de 16 anos. A Iniciativa Liberal é contra. Isto é um bocadinho jogar em causa própria, porque é um terreno onde é fácil ir buscar o eleitorado jovem.
1: Nem diria que é tanto em causa própria, porque muito daquilo que tem tido sucesso nas redes sociais não é necessariamente favorável à mensagem da Iniciativa Liberal. A questão aqui é uma questão de princípio, que é: essa proibição não vai funcionar. Se seguir em frente, quer dizer, os países que estão a tentar implementá-la estão a ter imensas dificuldades. No Reino Unido começaram por fazer isto, em que introduziram um mecanismo de verificação de idade, em que uma pessoa tem de comprovar que tem mais do que 16 anos, e o que acontece é que as crianças aprenderam todas a instalar VPNs, que é uma coisa facílima. Há muitos adultos neste Parlamento que não percebem o quão fácil é instalar uma VPN grátis no telemóvel, mas isso vai acontecer. E, portanto, na prática, o que vamos ter é uma regulação feita para os adultos. Portanto, os adultos vão estar a fazer a sua verificação de idade e introduzir-se à móvel digital, enquanto que os mais jovens não vão fazer nada disso. Vão usar VPNs e vão aceder às redes da mesma, e se calhar em condições menos seguras, porque, claro, o que esta legislação faz é quase desobrigar as plataformas das redes sociais a monitorizar os seus conteúdos, porque podem sempre dizer: não, toda a gente que entra no, nas nossas redes são maiores de idade e por isso não temos de nos preocupar assim tanto com os conteúdos do que se passa lá. Esta legislação é péssima, é tirar também o bebê com a água do banho, porque também fala-se pouco dos benefícios que as redes sociais têm, muitas vezes a abrir os horizontes e as perspectivas dos mais jovens, e a aceder a conteúdos que são construtivos e bons para eles mesmos, e portanto consideramos que é um enorme erro, que não vai funcionar e que não vai resolver o problema de base. E o problema de base é que nós ainda não sabemos lidar bem, não temos boas políticas para lidar com alguns dos efeitos menos bons das redes sociais. Há muitos jovens que já têm uma certa predisposição para ter alguns problemas a nível de ansiedade, de depressão, às vezes depressão social, que não sabem lidar com isso e que veem tudo isso reforçado quando estão em redes sociais. Essas pessoas precisam ter mecanismos de ser ajudadas. Neste momento esses mecanismos não existem e os pais também não sabem bem o que fazer quanto a isso.
0: E também não são estes.
1: Sim, não é esta questão que vai resolver, quer dizer, mas neste momento temos muito pouca capacidade de intervenção junto daqueles jovens que são mais vulneráveis nas redes. Esta lei não está a resolver isso. Eles vão continuar mais vulneráveis e, se quiserem, vão continuar a aceder às aplicações da mesma. Portanto, só vamos piorar a situação para toda a gente.
0: A Iniciativa Liberal anunciou ontem que vai a jogo na questão da revisão constitucional, apresentando um projeto próprio. O Chega é que vai abrir esse processo de revisão, mas a Iniciativa Liberal vai apresentar também uma iniciativa. Há também aqui uma... Ou seja, a Iniciativa Liberal também quer aqui aproveitar a tal maioria à direita que existe no Parlamento?
1: A Iniciativa Liberal vai aproveitar as maiorias que existirem. A Iniciativa Liberal, quase desde que foi fundada, que diz que a Constituição precisa de uma revisão. Portanto, muito antes de haver uma maioria à direita, a Iniciativa Liberal tinha as suas propostas para a revisão constitucional. Se abrir um processo de revisão constitucional, a Iniciativa Liberal vai a jogo. E, portanto, achamos que desde 76... o país mudou, modernizou-se, consolidou a sua democracia, mas a sua Constituição ainda não acompanhou esse movimento de modernização. E, portanto, podemos fazer uma revisão tranquila à Constituição, tirar alguns dos seus aspectos que envelheceram mal e podemos fazê-lo com a maioria que assistir no Parlamento. O Partido Socialista pode perfeitamente viabilizar essas alterações à Constituição. Se não o fizer, é por viés ou apego ideológico, mas isso é uma decisão que o Partido Socialista terá de fazer. Se for com o Chega, se votar a favor de propostas de Iniciativa Liberal, então ótimo.
0: Para a Iniciativa Liberal não há propriamente um problema no PS ficar de fora de uma revisão constitucional, porque seria algo histórico.
1: A decisão de ficar dentro ou de fora de uma revisão constitucional cabe única e exclusivamente ao Partido Socialista. Portanto, se o Partido Socialista quiser excluir-se desse processo, mas o Parlamento conseguir alcançar uma maioria na mesma, aí foi uma opção que o Partido Socialista fez, porque o Partido Socialista tem mais do que dimensão suficiente, se quiser, para participar construtivamente num processo de revisão constitucional. E que eu saiba, até agora não houve ninguém que tivesse ido ao Partido Socialista que não os queria dentro do processo. Portanto, se eles excluírem por birra, isso é um problema que os próprios terão de assumir. A responsabilidade é deles, não é dos outros.
0: O PSD já disse que uma revisão constitucional só fará sentido numa segunda fase desta legislatura. Estar a entrar já neste jogo não é estar a dar força ao Chega e a esta oportunidade histórica que o Chega quer aproveitar de uma revisão meramente à direita?
1: A Iniciativa Liberal vai sempre a jogo. E, portanto, não vamos fazer compasso de espera só porque o PSD prefere que as coisas aconteçam noutra altura. O que nós vemos é que há um partido, um grande partido neste caso, que apresenta uma proposta de revisão constitucional, nós dizemos o que é que nós queremos e qual é a nossa proposta. Se esse processo avança ou não, isso depois logo se vê. Mas, por princípio, vamos sempre a jogo e dizemos sempre ao que é que vamos.
0: Noutra revisão, neste caso da revisão da Lei de Trabalho, que está também em discussão, o Iniciativa Liberal insistiu desde cedo, desde há duas, três semanas, para que a proposta deixe a concertação social e passe para o Parlamento para a discussão nos partidos. Porquê é que não vale a pena insistir mais na concertação?
1: O que temos visto na concertação social é que não se quer que absolutamente nada mude. E se calhar algumas das mudanças mais importantes que temos a fazer na nossa legislação laboral não vão ser feitas com a concertação social, e temos de ter também noção de que a nossa concertação social não é representativa nem do patronato, nem dos trabalhadores. Representa uma pequena fatia dos dois lados da equação. E é por isso mesmo, é por reconhecermos isso, que chegámos a apresentar uma proposta que revia a nossa concertação social e introduzia mais entidades mais representativas dentro da concertação social, como os trabalhadores independentes, por exemplo, como as startups também, as pequenas empresas, que representam também muito emprego em Portugal e emprego qualificado, que é algo que é importante se tratar. Essas propostas foram rejeitadas. Portanto, temos uma concertação social que não é representativa a travar uma tentativa de um governo de introduzir alterações na legislação laboral. Ora, nós temos um Parlamento eleito, esse Parlamento é soberano, e esse Parlamento tem o direito de se pronunciar e de apresentar propostas relativamente à legislação laboral. E é simplesmente isso que desde o início que estamos a dizer ao governo. Tudo bem, se não houver um acordo com essas entidades que não representam assim tanto no país, então apresentem a vossa proposta no Parlamento e vemos quem é que aprova o quê.
0: E a Iniciativa Liberal preferia que fosse apresentada a proposta original do Governo ou esta que já traz os contributos da UGT?
1: Se a UGT se retirar das negociações e, portanto, se der a negociação como acabada sem se ter chegado a algum consenso, então o Governo que apresenta a sua proposta original. Porque é que o Governo vai acomodar contributos da UGT quando o UGT recusou-se a chegar até ao fim das negociações? O Governo já fez isso uma vez com o Partido Socialista, já agora, nas negociações falhadas do Orçamento do Estado, ainda quando Pedro Nuno Santos era secretário-geral do Partido Socialista. O Partido Socialista retira-se das negociações e o PSD acaba por acomodar na mesma as propostas do Partido Socialista no seu orçamento. Eu não percebo esta maneira de funcionar. Mas uma negociação ou chega até ao fim ou não chega. Se não chega até ao fim, fica a proposta original. É assim que deve funcionar.
0: E essa original mereceria a concordância da Iniciativa Liberal?
1: Não, na totalidade. Havia aspectos nessa proposta que no início nós não concordávamos. Havia uma série de alterações relativamente à maternidade com as quais nós não estávamos de acordo. Mas se houve um processo negocial anterior que não tinha funcionado, então vamos fazer esse processo negocial no Parlamento. É evidente que a Iniciativa Liberal iria querer introduzir uma série de alterações. Portanto, nessas questões da amamentação, da maternidade e do luto também, nós não estávamos alinhados com a intenção do Governo e continuaríamos a não estar. Mas poderíamos apreciar o total, o bolo das outras propostas que o Governo inicialmente queria apresentar.
0: A Iniciativa Liberal tem sempre uma visão de mais flexibilidade no emprego, na questão do emprego, mas há aqui sempre uma questão que tem sido apontada, que é a precariedade que pode aumentar para os jovens. Isso não é negativo, esse aumento da precariedade, porque flexibiliza o mercado de trabalho?
1: Nós temos uma visão que não inventámos já agora, é um lema que se usou muito na Holanda e na Suécia quando se esteve a fazer reformas do mercado laboral, que é proteger pessoas e não empregos. Ou seja, nós consideramos que a nossa legislação laboral e o nosso Estado Social deve assegurar-se que cada pessoa, a cada momento, tem sempre assegurado o seu conforto, portanto, a sua capacidade de seguir com a sua vida independentemente do emprego onde está. A visão que temos em Portugal é que a partir do momento em que uma pessoa tem um vínculo laboral com alguém, tem de manter e temos de fazer tudo para que ela consiga manter esse vínculo laboral, mesmo quando não está a funcionar ou para a própria ou para o empregador. E nós gostávamos de transitar para um modelo onde não há qualquer problema em eu deixar de trabalhar para alguém, porque vou ter sempre aquilo que eu preciso assegurado e seguir a minha vida com outro emprego. Porque se tivermos mais flexibilidade, se houver uma circulação mais fácil de pessoas entre empregadores, conseguimos ter mais concorrência também entre os próprios empregadores. Se tivermos uma legislação laboral que prenda as pessoas à entidade patronal com quem estão a trabalhar, então temos muito mais dificuldades a adaptar-nos às transformações que vão ocorrendo na economia. Portanto, eu estou a falar é da flexissegurança. Portanto, o Estado, a Segurança Social é forte a apoiar as pessoas no desemprego e assegura que há saídas e assegura que o período de desemprego é curto e as pessoas conseguem ir circulando de entidade patronal em entidade patronal com facilidade.
2: Cada palavra para que efeito?
3: Para a defesa da honra, Sr. Presidente.
0: Jorge Miguel Teixeira, nós temos sempre aqui um último momento a que chamamos defesa da honra, que é a nossa pergunta final. A Iniciativa Liberal tem 9 deputados, não chega para fazer maioria com o PSD. Isto faz com que o partido esteja sempre refém que o PSD consiga conversar com o PS ou com o Chega para depois poder entrar no jogo. Isso não tira peso político ao partido?
1: A mim parece-me que quem está refém das suas próprias intenções é o PSD, isto é. Nós temos uma postura muito clara relativamente a isto. O PSD não consegue aprovar nada sozinho. Por isso, pode seguir um dos dois caminhos. Ou pode seguir o caminho dos consensos, de tentar criar consensos relativamente vazios com os outros partidos, ou pode tentar ser corajoso e apresentar as reformas que gostaria mesmo de ser feitas no país. A Iniciativa Liberal irá apoiar sempre o segundo caminho e irá sempre fazer o papel importante de colocar em cima da mesa as propostas que o país precisa mesmo, mesmo que não sejam as mais populares. Isso é um papel muito importante no nosso sistema político, eu não tenho qualquer dúvida disso. Não conseguimos aprovar as coisas sozinhos, nem conseguimos aprovar as coisas só com o PSD, mas deslocamos a conversa e o discurso político daquela mesmice que tem sido entre o Chega e o PS, que é o de simplesmente concorrer por quem é que dá mais.
0: Mas isso não tira pela janela aquela velha máxima da política ser a arte do possível? Porque aí estamos sempre a tentar o impossível, porque nunca há uma aritmética que o permita aprovar.
1: Mas o possível nasce também da tentativa de se fazer o impossível. Portanto, deve ser sempre maximamente ambicioso no início. E depois trabalhar com a proposta que sobrar. E também comprometer os outros partidos com as suas posições. Portanto, se o Governo quiser fazer uma reforma profunda a algum nível, e tanto PS como Chega a bloquearem essa reforma, os portugueses ficam a saber quem é que não quer que nada mude. Quando aquilo que as pessoas fizeram no ano passado e no ano que antecedeu, ostensivamente, foi votar pela mudança. E isso tem de ser mostrado às pessoas. As pessoas têm de ver PS e Chega a votar contra qualquer mudança relevante no país. Por parte da Iniciativa Liberal, faremos sempre o trabalho de apresentar reformas estruturais, reformas que não são necessariamente fáceis, mas são aquelas que o país precisa. E acreditamos que no longo prazo, isso também trará os seus ganhos, porque as pessoas, à medida que o tempo vai passando, vão percebendo que nós temos razão.
0: Sr. Miguel Teixeira, obrigado pela disponibilidade para se juntar ao sofá do Parlamento, que está de regresso na próxima semana.

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2: São 5h30, atualizamos as notícias que estão a marcar o dia com o Luís Soares.
3: O sistema, que vai substituir o Siresp, vai demorar mais de 10 anos a ficar operacional. É uma das conclusões do relatório ao sistema que foi apresentado esta tarde. O grupo de trabalho propõe que cada estação base do Siresp tenha autonomia para 24 horas, introduzindo baterias de lítio. E propõe também aumentar o número de geradores móveis de 18 para 30 unidades. O Ministro da Administração Interna garante que a empresa que gera o Siresp vai ter uma administração em breve. Luís Neves assume que o grupo de trabalho fez apenas recomendações, mas acaba ao Governo tomar uma decisão, sublinhando Luís Neves que não está em cima da mesa a criação de uma nova unidade. Luís Neves, que esta manhã tinha antecipado novas diligências sobre os casos de suspeitas de tortura numa esquadra em Lisboa, estão a decorrer novas buscas e detenções relacionadas com estas suspeitas. Foram emitidos 16 mandados de detenção, 15 deles a agentes da PSP. Por causa destas suspeitas, há 9 agentes que já estão em prisão preventiva. O Governo vai avançar com uma proposta no Parlamento para taxar os lucros extraordinários das empresas energéticas, anúncio feito pelo Ministro das Finanças em Bruxelas. Joaquim Miranda Sarmento diz que a Comissão Europeia deu o aval a cada Estado-membro para decidir sobre o assunto e o Governo português decidiu que vai avançar. O Tribunal da Relação de Évora anulou as condenações de terrorismo aos 3 principais arguídos no caso de Tancos, substituiu-as pelo crime de furto qualificado. No acórdão proferido hoje, ao qual o observador teve acesso, os juízes desembargadores entenderam que não existiu intenção terrorista de João Paulino, Hugo Santos e João Paes e, por isso, reduziu as penas destes arguídos para entre 6 meses a 1 ano. O PS Açores defende que tanto a ANA como a Avança e Aeroportos devem atrair novos voos turísticos para a região. Francisco César, o líder socialista nos Açores, revelou que o partido entregou no Parlamento uma resolução que permite ao Governo influenciar a ANA de forma a tornar o destino mais atrativo. O deputado dá como exemplo a diminuição de taxas aeroportuárias. No final do mês passado, a Ryanair deixou de voar para os Açores devido às elevadas taxas e devido à inação do Governo português.
2: O Luís Soares vai regressar às 6. Daqui a pouco temos um explicador sobre o spoofing, ou seja, aqueles esquemas em que recebemos mensagens de remetentes que nos parecem verdadeiros e afinal não são. Boa tarde e boa viagem. Já daqui a pouco vamos ter o explicador.
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2: Quanto ao estado do tempo para amanhã, vamos ter uma trégua nos aguaceiros, não deverá chover. Quanto às máximas, vão subir um pouco. Agora o explicador. Explicador da Rádio Observador, hoje falamos sobre o spoofing, uma prática fraudulenta a que já todos fomos sujeitos quando recebemos aquelas mensagens que nos são enviadas por um remetente que reputamos de fidedigno, seja um serviço de encomendas, de correios, de um supermercado ou até de um amigo ou familiar, e afinal não são dessa fonte e são uma forma de fraude. Haverá uma forma de travar isto? Haverá, mas precisa de uma alteração legislativa que aparentemente poderá estar esquecida numa gaveta. Eu sou o Ricardo Conceição e comigo está a Judite França.
14: E são nossos convidados Hugo Costa, deputado do Partido Socialista, signatário de uma série de perguntas que foram enviadas ao Governo sobre este tema, e Rodrigo Adão da Fonseca, especialista em cibersegurança. Bem-vindos, obrigada por terem aceitado o nosso convite. Eu começo por si, Rodrigo Adão da Fonseca. Afinal, o que é o spoofing e por que razão é tão difícil de travar?
15: Bem, boa tarde. O spoofing é uma técnica relativamente simples que permite mascarar uma chamada com um número legítimo. Portanto, nós estamos a falar de uma referenciação que nasce de um contexto em que os operadores confiavam naquilo que era os números que lhes eram enviados pelas outras partes. E onde o processo de autenticação do originador da chamada não tinha grande sofisticação técnica. E, portanto, em cima, digamos assim, de um historial de confiança no sistema técnico, hoje em dia é relativamente fácil mascarar uma chamada com uma origem que não é a origem correta. E, portanto, numa simples edição de texto, é perfeitamente possível atribuir um número, que seja o meu, o seu, o do Observador, ou até como aconteceu com o número verde da própria Anacom, que já foi utilizado para spoofing, não é? As pessoas talvez não saibam disso, e com isso, digamos, atrair a confiança de quem atende a chamada. Portanto, é uma técnica que mascara o número que é enviado com o número legítimo.
2: Porque, Rodrigo da Fonseca, recebemos a mensagem e temos no histórico de mensagens que são legítimas.
15: Exatamente. Portanto, há aqui um mascaramento, uma captura do nosso número para, de alguma forma, tornar um tráfico, não é legítimo, um tráfico com uma aparência legítima. E digamos que esse é o primeiro passo que conduz à fraude. Pois há várias fraudes que podem ser feitas a reboque, digamos assim, desta manipulação técnica, e digamos que esse é o ponto central, que é como é que nós conseguimos, em cima do sistema de telecomunicações como ele hoje existe, corrigir o que é necessário para travar, digamos assim, esta captura.
14: O Costa, o PS enviou perguntas ao Governo sobre este tema, sobre este spoofing. O que é que motivou esta iniciativa agora?
16: Muito, muito boa tarde a todos. Cumprimento a si também ao Rodrigo da Fonseca. Naturalmente surgiram notícias recentes sobre um projeto da Anacom para ser possível, do ponto de vista técnico, O bloqueio dos plásticos, mas por fim, como já aqui foi explicado, é um problema gigante para muitos consumidores que são burlados nesse esquema, também para entidades credíveis que acabam por ver o seu nome utilizado e também pessoas que veem o seu nome utilizado nestes procedimentos. A Anacom fez um projeto para bloquear este tipo de chamadas e, segundo o que foi tornado público nas últimas semanas, meses, esse projeto ainda não teve o avanço da parte do governo. E, no fundo, o que o Partido Socialista faz, num tema que penso que todos concordamos que é crucial para a defesa dos consumidores, que é crucial também para a própria estabilidade da própria economia, do ponto de vista dos agentes económicos, é perguntar ao governo, quer ao Ministério das Infraestruturas e da Habitação, que é que tem um ponto de vista a tutela da Anacom e a tutela técnica, mas também ao Ministério da Economia, que tem a tutela da defesa do consumidor, que seguimento é que deu esse projeto e que passo é que o governo está a realizar, porque naturalmente é um tema que importa legislar e, do ponto de vista técnico, é possível, importa realizá-lo.
2: O Costa, só para ver se percebi isto bem, portanto, do ponto de vista técnico é possível fazer isto. Há uma proposta de uma alteração legislativa pronta, mas não avança, é isso?
16: Segundo o que foi tornado público, a Anacom realizou uma proposta legislativa sobre este tema e ele não avançou ainda. E, da nossa parte, é importante tentarmos compreender porque é que o governo ainda não avançou com este assunto, que eu acho que merece um grande consenso da sociedade portuguesa.
2: Rodrigo Adão de Fonseca, é fácil resolver isto?
15: Se fosse fácil, não, se calhar não acontecia, não é? Eu vou dizer uma coisa que é relativamente polémica nos dias em que correm e arriscando causar algum assim em algumas pessoas, há aqui uma necessidade de equilibrar, por um lado, aquilo que é a correção de um problema complicado, que é a fraude e os meios técnicos necessários para combater a fraude, e também aquilo que é a dimensão da proteção de dados, não é? Por um lado, e por outro lado também conseguimos encontrar aqui uma solução, que seja uma solução que, na tentativa de resolver um problema, não cria outro problema maior. E, portanto, o que é que está em cima da mesa? O que está em cima da mesa é que não há uma única forma de resolver o problema. Há várias formas de resolver o problema. E algumas das formas de resolver o problema podem ser mais ou menos intrusivas. E podem ou não dar mais poder ao operador de ter de tratar dados. E, desse ponto de vista, há que conseguir encontrar, dentro das várias alternativas, a solução mais equilibrada. E atenção, nós hoje em dia beneficiamos

0: americana, há uma solução no Reino Unido e na Irlanda, mas também há soluções na França ou em Espanha que tenham vindo a ajudar a resolver o problema. Portanto, há aqui, desde logo, que garantir que as alterações que sejam feitas no plano legislativo não levantam depois um problema, como já aconteceu, com decisões do Tribunal de Justiça da União Europeia, que vem considerar que há algumas soluções técnicas na tentativa de resolver um problema, e usando aqui uma terminologia mais simples, tentam matar moscas com pistolas. Não é? E, portanto, tudo aquilo que se foque no titular parece-me que é negativo. Portanto, há soluções que podem ser focadas na chamada, e são soluções técnicas que tentam analisar e travar todo o processo de chamada, isso é uma solução que é altamente recomendável, portanto é a solução francesa, tudo aquilo que tenta concentrar no conhecimento e no tratamento do titular, né, pode ser altamente pernicioso. E portanto, há aqui um trabalho a fazer, e acho que a ANACOM tem mais competência para o fazer, até porque tem os seus congéneres, no sentido de encontrar uma solução que seja, por um lado, eficaz e, por outro lado, equilibrada no plano de direitos.
1: E porque é que isto...
0: só para terminar, a dimensão, que é, às vezes em Portugal, também muitas vezes no ponto de vista europeu, quando queremos resolver estes problemas, tentamos juntar no mesmo mecanismo legislativo...
1: Rodrigo, peço desculpa, mas estamos aqui com muito ruído à volta e agora não estamos a compreender bem o que está a dizer. Por favor, conclua.
0: Eu peço desculpa, vou mudar aqui. Estava a dizer que...
1: Agora sim, estamos a ouvir muito melhor.
0: Nestas iniciativas legislativas, incorporar várias dimensões do problema de uma só vez. E há algumas dimensões que são mais simples e consensuais e outras que levantam um bocadinho mais de dificuldade. Talvez não fosse desinteressante, e uma vez que temos aqui o Hugo, que teve esta iniciativa de consultar o Governo e que provavelmente vai querer tomar iniciativas legislativas, perceber também por fases o que é que se pode incorporar hoje em dia do ponto de vista da solução legislativa. Uma delas passa por tentar filtrar e travar e autenticar o tráfego industrial, que me parece que é perfeitamente consensual, e deixar outras dimensões do problema para uma segunda derivada e que, de alguma forma, podem levantar mais problemas jurídicos.
2: Já agora deixe-me perguntar-lhe, porque as queixas mais do que duplicaram em 2025, há alguma explicação para este crescimento ou pura e simplesmente é uma técnica que tem vindo a ganhar tração?
0: A inteligência artificial. Portanto, a possibilidade de poder utilizar bots de inteligência artificial para gerar tráfego automático, não é? E fazer estes preenchimentos automáticos, veio embaraçar e aumentar a capacidade de incorporar tráfego fraudulento. Portanto, não tenham dúvidas que essa é a grande diferença.
1: E o Costa,
0: a automatização com a inteligência artificial do processo de fraude.
1: O Costa, o Parlamento tem de ficar à espera do Governo ou pode tomar alguma iniciativa neste domínio?
3: Em primeira instância, o Parlamento, com esta pergunta, está a perguntar como é que está em causa o nome do projeto da ANACOM. É importante, a ANACOM tem uma competência técnica instalada, nenhum Parlamento consegue ter, também para perceber quais são as soluções técnicas adequadas. Perceba bem a dimensão que o Rodrigo aqui colocou, ser uma lei que, naturalmente, ou uma iniciativa legislativa que beba as melhores práticas, que não cometa erros que já foram cometidos por outros, parece-nos a nós uma visão mais da chamada do que propriamente do remetente, acaba sempre por ser mais pacífico do ponto de vista dos dados, mas isso, naturalmente, a ANACOM em primeira instância é que é a entidade comum. Nós queremos perceber qual é que é o ponto de situação deste projeto de lei da ANACOM. Se o Governo não avançar, se também o Governo não avançar com a iniciativa legislativa, naturalmente os partidos políticos têm capacidade de chamar a própria ANACOM e apresentar com os seus esclarecimentos também aquelas que são as iniciativas legislativas. Agora, é um tema que necessita sempre de muito tecnicismo e, naturalmente, a ANACOM, quer pelos seus serviços técnicos, quer também pela capacidade que tem de auscultar os seus parceiros europeus e internacionais, será sempre o parceiro mais importante. Por isso, em primeira instância, o que estamos a fazer é pressão para o Governo legislar sobre esta matéria, tendo como base, naturalmente, aqueles que são estudos da ANACOM, e, naturalmente, depois o Parlamento poderá fazer depois o debate mais delimado. Mas, na primeira instância, achamos que deve ser o

0: apresentar a solução legislativa.
1: Rodrigo Adão de Fonseca, muitas destas chamadas têm origem no estrangeiro. Isso torna o problema mais complexo.
2: Torna o problema mais complexo e, ao mesmo tempo, mais simples, não é? Portanto, o que nós estamos aqui a falar é que nós temos uma série de números que aparecem muitas vezes com o 351 que têm origem de fora. E, portanto, grande parte disto pode ser bloqueada à entrada, desde que nós criamos um mecanismo de autenticação que permita que o tráfego, que é legítimo, porque pode acontecer naquilo que são serviços via VoIP e outros, ou roaming, venha devidamente autenticado. E, portanto, se nós criarmos um mecanismo, e é isso que a Anacom provavelmente está a trabalhar, porque é a solução de outros países, que por defeito o tráfego que não seja autenticado, que venha com 351 e venha do exterior, é considerado fraudulento, essa é uma boa solução que resolve, digamos assim, grande parte do problema. Digamos assim, focando na chamada e não propriamente no número. Depois há outras derivadas de segunda linha que podem ajudar a aprimorar o tema, mas tudo aquilo que passa por resolver aquilo que era um mecanismo inicial, que era um mecanismo de confiança, não é? Isso vai ajudar claramente a tornar o tráfego mais confiável, como classificando o tráfego, não é? Tornando-o confiável quando ele vem do exterior.
3: E estamos muito atrasados em relação a outros neste domínio, Rodrigo.
2: A tecnologia existe, é uma decisão que é muito mais normativa do que propriamente técnica. Portanto,
3: E
2: o que é
3: então
2: preciso é.
3: compreende esta demora?
2: Não sei, não é? Portanto, eu não sei o que é que vai no trabalho da Anacom, não sei o que é que vai também nas prioridades que tem de legislar. A tecnologia existe, já está a ser experimentada em alguns locais. Em alguns locais essa legislação já foi devidamente enquadrada. Também vamos dizer que são poucos os países que também já tiveram a solução, portanto, não é, na União Europeia estamos a falar de dois, não ou três, não é? Portanto, não estamos a falar de soluções que sejam extensas, não é? Agora, há todo um processo de cadastro, de registro, de identificação de quais é que são os serviços que têm que credenciar para o tráfego legítimo, que dá algum trabalho, não é? Quer dizer, não é uma coisa linear e simples. Agora, que a solução existe, que está mapeada, como eu dizia, que alguns erros já estão bem identificados do ponto de vista dos problemas, estão, e eu acho que por aí se pode encontrar já uma solução.
1: O que Costa, enquanto esta lei não chega, o que é que pode fazer o cidadão comum para se proteger?
0: Naturalmente, estar atento, ter também toda a informação necessária, desconfiar de todos os pedidos que lhes pareçam estranhos, digamos assim, mas, nomeadamente, os consumidores mais vulneráveis, pessoas com menos informação, pessoas mais idosas, pessoas com menos formação e com menos literacia, do ponto de vista digital, acabam por ser muitas vezes mais facilmente enganáveis nestes processos. E essas pessoas têm que ser definidas, por isso é que há esta necessidade de legislação. Por isso, paralelamente a isto, também, obviamente, deve existir da parte das instituições uma informação aos consumidores também para se protegerem. E acho que esse é o ponto essencial, é os consumidores estarem informados para se conseguirem proteger destas práticas, mas aí os consumidores mais vulneráveis acabam por ser sempre mais fáceis, mais atingíveis nestas matérias.
3: É que o Costa, isto depois também prejudica a confiança que os cidadãos têm nas instituições. Quando recebemos, sei lá, quando recebo aqui no telefone a mensagem do Centro de Saúde com as receitas, fico sempre a pensar duas vezes: será a mesma receita sem papel ou se há algum problema, não é?
0: A todos nós já nos aconteceu receber fontes fidedignas, quer de encomendas, quer do próprio Centro de Saúde, quer do próprio Ministério das Finanças. A gente já recebeu este tipo de situações, quer de operadores de telecomunicações, quer também de supermercados. Eu pessoalmente já recebi este tipo de questões. Nunca caí nesse esquema, mas naturalmente também não estou imune, como qualquer pessoa não está imune. Mas preocupa-nos a nós, ainda mais as pessoas mais vulneráveis, com menos tipo de
3: Claro.
0: informação, que se calhar foram ao Centro de Saúde no dia anterior ou na semana anterior, vêem uma mensagem que é preciso fazer um pagamento para desbloquear o exame que pediram no Centro de Saúde e acreditam nisso e fazem o pagamento. E quando vão por elas, já
3: E
0: perderam dinheiro.
3: esse exemplo tem sido
0: É
3: muito
0: real.
3: frequente, não é? Tem
0: Esse
3: sido
0: exemplo
3: muito
0: é real,
3: frequente.
0: por isso é que o que estou a dar é um exemplo que é conhecido e está claramente colocado. É pessoas que foram ao Centro de Saúde, pediram exames, recebem uma mensagem passado uns dias a pedir um valor para avançar determinados exames e as pessoas caem nesse esquema e acabam
3: Rodrigo,
0: com o seu pagamento.
3: Rodrigo Adão Fonseca, e como é que a máquina, ou neste caso o larápio, vou chamar-lhe assim, sabe que eu fui ao centro de saúde ontem?
2: Muitas vezes não sabe, é por tentativa e erro, ou seja, provavelmente eu enviando uma mensagem para o universo de 1 milhão, que me fica muito barato, vou apanhar 10 mil que foram ao centro de saúde. Né? E, portanto, muitas vezes isto é um mero juízo probabilístico que resulta do facto de ser muito barato e não dar as chamadas com isto. Segundo, há também alguns casos onde se consegue saber desta informação por via de uma informação, de um malware chamado InfoStealer, que basicamente consegue recolher informação que nós temos nos nossos browsers. Não é? E, portanto, com base na informação dos nossos browsers, cookies, scripts que são, conseguimos fazer algum rastreio que a pessoa fez. Por exemplo, acontece frequentemente, marquei uma viagem na Booking e rapidamente recebo essa informação de que o meu cartão de crédito foi cancelado e que tenho que fazer um pagamento e a minha reserva é cancelada. Isto é, mecanismos de infostealing em tempo real é que o nosso computador tem e está infectado e envia informação sobre aquilo que é a nossa navegação e que é utilizado para tornar tudo isto muito mais próximo e teledirigido. Com a inteligência artificial, todo este processo torna muito mais simples, digamos assim.
3: Rodrigo Adão Fonseca, especialista em cibersegurança, muito obrigado. E Hugo Costa, deputado do Partido Socialista, muito obrigado por ter estado neste explicador.

E ainda temos tempo para os Capitão Fausto, que mais logo atuam no Coliseu dos Recreios, num concerto solidário para ajudar as vítimas da tempestade Christine em Leiria. O concerto é mais logo em Lisboa e conta com os Capitão Fausto.

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0: 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Esta é a Tarde Política da Rádio Observador e já daqui a pouco vamos ter E o Vencedor É, Judite França, vamos falar sobre...
1: Contestação social, vamos ainda às declarações de Mariana Vieira da Silva, também esta nova forma de atrair jovens para as Forças Armadas e o protesto dos reclusos do estabelecimento prisional de Lisboa.
0: E no Jornal das Seis, Luís Fares.
2: O sistema que vai substituir o Siresp vai demorar mais de 10 anos a ficar operacional, se for implementado, e Donald Trump diz que o Irão quer chegar a um acordo, mas está a fazer jogos.
0: E quanto à previsão do estado do tempo para amanhã, uma trégua nos aguaceiros, amanhã não deverá chover e as máximas vão subir, mas muito pouco. Porto 17, Viseu 18, Aveiro também 18, Coimbra 20, Leiria 19, Santarém 22, Lisboa 21, e Setúbal 23 e Faro 25. Eu sou o Ricardo Conceição e esta é a Tarde Política da Rádio Observador. Jornal das Seis, com o jornalista Luís Soares, o grupo de trabalho que estudou a substituição do Siresp propõe um novo sistema, mas Luís, vai demorar 10 anos a ficar operacional?
2: E se chegar a ser posto em prática? A apresentação do relatório do grupo de trabalho decorreu esta tarde no Ministério da Administração Interna. Foi acompanhada pelo Vasco Maldonado Correia, que está agora em direto connosco. Vasco, foram apresentadas 33 recomendações ao Governo, mas o Ministro Luís Neves não se compromete com todas.
3: Nem sequer diz, Luís, que partes do relatório é que vão ser acolhidas. Há uma recomendação, por exemplo, que não está em cima da mesa, a criação de uma nova entidade pública distinta do Siresp, dedicada às comunicações críticas do Estado, mas todas elas, e isso garante Luís Neves, vão merecer a atenção do Governo, sendo que para o curto prazo, e aí sim, a decisão está feita, está previsto um investimento de 36 milhões de euros para o Siresp para os próximos 18 meses, notícia que de resto também já era conhecida. O Ministro avisa que assim é, porque assim tem de ser, este era mesmo o plano que tinha de ser seguido e não aceita por isso que o investimento seja questionado pela oposição. Foi o que respondeu quando questionado sobre se tinha havido ou não algum tipo de conversa com os partidos antes da apresentação deste relatório e porque, e como dizias também, este novo sistema que é pensado por este grupo de trabalho tem um horizonte que vai bem para lá do fim desta legislatura. Ora, qualquer investimento que seja decidido pelo Governo, Luís Neves garante que não é para ser questionado. Também já a pensar no verão, o Ministro garante que não existem sistemas infalíveis e que risco zero não existe também, mas mostra-se hoje mais otimista do que até há bem pouco tempo, até porque diz que o Siresp de hoje já não é igual ao que funcionava nos incêndios de Pedrógão Grande em 2017 e que muitas das mudanças que foram feitas têm produzido efeito, têm produzido resultados e que muitos deles não são visíveis, ou seja, que o Siresp funciona bem também quando não é quando não se fala nele. Por exemplo, deu aqui o exemplo Luís Neves da Jornada Mundial da Juventude. É o início, Luís, de uma pequena revolução neste sistema de comunicações que tem dado muitos problemas ao longo dos últimos anos, mas como dizia, ainda há muito trabalho a ser feito, decisões para o Governo, que ouviu aqui então 33 recomendações, sendo certo que não vai acatar todas.
2: Vasco Maldonado Correia, aqui em direto, ele que acompanhou esta apresentação do relatório sobre o Siresp, que contou com a presença do Ministro da Administração Interna.
0: Luís Neves, que esta manhã tinha antecipado a possibilidade de novas diligências sobre os casos de suspeitas de tortura numa esquadra em Lisboa.
2: Diligências que estão a decorrer, buscas e detenções relacionadas com essas suspeitas. Foram emitidos 16 mandados de detenção, quase todos de agentes da PSP, 15 para polícias e um para um civil. Em comunicado, a PSP e o Ministério Público confirmam ainda que estavam em curso esta tarde 14 buscas domiciliárias e 16 não domiciliárias, estas em esquadras da Polícia de Segurança Pública. Neste inquérito investiga-se a alegada prática de diversos crimes, entre eles tortura grave, violação, abuso de poder e ofensas à integridade física qualificadas. Em causa, suspeitas de tortura e violação por polícias de pessoas pessoas detidas na esquadra do Rato em Lisboa, na maioria toxicodependentes, estrangeiros e sem abrigo. Por causa destas suspeitas, há 9 agentes da PSP que já estão em prisão preventiva.
0: E no plano político, a Iniciativa Liberal vai a jogo na revisão constitucional e diz que se o PS se excluir, é por birra.
2: Foi a entrevista ao sofá do Parlamento esta tarde. O deputado liberal Jorge Miguel Teixeira diz que os liberais assumiram que querem mudar a Constituição, quase desde o dia em que foram fundados. O Chega vai abrir o processo de revisão constitucional no Parlamento e a Iniciativa Liberal vai também apresentar uma proposta, mas Jorge Miguel Teixeira diz que não tem preferências quanto aos parceiros.
4: Se o Partido Socialista quiser excluir-se desse processo, mas o Parlamento conseguir alcançar uma maioria na mesma, aí foi uma opção que o Partido Socialista fez, porque o Partido Socialista tem mais do que dimensão suficiente, se quiser, para participar construtivamente num processo de revisão constitucional. E que eu saiba, até agora não houve ninguém que tivesse ido ao Partido Socialista que não os queria dentro do processo. Portanto, se eles excluírem por birra, isso é um problema que os próprios terão de assumir. A responsabilidade é deles, não é dos outros.
2: Jorge Miguel Teixeira considera que o PS devia aceitar discutir mudanças à Constituição e não excluir-se automaticamente, porque existe uma maioria à direita. O deputado da Iniciativa Liberal sobre a reforma laboral diz também que, sem acordo com o GT, o Governo deve apresentar no Parlamento a versão inicial do projeto de revisão.
0: E o PCP diz que o aumento das pensões em 50 euros que o partido propõe não prejudica as contas públicas.
2: Os comunistas vão propor esse aumento já a partir de julho e de forma permanente. Na apresentação da proposta, que já tinha sido anunciada há 3 dias, mas que foi entregue hoje no Parlamento, o deputado Alfredo Maia garante que a iniciativa não vai prejudicar as contas do Estado.
5: Não vai agravar significativamente o orçamento do Estado, por um lado porque os próprios recursos da Segurança Social acomodam perfeitamente este aumento e, por outro lado, porque comparado com outras medidas ele de facto não tem o mesmo significado. Estimamos num aumento de 1.000 milhões de euros que corresponde a metade do custo que teria uma descida em 4 pontos percentuais no IRC.
2: Alfredo Maia, em declarações aos jornalistas no Parlamento, acrescenta também que esta é a fatia da população mais vulnerável ao aumento do preço do cabaz alimentar.
0: E há outras notícias a marcar a tarde desta terça-feira, 5 de maio.
2: Donald Trump garante que o Irão quer chegar a um acordo de paz, mas acusa de Irão de estar a fazer jogos. Foi durante uma sessão na Sala Oval. O presidente norte-americano foi questionado sobre a guerra no Médio Oriente. Voltou a reiterar que as tropas norte-americanas arrasaram totalmente o poder militar do Irão, eliminando por completo a marinha iraniana. No entanto, Donald Trump confessa que tem negociado ao telefone e garante que o Irão quer chegar a um acordo.
6: I can say this. Iran...
7: Posso dizer o seguinte, o Irão quer chegar a um acordo. O que não me agrada no Irão é que falam comigo com tanto respeito e depois vão para a televisão e dizem: nós não falámos com o presidente, ou seja, andam a fazer joguinhos, mas deixem-me que vos diga uma coisa, eles querem chegar a um acordo.
2: O líder norte-americano sublinha também que o Irão sabe o que não deve fazer caso queira continuar o cessar-fogo, isto na sequência dos confrontos no Estreito de Hormuz e dos ataques aos Emirados Árabes Unidos. O coordenador de risco geopolítico da Porto Business School, Jorge Rodrigues, considera que Donald Trump está mais pressionado para ganhar a guerra do que o Irão. Jorge Rodrigues explica que o Irão está a aproveitar para fortalecer alianças.
8: O Irão vai ganhando tempo, que o tempo é seu aliado e rentabiliza alianças. Tem agora mais uma visita do Ministro dos Negócios Estrangeiros à China. Aí os Estados Unidos acabam por ficar numa posição particularmente difícil. Ambos estão a centrar o seu esforço no controle do Estreito, para ver quem manda no Estreito. O Irão não tem que ganhar, e não está a ganhar, já agora, como tenho ouvido também em alguns locais, a ação militar dos Estados Unidos foi um sucesso incrível. Mas, em boa verdade, os Estados Unidos têm que ganhar, e o Irão basta não perder.
2: Jorge Rodrigues, coordenador de risco geopolítico da Porto Business School, no gabinete de guerra desta tarde. Já são conhecidos os horários da jornada 33, a penúltima jornada do Campeonato Nacional de Futebol, e a Liga marcou 7 jogos em simultâneo para a próxima segunda-feira, às 8:15 da noite. Entre eles está o Benfica Sporting de Braga, vai decorrer no Estádio da Luz, e também o Rio Ave Sporting, este em Vila do Conde. A causa é o jogo que os bracarenses têm na quinta-feira, a contar para a meia-final da Liga Europa. Já o Porto, o novo campeão nacional, vai à Vila das Aves defrontar o AFS no domingo às 18h. E hoje é terça-feira, o dia de ficar disponível mais um episódio do Podcast Plus, Os Ficheiros do Caso Carlos Castro. É o quinto e penúltimo episódio.
0: Um podcast baseado na investigação jornalística da Tânia Pereirinha, que voltou a trazer para o centro das atenções a forma como Renato Seabra assassinou o cronista social Carlos Castro em Nova Iorque em 2011.
2: E o Observador teve acesso a milhares de ficheiros que fazem parte deste processo judicial. Entre outras revelações, os testemunhos incluídos na investigação permitem perceber que poucas horas antes do crime, Carlos Castro confessou estar com receio de Renato Seabra.
9: Wanda percebe que o amigo não se sente seguro. Carlos não quer que Renato volte sozinho para Lisboa. Mas também diz que não reconhece a pessoa com quem passou a noite a discutir. Parece que Renato tem dupla personalidade. Desabafa. Não quer que ela o vá buscar para almoçar, nem, muito menos, refugiar-se na casa dela em Newark. Mas Carlos Castro admite que está com medo. Não quer que Renato saiba que está a falar com ela. E avisa a dada altura. Se, entretanto, tiver de desligar a chamada à pressa, é porque ele voltou.
2: Um certo do quinto e penúltimo episódio do mais recente podcast Plus Observador é uma investigação assinada pela jornalista Tânia Pereirinha.
0: E está disponível este quinto e penúltimo episódio. 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
0: E já daqui a pouco temos E o Vencedor É, hoje com a Judite França, o Alexandre Borges e o Anselmo Crespo. Boa viagem.
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0: Boa tarde e boa viagem. Quanto ao estado do tempo para amanhã, vamos ter uma trégua nos aguaceiros. Amanhã não deverá chover. 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Hoje com a Judite França, Anselmo Crespo e Alexandre Borges, vamos falar da contestação social que está a aumentar, assim uma espécie de aquecimento para a greve geral. Vamos também às propostas feitas pelo PSD e CDS para atrair jovens para as Forças Armadas, com oferta de carta de condução, e o protesto dos reclusos do EPL, o Estabelecimento Prisional de Lisboa. Mas, Anselmo Crespo, começamos pelas declarações de Mariana Vieira da Silva, à Antena 1, que não põe de parte um dia candidatar-se à liderança do Partido Socialista, e vai também criticar a atitude de Pedro Nuno Santos logo naquele dia de regresso ao Parlamento em que disparou em várias direções. Anselmo, que nota tens para Mariana Vieira da Silva? Não sei se queres começar pela nota ou pela justificação da nota.
16: Vamos começar já pela nota, rumamos já ao assunto. Eu dou um 7 a Mariana Vieira da Silva e vou tentar explicar porque é que não é mais alto nem mais baixo. A melhor resposta que eu vi a Mariana Vieira da Silva foi da Ascenso Simões, quando estava a vir para aqui, vi uma publicação que ele fez nas redes sociais, em que basicamente a Ascenso Simões diz duas coisas. A primeira é que Mariana Vieira da Silva não tem nem o partido nem o país para poder sequer ponderar uma candidatura à liderança do Partido Socialista. Mas a segunda parte da resposta é melhor ainda, que é quando a Ascenso Simões sugere que Mariana Vieira da Silva um dia se candidata a reitora do ISCTE, talvez daqui a 10, 15 anos, diz a Ascenso Simões, porque aí sim fará seguramente um bom lugar. Eu acho que, enfim, com a acidez típica de Ascenso Simões, eu retiraria pelo menos a primeira parte, porque ele nota também uma certa contradição no discurso de Mariana Vieira da Silva, que diz, por um lado, que o Partido Socialista está a viver, não pode estar a viver em permanente tensão, na mesma entrevista em que diz, sim, não me excluo de ser candidata à liderança do Partido Socialista, que faz o quê? Coloca ainda mais tensão. É muito óbvio, porque já todos vivemos isto, assistimos, não vivemos propriamente, mas já todos assistimos a isto, no PS, no PSD, sobretudo nestes dois grandes partidos, é muito óbvio o que é que está a acontecer no Partido Socialista. Já cheira a sangue, só ninguém sabe quando é que o óbito se vai dar. E, portanto, está toda a gente a achar que está na altura de começar a dizer eu estou aqui. O que me aflige, a vida interna do Partido Socialista, obviamente não me aflige nada, o partido decidirá o que é que acha que é melhor para ele. Mas aflige-me que no momento que nós estamos a viver, do país político, em que há um governo sem maioria, em que há um conjunto de desafios pela frente, nós nem sequer sabemos exatamente que dimensão é que vão ter, qual é a dimensão desta crise, do ponto de vista económico, como é que isto vai impactar na vida das pessoas. Já vivemos outras recentemente, a da Ucrânia, a da pandemia, portanto temos aqui um termo de comparação bom, mas ninguém sabe exatamente o que é que vai acontecer. E portanto, numa altura em que o Partido Socialista, para além de precisar de se reerguer da hecatombe eleitoral que teve nas últimas eleições, precisa de se afirmar, e precisa sobretudo de se apresentar ao país com qualquer coisinha. Qualquer coisa, que as pessoas compreendam o que é que o Partido Socialista quer, que visão é que tem para o país, o partido insiste, e aqui o partido, enfim, é injusto para muita gente do Partido Socialista quando metemos toda a gente dentro do mesmo saco, mas algumas das figuras mais destacadas do Partido Socialista insistem em alimentar uma coisa que, enfim, estava mais ou menos adormecida, que Pedro Nuno Santos acordou, e que agora toda a gente ficou muito assustada com o aparecimento de Pedro Nuno Santos e toda a gente decide pôr-se em bicos de pés a dizer eu estou aqui, eu também existo. Eu acho que isto é mau para o Partido Socialista, mas acho que isto é mau também para o país. Porque, na verdade, eu acho que todos nós esperamos, pela responsabilidade histórica que o Partido Socialista tem, que o PS diga qualquer coisa que não seja apenas qual é o prazo de validade do secretário-geral.
0: Diga alguma coisa de esquerda.
1: Não é? Diga alguma coisa de esquerda.
0: Alexandre, quer dizer alguma coisa sobre isto?
17: E agora dizia só não.
1: Secamente. Está com ar que muito não pouco. Quer
0: isto, isto é um programa ou um podcast livre.
17: Exatamente. Muito bem. Não tenho muito a dizer, concordo com o Anselmo. Diria só que, enfim, há duas coisas mínimas, que é, apesar de tudo, do que vejo nas declarações. Talvez pudesse ter sido mais, se queria escapar-se à resposta, talvez pudesse ter sido mais hábil, mas é daquelas coisas, ele diz, bem, eu não posso afastar essa hipótese para sempre,
0: já
17: não é?
0: Tinha dito,
17: é daquelas coisas.
0: Já não é a primeira vez que o diz, atenção.
17: Pois, é verdade, não é? Mas depois, quando é questionada sobre esta próxima entrevista, não é? Natália. Peço desculpa, falta-me o.
1: Natália Carvalho,
17: obrigado. Que Natália Carvalho fizer já será como líder do. Já será a futuro a nova líder do PS. Ela diz: acho que não. Portanto, quer dizer, ou está a dizer que não vai ser candidata a tão breve trecho, ou então não acreditaria muito na sua própria candidatura, acho eu. Ascenso Simões também é aquela pessoa que tem um dedinho que pronto, enfim, onde ele toca tendencialmente no candidato, depende da forma como tocar, mas por exemplo, ele recomendou que o seguro não fosse, que o PS não apoiasse seguro, aquelas coisas assim, não é? Agora, é verdade que é isto, pronto, é a questão de que falávamos no outro dia, quer dizer, o José Luís Carneiro, cada vez que olhar para trás, vai ver uma data de gente a esconder objetos atrás das costas, aparentemente. É isto que vai ver. Não há a menor.
18: Tipo macaquinho chinês.
17: Exatamente. Não vejo a menor possibilidade de se concentrar no que deveria fazer. E atenção, sendo que o PS é exatamente o que o Anselmo dizia, não é? Não apresenta uma proposta que se perceba, ou um plano, digamos, que se perceba para o país. Mas de repente já lidera nas sondagens. O governo tem desbaratado de tal maneira alguma espécie de consistência ou autoridade nos últimos tempos que se arrisca a que um dia destes, de facto, ou melhor, é daquelas coisas, o PS arrisca-se a ficar numa posição muito favorável por incapacidade do governo. Portanto, enfim, não tenho a certeza que isto vá assim durar tanto tempo quanto às vezes parece.
1: Eu acho que esta questão de Mariana Vieira da Silva ter admitido que o PS não está em condições de viver em permanência estado de tensão e depois ter dado esta entrevista, que objetivamente traz alguma tensão, quanto mais não seja quando ataca Pedro Nuno Santos e diz que, enfim, Pedro Nuno Santos não devia ter dito o que disse, não chegar e criticar todos não me pareceu bem. Enfim, é verdade que Mariana Vieira da Silva também quis dizer que não está no barco que Pedro Nuno Santos, enfim, Pedro Nuno Santos também arregimentou muita gente para lá pôr. E eu acho que Mariana Vieira da Silva tem alguma razão quando diz que Pedro Nuno Santos se portou mal quando regressou e decidiu atacar os que tinham ficado. A verdade é que José Luís Carneiro, no meio disto tudo, espero que continue em silêncio e que seja um silêncio por sabedoria, ignorando que isto se passa à sua volta, que é o melhor que tenho a fazer. Não, aliás, não há outra coisa que possa fazer, porque comentar isto não faz o mínimo sentido, não é? O que fazia sentido era que estivessem todos a remar para o mesmo lado e enquanto estão a remar, não dessem este tipo de entrevistas. Eu acho que, de facto, dizer o que pensa é importante, mas há alturas em que o melhor é guardar para si aquilo que pensa e deixar que o líder do PS continue a fazer o seu trabalho. Deixa-me só fazer uma nota em relação à questão do Pacto para a Saúde, porque é a pessoa do Partido Socialista que vai lá estar, não é?
16: Era um ótimo tema para Mariana Vieira da Silva criar dois ou três títulos para uma entrevista. Era exatamente o
1: tal e qual. Era. E aquilo que fez é, acho muito difícil que se resolva um debate de 40 anos sobre a saúde e arrumou para canto, enfim, tirando qualquer possibilidade que isto possa ter sucesso. O que eu acho que é um péssimo princípio de conversa, não é? Para quem ainda não se sentou à mesa.
18: Ou pode ficar de fora de um eventual sucesso, não é? Também.
1: Sim, também.
18: Alexandra, tu queres falar sobre o protesto dos reclusos do EPL, do Estabelecimento Prisional de Lisboa. O que é que se passa?
17: Sim, ontem 230 presos da ala B, que é essencialmente metade desta ala, recusou tomar o pequeno almoço, tomar a medicação e mesmo voltar às telas. Sentaram-se no chão em protesto, exigindo uma reunião com o diretor do EPL, devido às condições degradantes, segundo eles, do estabelecimento. E de facto, depois, segundo quer a peça da Lusa, quer do Diário de Notícias hoje, pronto, o rol é extensíssimo. Das condições em si de um edifício que tem quase 140 anos, janelas partidas, infiltrações, etc., à distância legal que não é respeitada entre as sanitas e as camas, a falta de a falta de visitas médicas, às vezes provocadas pelas greves dos guardas não comunicadas aos próprios presos, a duração das visitas mais breve do que deveria ser, porque são chamados tarde para irem, cortes de luz, enfim, o rol é gigante. E há um conjunto de condenações já do Tribunal Europeu dos Direitos Humanos a Portugal por causa, em geral, das condições nas prisões e, em particular, das condições do EPL. O próprio Sindicato da Guarda Prisional diz que eles têm toda a razão. a coisa só se resolveu com a chamada do corpo de intervenção. Resolveu-se depois, quer dizer, não houve confrontos, não é? Mas foi preciso chamar o corpo de intervenção e depois eles já estarem lá e dizerem: pronto, regressem lá às vossas celas. Pronto. E depois de lhes ser prometido uma reunião, de facto, com o diretor da prisão para a tarde do próprio dia. Isto é, ontem, às 2 da tarde, mas não sabemos ainda o que é que resultou.
1: Sabemos que houve reunião, não é?
17: Sabemos que houve reunião, exatamente, não é? Mas não sabemos o que é que resultou daí, sendo que os presos, os reclusos também ameaçaram com greve de fome, caso não resultasse nada, digamos, dessa reunião. Vale a pena dizer que o estabelecimento tem mais de 1000 reclusos, mais de 400, portanto, um número muito, muito significativo, 40%, são presos preventivos. E, portanto, o ponto
18: é... Estamos a falar de um processo de encerramento...
17: Que está prometido. Sido protelado, exatamente.
18: Anos, não é? E agora, estava aqui a confirmar, portanto, o último calendário, a Ministra da Justiça, em março, dizia que este ano vai começar o encerramento gradual e que até 2028 vai estar encerrado.
17: Exato, sendo que há muitos anos que se fala disto, depois em 22 foi perfeitamente decidido, era para fechar em 2026. Portanto, 2026 eventualmente irá começar, não é?
18: Vamos ver. Porque é uma zona com terrenos muito apetecíveis.
17: Pois, muito apetecíveis,
18: não é? Um local nobre da cidade.
17: Depois tem essa ironia, mas nem isso até aqui tem feito acelerar o processo, não é? E vai ser um encerramento faseado, segundo disse a Ministra em março. Vai começar pelas aulas A e E, que são as que têm piores condições. Faço notar que nenhuma dessas é que protestou hoje. A descrição do protesto de hoje da Guarda Prisional, do Sindicato da Guarda Prisional, é de início de mutim. Portanto, espero que as coisas corram bem até lá, ou que haja alguma forma de por mais que uma razão, mas de acudir ao problema antes de esperar por 2028. Isto é porque o que está a acontecer neste momento é eu dizer: bom, isto é mesmo para fechar na mesma, portanto vamos deixando de ficar. A quantidade de condenações no Tribunal Europeu dos Direitos Humanos não nos permite olhar para isto com essa tranquilidade, até porque é vergonhoso, quer dizer, Portugal tem muitos problemas estruturais, financeiros, estamos habituados a estar no fim de uma série de tabelas, mas que sejamos um dos países mais condenados no Tribunal Europeu dos Direitos Humanos, tipicamente pelas condições nas prisões e por crimes contra a liberdade de expressão, é uma vergonha, não há explicação para isso.
18: Queres dar uma nota?
17: Sim, para a situação nas prisões, é um 2.
18: Um 2. E já vamos voltar para a segunda parte de E o Vencedor É, né? Hoje com Anselmo Crespo, Alexandre Borges e a Judite França. Ainda vamos falar sobre assim, uma espécie de aquecimento para a greve geral que se antecipa para o início de junho. Esta semana a UGT também vai tomar aquela que se espera, aquela que se aguarda que seja a decisão final sobre a questão do pacote laboral. Também ainda vamos olhar para as propostas do governo para tentar atrair os jovens para as Forças Armadas, uma espécie de semana de campo com direito a carta de condução.
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18: Estamos acima das 18h30, Luís Soares. Vamos às notícias que estão a marcar este dia.
2: O líder do Chega quer ouvir no Parlamento o ministro da Administração Interna, anúncio feito na última hora em conferência de imprensa. André Ventura critica as declarações de ontem de Luís Neves. O ministro disse que não se pode cair no erro de alimentar percepções de insegurança, isto a propósito da segurança em Lisboa. Numa conferência de imprensa há instantes na sede do partido, o líder do Chega comentou também a detenção dos 15 agentes da PSP a propósito das suspeitas de tortura numa esquadra do Rato em Lisboa. André Ventura diz que há bons e maus profissionais em todo o lado. O sistema que vai substituir o Ciresp vai demorar mais de 10 anos a ficar operacional e isto se chegar a ser implementado é uma das conclusões do relatório ao sistema que foi apresentado esta tarde. O grupo de trabalho propõe, por exemplo, que cada estação base do Ciresp tenha autonomia para 24 horas e também propõe um aumento do número de geradores móveis de 18 para 30 unidades. Ora, o ministro da Administração Interna assume que este grupo de trabalho faz apenas recomendações, mas depois cabe ao governo tomar decisões, nomeadamente não está, diz Luís Neves, em cima da mesa, a criação de uma nova unidade para substituir o Ciresp. Donald Trump garante que o Irão quer chegar a um acordo de paz, mas acusa Teherão de estar a fazer jogos. Foi durante uma sessão na Sala Oval, o presidente norte-americano foi questionado sobre a guerra no Médio Oriente, voltou a reiterar que as tropas norte-americanas arrasaram totalmente o poderio militar do Irão. No entanto, Donald Trump confessa que tem negociado ao telefone e garante que o país quer chegar a um acordo. No desporto, já são conhecidos os horários para a penúltima jornada do campeonato. A Liga Portugal marcou 7 jogos em simultâneo para a próxima segunda-feira, às 20h15 da noite, entre eles o Benfica Sporting de Braga, no Estádio da Luz, e também o Rio Ave Sporting, em Vila do Conde. Isto porque o jogo que os bracarenses têm na quinta-feira a contar para a meia-final da Liga Europa faz com que a jornada seja arrastada para a próxima segunda-feira. Já o Porto, novo campeão nacional, vai à Vila das Aves defrontar o AFS no domingo, às 18h. Ainda no Porto, os Dragões exerceram a opção de compra de 100% do passe do defesa central Kivior. A SAD deportista vai pagar 17 milhões de euros aos ingleses do Arsenal, sendo que pode ainda pagar mais 5 milhões em objetivos. O polaco assina até 2030, com uma cláusula de rescisão fixada nos 70 milhões de euros.
18: O Luís Soares vai regressar às 7 para atualizar as notícias, já daqui a pouco a segunda parte de E o Vencedor É. Boa tarde, boa viagem, bom regresso a casa.
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18: Quanto ao estado do tempo para amanhã, vamos ter uma trégua nos aguaceiros, não deverá chover e as máximas vão subir, mas só mesmo assim um grau ou dois, nada de muito especial. Segunda parte de E o Vencedor É, com a Judite de França, o Anselmo Crespo e o Alexandre Borges. E vamos falar sobre a contestação social que parece estar assim a começar a aumentar. Anselmo, será esta assim, uma espécie de aquecimento para a greve geral?
16: Sim, eu acho que há duas coisas que explicam esta contestação social que vai em crescendo, e eu suspeito que ela vai continuar a crescer mesmo depois da greve geral. E a primeira explicação tem, para mim, uma razão muito simples. Na primeira legislatura de Luís Montenegro, a grande prioridade de Montenegro foi aumentar várias corporações da administração pública, professores, polícias, médicos, e, portanto, ele entrou, por um lado, com os cofres cheios de dinheiro, e por outro, com a vantagem de ter tempo para fazer aquilo que António Costa não teve tempo para fazer. Uhum. E também porque, objetivamente, esses aumentos e essas negociações, se bem se lembram, naquele ano de 2024, o governo parecia que tinha um livro de cheques infinito. Dava para tudo. Tudo aquilo que não tinha dado para fazer durante anos, deu para fazer naquele ano, ou praticamente tudo. Mas havia ali um propósito, que era... Luís Montenegro sabia que o prazo de validade do governo dele ia ser curto. Não sabia exatamente quão curto ia ser, mas sabia que ia ser curto. O segundo ano, 2025, continua a ser um ano muito marcado por eleições. E, portanto, já não era o tema dos aumentos, já era o tema dos impostos. Baixar impostos, aumentar pensões. Porquê? Porque mesmo tendo passado as legislativas, a seguir havia autárquicas, depois presidenciais, e, portanto, estávamos ali num ciclo eleitoral. Agora acabou. E acabou as duas coisas. Acabaram as eleições, uhum, e acabou o dinheiro. E, portanto, essa é para mim uma das explicações. A segunda explicação tem a ver com uma necessidade que eu acho que os sindicatos, entenda-se a esquerda, sentem em começar um processo de desgaste, de criação, de percepção na opinião pública de que este governo está muito desgastado. E isso nós também sabemos, porque andamos aqui há muitos anos, faz na rua, mesmo que não tenha uma adesão propriamente muito grande, ou que essa adesão seja sobretudo da administração pública e menos do setor privado, nós todos sabemos que as televisões vão lá estar, as rádios vão lá estar, e portanto, mediaticamente,
18: preenche horas de emissão,
16: isso,
18: não é?
16: Vai encher o espaço público. Porquê que eu trago isto aqui? Por uma razão simples, é porque eu tenho cada vez mais a convicção de que nós somos um bocadinho aquele quadro do Abel Manta do um problema difícil. Portugal é um problema difícil, porque nós andamos, parecemos aqueles filmes do Natal que todos os anos dão os mesmos e nós já sabemos as falas todas de cor. Nós já sabemos como é que isto vai tudo acontecer. E a única coisa que nós também sabemos é que verdadeiramente nada de estrutural muda na forma como o país funciona. Uhum. Não é só na economia. A economia é uma das vertentes. Mas é uma vertente muito importante porque depois leva por arrasto tudo o resto. Nós vamos continuar com o Estado muito pesado em cima das pessoas, com uma carga fiscal brutal, não é? Uma espécie de Estado tutor, não é? Como o Estado cobra muitos impostos, qualquer coisa, seja uma catástrofe, uma tragédia, um incêndio, uma tempestade, ou uma situação de aperto, como uma crise externa, uhum, internacional, que tem um impacto em nós, faz com que as pessoas a seguir tenham que ir bater ao Estado e pedir.
18: Com aquela desconfiança, sabendo que o Estado não vai responder muitas vezes em tempo útil,
16: sempre
18: nem
16: com essa desconfiança,
18: em qualidade, nem, pronto, em quantidade, se quiser.
16: Portanto, do ponto de vista da dependência financeira, nós vamos, suspeito eu, continuar assim, porque eu não vejo nada a acontecer. Não vejo rigorosamente nada. E depois, do ponto de vista dos serviços públicos, mesmo para aqueles que não vão bater à porta do Estado, têm a vida feita num inferno, porque, na verdade, há uma espécie de... Não é, nós falamos muito da falência do Estado Social. Eu, neste momento, já acho que não é apenas o Estado Social. Uhum. Eu acho que o país está a deixar de funcionar. É impossível arranjares um canalizador ou um eletricista. É impossível teres uma resposta do teu banco a tempo e horas. É impossível... Parece que tudo se está a tornar difícil. Viver no país está-se a tornar difícil. E eu colo as duas coisas por isto. Porque enquanto nós andamos aqui nesta espécie de roda de hamster, que é contestação social, desgaste do governo, novo ciclo político, depois ou há um problema judicial, ou então há uma crise, ou então vai haver um brutal aumento de impostos, qualquer coisa. Nós sabemos mais ou menos o que é que pode vir aí. No entretanto, não mudou nada. Uhum. Não mudou nada no país, e eu acho que isso nos está está-nos a matar aos poucos. Enquanto país, porque está a defraudar brutalmente as expectativas de toda a gente, dos que já cá andam há muitos anos, das novas gerações, e isso preocupa-me profundamente.
18: Partilhas este otimismo do Anselmo? Se calhar, que está a matar aos poucos?
1: Se calhar estou um bocadinho mais otimista.
16: Por favor.
1: Só um bocadinho.
18: Devolve-nos
1: um pouco de esperança.
18: Uma luzinha de esperança.
1: Eu acho que, de facto, a contestação vai aumentar, e acho que a contestação vai continuar depois do dia da greve geral. Acho que a expectativa que poderíamos ter em relação ao dia 7, que é o dia da reunião com o GT, vai sair completamente gorada, portanto, dali não vai sair nada, e portanto é muito provável que o GT se junte à greve da CGTP, e em pouco tempo tínhamos duas greves gerais, que era uma coisa que já não tínhamos há anos. É evidente que temos aqui uma ministra do Trabalho que não sei o que é que lhe vai acontecer depois, porque ela tinha tornado esta reforma laboral quase como se fosse o alfa e o ômega da sua governação. Portanto, não sei exatamente o que é que pode acontecer a seguir, que decisão é que tomará a ministra do Trabalho depois de ver esta reforma, a não ser que seja como diz o primeiro-ministro: o país não morre, ou já não sei qual era a expressão, se a reforma não for feita. De facto, não, mas passámos os últimos tempos só a falar disso. Pensávamos que era importante. Se calhar não é assim tão importante como estávamos a pensar. Que há muita coisa do país que não funciona. Ah, e eu acho que o próprio governo está neste momento a empancar a sua reforma do Estado, está a empancar no próprio Estado. E é muito difícil trabalhar, seja com que parte do Estado for. É um bocadinho mais fácil, enfim, ainda assim, trabalhar com o privado, não é?
16: Mas já foi mais, mesmo assim.
1: Sim, talvez, talvez. Pode haver, há fases piores nos países. Eu acho que hoje estamos a atravessar uma fase difícil no mundo inteiro, e acho que isso é também como a economia é um ambiente. A economia também se gera muito pelo ambiente e pela percepção que as pessoas têm daquilo que está a acontecer. E é uma bola de neve, não é? É uma bola de neve.
16: Desculpa, mas a brincar, quando dizes hoje, nas minhas contas, é pelo menos desde 2008-2009.
1: Ah, não, portanto, continuas...
16: Quando
1: pois,
16: dizes
1: pois
16: hoje,
1: sempre...
16: Não, ou seja, as dificuldades têm vindo sempre em crescendo, agora em geral, não é? Tipo, ou é os materiais, ou é os transportes, ou é isto, ou é aquilo... Ou seja, tudo isto vem em camadas, nós parecemos um mil folhas, não é?
18: Mas o que o Anselmo diz é mais pura das verdades. Tu não consegues tratar de nada.
1: É verdade.
18: Tu, quando tens de tratar de alguma coisa...
1: Se for no Estado, não consegues tratar de nada.
16: E mesmo no privado.
18: E mesmo no privado. Bom, temos alguma nota para este estado otimista em que estamos, Anselmo?
16: Ah, eu gostava muito de ser mais otimista. Gostava sobretudo que nós parássemos um bocadinho, esqueci-me de dizer isso há pouco e eu dou a nota. Eu apesar de tudo, vou dar um 10 de dúvida, porque nós temos muita tentação, nós, agora incluo-me mesmo a mim, que eu já muitas vezes disse publicamente que responsabilizei os governos dos últimos 30 anos, sobretudo porque não gosto de falar dos últimos 52, um bocadinho de parte.

0: tenha que estar só nos governos. Há um conjunto de bloqueios no país, sejam corporações, sejam sindicatos, sejam tribunais.
1: O país é feito por nós, todos. Sim,
0: certo. Seja estruturas de poder dentro da administração pública, já agora, seja a própria comunicação social.
1: Exatamente.
0: Há um conjunto de bloqueios que impede que alguma coisa mude. A Judite dizia, bem, nós estamos à mesa a discutir a reforma laboral. A reforma laboral ou a forma como ela está a ser negociada? É porque nós debatemos mais a forma como era negociada do que propriamente as medidas que lá estão. Portanto, eu dou um 10 na esperança de que alguém perceba que isto não vai continuar a funcionar assim.
2: Custa-me a concordar nisto, concordo com o Anselmo. Acho que perdemos muito tempo também com a forma e muito menos com o conteúdo. Uhum. Portanto, vai um 10 também. Também para nós, se calhar.
1: Sim, acho que sim. Eu partilho esse 10. Vou também agora dar uma nota. Vamos também olhar para as propostas do governo para atrair jovens para as Forças Armadas. É caso, Judite França, para ir buscar a versão dos Onda Shock do In the Army Now, quando os Onda Shock cantavam Vais para a tropa, pá.
2: Vais para a tropa, pá. Por acaso, este projeto.
3: Neste momento
2: resulta...
3: chovem os downloads na internet, os cliques no Spotify.
1: O que são os onda-choques?
0: Ser um chocolate.
1: E de estudar, meninos, e de estudar.
2: Mas eu acho que este projeto de resolução que foi apresentado pelo PSD e pelo CDS, pela AD, que se chama Defender Portugal e que tem a duração de 3 a 6 semanas, destinada a jovens entre os 18 e os 23 anos, pode ser bastante interessante. É preciso, reforçar a defesa nacional, sobre isso não haja a menor dúvida. 5 mil tropas a saírem da Europa, 5 mil tropas norte-americanas a saírem da Europa, é um número muito significativo e, portanto, nós precisamos disso. E acho curioso que isto traga uma espécie de brinde, não é? Ou seja, há 400 euros... Pagam 400 euros ou 439 euros, mas ainda se pode ganhar a carta de condução.
3: Acho que receberiam. São pagos.
1: Sim.
3: Exato, recebem 439 euros e o brinde, certo?
2: Sim, okay. Sim, e a carta de condução.
1: Não sei se tem que passar um recibo verde, mas não sei se isso já está...
2: Vão abrir uma exceção, de certeza.
1: Exato.
2: Vão obrigar a abrir atividade estes jovens de 18 anos.
0: O Estado preparava-se para cobrar imposto sobre as vítimas da violência.
1: Alexandre, se te oferecessem a tropa, se te oferecessem a carta e as para a tropa ou não?
3: Isto agora voltando atrás.
1: Passar 3 semanitas.
3: Isto agora... Se fosse no meu tempo, não. Sim, eu acho uma ótima ideia, por várias razões. Já agora também há na proposta, enfim, também fica uma vantagem no currículo para estes jovens que depois queiram ingressar nas forças de segurança ou de facto na carreira militar, e também inclui uma, digamos, haveria uma inclusão na mítica disciplina de cidadania de matérias de defesa. Portanto, em coordenação com este programa. E é uma ótima ideia por várias razões. Quer dizer, vamos ver. Em princípio, isto passa porque o PS também no final de março tinha apresentado uma recomendação no mesmo sentido.
1: Isto é uma recomendação do PSD e do CDS.
3: Exatamente. O PS tinha dado entrada com uma proposta bastante mais geral, mas que basicamente recomendava um estudo destas possibilidades de programas de voluntariado. E também da questão da articulação com a disciplina de cidadania. Portanto, em princípio, isto é coisa para passar. O Chega não disse grande coisa sobre isto, mas tenho a certeza quando se acharem que isto é popular...
0: O Chega já tinha apresentado uma proposta.
3: Tinha muito vaga.
0: Fazer uma semana... Não, em vez de ser o dia da defesa nacional, era a semana da defesa nacional.
3: Nota como é uma coisa mais tímida. Se isto, de repente, ganhar popularidade, o Chega passa para a frente desta iniciativa. Não há problema.
0: Passar 6 meses em vez de 6 semanas.
3: Isso, exatamente. Vale a pena lembrar que nesta última semana, Peter Hegseth, o ministro da Defesa americano,
0: Ele não está lá para defender nada.
3: Já me custa fazer a tradução de Secretary of State para ministro. E depois eu esqueço-me de traduzir a segunda parte em trampês. É verdade, defesa-guerra. Os Estados Unidos, não é? Ou melhor, a administração solicitou ao Congresso um aumento de 50% do orçamento militar americano, que já é de longe o maior do mundo, não é? Nesse orçamento vale a pena dizer que estão exatamente $0 para a Ucrânia. Zero. E a resposta de Peter Hegseth ao Congresso é dizer: a Europa é um continente rico, são países ricos, são muito mais ricos que a Rússia, podem pagar a sua defesa perante a Rússia.
1: Vamos.
3: E portanto, para dizer isto, estão em França, Alemanha.

0: Há programas do género a correr, particularmente em França as vagas ficaram preenchidas, é uma coisa bastante maior, são 10 meses, mas parece-me uma aproximação interessante a isso. Isto é, há países a reinstaurar o serviço militar obrigatório, antes de chegarmos aí, é bom que seja, é mais interessante ficarmos pela dimensão do voluntariado, da escolha e de ser uma oportunidade de carreira.
1: Anselmo, também
2: eu concordo,
1: de
2: sim.
1: Chega?
2: Não sei se chega.
1: Estou só a provocar.
2: Sim, sei. Não sei se chega, mas eu acho que todas as iniciativas que aproximem as novas gerações daquilo que são as Forças Armadas e da importância das Forças Armadas são boas iniciativas. Estranho que o PSD e o CDS, não sei se o PS fez isso, tenham apresentado esta proposta sem ouvir os militares, porque eu já ouvi militares a dizer. Sim. Que isto não é muito boa ideia, mas sobretudo acho que o tema do serviço militar obrigatório não se deve colocar, porque nós não estamos, quer dizer, não faz sentido colocá-lo agora. Mas faz sentido nós olharmos para as Forças Armadas de um outro ponto de vista, que é, elas hoje em dia são altamente profissionalizadas, nós não podemos querer estar a imaginar as Forças Armadas hoje à luz do que víamos há 30 ou há 40 ou há 50 anos, em que qualquer pessoa que não tivesse uma carreira melhor ou um futuro à frente podia ir ali para a tropa e era, o Estado ficava a tomar conta dele, basicamente. Portanto, as Forças Armadas hoje precisam de profissionais mais qualificados do que antes precisavam. As novas tecnologias, os drones, a inteligência artificial exigem um perfil completamente diferente, e isso eu acho que devia acrescentar a este debate. Não estou a dizer que as propostas que estão em cima da mesa não podem ser discutidas e não devem ser discutidas. Eu acho que os partidos tinham a obrigação de estar a alargar este debate já há algum tempo. A Ucrânia não começou agora, começou em 2022, claro. Para reformular as nossas forças.
1: Vamos dar uma nota rápida? Queres dar uma nota? Anselmo?
2: De um 12 à intenção.
1: Alexandre.
0: Dou ao projeto do governo um 15.
3: Eu também ia pelo 15.
1: Muito bem, notas muito positivas a fechar. E o vencedor é amanhã a mais, nas manhãs 360. Juntam-se ao José Manuel Fernandes e ao Paulo Ferreira, o Rui Pedro Antunes e o Luís Rosa. Já a seguir temos ideias feitas.

0: Ideias Feitas na Rádio Observador com Alberto Gonçalves. Olá, Alberto, bem-vindo.
1: Olá, Ricardo, boa tarde.
0: E queres assinalar hoje o Dia Internacional da Língua Portuguesa?
1: É, parece que sim, inadvertidamente vou fazê-lo, porque não fazia ideia de que isso existia. Li um título hoje de manhã, ao fim da manhã, no site da CNN Portugal, que dizia: português ganha força no mundo e já é visto como língua de futuro. E fiquei todo contente, naturalmente, e cheio daquele orgulho nacionalista, e resolvi ler o artigo todo, e o artigo não só não tem nada a ver com o título, como praticamente desmente o título. O que se passa é que hoje comemora-se o Dia Mundial da Língua Portuguesa, e digo comemora-se assim com alguma liberdade poética, porque praticamente ninguém faz ideia de que tal dia existe. As comemorações e as proclamações da tal língua de futuro e da sua força no mundo estiveram, afinal, que eu saiba, limitadas a uns posts publicados pelo Primeiro-Ministro e pelo Presidente da República. O Dr. Montenegro escreveu no X o seguinte: comemoramos hoje o Dia Mundial da Língua Portuguesa, plural, diversa e aberta ao mundo, renova-se continuamente e permite construir pontes entre centenas de milhões de falantes na Cplp e em todos os cantos do planeta. Os falantes de português são em número crescente, porque a nossa é uma língua de futuro. A ciência, a cultura, a economia e a inovação globais falam cada vez mais português. Viva a língua portuguesa! E é interessante notar, fechou aspas, não é? É interessante notar que o texto em que o Dr. Montenegro julga exaltar a língua portuguesa tem muito pouco de português, quando muito é uma espécie de língua de pau, repleta de clichés, embaraçosos, como são sempre os clichés, de generalidades, sem qualquer significado, e de uns exageros que vão assim arruçar o mentiroso, não é? Esta coisa de dizer que a ciência, economia e inovação globais falam cada vez mais português, é no mínimo discutível. Infelizmente, as declarações do Dr. Seguro, o Sr. Presidente da República, também não ficaram atrás. Numa nota divulgada no site da Presidência, o Presidente da República afirmou que, unindo países e culturas espalhadas pelo mundo, a língua portuguesa é um instrumento de comunicação e influência, um ativo cultural, estratégico e económico, um tesouro que as vidas dos seus falantes não podem dispensar ou desvalorizar. Aqui repetem-se os clichés, as generalidades, os exageros, e acrescenta-se o que tem a sua graça, um erro ortográfico, quando o Dr. Seguro, ou algum dos seus assessores, que tenha escrito isto, não sei, escreve língua portuguesa com maiúsculas. Depois deste pequeno desaire, e a fim de conseguir credibilidade, o Dr. Seguro, lá na tal nota, faz o que costumam fazer as pessoas que não são assim especialmente pródigas na instrução, e desatou a inventariar nomes de escritores para se legitimar, e citou 16 escritores portugueses, brasileiros, africanos, uns bons, outros assim, outros maus, e dois de que eu nunca ouvi falar, sinceramente. De qualquer modo, embora o Dr. Seguro talvez não compreenda evocar Machado de Assis, ou essa de Queiroz, ou Camões, só serve para mostrar a diferença entre o português de facto e o português tal como é tratado hoje, por exemplo, por ele. Os nossos mais altos representantes dão um exemplo, e a generalidade da população, não toda, evidentemente, mas uma valente maioria, não os deixa ficar mal. É verdade que o português continua a ser falado, e mais ou menos escrito. O problema é que o português que se fala é maioritariamente péssimo, e do escrito, da maioria do português escrito, nem vale a pena falar. Em Portugal ou no Brasil, eu não sou familiar com os casos dos Palop, o português que se usa por aí, nas ruas, nos cafés, nas televisões, nas redes sociais, nos canais de YouTube, onde calha, não é, ao contrário do que garante o Dr. Montenegro, uma língua que se renova continuamente. É uma língua que se degrada continuamente, a ponto de muitas vezes já nem se parecer com nada. As razões são inúmeras, e não cabem aqui, naturalmente, desde a degradação do ensino, a dependência da internet, a diminuição dos hábitos de leitura, para aí fora. E os culpados também são muitos, mas também não vêm ao caso e também não cabem aqui. Agora, o pormenor de um Primeiro-Ministro e de um Presidente da República falarem e escreverem como os doutores Montenegro e Seguro falam e escrevem, não é certamente um acaso, é um sinal do estado a que as coisas chegaram, e no Dia Internacional da Língua Portuguesa o que estes senhores fariam de melhor era estar calados.
0: Obrigado, Alberto, e feliz Dia da Internacional da Língua Portuguesa.
1: Portanto, terminei
0: também.
1: Porque... Até amanhã, Ricardo, um grande abraço.
0: Um abraço.

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0: Rádio Observador, são 6h57 em Portugal Continental e na Madeira, menos uma hora nos Açores. Esta é a Tarde Política da Rádio Observador. Boa viagem, bom regresso a casa. Daqui a pouco vamos ter o Jornal das 7 com o Luís Soares. Luís, quais são as notícias em destaque?
1: O líder do Chega critica o governo, em particular o ministro da Administração Interna, diz que Luís Neves tem sido infeliz na forma como tem falado da atuação das forças de segurança. Luís Neves, que apresentou hoje o relatório sobre o Siresp, o sistema que vai substituí-lo vai demorar mais de 10 anos a ficar operacional, isto se alguma vez chegar a ser implementado. Lado a lado com o chanceler alemão, o primeiro-ministro português defende uma resposta coordenada de pressão diplomática e de contenção política face ao Irão.
0: E depois do Jornal das 7 temos novo episódio de E o Resto é História, hoje sobre o julgamento de Tóquio. Há 80 anos teve início o julgamento de Tóquio, que levou ao tribunal 25 líderes e militares japoneses acusados de crimes de guerra. O imperador Hirohito ficou de fora, o que gerou grande controvérsia. E o episódio do Resto da História hoje é sobre este tema. Logo depois, às 8 da noite, depois do Jornal das 8, o João Paulo Sacadura recebe a realizadora Cláudia Alves no Convidado Extra, que nos traz Damas, um filme que resgata uma história que é pouco conhecida das enfermeiras da Cruz Vermelha. Quase uma centena de mulheres na alta sociedade portuguesa avançaram como voluntárias e alistaram-se para ir para a França na Primeira Guerra Mundial, auxiliar os soldados portugueses. Uma guerra especialmente fatal para os militares portugueses. E quanto ao estado do tempo para amanhã? Uma trégua nos aguaceiros, amanhã não deverá chover e as temperaturas vão subir, mas muito pouco. Vamos olhar para as máximas previstas. Porto 17, Viseu 18, Aveiro 18, Coimbra 20, Leiria 19, Santarém 22, Lisboa 21, Setúbal 23 e Faro 25. Eu sou o Ricardo Conceição e esta é a Tarde Política da Rádio Observador. Jornal das 7 com Luís Soares. André Ventura acusa o Governo e, em particular, o Ministro da Administração Interna de estar a prestar declarações que considera infelizes no âmbito dos alegados casos de tortura na esquadra da PSP no Rato, em Lisboa.
1: Isto no dia em que se sabe que mais 15 agentes da PSP foram alvo de mandados de detenção no âmbito desta investigação em curso. Nove deles já estão em prisão preventiva, ou melhor, há nove já em prisão preventiva, assim é que é, em causa suspeitas de tortura e violação por polícias de pessoas detidas na esquadra do Rato, na maioria toxicodependentes, também estrangeiros e sem abrigo. Ora, o líder do Chega não concorda com a conduta que o governo tem tomado. André Ventura deixa críticas às declarações de Luís Neves dos últimos dias sobre este caso e sobre as forças de segurança.
2: Esses casos acontecem com polícias e acontecem com todas as outras corporações. Há gente melhor e gente pior em todas as profissões, em todos os órgãos. O que não podemos ter é um governo e um ministro que falam mais em expulsar polícias, em perseguir polícias, em tirar-lhes a autoridade, do que propriamente em garantir que temos uma polícia eficaz, forte e capaz de combater a criminalidade. O que não podemos é ter um governo que ainda ontem se preocupou em dizer que tínhamos que ter cuidado com as percepções de insegurança, mas não é capaz de perceber que os polícias estão sem meios.
1: André Ventura, numa conferência de imprensa na sede do partido em Lisboa, anunciou também que quer ouvir o ministro da Administração Interna no Parlamento a falar sobre este tema, nomeadamente já na próxima quinta-feira.
0: O grupo de trabalho que estudou a substituição do Siresp propõe um novo sistema que vai demorar mais de, Luís, isto não é engano, 10 anos a ficar operacional, 10 anos.
1: E se chegar a ser posto em prática, que também é uma questão que está em aberto. A apresentação do relatório do grupo de trabalho decorreu esta tarde no Ministério da Administração Interna. Foram apresentadas 33 recomendações ao Governo. Luís Neves, o Ministro, diz que algumas serão acolhidas, outras não. Sabe-se para já que está previsto um investimento de 36 milhões de euros no Siresp para o próximo ano e meio. E o Ministro Luís Neves espera que a oposição não questione esta decisão.
3: Entendo que os investimentos que aqui estão são investimentos absolutamente legítimos por parte deste governo. São investimentos que serão alongados relativamente ao prazo e são investimentos que tenho absoluta certeza que não serão absolutamente questionáveis, porque não há outro caminho. Se houvesse outro caminho, naturalmente poder-se-ia questionar. Mas o que está aqui em causa é uma resposta às pessoas, às populações. E o Governo tinha que agir, e penso, naturalmente, sou parte interessada, que agiu bem.
1: Ora, aí com o verão à porta, o Ministro da Administração Interna assume que está mais otimista, apesar de assumir que não existe nenhum sistema infalível. Diz, no entanto, que o Siresp está bem melhor do que no passado e dá como comparação a altura dos incêndios de Pedrógão Grande.
3: Não queremos e não vamos diabolizar nem deixar que o Siresp seja diabolizado. Neste momento é o que temos e acreditem que vos digo que não podemos nem devemos mesmo diabolizar, e reitero, o Siresp. Olhei para o que foi sendo feito nestes últimos anos e é importante que saibam, o Siresp de hoje não é o Siresp de 2017. Desde então o sistema evoluiu de forma consistente, sempre que a realidade expôs fragilidades. E as medidas adotadas tiveram resultados.
1: O Ministro da Administração Interna, na apresentação do relatório do grupo de trabalho que estudou a substituição do Siresp, o grupo propõe, por exemplo, a implementação no terreno de antenas com autonomia para 24 horas, acordos de roaming nacional com operadores móveis e ainda a criação de uma nova entidade para as comunicações de emergência, sendo que Luís Neves adiantou que, para já, esta recomendação de uma nova entidade não está em cima da mesa.
0: E no plano internacional, o primeiro-ministro português considera inaceitável o bloqueio que o Irão está a fazer ao Estreito de Hormuz e defende mais pressão diplomática sobre Teherão.
1: Foi numa visita oficial à Alemanha, lado a lado, com o chanceler Friedrich Merz. Luís Montenegro sublinhou que a via diplomática e negocial tem de ser respeitada e incrementada. Diz o primeiro-ministro que os conflitos não se resolvem com o avolumar de fatores de divisão.
4: Aquilo que o Irão está a fazer é inaceitável do ponto de vista da obtenção de potencial nuclear em termos militares, e é absolutamente inaceitável nas consequências para o comércio internacional relativamente às dificuldades de navegabilidade, sobretudo no Estreito de Hormuz, e ao mesmo tempo dos ataques que não obedecem a critério que se compreenda com todos os países da região.
1: Luís Montenegro, numa conferência de imprensa conjunta com o chanceler alemão Friedrich Merz em Berlim, declarações registadas pela RTP Notícias, onde ambos defenderam uma resposta coordenada de pressão diplomática e de contenção política face ao Irão, alertaram também para os impactos económicos e de segurança associados à instabilidade no Médio Oriente.
0: E Donald Trump diz que o Irão quer chegar a um acordo de paz, mas acusa Teherão de estar a fazer jogos.
1: Foi durante uma sessão na Sala Oval, o presidente norte-americano foi questionado sobre este conflito, voltou a reiterar que as tropas norte-americanas arrasaram totalmente o poderio militar do Irão. Ora, Donald Trump apontou ainda o dedo a antigos presidentes norte-americanos pela maneira como lidaram com o país e acusa até Barack Obama de ter pago ao Estado iraniano.
5: Other presidents should have done this. 47 years they've been...
6: Já devia ter sido feito por outros presidentes. Durante 47 anos andaram a brincar com esta gente estúpida. Em muitos casos, gente estúpida. Isto devia ter sido feito pelo Obama, mas ele foi por outro caminho. Ele dava-lhes dinheiro, tirou os bancos de um avião e carregou-o com notas verdes. 1,7 mil milhões no avião. Retiraram o dinheiro de todos os bancos em Virgínia, Washington DC e Maryland.
1: Declarações de Donald Trump esta tarde na Sala Oval, um dia também que o Irão acusou os Estados Unidos de colocar em perigo a segurança da navegação no Estreito de Hormuz.
0: O deputado socialista Hugo Costa diz que é urgente uma resposta do governo sobre o anteprojeto da Anacom, que pretende, no fundo, dar permissão às operadoras de telecomunicações para bloquearem as chamadas e os SMS fraudulentos.
1: O Partido Socialista remeteu hoje uma série de perguntas ao Executivo sobre a proteção dos consumidores face a fraudes por spoofing, é assim que se chamam estas fraudes. Os esquemas de burla passam pela falsificação de números de telefone, endereços de correio eletrónico e outros identificadores digitais, levando os consumidores a acreditar que estão perante contactos legítimos. Ora, Hugo Costa, deputado socialista, quer saber que resposta deu o Executivo a este anteprojeto.
7: É que perguntar ao Governo, quer ao Ministério das Infraestruturas e da Habitação, que tem um ponto de vista a tutela da Anacom e a tutela técnica, mas também ao Ministério da Economia, que tem a tutela da defesa do consumidor, que seguimento é que deu esse projeto e que passo é que o Governo está a realizar, porque naturalmente é um tema que importa legislar e, do ponto de vista técnico, é possível, importa realizá-lo.
1: As questões levantadas pelo deputado socialista Hugo Costa, no explicador da Tarde Política, já o especialista em cibersegurança, Rodrigo Adão da Fonseca, considera que se devia pensar em medidas mais simples que não levantem questões a nível jurídico.
8: Talvez não fosse desinteressante, e uma vez que temos aqui o Hugo, que teve esta iniciativa de consultar o Governo e que provavelmente vai querer tomar iniciativas legislativas, perceber também por fases o que é que se pode incorporar hoje em dia do ponto de vista da solução legislativa. Uma delas passa por tentar filtrar e travar e autenticar o tráfego exterior, que me parece que é perfeitamente consensual, e deixar outras dimensões do problema para uma segunda derivada e que, de alguma forma, podem levantar mais problemas jurídicos.
1: Posição defendida pelo especialista em cibersegurança, Rodrigo Adão da Fonseca, no explicador desta tarde, ainda assim afasta a ideia de que Portugal esteja atrasado no combate a este tipo de fraudes.
0: E há outras notícias a marcar a tarde desta terça-feira, 5 de maio.
1: A greve dos trabalhadores da saúde teve uma participação entre os 70% e os 75%. O balanço é do Sindicato Nacional dos Trabalhadores dos Serviços e Entidades com Fins Públicos. É uma greve que aconteceu ontem e hoje. A principal reivindicação era o pagamento de horas extraordinárias. Já são conhecidos os horários da penúltima jornada do campeonato. Há 7 jogos em simultâneo na próxima segunda-feira, às 20h15 da noite. Entre eles, o Benfica Sporting de Braga e o Rio Ave Sporting. Já o Porto, o novo campeão nacional, vai à Vila das Aves defrontar o AFS no domingo às 18h. Porto, que exerceu a opção de compra de 100% do passe do defesa central Kivior, a SAD Portista vai pagar 17 milhões de euros aos ingleses do Arsenal, pode ainda pagar mais 5 milhões em objetivos. Ainda no Porto, o clube vai ser castigado com a interdição dos setores destinados às claques por um jogo e ao pagamento de uma multa de quase 4 mil euros em causa incidencial em Alvalade em agosto do ano passado. E já está disponível o 5º e penúltimo episódio do mais recente podcast Plus Observador, os ficheiros do caso Carlos Castro.
0: É uma série baseada em milhares de documentos de uma investigação da jornalista Tânia Pereirinha que permitem reconstituir toda a investigação à forma como Renato Seabra assassinou o cronista social Carlos Castro em Nova Iorque. Isto em janeiro de 2011. Esta série Podcast Plus está disponível. Hoje saiu o 5º episódio.
1: É verdade, e em particular permite este 5º episódio perceber o que aconteceu no interior do quarto de hotel onde Carlos Castro foi assassinado.
9: É 1h28 da tarde. O telefone toca 2 ou 3 vezes. Depois tem a sensação de que a chamada é rejeitada. Deixa passar um minuto. Resolve insistir. Liga outra vez à 1h29. E depois à 1h30 e logo a seguir à 1h31. As chamadas ficam todas registadas no telemóvel dela, que há de ser analisado e fotografado pela polícia. Ninguém atende. Está a ficar mesmo preocupada. À 1h39, decide tentar o telefone do quarto. Liga para o Intercontinental, pede para lhe passarem o hóspede Carlos Castro. Nada também. Não sabe o que pensar. Mas tem a sensação de que algo de muito errado pode estar a acontecer dentro daquele quarto de hotel.
1: Um certo do 5º episódio desta série narrada pela atriz Joana Santos, com música original de Júlio Rezende. A investigação e os guiões são da jornalista Tânia Pereirinha.
0: E neste episódio é reconstituído praticamente minuto a minuto a este dia fatídico. O Luís Soares vai regressar às 7h30.
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0: Bom regresso a casa.
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0: Não.
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2: Olá, seja bem-vindo a mais um episódio de E o Resto é História, com Rui Ramos e João Miguel Tavares. Todos nós já ouvimos falar muito dos famosos julgamentos de Nuremberg, mas nem todos nós ouvimos falar dos menos famosos julgamentos de Tóquio. Mas, na verdade, o julgamento de Tóquio, de facto, existiu. Após o final da Segunda Guerra Mundial, na frente do Pacífico, 11 países, entre os quais os Estados Unidos, a Rússia, a Inglaterra e a França, mas também a China, a Índia ou as Filipinas, reuniram-se para julgar os crimes de guerra do Japão. O tribunal reuniu-se no final de abril de 1946 e o julgamento teve início poucos dias depois, a 3 de maio, faz agora 80 anos. Foram levados a julgamento 25 líderes militares e políticos, incluindo o ex-primeiro-ministro japonês e general Hideki Tojo, mas o poderoso imperador Hirohito, tal, aliás, como todos os membros da família real, não foi indiciado pelo tribunal e manteve-se à margem do julgamento, o que gerou, na altura, bastante controvérsia. Do julgamento de Tóquio resultaram 7 penas de morte, entre elas a execução por enforcamento de Hideki Tojo e 16 de prisão perpétua. Mas também resultou um voto de dissidência do juiz indiano Radabinod Pal, que ainda hoje é um herói para muitos japoneses, que foi justificado em 1230 páginas que questionavam a legitimidade do tribunal e a criação dos crimes contra a paz e contra a humanidade que Pal considerou terem sido inventados apenas para a satisfação de sede de vingança e aliás considerou também que as bombas lançadas sobre Hiroshima e Nagasaki não eram menos criminosas do que os crimes cometidos pelos japoneses. Rui, que julgamento de Tóquio foi este e quais as diferenças e semelhanças em relação ao muito mais famoso julgamento de Nuremberg?
3: Ora bem, então vamos lá falar de diferenças e de semelhanças, e como nós gostamos aqui das coisas muito simétricas, portanto temos 5 diferenças e 5 semelhanças.
2: Muito
3: cinco
2: bem,
3: semelhanças.
2: Muito bem.
3: Vamos começar, vamos começar pelas semelhanças. Primeira semelhança, tal como o julgamento de Nuremberg, na Alemanha, o julgamento de Tóquio correspondeu a uma promessa feita pelos aliados durante a guerra, com várias declarações entre 1943 e 1945, de que os líderes políticos e militares da Alemanha nazi e do Japão seriam julgados por crimes de guerra depois da guerra. Portanto, há um compromisso das forças dos aliados em relação a estes julgamentos. E, portanto, os julgamentos correspondem a este compromisso. A segunda semelhança tem a ver com o facto de o Tribunal Penal Internacional para o Extremo Oriente, é assim que era conhecido, ter sido estabelecido segundo o modelo do Tribunal Penal Internacional de Nuremberg. Portanto, isto é, literalmente foi... vem depois e, portanto,
2: não muito depois,
3: recolhe,
2: já
3: sim, recolhe, sim, digamos, a maneira como foi organizado o tribunal, a jurisprudência também, portanto, toma até o tribunal de Nuremberg, o tribunal de Nuremberg, como um precedente, quer dizer, para o tribunal de Tóquio, até a autorizar o tribunal de Tóquio. E, portanto, a ideia é um julgamento do mesmo tipo, isto é, com garantias e oportunidades de defesa, tal como o julgamento de Nuremberg decorreu. Portanto, digamos que a segunda semelhança veio do facto do segundo, o julgamento de Tóquio ser uma espécie de réplica para o Extremo Oriente do julgamento de Nuremberg para a Europa. A terceira semelhança é uma semelhança mais que hoje talvez que nos escapa hoje, porque nós hoje temos uma imagem do processo de Nuremberg diferente daquela que correspondia às intenções
2: originais
3: dos aliados quando fizeram o processo de Nuremberg, e no caso do processo de Tóquio então ainda é mais claro. Tanto o Tribunal de Nuremberg e sobretudo o Tribunal de Tóquio não têm como prioridade inicialmente os crimes de guerra e os crimes contra a humanidade, ao contrário do que depois se tornou ficou associado ao julgamento, mas sobretudo, aliás, até no caso de Tóquio até há alguma pressão do governo americano para deixar cair os crimes de guerra e os crimes contra a humanidade, isto é, não julgar isso, quer dizer, não julgar isso em Tóquio.
2: Então, mas o que é que ficava? Não ia a guerra,
3: era
2: a humanidade?
3: Os crimes contra a paz. Os crimes contra a paz eram dois, que era a conspiração para cometer uma guerra de agressão e dirigir uma guerra de agressão. Portanto, conspiração e depois execução da guerra de agressão. Porque era isso que parecia mais importante para a nova ordem mundial que os vencedores da guerra queriam estabelecer através das Nações Unidas. Isto é, punir agressores e guerras de conquista. Uhum. Isso é que parecia mais importante.
2: Portanto, mais do que os crimes de guerra cometidos durante aquelas guerras, é o facto delas terem sido iniciadas.
3: Exatamente, em Tóquio. Quer dizer, eles não estavam completamente, os americanos que estavam a fazer isso, não estavam, a varrer para debaixo do tapete os crimes de guerra. Eles estavam a dizer que os crimes de guerra, isto é, a violação das leis da guerra, podiam ser julgados localmente nos sítios onde tinham sido cometidos.
2: Certo.
3: Reparem que isso também tinha acontecido na Europa. Isto é, em Nuremberg tinham sido julgados os grandes nazis, os chamados grandes nazis, mas muitos outros políticos e, sobretudo, militares alemães foram julgados nos sítios, nos países onde foram tinham cometido os crimes de que eram acusados.
2: E até em Nuremberg, nós falamos dos julgamentos de Nuremberg.
3: Também deveria ter havido vários julgamentos em Tóquio e não houve. Isto é, na prática só houve o primeiro julgamento de Tóquio, não houve o segundo nem o terceiro que estavam previstos, mas já lá vamos aí. Mas só para dar a ideia, por exemplo, em toda a Ásia foram julgados 5.700 militares e administradores japoneses, em vários países, dos quais 984 foram condenados à morte.
2: Bem, houve muita condenação.
3: Muita condenação à morte, quer dizer, e muita condenação e também mais
2: na Alemanha também, não é?
3: Meio milhar, e a mesma coisa tinha acontecido na Alemanha, quer dizer, o comandante do campo de Auschwitz, Rudolf Höss, que foi testemunha em Nuremberg, e depois foi recambiado para a Polónia, para Auschwitz, e foi enforcado, foi julgado e foi enforcado na Polónia por os crimes que tinha cometido, enfim, ou de que era responsável em Auschwitz. Portanto, Tóquio, o julgamento de Tóquio devia ter sido só para os suspeitos de preparar e conduzir a guerra as guerras de agressão do Japão, guerras contra a China, contra os Estados Unidos, contra, enfim, e contra outras, contra o Império Britânico, contra a Indochina Francesa, e contra as Filipinas e por aí fora. E estes suspeitos foram selecionados pelas autoridades militares americanas, pelas autoridades da ocupação, presididas pelo general MacArthur. Portanto, eles que fizeram uma lista de nomes. Escolheram 28 nomes, depois só vêm ser julgados 25, porque entretanto há uns que estão incapazes, etc. Portanto, é uma lista mais ou menos do tamanho de Nuremberg, 24. Aqui também há uma semelhança, quer dizer, portanto, eles escolheram mais ou menos 25, quer dizer, duas dúzias, digamos assim, e no caso de Tóquio, são, portanto, primeiros ministros, ministros, altos comandantes militares. E também inclui um escritor nacionalista e comentador na rádio, que era o Shumei Okawa, que era considerado o Goebbels japonês. E, portanto, também quiseram ter lá um Goebbels, etc. Mas depois foi considerado incapaz, porque chegou ao julgamento, começou a bater nos outros acusados, dizer coisas disparadas, e foi considerado incapaz do julgamento. Embora alguns suspeitassem que ele tivesse a seguir a estratégia do Rudolf Hess em Nuremberg, que também se fez de louco para não ser julgado. Enfim, há quem considera que já não estava bem, quer dizer, mas portanto, enfim, há esse episódio.
2: Não se sabe bem se era genuíno.
3: Pronto,
2: se era
3: mas ele acabou por não. Este, o Shumei Okawa, acabou por não ser, não ser julgado.
2: A técnica.
3: O general, digamos, o preso e acusado mais notório, digamos, o Göring do julgamento de Tóquio, era esse o general Hideki Tojo, que era primeiro-ministro, que foi primeiro-ministro entre 1941 e 1944, e portanto era o grande responsável. Ele vinha de uma família de samurais e portanto tentou antes suicidar-se, quer dizer, o suicídio, e foram os médicos americanos que o salvaram. Quer dizer,
2: eu li uma descrição sobre isso, é muito impressionante, porque aquilo é um tiro de pistola a sério na cabeça, mas ele teve azar e não morreu logo ali. Deu imenso trabalho
3: As primeiras palavras dele, curiosamente, quando ele está, é para pedir desculpa por não ter conseguido suicidar-se e estar a dar aquele trabalho todo. Quer dizer, porque
2: ele, deu ele diz,
3: às vezes não acontece. Às vezes não, diz, às vezes acontece, uma pessoa tenta matar-se e falha. E não consegue. Mas os médicos salvam-no, que é para depois ele poder ser enforcado.
2: Como foi mais tarde. É realmente terrível, não é?
3: Bem, portanto, esta é uma terceira semelhança. Uma quarta semelhança, tal como em Nuremberg, a defesa levantou dúvidas acerca dos crimes contra a paz, porque não era claro que a declaração das Nações Unidas, que fazia a iniciativa de guerras de agressão ilegal, pudesse ser invocada com efeitos retroativos, no caso do Japão, aliás, até à invasão da China em 1931. Portanto, o âmbito no qual estavam a ser julgados os crimes não era só de 1941 até 1945, é de 1931 até 1945, porque está-se a incluir a guerra do Japão contra a China, que começou com a invasão de 1941. Mas há uma outra semelhança, que é, embora o interesse das autoridades aliadas fosse o enfoque nos crimes contra a paz, na prática foram os crimes de guerra e os crimes contra a humanidade que acabaram por ser mais discutidos e verdadeiramente decidir as sentenças. E porquê? Porque os juízes também ficaram com dúvidas sobre os crimes contra a paz. E então tomaram uma decisão, foi, não havia condenações à morte por causa dos crimes contra a paz, não podia haver condenações à morte. Só haveria condenações à morte por crimes de guerra.
2: Isto é os próprios juízes.
3: E porque não era claro, isto é iniciar uma guerra. Por exemplo, no caso de Pearl Harbor, que é uma agressão do Japão aos Estados Unidos, havia aquela questão de acordo com as leis da guerra, que estavam em convenções do fim do século XIX, princípio do século XX. Obviamente, a guerra não era ainda ilegal, podia-se declarar, mas devia-se declarar guerra. Isto é, deveria-se dar tempo ao adversário para se preparar, digamos assim, dizer assim, nós vamos... Portanto, havia a ideia da declaração de guerra. E no caso de 1941 era a ideia de que, será que o Japão deu tempo ou não deu tempo? Será que uns minutos chegam? Quer dizer, isto é uma declaração de guerra que é servida um minuto antes das bombas caírem, chega. Portanto, de repente começou ali a haver dúvidas e, portanto, os juízes decidiram, entre eles, o tribunal decidiu que não aplicaria penas de morte por crimes contra a paz, isto é, conspiração para cometer uma guerra de agressão e depois cometer guerra de agressão, mas apenas por crimes de guerra. Agora, a questão dos crimes de guerra é que eles não estavam a julgar os comandantes militares japoneses e administradores japoneses que no local tinham cometido diretamente ou sob as suas ordens os crimes de guerra. Quer dizer, como é que eles podiam condenar os primeiros ministros, os ministros, ministros dos negócios estrangeiros por crimes? Quer dizer, e aí o que é que aconteceu? O tribunal aí recorreu à 4ª Convenção de Haia de 1907, que dizia, havia um parágrafo nessa convenção que dizia que, sob a responsabilidade pelos prisioneiros de guerra, e dizia que a responsabilidade, essa convenção de 1907 dizia que a responsabilidade pelos prisioneiros de guerra não era das unidades militares que capturavam esses prisioneiros, mas do governo do país a que essas unidades militares, que essas unidades militares serviam. E portanto, isto foi usado para extrapolar e dizer que a responsabilidade penal por crimes de guerra era dos governos das potências beligerantes e, portanto, e dos altos comandos militares. E, portanto, todos os ministros e todos os comandos militares tinham responsabilidade e tinham responsabilidade por duas vias, pois o tribunal também encontrou duas vias. Tinha uma via que era a das ordens, isto é, se tinham dado ordens a coberto das quais se podia cometer crimes de guerra, por exemplo, uma ordem a dizer tratem mal os prisioneiros ou não tratem os prisioneiros conforme estava estabelecido nas convenções internacionais, portanto, por ordens, ou por negligência. Este é talvez a inovação do Tribunal de Tóquio. E negligência queria dizer o quê? Queria dizer que era responsável penalmente por crimes cometidos por unidades militares um responsável político que, tendo conhecimento de que os crimes estavam a ser cometidos, não os tinha parado ou não tinha protestado. Portanto, um membro do governo japonês que tinha conhecimento dos crimes e que não tivesse protestado ou não se tivesse demitido do governo era responsável penalmente pelos crimes cometidos. Portanto, é assim que...
2: Não precisava de os cometer, bastava saber que eles tinham
3: portanto,
2: sido
3: bastava
2: cometidos.
3: Provar, isto é, bastava provar que os acusados sabiam do que é que estava a passar. Uhum. Por exemplo, tinham recebido um relatório, ou havia um relatório que tinha circulado num Conselho de Ministros, certo. Quer dizer, bastava isso para uhum. os poder condenar.
2: Tu tinhas falado de quatro semelhanças. A quinta semelhança,
3: sim, vamos falar da quinta semelhança.
2: Diferenças para a segunda parte.
3: A quinta semelhança é que, tal como em Nuremberg, há, portanto, condenações diferenciadas. Portanto, eles não são todos condenados, já disseste, houve sete condenações à morte, houve condenações apenas de prisão, não houve absolvições, mas houve pessoas que foram isentas por não estarem em condições, como okay. por exemplo. Portanto, não houve uma espécie de.
2: Não foi tudo aito.
3: Não foi tudo, exato, não foi um julgamento. Do Tribunal de Moscovo, do tempo de Stalin, em que o pessoal era todo condenado à morte, e portanto não era isso.
2: Quer dizer, houve distinções,
3: e pessoas mais culpadas, menos culpados, e por aí fora.
2: Muito bem. Então, ficam prometidas as diferenças entre Nuremberg e Tóquio para a segunda parte. Até já.
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4: Sete e meia da tarde na Rádio Observador temos síntese de notícias com o Luís Soares. Luís, boa tarde.
5: Boa tarde, Filipe. O líder do Chega acusa o ministro da Administração Interna de ser infeliz na forma como tem falado das ações contra polícias e anunciou o agendamento de um debate no Parlamento sobre as forças de segurança. André Ventura apela mesmo à presença destes profissionais no debate marcado para quinta-feira da próxima semana. Anúncio feito em conferência de imprensa, onde André Ventura criticou as declarações de ontem de Luís Neves, o ministro que disse que não se pode cair no erro de alimentar percepções de insegurança no que diz respeito à criminalidade em Lisboa. André Ventura anunciou então que o partido agendou para a próxima semana esse debate no Parlamento sobre as forças de segurança e espera a presença do ministro para o confrontar com as decisões que tem tomado. Ministro que esteve hoje na apresentação do relatório sobre o Siresp, o sistema que vai substituir o Siresp, vai demorar mais de 10 anos a ficar operacional, isto se chegar alguma vez a ser implementado. É uma das conclusões do relatório que foi apresentado esta tarde. O grupo de trabalho propõe, por exemplo, que cada estação base do Siresp tenha autonomia para 24 horas, também o aumento do número de geradores móveis de 18 para 30 unidades. Ora, o ministro garante que a empresa que gera o Siresp vai ter uma administração em breve. Assume que o grupo de trabalho fez apenas recomendações. Não está em cima da mesa a criação de uma nova unidade para gerir o Siresp. Donald Trump garante que o Irão quer chegar a um acordo de paz, mas acusa que o Irão de estar a fazer jogos. Foi na sala oval. O presidente norte-americano voltou a reiterar que as tropas arrasaram totalmente o poder militar do Irão, eliminando por completo a marinha iraniana. No entanto, Donald Trump confessa que tem negociado ao telefone e garante que o Irão quer chegar a um acordo. Vão ser 7 jogos em simultâneo na próxima segunda-feira, às 8:15 da noite, jogos da penúltima jornada do Campeonato Nacional de Futebol, entre eles o Benfica Sporting de Braga e o Rio Ave Sporting. Isto tudo por causa do jogo do Braga, na quinta-feira, a contar para a meia-final da Liga Europa, que empurra esta jornada para segunda-feira. Já o Porto, o novo campeão nacional, defronta o Rio Ave, o AFS, aliás, na Vila das Aves, no domingo, às 6 da tarde. Porto que exerceu a opção de compra de 100% do passe do defesa central Kivior. A SAD portista vai pagar 17 milhões de euros aos ingleses do Arsenal, sendo que pode ainda pagar mais 5 milhões em objetivos. O polaco assina até 2030 com uma cláusula de rescisão fixada nos 70 milhões de euros.
4: Luís Soares com a síntese de notícias das 7:30.

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13: Rádio Observador, são 7h36. Boa terça-feira e uma ótima viagem se for no carro. Eu sou a Filipe Duarte, estou deste lado a fazer-lhe companhia até pouco depois da meia-noite. Mas a caminho das 8 temos a segunda parte de E o Resto é História.
14: Olá, seja bem-vindo a esta segunda parte de E o Resto é História. Nós estamos a falar dos 80 anos do julgamento de Tóquio. O Rui, na primeira parte, esteve a elencar as semelhanças entre Nuremberg e Tóquio e prometeste para a segunda parte as diferenças, que são sempre mais picantes. Conta-nos então, essas diferenças, Rui.
15: Bem, as diferenças... A primeira diferença dos julgamentos deriva de um facto. É que o Japão não era a Alemanha nazi. Isso queria dizer que em Nuremberg o tribunal julgou os líderes de um partido, o Partido Nazi, que tinha ocupado o Estado na Alemanha. Eram homens que quase todos tinham posições no Partido Nazi, partilhavam uma doutrina. Uhum. Portanto, era um partido que Sim. tinha instaurado uma ditadura na Alemanha e que havia uma certa Sim. homogeneidade.
14: Havia um regime com um nome e uma
15: havia
14: ideologia
15: um regime,
14: com um nome.
15: Nazis, etc. Sim. Os nazis, não é?
14: O Japão não havia nada disso.
15: O Japão não era assim.
14: Não tem realmente um nome.
15: O Japão é uma monarquia constitucional, mesmo durante a guerra, em que há várias facções militares e políticas sem uma doutrina comum, que gravitam à volta do imperador e vão intrigando umas com as outras, ocupam e perdem o poder. Só para dar uma ideia, em 30 de abril de 1942, em plena guerra, há eleições no Japão. eleições para a Câmara dos Representantes, para o Parlamento japonês. E nessa...
14: As eleições eram livres?
15: As eleições foram relativamente livres por causa, a acreditar nos resultados das eleições. Porque o governo não ganhou totalmente as eleições. Quer dizer, houve muitos candidatos da oposição que, contra os candidatos do governo, ocuparam. Nessa altura, o Japão, portanto, eu estava a dizer, não era como a Alemanha nazi, e não era, mas estava a evoluir nesse sentido um bocadinho totalitário. Por exemplo, os partidos tinham sido todos obrigados a formar um só partido em 1940 para apoiar a política do governo, mas foi permitido a candidaturas de independentes, isto é, de pessoas que não faziam parte desse partido. E, portanto, houve 613 candidatos contra os 466 candidatos do governo. Portanto, apareceram imensos candidatos independentes contra os candidatos do governo. O governo ganhou, com uma grande maioria, dos 466 lugares, elegeu 381, mas houve 85 deputados da oposição que foram eleitos, incluindo opositores da guerra. Isto é, o mais conhecido era um político conservador, o Saito Takao, que era um grande opositor da guerra, isto é, criticava publicamente a guerra e foi para o Parlamento criticar publicamente a guerra, isto é, dizer que o governo japonês estava a fazer mal na guerra. Enfim, isto não era a Alemanha nazi, quer dizer, na Alemanha nazi, nem a Rússia comunista, isto não havia oposição, não havia críticas ao governo. Portanto, havia aqui qualquer coisa que... Ainda havia um resto da monarquia constitucional que os Meiji, isto é, que o imperador Meiji tinha tentado instaurar no fim do século XIX, princípio do século XX, no Japão. Aliás, a própria maioria governamental, eleita por esta reunião dos partidos, imediatamente se desfez em grupos hostis uns aos outros, e, portanto, houve discussões no Parlamento e por aí fora. Aliás, o próprio general Hideki Tojo, portanto, primeiro-ministro entre 1941 e 44, mas tinha caído, tinha sido demitido em julho de 1944, porque ele tinha sido
14: ainda
15: demitido
14: durante,
15: antes,
14: a guerra.
15: Durante a guerra, e o seu sucessor, Kuniaki Koizo, que também estava a ser julgado em Tóquio, também tinha sido demitido em abril de 1945. Portanto, há uma série de demissões de primeiros ministros, resultado destas facções em choque umas com as outras. Sim, o Partido Nazi também tinha facções, também havia rivalidades, mas não houve mudanças na direção a este nível de lutas de facções. E por isso os aliados, e quando estou a falar dos aliados, de facto deveria falar dos americanos, que eram os americanos que conduziam a política aliada em relação ao Japão, até porque era o general MacArthur que governava verdadeiramente o Japão, como presidia a autoridade da ocupação sobre o Japão, eles de facto não trataram o Japão como trataram, como os aliados trataram a Alemanha nazi. Isto é, na Alemanha nazi, o governo, o partido, as suas organizações, foi tudo dissolvido, e no Japão não. Os americanos permitiram que o imperador continuasse, porque presumiram que o imperador podia ser um meio, ter o imperador do lado deles, podia ser um meio de levar a população a conformar-se com duas coisas que eles queriam fazer. Primeiro, eles queriam estabelecer um governo militar americano no Japão, e portanto, se tivesse o imperador do lado deles, pensaram que os japoneses aceitariam isso melhor. E depois os americanos tinham planos para fazer grandes, aliás já falámos aqui uma vez disso, fazer grandes reformas sociais e económicas no Japão, como fizeram. Houve uma revolução no Japão feita pelos americanos. Os americanos revolucionaram o Japão, e ter o imperador do lado deles também era uma maneira. O imperador, que era a maior autoridade tradicional no Japão, o Tenno, nós chamamos de imperador, ele é o Tenno, tê-lo do lado deles também permitiria antecipar que os japoneses aceitassem.
14: Mas isso significa, como muitas críticas tentaram assinalar, que houve um branqueamento do papel do imperador durante a Segunda Guerra.
15: Embora também seja, sim, sem dúvida, embora seja verdade também que o imperador não tinha tido o papel, por exemplo, de Hitler na Alemanha. Sim. O imperador era um árbitro entre facções durante a guerra e, portanto, podia-se invocar a favor do imperador, como monarca constitucional, a irresponsabilidade política que caracterizava os monarcas constitucionais na Europa. A irresponsabilidade política era uma fórmula jurídica constitucional para
14: irresponsabilidade,
15: dizer irresponsabilidade, que era o monarca não podia ser responsabilizado pelas decisões do governo. Isso estava na Carta Constitucional Portuguesa de 1826. O monarca, o rei também, era irresponsável.
14: Também era uma forma de dizer o rei é irresponsável.
15: Não, o rei
14: era
15: está...
14: uma forma de preservar a sua autoridade.
15: Não, era uma forma de dizer que o rei está acima dos partidos, acima de quem governa. Todas as decisões são referendadas pelos ministros, isto é, todos os decretos são assinados pelos ministros, e o ministro que assina o decreto fica ele responsável pelo decreto. E, portanto, não é o rei, o chefe de Estado está acima... O rei não pode ser... Porquê? Porque o rei não é discutível, é uma figura não discutível e, portanto, não sendo discutível, não pode ser responsabilidade a responsabilidade do governo.
14: E, portanto, Igor Ito também foi
15: também
14: irresponsável.
15: Também se podia aplicar, em relação ao imperador, dizer que o imperador, portanto, não era responsável politicamente pelas decisões do governo, embora nós sabemos que ele estava nos conselhos e era a autoridade suprema. Portanto, isto quer dizer que no Tribunal de Tóquio há estas duas diferenças. Primeiro, nem todos os responsáveis políticos vivos pela política de guerra estão lá, porque não está lá nem o imperador, nem muitos membros da família, os membros da família real e alguns conselheiros também lá não estão, foram

0: deputados. E daí decorreu uma segunda diferença. É que os acusados comportaram-se de uma maneira completamente diferente dos nazis em Nuremberg. Os nazis em Nuremberg, do primeiro ao último dia, a explicação que eles davam para tudo o que tinha acontecido era culpa de Hitler. Foi Hitler que mandou, foi o Führer que disse, foi ele que... a ideia foi dele, foi ele que começou, etc. Quer dizer, era tudo dele. No caso do... em Tóquio, não. Isto é, os acusados dizem, não, fomos nós, não, o imperador não, fomos todos nós. Aliás, há um episódio extraordinário em que o Tojo, o Hideki Tojo, o general Tojo, de repente diz, menciona a autoridade suprema do imperador, que causa um calafrio, de tal maneira que ele... é convidado a explicar melhor e a explicar que não, o imperador não tem responsabilidade. Quer dizer, e foi um lapso dele, isto é, ele não queria dizer, mas
1: os acusados combinaram entre si, era uma questão.
0: Os americanos fazem pressão e fazem contactos, informalmente, secretamente, com todos os acusados para que eles não citem nunca o imperador. Nunca incriminem o imperador, portanto, nunca digam nada, e portanto, eles. Aqueles samurais, aquela classe nobre, que era a maior parte deles, com aquele sentido que tinham da disciplina, todos eles aceitaram. Isto é, o Hideki Tojo diz, não, a responsabilidade é toda minha, quer dizer, eu como primeiro-ministro do Japão sou o único responsável, sou eu aqui, portanto não há mais ninguém, quer dizer, sou eu o responsável. Portanto, agora, é verdade que o imperador também não era um chefe político como Hitler e, portanto, não podia ser, não era ele que conduzia a política, ele digamos, era uma figura de árbitro mais do que condutor da política.
1: Portanto, mas decidiu a rendição.
0: Mas decide a rendição e até aí se distingue de Hitler. Hitler é pela guerra até ao fim, o imperador é completamente diferente. Portanto, ele nem tem o poder de Hitler, nem a atitude de Hitler durante a guerra. Portanto, isto é uma diferença muito grande, quer dizer, no Japão há uma parte do establishment político japonês durante a guerra que não está a ser julgado, enquanto em Nuremberg só não estão a ser julgados aqueles que morreram, quer dizer, certo. Mas aqueles que morreram estão a ser acusados pelos outros que lá estão, isto é, todos eles acusam Hitler, Himmler, e a atitude dos acusados em Tóquio é completamente diferente. Portanto, eles dizem todos, não, somos nós, não foi mais ninguém,
1: certo.
0: Não foi mais ninguém. A segunda diferença diz respeito à acusação, quer dizer, à complexidade da acusação. Não havia dúvidas que as Forças Armadas Japonesas tinham cometido grandes atrocidades nas áreas que tinham conquistado e ocupado desde 1931. Na China, na Indochina, nas Filipinas, na Malásia, na Indonésia, por aí fora. As atrocidades conhecidas tinham sido atrocidades em relação aos prisioneiros de guerra. Os prisioneiros de guerra tinham sido obrigados a trabalhar em violação das convenções internacionais, tinham sido maltratados, tinham sido punidos violentamente, e isso tinha levado à morte de milhares de prisioneiros de guerra, quer chineses, quer americanos, quer britânicos, quer franceses, enfim, quer holandeses, e havia fotografias.
1: Mas porquê é que isso era diferente em relação à Alemanha e ao regime nazi, que também não lhe faltaram atrocidades?
0: Não, isto não é. Não, a diferença não é esta, a diferença é da complexidade. Das acusações.
1: Não,
0: isto aí, aliás, a violação do Estatuto dos Prisioneiros de Guerra pela Alemanha Nazi tinha sido igual.
1: Certo.
0: Tinham sido também postos a trabalhar, tinham sido maltratados, tinham sido mortos em grande escala. Por outro lado, também temos que as Forças Armadas Japonesas também tinham cometido barbaridades em relação a civis. Como no caso, o caso mais conhecido nessa altura era o da ocupação de Nanquim, uma cidade na China, em 1937, também tinham cometido nas Filipinas em 1942, mas em Nanquim, em 1937, para os soldados japoneses, o Japão tinha conquistado Nanquim em 13 de dezembro de 1937 e durante cerca de seis semanas, os militares japoneses tinham executado cerca de 30 mil militares chineses prisioneiros de guerra. Tinham sido executados. Não é aceitável de maneira nenhuma. Quer dizer, aceitável. Eram pessoas que se tinham rendido, eram militares que se tinham rendido, estavam sob

0: custódia e foram executados, quer dizer, isso não era aceitável. Tinham matado cerca de 100 mil civis e tinham violado cerca de 80 mil mulheres e crianças. Portanto, uma barbaridade. O caso de Nanqui é uma das coisas mais bárbaras que o Japão, que os militares japoneses cometem em violação das convenções internacionais, das leis da guerra, tudo. Portanto, isso era conhecido. E sabia-se que ou foi-se calculando, por exemplo, que o Japão poderia as autoridades militares japonesas poderiam ter terão talvez causado a morte de cerca de 3 milhões de prisioneiros de guerra e civis durante 1931-1945, portanto, pessoas que morreram em consequência das ações dos comandos militares japoneses em violação das leis de guerra. Portanto, não é as baixas causadas ao inimigo, é mortos causados fora de situação de combate, fora de situação de operação militar. O que é que era diferente? Portanto, os nazis tinham feito isto tudo, atenção. Quer dizer, o que é que era diferente em Tóquio? É que não havia claramente, como na Alemanha nazi, um crime contra a humanidade como tinha sido o extermínio das populações judaicas na Europa. Isto é, os militares...
1: Não discriminavam, ia tudo a eito, os militares japoneses.
0: Os militares... Não, e não tinha... Aquilo não correspondia a um plano, quer dizer, de extermínio de uma população como tinha sido o extermínio das populações judaicas na Europa, que tinha, era um projeto ideológico de extermínio de uma população definida racialmente de uma maneira arbitrária lá pelos ideólogos do nazismo. E os militares japoneses não têm... E sim, também são racistas, também são violentos, mas não parecem ter este tipo de plano. Quer dizer, são mais crimes de guerra, crimes contra prisioneiros de guerra, crimes contra civis. É isso que leva às condenações à morte em Tóquio, mas não é o resultado de crimes de algo que possa ser classificado na mesma categoria do extermínio das populações judaicas na Europa. Ainda só em relação a Nanquim. Em 1937... O principal responsável pelo exército japonês em Nanquim, que cometeu estas barbaridades todas, era um membro da família real, era o príncipe Yasuhiko Asaka. E como membro da família real, não foi julgado, não foi acusado. Isto é, porque era membro da família real, e morreu em 1981, aos 93 anos, enquanto o primeiro-ministro Tojo foi enforcado por causa destas, e outros membros do governo, membros do governo e dos altos comandos militares foram enforcados, mas o principal responsável militar em Nanquim
1: morreu
0: aos 93 anos em 1981 por ser membro da família real. Perdeu o estatuto de membro da família real, isto é, o imperador depois tirou o estatuto de membro da família real, mas ele dedicou-se depois a negócios, etc. E fez a vida dele. Portanto, há esta diferença. Isto é, não há em Tóquio, não há o impacto que têm os crimes contra a humanidade que acaba por ter em Nuremberg e que depois acaba por ter, aliás, na percepção que existe do julgamento de Nuremberg, em que o holocausto das comunidades judaicas se torna o crime central de Nuremberg, embora não fosse essa a intenção inicialmente também dos aliados, como falámos, já falámos disso. Quando... A terceira diferença tem a ver também com outra, é que os comandos japoneses não facilitaram nada à vida ao tribunal. E não facilitaram porquê? Já sabiam o que é que se ia passar. E a 14 de agosto de 1945, no mesmo dia em que o Conselho Imperial aceitou as condições dos americanos de rendição incondicional, nesse mesmo dia, o Ministério da Guerra japonês enviou uma mensagem a todas as unidades militares do Japão nas regiões de ocupação da japonesa na Ásia, isto é, na Coreia, na China, na Indonésia, na Indochina, na Malásia, enviou uma mensagem para serem destruídos imediatamente todos os documentos das unidades militares, serem destruídos, incluindo a ordem que dava a ordem de destruição. Portanto, nós não... Isto é, existe, acho que se conhece através de um draft, etc., mas, de facto, eles cuidadosamente destruíram todos os documentos e destruíram também a ordem, o telegrama que dizia destruam todos os documentos e destruam este telegrama que vos dá a ordem para destruir todos os documentos. Dizia isto e dizia também outra coisa. Dizia todos os oficiais que se tivessem feito notar em atos de brutalidade contra a população civil e contra os prisioneiros de guerra, deviam abandonar imediatamente as unidades militares, abandonar imediatamente a região em que estavam e desaparecer.
1: Certo.
0: Portanto, há uma operação de, limpeza, digamos, de cobertura do que é que estava a passar, muito organizada e muito meticulosa,
1: certo,
0: que dificultou imensa vida ao tribunal, portanto não teve aquele acesso àquela documentação que, no caso da Alemanha nazi, de repente os aliados apanharam arquivos enormes e contínuos. Aqui foi tudo limpo, mas mesmo assim a acusação ainda conseguiu reunir muitos documentos, incluindo, por exemplo, diários de guerra. Percebeu-se que os militares japoneses gostavam muito de manter diários de guerra e, portanto, esses diários de guerra foram todos apreendidos aos prisioneiros de guerra japoneses, e nos diários de guerra muitos deles confessavam o que é que tinham andado a fazer ou o que é que tinham visto. Uhum. E, portanto, isso foi usado depois, sim, no tribunal para, além dos testemunhos, claro, testemunhos de prisioneiros e testemunhos, claro, de civis que vieram corroborar as acusações de crimes de guerra. Mas, portanto, houve essa diferença também, mas...
1: Sim. O Rui prometeu 5 diferenças. Nós
0: estamos só com 3 ainda.
1: Ainda só estamos com 3. Eu lamento, mas para ouvir as outras 2 é preciso ser no podcast. Para quem nos está a ouvir em direto, o nosso tempo chegou ao fim. Eu despeço-me. Até para a semana. As
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0: Não.
1: Com João Miguel Tavares e Rui Ramos.
2: Novo episódio de E o Resto é História, na Rádio Observador, como sempre, fica disponível em podcast e também no nosso site. São agora 7h56.
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2: 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À hora certa, atualizamos as notícias aqui na Rádio Observador. Mas logo depois deste Jornal das Oito, contamos então com o João Paulo Sacadura para mais uma edição de Convidado Extra. Hoje, conversa com a realizadora Cláudia Alves, vem falar de Damas, um filme que resgata a história pouco conhecida das enfermeiras da Cruz Vermelha Portuguesa. Quase uma centena de mulheres da alta sociedade portuguesa que, em plena Primeira Guerra Mundial, decidem alistar-se na Cruz Vermelha Portuguesa e partir para a França com a missão de cuidar dos feridos e construir um hospital para apoiar o corpo expedicionário português. É uma conversa a não perder logo depois das notícias das 8 aqui na Rádio Observador, em mais uma edição de Convidado Extra.
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2: Mas antes disso, vamos atualizar a informação, é já daqui a poucos minutos. Não sai desse lado.
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0: 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Espero que esteja a ter uma ótima terça-feira, 7h59 na Rádio Observador. Contamos mais uma vez com o Luís Soares para conhecer as notícias em destaque a esta hora.
1: A UGT mantém a intenção de não levar novas propostas à concertação social. A CIP faz um último esforço pela reforma laboral. O líder do Chega critica o Governo, em especial o Ministro da Administração Interna, diz que tem sido infeliz na forma como tem falado a atuação das forças de segurança. Já o PS saúda as ações das autoridades sobre o caso da Esquadra do Rato. O sistema que vai substituir o Ciresp vai demorar mais de 10 anos a ficar operacional, isto se chegar a ser implementado.
0: Notícias para desenvolver neste Jornal das 8. Primeiro, espreitamos a previsão do tempo para amanhã, quarta-feira, dia 6 de maio. Céu nublado em todo o continente, mas sem sinais de chuva. Temperatura máxima de 21 graus em Lisboa, 17 no Porto, 18 em Aveiro e 25 em Faro. Jornal das 8 com Luís Soares. E Luís, dois dias da última reunião, a UGT mantém a intenção de não levar novas propostas à concertação social. Já a CIP faz um último esforço pela reforma laboral.
1: O Observador sabe que a central liderada por Mário Mourão já reuniu o Secretariado Executivo. Da reunião de hoje sai a intenção, que já tinha sido expressada pelo Secretário-Geral na semana passada, de que a UGT reafirma as propostas que fez chegar ao Governo ao longo dos últimos meses, ou seja, a Central Sindical diz não ao repto da Ministra do Trabalho para apresentar ainda uma nova versão que considere viável da reforma laboral para que seja possível chegar a um acordo. Do lado dos patrões, há ainda quem pretenda deixar um último apelo à UGT. A Confederação Empresarial de Portugal convocou para amanhã uma conferência de imprensa para detalhar ponto por ponto as razões por que considera que um acordo sobre a atual redação da proposta do Governo não reduz os direitos dos trabalhadores, como até os beneficia. O presidente da CIP pretende ainda alertar para os prejuízos em que o país incorre ao desperdiçar longos meses de trabalho entre parceiros da concertação social.
0: Este é um artigo assinado pela jornalista Marina Ferreira, que faz manchete a esta hora no site do Observador. André Ventura acusa o Governo, e em particular o Ministro da Administração Interna, de estar a prestar declarações infelizes no âmbito dos alegados casos de tortura na esquadra da PSP no Rato, e convocou um debate no Parlamento sobre o tema.
1: O líder do Chega apela mesmo à presença de elementos das forças de segurança para assistir ao debate na quinta-feira, dia 14, mas também à presença do Ministro da Administração Interna. Hoje, mais 15 agentes da PSP foram alvo de mandados de detenção no âmbito da investigação em curso. 9 já estão em prisão preventiva, em causa suspeitos de tortura e violação por polícias de pessoas detidas na Esquadra do Rato, na maioria toxicodependentes, mas também estrangeiros e sem abrigo. O líder do Chega não concorda com a conduta que o Governo tem tomado. André Ventura deixa críticas às declarações de Luís Neves nos últimos dias sobre os casos relacionados com as forças de segurança.
2: Esses casos acontecem com polícias e acontecem com todas as outras corporações. Há gente melhor e gente pior em todas as profissões, em todos os órgãos. O que não podemos ter é um governo e um ministro que falam mais em expulsar polícias, em perseguir polícias, em tirar-lhes a autoridade, do que propriamente em garantir que temos uma polícia eficaz, forte e capaz de combater a criminalidade. O que não podemos é ter um governo que ainda ontem se preocupou em dizer que tínhamos que ter cuidado com as percepções de insegurança, mas não é capaz de perceber que os polícias estão sem meios.
1: E por isso André Ventura anunciou hoje que quer ouvir o Ministro da Administração Interna nesse debate no Parlamento, que marcou para a próxima quinta-feira, dia 14.
0: Já o PS saúda as ações das autoridades sobre o caso da Esquadra do Rato, que classifica de absolutamente intolerável.
1: O PS considera mesmo motivo de repulsa o que aconteceu na Esquadra do Rato e saudou todas as ações das autoridades competentes, alegando que a confiança na instituição não pode ser colocada em causa. É o que se lê numa nota enviada à Lusa pela direção do partido, em que saúda as ações que estão a ser levadas a cabo pelas autoridades competentes, a começar pela própria PSP, e que, diz o PS, são um contributo para reforçar a confiança das pessoas nas instituições do Estado democrático e também nas polícias.
0: E o grupo de trabalho que estudou a substituição do Ciresp propõe um novo sistema que vai demorar mais de 10 anos a ficar operacional. Luís, se chegar a ser posto em prática.
1: A apresentação do relatório do grupo de trabalho aconteceu esta tarde no Ministério da Administração Interna. Foram apresentadas 33 recomendações ao Governo. Luís Neves diz que algumas serão acolhidas, outras não. Para já está previsto um investimento de 36 milhões de euros no Ciresp para o próximo ano e meio. E o ministro Luís Neves espera que a oposição não questione esta decisão.
3: Entendo que os investimentos que aqui estão são investimentos absolutamente legítimos por parte deste Governo, são investimentos que serão alongados relativamente ao prazo e são investimentos que tenho absoluta certeza que não serão absolutamente questionáveis, porque não há outro caminho. Se houvesse outro caminho, naturalmente poder-se-ia questionar. Mas o que está aqui em causa é uma resposta às pessoas, às populações, e o Governo tinha que agir, e penso, naturalmente, sou parte interessada, que agiu bem.
1: Ora, e com o verão à porta, Luís Neves assume que está mais otimista, apesar de assumir também a que não existe nenhum sistema infalível. Diz, no entanto, que o Ciresp está bem melhor do que no passado, fazendo a comparação com a altura dos incêndios de Pedrógão Grande.
0: E a Iniciativa Liberal vai a jogo na revisão constitucional e diz que se o PS se excluir é por birra.
1: Foi entrevista ao sofá do Parlamento. O deputado liberal Jorge Miguel Teixeira diz que os liberais assumiram que querem mudar a Constituição quase desde o dia em que foram fundados. O Chega vai abrir esse processo de revisão constitucional no Parlamento e a Iniciativa Liberal vai também apresentar uma proposta, mas Jorge Miguel Teixeira diz que não tem preferências quanto aos parceiros.
4: Se o Partido Socialista quiser excluir-se desse processo, mas o Parlamento conseguir alcançar uma maioria na mesma, aí foi uma opção que o Partido Socialista fez. Porque o Partido Socialista tem mais do que dimensão suficiente, se quiser, para participar construtivamente num processo de revisão constitucional. E que eu saiba, até agora não houve ninguém que tivesse ido ao Partido Socialista que não os queria dentro do processo. Portanto, se eles excluírem por birra, isso é um problema que os próprios terão de assumir. A responsabilidade é deles, não é dos outros.
1: Jorge Miguel Teixeira considera que o PS devia aceitar discutir mudanças à Constituição e não excluir-se automaticamente porque existe uma maioria à direita. O deputado da Iniciativa Liberal também falou sobre reforma laboral neste fato do Parlamento. Diz que sem acordo com o GT, o Governo deve apresentar no Parlamento a versão inicial do projeto de revisão.
0: E o Irão decidiu criar um organismo responsável por gerir o tráfego de navios que circulam no Estreito de Hormuz.
1: É o que diz uma estação da televisão iraniana. Todas as embarcações que pretendem transitar por esta via iriam receber um e-mail de uma autoridade denominada Autoridade do Estreito do Golfo Pérsico, descrevendo as regras e regulamentos para essa passagem. Nesse caso, os navios iriam precisar de cumprir normas estabelecidas por essa autoridade competente para obter uma autorização de trânsito para atravessar o Estreito. O Irão alertou a Marinha dos Estados Unidos para que se mantenha fora do Estreito e divulgou um novo mapa com uma área de controle iraniana ampliada. Entretanto, o presidente iraniano diz que é impossível a Teherão sentar-se na mesma mesa e ceder às exigências unilaterais dos Estados Unidos.
0: E o primeiro-ministro português considera inaceitável o bloqueio que o Irão está a fazer ao Estreito de Hormuz e defende mais pressão diplomática sobre Teherão.
1: Foi durante uma visita oficial à Alemanha e lado a lado com o chanceler Friedrich Merz, Luís Montenegro vincou que a via diplomática e negocial tem de ser respeitada e incrementada. Diz o primeiro-ministro que os conflitos não se resolvem com o avolumar de fatores de divisão.
5: Aquilo que o Irão está a fazer é inaceitável do ponto de vista da obtenção de potencial nuclear em termos militares e é absolutamente inaceitável nas consequências para o comércio internacional relativamente às dificuldades de navegabilidade, sobretudo no Estreito de Hormuz, e ao mesmo tempo dos ataques que não obedecem a critério que se compreenda com todos os países da região.
1: Luís Montenegro, numa conferência de imprensa conjunta com o chanceler alemão em Berlim, ambos defenderam uma resposta coordenada de pressão diplomática e contenção política face ao Irão. Alertaram também para os impactos económicos e de segurança associados à instabilidade no Médio Oriente.
0: Luís, vamos agora a outros temas em destaque esta hora.
1: Nomeadamente no desporto, há 7 jogos em simultâneo na próxima segunda-feira, às 8:15 da noite. É a penúltima jornada do campeonato, entre eles o Benfica Sporting de Braga, na Luz, e o Rio Ave Sporting em Vila do Conde. Isto tudo por causa do jogo que o Braga tem na quinta-feira, a contar para a meia-final da Liga Europa. Já o Porto, novo campeão, vai à Vila das Aves no domingo, defrontar o AFS às 18:00. Porto, que exerceu a opção de compra de 100% do passe do defesa central Kivior, A SAD Portista vai pagar ainda 17 milhões de euros aos ingleses do Arsenal, sendo que pode ainda pagar mais 5 milhões em objetivos. O polaco assina até 2030, com uma cláusula de rescisão fixada nos 70 milhões de euros. Ainda no Porto, o clube vai ser castigado com a interdição dos setores destinados às claques por um jogo e também ao pagamento de uma multa de quase 4 mil euros em causa dos incidentes em Alvalade, em agosto do ano passado, em que os adeptos portistas partiram dois vidros de proteção, que resultou em mais de 15 feridos. O Tribunal Arbitral do Desporto confirmou o castigo do Conselho de Disciplina da Federação, mas o jornal A Bola avança que a SAD Portista vai recorrer, o que significa que a sanção fica temporariamente suspensa até à decisão final.
0: Notícia de fecho do Jornal das 8. 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
0: E aqui na Rádio Observador, nesta hora das 8 da noite, vamos a mais um convidado extra com João Paulo Sacadura.
12: Na Primeira Guerra Mundial, uma das guerras mais mortíferas do século XX, um grupo de quase 100 portuguesas participaram na guerra. De onde vieram? Que família deixaram para trás? Por que foram? E que sonhos e desejos tinham? O filme Damas, já em exibição, resgata a história pouco conhecida das damas enfermeiras da Cruz Vermelha Portuguesa, mulheres da alta sociedade que, em plena Primeira Guerra, departiram para a França, com a missão de construir um hospital para apoiar o corpo expedicionário português. A dona deste olhar sensível e contemporâneo sobre um episódio praticamente desconhecido da participação feminina portuguesa na Primeira Guerra é a realizadora Cláudia Alves, que se formou em cinema em Cuba e que trabalhou como realizadora e diretora de fotografia em vários documentários em Portugal, em Cuba e na Índia. Olá, Cláudia, e bem-ajas por ter aceitado este meu convite. Bem-vinda à Rádio Observador. É um grande prazer estar a falar contigo.
13: Obrigada.
12: Estou muito contente.
13: Estou muito contente de estar aqui.
12: Olha, tu, há uma coisa muito curiosa, porque tu és ali da zona de Carnide, de Benfica, onde tu nasces. Agora moras em Paris, não é? Já há 5 anos foste para lá.
13: Exato.
12: É melhor viver lá para fazer cinema? Ou tens mais meios, ou é porque está lá a tua família, ou porque é que preferes morar lá?
13: Vai ser melhor.
12: Ok.
13: Eu mudei-me porque a minha cara metade teve uma proposta de trabalho lá.
12: Ah, ok.
13: E eu acabei por acompanhar e estou muito feliz de viver em Paris. Acabei por ter também mais tempo para escrever, para pensar nos meus filmes, porque aqui acabava por me estressar com outras atividades.
12: Muito bem. É muito engraçado, tenho que falar nisto. Tu, quando eras mais nova, estiveste neste MCE, Movimento Católico de Estudantes, tiveste catequese na tua paróquia e que foi, tu dizes sempre, isso foi muito importante para a formação dos meus ideais. De facto, os valores cristãos são cada vez mais importantes na vida de hoje em dia. Achas que o mundo precisa muito destes valores cristãos e és uma cuidadora nata, que é engraçada, é uma coisa que tu dizes, eu gosto de cuidar das pessoas. E isso nota-se muito na tua maneira de ser e muito na tua maneira de fazer este filme. Por isso é que eu pergunto, valores cristãos são, de facto, uma coluna dorsal na tua vida?
13: Acho que sim. E eu digo assim, sem dizer com mais certeza, só porque não sou uma católica praticante neste momento. Mas acho que vivo os valores cristãos de uma maneira prática, no dia-a-dia. Tento não trair aquilo que foi tradição da minha família, mas não por isso, mas porque acredito e tenho fé.
12: muito gira a tua parte de Arouca. A família do teu pai é de Arouca, não é?
13: Exatamente.
12: É uma terra linda de morrer, eu gosto imenso de Arouca. Tem lá um dos amigos meus, Vaz Pinto, que a gente ia lá passar muitos fins de semana, e de facto tem um mosteiro lindo, um convento lindo, tudo aquilo é extraordinário.
13: O rio
12: é muito bonito, e aquelas quedas de água e aquilo tudo, aquela serra, tudo aquilo é muito bonito, as morcelas doces e aquelas coisas...
13: Os doces conventuais,
12: o anho assado, e eu lembro-me de ver festivais de doces conventuais, que uma vez fui lá ver um festival de doces conventuais, e estavam as cozinheiras mascaradas de freiras nas cozinhas a fazer os doces, achei aquilo fantástico.
13: No próprio convento.
12: Apetecia imenso comer aquilo tudo. Muito bem, e a parte também do Porto. A Praia do Malhão, ali na zona extraordinária, Costa Vicentina, era onde passavas as férias. Porquê? Ia a família para lá de férias?
13: Íamos quando ainda nem sequer havia o parque de campismo do Citava.
12: Sim.
13: Íamos assim, tipo, acampamento de ciganos.
12: Salvagem.
13: E isso foi muito importante para mim, portanto, foi até aos 9 anos, íamos anualmente. Eu acho que não devo ter ido no primeiro ano, não é? Que fiquei com a minha avó. E depois interrompemos porque houve assim uma situação trágica na família.
12: Okay.
13: Morreu um irmão do meu pai, a esposa, os meus primos.
12: Ah, boas.
13: E portanto, na vinda do Malhão.
12: Ah,
13: portanto, para
12: um
13: nós,
12: acidente.
13: O Malhão
12: ficou marcado
13: com
12: esse trauma.
13: Pela positiva e também pela negativa.
12: Exatamente.
13: Mas foram anos fantásticos em que
12: facto...
13: até tínhamos o jornal feito pelo meu tio, com a ajuda dos sobrinhos, que era o Malhinho.
12: Ah, que giro.
13: E...
12: com as novidades e as notícias.
13: Sim, e na altura não havia sequer... Portanto, nós tomávamos banho numa fonte de água doce, na praia. Portanto, era
12: uma
13: o mais
12: nascente.
13: Próximo que eu posso imaginar de um acampamento assim selvagem.
12: E é lindo porque são as famílias praias mais bonitas do país, é uma zona ainda muito, muito salvaguardada, e destas praias, Praia da Moreira, dos Mil Homens, todas aquelas praias, até a Rifana, a começar ali em Oteseix, é extraordinário de beleza, de coisa ainda muito selvagem. Só há pouco tempo fizeram passadiços, assim tiveram que fazer, mas havia muitas que são quase inacessíveis ainda,
13: muito
12: selvagem.
13: Nós éramos os primeiros a entrar na praia e víamos os
12: pescadores. Boas memórias.
13: Sim, foi
12: muito
13: incrível.
12: Bem. No teu secundário fizeste ciências e artes, porque não querias limitar, tu és muito talentosa. E muito versátil, porque eras boa às ciências, adoravas matemática, adoravas física, mas também acabaste por estudar pintura e licenciaste em pintura, que é curioso.
13: Eu gostei sempre de muitas coisas e de fazer muitas coisas. Ou melhor, ia fazendo bem e, portanto, as pessoas acham à partida então que gostava de
12: tem
13: tudo da mesma maneira.
12: Exato.
13: E não é verdade, não é?
12: Sim, claro.
13: Portanto, eu sempre gostei mais das ciências do que, por exemplo, da literatura.
12: Das humanidades. Ok.
13: Mas agora vejo que adoro história.
12: E, por exemplo, pintura. Foste para pintura alguma... E licenciaste em pintura. Alguma, aqui em Lisboa, ainda usas isso na tua visão estética de um filme, por exemplo? São conceitos que te ficaram... Ficaste com alguma coisa desse curso?
13: Sim, com certeza.
12: A estética, a cor?
13: Acho que no início isso era mais evidente. Portanto, eu fazia, cada plano parecia um quadro, não no sentido tanto estético, mas mais de um momento decisivo na história. Cada plano era um quadro, portanto não havia tanto aquela ligação narrativa. Hoje em dia sou mais atenta à parte narrativa.
12: Ok.
13: Mas tento conjugar os dois.
12: Exatamente.
13: Naturalmente. Acho que no filme talvez veja um bocadinho também dessa pintura, pintura entre aspas.
12: É engraçado essa tua estética, nota-se muito. É muito bonito o filme, muito bonito de imagem, e aquele esfumado que tu fazes de quando é as coisas antigas, e aquilo está muito bem conseguido. E está, de facto, esteticamente é um filme lindo de morrer. Fizeste Erasmus também em Milão, ali estiveste na Academia das Belas Artes, Belle Arte di Brera, em Milão, Academia. Barcelona, passaste por Barcelona uns meses, tinhas 24 anos, e aí havia outro programa, que não era Erasmus, mas era Leonardo da Vinci. Acabaste por ir a muitos festivais, conferências, tudo isso foi... Isso é que te aproximou um bocadinho do documentário do cinema, não foi?
13: Foi. Não foi tanto na minha estadia em Milão, que aí estava mais próxima ainda das artes plásticas e da gravura. A gravura para mim foi algo muito importante, porque eu achava que era uma forma de democratizar a arte. Portanto, eu já sabia que não queria ficar ali na pintura de cavalete.
12: Okay.
13: Portanto, a gravura seria uma dessas formas de fugir. Depois começo a ir mais para a arte pública. Como é que nós podemos intervir no espaço público, e no espaço público tendo em conta a opinião dos moradores, portanto, acabei por participar num projeto comunitário no bairro de La Mina, que é ao pé de Bessos, ou seja, em Barcelona, mas já muito perto do rio Bessos, quando estava a ser feita a transformação de Barcelona por causa do Fórum 2004. E nessa altura fui filmar. Portanto, a câmara era só uma ferramenta, ainda nem tinha ideia de fazer documentário, mas já era um meio que eu estava a usar para ouvir aquelas mulheres, até porque eu não sabia catalão e, portanto, eu ficava à escuta atrás da câmara. E aí comecei a desenvolver um bocadinho pelo gosto de estar presente na vida dos outros, de encontrar-me
14: como contar também as histórias nesses temas deles.
13: Exato.
14: Giro. E aí nasceu o teu gosto mais do documentário do que propriamente a ficção.
13: Nem tinha ideia nenhuma da ficção.
14: Adoraste isso,
13: exato,
14: passar, ouvir pessoas, ir com o microfone.
13: Exatamente.
14: Isso é muito curioso, como te veio essa vertente do documentário.
13: E eu até conto que, quer dizer, eu não me esqueço que até hoje uma série de exposições, eu ia muito à Caixa Fórum, que é no centro de Barcelona, ver exposições, tinha uma grande biblioteca. Na altura a internet ainda não era assim tão. Não chegava tudo a casa, não é?
14: Claro.
13: Então eu ia para lá, via filmes. Até aí eu penso que na faculdade sentia-me um bocado assoberbada com muitas coisas. Claro. Também pertencia ao movimento católico de estudantes, enfim, tinha sempre fim de semana ocupados. Quando estive em Barcelona era assim uma espécie de residência artística.
14: Residência artística, exato.
13: E vi uma exposição incrível que esteve lá na Caixa Fórum, que se chama Ficciones Documentales,
14: okay.
13: E tinha artistas de todo o mundo que, de uma maneira ou de outra, pegando no documental, apresentavam as suas obras.
14: E aí
13: adorei.
14: Também aquele documentário do Abbas Kiarostami, aliás, com quem fizeste depois
13: fiz um workshop com ele. É verdade, é verdade.
14: É visto nesta altura, estas exposições engraçadas, as tuas primeiras referências não são filmes, porque de facto tu nunca foste cinéfila, tu dizes a dizer, não, nunca fui cinéfila, não. Eu descobri o cinema tarde, aos 28 anos, é que eu decidi que ia trabalhar nisso. Esta vocação tardia.
13: Não sei se isso também se deve ao facto por exemplo, em casa não havia leitor de VHS, já as minhas amigas tinham, o meu pai só tinha daquelas cassetes mais pequeninas, porque fazia, o meu pai filmava nas férias e não sei o quê, portanto não tinha o outro formato, mas pronto, podia não ter e ter ido procurar de outra maneira, isso
14: não era impeditivo.
13: Não era impeditivo, mas de facto não, e ainda hoje em dia não sou uma devoradora de filmes.
14: Okay.
13: Gosto de ver um bom filme e seleciono, mas nem vejo séries na Netflix, enfim.
14: Não vês?
13: Não.
14: Engraçado.
13: Praticamente não vejo, só se me chamarem muita atenção, é imperdível.
14: Sim. Ou o tema que não podes perder, exatamente. É o que te serve, ou até te podes usar para outras coisas, para a tua pesquisa, não é? Como usaste e faltaste usar. Afinal, existe uma forma de arte onde eu me sinto inteira. Quando começaste a fazer estes comentários, é muito bonito esta frase. A satisfação era imensa e a partir daí nunca mais quis deixar de trabalhar em cinema. Porquê é que o cinema tem assim de tão importante como arte? O que é que tu dirias? Porquê é que é tão importante? Agora estou a passar na sétima arte, estou a passar em relação às outras artes. O que é que torna o cinema tão, tão especial em relação à música, à literatura?
13: Eu acho que o facto o cinema, eu aí acho que me referia mais ao documentário, porque eu percebi que, quer dizer, consigo estar com as pessoas, com quem quero, e ter um pretexto, no fundo, é ter um pretexto para ir ao encontro destas pessoas que estão a viver uma realidade que eu não conheço e que eu quero entrar, quer dizer, eu entro de cabeça, não é ler nos livros, interessa-me um tema, vamos ter com as pessoas.
14: Exatamente.
13: Pronto, não quer dizer que não haja uma investigação prévia, naturalmente.
14: Claro, importante esta curiosidade pelo outro, não é?
13: Exato.
14: As experiências em contextos diferentes do que tu viveste.
13: Sim, também.
14: E mas passar isso.
13: Sim, eu acho que sim. Agora já tenho essa consciência, porque já passaram alguns anos, mas quando a pessoa está a viver pela primeira vez, quer dizer, nem nunca tinha viajado assim muito, não é? Só começo a viajar mais quando vou para Barcelona, quer dizer, Milão foi a minha primeira experiência fora de casa, digamos assim. Foi importantíssima, e nós percebemos, a escola não é tudo.
14: Se aprende nas escolas.
13: Mas de facto eu acho que o facto de unir o som, a imagem, e nós termos ali 50 minutos, uma hora e meia para falar ao espectador. Quer dizer, não estou a dizer que se faz os filmes só a pensar no espectador, mas sim. Quer dizer, depois podemos. Eu também estou a pensar como espectadora.
14: O target,
13: tenho ali 50 minutos em que eu estou só a ver aquilo. De facto, estou numa espécie de cápsula do tempo.
14: De bolha, exato. E as pessoas estão captadas, estão agarradas àquelas, a ouvir, beber aquela história que
13: estás
14: a contar.
13: Sim, e cada vez é mais importante, não é? Porque como estamos muito mais dispersos com os dispositivos móveis e não sei o quê, acho que é mesmo importante esta coisa de ir à sala de cinema ou em casa, mas sem distrações, e mergulharmos naquilo que o autor nos propõe. Acho que é mesmo muito diferente nas artes plásticas, eu fui percebendo mesmo, indo vendo exposições, eu dispersava muito mais, quer dizer, gostava de um filme, para mim, acaba por ser muito mais redondo. Bom, falemos, cada obra é uma obra, claro, e não, claro, não dá para comparar. Mas eu digo como autora.
14: Tu tiveste algum filme, ou filmes, ou documentários, então, neste caso, que tivessem marcado para a vida? Tu disseste, olha, uma coisa que eu vi maravilhosa, que nunca mais me esqueci.
13: Eu lembro-me, por exemplo, o Doc Lisboa e o Indie Lisboa foram grandes escolas para mim, porque
14: festivais,
13: não é? Porque os filmes eram filmes de autor. E lembro, por exemplo, o Santiago, do Moreira Salles, sei lá, outros filmes, pensando na ficção, Lucrécia Martel. Ou seja, são autores, pronto, já para não falar dos clássicos, a Inês Varda, quer dizer, a Inês Varda é mesmo importante, porque a Respigadora e os... como é que é? Eu e os Respigadores.
14: E os Respigadores.
13: São mesmo filmes em que nós percebemos, é pegar numa câmara e o Allan Cavalier, pronto, até podiam ter sido filmes que eu já tivesse visto em casa, mas no grande ecrã é completamente diferente.
14: É outra escala.
13: Mas muitos deles eu descobri no Doc Lisboa e no Indie, posso mesmo dizer que é importante. E também na Mostra do Panorama, aí mais filmes nacionais.
14: De regresso a Lisboa, depois de Barcelona, frequentaste então um curso de documentário na Videoteca de Lisboa, e com Margarida Cardoso, que ainda hoje é tua amiga, e daí até decidir ir para Cuba para estudar cinema à séria, foi um pulo, como tu dizes. E então, tiraste este curso entre 2008 e 2011, estes 3 anos, de realização de documentários na Escola Internacional Cinema e Televisão de San Antonio de los Baños. Estamos em Cuba, uma escola extraordinária, tu dizes, a minha vida divide-se em antes de AC e DC, antes de Cuba e depois de Cuba. Porque, de facto, foi uma escola que te marcou. Uma escola, primeiro, tem uma história fabulosa, não é? Fundada pelo Birri, pelo García Márquez e por tantos artistas ibero-americanos de renome e de grande inspiração. E ali estavas com colegas de todo o mundo.
13: Sim, eu queria estudar para fora, mas não, eu queria estudar cinema. Pronto. E queria uma escola prática, essencialmente prática. Podia ter ido para um mestrado, mas quer dizer, na Europa era caríssimo.
14: Sim.
13: Começo à procura de cursos, falam-me deste curso em Cuba, e eu pensei, em Cuba? Um curso de cinema? Pronto, desconhecia, lá está, nunca tinha ido procurar escolas de cinema. E depois, quando entro na escola e vejo a ata de nascimento da escola, vejo a maneira como se... A ata de nascimento diz que aquele é o lugar da utopia.
14: Exatamente.
13: Que a utopia está, não está em lado nenhum, mas está em alguma parte.
14: Para que o lugar da utopia, que por definição está em nenhuma parte, esteja em alguma parte. Está numa pedra lá, escrito por Fernando Birri.
13: Exatamente.
14: É extraordinário.
13: E só isso, bom, juntando ao facto de eu ter conhecido, entretanto, um realizador que tinha estudado lá, que é o Eloy Enciso, e que mostrou um filme que eu adorei também num festival... Portanto, para mim, agora tomando consciência, os festivais também foram muito importantes, portanto, para conhecer
14: e
13: pessoas.
14: Tu estás muito, muito presente em muitos dos teus filmes também, e vais e frequentas. Mas do Uruguai, da Índia, dos Estados Unidos, do Irão, da Argentina, da Alemanha, é extraordinário.
13: No início, sim, agora tive um período um bocadinho parado, a trabalhar também com outros autores.
14: Mas mais, e se calhar, em reuniões ou em consultoria, ou assistência disto ou daquilo,
13: sim,
14: não é?
13: Sim, crescer, pois, no fundo, claro, também.
14: Claro. Mas se aprende imenso. Com colaborar com outros e a aprender para depois fazer este trabalho extraordinário que fizeste.
13: E no início também eu nem sempre tinha dinheiro para ir para todo o lado, não é?
14: Portanto, claro. Então a tua vida passa por isto e então aqui aprendeste à séria. Quando foste já tinhas 2 ou 3 documentários feitos.
13: Sim, eu digo à séria, também foi sério o trabalho que eu fiz antes, mas portanto eu não tinha eu tive disciplina, digamos assim, do cinema. Antes eu tinha estudado documentário, não é? Tinha aprendido som, direção de fotografia, mas aqui fui aprender mesmo cinema latino-americano, a história,
14: o guionismo,
13: o guionismo,
14: a montagem.
13: Aprendi também o som, como é que a onda se propaga, como é que tinha que andar com pés. Portanto, eu não fui só aprender realização. Sim. Eu, no primeiro ano, aprendíamos
14: passaste
13: tudo.
14: Todas as funções do...
13: Íamos rodando posições. Okay. E isso foi... Filmámos em película também.
14: Okay.
13: Isso também era muito importante. Tive acesso a laboratórios.
14: Digital, sim.
13: Sim, era uma primeira experiência. Mas pronto, o facto de também já estavam a explodir tudo o que era telemóveis lá, vivi 3 anos longe dessas tecnologias, o que pode parecer agora um bocado...
14: Sim, agora
13: absurdo,
14: é impensável, sim.
13: Impensável, mas lá era isso e quase sem internet. Portanto, a ligação Skype caía constantemente quando eu ligava à família.
14: Exato.
13: Mas isso permitiu-me estar ali numa espécie de... Pronto, de residência mesmo, não vou dizer colégio interno.
14: E prática, era muito livre. Pragmática, portanto, aprendi a dar séria. Mas é giro, porque aí, a forma como a construção sonora de um filme, treinaste na fotografia, as estratégias narrativas por trás da montagem, os fundamentos da escrita de guião, foi uma série de disciplinas e de técnicas que foste dominando.
13: Eu ia fazendo um bocadinho de forma intuitiva, mesmo tendo aprendido algumas coisas antes. Foi fundamental. Aliás, eu comecei a trabalhar em formatos muito mais curtos, no guião de uma curta-metragem de 14 minutos, como é que os pontos de viragem... Não, quer dizer que existam fórmulas.
14: Sim, sim,
13: mas,
14: sim.
13: No fundo, organizei um bocadinho as minhas ideias e depois, cá fora, já fiz o que eu quis.
14: Muito bem. Ser. Cláudia Alves, temos que fazer aqui um brevíssimo intervalo e já voltamos à conversa. Até já.
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0: Rádio Observador, são 8h30. Daqui a pouco temos a segunda parte de convidado extra, mas primeiro vamos às notícias com a Diana Rosa. Boa noite, Diana.
17: Boa noite. Não, a UGT não vai levar novas propostas para a concertação social na reunião marcada para depois de amanhã. As propostas que a Central Sindical tinha para apresentar, já apresentou. Agora é continuar a negociar com o Governo. O Observador sabe que essa é a conclusão da reunião que o líder da UGT teve com o secretariado executivo. A Intersindical rejeita assim o repto da Ministra do Trabalho para que seja apresentada uma nova versão do documento do lado dos trabalhadores. Já do lado dos patrões, o presidente da CIP, Armindo Monteiro, considera que há prejuízos para o país caso sejam desperdiçados estes meses de negociações. André Ventura discorda das críticas que o Ministro da Administração Interna tem feito aos polícias, também no âmbito do caso dos agentes da PSP, que alegadamente torturaram e sodomizaram pessoas em situação de sem-abrigo. Hoje, mais de 15 agentes da PSP foram alvo de mandados de detenção. No âmbito dessa investigação, 9 deles já estão em prisão preventiva. Relativamente à expulsão levada a cabo pelo ministro a elementos das forças de segurança por comportamentos desviantes, André Ventura diz que se trata de anúncios infelizes do governo e desvaloriza o caso. A opinião contrária tem o Partido Socialista, que considera intolerável este caso de violência que envolve os agentes da PSP no Largo do Rato em Lisboa. Saúda por isso as ações das autoridades. O PS considera motivo de repulsa o que aconteceu alegadamente na esquadra da PSP do Rato e alega que a confiança na instituição não pode ser colocada em causa. O grupo de trabalho que estudou a substituição do Ciresp propõe um novo sistema que vai demorar mais de 10 anos a ficar operacional se chegar a ser posto em prática. A apresentação do relatório do grupo de trabalho decorreu hoje no Ministério da Administração Interna. Foram apresentadas mais de 30 recomendações ao Governo. Luís Neves, o Ministro, diz que algumas vão ser acolhidas, outras não. Para já está previsto um investimento de 36 milhões de euros no Ciresp para o próximo ano e meio. O Irão decidiu criar um organismo responsável por gerir o tráfego de navios que circulam no Estreito de Hormuz. De acordo com a imprensa iraniana, todas as embarcações que transitem por esta via recebem um e-mail de uma autoridade denominada Autoridade do Estreito do Golfo Pérsico, descrevendo as regras de passagem. O bloqueio iraniano do Estreito de Hormuz foi hoje alvo de críticas de Luís Montenegro. O primeiro-ministro defende mais pressão diplomática sobre Teherão. Diz numa visita à Alemanha que não é com fatores de divisão que se resolvem conflitos. A fechar, o Porto vai ser castigado com a interdição dos setores destinados às claques por um jogo e ao pagamento de uma multa de quase 4 mil euros. Em causa, os incidentes em Alvalade, em agosto do ano passado, em que os adeptos portistas partiram dois vidros da caixa de segurança, o que resultou em mais de 15 feridos.

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10: São 8h36, a caminho das notícias das 9 aqui na Rádio Observador. Vamos à segunda parte de Convidado Extra. João Paulo Sacadura está à conversa com Cláudia Alves.
11: Estamos a conversar com a professora e realizadora Cláudia Alves. Ela dá-nos Damas, um filme que resgata a história pouco conhecida das damas enfermeiras da Cruz Vermelha Portuguesa, quase uma centena de mulheres de alta sociedade, que em plena Primeira Guerra decidiram alistar-se na Cruz Vermelha e partir para a França, com a missão, claro, de cuidar dos nossos feridos, mas também de construir um hospital para apoiar o corpo expedicionário português. Estamos ainda a falar desta tua formação, deste teu trabalho importantíssimo, desta tua passagem por Cuba, que de facto abre portas, certo? Quando a pessoa vem, tendo aquele curso, já eras mais bem acolhida nos festivais e nas encomendas, o que é muito curioso.
12: Sim, e talvez mais do que... Também mudou um bocadinho a procura de documentar em Portugal. Eu acho que passou a haver muito mais gente a fazer documentário, isso nota-se.
11: Uhum.
12: E estávamos em plena crise. Quando eu regresso é 2011, ou plena não, estávamos em ainda crise. Num
11: sim.
12: Período de crise.
11: Sim, sim.
12: E a verdade é que eu tive mais encomendas antes de ir. Ou seja,
11: do que logo assim, quando voltaste.
12: Do que quando voltei.
11: O Doc Lisboa também tem importância, eu acho. O Doc Lisboa sempre impulsionou muito. Não
12: sempre,
11: foi?
12: Sempre. E
11: manteve
12: criando
11: ali aquela chama viva.
12: E sim, eu participei também nos laboratórios que eles fizeram. Mas o que é para mim decisivo é a confiança que isso me dá para dizer: não, eu posso fazer disto, mesmo a minha profissão principal, porque eu dava aulas antes de ir para Cuba. Era professora do ensino secundário, básico.
11: Exatamente. Educação visual.
12: E educação visual, geometria descritiva. Sim. E gostava muito, mas quer dizer, não me via todo o tempo a fazer isso. Decido não regressar à escola, não é? Pronto, isso fez com que eu tivesse regressado também à casa dos meus pais e antes de ter ido para Cuba já tinham aparecido.
11: Como tu dizes, é os grandes desafios. A distribuição dos meus filmes e depois pagar as contas, porque de facto a vida de freelancer também não é fácil, eu sei, e portanto foi aí uma luta, uns desafios que tiveste sempre que enfrentar, obviamente.
12: Exato, mas a confiança que me foi dada foi, eu conheço um montador em Espanha, um sonidista em Madrid, e portanto acabei por começar a trabalhar com pessoas que...
11: Um
12: amigo
11: como
12: cubano
11: tu,
12: que estava em Madrid que acabou por emigrar. Outro amigo que está no País Basco, aliás, é um montador atualmente. O montador deste filme é o Raul Barreras, que é basco. Pronto, também formei equipa com os meus pares aqui em Portugal, mas essa confiança de que tenho um amigo ali ao virar da esquina
11: é boa, ajuda. E ainda está, porque tu és uma mulher de armas e gosto muito também de formadora. Gostas de, vou fazer estas coisas e tenho que o fazer bem e tenho que o saber fazer bem. Tens esta noção e, portanto, a tua formação complementar nunca mais acaba. Imaginando realidade, la autoria, nel cine documental, tiraste também estes cursos com a Universidade de Barcelona.
12: Ainda imagens, estou a fazer o segundo módulo.
11: Imagens, está a decorrer ainda, imagens em movimento no espaço, aquele workshop com o Abbas Kiarostami, que nós falámos, video jamming, um curso, ilustração, outro curso, é muito engraçado, tu fizeste várias formações, curso de documentário, concepção e organização de exposições e catálogos, outro curso que tu fizeste. Mas, sobretudo, a docência é muito importante para ti. Tu sempre deves gostar de dar aulas, de certeza.
12: Sim,
11: porque dás aulas
12: muito.
11: Há muitos anos.
12: Gosto
11: hoje em dia,
12: muito,
11: mais
12: muito.
11: Formação a professores, educação para o cinema. Estou a ver estes cursos giríssimos que tu fazes. Workshop da Câmara como extensão do olhar da República Dominicana.
12: Esse aí foi... Exato, que fui
11: muito
12: dar. Foi
11: escola de desenho
12: em Super
11: Chabon.
12: 8. Em Super 8.
11: Aliás, que usaste neste filme. Tu tens neste filme imagens.
12: Sim, a câmera que eu uso.
11: Parecem aquelas antigas que o pai fazia em casa, com aquelas câmerazinhas que fumaram aos miúdos, aos seus filhos, seus filhos. Sim. E eu lembro que pensei, isto é Super 8, isto tem imagens que se fez aquela luz daquelas máquinas.
12: Super 8,
11: para dar a imagem que era há muitos anos.
12: Exato, no início pareceu-nos um bocadinho absurdo, porque o Super 8 não é nada uma imagem do início do século, mas era a câmera que eu tinha. Portanto, eu tinha uma câmera Super 8 e penso, vou filmar a preto e branco, vai-nos trazer uma patina do tempo, digamos assim.
11: Dá. Eu acho que não sabia distinguir se era de 1914, 18, 20, por aí. Mas vejo, lembro dos filmes do meu pai dos anos 60, onde eu já estou, e de facto é aquela imagem esbatida e os fios a passar, aquelas coisas.
12: E depois mim, foi revelada em laboratório. Pronto, foi revelada. Pronto, e sentes essa...
11: essa antiguidade, digamos assim, essa patina.
12: E até uma certa sujidade. Sim. Foi uma ideia que tivemos para... que eu tive para fazer a ponte entre o arquivo e as recriações.
11: Muito, muito giro esta formação de professores que tu fazes, estes cursos, Educação para o Cinema e o Cinema na Infância.
12: O Plano Nacional das Artes.
11: E o Cinema na Infância é uma coisa que
12: sim, estou a dar
11: é
12: esse
11: muito
12: curso
11: importante
12: para
11: isso.
12: A Associação
11: eu gosto de
12: Profissionais
11: esta
12: de Infância.
11: Sim. E depois os workshops que selecionas, nem mais nem menos, o stop motion, outros que fizeste em Algesur, filmar quem temos à mão, com o que temos à mão, oficinas de animação, eu adoro isto. Som, telemóvel, ação, operador de câmara por um dia, este tipo de cursos que tu fazes, um dia na aldeia, que também a ver com os índios do Brasil, os alfaiates, as histórias, tens, é muito importante, preocupas-te com isso. Formar também a infância para ser novos públicos e terem a potência por este meio, não é?
12: Sem dúvida, a educação artística é fundamental. E
11: desde mais tem a realidade, 6 anos, tens workshops para 6 anos.
12: E deveria estar mais integrada nas escolas, mas não podendo de outra forma estar presente, que esteja de uma forma transversal, não é? Que é aquilo que tem tentado agora o Plano Nacional das Artes.
11: Isso é muito
12: e, portanto, giro. Essa formação que eu dou a professores... É no âmbito do Plano Nacional das Artes, é uma espécie de catálogo que eles têm de
11: ações, que podem
12: de
11: fazer,
12: ações e os professores para progredirem na carreira precisam de créditos.
11: Ah, ok.
12: E portanto, eu
11: podem
12: no início.
11: Isso.
12: No início eu pergunto sempre qual é a motivação para estarem aqui, não sei se é simplesmente os créditos, que está muito bem, e eles dizem já que temos que fazer créditos.
11: Pelas piores razões, mas ao menos que me chamem.
12: E normalmente, como querem créditos, e dizem já agora vamos para um que seja, possa
11: animado,
12: ser divertido.
11: Exato.
12: E então o que eu tento é que os cursos sejam também muito prazentosos, ou seja, ao fim de um dia de trabalho, os professores vêm estourados.
11: Claro.
12: Portanto, vemos filmes, tento que não sejam longas para não ocupar logo as 3 horas, mas são cursos 3 horas ao final do dia.
11: Então e como é que os professores podem saber isso, várias escolas que nos estejam a ouvir querem chamar-te para isso, onde é que vão?
12: Vão aos centros de formação da sua região.
11: Ok.
12: E o centro,
11: lá
12: ou então contactam diretamente o Plano Nacional das Artes.
11: Tá bem.
12: Porque são centros de formação que escolhem dentro do, do catálogo do
11: o
12: Plano Nacional das Artes.
11: Curso,
12: exatamente.
11: Tá bem, tá bem.
12: E depois abrem inscrições.
11: E de facto, no cinema fizeste tudo e mais alguma coisa. Hoje em dia, mais realizadora, diretora de fotografia também, assistente de realização, mas tu foste assessoria de guião, consultora, diretora de produção, pesquisa e produção local, co-guionista, produtora executiva, câmara e edição. Eu vi e estive a ver nos seus filmes onde tu entraste, nunca mais acaba. Cá está, as várias funções que tu fizeste em... Só falta que estás com os perches e aquelas coisas.
12: Também já fiz. No meu filme da Índia, eu sou a pessoa que faz o som.
11: Ah, que giro, não sabia.
12: Porque eu queria muito fazer o filme com uma amiga que é diretora de fotografia brasileira, que é a Thaís Taverna. E então eu disse, então, eu nunca ocupei esta posição de gravar o som. É verdade que não foi bom, mas a pessoa que está a ser filmada olha muito para a câmara. Okay. E esquece a função da pessoa do som, é um bocadinho desaparecer.
11: Sim.
12: E eu, como realizadora, eu tinha quase que estou aqui.
11: Exato.
12: E então
11: o som que ser captado como deve ser.
12: Exato.
11: Tales of Blindness, foi este, não foi? Há 12
12: Contos
11: anos.
12: Contos sobre a cegueira, sim, exato.
11: Contos sobre a cegueira. E porquê este título? Em duas frases. Porque a gente tem que falar em duas damas.
12: Porque eu penso que a herança não, o colonialismo ainda é uma cegueira para muita gente.
11: Ok.
12: E portanto, eu.

0: eu percebia muito pouco e nós, estando tão longe,
1: Ok. Não temos muito essa noção, não
0: não
1: é?
0: temos muito essa noção. É um filme que tem uma abertura que eu gosto muito, que é com um elefante e conto a história, o mito dos cegos que ao tocarem num elefante. Não
1: Ah,
0: sei
1: o
0: se
1: que ele
0: sabes essa
1: sei, o
0: história.
1: sultão que diz:
0: Sim,
1: o que é que é?
0: isto é uma
1: Um
0: cauda.
1: elefante. E
0: O
1: um a
0: filme
1: papa a barriga, outro a papa a cauda, as orelhas, a tromba.
0: começa
1: É
0: assim.
1: muito bonito isso, para
0: E
1: dizer que a verdade
0: a
1: é
0: verdade,
1: múltipla, tem
0: para
1: muitas
0: mim, a
1: camadas.
0: Índia é esse
1: Ah, que giro,
0: elefante.
1: eu adoro essa parábola, adoro. Digo muitas vezes às
0: Vou-te
1: pessoas que
0: mandar.
1: acham que sempre que têm. Gostava imenso de ver.
0: Vou-te mandar.
1: Porque há muitas pessoas que têm mania que, não, a minha verdade é que é, não há mais verdade nenhuma, não há só uma maneira de ver as coisas. E não há. Os vários cegos, todos estavam com a razão, mas ninguém tinha a verdade toda.
0: E eu senti muito isso na
1: É
0: Índia.
1: muito bonito
0: Se
1: isso, essa
0: aquilo, a minha
1: história.
0: grande amiga Shreya, que é da Índia, de Calcutá, por exemplo, ela veio apresentar um filme aqui, digo isto muito rápido,
1: Sim.
0: ao País Basco, e eu fiquei num quarto muito silencioso e estava, ai, que contente. Não, não saí para a rua e ela veio ter comigo, eu não consigo dormir.
1: Com tanto
0: Este
1: silêncio.
0: silêncio é
1: Ah,
0: ensurdecedor. E
1: sim.
0: eu pensei, realmente, a cultura,
1: Completamente diferente.
0: é completamente
1: Sim.
0: diferente. E eu na Índia estive constantemente a viver esses mal-entendidos, entre
1: Sim.
0: aspas, à conta de eu perceber que nós
1: É
0: não
1: outra
0: estamos
1: mentalidade,
0: preparados para essa.
1: exatamente. É completamente diferente. Muito bonito falares disso, e tão importante esse contexto, essa parábola que eu sabia do Sultão. Vamos aqui falar agora então deste Damas. Depois disso, em 2018, fizeste A Vida nas Trincheiras para a RTP. Era o centenário do armistício da Primeira Guerra. Este documentário de 50 minutos, então filmaste. Foi aí que isso fez-te descobrir esta história do grupo de senhoras de alta
0: Exato.
1: sociedade que de facto partiu para a França durante a guerra. Aí foi a
0: Sim,
1: primeira coisa que disseste:
0: foi
1: espera
0: esse
1: lá, esta história
0: programa,
1: é
0: esse
1: importante.
0: documentário, pronto, é um conjunto. Foi lançado em capítulos separados.
1: Sim.
0: Um era sobre a alimentação do soldado, a gente chamou-lhe a
1: Ok.
0: marmita do soldado,
1: Sim.
0: a roupa, a saúde, a fé do soldado, mas sempre do ponto de vista um bocadinho do homem. E eu decidi, vamos pôr aqui um capítulo sobre a participação feminina, a mulher na guerra.
1: Mas já sabias que elas
0: Não,
1: tinham
0: mas
1: estado
0: nas coisas que eu
1: envolvidas?
0: comecei a ler, quando se começa a ler as coisas da saúde, começa-se a ler
1: Enfermeiras
0: e foi aí,
1: presentes. Pronto.
0: enfermeiras, ah
1: Sim.
0: é, o quê? Mas
1: Que
0: tiveram
1: giro.
0: enfermeiras na guerra e tinha saído um artigo na Visão ou
1: Sim.
0: na sábado,
1: Sim.
0: sobre estas enfermeiras,
1: As damas
0: portanto, as damas
1: enfermeiras.
0: enfermeiras, portanto, isto não era um tema, já tinha sido
1: Sim,
0: tratado
1: está
0: por
1: bem.
0: historiadores. E portanto, eu fico tão curiosa,
1: Extraordinário.
0: vou à Cruz Vermelha Portuguesa.
1: Olha, o Palácio
0: E estava
1: do
0: lá,
1: Conde
0: estavam
1: Óbidos.
0: lá as pastas com isso e com muito material por explorar.
1: Foste no sótão da Cruz Vermelha, ali nas Nelas Verdes, não é? No Palácio da Rocha de Conde Óbidos. E então descobriste estas caixas com telegramas, plantas do edifício, fotografias, registros, folhas de serviço, rolamentos, dentro de uma pasta que nem sequer estava catalogada. E disseste: olha que curioso. E aliás, há uma cena do filme, tu entras em duas ou três vezes, eu vi-te
0: Sim,
1: no filme,
0: um bocadinho.
1: a ir à procura dos registros e não sei o quê, vê-se
0: É,
1: esta. Eu acho,
0: são
1: isso é
0: muito
1: imensa
0: fugazes.
1: graça. Eu percebi que era, olha, deve ser ela, não estás de frente sequer, mas vê-se que é uma pessoa de fora e que não é daquele tempo e que vê-se. A guerra no feminino, de facto, quase tudo o que sabemos sobre a guerra chega-nos sempre através da voz masculina. Por isso foi tão importante resgatar as vozes destas mulheres. Os relatos femininos da guerra são diferentes dos relatos dos homens, não são, Cláudia?
0: Eu descobri que sim. Não, portanto, estas mulheres têm cartas escritas. Portanto,
1: E
0: não são
1: crónicas?
0: todas. As cartas que lá estão são, sobretudo, na Cruz Vermelha, da dama-chefe, da dama-enfermeira, que foi a
1: Esta
0: chefe,
1: Ferreira.
0: Dona Madame Ferreira Pinto.
1: Madame Ferreira
0: E
1: Pinto.
0: ela escrevia com uma
1: Outra
0: letrinha
1: mulher
0: muito
1: de armas.
0: bonita, sim, uma mulher de armas, ela sim.
1: Quem é que convenceu aquelas todas, num chá das 5 em
0: Foi
1: Cascais?
0: ela que convenceu num chá das cinco.
1: Adorei estas cenas do início, e lembro depois das minhas avós, que era isto: jogar o ténis, como elas diziam, o hipódromo, os saltos a cavalo, aquela vida daquelas pessoas, que é exatamente aquilo como tu retrataste com a imagem antiga e tudo. Eu revi-me daquelas coisas, sei
0: Ah,
1: que
0: sim,
1: piada, já vi
0: viveste.
1: filmes destes, quer dizer, isto é deste tempo completamente, Downton Abbey quase, à portuguesa e em Cascais, que eram as
0: Sim,
1: senhoras mais
0: estas
1: finas.
0: mulheres eram ricas, quer dizer, de alta sociedade, tinham
1: Sim.
0: criadas, tinham, quer dizer, tinham quem lhes cuidasse das coisas. Eu imagino o
1: Claro.
0: tédio que seria. Estou a brincar.
1: Sim, não,
0: Mas
1: mas
0: sim.
1: só viviam com estes passeios, os
0: Mas
1: piqueniques, os chás.
0: sim, mas sobre o que eu mais admirei nelas foi a sua capacidade de se entregarem a uma causa.
1: Sim. esse compromisso.
0: E deixarem, porque podíamos dizer que estão acomodadas e não vão sair do país.
1: A enfermeira Ferreira Pinto, Madame Ferreira Pinto, era monarca.

0: Monárquica e tal, temos no Presidente da Primeira República, não, nem sequer era muito bem visto ela, mas acho que tinha muito jeito para línguas, tu dizes isso, ela tinha muito jeito para Sim. línguas e por isso conseguia negociar.
1: Muitas com os delas não, falavam fluentemente inglês e francês.
0: Estavam a meter-se em assuntos de homens, isto foi, era muito mal visto na altura.
1: Era, ela levou. Bom, por ser mulher e por ser uma mulher monárquica, portanto, pois, o Ministério da Guerra.
0: Com a Beatriz Ângelo, como essas assim famosas na altura.
1: Exatamente,
0: os sufragistas,
1: portanto, nós tínhamos o movimento das mulheres republicanas. Não é? A mulher do Bernardino Machado era republicana e ela estava a fazer outro tipo de trabalho na retaguarda. Elas é que insistem, passam este nível nacional Sim. e vão diretamente ter com a Cruz Vermelha Britânica e conseguiram ela, concretamente a dona Madame Ferreira Pinto, portanto isso está nas cartas, uhum. como ela convenceu o general inglês de que era mesmo essencial de terem um terreno para poderem construir o hospital. E depois o modelo é o modelo canadiano, porque pronto, já havia outros modelos de hospital, portanto são
0: já
1: os barracões em madeira. E depois o recheio já veio também da Cruz Vermelha Canadiense, portanto, canadense, agora
0: ou
1: já.
0: Canadiana, não sei.
1: Canadiana, Sim. agora com as várias línguas.
0: Pois é. Não, mas e tudo isso, e isso existiu e foi construído, e depois foi inaugurado logo por azar no dia em que foi o grande ataque alemão que
1: dizimou. Eu diria por sorte, porque
0: pelo 9 de Abril.
1: Exato, a sorte é porque ele só foi inaugurado porque houve a batalha. Ou seja, havia ainda que fazer uns retoques, não é?
0: Sim.
1: Faltava sempre uma coisa, à boa maneira portuguesa, não é? Falta mais qualquer
0: pronto.
1: Coisa,
0: Exato.
1: Nunca está.
0: Exato.
1: Portanto, quando há este grande número de baixas, o que é que acontece? Os hospitais da região, porque já havia hospitais, havia
0: sim,
1: também
0: sim.
1: um hospital militar português,
0: na
1: havia
0: retaguarda.
1: Outros hospitais,
0: sim.
1: e então ficam cheios e elas são obrigadas. Portanto, no fundo é uma abertura
0: sim.
1: forçada, não é?
0: Sim, incrível. E hoje, entretanto, aquilo foi desmantelado nos finais de 1919. Hoje está lá o monumento que, portanto, com a memória
1: sim.
0: dos soldados. E também, neste lugar, foi construído pela Cruz Vermelha Portuguesa um hospital de guerra e tal. Este filme é um formato híbrido que é engraçado. É um bocadinho documentário. É uhum. muito documentário, mas também tem ficção aqui. Falas um bocadinho das inspirações, da vida. Uhum. Lutas um bocadinho. É uma metáfora para esta luta pela igualdade de género. É também um coming of age desta enfermeira que se apaixona por uma delas e que como é que elas viviam naquele tempo, naquela altura, tudo que elas largaram para estar ali, esta luta interior é extraordinária, até ela convencer-se a ir, é muito bom este teu cast que tu fizeste, este casting que fizeste com estas atrizes espetaculares.
1: Admiravam-se. Eu também gosto muito delas,
0: outras.
1: Muito talentosas.
0: Muito bom.
1: Todas elas têm contado isto porque acho mesmo extraordinário. Eu andava à procura de uma que cantasse, porque eu precisava de uma que cantasse. Que era a Beijinha, a Maria da Câmara Leme, que cantava.
0: Que na vida real cantava
1: vida
0: e lá
1: real
0: cantou.
1: Cantava.
0: Ok, está muito giro estas músicas. Que tu fizeste, aliás, eu sei que tu fizeste estas letras das músicas.
1: Eu sou que escrevo. E então, começa à procura.
0: A despedida da inglesa está, é muito comovente, é muito bonito.
1: Começa à procura uma que cante, mas afinal todas as atrizes que fizemos o casting cantavam.
0: Ok,
1: e
0: ótimo.
1: Muito bem.
0: Então pronto, houve ali um
1: portanto,
0: coro.
1: Houve um coro. Tu vês isso na cena
0: Sim.
1: da despedida da Miss Hills.
0: Miss
1: portanto,
0: Hills
1: eu para mim, eu emocionei-me quando estávamos a gravar naquele decor, porque eu não sabia que elas cantavam todas tão bem. Não, e não só, temos também a cena da Angélica que vai tocar piano, eu não podia obrigar, quer dizer, a ninguém ter feito o conservatório.
0: Sim,
1: ela
0: claro.
1: Sabia, ela tinha feito
0: tão
1: a Academia de Música de Santa Cecília.
0: Onde tu deste aulas, aliás.
1: Onde eu dei aulas, portanto, acabámos logo por ter ali uma conversa de ex-professores, ex-alunos.
0: Engraçado.
1: Foi muito
0: a tua
1: engraçado.
0: Pesquisa insana que tu fizeste, foste às famílias delas, porque havia estes nomes que tu tinhas, não é?
1: Sim.
0: Foste às famílias delas. Aliás, tinhas este dinheiro para fazer isto, certo? Foi o meu primeiro filme apoiado pelo ICA e, portanto, e também com o apoio da RTP. E, portanto, havia este dinheiro para poder fazer estas consultas todas que tu precisaste.
1: Sim, a minha ideia
0: belga,
1: inicial.
0: O Museu Albert Kahn em França, a Cruz Vermelha Belga, o Bundesarchiv Archive na Alemanha, as coisas que tu. O British Pathé no Reino Unido. Tudo isto que eu tiveste que investigar, há muita investigação aqui. Eu adorei as imagens de arquivo, lindíssimas, e as fotografias.
1: Sim, houve muito tempo investido no projeto e,
0: a
1: como eu dizia há pouco, quando eu vou para a França, eu deixo um bocadinho, estamos em plena pandemia, deixo um bocadinho estes workshops que eu dou na Cinemateca Júnior, em Algesur, interrompo. E o facto de ter interrompido obrigou-me permitiu-me um maior foco.
0: Sim.
1: E quando eu me deparo com a falta de, talvez até de emoção, quer dizer, são muitos documentos, mas como é que damos brilho a isto, não é? Eu pelo menos não estava a ser capaz e pensei, vou criar talvez aqui uma voz que una as várias histórias que eu encontrei. E para isso começo a ler também. A autobiografia da Agatha Christie é super importante para mim, porque ela esteve na guerra.
0: Sim.
1: E então ela passou peripécias, porque estas mulheres também passaram. Roubo-lhe uma ou outra peripécia. Pronto, se quem tenha lido a autobiografia talvez se lembre. Porque pronto, estas coisas com descendência masculina, não sei, isso está presente também na Virginia Woolf. Portanto, autoras que eu admiro e que também vou me inspirar. E, obviamente, os diários das enfermeiras inglesas, que estão todas online no Imperial War Museum, quem quiser consultar, que são inspiradores. Okay.
0: Muito bem, é de facto um filme extraordinário, vale muito a pena ver este Damas, tirar-se este título do Damas Enfermeiras, pronto, obviamente, que usado neste filme. Para a gente seguir, Cláudia, já aqui no Cinema City Alvalade está o filme, já em exibição.
1: Sim, começa amanhã.
0: Pronto, está em exibição, portanto, podemos também seguir-te nas tuas redes, Vimeo, Instagram, Facebook, LinkedIn.
1: Sim.
0: E de facto, e estes seus cursos, como é que se chama? No Plano Nacional das Artes, no PNA, pode-se ir
1: Cinema
0: ver...
1: para... Educação para o Cinema, ou então, através da APEI, o Cinema na Infância.
0: Muito, muito importante estes cursos. Muito obrigado por teres vindo, Cláudia, e tudo de bom para os festivais todos onde tu passas e que mereces. Bem-ajas, obrigado por ter vindo.
1: Obrigada eu.
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2: São 8h56, fique desse lado, daqui a pouco atualizamos as notícias.
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0: está com a Rádio Observador e está muito bem. Boa terça-feira, eu sou a Filipa Duarte. Já vamos atualizar novamente a informação, mas primeiro uma boa notícia para os fãs de Sara Correia, principalmente para aqueles que estão mais a norte do país. A fadista vai dar um segundo concerto na Super Boca Arena, no Porto. Já tinha sido anunciada a data de 7 de dezembro, que já está esgotada. Agora sabemos que Sara Correia vai atuar na mesma sala no dia seguinte, dia 8. Como sempre, os bilhetes estão disponíveis nos locais habituais e ainda no site da Mel Blue Ticket, com preços que variam entre os 25 e os 90 euros. De recordar que Sara Correia lançou este ano o seu quarto disco, Tempestade, que já foi apresentado na Mel Arena em Lisboa e que no final do mês passado recebeu também um prémio Play na categoria de melhor artista feminina. Por isso, se gosta de Sara Correia e é ou vai estar pelo Porto no dia 8 de dezembro, tem aqui uma oportunidade de assistir a um concerto imperdível na Super Boca Arena, mas atenção que já há secções que já se encontram esgotadas. Dina Rosa, boa noite mais uma vez.
1: Já dezembro.
0: A malta já está com pressa, não quer perder esta oportunidade de ver Sara Correia. É por isso que já estou aqui a alertar, exatamente, a alertar o ouvinte, se quiser ir ver, é para despachar para comprar esse bilhete. 8h59, Diana Rosa, boa noite mais uma vez.
1: Boa noite, Filipa.
0: Vamos conhecer os temas em destaque esta hora.
1: Hoje o Ministro da Administração Interna está sob foco e há pouco deu uma entrevista à CNN Portugal em que admite ter havido um pacto de silêncio na esquadra do Largo do Rato, em Lisboa, onde foram relatados casos de tortura a 24 polícias e um civil que já foram detidos. André Ventura discorda das críticas que têm sido feitas por Luís Neves às forças de segurança, ainda que fale em casos isolados, o Ministro da Administração Interna. Vamos ouvir as críticas de André Ventura e vamos ouvir a opinião contrária, que tem o Partido Socialista, que considera intolerável este caso de violência que envolve os agentes da PSP do Largo do Rato.
0: Jornal das 9, com a edição da Diana Rosa. E Diana, o Ministro da Administração Interna admite ter havido um pacto de silêncio entre agentes da Esquadra do Rato envolvidos em casos de tortura.
1: Um processo que já levou à detenção de 24 polícias e um civil. Em declarações à CNN Portugal, Luís Neves acredita que houve facilitismo face a comportamentos inaceitáveis.
2: Tudo leva a crer que houve aqui um facilitismo e uma aceitação de comportamentos desviantes e que são comportamentos particularmente graves. A ofensa à dignidade da pessoa, do ser humano, é particularmente grave, que tem a ver com agressões bárbaras e com humilhações, e depois a aceitação e o silêncio, um pacto de silêncio, na não divulgação desses mesmos factos, e por isso
3: Mas
2: é
3: isso
2: grave.
3: Tem a ver com um sentimento de impunidade, tem a ver com uma cultura instalada nas polícias, tem a ver com o quê?
2: Não, não há esta cultura instalada nas polícias, nós estamos a falar de casos isolados.
1: Casos isolados que não espalham a realidade geral, acredita Luís Neves. Nesta entrevista, o Ministro da Administração Interna remete-se juízos sobre este caso para mais tarde.
2: Pode ter ocorrido essa falha no controle interno, mas o que eu quero dizer é que só quando tivermos acesso àquilo que é matéria de investigação criminal, portanto, quando o processo estiver aberto e quando houver decisões transitadas e julgadas por parte dos tribunais, é que nós vamos poder, de facto, fazer a avaliação de como, quando, quem, em que circunstâncias os crimes foram cometidos.
1: Luís Neves, Ministro da Administração Interna, em declarações à CNN.
0: E André Ventura discorda das críticas que o Ministro da Administração Interna tem feito no âmbito destes casos dos agentes da PSP, que alegadamente torturaram e sodomizaram pessoas em situação de sem-abrigo.
1: Além de estrangeiros, hoje mais de 15 agentes da PSP foram alvo de mandatos de detenção no âmbito dessa investigação. 9 deles estão em prisão preventiva. Relativamente à expulsão levada a cabo pelo Ministro a elementos das Forças de Segurança por comportamentos desviantes, André Ventura diz que se trata de anúncios infelizes e desvaloriza o caso.
4: Esses casos acontecem com polícias e acontecem com todas as outras corporações. Há gente melhor e gente pior em todas as profissões, em todos os órgãos. O que não podemos ter é um governo e um ministro que falam mais em expulsar polícias, em perseguir polícias, em tirar-lhes a autoridade, do que propriamente em garantir que temos uma polícia eficaz, forte e capaz de combater a criminalidade. O que não podemos é ter um governo que ainda ontem se preocupou em dizer que tínhamos que ter cuidado com as percepções de insegurança, mas não é capaz de perceber que os polícias estão sem meios.
1: E por isso, André Ventura anunciou hoje em conferência de imprensa que pretende ouvir o Ministro da Administração Interna, Luís Neves, no Parlamento, na próxima quinta-feira, dia 14.
5: Opinião contrária tem o Partido Socialista, que considera intolerável o caso de violência que envolve os agentes da PSP do Largo do Rato em Lisboa. Saúda, por isso, as ações das autoridades.
1: O PS considera motivo de repulsa o que aconteceu na esquadra da PSP. Alega que a confiança na instituição não pode ser colocada em causa. É o que se lê numa nota enviada à Lusa pela direção do PS, em que enaltece as ações que estão a ser levadas a cabo pelas autoridades competentes, a começar pela própria PSP, e que são um contributo para reforçar a confiança das pessoas nas instituições do Estado democrático, assim como nas polícias.
5: E Diana, a UGT não vai levar novas propostas para a concertação social na reunião marcada para depois de amanhã.
1: As propostas que a Central Sindical tinha para apresentar já apresentou, agora é continuar a negociar com o Governo. O observador sabe que essa é a conclusão da reunião que o líder da UGT teve com o Secretariado Executivo. A Intersindical rejeita assim o repto da Ministra do Trabalho para que seja apresentada uma nova versão do documento do lado dos trabalhadores. Já do lado dos patrões, o presidente da CIPAR, Mindo Monteiro, considera que há prejuízos para o país caso sejam desperdiçados estes meses de negociações em concertação social.
5: E o Irão decidiu criar um organismo responsável por gerir o tráfego de navios que circulam no Estreito de Hormuz.
1: De acordo com a imprensa iraniana, todas as embarcações que transitem por esta via recebem um e-mail de uma autoridade denominada Autoridade do Estreito do Golfo Pérsico, descrevendo as regras de passagem. O Irão alerta a Marinha dos Estados Unidos para que se mantenha fora do Estreito e divulga um novo mapa com uma área ampliada do controlo iraniano.
5: E o bloqueio iraniano do Estreito de Hormuz foi hoje alvo de críticas de Luís Montenegro. O primeiro-ministro defende mais pressão diplomática sobre Teherão.
1: Montenegro diz numa visita à Alemanha que não é com fatores de divisão que se resolvem os conflitos.
6: Aquilo que o Irão está a fazer é inaceitável do ponto de vista da obtenção de potencial nuclear em termos militares e é absolutamente inaceitável nas consequências para o comércio internacional relativamente às dificuldades de navegabilidade, sobretudo no Estreito de Hormuz, e ao mesmo tempo dos ataques que não obedecem a critério que se compreenda com todos os países da região.
1: Luís Montenegro, numa conferência de imprensa conjunta com o chanceler alemão em Berlim, ambos defenderam uma resposta coordenada de pressão diplomática face ao Irão.
5: E o Futebol Clube do Porto vai ser castigado com a interdição dos setores destinados às claques por um jogo e ao pagamento de uma multa de quase 4 mil euros.
1: Em causa, os incidentes em Alvalade, em agosto do ano passado, em que os adeptos portistas partiram dois vidros da caixa de segurança, o que resultou em mais de 15 feridos. O Tribunal Arbitral do Desporto confirmou o castigo do Conselho de Disciplina da Federação, mas o jornal A Bola avança que a SAD portista vai recorrer.
5: Diana, vamos também atualizar as notícias do âmbito local.
1: Esta sexta e sábado regressam a Sintra e a Queluz os concertos de primavera. Entre altares, música e património em concerto é o tema desta edição. Dia 8, na Igreja de São Martinho, em Sintra, o América Antiga Ensemble e o Nova Era Vocal Ensemble apresentam a corte de Dom João IV, de volta a Lisboa. Dia 9, em Queluz, Sofia Diniz traz The Spirit of Gamble. Os espetáculos estão marcados para as 9:30 da noite. Entrada Livre é uma iniciativa da Fundação Cultura Sintra com a Câmara Municipal de Sintra. A programação reúne 15 ensembles nacionais e internacionais. Envolvem cerca de 135 intérpretes e solistas especializados na música dos períodos barroco e clássico. Na Marinha Grande, o piquenique anual que celebra o feriado do Conselho vai realizar-se este ano no Parque da Cerca. O Executivo Municipal lembra que a Depressão Christine danificou a Mata Nacional de Leiria. Na quinta-feira da Ascensão, próxima semana, dia 14, o piquenique está marcado para o meio-dia. A Câmara Municipal de Almada assegura que, enquanto os desalojados das intempéries do início do ano não tiverem casas para morar, O município continua a pagar a estadia em instalações hoteleiras. A garantia surgiu numa reunião de Câmara, depois dos moradores da Costa de Caparica e da Azinhaga dos Formosinhos lamentarem não poderem regressar a casa 3 meses depois das tempestades. A Presidente da Autarquia avança com as cauções, mas apela aos municípios para que colaborem na procura de casa. Santarém quer colocar as casas vazias do concelho no mercado para aliviar a crise da habitação. O concelho tem cerca de 3 mil casas desabitadas fora do mercado imobiliário, é o que avança a Carta Municipal de Habitação. De acordo com esta proposta preliminar, Santarém prevê alcançar 620 alojamentos no Parque Habitacional Municipal até 2036. Para isso, Santarém vai construir, adquirir e reabilitar imóveis, bem como arrendar casas privadas para depois subarrendar. O futuro da habitação em Matosinhos vai ser debatido amanhã, com a presença do Ministro das Infraestruturas e Habitação, Miguel Pinto Luz. A conferência Habitar Portugal vai contar também com membros do Executivo de Matosinhos para discutir soluções concretas para uma habitação mais inclusiva e acessível. O evento arranca às 14h30 da tarde na antiga fábrica Vasco da Gama. A Unidade Local de Saúde da região de Aveiro reduziu o tempo de resposta das juntas médicas para 55 dias úteis. Em comunicado, a unidade explica que a capacidade de resposta permitiu recuperar os mais de 1.600 processos pendentes desde março de 2024. O Hospital de Aveiro atribui esta evolução ao reforço efetivo na rapidez do sistema.
5: Diana Rosa com o Jornal das 9. 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
5: Passam 11 minutos das 9 da noite. Temos mais uma edição de Guerra traduzida para ouvir agora na Rádio Observador.
12: Guerra traduzida na Rádio Observador, espaço em que trazemos os destaques da imprensa ucraniana e da imprensa russa, hoje com a jornalista Diana Rosa. Olá Diana, boa noite.
1: Olá António, boa noite.
12: E vamos começar, aliás vais tu começar, pela imprensa da Rússia, que nos diz hoje que foram abatidos 19 drones sobre Moscovo e que obrigaram a suspender os aeroportos.
1: As defesas antiaéreas de Moscovo abateram esses equipamentos ucranianos que obrigaram à suspensão temporária de operações nos aeroportos da capital russa. Especialistas em serviços de emergência estavam a trabalhar nos locais onde caíram os fragmentos dos drones, escreveu o presidente da Câmara de Moscovo na aplicação de mensagens russa Max. Horas antes, o chefe da administração da capital tinha reportado a queda de 10 drones, número que elevou mais tarde para 19. Esta manhã, a capital russa sofreu uma interrupção temporária também da internet móvel, que as autoridades associaram à necessidade de garantir a segurança da cidade.
12: As autoridades que também da Rússia impuseram hoje restrições ao uso da internet por motivos de segurança, isto a dias da celebração do triunfo soviético sobre o regime nazi durante a Segunda Guerra Mundial.
1: Segundo jornalistas da agência de notícias France Presse e operadoras de telecomunicações, os serviços ficaram indisponíveis hoje durante várias horas, verificando também problemas com pagamentos através de cartões bancários. O acesso à internet acabou por ser restabelecido em Moscou, confirmou depois o Ministério da Tecnologia Digital da Rússia em comunicado. Estas interrupções temporárias são executadas em caso de ameaça à segurança, incluindo drones inimigos, disse essa fonte do executivo do Kremlin. As operadoras russas, incluindo a MTS, Megafone e a Beeline, enviaram mensagens aos clientes a avisar que seriam previsíveis restrições temporárias da internet móvel em Moscou e em toda aquela região metropolitana entre os dias 5, portanto hoje, quando estamos a gravar, e 9 de maio, dia da vitória, acrescentando a possibilidade de dificuldades com pagamentos com cartão, uso de caixas eletrónicas e serviços de geolocalização.
12: E Diana, a Rússia perdeu terreno na Ucrânia em abril. É a primeira vez que isto acontece desde meados de 2023.
1: O Moscow Times publica hoje uma análise da France Presse com base em dados do Instituto para o Estudo da Guerra. Esses dados do ISW revelaram que Moscovo cedeu o controle de cerca de 120 km² entre março e abril. Os avanços da Rússia diminuíram, na realidade, desde o final do ano passado, uma vez que os problemas de comunicação no exército russo, combinados com contra-ataques ucranianos, ajudaram Kiev a obter avanços localizados no sudeste do país. Os ataques de médio alcance ucranianos, o bloqueio previsto para fevereiro de 2026 ao uso dos terminais Starlink pela Rússia na Ucrânia e também a restrição imposta pelo Kremlin ao Telegram aumentaram os problemas já existentes nas Forças Armadas Russas. É o que lembra o Instituto para o Estudo da Guerra, a organização, lembro, sediada nos Estados Unidos. O ISW diz que a Ucrânia avançou em várias partes da linha da frente no mês passado, recuperou cerca de 40 km² em cada uma das regiões orientais de Zaporígia, Kharkiv e Donetsk.
12: Obrigado, Diana. Voltamos já a seguir com os destaques da imprensa ucraniana. Guerra traduzida na Rádio Observador. Seguimos com a imprensa ucraniana e com a jornalista Diana Rosa. Começamos com críticas de Zelensky, que aponta o dedo ao que diz ser o puro cinismo da Rússia.
1: Ao pedir um cessar-fogo para comemorar a vitória soviética sobre a Alemanha na Segunda Guerra Mundial e continuar a atacar a Ucrânia. É cinismo absoluto pedir uma trégua para realizar celebrações de propaganda enquanto se realizam estes ataques todos os dias, considera o líder ucraniano nas redes sociais. É que ao mesmo tempo que Putin quer uma pausa para a grande festa na Rússia, novos ataques aéreos russos com mísseis e drones mataram esta terça-feira pelo menos 5 pessoas e deixaram 33 feridas, incluindo membros de equipas de socorro e emergência, de acordo com as autoridades ucranianas. Ainda assim, Zelensky anunciou ontem que sim, a Ucrânia vai levar a cabo uma trégua, mas não começa quando Putin quer. Começa hoje, à meia-noite, não sem deixar uma bicada à Rússia. Diz que chegou a hora de os líderes russos tomarem medidas reais para acabar com a guerra, especialmente porque o Ministério da Defesa russo acredita que não pode realizar um desfile em Moscovo sem a boa vontade da Ucrânia.
12: Quem saudou esse cessar-fogo hoje foi António Costa, que exige também o fim de um massacre sem sentido.
1: O presidente do Conselho Europeu enaltece mais uma iniciativa do presidente Zelensky em prol de um cessar-fogo. Nas redes sociais, Costa afirma que a guerra continuada da Rússia contra a Ucrânia tem causado sofrimento e perdas incomensuráveis. Repete que a União Europeia apoia firmemente todos os esforços para assegurar uma paz justa e duradoura para a Ucrânia.
12: Diana, há registro de 4 mortos e mais de 30 feridos. É o resultado de um ataque russo a Poltava, na Ucrânia.
1: No centro-leste do país, uma notícia do Ukrainska Pravda, o chefe da administração militar de Poltava, escreveu no Telegram que as forças russas lançaram um ataque noturno com mísseis e drones. Alguns dos projéteis passaram as defesas aéreas, enquanto outros terão sido interceptados. No entanto, os destroços caíram sobre zonas residenciais. Há registro de danos a infraestruturas industriais e ferroviárias.
12: Notícia também de que a Ucrânia atingiu uma refinaria e fábricas de armamento russas num ataque de larga escala.
1: Esta noite foram atingidos locais críticos do complexo militar industrial russo, avançou Kyiv Independent. O governador da região de Leningrado relatou inicialmente um ataque ocorrido numa zona industrial, confirmando depois que a refinaria de petróleo, que processa cerca de 20 toneladas de combustível por ano, foi o principal alvo. Foram atingidas instalações também em São Petersburgo. Fotos e vídeos publicados nas redes sociais mostram ainda um grande incêndio num instituto estatal russo que produz componentes para armas de alta precisão usadas por Moscou para atacar a Ucrânia. No ataque, cerca de 1000 quilómetros da fronteira entre os dois países, terá sido usado pela Ucrânia um míssil de longo alcance, Flamingo. O governador local afirmou que uma pessoa ficou ferida nesse ataque. De acordo com o Estado-Maior da Ucrânia, o instituto também desenvolve sistemas de guerra eletrónica, incluindo conjuntos de antenas cometa utilizados para interferir em sinais de satélite, rádio e radar, e para guiar drones, mísseis e bombas guiadas. Na última noite, a Ucrânia atingiu ainda as localidades de Voronezh e Kazan e ainda a Península da Crimeia, território ocupado pela Rússia desde 2014.
12: E falamos agora de um escândalo de corrupção que volta a colocar Rustem Umerov sob pressão política na Ucrânia.
1: Foram divulgadas novas gravações no âmbito do maior escândalo de corrupção dos últimos anos na Ucrânia, numa altura particularmente sensível para Kiev, marcada pelo impasse nas negociações com a Rússia. Umerov, atual secretário do Conselho de Segurança e Defesa Nacional e antigo ministro da Defesa, não foi formalmente acusado, mas está a ser investigado e surge mencionado nas escutas agora tornadas públicas. Os registros ligam-no a Timur Mindis, é empresário próximo do círculo do presidente Vladimir Zelensky e figura central do caso que, entretanto, deixou o país rumo a Israel. Apesar da controvérsia, fontes citadas pelo Kyiv Independent garantem que Umerov mantém um papel ativo na diplomacia ucraniana, com contactos frequentes com responsáveis norte-americanos, mesmo num contexto em que as negociações de paz se encontram paralisadas há mais de 2 meses.
12: E Diana, este caso envolve alegadas práticas de corrupção na Energoatom, a empresa estatal de energia nuclear, e já levou mesmo à acusação de 9 suspeitos.
1: As gravações, inicialmente divulgadas em novembro pelo Gabinete Nacional Anticorrupção, captam conversas entre altos responsáveis sobre possíveis esquemas de subornos. A mais recente vaga de áudios acrescenta novos detalhes. Segundo as transcrições, Umerov terá discutido com Mindis temas ligados à aquisição de equipamento militar, incluindo drones e coletes à prova de bala, bem como decisões estratégicas e potenciais investimentos. Entre os pontos em análise está ainda a empresa Firepoint, ligada ao desenvolvimento de drones e mísseis, alegadamente mencionada nas conversas como alvo de subfinanciamento e possível entrada de capital estrangeiro. Com uma carreira marcada por um papel relevante nas negociações internacionais desde o início da guerra, incluindo acordos de exportação de cereais e trocas de prisioneiros, Umerov vê agora a reputação afetada por um escândalo que pode ter impacto direto na posição negocial na Ucrânia no cenário internacional.
12: Fica por aqui esta edição de terça-feira com a jornalista Diana Rosa. A Guerra Traduzida está de regresso amanhã.
5: Foi a mais recente edição de Guerra Traduzida, que pode ouvir quando e onde quiser, em podcast e também no nosso site. Passam 21 minutos das 9 da noite. Vamos à música. É para ouvir até às 9h30. Daqui a nada temos Sol e Sol com Back to Life. Mas primeiro, H&B. Esta chama-se Sol e Lua. Faça uma boa viagem se for no carro. Espero que esteja a ter uma ótima terça-feira. Está comigo, Filipe Duarte. Até pouco depois da meia-noite.

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3: 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Voltamos a atualizar a informação com a Diana Rosa. Boa noite, Diana.
5: Boa noite. O Ministro da Administração Interna admite ter havido um pacto de silêncio entre agentes da esquadra do Largo do Rato envolvidos em casos de tortura. Um processo que já levou à detenção de 24 polícias e um civil. Em declarações à CNN Portugal, Luís Neves acredita que o facilitismo face a comportamentos inaceitáveis. No entanto, acredita que casos isolados não espelham a realidade geral. Nesta entrevista, o Ministro da Administração Interna remete juízes sobre este processo para mais tarde. André Ventura discorda das críticas que têm sido dirigidas pelo Ministro da Administração Interna no âmbito deste caso dos agentes da PSP. Relativamente à expulsão levada a cabo pelo Ministro a elementos das forças de segurança por comportamentos desviantes, André Ventura diz que se trata de anúncios infelizes, considera que casos destes há em todo lado e desvaloriza, portanto, este processo. Quer marcar, de resto, uma audição ao Ministro da Administração Interna, Luís Neves, no Parlamento, quinta-feira, dia 14. Opinião contrária ao Chega tem o Partido Socialista, que considera intolerável o caso de violência que envolve os agentes da PSP do Largo do Rato, em Lisboa. Saúda, por isso, as ações das autoridades. O PS considera motivo de repulsa o que terá acontecido na esquadra da PSP e alega que a confiança na instituição não pode ser colocada em causa. Não, a UGT não vai levar propostas para a concertação social na reunião marcada para depois de amanhã. As propostas da Central Sindical já foram apresentadas e agora é continuar a negociá-las com o Governo. O Observador sabe que é essa a conclusão da reunião que o líder da UGT teve com o Secretariado Executivo. O Irão decidiu criar um organismo responsável por gerir o tráfico de navios que circulam no Estreito de Hormuz. Chama-se Autoridade do Estreito do Golfo Pérsico. De acordo com a imprensa iraniana, todas as embarcações que transitem por esta via recebem um e-mail dessa autoridade a descrever as regras de passagem. O bloqueio iraniano do Estreito de Hormuz foi hoje alvo de críticas de Luís Montenegro. O primeiro-ministro defende mais pressão diplomática sobre Teherão. Montenegro diz numa entrevista na Alemanha que não é com fatores de divisão que se resolvem conflitos.
3: Diana Rosa com a síntese das 9h30.

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4: 9h34, boa terça-feira com a sua Rádio Observador. Por aqui há mais uma edição de Gabinete de Guerra.
5: Gabinete de Guerra na Rádio Observador. Esta noite vamos analisar os principais focos de conflito com o nosso convidado Orlando Samões. Boa noite, Orlando. Muito obrigada por estar connosco mais uma vez neste gabinete de guerra. O presidente norte-americano admitiu que a guerra com o Irão poderá prolongar-se ainda por 2 ou 3 semanas e descartou que o tempo seja um fator crucial para os interesses de Washington. Disse que os Estados Unidos ou fecham um acordo com o Irão ou ganham a guerra com muita facilidade. Se assim fosse, Orlando, os Estados Unidos não teriam já terminado com um conflito que nem sequer reúne consenso dentro do núcleo de Trump?
6: Bom, boa noite, muito obrigado pelo convite. Pois isto, nas palavras, é mais fácil resolver conflitos do que na realidade, não é? E estamos a viver não só alguns impasses, como na realidade a natural guerra de informação que faz com que seja muito complicado, por vezes, analisarmos. Há essa vontade de tentar terminar rapidamente, mas note-se que os prazos também já estão eles próprios muito dilatados, porque esta a guerra começou a 28 de fevereiro e está a impor um conjunto de custos enormes. Agora tem vindo a público o conjunto de embarcações de navios, muitos milhares, que estão ainda dentro do Golfo e que não conseguem sair, e estima-se entre 20 mil a 22 mil pessoas no fundo envolvidas, algumas até mesmo desde quase o primeiro dia têm vindo a público. Daí esta necessidade, que Trump também falou e apelidou de humanitária, e bem, de tentar libertar e não bloquear mais o Estreito de Hormuz. Ora, agora estamos com estreito contra estreito, e é também isso que nos ajuda aqui a verificar este prolongamento da guerra, porque na realidade o Irão continua a estar pouco disposto a fazer concessões, porque nota que continua a poder impor alguns danos sobre os navios, através das famosas speedboats, não é? Como agora se diz, destas lanchas rápidas, que apesar de muito desproporcionais em força, e Trump até brinca um bocadinho com o facto de não terem naturalmente a capacidade da Marinha dos Estados Unidos, claro que não, mas para danificar navios é o suficiente, e portanto mantém-se com essa intenção, com a intenção de cobrar por tragens. Agora já tem novos desenhos para a forma como os navios podem entrar e sair, porque no fundo desejam controlar e não admitir que seja mesmo águas internacionais. Portanto, o Irão mostra que não está disposto a colaborar. Agora, sabemos que Trump fala sempre no deal, não é? No acordo, quer muito chegar a acordo, ainda vem muito desta sua vocação empresarial, e acha que tudo, no fundo, se terminará se fosse possível juntar o Irão num acordo melhor para os Estados Unidos do que aquele que foi proposto e assinado durante o regime de Obama, e que, no fundo, ajudou a controlar em parte algum do impulso do Irão em alimentar o seu programa nuclear, mas como hoje sabemos, também pode não ter sido bem assim, e continua o Irão no fundo, a articular sua posição para com os grupos que tentavam replicar a revolução iraniana, mas noutros pontos do mundo, os grupos terroristas, esses proxies, e continuaram, no fundo, a enriquecer, provavelmente às escondidas, se calhar até muito para além daquilo que estava estabelecido nesse acordo. E, portanto, as posições continuam muito difíceis de sobrepor e de se encontrar consenso, mas Trump tem que continuar a dizer que, de certa forma, a guerra também está parada, porque se calhar não quer mesmo arriscar um possível, uma tensão para com o Congresso, que no fundo detém a autoridade, passados os 60 dias ainda mais, se bem que desde o primeiro dia apenas o Congresso devia poder declarar guerra, mas, enfim, há esta almofada de 60 dias perante um ataque iminente que foi usada, mas que neste momento está esgotada, e por isso não há nada como, sobre tempo, voltarmos às palavras de Headset, Pete Headset, que hoje disse "The clock stops", assim que lhe foi perguntado precisamente, então como é que, se o cessar-fogo terminar agora, o que é que acontece? Bom, mas para já continua o cessar-fogo, and the clock stops. Portanto, o relógio não está a contar, continuamos em cessar-fogo, se calhar seja o interesse de todos.
5: Orlando, mas também é certo que nós recebemos hoje notícias que dizem que Israel está a coordenar com os Estados Unidos um ataque ao Irão que pode colocar em risco o cessar-fogo e deve incidir sobre a infraestrutura energética e sobre dirigentes séniores. Isto é uma boa ideia nesta altura, porque há pelo menos uma tentativa de negociações?
6: Bom, o uso da violência, enfim, nunca é a boa ideia, e aqui o nosso anseio seria uma mudança de regime, de preferência pacífica, mas...
5: Isto precisamente... é mais do interesse de Israel ou dos Estados Unidos, e na eventualidade de estar, de facto, a ser coordenado um ataque ao Irão?
6: Enfim, nós, aquilo que temos notado é esta insistência de Israel em limitar o máximo possível as capacidades do Irão. Está na região, Israel é o país que sente a destabilização, que no fundo se sente ameaçado, que no fundo sente também, não é, o ataque destes proxies constantemente, também infração de cessar-fogo, que depois acaba por ser mútua, e portanto tem mais vontade de que não haja um acordo tão claro que venha possibilitar o Irão de voltar ao seu programa nuclear, e por isso quer mesmo limitar mais a capacidade deste regime e deste país, que a partir de 79 passou a ter muito mais relações com Israel. E quanto aos Estados Unidos, como disse bem na primeira pergunta, é que na realidade até se sente alguma, pode haver alguma divisão mesmo dentro da administração, há diferentes leituras dos acontecimentos e possivelmente Trump pode ser um bocadinho mais permeável e flexível à ideia de se tentar limitar o dano a partir de agora, por isso é que ele vai tantas vezes falando, fala em termos sempre de como que o regime já tivesse mudado, é mais fácil e até chega a utilizar adjetivos muito corajosos, é mais razoável esta atual liderança iraniana do que a anterior, quando na realidade tudo aquilo que temos aponta quase em sentido contrário, de se notar que continuam a carregar e a se impor muito sobre os anteriores manifestantes pacíficos, e o regime continua a entrincheirar-se nas suas posições para continuar a centralizar todo o poder e toda a força, e que continuam completamente dispostos a usar de violência até sobre os países vizinhos, nomeadamente, e ao arrepio desta trégua que se estaria a passar agora, assim como as próprias lanchas, que também são uma forma de violência. Portanto, o Irão continua agressivo e muito pouco interessado em colaborar. Aliás, se virmos as palavras, creio que de hoje mesmo, de Ghalibaf, que ele dá a entender no seu post que o status quo, esta posição atual, é mais intolerável para a América. É a América que está em dificuldades, deixando entender, portanto, o presidente do Parlamento iraniano, de que eles estão dispostos a continuar e a prolongar porque o conseguem, como que não sentissem essa fadiga da guerra, nem os efeitos da atual guerra económica. Ele, aliás, termina com a frase misteriosa, talvez, mas também ameaçadora: nós, Irão, ainda nem começamos. Fim de citação. Como que eles estão preparados para isto? E, de facto, numa democracia como os Estados Unidos, muito mais escrutinada pelos mídias, pelas pessoas, é muito mais difícil de sustentar o prolongar de uma guerra que normalmente gera muita impopularidade nos líderes que a começam. E Trump está, de facto, a sofrer muito em termos de sua popularidade, e são números que ele próprio também, enfim, observa com algum cuidado, porque tem uma forma de estar em que, no fundo, está sempre muito interessado, tem muito amor próprio, está sempre interessado em querer se gabar dos seus feitos e, portanto, possivelmente também sente essa pressão. Agora, aqui a posição relativa entre Israel e Estados Unidos é sempre difícil. A impressão que temos pública é que é o Israel a puxar pela iniciativa para tentar limitar este regime do Irão, das suas possibilidades, mas na realidade eu acho que deve ser mais conjunta, articulada, é certo, muito embora Trump, por vezes, também esteja muito disposto a articular as suas posições para com outros países, nomeadamente não o Irão, mas os árabes da região, que nem sempre também têm boas relações para com Israel, e portanto nota-se que muitas vezes Trump está mais interessado em atalhos que o possa conduzir a acordos dos quais os Estados Unidos possa sair beneficiado, mais do que uma ideologia muito vincada sobre questões de geopolítica que pudessem fazer esse tipo de nuances. Creio até que muitas vezes é sincera a forma como ele olha para a Arábia Saudita como um parceiro, ou naturalmente Kuwait, mas isso é, e os Emirados e os países do Golfo, como Bahrein e o Qatar, que normalmente também cooperam bastante em termos de segurança e são, de certa forma, aliados. De certa forma, não é? Têm as principais bases da região dos Estados Unidos e, portanto, são, sem dúvida, aliados. E Trump respeita muito esse tipo de aliança.
5: Falamos ainda da Ucrânia, antes de fecharmos este gabinete de guerra. Tem havido aqui uma troca de ideias relativamente uma trégua temporária. Putin quer um cessar-fogo nos dias 8 e 9, a pretexto da celebração do Dia da Vitória sobre a Alemanha nazi. Quer estar à vontade para fazer o desfile, digamos assim. E Vladimir Zelensky diz que é um ato de puro cinismo tentar...

0: O presidente russo sugere, Volodymyr Zelensky confirmou hoje que inicia-se um cessar-fogo à meia-noite. Hoje, à meia-noite. Qual é a ideia? Sim. Qual é a ideia do presidente ucraniano? É demonstrar que não é Putin quem dita todas as regras?
1: É, nós, enfim, temos sempre um pouco esta discussão sobre o dia da vitória, que na Rússia corresponde um pouco mais a 9, por muito que, portanto, nós temos mais a tendência de olhar para o dia 8 de maio, mas creio que a partir de agora estaremos, no fundo, a celebrar o fim da Segunda Guerra Mundial. A Rússia lá terá, portanto, a sua parada. Desta feita, acho que vai ser mais limitada a nível do aparato militar que normalmente é mostrado. Vai ter, de facto, um efeito um pouco mais festivo e procurará demonstrar também um pouco as ligações que tem ao resto do mundo e os países que, no fundo, de forma mais ou menos indireta, vão poder aparecer ao lado da Rússia, enfim, independentemente da leitura que até se possa fazer disso. Talvez a Rússia tivesse, de facto, algum receio que nesses dias pudesse haver um pouco mais de fragilidade em alguns pontos da guerra e das posições e esteja a pedir para uma arrumação de forças. A Rússia e a Ucrânia não estão em guerra por acaso e não conseguem articular naturalmente posições, por isso é que temos guerra. E muitas vezes temos guerra porque não conseguimos nos ouvir uns aos outros, ou porque as pretensões de um país, neste caso a Rússia, seriam mesmo incomportáveis para um país soberano como a Ucrânia. Quando se toca a falar de cessar-fogo, também é natural que também nem sequer nesse ponto haja entendimento, precisamente pelas posições estarem muito afastadas. E ambas as posições parece-me que estão a ver os dias como sendo a possibilidade de arrumar forças, deslocar posições, estudar melhor os inimigos, fazer as movimentações que, naturalmente, estando numa posição de cessar-fogo, são mais fáceis de reorganizar do que quando estamos ainda, portanto, a meio de uma situação, de um momento de tensão e de guerra com tiros de parte a parte. Quer dizer, quando há o som da guerra no ar, é mais difícil fazer movimentações de tropas. Por isso mesmo, há muito ceticismo de parte a parte sobre a forma como estas tréguas são usadas. Relembro que as vezes que ocorreram outras tréguas, em alguns casos não neste ano, mas até no passado, na Páscoa, e outras tentativas, foram sempre muito reduzidas em tempo e, na realidade, fazem lembrar um pouco mais até desta trégua, porque isto das guerras estão interligadas entre o Irão e os Estados Unidos neste momento, em que, no fundo, olha, o general Dan Kane, ainda hoje, disse uma frase que nos diz tudo sobre um cessar-fogo. Ele diz, bom, na realidade todos os ataques que houve estão abaixo do limiar que nos levaria a voltar às operações de combate. Ou seja, tudo aquilo que está a acontecer entre os Estados Unidos, neste momento ainda está abaixo. Bom, e quando é que será acima, se na realidade estamos a olhar para a violência de um lado e do outro? Ou mesmo entre o Líbano e Israel? No fundo, o Hezbollah, como não é parte, continua também nas suas operações e continua a atacar Israel e depois também a ter respostas com isso. Aqui é um pouco a mesma coisa. No fundo, há esta vontade, numa altura de celebração, mas que a desconfiança é tanta que provavelmente vai continuar a haver alguma escaramuça e alguma tentação de, aqui e ali, reposicionar, tentar ver alguns pontos que sejam mais frágeis e que possam ainda ser atingidos. É muito difícil o cessar-fogo ser muito hermético e fechado, como todos gostaríamos que fosse mesmo um verdadeiro bloqueio das operações militares, no sentido de se respirar a trégua e até, quem sabe, sublinhar ainda mais a diplomacia e as conversações. Seria isso que nós desejaríamos sempre à humanidade, mas infelizmente a guerra também já ocorre na situação em que tudo correu mal e não podemos esperar que haja acordo perante o cessar-fogo. Já seria um princípio de um acordo, mas que não fosse só no dia 6 de maio, nem no dia 8 e 9. O ideal era que até fosse mais prolongado para que as partes pudessem negociar diretamente se possível, mas provavelmente aquilo diretamente se possível é muito difícil, precisamente porque a Ucrânia está numa posição de grande desvantagem e de grande desproporção na sua força. Ora, aqui creio que até parte da perplexidade de Zelensky prendeu-se com o facto de ele ter sido, de certa forma,

0: excluído dessas negociações. Ele até deu a entender que parecia que tinha sido acordado entre Trump e Putin, e também reconhecemos esta relação um pouco estranha entre o presidente dos Estados Unidos e o presidente da Rússia, que por vezes tem uma facilidade de falar um com o outro, esquecendo que a parte mais interessada, a Ucrânia, também devia ter voz à mesa, devia estar a ser ouvida, quer de um lado, quer do outro, mas se calhar mais dos Estados Unidos. Que tinha aqui um pouco mais de obrigação desde 94, desde o memorando de Budapeste, de dar alguma proteção no caso de ataque à Ucrânia.
1: Orlando Samões, muito obrigada pela sua análise neste gabinete de guerra. Desejo-lhe bom resto de semana.
0: Bom resto de semana, obrigado.
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1: São 9h51?
2: 2, 3.
1: A música para ouvir antes das notícias das 10 com Michael Knight. Existência sensual para ouvir agora. Deixe-se ficar desse lado.

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0: Muito obrigada por escolher a Rádio Observador para lhe fazer companhia nesta noite de terça-feira. Eu sou o Filipe Duarte, já vamos passar já às notícias, mas antes disso venho falar de um artista que está quase a completar 50 anos de carreira. Em 2027, Luís Represas vai até aos palcos dos Coliseus de Lisboa e Porto para celebrar este marco, com concertos nos dias 10 e 17 de abril, respectivamente. Os bilhetes já estão disponíveis nos locais habituais e também no site da bilheteira online, por preços que variam entre os 18 e os 50 euros. Não esquecer que Luís Represas editou em 1993 o seu disco de estreia a solo, ao longo de 5 décadas. Além do grupo Trovante, partilhou ainda música com nomes como Zeca Afonso, Fausto, Sérgio Godinho, Jorge Palma, entre muitos outros, e em 2024 lançou o mais recente álbum Miragem. Agora está quase a celebrar 50 anos de carreira com dois concertos nos Coliseus de Lisboa e Porto. Dois concertos a não perder neste abril de 2027, mas para já, 9h59, Diana Rosa, boa noite mais uma
1: vez. Boa noite, Filipa.
0: Vamos às notícias em destaque.
1: Luís Neves, Ministro da Administração Interna, acredita que houve facilitismo face a comportamentos que considera inaceitáveis por parte dos agentes da PSP numa esquadra de Lisboa. As críticas do Ministro da Administração Interna levam a críticas também de André Ventura, que discorda do governante, afirma que são casos isolados e que acontecem em todos os setores. Considera, por isso, que o ministro tem tido declarações infelizes. A opinião contrária tem o Partido Socialista, considera intolerável o caso de violência que envolve os agentes da PSP. Falamos ainda do Irão, diz ser impossível aceitar as exigências dos Estados Unidos com vista a um acordo de paz. Afirma que o país continua a receber ameaças por parte dos norte-americanos.
0: Jornal das 10 com a edição da Diana Rosa. E Diana, o Ministro da Administração Interna, admite ter havido um pacto de silêncio entre agentes da esquadra do Largo do Rato envolvidos em casos de tortura.
1: Um processo que já levou à detenção de 24 polícias e um civil. Em declarações esta noite à CNN Portugal, Luís Neves acredita que houve facilitismo face a comportamentos inaceitáveis.
2: Tudo leva a crer que houve aqui um facilitismo e uma aceitação de comportamentos desviantes e que são comportamentos particularmente graves. A ofensa à dignidade da pessoa, do ser humano, é particularmente grave, que tem a ver com agressões bárbaras e com humilhações, e depois a aceitação e o silêncio, um pacto de silêncio, na não divulgação desses mesmos factos, e por isso
3: Mas
2: é
3: isso
2: grave.
3: Tem a ver com um sentimento de impunidade, tem a ver com uma cultura instalada nas polícias, tem a ver com o quê?
2: Não, não há esta cultura instalada nas polícias, nós estamos a falar de casos isolados.
1: Casos isolados que não espelham a realidade geral, acredita Luís Neves. Nesta entrevista, o Ministro da Administração Interna remete juízes sobre este caso para mais tarde.
2: Pode ter ocorrido essa falha no controle interno, mas o que eu quero dizer é que só quando tivermos acesso àquilo que é matéria de investigação criminal, portanto, quando o processo estiver aberto e quando houver decisões transitadas e julgadas por parte dos tribunais, é que nós vamos poder, de facto, fazer a avaliação de como, quando, quem, em que circunstâncias os crimes foram cometidos.
1: Luís Neves, Ministro da Administração Interna, esteve a ser entrevistado na CNN Portugal.
0: André Ventura discorda das críticas que o Ministro da Administração Interna tem feito no âmbito deste caso dos agentes da PSP que alegadamente torturaram e sodomizaram pessoas em situação de sem-abrigo.
1: Hoje, mais de 15 agentes foram alvo de mandados de detenção no âmbito dessa investigação, Filipa. Relativamente à expulsão levada a cabo pelo Ministro, elementos das Forças de Segurança por comportamentos desviantes, André Ventura diz que se trata de anúncios infelizes do Governo e desvaloriza este caso.
4: Esses casos acontecem com polícias e acontecem com todas as outras corporações. Há gente melhor e gente pior em todas as profissões, em todos os órgãos. O que não podemos ter é um Governo e um Ministro que falam mais em expulsar polícias, em perseguir polícias, em tirar-lhes a autoridade, do que propriamente em garantir que temos uma polícia eficaz, forte e capaz de combater a criminalidade. O que não podemos é ter um Governo que ainda ontem se preocupou em dizer que tínhamos que ter cuidado com as percepções de insegurança, mas não é capaz de perceber que os polícias estão sem meios.
1: E por isso André Ventura anunciou em conferência de imprensa que pretende ouvir o Ministro da Administração Interna, Luís Neves, no Parlamento, na quinta-feira, dia 14.
0: Opinião contrária tem o Partido Socialista, que considera intolerável o caso de violência que envolve os agentes da PSP do Largo do Rato em Lisboa. Saúda, por isso, as ações das autoridades.
1: O PS considera motivo de repulso o que aconteceu na esquadra da PSP do Rato e alega que a confiança na instituição não pode ser colocada em causa. É o que se lê numa nota enviada à Lusa pela direção socialista, em que enaltece as ações que estão a ser levadas a cabo pelas autoridades competentes, a começar pela própria PSP, e que são um contributo para reforçar a confiança das pessoas nas instituições do Estado Democrático e nas polícias.
0: E a UGT não vai levar novas propostas para a concertação social na reunião marcada para depois de amanhã.
1: As propostas que a Central Sindical tinha para apresentar já apresentou, agora é continuar a negociá-las com o Governo. O Observador sabe que essa é a conclusão, saída da reunião que o líder da UGT teve com o Secretariado Executivo. A Intersindical rejeita assim o repto da Ministra do Trabalho para que seja apresentada uma nova versão do documento do lado dos trabalhadores. Já do lado dos patrões, a Presidente da CIP, Armindo Monteiro, considera que há prejuízos para o país caso sejam desperdiçados estes meses de negociações em concertação social.
0: E o Irão diz ser impossível aceitar as exigências dos Estados Unidos com vista a um acordo de paz.
1: O Presidente do país afirma que o Irão continua a receber ameaças por parte dos Estados Unidos, acusa os norte-americanos de seguirem uma política de pressão máxima, ao mesmo tempo que esperam que o Irão ceda às exigências unilaterais, dizendo que é impossível, é o que afirma Massoud Pezeshkian, citado pela Reuters. Do lado dos Estados Unidos, o secretário de Estado norte-americano afirma que a delegação norte-americana enviada para as negociações com o Irão está a trabalhar de forma árdua. Marco Rubio afirma que, se houver um caminho diplomático real, poderá levar o Irão à reconstrução, à prosperidade e a deixar de representar uma ameaça. Acrescenta o responsável que, caso isso não seja possível, alternativa é o crescente isolamento, o colapso económico e, em última instância, a derrota total.
0: E o bloqueio iraniano do Estreito de Hormuz foi hoje alvo de críticas de Luís Montenegro. O primeiro-ministro defende mais pressão diplomática sobre Teherão.
1: Montenegro diz numa visita à Alemanha que não é com fatores de divisão que se resolvem conflitos.
5: Aquilo que o Irão está a fazer é inaceitável do ponto de vista da obtenção de potencial nuclear em termos militares e é absolutamente inaceitável nas consequências para o comércio internacional relativamente às dificuldades de navegabilidade, sobretudo no Estreito de Hormuz, e ao mesmo tempo dos ataques que não obedecem a critério que se compreenda com todos os países da região.
1: Luís Montenegro, numa conferência de imprensa conjunta com o chanceler alemão em Berlim, ambos defenderam uma resposta coordenada para fazer pressão diplomática sobre o Irão.
0: Diana, vamos agora a outros temas em destaque.
1: Os trabalhadores do INEM manifestam-se profundamente preocupados com o transporte pediátrico entre hospitais. A Comissão de Trabalhadores do Instituto alerta à agência Lusa que as novas regras de transporte de doentes críticos resultam no desaparecimento das ambulâncias pediátricas. Os médicos afirmam em comunicado que a extinção de meios que colocam em causa o funcionamento operacional ou os postos de trabalho constituem linhas vermelhas que foram agora ultrapassadas. O INEM desmente, uma fonte do Instituto adianta que não há alteração ao funcionamento das ambulâncias equipadas com material específico. A Comissão de Trabalhadores da RTP manifesta profunda indignação pela intimidação de que foi alvo a Comissão de Trabalhadores da agência Lusa. Em causa está a denúncia feita sobre o alegado comportamento de um funcionário do gabinete do Ministro da Presidência, uma conduta já considerada inadequada pelo próprio chefe de gabinete de António Leitão Amaro. Numa nota de solidariedade, a Comissão de Trabalhadores da RTP escreve que, quando os representantes eleitos pelos trabalhadores são alvo de intimidação, insultos ou tentativas de descredibilização por parte de quem exerce funções públicas, a questão torna-se um problema de convivência democrática e de respeito institucional. O piloto português Miguel Oliveira vai falhar a próxima ronda do Campeonato do Mundo de Superbikes na República Checa, que acontece nos dias 15, 16 e 17. Em comunicado, a equipa do piloto português avança que o afastamento de Miguel Oliveira faz-se devido a lesões que o piloto terá sofrido na prova no passado fim de semana, na Hungria. Sabe-se que o atleta sofreu uma concussão, fraturas na omoplata, também nas costelas, além de lesões nos tendões do ombro esquerdo.
0: Notícia de fecho do Jornal das 10. 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
0: Passam 9 minutos das 10 da noite. Daqui a pouco temos Justiça Cega, mas até lá, Olivia Dean traz-nos Baby Steps.

0: com Baby Steps na Rádio Observador. Passam 12 minutos das 10. Vamos então à repetição de Justiça Cega com a primeira parte para ouvir. Até às 10.
1: Bem-vindos à Justiça Cega. Eu sou Luís Soares. No programa de hoje vamos analisar o caso Rui Pinto, em particular o acórdão de absolvição do ex-hacker, cujas consequências podem chegar a outros processos. Vai ser na segunda parte, no duelo, com o Luís Rosa e o Paulo Saragossa da Mata, mas primeiro ouvimos o testemunho da advogada penalista Raquel Caniço sobre uma recomendação do Parlamento Europeu à Comissão Europeia para alterar a definição do crime de violação. Bem-vinda, Raquel Caniço, à Justiça Cega. Este é um tema muito atual, depois da polémica criada pelas declarações da Cristina Ferreira a propósito de um caso de uma violação de uma jovem por vários rapazes. Este relatório do Parlamento Europeu pede à Comissão Europeia para que a definição de violação tenha por base o consentimento livre, informado e também revogável, ou seja, o silêncio e a falta de resistência não podem ser interpretados como um consentimento. Importa isso, antes de irmos à conversa, Luís Rosa, explicar melhor o que é que está em causa neste relatório aprovado pelo Parlamento Europeu.
2: Trata-se de um relatório aprovado no Parlamento Europeu no dia 26 de Abril por uma larga maioria, 447 votos a favor e apenas 160 contra, mais 43 abstenções. As conclusões podem ser resumidas em 5 pontos essenciais. Em primeiro lugar, o Parlamento Europeu quer que a definição de violação tenha por base o consentimento livre, informado e irrevogável, ou seja, que o silêncio, a falta de resistência e a ausência de um não seja interpretado como um consentimento. Por outro lado, o Parlamento também entende que o comportamento sexual da vítima, seja na relação em causa, seja no seu passado, não seja tido em causa como uma possível explicação para a violação. O contexto de abuso de poder, medo, intimidação ou intoxicação, submissão química ou outra vulnerabilidade, como a deficiência, por exemplo, tem de ser tido em consideração na definição do tipo criminal de violação. O Parlamento Europeu também aconselha que os Estados-membros que utilizam definições de violação com base na presunção de força ou violência alterem o seu quadro legal e, finalmente, os eurodeputados defendem que a violência baseada no género possa ser igualmente um crime autónomo.
1: São estas as premissas. Raquel Caniço, mais uma vez, bem-vinda. A nossa lei já tem estes pressupostos que o relatório do Parlamento Europeu refere ou utiliza como pressuposto para o crime de violação a tal ideia da presunção de força ou de violência?
3: Bom dia. Antes de mais, e obrigada pelo convite. Bom, Portugal ainda não está propriamente no modelo europeu. O sim, ou só sim, é que conta. Portanto, o nosso Código Penal continua a exigir a violência, a ameaça grave ou a impossibilidade de resistência. E, portanto, significa que o elemento central não é o consentimento, é o constrangimento. São circunstâncias um bocadinho diferentes, que têm muita relevância neste tipo de crime. E, portanto, coloca-nos um bocadinho atrás daquilo que foi definido na Convenção de Istambul em 2011.
1: Que também, de certa forma, está na base deste relatório.
3: Exato, exatamente. E, portanto, a Convenção de Istambul o que vem dizer é que exige-se que não se criminalize, ou seja, que se criminalize, antes pelo contrário, qualquer ato sexual não consentido, independentemente de haver violência ou não. E depois temos a questão relativa à ciência, não é? Ou seja, 70% daquilo que são os comportamentos das vítimas nestes crimes são a ter aquele comportamento chamado freeze, ou seja, em que há uma paralisação involuntária, a vítima não consegue reagir e, portanto, não se consegue perceber, quando estamos a produzir prova em sede, audiência, discussão e julgamento, concretamente se era um consentido ou se era um consentimento tácito
2: ou se ficou em silêncio.
3: Em que circunstâncias é que ficou. E, portanto, se temos 70% das vítimas a ter estes comportamentos involuntários, para não falar, como foi referido há pouco, da questão da submissão química ou das pessoas que têm uma anomalia psíquica grave, portanto, em que não se conseguem defender e, portanto, expressar de forma livre. E, portanto, se estamos neste contexto, a prova destas vítimas é quase impossível. Ou seja, a nossa lei vai ter que fazer aqui uma alteração de paradigma, não é? Ou seja, esta lógica já não pode ser da força, mas tem que ser mais numa lógica da autonomia sexual. É aí que o paradigma vai ter que mudar, claramente.
2: Ou seja, o silêncio, a falta de resistência e a ausência de um não não podem ser interpretados como consentimento. Isso
3: exatamente.
2: Tem que ficar claro na lei.
3: Sem dúvida, sem
2: Muito
3: dúvida.
2: Bem. Deixa-me colocar aqui outra questão, que é a elaboração de uma diretiva europeia. É, obviamente, um processo demorado. Estamos só a falar de um relatório que foi aprovado pelo Parlamento Europeu. É uma recomendação do Parlamento Europeu à Comissão Europeia. Agora ainda vai ter que ser desenvolvido o processo, o projeto de diretiva, eventualmente, por parte da Comissão Europeia. Portanto, isto não é uma coisa imediata, mas faço-lhe já esta pergunta. Vê algum constrangimento constitucional ou de outra ordem que impeça uma alteração legislativa do crime de violação em Portugal, no sentido definido pelo Parlamento Europeu? É que nós não somos Portugal, como qualquer outro Estado-membro, ao transpor uma diretiva também tem que transpor de acordo com o nosso contexto
3: adaptação.
2: Constitucional.
3: Sim, sim, sem dúvida. Do meu ponto de vista, constitucionalmente não existe, não há nenhuma, nada que impeça, ou seja, a diretiva pressupõe que haja um decreto-lei ou outro normativo que faça essa adaptação legislativa nos termos uhum. daquilo que é o nosso direito interno, sendo que temos o primado do direito da União Europeia sobre o nosso direito interno e, portanto, obrigatoriamente temos que a transpor, adaptando naturalmente de acordo com aquilo que é a nossa Constituição, que é a nossa lei soberana, não é? Portanto, é a Constituição da República Portuguesa. Ora, o que é que acontece? A nossa Constituição já protege a dignidade da pessoa humana, a questão da integridade física e moral e também a questão da autonomia pessoal. Portanto, o próprio Tribunal Constitucional tem vindo a expressar-se também no sentido que o legislador, neste caso a Assembleia da República ou o Governo, independentemente das circunstâncias do diploma legal, ou seja, da origem do diploma legal, o legislador tem liberdade para poder definir o que é que são crimes sexuais, desde que proteja estes valores que estão previstos na Constituição. Uhum. Portanto, aliás, nós ratificámos a Convenção de Istambul em 2013 e a União Europeia só em 2023 e, portanto, não há dúvidas. Depois, em 2019, já tivemos uma alteração legislativa sobre estas matérias e, portanto, não temos que estar a fazer nenhuma alteração constitucional e podemos perfeitamente alinhar o nosso dispositivo penal de acordo com aquilo que é a emanação dessa eventual diretiva. Portanto, aqui a questão não é jurídica, é mais cultural.
2: Mudança de política também,
3: mudança de mentalidades do que propriamente de caráter técnico ou jurídico.
2: Muito bem. As diretrizes do Parlamento Europeu são muito precisas. Por exemplo, diz claramente que o comportamento sexual da vítima não pode ser utilizado como uma espécie de desculpabilização da violação. Os nossos tribunais costumam ter essa tendência de desvalorizarem um crime de violação com esta ou com outras justificações semelhantes?
3: Pois.
2: Isto tem pouco a ver com a autonomia e a emancipação da mulher no que diz respeito a essa matéria, não é?
3: Também. Nós temos decisões excelentes e depois temos outras que parece que são já de uma era que, eu diria quase antes da internet. Portanto, para quem nos ouve perceber que há contextos de decisões perfeitamente dispares. Ainda vemos, de facto, muitas alusões à roupa da vítima, à hora que saiu, ao facto de ter bebido ou não ter bebido, bebidas alcoólicas, entenda-se, se conhecia ou não conhecia o agressor. E o que é certo é que, de facto, o Parlamento Europeu vem dizer que, com este relatório, que nada disto deve ser relevante do ponto de vista da avaliação do consentimento da vítima. Ou seja, mais uma vez, a lógica é centrar-nos nas vítimas e não na questão das atenuantes ou agravantes do agressor.
2: Uhum.
3: É o comportamento da vítima do ponto de vista do seu consentimento e da sua autonomia sexual, sendo que este consentimento até pode ser revogável. Portanto, a dada altura, a vítima pode mudar de ideia e não querer continuar. Portanto, ou seja, é um bocado como estarmos a dizer com estas posições que alguma jurisprudência tem tido, que há uma espécie de predisposição ou que se houve um comportamento anterior da vítima, logo tem que haver necessariamente uma reação por parte do agressor.
1: Aquela tradicional expressão que às vezes ouvimos do posto a jeito.
3: Exatamente, infelizmente. Mas é um bocado como dizer, eu ontem comi sushi, posso não comer hoje, não é? Quer dizer, as circunstâncias não são automáticas. E, portanto, eu diria que sim, que ainda temos muito este contexto de avaliar o que é que levou a vítima a chegar àquele local, se estava a conversar ou não estava a conversar pacificamente com a vítima, do que propriamente analisar em concreto aquela circunstância, em que termos quais foram os atos praticados e o que é que levou àquele resultado.
2: Deixe-me uma pergunta que me surgiu agora, porque na questão da violência doméstica, que é outra questão,
3: sim,
2: mas às vezes pode ter um paralelismo com estes crimes.
3: Muito paralelismo.
2: Podem ter muito paralelismo. Eu recordo, por exemplo, que o Conselho Superior da Magistratura sentiu necessidade, há uns anos, não foi assim há muitos, mas há uns anos, sentiu necessidade de dar formação aos magistrados judiciais sobre a importância do valor social de protegermos as vítimas de violência doméstica, nomeadamente as mulheres, que são as maiores vítimas de violência doméstica, e dando também especial ênfase também a formação a magistradas, ou seja,
3: sim,
2: a mulheres juízas, porque as mulheres também tinham a tendência de desvalorizarem uma situação que tinha a ver com uma vítima também feminina. Na questão dos crimes sexuais, isso também se vê, se calhar, algum moralismo das mulheres? Ou isso é igual, é independente do género? Estou a falar das mulheres juízas.
3: As mulheres jurídicas.
2: Juízas.
3: Eu compreendi. Eu diria que a questão da violação, portanto, o crime sexual em si mesmo tem de facto ali uma reserva interior dentro daquilo que é nosso núcleo mais profundo enquanto ser humano, que tem aqui de facto algum cuidado por parte de quem vai decidir. Já a questão da violência doméstica já tem aqui outros contornos completamente diferentes, já tem a ver muito com preconceitos de natureza social, cultural, económica, e também temos este preconceito relativamente à vítima ou tipo de vítima, se a vítima é simpática, se coloca na posição de inferioridade, de submissão. Poderíamos discorrer acerca desta questão e de facto aquilo que é a minha experiência. Eu sinto que muitas vezes, infelizmente, as mulheres magistradas têm uma posição muitíssimo mais redutora, diria, às vezes até de alguma agressividade relativamente às vítimas. Isso é a minha experiência. Não estou com isto a dizer que já não tenho encontrado magistradas absolutamente fantásticas e com uma noção. Eu diria só, relativamente à questão da formação, que ela ainda não é obrigatória. E eu entendo que esta formação devia ser obrigatória, não só a magistrados de primeira instância, em juízes de competência genérica, ou juízes locais ou centrais de natureza criminal, mas até no âmbito da própria justiça, no âmbito do direito à família. É extremamente importante que, sobretudo dentro deste contexto de magistrados, que esta formação fosse obrigatória.
2: Muito bem. Os eurodeputados também defendem um crime autónomo com base na violência baseada no género. O nosso Código Penal já prevê algo semelhante?
3: Bom, nós não temos é como se tivéssemos um puzzle, mas não temos o puzzle completo. Temos peças do puzzle, mas ele ainda não está todo construído. Portanto, temos a questão da violência doméstica, como falávamos. Temos a questão da mutilação genital feminina, temos a questão de agravantes no âmbito, por exemplo, da discriminação, temos algumas questões relativamente à perseguição, mas não temos tipificado uma violência de género enquanto categoria geral para este tipo de crimes. E é também isso que o Parlamento Europeu propõe, quer dizer, que se também reconheça que este tipo de violência é estrutural. Tem padrões próprios específicos da relação destas vítimas e que naturalmente merece um tipo penal próprio. E convenhamos, isto não é uma questão só portuguesa, isto é uma questão à escala mundial. E às vezes perdemos aqui um bocadinho a noção.
2: Mas nós temos a tendência de acharmos que estamos sempre atrasados em relação a toda a gente.
3: Sim, às vezes. Queria só dar aqui uma nota relativamente à questão da violação. Há inúmeras circunstâncias no âmbito da violência doméstica em que ocorre violação. E ainda encontramos hoje senhoras que consideram, pelo facto de estarem casadas, que não se tratou propriamente de um crime de violação pura e dura, porque nem é bem, porque é marido. E, portanto, se é marido, isto faz parte ou seja, não tem esta autonomia dentro do crime da violência doméstica da violação. E muitas vezes isto nem sequer é referenciado nos tribunais. E eu diria que, se calhar, uma estatística minha meio empírica, 80% dos crimes de violência doméstica têm também inserido lá dentro das várias condições, a questão da violação.
1: Recalcando isso, a polémica que rodeou vários comentários da apresentadora Cristina Ferreira sobre o caso de quatro jovens influencers que foram acusados de terem violado uma jovem adolescente e menor de idade e terem filmado também, colocou a questão do consentimento em cima da mesa. Estas conclusões aprovadas pelo Parlamento Europeu e que das quais falámos ao longo desta primeira parte, acabam de certa forma por dar razão a quem criticou essas declarações de Cristina Ferreira?
3: Bom, sim, de alguma forma. Eu queria só dar aqui uma nota que o Parlamento Europeu ainda não comenta. Ainda não comenta. Não, a apresentadora de televisão comenta a princípio.
2: Claro, este relatório não surgiu devido aos comentários da Cristina Ferreira.
1: Foi uma coincidência.
3: Foi uma coincidência, de facto. Não sei o que é que está subjacente às duas comissões no âmbito do Parlamento Europeu que deram origem e impulsionaram esta circunstância que estamos hoje aqui a falar, mas, de facto, o que está aqui em causa no âmbito dos princípios é que sem consentimento é violação. Ponto final. O caso mediático mostrou, de alguma forma, que ainda há muita confusão pública relativamente àquilo que é o consentimento, ou seja, enquanto que a resolução europeia diz exatamente o contrário da parte daquilo que foi o debate televisivo, ou seja, não interessa se a vítima conhecia os autores, não interessa se estava em grupo, não interessa se houve uma filmagem, não interessa se houve apenas um consentimento livre, informado e irrevogável. Ou seja, é isto, é precisamente a antítese daquilo que foi muito discutido nas redes sociais e na comunicação social. E, portanto, eu diria que sim, para concluir, que se quem defendia uma leitura centrada no consentimento encontra aqui algum respaldo nesta posição europeia. Sem dúvida.
1: Raquel Caniço, muito obrigado por ter vindo ao Justiça Cega, advogada penalista. Agora fazemos uma curta pausa, já voltamos para a segunda parte e para o duelo entre o Luís Rosa e o Paulo Saragossa da Mata.
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0: 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Temos uma síntese de notícias com a Diana Rosa. Boa noite, Diana.
1: Boa noite, Filipe. O Irão diz ser impossível aceitar as exigências dos Estados Unidos com vista a um acordo de paz. É o entendimento do presidente iraniano Massoud Pezeshkian. Sublinha que Teherão continua a receber ameaças por parte dos Estados Unidos. O chefe de Estado acusou o país de seguir uma política de pressão máxima, ao mesmo tempo que espera que o Irão ceda às exigências unilaterais dos norte-americanos. Do lado dos Estados Unidos, o secretário de Estado diz que a delegação enviada para as negociações com o Irão está a trabalhar arduamente. Marco Rubio afirma que se houver um caminho diplomático real, poderá levar o Irão à reconstrução, à prosperidade e a deixar de representar uma ameaça. No entanto, acrescenta o responsável, caso não seja possível percorrer este caminho, a alternativa é o crescente isolamento, o colapso económico e, em última instância, a derrota total. Itália volta a defender o Papa Leão XIV contra as recentes críticas de Donald Trump. O ministro italiano dos Negócios Estrangeiros diz que as afirmações do presidente dos Estados Unidos são inaceitáveis. Isto no âmbito do apelo à paz e ao diálogo na guerra com o Irão, um réplica deixado várias vezes pelo Papa. No X, o ministro italiano António Tajani acrescenta que as críticas de Trump a Leão XIV em nada contribuem para a paz, no dia em que o presidente norte-americano afirmou que o Papa está a pôr em risco muitos católicos. Itália recusa de forma categórica essas informações, garante que a visão do Papa é partilhada pelo governo italiano. O ministro português da Administração Interna admite ter havido um pacto de silêncio entre agentes da Esquadra no Largo do Rato envolvidos em casos de tortura, um processo que já levou à detenção de 24 polícias e um civil. Em declarações à CNN de Portugal, Luís Neves acredita que houve facilitismo face a comportamentos inaceitáveis, no entanto, considera que são casos isolados que não espelham a realidade geral. André Ventura discorda das críticas que têm sido feitas pelo Ministro da Administração Interna, relativamente, por exemplo, à expulsão levada a cabo pelo Ministro ou elementos das Forças de Segurança por comportamentos desviantes. André Ventura diz que se trata de anúncios infelizes por parte do Governo. Afirma que casos como estes acontecem em todos os setores e, por isso, desvaloriza este processo. A opinião contrária tem o Partido Socialista, que considera intolerável o caso de violência que envolve estes agentes da PSP do Largo do Rato, em Lisboa. Saúda, por isso, as ações das autoridades.

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7: Segunda parte de Justiça Cega, vamos ao habitual duelo entre o Luís Rosa e o Paulo Saragossa da Mata. Hoje vamos debater a absolvição de Rui Pinto no segundo julgamento a que foi sujeito e as consequências desta decisão para outros processos. Luís, começamos por ti, para nos fazeres aqui um ponto de ordem em relação a esta decisão do coletivo que absolveu Rui Pinto. Quais são exatamente os fundamentos dessa decisão, Luís?
8: Bem, Rui Pinto já tinha sido condenado no primeiro caso do Futebol Leaks em setembro de 2023. A pena foi de 4 anos de pena suspensa por extorsão na forma tentada, violação de correspondência agravada e acesso ilegítimo. Esta pena transitou em julgado na relação de Lisboa e nessa altura as vítimas foram as seguintes: o escritório de advogados pela MJ, a Federação Portuguesa de Futebol, Sporting Clube Portugal, entre outras vítimas. E agora tratava-se de uma segunda acusação pelos seguintes crimes: 201 crimes de acesso ilegítimo qualificados, 23 crimes de violação de correspondência agravados, 18 crimes de dano informático. As entidades eram diferentes.
7: As entidades visadas neste caso.
8: Ou seja, as vítimas que tinham sido alvo de alegado alegada intrusão informática eram diferentes: o Sport de Lisboa Benfica, o Vitória Sport Clube, Igreja Universal do Reino de Deus, entre outros. A defesa a cargo de Francisco e Luísa Teixeira da Mota defendeu desde o início que os indícios criminais imputados a Rui Pinto decorriam do primeiro caso, do primeiro julgamento, ou seja, eram os mesmos factos que ocorreram no mesmo período temporal e o Ministério Público apresentou as mesmas provas. Era essa a tese da defesa. Bem, o julgamento decorreu de forma normal, foram ouvidas mais de 100 testemunhas, foi produzida prova por parte do Ministério Público, das defesas, e no final o Tribunal decidiu, e decidiu não apreciar o mérito da acusação, porque entendeu que havia uma questão amontando tudo isto. Com base nos meios de prova apresentados pelo Ministério Público e com base no facto dos mesmos meios de prova estarem a ser utilizados contra Rui Pinto no primeiro julgamento, como eu há pouco já tinha explicado, o Tribunal acabou por dar razão à defesa de Rui Pinto. Ou seja, o Tribunal entendeu que isso configura uma violação da garantia e princípio constitucional da proibição do duplo julgamento, ou seja, um arguido não pode ser julgado duas vezes pelos mesmos factos. Por outro lado, o Tribunal também invocou ainda o que foi violado o direito do arguido em obter uma decisão em prazo razoável e mediante processo equitativo.
7: E portanto, tudo isto está na base da discussão do nosso duelo de hoje. Paulo, bem-vindo também. Foi advogado do Benfica no primeiro julgamento de Rui Pinto, mas já não é. Deduzo que possa falar aqui de certa forma e também em abstrato sobre este tema.
1: Sim, obrigado, Luís. Bom dia. Bom dia também ao Luís Rosa. Eu tive realmente a meu cargo a defesa do Sport Boa Benfica e, portanto, poderia pensar-se que teria aqui uma situação de conflito. Por isso mesmo vou fazer considerações gerais acerca deste Nebis in Idem, mas dar nota de que neste processo em concreto, se bem me recordo, só assisti mudiquedo à primeira sessão de julgamento.
7: Então vamos aqui a duas questões que se levantam com este acórdão e que podem ter consequências também noutros processos. Em primeiro lugar, na prática, o Tribunal censurou fortemente o Ministério Público por ter separado os processos, ou seja, entendo que foi violado o princípio do duplo julgamento por ter ocorrido essa separação de processo. Esta decisão, Paulo, pode levar tribunais, alguns tribunais, a tomarem decisões semelhantes sobre a questão da separação de processos?
1: Pois, eu penso que sim, aliás. A lógica da apensação dos processos, que aliás leva em algumas circunstâncias o Ministério Público a sustentar que os megaprocessos têm de ser megaprocessos precisamente para evitar problemas de duplicação de julgamentos, é esta situação do nebis in idem. Para que os nossos ouvintes tenham uma visão mais completa, o princípio do nebis in idem, o que diz é que o mesmo pedaço de vida, a mesma situação concreta, não pode ser sujeita a duplo julgamento e, portanto, a duplo sancionamento. Há aqui questões, no entanto, que tornam a situação concreta, as situações concretas, não estou a falar só desta, mais complicadas de qualificar. Ou seja, teoricamente é muito fácil de saber quando é que estamos perante uma situação de nebis in idem, em concreto pode não ser assim tão fácil. E dou um exemplo muito simples, que é um exemplo, aliás, abstrato também, é que a mesma situação de vida, quando preenche mais do que um tipo penal, dá lugar a um concurso. Um concurso que, dependendo de ser o mesmo bem jurídico defendido ou não, ou protegido ou não pela norma, poderá levar a uma dupla reação criminal ou uma reação criminal à luz de dois tipos penais. Ora, se isto é verdade num processo único, ou seja, se o mesmo comportamento concorre para o preenchimento real de dois tipos penais, então, se isto é possível quando estamos a falar de um único processo, também deverá ser possível quando estamos a falar de dois processos em que os tipos penais sejam distintos e os bens jurídicos sejam distintos. Portanto, começa a gerar confusões. No caso concreto, uma questão que juridicamente e em abstrato é perfeitamente explicável e compreensível.
7: E é isso que explica também que o julgamento tenha chegado aqui, ou seja, que não tenha sido verificado logo numa primeira fase que havia aqui essa questão.
1: Não, também de modo totalmente abstrato. Uma situação que fosse, ou seja, tão clamorosa como aquela que resulta das palavras que eu conheço do acórdão, e não conheço o acórdão na sua integralidade, aliás, nem eu quis conhecer mesmo sabendo que ia falar hoje sobre este tema, uma situação tão clamorosa como estas não pode deixar de ser apreciada no momento prévio ao julgamento. Aliás, tal como foi censurado pelo Tribunal ao Ministério Público que tenha preferido tal acusação, ou seja, o Ministério Público deveria ter visto isto antes, pergunto-me então porquê que o Tribunal não viu isto antes. Porque parece-me que andamos aqui a perder tempo, neste como em tantos outros casos, para nada. E não é só perder tempo, é perder recursos da justiça portuguesa, não é? Estamos a falar de todas as estruturas judiciárias, dos senhores magistrados, do Ministério Público, dos funcionários, e claro, está também os custos em que incorreram os sujeitos processuais com os seus patrocínios. E, portanto, se assim era tão clamoroso, tão evidente, eu diria tão brutal, e se é tão censurável o comportamento do Ministério Público, e eu sou insuspeito, diria agora ao Luís Rosa, por estar a defender o Ministério Público, então o Tribunal também não percebe porque não viu isto antes e não fez logo no saneamento do processo uma apreciação desta natureza.
7: Logo à partida. Luís Rosa, claro. como é que vês toda esta questão?
8: Bem, eu concordo com esta última parte do que o Paulo acabou de dizer. De facto, não se percebe por que razão é que o Tribunal não fez um saneamento do processo. Era uma questão amontante, podia ter sido eventualmente apreciado. Agora, eu confesso que não quero avaliar o mérito da decisão. Eu só posso constatar que é uma grande vitória de defesa do Rui Pinto, a cargo de Francisco e Luísa Teixeira da Mota. Acho que conseguiram convencer o Tribunal dos seus argumentos e ganharam em toda a linha tal como é uma derrota clara do Ministério Público. O que eu vou tentar fazer, também muitas vezes faço isto, é o meu papel como jornalista também é colocar-me na pele da opinião pública, e eu não tenho dúvidas de que esta decisão cria confusão na opinião pública.
7: Sim.
8: A questão da absolvição do Rui Pinto da Jola
7: foi absolvido, não é?
8: Pronto, já, foi absolvido, eu já lá vou a essa questão, à questão do próprio Rui Pinto, mas acima de tudo o que esta questão, o que esta decisão do Tribunal vem colocar em causa é uma narrativa que ouvimos muito. Aqui o Paulo Saragossa de Mata no Justiça Cega está constantemente com esta narrativa e praticamente todos os lugares também, que é o Ministério Público é o culpado de tudo. E é ocupado de tudo porque cria mega processos. Logo tem de separar sempre os processos. Bem, portanto, já sabe que é uma narrativa para ocupar o Ministério Público de todos os modos do sistema judicial, que eu não acompanho de todo em todo e com toda a coerência. Seja como for, a juíza Tânia Loureiro Gomes, que é a juíza presidente deste coletivo, diz que aqueles processos de Rui Pinto não podiam ter sido separados. Portanto, coloca em causa essa narrativa. É certo que o caso do Rui Pinto é específico, porque os crimes terão sido praticados no mesmo período temporal, ou seja, na mesma altura, certo, que é isso que a defesa invoca, e a prova nos diferentes processos é a mesma, ou seja, foi obtida
7: da mesma forma
8: apesar das entidades serem diferentes. Essa é a grande questão. Mas levanta-se aqui a questão sobre outros processos. Por exemplo, vamos supor, Ricardo Salgado teve 7 acusações. E teve 7 acusações porque, e até o processo principal, que ainda está em julgamento há quase 2 anos, esse processo principal até podia ter sido dividido em mais 4 ou 5. E aliás, muita gente defendeu isso. Sim. Eu, por exemplo, defendi isso. Então, será que o Ricardo Salgado devia ter quê? Não era um mega processo, não era um super mega processo, era, enfim, um processo do tamanho do sistema solar. Não confesso. Apesar de, eu admito, obviamente, que não se coloca a questão do julgamento nos 7%. Eu acho que não se coloca nenhuma.
7: Sim.
8: Porque os factos
7: são
8: diferentes. Pronto. É verdade que se pode dizer isso, mas também se pode alegar que se calhar em 2 ou 3%, se calhar não deviam ter sido separados a julgar por esta decisão. No caso de Sócrates, tem 2%, por exemplo. No caso do Banco Privado Português, foram 4% e já transitaram todos. Portanto, esta decisão tem este problema. Porque coloca essa questão de... Então não se pode separar os processos? Bem, em segundo lugar, que é o que me parece mais complicado, que é o direito do arguido em obter uma decisão em prazo razoável e imediato.

0: o arguído não pode andar sempre de tribunal em tribunal a sua vida toda, não pode ser perseguido penalmente. Bem, mas se a dimensão dos atos criminais que são imputados ao arguido forem de tal dimensão que, de facto, em nome da celeridade da justiça, se justifica separar o processo, onde é que isso coloca em causa o prazo razoável? Não, não coloca em causa, porque o sistema judicial, se calhar para tratar de um julgamento com 200, 300, 500, 600 testemunhas, se calhar vai demorar muito mais anos, não é? Portanto, é uma decisão que levanta várias questões que me parecem contraditórias.
1: Paulo, já agora, sobre esta questão, a separação dos processos pode ficar em causa com esta decisão, em abstrato?
2: Pois, precisamente, tal como o Luís estava a dizer agora, também concordo com ele, é o velho problema. Queremos megaprocessos ou queremos processos mais pequenos e mais manejáveis? Claro que uma coisa e outra não são impossíveis, ou seja, não é impossível atingir os dois objetivos.
0: E cada caso é um caso, por exemplo, não é?
2: E cada caso é um caso, exatamente. Agora, o que me parece, e mais uma vez volto a dizer em abstrato, esta decisão não transitou em julgado, pode vir a haver uma decisão diversa.
0: O Ministério Público anunciou logo o recurso para a relação.
2: Sim, mas até pode não vir a recorrer. Uma coisa é anunciar, outra coisa depois é interpor recurso efetivamente.
0: Não me parece.
2: E pode vir a reponderar a decisão. Aliás, devo dizer, o hábito de recorrer é um hábito muito censurado, muitas vezes pelos tribunais aos arguídos, de recorrer sem fim, e por alguns jornalistas como o Luís Rosa, também está sempre contra os arguídos, não é?
0: Isso não é verdade. Estava a correr tudo tão bem, já está a estragar o programa.
2: Estavas a dizer há pouco que eu estou sempre com a narrativa que o Ministério Público é culpado de tudo, não é verdade também. Ora bem, mas dizendo eu, o Ministério Público também recorre muitas vezes para nada, sabendo que é apenas uma declaração política e esse mesmo recurso. Mas admitindo que vai haver aqui um recurso, até se pode admitir que haja uma decisão contrária. E porquê? Por causa daquilo que estava a dizer há pouco. Uma coisa é haver uma dupla valoração do mesmo comportamento à luz do mesmo crime, tipo de crime que tutela um bem jurídico. Outra coisa será, e não estou a dizer que é o caso, e outra coisa será serem dois processos distintos em que a factualidade até tem uma base comum, mas é que depois a reação criminal esperada visa tutelar bens jurídicos distintos. Claro que se começarmos a ter esta ideia de que nada pode ser separado, porque vai levar sempre a estas situações, também não acredito que seja isto que acontece, isto pode ser um caso até único, ou raro, pelo menos, claro que as pessoas podem ter começar a deixar de querer separar, mas o Ministério vai começar a fazer sempre denunções cada vez maiores, e depois também não se pode andar a criticar o preço por ter que é um preço por não ter, não é?
1: Luís, há também a questão da absolvição, que ainda não falámos, da absolvição de Rui Pinto. É importante olhar para isto também de forma mais detalhada, mais pormenorizada.
0: Sim, eu vou-te... A minha opinião sobre o Rui Pinto é uma opinião que não, muitos jornalistas compreendem o caso do Rui Pinto, e há muitas pessoas na opinião pública que também, digamos, são apoiantes da sua causa, vamos dizer assim. Eu confesso, sempre vi de uma forma mais complexa. Não, nem tanto ao mar, nem tanto à terra. Por exemplo, é importante falar de quando o Rui Pinto foi condenado. Foi condenado a uma pena de 4 anos, mas a pena foi suspensa. Porquê é que foi suspensa? Devido à idade que tinha, à data dos factos, devido à ausência de antecedentes, devido ao arrependimento manifestado por Rui Pinto e também o facto de posteriormente estar a colaborar com a Justiça e ter posto à disposição no consórcio de jornalistas documentos que levaram a investigações de interesse público. Portanto, são argumentos para atenuar os crimes que foram dados como provados e daí a pena suspensa que transitou em julgado, como eu disse há pouco. Bem, ora bem, há aqui o sistema judicial português, eu já vais perceber porque é que eu estou a levantar isto, cai aqui numa contradição, tal como cai nesta contradição desta decisão, deste segundo julgamento, como acabamos agora de explicar. Sim. Na decisão do primeiro julgamento também houve uma contradição óbvia, porque o tribunal disse claramente que o Rui Pinto cometeu crimes ao invadir os serviços de clubes de futebol e da Federação Portuguesa de Futebol, dos escritórios de advogados, mas ao mesmo tempo diz que os documentos aos quais ele acedeu de forma criminosa têm interesse público e que fez muito bem disponibilizá-los à comunicação social, do ponto de vista estritamente jurídico. Isto sempre me pareceu um raciocínio um pouco...
1: É quase dar uma no cravo e outra na ferradura.
0: Exato, me pareceu sempre um raciocínio contraditório. Porque é aqui que eu quero chegar. Porque a nossa lei não permite a colaboração premiada. E eu acho mal, acho que devia permitir. O Paulo discorda de mim, mas eu acho isto. Isto já se discutiu com a questão da Estratégia Nacional contra a Corrupção, na altura do governo de António Costa. Vai-te voltar a discutir outra vez isto, na reforma penal que está prevista para o verão. Esta questão vai ser colocada em cima da mesa, porque nós temos sistemas de colaboração

0: premiada, por exemplo, para o tribunal de, para processos contra a ordenação na autoridade da concorrência. Isso é possível. E depois isso também tem uma avaliação
1: Mas não tem
0: judicial.
1: nada a ver.
0: Não,
1: Não.
0: tem.
1: Nada a
0: E
1: ver.
0: depois eu preferia ter uma justiça com regras transparentes. Ou seja, uma justiça que tem regras que, sim senhor, as pessoas podem colaborar com a justiça e têm um prémio que fica definido por lei, como existe noutros Estados da União Europeia. E acho que o caso do Rui Pinto, por exemplo, podia ter sido beneficiado por essa matéria, mas de forma transparente, não de forma contraditória, porque nós caímos aqui num contrassenso enquanto Estado. Porque enquanto o Rui Pinto, por exemplo, foi condenado a 4 anos de prisão, suspensa, enfatizo novamente, ao mesmo tempo o Arguido estava a fazer compras naquela altura, agora acho que já não tem, naquela altura estava a fazer compras no supermercado acompanhado de 3 polícias do Corpo de Segurança da PSP, ou seja, ao mesmo tempo que o Estado português dizia que ele era um criminoso, ao
2: Tinha a
0: mesmo
2: polícia a
0: tempo
2: acompanhá-lo.
0: tinha proteção policial. Mas isso é uma contradição que eu acho que a opinião pública não percebe. E esta decisão, voltando à decisão da absolvição, também eu acho que a decisão não é passível de compreensão clara por parte da opinião pública. E, portanto, eu acho que devíamos ter regras. Se houvesse um sistema de colaboração premiada, muito provavelmente Rui Pinto tinha tido o mesmo prémio, se calhar num só processo. E, portanto, se calhar a coisa tinha-se resolvido de forma diferente e de forma mais clara e transparente para as pessoas.
2: Paulo, concorda?
1: Nada de todo, aliás, de todo com a parte inicial. É óbvio que a colaboração premiada não é mais do que delação premiada,
0: Não, não é
1: é
0: nada de
1: um
0: relação
1: método
0: premiada.
1: completamente absurdo.
0: Não, não é.
1: Tenho isso
0: Mas se quiser isso
1: escrito,
0: na
1: analisado e
0: Alemanha, o
1: publicado.
0: sistema
1: Oh,
0: jurídico
1: Luís,
0: alemão tem
1: deixa-me
0: isso.
1: falar. Não te interrompi uma vez, apesar das
0: É
1: coisas
0: verdade, mas estou
1: que
0: só a
1: são
0: dizer, o
1: completamente
0: sistema jurídico
1: inacreditáveis.
0: alemão tem essas regras e
1: Então,
0: outros
1: mas,
0: também.
1: oh, Luís, é que
0: Agora, se faz
1: a
0: favor,
1: vocês,
0: conta.
1: só vos
0: Fala à
1: interessa o
0: vontade.
1: sistema jurídico alemão ou americano, quando é para dar essas situações?
0: Um sistema
1: Quando é
0: jurídico,
1: para
0: um não
1: dizer
0: tem
1: o
0: nada a ver
1: contrário,
0: com o
1: já
0: outro.
1: não servem para nada porque são situações diversas. Voltemos à Arrelha, que é o que importa. A
0: Não
1: delação
0: voltamos ao
1: premiada
0: nacionalismo
1: é
0: judiciário.
1: algo que
0: Portugal é que é bom.
1: desapareceu. Mas podemos? Posso falar?
0: Pode.
1: Bem, o que eu estou a dizer é que a colaboração premiada é delação premiada. Falas da Alemanha, mas porquê que não falas da Espanha? E da Itália? E da França? É engraçado porque quando interessa um determinado ordenamento jurídico vai-se buscar para um efeito concreto. Agora, isso é uma questão muito velha, aliás, basta irmos às declarações da senhora Ministra da Justiça anterior em Espanha, que ela disse tudo sobre isto. A questão é outra, a questão não é só por aí, é que depois fala-se das contraordenações. Quando as contraordenações são direito penal, aquilo que se chama de direito sancionatório não ético, não são direito penal ético, e portanto logo à partida desse argumento, é um argumento completamente inexistente. Em primeiro lugar. Segunda questão, e aqui não tem que ver também com Rui Pinto. Aqui tem que ver com algo muito mais profundo, porque este caso concreto surge, basta conhecer o modo de funcionamento e pensamento do Dr. Carlos Alexandre e do Ministério Público que quis utilizar o trabalho feito por Rui Pinto para perceber porque é que isto foi gerido desta maneira. E leva a uma coisa que eu concordo com o Luís, que era um absurdo. Era uma pessoa que é perseguida criminalmente, que devia estar presa preventiva e nem podia ser domiciliária porque continuava a ter acesso a algum tipo de instrumento. E depois, por outro lado, haver a proteção, ou uma coisa ou outra.
2: Para
1: O
2: concluir,
1: que está
2: Paulo.
1: na base desta contradição é uma coisa muito mais grave. É se nós aceitamos que o Estado, para investigar, pratique crimes. É o Estado, não é o Rui Pinto. É o Estado. O Estado é que, para investigar, quer utilizar o produto de crime. Enquanto o Estado não for suficientemente educado e civilizado para saber que não pode utilizar meios criminosos de investigação, então vamos ter sempre estas situações do desejo da colaboração premiada.
0: Eu
1: Uma última
0: vou.
1: nota, muito rápida. Uma última nota. É algo que está estudado que a maior parte das colaborações premiadas não são verídicas. Há confissões que não são verídicas. E, portanto, isto está estudado não é pelo direito, é pela sociologia e pela criminologia. E, portanto, isto é uma coisa que levaria a um debate muito fundo, sei que não vale valer a pena.
0: Mas
2: Podemos
0: faremos
1: ver.
0: noutra
2: Vai fazer,
0: altura.
2: claro que sim.
0: Mas só para dar
1: O
0: uma
1: governo
0: nota,
1: vai fazer
0: nunca. Só para.
1: exatamente aquilo
0: Só
1: que o
0: para
1: Ministério
0: dar
1: Público
0: uma.
1: quer, ponto final.
0: Só para encerrar e para dar uma nota para os nossos ouvintes juristas e não juristas ficarem devidamente informados. Nunca a prova recolhida por Rui Pinto foi utilizada pelo Estado português em nenhum processo.
1: Mas porquê? Eu não estou a falar do Rui Pinto.
0: Porquê? Porque a prova Pinto, proibida. Estava a insinuar que isso aconteceu, que o Estado português utilizou métodos criminosos. Não utilizou. Não. Era só para deixar isso claro.
1: Era só para deixar isso claro. Não, um Estado não pode.
2: Não pode fazer.
0: Se a colaboração premiada fazer parte da lei, pode. E não é criminosa isso.
2: Paulo Saragossa da Mata, Luís Rosa, o duelo está de regresso de hoje a 8 dias no Justiça Cega. Eu sou Luís. Sou Luís Soares, até para a semana.
0: Até para a semana.
1: Um abraço. Até para a semana. 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

0: 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Boa terça-feira, eu sou a Filipa Duarte. Antes de conhecermos os temas em destaque, esta hora trago boas notícias para os fãs de Bad Bunny. O cantor tem estreia marcada em Portugal nos dias 26 e 27 deste mês, dois concertos que já se encontram esgotados. No entanto, a promotora Live Nation anunciou hoje que vai disponibilizar novos bilhetes para estas duas datas. São lugares numa área especial, localizada atrás do palco, conhecida como secção Los Vecinos, traduzindo para português, os vizinhos, uma zona que a promotora descreve como uma oportunidade única, assistir ao concerto quase como se fizesse parte do próprio palco. Mas atenção, o número de bilhetes é limitado e a visibilidade é reduzida. Ficam à venda já esta sexta-feira, dia 8 de maio, a partir das 9 da manhã. A digressão mundial Debe Tirar Más Fotos arrancou a 21 de novembro do ano passado, na República Dominicana. Já passou por países como o Japão, Brasil, México e Austrália. Tem ainda passagem marcada por Espanha, Alemanha, França, Itália e muito mais. De recordar que o disco que dá nome à tour foi lançado no início de 2025 e vencedor do Grammy de Álbum do Ano. Portanto, isto podem ser boas notícias para aqueles que já tinham desistido da ideia de ver Bad Bunny ao vivo em Portugal. 10h59, na Rádio Observador, vamos conhecer os temas em destaque esta hora com a Diana Rosa. Diana, boa noite.
1: Olá, boa noite, Filipa. O Irão descarta aceitar as exigências dos Estados Unidos relativamente a um acordo de paz, diz mesmo que é impossível com a atual postura norte-americana. Do outro lado, o secretário de Estado, Mark Rubio, afirma que a delegação enviada para as negociações está a trabalhar de forma árdua para alcançar a paz. E Itália volta a defender o Papa Leão XIV contra as mais recentes críticas de Donald Trump, que afirma que o Papa está a pôr em risco muitos católicos.
0: Notícias das 11 com a Diana Rosa. E Diana, o Irão diz ser impossível aceitar as exigências dos Estados Unidos com vista a um acordo de paz.
1: É o entendimento do presidente iraniano Massoud Pezeshkian, sublinha que Teherão continua a receber ameaças por parte dos Estados Unidos. O chefe de Estado acusa o país de seguir uma política de pressão máxima, ao mesmo tempo que espera que o Irão ceda às exigências unilaterais dos norte-americanos. Citado pela Reuters, considera que é impossível.
0: E do lado dos Estados Unidos, o secretário de Estado norte-americano disse que a delegação enviada para as negociações com o Irão está a trabalhar arduamente.
1: Mark Rubio afirma que se houver um caminho diplomático real, poderá levar o Irão à reconstrução, à prosperidade e a deixar de representar uma ameaça. No entanto, acrescenta o responsável, caso não seja possível percorrer esse caminho, a alternativa é o crescente isolamento, o colapso económico e, em última instância, a derrota total.
0: E Itália volta a defender o Papa Leão XIV contra as recentes críticas de Donald Trump. O ministro italiano dos Negócios Estrangeiros diz que as afirmações do presidente dos Estados Unidos são inaceitáveis.
1: Ora, se o Papa tem deixado vários apelos à paz e ao diálogo na guerra com o Irão, Donald Trump voltou hoje a falar no assunto para acusar Leão XIV de estar a pôr em risco muitos católicos por causa deste apelo à paz. E, portanto, no X, o ministro italiano, António Tajani, acrescenta que as críticas de Trump a Leão XIV em nada contribuem para a paz. Itália recusa de forma categórica as afirmações do presidente norte-americano e garante que a visão do Papa é partilhada pelo governo de Itália. António Tajani promete empenho, através da diplomacia, em garantir a estabilidade e a paz em todas as áreas onde existem conflitos.
0: E o ministro da Administração Interna admite ter havido um pacto de silêncio entre agentes da esquadra do Largo do Rato envolvidos em casos de tortura.
1: Um processo que já levou à detenção de 24 polícias e um civil, no caso que envolve, como dizias, Filipe, a tortura e sodomização, por exemplo, de sem-abrigo. Em declarações à CNN Portugal, Luís Neves acredita que houve facilitismo face a comportamentos inaceitáveis.
2: Tudo leva a crer que houve aqui um facilitismo e uma aceitação de comportamentos desviantes, e que são comportamentos particularmente graves. A ofensa à dignidade da pessoa, do ser humano, é particularmente grave, que tem a ver com agressões bárbaras e com humilhações, e depois a aceitação e o silêncio, um pacto de silêncio, na não divulgação desses mesmos factos, e por isso...
3: Mas isso
2: grave.
3: Tem a ver com um sentimento de impunidade, tem a ver com uma cultura instalada nas polícias, tem a ver com o quê?
2: Não, não há esta cultura instalada nas polícias. Nós estamos a falar de casos isolados.
1: Que não espelham a realidade geral, acredita Luís Neves. Nesta entrevista, o Ministro da Administração Interna remete juízes sobre este caso para mais tarde.
2: Pode ter ocorrido essa falha no controle interno, mas o que eu quero dizer é que só quando tivermos acesso àquilo que é matéria de investigação criminal, portanto, quando o processo estiver aberto e quando houver decisões transitadas e julgadas por parte dos tribunais, é que nós vamos poder, de facto, fazer a avaliação de como, quando, quem, em que circunstâncias os crimes foram cometidos.
1: Luís Neves, Ministro da Administração Interna, em declarações à CNN Portugal.
0: Antes, André Ventura tinha criticado a postura do ministro relativamente a este caso. O líder do Chega considera que Luís Neves tem feito declarações infelizes sobre as forças de segurança.
1: Ao anunciar, por exemplo, a expulsão de elementos da polícia por comportamentos desviantes, André Ventura diz que se trata de anúncios infelizes e desvaloriza casos como o do Largo do Rato.
3: Esses casos acontecem com polícias e acontecem com todas as outras corporações. Há gente melhor e gente pior em todas as profissões. Em todos os órgãos, o que não podemos ter é um governo e um ministro que falam mais em expulsar polícias, em perseguir polícias, em tirar-lhes a autoridade, do que propriamente em garantir que temos uma polícia eficaz, forte e capaz de combater a criminalidade. O que não podemos é ter um governo que ainda ontem se preocupou em dizer que tínhamos que ter cuidado com as percepções de insegurança, mas não é capaz de perceber que os polícias estão sem meios.
1: E por isso André Ventura pretende ouvir o Ministro da Administração Interna, Luís Neves, no Parlamento no próximo dia 14, quinta-feira.
0: Já o PS fala em motivo de repulsa, o que aconteceu na PSP do Largo do Rato exige uma investigação até às últimas consequências.
1: As suspeitas de tortura e violações na esquadra de Lisboa levaram esta terça-feira à emissão de mandados de detenção de mais de 15 polícias e um civil. O PS considera que se trata de uma situação absolutamente intolerável e saúda todas as ações das autoridades competentes. Alega que a confiança na instituição não pode ser colocada em causa. Numa nota na direção socialista Alusa, o partido lembra que não há que ignorar casos como este.
0: Diana, vamos também às notícias de âmbito local.
1: Sintra e Queluz recebem sexta-feira e sábado os concertos de primavera. Na sexta-feira à noite, o Nova Era Vocal Ensemble e o América Antiga Ensemble atuam na Igreja de São Martinho, em Sintra. No dia seguinte é a vez de Sofia Diniz levar a música até Queluz. Espetáculos que estão marcados para as 9:30 da noite, com entrada livre, uma iniciativa da Fundação Cultura Sintra com a Câmara Municipal. A programação reúne 15 ensembles nacionais e internacionais. São cerca de 135 intérpretes e solistas especializados na música dos períodos barroco e clássico. Na Marinha Grande, o piquenique anual que celebra o feriado do Conselho vai realizar-se no Parque da Cerca este ano. O Executivo Municipal lembra que a Depressão Christine danificou a Mata Nacional de Leiria. Na quinta-feira da Ascensão, próxima semana, dia 14, o piquenique está marcado para o meio-dia. A Câmara Municipal de Almada assegura que enquanto os desalojados das intempéries no início do ano não tiverem casas para viver, o município vai continuar a pagar a estadia em instalações hoteleiras. A garantia surgiu numa reunião de Câmara, depois de os moradores da Costa de Caparica e da Azinhaga dos Formosinhos lamentarem não poderem regressar a casa 3 meses depois das tempestades. A Presidente da Autarquia avança com as cauções, mas apela aos municípios para que colaborem na procura de habitação. Santarém quer colocar as casas vazias do Conselho no mercado para aliviar a crise habitacional. O Conselho tem cerca de 3 mil fogos desabitados fora do mercado imobiliário, de acordo com a Carta Municipal de Habitação. Segundo esta proposta preliminar, Santarém prevê alcançar 620 alojamentos no Parque Habitacional até 2036. Para isso, Santarém vai construir, adquirir e reabilitar imóveis, bem como arrendar casas privadas para depois subarrendar. O futuro da habitação em Matosinhos vai ser debatido amanhã com a presença do Ministro das Infraestruturas, Miguel Pinto Luz. A conferência Habitar Portugal conta também com membros do Executivo de Matosinhos para discutir soluções concretas para uma habitação mais inclusiva e acessível. O evento arranca às 14h30 da tarde na antiga fábrica Vasco da Gama. A Unidade Local de Saúde da região de Aveiro reduziu o tempo de resposta das juntas médicas para 55 dias úteis. Em comunicado, a unidade explica que a capacidade de resposta permitiu recuperar os mais de 1.600 processos pendentes desde março de 2024. O Hospital de Aveiro atribui esta evolução ao reforço efetivo na rapidez do sistema.
0: Notícia de fecho do Jornal das 11. 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
0: Passam 9 minutos das 11 da noite. Daqui a pouco temos a repetição de Aprender a Comer com a nutricionista Mariana Chaves. O destaque desta edição é o salmão.
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0: Está com o Aprender a Comer da Rádio Observador, programa com a nutricionista Mariana Chaves, para fazer as suas melhores escolhas no que toca a uma alimentação cada vez mais saudável. Bem-vinda, Mariana.
1: Olá.
0: Olha, na semana passada falamos de um tema interessante, de como a gordura animal pode ter poluição, não é? Ou absorver poluição. Falamos muito dos peixes, mas também das carnes. E por falar em peixe, o salmão, que é um típico peixe que toda a gente acha que é um peixe gordo, que se diz que tem mais gordura. Há muita gente que assume que o salmão selvagem é melhor do que o de aquicultura. É mesmo assim.
1: Essa associação eu acho que é claríssima. Como a maior parte das pessoas o fazem. Parece lógico, não é? Porque selvagem soa assim mais natural.
0: Verdade.
1: Mas a biologia do salmão reflete diretamente o quê? O ecossistema onde vive aquilo que come. E acho que isso todos nós temos essa ideia. Agora, o tema é que nós achamos que o facto de ser selvagem, ele é quase como uma imagem encantada, não é? Que ele vai viver na zona encantada em que não há poluentes e que só há peixinhos...
0: Se calhar até um bocado ao contrário.
1: Dourados.
0: Não?
1: Exato. Ou seja... O que é que acontece? Um salmão que nós chamamos de aquicultura vive em confinamento, verdade? Recebe uma alimentação mais controlada, mais densa, e isso vai mexer com o perfil nutricional do peixe. Mas nós não podemos ter esses preconceitos dessa forma, diria.
0: A principal diferença está então na gordura do salmão?
1: Sem dúvida, portanto, o facto de estar em cativeiro mexe-se menos e na verdade tem
0: mais gordo. Por norma,
1: os números é 17,9% de gordura total, o que apareceu aqui na avaliação de comparação dos estudos de salmão selvagem com salmão de aquicultura, em que o salmão selvagem aparecia perto dos 6%. Ou seja, o de viveiro tem quase o triplo da gordura, ou seja, mais densidade energética, mais calorias também, mas também mais o quê? Mais ômega 3, não é? Mais entrega de nutrientes.
0: O salmão selvagem diz então que não é tão rico em ômega 3 como o de aquicultura?
1: Pois, o selvagem tem uma proporção relativamente maior de ômega 3 dentro da gordura, mas tem menos gordura no total. Ou seja, como o de viveiro tem muito mais gordura no total, acaba por fornecer uma quantidade absoluta ligeiramente superior. Mas lá dentro, em termos de proporção, o selvagem teria mais ômega 3. Mas é isto que temos, não é? Portanto, na verdade, aqui o de viveiro ou da aquacultura vai ter muito mais... Vai fornecer uma quantidade absoluta ligeiramente superior de DHA e de EPA por 100 gramas. Mas claro, é um bocadinho associar-nos como o selvagem acaba uma gordura mais nobre, não é?
0: Ok. Ora, portanto, o de viveiro até pode ser mais interessante para aumentar a ômega 3, mas parece-me que não deve ser indiferente para quem tem uma alimentação a tentar controlar o seu peso, não?
1: Exatamente, é isso que importa aqui perceber. O selvagem é mais magro, ponto. Não é? Portanto, a escolha vai depender objetivamente da frequência com que consome, claro, mas é mais magro.
0: E onde é que entram os contaminantes nesta comparação?
1: Olha, aí é que eu acho que é o ponto, porque eu acho que esta resposta vai surpreender muita gente. Até há bem pouco tempo, diabilizava-se muito a dizer que o salmão da aquicultura era o que tinha mais dioxinas e PCBs e, portanto, até havia alguns profissionais de saúde aqui a diabilizarem um bocadinho este tipo de peixe, não é? Este tipo de produção de peixe. A verdade é que isso foi tendo em conta um estudo de 2005 e depois com novos estudos foram verificar o quê? Que houve uma evolução na aquicultura moderna. E, portanto, claro que houve ajustes, já podemos falar sobre isso, mas especialmente nos alimentos. E o que é que nós temos hoje? Temos menos dioxinas e menos PCBs e até menos mercúrio e arsénio do que às vezes no salmão selvagem, dependendo da sua origem.
0: Isso é engraçado, porque isso vai um bocadinho contra o que ouvimos durante alguns anos, não é?
1: Sim.
0: O que é que mudou?
1: Sim, olha, mudou sobretudo as rações. Durante muitos anos usavam-se ingredientes que acabavam por ter mais poluentes orgânicos persistentes, uns óleos marinhos, e portanto com essa substituição baixaram bastante estes valores. Portanto, já não é a mesma coisa que era há 15, 20 anos atrás.
0: O salmão também é muito associado aos metais pesados. Como é que estamos nessas medições?
1: Portanto, o tema aqui dos metais pesados é controlar o que eles comem, não é? Portanto, isso aqui é relevante. Dizer que tanto o salmão selvagem como o de viveiro estão muito abaixo dos limites máximos de segurança, também é importante. Que peixes de mais alto risco em relação ao mercúrio, estamos a falar de peixes mais predadores, estamos a falar do atum, e portanto também há bastante consumo de atum em Portugal, não é?
0: Verdade.
1: De bifes de atum no sushi, estamos a falar de tubarão, que há algumas pessoas que comem, mas não tanto, mas de peixe-espada, estamos a falar do meu peixe preferido, que é a cavala gigante dos Açores. Mas é verdade, é que estamos a falar de espadarte, por exemplo.
0: Pronto, quanto maior...
1: Quanto maior e mais gordo, não é? E mais vai acumular este metal pesado. E cá está, aqui também entra o bom senso, que é nem nunca nem sempre, não é? Portanto, nós não vamos estar constantemente, semanalmente, a comer estes peixes, mas se alguém tiver esse hábito, tem que o controlar, não é? Tem que reduzir, mas também não vamos eliminar para sempre, não é? Porque também são peixes, alguns destes, por exemplo, o atum, que é um peixe rico em ômega 3, e atenção que eu não estou a falar do atum em conserva, não é? Estou a falar do atum bife de atum, ou barriga de atum.
0: Tem esses benefícios que não podemos ignorar. Então, espera lá, a ideia de que selvagem é sempre melhor pode ser um bocadinho enganadora.
1: Sim, sem dúvida de que há aqui estes detalhes, não é? Que é importante a pessoa perceber, até porque, olha, vou-te dizer, uma parte dos peixes vendidos como selvagens, um dos estudos que eu li me aparecia era que, na verdade, correspondia a salmões fugitivos dos viveiros.
0: A sério? Isso é um prison break.
1: Exatamente.
0: A salmão.
1: Houve que faz todo sentido, não é?
0: Quer dizer... Imagino que sim, de facto, pensando um bocadinho melhor.
1: Portanto, quer dizer...
0: Há peixes que escapam.
1: Há peixes que escapam, não é? Sem dúvida.
0: E isso altera o perfil do peixe?
1: Eu diria que sim, não é? Porque a fase de crescimento inicial é a mais importante de todas para ter ali um perfil lipídico interessante, portanto, sem dúvida, não é? Nós, cá está, se nós estivermos sempre a diabolizar, nem conseguimos entender os meandros da questão. Então, isto, nós também temos que pôr em conta aqui o nosso orçamento no meio disto, não é? Mas
0: é verdade, é verdade. Na prática, como é que se escolhe bem, então?
1: Olha, voltando aqui àquilo que falámos no programa passado, os três P's, e vamos dizer assim...
0: Proveniência, preparo e prato.
1: Exato. Então, proveniência do salmão de origem clara, ou seja, vamos pensar, como eu disse, acho que disse no programa passado, que, por exemplo, Mar Báltico é dos que têm maior concentração de PCBs. Se estivermos a falar em Atlânticos, e eu fui ver vários, num hipermercado grande, fui ver filetes de salmão congelados e fui lá ver, dizia algumas ilhas, fui pesquisar e não encontrei nenhum do Mar Báltico, era tudo do Atlântico. Portanto, tudo bem, não são considerados zonas problemáticas, vamos dizer assim. Agora, se estivermos a pensar em escolher outros, faz sentido, não é? Também, portanto, proveniência, ver se é desta origem mais problemática ou não. Depois, no preparo, tirar a gordura visível. Se estamos a comer um que é da aquacultura, vai ter mais gordura visível, não comam, tiram essa parte. E, portanto, e no prato, para além da rotação, não é? E vamos mudar aqui um bocadinho, sardinha, cavala, carapau, pescada.
0: Variar.
1: Pronto. Também leguminosas, também tofu, atenção, nós não precisamos estar sempre a pensar só em carne e peixe, não é?
0: A recomendação continua então a ser incluir salmão, mas aqui com algum critério, diria.
1: Sim, eu acho que aqui em termos de avaliação que já é feita, há benefícios cardiovasculares óbvios no consumo de peixe e no consumo de salmão, portanto o ômega 3 supera claramente os riscos. E nós já sabemos aqui como minimizar aqui um bocadinho os riscos, diria eu. Portanto, perceber aqui que o selvagem não tem que ser assim o topo, ou seja, que tem que ser a única opção, e que comer peixe, obviamente, que é uma coisa saudável e segura. Nós temos certificações e controle de qualidade.
0: Há pouco falavas, as pessoas não podem se calhar comer todas as semanas. Como é que é em termos de quantidade? Como é que tu dirias que na questão aqui do salmão será seguro?
1: Olha,
0: o seu consumo?
1: Até a FDA se pronuncia sobre isso. Portanto, o ponto de equilíbrio aqui será 150 a 300 gramas por semana. Portanto, para aproveitar aqui os benefícios do ômega 3.
0: Por semana, ok.
1: Por semana. E isto num homem são 2 doses, numa mulher poderão ser 3 doses. Para ter aqui a exposição bem controlada, sobretudo quando há variedade no resto da semana. Atenção,
0: sim,
1: é isto.
0: É um bocadinho. Para terminar, qual é que é a ideia-chave que gostavas que ficassem os nossos ouvintes no programa de hoje?
1: Olhem, primeiro que no salmão não se deixem levar pelos mitos.
0: E há muitos, não é? Com o salmão,
1: sim,
0: já vimos.
1: Acho que nós temos que incluir o peixe na nossa alimentação, é muito importante. Sim, o selvagem é mais macro, já percebemos, o viveiro pode ter menos contaminantes, e fazem parte de uma alimentação saudável. E que nós temos que variar a nossa alimentação. Eu acho que, espero que as pessoas, em relação a estes poluentes, em vez de diabolizarem, percebam. Esta é uma das razões pelas quais nós temos que fazer o nosso mapa da semana e diversificar o que comemos.
0: O segredo está na frequência, também na preparação e na origem dos produtos. Aprender a Comer, sempre disponível nas plataformas de podcast e sempre com a Mariana Chaves aqui na Rádio Observador. Até ao próximo programa, Mariana.
1: Adeus, Nelson, até ao próximo.

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2: Estamos a 10 minutos das 11h30. Daqui a pouco temos Mark Ronson com Ray. Trazem-nos a música Suzanne. Primeiro, outra dupla, Gal Costa e Caetano Veloso, com esta Baby. De recordar que Caetano Veloso tem concerto marcado em Portugal, já neste mês, no dia 31, no Koala Festival. Não perca. Eu sou a Filipa Duarte, espero que esteja a ter uma excelente noite de terça-feira. Continua desse lado.

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0: Rádio Observador, vamos a mais uma síntese de notícias com a Tiana Rosa. Tiana, boa noite.
1: Olá, boa noite, Filipa. O Irão diz ser impossível aceitar as exigências dos Estados Unidos com vista a um acordo de paz, é o entendimento do presidente iraniano, que sublinha que Teherão continua a receber ameaças por parte dos Estados Unidos. Do outro lado, o secretário de Estado norte-americano diz que a delegação enviada para as negociações com o Irão está a trabalhar de forma árdua. Mark Rubio afirma que se houver um caminho diplomático real, pode levar o Irão à reconstrução, à prosperidade e a deixar de representar uma ameaça. Itália volta a defender o Papa Leão XIV contra as recentes críticas de Donald Trump, que afirmou que o Papa está a pôr em risco muitos católicos. Ora, o ministro italiano dos Negócios Estrangeiros diz que essas declarações são inaceitáveis. Isto acontece no âmbito do apelo de paz e ao diálogo do Papa na guerra com o Irão. Itália recusa de forma categórica as afirmações de Donald Trump, garante que a visão do Papa é partilhada pelo governo italiano. Em Portugal, o ministro da Administração Interna admite ter havido um pacto de silêncio entre agentes da esquadra do Largo do Rato em Lisboa, envolvidos em casos de tortura. Um processo que já levou à detenção de 24 polícias e um civil, no caso que envolve, como dizia, tortura e sodomização, em particular de pessoas em situação de sem-abrigo. Em declarações à CNN Portugal, Luís Neves acredita que houve facilitismo face a comportamentos inaceitáveis. Considera, no entanto, que são casos isolados que não espalham a realidade geral. Antes, André Ventura já tinha criticado a postura do ministro relativamente a este caso. O líder do Chega considera que Luís Neves tem feito declarações infelizes sobre as forças de segurança ao anunciar, por exemplo, a expulsão de elementos da polícia por comportamentos desviantes. André Ventura pretende ouvir o ministro da Administração Interna no Parlamento, dia 14, quinta-feira. Já o PS fala em motivo de repulsa o que aconteceu na PSP do Largo do Rato e exige uma investigação até às últimas consequências. O Partido Socialista considera que se trata de uma situação absolutamente intolerável e saúda todas as ações das autoridades competentes. Alega que a confiança na instituição não pode ser colocada em causa.
0: Diana Rosa com a síntese das 11h30.

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4: São agora 11h35. Vamos à música na Rádio Observador. Daqui a nada chega Rita Lee com Baila Comigo, também Zé Ibarra com a música Transe, faz parte do disco Afim. Zé Ibarra que vai apresentar esse mesmo disco em Portugal no Coala Festival no dia 31 deste mês. Primeiro, Really Love é de Angelo para ouvir agora mesmo neste final de terça-feira. Eu sou a Filipe Duarte, muito obrigada por estar desse lado.

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5: E antes do Jornal da Meia-Noite, temos ainda tempo para ouvir Raquel Martins com If I Gave You My Dream, e logo depois chega Tom Misch com Slow Tonight.

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0: Espero que esteja a ter uma ótima noite de terça-feira. Faça uma boa viagem se for na estrada. Está aqui comigo Filipe Duarte, aqui na Rádio Observador. Já vamos atualizar mais uma vez a informação com a Diana Rosa. Diana, boa noite.
1: Olá, boa noite, Filipe.
0: Mas antes disso, venho falar da Met Gala, que teve um toque português. Isto porque o tema foi Fashion is Art. Diana, já estás assim a olhar meio de lado para mim. E um dos vestidos mais marcantes da noite de ontem, no Metropolitan Museum of Art, o Met, em Nova Iorque, foi totalmente pintado à mão e é da autoria de Miguel Castro Freitas, designer português, natural de Santarém, que atualmente assume o comando da direção criativa de Mugler. Estás a par disto, não é, Diana?
1: Parece uma tela, estava bonito.
0: Estava linda e maravilhosa.
1: Que artista.
0: O criador tem feito uma carreira internacional nos últimos 20 anos. Antes de chegar à Casa Francesa, passou por marcas como a Dior, também a Givenchy e a Yves Saint Laurent. O vestido, com cores vibrantes como o azul e o amarelo, foi usado por Emma Chamberlain. Estão fotografias disponíveis na internet, no Instagram da Vogue Magazine. Portanto, aconselho muito quem gosta de moda.
1: E quais foram os looks que tu mais gostaste ou que ficaste mais impressionada?
0: Olha, foi precisamente este, o da Emma Chamberlain. Eu ontem estava muito atento a olhar para a televisão, a ver isto em direto.
1: Eu acho que
0: ela foi das primeiras.
1: Ah,
0: essa icónica.
1: É sempre em todas as galas.
0: A Heidi Klum, em todas as galas, todas as festas que ela faz, arrasa sempre. Estava muito dentro do tema, mas.
1: Nem parecia ela.
0: Realmente não parecia mesmo. Parecia mesmo uma estátua.
1: Eu não diria que era ela.
0: Mas de facto a Emma Chamberlain foi das primeiras a chegar à passadeira e foi aquela que me saltou mais à vista. E depois vim a saber que era então feita a peça por um designer português e ficou. Aí foi mesmo a cereja no topo do bolo. Mas houve boas peças.
1: Há pouco eu falei de alguém.
0: Já não me lembro do nome, mas era assim um vestido, tinha umas mãos agarradas.
1: Era um homem.
0: Será?
1: Era um homem.
0: Ai, não me recordo. Já passou tanta gente naquela.
1: Assim na
0: o Sam Smith também.
1: Exatamente.
0: É sempre muito irreverente. É,
1: exatamente, era o Sam Smith.
0: Pronto, para quem gosta de moda, pode passar pelo Instagram da Vogue e ver todos os looks, vale muito a pena.
1: Pelo site do Observador também.
0: Desculpa lá. Isso também é, temos assim toda uma secção.
1: Também temos as fotos
0: é isso
1: mais
0: mesmo.
1: Pronto, icónicas.
0: Entretanto, vamos escalar com a moda. Tem de ser, Diana. Acabou a conversa
1: lá
0: com o Met Gala.
1: Às notícias.
0: Vamos às coisas mais sérias. Meia-noite na Rádio Observador. Vamos atualizar a informação. Jornal da Meia-Noite com a edição da Diana Rosa e começamos com o anúncio do secretário de Estado norte-americano. A ofensiva contra o Irão acabou.
1: Washington está agora numa fase defensiva, afirma Mark Rubio, que acrescenta que os Estados Unidos vão apenas responder a ataques. Esta nova fase é denominada Projeto Liberdade. Rubio diz que esta operação tem como objetivo resgatar as tripulações dos navios presos no Estreito de Hormuz. Garante ainda que os Estados Unidos não vão abrir fogo por iniciativa própria. Para o secretário de Estado norte-americano, se o Irão perseguir o caminho da diplomacia, os resultados para o país vão ser positivos.
2: Our president has proven time and again that his preference is peace.
3: O nosso presidente já provou, de vezes sem conta, que a sua preferência é a paz. Mas o Irão precisa de aceitar a realidade da situação e sentar-se à mesa das negociações, aceitando termos que sejam bons para eles, mas em última análise bons para o mundo, caminho diplomático. E se houver um caminho diplomático real, e continuaremos a procurá-lo, poderá levar o Irão à reconstrução, prosperidade e estabilidade e a não representarem uma ameaça para o mundo. A alternativa é o crescente isolamento, o colapso económico e, em última análise, a derrota total. Eu sei qual é a escolha certa para o Irão e espero que quem toma decisões por lá faça a escolha certa.
1: Os avisos do secretário de Estado norte-americano ao Irão em declarações esta noite na Casa Branca.
0: Só que o Irão diz que é impossível aceitar as exigências dos Estados Unidos com a vista a um acordo de paz.
1: É o entendimento do presidente iraniano Massoud Pezeshkian, que sublinha que Teherão continua a receber ameaças por parte dos Estados Unidos. O chefe de Estado acusa o país de seguir uma política de pressão máxima, ao mesmo tempo que espera que o Irão ceda às exigências unilaterais dos norte-americanos. Citado pela Reuters, o presidente considera que é impossível.
0: E o bloqueio iraniano do Estreito de Hormuz foi hoje alvo de críticas de Luís Montenegro. O primeiro-ministro defende mais pressão diplomática sobre Teherão.
1: Montenegro diz numa visita à Alemanha que não é com fatores de divisão que se resolvem conflitos.
4: Aquilo que o Irão está a fazer é inaceitável do ponto de vista da obtenção de potencial nuclear em termos militares e é absolutamente inaceitável nas consequências para o comércio internacional relativamente às dificuldades de navegabilidade, sobretudo no Estreito de Hormuz, e ao mesmo tempo dos ataques que não obedecem a critério que se compreenda com todos os países da região.
1: São declarações de Luís Montenegro numa conferência de imprensa conjunta com o chanceler alemão em Berlim. Ambos defenderam uma resposta coordenada de pressão diplomática face ao Irão.
0: E a Itália volta a defender o Papa contra as recentes críticas de Donald Trump, depois do presidente dos Estados Unidos ter dito a Leão XIV que está a pôr muitos católicos em risco com apelos à paz.
1: Afirmações que para o ministro italiano dos negócios estrangeiros são inaceitáveis. O apelo à paz e ao diálogo na guerra com o Irão tem sido feito várias vezes pelo Papa. Trump não gostou e manifestou-se contra o líder da Igreja Católica. Em resposta no X, o ministro italiano António Tajani afirma que as críticas de Trump a Leão XIV em nada contribuem para a paz. Itália recusa de forma categórica essas afirmações e garante que a visão do Papa é partilhada pelo governo italiano. António Tajani promete empenho, através da diplomacia, em garantir a estabilidade e a paz em todas as áreas onde existem conflitos.
0: Na atualidade nacional, o ministro da Administração Interna admite ter havido um pacto de silêncio entre agentes da Esquadra do Largo do Rato envolvidos em casos de tortura.
1: Um processo que já levou à detenção de 24 polícias e um civil. Em declarações à CNN Portugal, Luís Neves acredita que houve facilitismo face a comportamentos inaceitáveis.
5: Tudo leva a crer que houve aqui um facilitismo e uma aceitação de comportamentos desviantes e que são comportamentos particularmente graves. A ofensa à dignidade da pessoa, do ser humano, é particularmente grave, que tem a ver com agressões bárbaras e com humilhações, e depois a aceitação e o silêncio, um pacto de silêncio, na não divulgação desses mesmos factos, e por isso
6: mas isso
5: é grave.
6: Tem a ver com um sentimento de impunidade, tem a ver com uma cultura instalada nas polícias, tem a ver com o quê?
5: Não, não há esta cultura instalada nas polícias, nós estamos a falar de casos isolados.
1: E que não espelham a realidade geral, acredita Luís Neves. Nesta entrevista, o ministro da Administração Interna remete juízo sobre este caso para mais tarde.
5: Pode ter ocorrido essa falha no controle interno, mas o que eu quero dizer é que só quando tivermos acesso àquilo que é matéria de investigação criminal, portanto, quando o processo estiver aberto e quando houver decisões transitadas e julgadas por parte dos tribunais, é que nós vamos poder, de facto, fazer a avaliação de como, quando, quem, em que circunstâncias os crimes foram cometidos.
1: Luís Neves, ministro da Administração Interna, em entrevista à CNN Portugal.
0: Antes, André Ventura tinha criticado a postura do ministro relativamente a este caso. O líder do Chega considera que Luís Neves tem feito declarações infelizes sobre as forças de segurança.
1: Ao anunciar, por exemplo, a expulsão de elementos da polícia por comportamentos desviantes, André Ventura diz que se trata de anúncios infelizes e relativiza casos como o do Largo do Rato.
7: Esses casos acontecem com polícias e acontecem com todas as outras corporações. Há gente melhor e gente pior em todas as profissões, em todos os órgãos. O que não podemos ter é um governo e um ministro que falam mais em expulsar polícias, em perseguir polícias, em tirar-lhes a autoridade, do que propriamente em garantir que temos uma polícia eficaz, forte e capaz de combater a criminalidade. O que não podemos é ter um governo que ainda ontem se preocupou em dizer que tínhamos que ter cuidado com as percepções de insegurança, mas não é capaz de perceber que os polícias estão sem meios.
1: E por isso André Ventura pretende ouvir o ministro da Administração Interna no Parlamento na quinta-feira, dia 14.
0: Já o PS fala em motivo de repulsa, o que aconteceu na PSP do Largo do Rato, e exige uma investigação até às últimas consequências.
1: As suspeitas de tortura e violações levaram esta terça-feira à emissão de mandados de detenção de mais de 15 polícias e um civil. O PS considera que se trata de uma situação absolutamente intolerável e saúda todas as ações das autoridades competentes. Alega que a confiança na instituição não pode ser colocada em causa. Numa nota da direção socialista Alusa, o partido lembra que não há que ignorar casos como este.
0: E a UGT não vai levar novas propostas para a concertação social na reunião marcada para depois de amanhã.
1: As propostas que a Central Sindical tinha para apresentar já apresentou, agora é continuar a negociá-las com o Governo. O Observador sabe que essa é a conclusão da reunião que o líder da UGT teve com o Secretariado Executivo. A Intersindical rejeita assim o repto da Ministra do Trabalho para que seja apresentada uma nova versão do documento do lado dos trabalhadores. Já do lado dos patrões, o Presidente da CIP, Armindo Monteiro, considera que há prejuízos para o país caso sejam desperdiçados estes meses de negociações em concertação social.
0: 8 minutos para lá da meia-noite, Diana, vamos a outros temas em destaque.
1: A Organização Mundial da Saúde está a tentar localizar os mais de 80 passageiros a bordo do avião em que seguia uma neerlandesa infectada com antivírus. A mulher de 69 anos saiu de Santa Helena num voo para Joanesburgo, na África do Sul, veio a morrer com o vírus no hospital no passado dia 26. A Organização Mundial da Saúde entende que há indícios de contágio e quer, por isso, localizar todas as pessoas que partilharam voo com esta mulher. Pelo menos 22 pessoas morreram em ataques russos na Ucrânia em véspera das duas tréguas anunciadas, uma por Kiev, outra pelo Kremlin. No cessar-fogo ucraniano começou há 2 horas, sem prazo para acabar. A pausa da Rússia está marcada para os dias 8 e 9, quando Moscou celebra o dia da vitória. Zelensky considera o que diz ser um puro cinismo de Moscou, depois do Kremlin ter anunciado uma trégua de forma unilateral para realizar ações de propaganda. A Rússia ameaça lançar um ataque em larga escala com mísseis contra o centro de Kiev, caso a Ucrânia viole esta trégua. No futebol, é a primeira vez nos últimos 20 anos, o Arsenal está na final da Liga dos Campeões. A equipa londrina venceu o Atlético de Madrid por 1-0. Foi Bukayo Saka quem garantiu a vitória sobre os espanhóis. Será agora o PSG ou o Bayern Munique a enfrentar o Arsenal na final. Dia 30 deste mês, as equipas jogam a semifinal em Budapeste amanhã.
0: Desporto a fechar este Jornal de Meia-Noite, teve a edição da Diana Rosa. Diana, até amanhã. Bom descanso. 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

0: Bem-vindos ao Porque Sim Não É Resposta com o psicólogo Eduardo Sá. Hoje falamos de um estudo da Edulog que acaba de revelar que no final do primeiro ano de escola, um quarto das crianças portuguesas não consegue ler mais de 21 palavras por minuto. As diferenças não começam na escola, começam muito antes em casa. Olá, Eduardo. Quando falamos de desigualdade de origem, estamos a falar de quê exatamente? De livros em casa? De tempo? Da linguagem dos pais?
1: Olá, Judite. Estamos seguramente a falar disso tudo. Estamos a falar da qualidade da linguagem dos pais. Estamos a falar da atenção que os pais dão à leitura e aos livros, por mais que deem cada vez uma atenção mais fina e mais acutilante. Ainda assim, como é óbvio, há muitas discrepâncias entre as diversas crianças no contacto com a leitura e com os livros. Estamos a falar também da forma como em casa se acarinham os livros e eles existem e, de certa forma, se tropeçam um bocadinho neles, e aí as diferenças são, se calhar, ainda mais significativas.
0: Há uma coisa intrigante neste estudo, porque diz que as diferenças...
1: De gratidão e de reconhecimento.
0: Peço desculpa, Eduardo, deixamos de o ouvir, eu achei que tinha parado. Pode retomar.
1: Não. Mas, eu estava-lhe a dizer que de facto há depois a particularidade também da maneira como se convive com os livros numa casa, o número de livros e a relação de cada um dos pais com eles, que são a melhor forma de dar coordenadas a uma criança para que ela perceba que a leitura e os livros são objetos muito, muito, muito preciosos que têm que ser tratados com seriedade e com carinho.
0: As diferenças, segundo este estudo, começam no pré-escolar, antes da criança aprender a ler. O que é que acontece nesta fase que já cria essa vantagem ou essa desvantagem?
1: Dito, a maneira como eles escutam histórias. Uhum. O número de histórias contadas antes de entrar no primeiro ano do primeiro ciclo faz muita diferença. Quando nós comparamos o primeiro ciclo das crianças portuguesas de alguns países com alguns países escandinavos, a diferença é muito significativa, e logo aí elas têm acesso a um número de vocábulos e a uma versatilidade dos vocábulos que as torna mais capazes de analisar aquilo que ouvem e aquilo que de alguma forma aprendem a ver nos livros. Por outro lado, é muito importante que nós possamos perceber que a educação visual e a educação musical, uhum, são muito importantes para a leitura, porque é uma maneira de começar a conjugar um traço mais ou menos uniforme com um som que se adequa, e é aí que eu às vezes fico muito preocupado, porque há jardins de infância que querem pô-las muito rapidamente a ler, quando é muito mais bonito quando elas compreendem aquilo que estão a fazer, porque logo a seguir ultrapassam todas as crianças que, de certa forma, foram empurradas para uma compreensão muito, muito precoce, muito apressada da leitura. Portanto, essas variantes ajudam-nas a criar os alicerces para que depois aprendam a ler, com tudo o que isso implica. Que fique claro, leitura é o melhor amigo da saúde mental. Eu gostava que isso ficasse claro. E é para todas as idades. E, portanto, quanto mais as crianças são capazes de ler, mais são capazes de expressar aquilo que sentem, mais são capazes de verbalizar em função das coisas que intuem. E, portanto, um instrumento que aparentemente parece tão escolar é muitíssimo mais vasto e abre-lhes horizontes que os ajuda a ser seguramente mais saudáveis.
0: um pai com uma escolaridade menor que tente compensar isto é muito difícil, é uma desvantagem que já percebemos que é difícil de reverter. E isto significa que o elevador social que é a escola está a ficar engasgado logo desde o início.
1: Muito constipado, Judito. Porque o pai é um protagonista muito importante nas aprendizagens, mas a mãe consegue ser ainda mais por uma razão simples. Porque as mães chamam a si, com a complacência dos pais, a relação com a escola e, portanto, há uma correlação claramente mais positiva entre a escolaridade da mãe e a forma como ela lida, nomeadamente, com os livros e com a leitura, e a relação que as crianças acabam por ter com o português à medida que vão aprendendo. E nessas circunstâncias, é como disse, nós falamos muito do elevador social e esquecemos que há muitas crianças que não têm a educação pré-escolar que deviam ter e não têm os recursos dentro de casa que faria com que elas estivessem em pé de igualdade umas com as outras e, portanto, elas começam já numa atmosfera de desigualdade com tudo o que isso pode trazer de prejudicial à sua relação com a escola, claro.
0: A escola aqui tem uma missão especialmente difícil, que é receber crianças com pontos de partida muito diferentes.
1: É um desafio de todos os professores, não é?
0: Todos os dias, não é?
1: Mas até porque ensinar as crianças e tentar pôr uma paridade possível nesta diversidade fantástica que é uma turma de meninos que estão a aprender, não é só uma questão de técnica, é de paixão e, sobretudo, uma arte, sem dúvida absolutamente nenhuma. E é aí que eu às vezes tenho medo que nós estejamos perigosamente de cronómetro a tentar perceber quantas palavras é que eles são capazes de dizer no minuto, ou de ler, nomeadamente, e às vezes não perdemos tanto tempo a perceber o trabalho invisível que cada professor, nomeadamente no primeiro ano de escolaridade, acaba por ter, porque se tiver um trabalho árduo, mas que resgata estas crianças, nomeadamente para a leitura, nós estamos a fazer aí sim com que os professores, mais do que a escola, sejam quem mais democratiza o mundo e mais põe crianças muito diferentes, saudavelmente diferentes, a terem portas de entrada, elas mesmas distintas em relação ao conhecimento, mas a tentar uniformizá-los num corpo de conhecimentos que no final acabem por ser verdadeiramente vantajosos para eles.
0: Tarefa bem difícil. Eduardo.
1: Muito difícil.
0: Hoje ficamos por aqui, amanhã voltamos com mais um tema. Um grande abraço. Obrigada e até amanhã.
1: Outro para si e até amanhã, Judith.

Boa noite, são 1:30, está com a Rádio Observador. Eu sou o Martim Madeira e está na hora de atualizar todas as notícias com a síntese. Vamos começar com uma notícia desta última hora. Donald Trump suspendeu o projeto de circulação de navios em Hormuz para verificar se o acordo com o Irão pode ser finalizado e assinado. Uma declaração de Donald Trump feita nas redes sociais através da rede social Truth Social. Donald Trump suspende então este projeto Liberdade até que seja concluído um acordo. A ofensiva contra o Irão acabou, é o que diz o secretário de Estado norte-americano. Washington está agora numa fase defensiva, afirma Marco Rubio, que acrescenta que os Estados Unidos vão apenas responder a ataques. Esta nova fase é denominada de Projeto Liberdade. Foi o que disse Marco Rubio, mas depois, como dissemos há pouco, Donald Trump acabou por suspender este projeto. Portanto, as declarações de Marco Rubio e de Donald Trump aqui a não corresponderem umas com as outras, mas Marco Rubio diz ainda que esta operação tinha como objetivo resgatar as tripulações dos navios presos no Estreito de Hormuz. Garante ainda que os Estados Unidos apenas vão abrir fogo se forem atacados. São declarações feitas pelo secretário de Estado norte-americano na Casa Branca durante a noite de segunda-feira, mas agora este projeto Liberdade, que Rubio descreveu, já não está em efeito, foi suspenso por Donald Trump. O Irão diz que é impossível aceitar as exigências dos Estados Unidos com vista a um acordo de paz. É o entendimento do presidente iraniano Masoud Pezeshkian, sublinha que o Irão continua a receber ameaças por parte dos Estados Unidos. O chefe de Estado acusa o país de seguir uma política de pressão máxima, ao mesmo tempo que espera que o Irão ceda às exigências unilaterais dos norte-americanos. Ainda na próxima edição do jornal, vamos ouvir as declarações de Luís Montenegro, que defende uma pressão, mais pressão diplomática sobre Teherão. Foram declarações do primeiro-ministro numa visita à Alemanha que vamos ouvir na próxima edição do noticiário. Vamos para a atualidade nacional. O ministro da Administração Interna admite ter havido um pacto de silêncio entre agentes da esquadra do Largo do Rato envolvido em casos de tortura. Um processo que já levou a atenção de 24 polícias e um civil em declarações à CNN Portugal. Luís Neves acredita que houve facilitismo face a comportamentos inaceitáveis. Já André Ventura tinha criticado a postura do ministro relativamente a este caso. O líder do Chega considera que Luís Neves tem feito declarações infelizes sobre as forças de segurança ao anunciar, por exemplo, a expulsão de elementos da polícia por comportamentos desviantes. André Ventura diz que estas decisões se tratam de anúncios infelizes e relativiza casos como o Largo do Rato. Já o PS fala em repulsa com o que aconteceu na PSP, com o Largo do Rato, e existe uma investigação até às últimas consequências. A UGT diz que não vai levar novas propostas para a concertação social na reunião marcada para esta quinta-feira. As propostas que a Central Sindical tinha para apresentar já apresentou, agora é continuar a negociá-las com o Governo. Ainda vamos ao internacional. A Organização Mundial da Saúde está a tentar localizar os mais de 80 passageiros a bordo do avião em que seguiu uma neerlandesa infectada com o antivírus. A mulher de 69 anos saiu de Santa Helena num voo para Joanesburgo, na África do Sul. Veio a morrer com o vírus no hospital no passado dia 26 de abril. Ainda no desporto, é a primeira vez nos últimos 20 anos o Arsenal está na final da Liga dos Campeões. A equipa londrina venceu o Atlético de Madrid por 1-0 há 20 anos que o Arsenal não estava na final da Liga dos Campeões, onde pode esperar o Bayern Munique ou o PSG. Notícia de fecho desta síntese. A informação regressa à 1 da manhã. Até já!

0: Esta é a Comissão de Inquérito das Manhãs 360. Hoje é nosso convidado Alexandre Borges, escritor, argumentista, colunista do Observador, um dos autores do podcast As Desobedientes.
1: Está ali de volta, está ali dos, volta dos fones.
2: É a primeira vez.
0: Ele é novo nisto, ele nunca vai à rádio,
1: nunca
0: à telefonia.
1: Aqui, neste estúdio.
0: O quê? Os fones são novos para ti?
3: Aqui?
0: É para aqui, é.
1: Essa luzinha vermelha, está
0: bem. Bem-vindo, Alexandre, bom dia.
4: Bom dia, obrigado.
0: Obrigada por teres aceitado o nosso convite. A última vez que cá estiveste com a Margarida Vila Nova e com a Maria João Lopes de Carvalho fizeram 25 pontos.
4: Tinha
0: vamos lá ver como é que sais hoje.
4: Fizemos o pleno. Fizemos o pleno. Era só para lembrar.
1: Claro.
4: É só para lembrar que hoje só pode ser pior.
1: melhor é impossível.
0: Pior ou igual. Ontem, só para teres aqui uma referência, Jamila Madeira fez 22 pontos. Portanto,
2: fraquinha,
0: a semana começou assim.
2: Fraquinha, portanto, não é? Não fez os 25.
4: era segunda-feira. Eu percebo. Tinha essa desculpa.
0: Alexandre, vamos a isto? Vamos ao cinema?
4: Ah, o cinema está bem.
1: Vamos lá.
0: Eu acho que não tem nada a ver com os teus gostos. Mas vamos lá. Como se chamava o filme de comédia que é passado num shopping e que tem como ator principal Kevin James, que faz de polícia, um polícia de New Jersey?
4: Espera, eu
0: acho que tu vais.
4: Eu refugero no café.
1: Eu nem estou a ver que filme é. Também não.
4: Eu também não.
0: Pois, vocês são muito antigos, cara.
1: Só Maria João.
4: Devemos ser.
2: A João foi ao fundo de catálogo.
4: Espera, num shopping.
0: Se calhar, se eu vos disser o nome.
4: Não, uma comédia que se passa num
0: comédia,
4: shopping.
0: Comédia, sim, sim. Gordinho, bigode.
2: As coisas que tu vias em 2009, João.
0: Exato. Queres uma ajuda?
4: Quero, vai ter que ser. Vai.
0: Uma noite no shopping.
4: Ok.
0: Compras all night long. Ou segurança do shopping.
4: Pois deve ser. O primeiro lembra-me o À Noite no Museu, que era uma comédia desse tempo.
0: É por aí.
4: O segundo não há, mas devia haver.
0: É, eu também acho que sim.
4: E portanto deve ser o Segurança no Shopping.
0: É isso mesmo, é isso mesmo. Dois pontos. Ontem falávamos aqui, já vais perceber a ligação, isto tem sempre uma lógica. Ontem falávamos aqui do Afonso Reis Cabral estar a viver numa antiga loja de sapatos no Centro Comercial Colombo. Qual foi o sítio mais estranho onde tu te refugiaste, entre aspas, para te inspirar para os teus livros? Tens assim algum sítio preferido? Agora como é? Estás a despir.
4: Estou a despir.
0: Está tudo a acontecer, não
2: é? É para vermos a t-shirt.
4: É para
2: verem
4: a t-shirt, obrigado.
2: É bem gira.
4: Exatamente.
1: É bem gira.
4: Pronto, era especial. Era especial.
2: É especial.
4: O sítio mais. Pois ele vai ter maus pontos, de facto. Não sei, eu, quer dizer, acho que não sou muito original. Eu preciso do barulho, mais do que do silêncio. Daquele barulho.
0: O silêncio perturba-te em vez de te ajudar a concentrar?
4: No silêncio, é um pouco. O silêncio, enfim, para trabalhar coisas mais chatas, em que precisas mais de aceder à informação, isso, ok. Agora, se estiver a escrever, se for um trabalho criativo, o silêncio dá-me para tudo. Começo a viajar, a expressar,
1: a divagar,
4: claro. Exatamente. Não é? Agora, o ruído provocado pelo caos é muito.
1: Ruído de cidade.
0: É muito, e onde é que encontras esse ruído? Cidade.
4: Esplanadas, porque depois também é a melhor maneira de viajar, portanto, acho que já escrevi em esplanadas muito manhosas por essa Europa afora, pelo menos, porque é isso, não podem ser demasiado bonitas. Por exemplo, o mar, há aquela ideia de que há o mar,
2: Soriano, como és, podia ser um ambiente onde te sentisses confortável.
4: É muito contraprodutivo, que eu fico pasmado a olhar para o mar e acabo por não escrever nada. O cenário à volta não pode ser demasiado bonito, natural, inspirador, sabe?
0: Só te
4: distrai, não é? Distrai, exatamente. É.
1: Fechem o Alexandre numa sala branca.
4: Exatamente.
2: Ou com
1: seis janelas,
2: exatamente.
1: com uma coluna a debitar o som da rua.
4: Pronto. Tal e qual. Ou uma esplanada assim num subúrbio manhoso, cheio de fumo e de barulho. E essa coisa, as conversas dos cafés e das chaves. Lá está, não pode ser o barulho suave de um café, dos cafés mais elegantes de Paris, tem de ser o dos mais sujos de Paris.
1: Aquela coisa em que só vêm as chávenas e as colheres.
4: Isso mesmo. E aí vem depois também a vida real.
1: E a bater com coisa para tirar o café.
4: Tal e qual, é, não é? E isso traz-te a vida real. O que também acho que agora que penso nisso, estou aqui a fazer psicoterapia em direto, é que parece que tira a pressão. Ou seja, para mim a diversão é sempre encontrar a beleza ou o que haja de metafísico no cotidiano mais banal, digamos, não é? Se o que está à tua volta for muito belo, é muito esmagador, é difícil tu concorreres com isso, não é? Tu pensas que porque é que eu vou escrever que possa concorrer com
1: sobre a perfeição, quase.
4: Exatamente.
2: E escreves como? É à mão, em caneta, é computador? É só para te imaginar na esplanada manhosa.
4: Exato, é computador, é computador.
2: É computador.
4: Também há muito computador que já foi para o arranjo com café em cima, porque sim, há muitos anos que eu comecei muito novo a escrever. Sim. Ainda quase não havia computador. Eu comecei a trabalhar com jornais para aos 14 anos e, portanto, comecei a ter a obrigação de enviar um texto editável
2: legível.
4: E legível muito cedo. Portanto, nunca tive aquele sofrimento do tempo de escrita, que a cabeça pensa mais rápido que o teclar, ou da continuidade física, que há escritores que falam, que precisam dela, no lápis. Ou, não, pronto, foi sempre direto. E eu ajudava-me logo a visualizar muito.
1: Vais pensando na estrutura de cabeça, claro.
4: Vais pensando, claro. Sim, de algum modo, não é? Depois tens a vantagem, obviamente, de ser muito fácil de apagar, não sei, os cadernos iam todos para o lixo. E depois a minha letra foi
0: piorando.
4: Foi tornando
0: a
4: um
0: tua,
4: mistério.
0: A tua é de todos, quase. Parece que não sabemos escrever.
4: Exatamente.
2: Dois pontos.
0: Portanto, os 22 ainda são possíveis, os 25 é que já eram. Também não percebo porquê, com este filme tão famoso.
2: Mas agora, só para compensar, vamos ter aqui uma série de livros muito famosa. Uma Aventura,
4: okay.
2: De Ana Maria Magalhães.
0: Facilitou, vá.
2: Facilitou. Como é que se chama o primeiro livro desta série? Que é de 1982.
0: Oh, Carla, tu também. 82.
4: Eu já era vivo, mas. Não sei. Epá, 82. Jesus. Uma aventura. Eu não sei.
1: Mais óbvio. Assim, já falámos disso de alguma forma na primeira resposta.
2: Sim.
1: Do ambiente.
2: Sim. Queres com ajuda?
4: Ok, o Paulo deu aqui uma ajuda.
1: Nem,
4: mas,
1: deu.
4: Mas vai ser ridículo.
2: Não é uma aventura na esplanada manhosa.
4: Exato.
2: Não é?
4: Ok.
2: Não é.
4: Então, e também não há de ser no shopping, só isso era uma coisa temática.
1: Certo.
4: Se fosse o dia internacional do shopping.
0: Não saímos do centro comercial.
2: Então, queres com ajuda?
4: Quero, só chamar.
2: Uma aventura na cidade, uma aventura nos Açores, uma aventura nas férias de Natal.
4: Pois, eu sei que há uma aventura nos Açores, mas tenho a certeza que não é o primeiro. Deve ser uma aventura na cidade.
2: É
1: há pouco falámos de ambientes de cidade.
4: Tens razão, exatamente.
0: É, mas mesmo assim chegar lá
2: era
0: difícil.
1: Claro.
2: Hoje aqui falamos, estamos a assinalar o dia da língua.
4: Exato.
2: Como é que isto está com os jovens? És das pessoas que têm esperança de que os jovens vão continuar a ser leitores, mesmo com outros formatos? Isto já não era como era no nosso tempo.
4: Exato. Quem é que terá dito a primeira vez essa frase? Seria um mistério interessante, mas eu suponho que o próprio Adão.
2: Sócrates dizia,
4: Adão e Eva devem ter comentado um com o outro alguns. Isto já não é como era no
2: nosso
4: tempo.
2: E os nossos miúdos já não são como nós.
4: Exatamente.
2: Há esperança? Há leitores?
4: Sim, eu acho que sim. Há duas coisas. Uma é teórica, outra é mais ou menos prática. Ou a teórica ou especulativa é... Sim, até não é muito. É baseada em alguma informação. Isto é, a verdade é que hoje o número de leitores é gigantesco. Não tem comparação. Quer dizer, e se calhar para os miúdos que nascem hoje, isto deve parecer um mundo pré-histórico, mas eu ainda tive avós analfabetos. Eu ainda conheci muita gente que pura e simplesmente não é? sabiam escrever o seu nome apenas, coisas deste género, não é? Portanto, esse mundo ainda existiu até há muito pouco tempo. E depois, para lá dos analfabetos, naturalmente as pessoas que não tinham, e isso ainda existe, falando só de Portugal, não vamos a outras realidades, ainda existe nas realidades mais desfavorecidas. Há famílias que não têm um único livro em casa, isso acontece mais às vezes em que vou às escolas e depois há esta conversa com os professores, porque às vezes somos surpreendidos pelo interesse que os miúdos...
2: Vais às escolas? É frequente
4: Sim.
2: Vais às vezes?
4: Vou às vezes, exato. Acontece mais nos Açores, quer dizer, pronto, acaba por acontecer, há muito esse carinho
1: do filho da terra.
4: Do filho da terra, exato, neste caso enquanto escritor, portanto aí vou. E enfim, os Açores são naturalmente uma realidade ultra periférica, um pouco mais difícil, mas não tenho a menor dúvida de que existe um paralelo no continente, nos lugares mais do interior. Em que, do interior e não só, enfim, há famílias mais desfavorecidas em que o dinheiro que têm não será para gastar em livros. E portanto o contacto que têm com estes livros livros é na biblioteca da escola e é muitas vezes com os autores que lá vão que acrescentam ali uma dimensão 3D à coisa, não é?
1: Claro,
4: e eventualmente
1: que é
4: suscitam.
1: Importante.
4: Exatamente, eventualmente suscitam esse interesse. Portanto, isto para dizer que a quantidade de gente que tem hoje acesso potencial à leitura é esmagadora, uhum. É incomparável. Portanto, mesmo que uma pequena percentagem dessas pessoas leia, em princípio concorre perfeitamente com o que tínhamos antes e vê-se observando o mercado editorial, isto é, não se publicam menos livros hoje em Portugal, pelo contrário.
2: E há muitos livros dirigidos a uma faixa dos jovens adultos, não é?
4: Por exemplo, exato, não é? Exato, há muitos setores muito mais orientados, as tiragens tipicamente são mais pequenas, é verdade, tirando os mega best-sellers, há candidatos a isso, não é? Mas o número de editores, o número de edições, a rapidez com que as edições chegam a Portugal, para além de todos os autores portugueses que temos, é gigante. O segundo dado vai da minha própria experiência a dar aulas. Eu dou aulas a miúdos mais crescidos, dou aulas de guionismo ou de escrita para teatro e todos os anos, enfim, tendo consciência de que são coisas de nicho, apesar de tudo, e são grupos pequenos com que trabalho, mas já o faço talvez há uns 15 anos e a sensação que tenho, e comento isto com muitos pais, isso não soube, não tenho experiência de ver nos meus filhos se isso aconteceria ou não, mas comento com muitos pais e confirmo isso, é que quem é bom é muito bom. Quem é bom é muito bom. Há muito... O potencial distrativo é gigantesco, mas o potencial de oferta para quem é interessado, e sempre houve... isto não foi distribuído uniformemente por nós, né? Há sempre pessoas que são mais interessadas nisto, outras naquilo. O potencial para os interessados, digamos assim, é gigantesco. O acesso à leitura é enorme. E, portanto, o que eu testemunho é que encontro de ano para ano... jovens adolescentes e jovens adultos mais extraordinários que leram, que chegam com uma quantidade de informação incrível, que leram muito mais coisas do que eu tinha lido no tempo deles. Que leem em inglês, uhum. Exatamente.
1: As redes sociais são um fator também de divulgação, não é?
4: Exatamente, não é? Havia, eu não tenho, para mim é um mistério, mas aparentemente o TikTok era um grande fenómeno, não é? Com os booktokers,
2: sim,
4: não é?
2: Sim, sim, sim.
4: Portanto, é isso. Acedem a coisas muito mais distantes do que nós leríamos na altura. A sua capacidade de evolução de chegar em um texto adulto ou em língua estrangeira, lá está, ou de um género de nicho, é muito maior, parece-me, do que nós tínhamos, que ainda sou do tempo da carrinha itinerante das bibliotecas itinerantes da Gulbenkian. Comecei a ler aí. Exato, que era a nossa ideia. Pronto, era isso, era a rede possível e era o movimento possível, não é? Que levava o mundo assim, aos lugares mais pequenos. Portanto, enfim, a minha preocupação maior, acho que os meus vão continuar a ler. Sei que ainda ontem o New York Times escrevia sobre isto, sobre a questão dos professores estarem a trazer de regresso o lápis e o papel para que também

0: Não. A minha maior preocupação é o fosso que se pode cavar entre, lá está, os interessados e os desinteressados. Eu receio que esse fosso...
1: Que esse é o maior risco.
0: Possa, exatamente, possa ser cada vez maior. Teres grupos que são cada vez mais letrados e grupos que correm o risco de ser cada vez mais iletrados.
1: Alexandre Borges, estás com 4 pontos.
0: Mas estou a fazer uma conversa ótima.
1: Ótima, vai ser super interessante.
2: Estes pontos.
1: São os pontos, Alexandre.
3: A conversa está validez.
1: Depois do cinema e da literatura, vamos ao pequeno ecrã. Vamos ver se para um açoriano esta é fácil. Olha. É sobre a série Rabo de Peixe.
0: Ok. Vá lá, vá lá.
1: Estamos tu a rir.
4: Ah, ele está bem.
1: Ufa, até agora ufa.
0: Está um pouco melhor.
1: Mas, entretanto, que cantor português...
0: Continua.
1: Faz uma participação especial na nova temporada. Faz segurança. Eu juro que não tenho uma fixação com seguranças.
0: Pensei que... Espera, é muito suspeito. Pensei que ias perguntar outra coisa. Que era o cantor português que fazia de cantor português, mas não, não é
1: que cantor português faz uma participação especial na nova temporada? Faz de segurança.
0: Faz de segurança.
3: Por acaso não sabia também.
1: Eu também não. Eu fui ver curiosidades sobre Rabo de Peixe.
0: Eu tinha a obrigação de saber isso. Espera, vou lá chegar, vou lá chegar. Que cantor português... Faz uma participação.
4: Se calhar, tu és bom a ajudar,
1: és bom
4: sem
1: ajudar.
4: Ajudas.
1: Exato.
4: O que é que podes fazer? Eu não consigo ajudar.
3: É um cantor português que há pouco tempo também teve os seus problemas com a justiça, diria eu, não é?
4: Pois foi. Tem passado também ali, exato. Também passou ali por qualquer coisa.
3: Só, exato. Só para ligar aqui ao tema de Rabo de Peixe.
0: Exato, exato.
4: É um desobediente.
0: É um desobediente. Eu acho que estou a ver.
3: Alegadamente.
1: Estás a ver?
0: Acho que estou a ver a cara de uma pessoa.
3: Mas três nomes, muito. Não, com
4: fofinho.
3: Muito sucesso. Acho que encheu o Coliseu meia dúzia de meses também, não é? O Coliseu é o meu Arena, o meu.
1: Queres ajuda, Alexandre? Tu querias chegar lá sozinho, não é?
0: Eu acho que sei, eu tenho, se é quem eu estou a pensar, tenho de confessar que nunca o ouvi.
3: Podes falar alto que nós vamos.
1: Sim, nós vamos te orientando.
0: Não, eu estou a ver
3: o nome.
0: Eu estou a ver a cara dele e... Não, pera, eu vou...
3: Ele e o filho, não é? O filho também fez grande sucesso.
1: Também.
3: Cantou um miúdo, cantou
1: com ele.
3: Exato. Mas um filho que é 12 anos, talvez, nessas idades,
1: sim, não é pequenino.
0: Ah, é? Então acho que não era nada que eu estava a pensar.
1: Bem, vamos às ajudas.
0: Vamos às ajudas.
1: Então, Dino Santiago, acho que não tem filhos.
0: Não.
1: Diogo Pissarra.
0: Não.
1: Ou Nininho Vaz Maia?
0: Nininho Vaz Maia era isso.
3: Está debaixo da língua, não é?
0: Onde também... eu queria chegar, eu estava a tentar lá chegar por uma volta absurda. Eu sabia que o Pedro Santana Lopes tinha falado no nome dele. Isto é para vocês verem como eu estou a
1: falar. Falou no Nau, pois foi.
0: No Nau, naquela conversa com o João Coutrinho de Figueiredo.
1: Exatamente.
0: Quando o Coutrinho de Figueiredo levou uma, não sei, um género musical qualquer em que eles puseram a dançar. Isto é inesquecível.
3: Sim, claro. É um daqueles grandes nomes que ele
0: exatamente, não é? E o nome do
3: Nininho Vaz Maia.
0: Pois, acabava. Pois era o Nininho Vaz Maia, era ele, não é? Era isso, sim. Exatamente.
1: Alexandre, além de escritor, és também argumentista. Como é que se explica o sucesso de Rabo de Peixe? É o argumento ser baseado em histórias reais? É o elenco? É o local? É tudo?
0: São as participações especiais. Estou a ver que não viste com toda a atenção.
1: Diz?
0: Não viste agora inverto a pergunta. São as participações especiais.
1: São mesmo as participações especiais.
0: Não viste com toda a atenção
1: de
0: vida. Quem é que aparece no último episódio a falar com o Joaquim de Almeida, a fazer de empresário no seu belo smoking, a falar com o Joaquim de Almeida e com a Vitória Guerra?
3: No último da segunda temporada?
0: Da última temporada, eu ainda não vi.
4: És
1: tu, Alexandre!
0: Exatamente! O que ainda torna mais vergonhoso.
3: O Alexandre acaba de subir a nossa consideração. Também é estrela da TV.
0: Sou uma estrela da TV. Exato, da Netflix.
4: Portanto, não alinhas na ideia de que uma série açoriana em que não há sotaque açoriano está errada.
0: Não alinho. E estou à vontade, estou mesmo à vontade para dizer, apareci agora neste bocadinho.
1: E apareces com sotaque ou sem sotaque?
0: Sem sotaque. Escrevi aqui no Observador, logo nos primeiros dias sobre Rabo de Peixe. Lembro-me que, lá está, sendo-vos completamente sincero, como de resto gosto de ser também mesmo a escrever, para um guionista açoriano, de repente vai haver uma série sobre os Açores e os guionistas vá e não me telefonam, eu fico chateado, fico amoado. Fiquei logo amoado e, portanto, perfeitamente do contra. E quando comecei a saber assim do nome de um ator ou dois envolvidos, pensei, epá, não tem nada a ver, não. Fisicamente, o que é que esta pessoa tem a ver com alguém do lado mais duro da vida açoriana, de Rabo de Peixe ou de outras freguesias similares? E engoli todas as minhas palavras ao primeiro episódio, quando comecei a ver. Para já, o Augusto Fraga, o criador da série, showrunner, realizador, e que portanto também coordena a equipa de escrita, é açoriano, é dele a ideia original, conhece perfeitamente aquela realidade há 20 e tal anos que a queria fazer. E portanto soube trazer

0: isso para os seus colegas guionistas. E aliás, o Gonçalves, por exemplo, que é um deles, viveu há algum tempo nos Açores, portanto também conseguiu ter essa proximidade. Houve um esforço de ter na equipa há muitos, muitos atores açorianos a fazerem pequenas aparições. Quer dizer, até eu que tinha sido ator pá, há 15 ou 20 anos me ligaram na terceira temporada para fazer uma perninha mínima, não é? Portanto, houve esse cuidado de integrar
1: claro,
0: as pessoas. Sobre os protagonistas não serem, ou mesmo a questão dos destaques, quer dizer, a verdade é que isto, alguns atores na série dão um toquezinho. Há pequenas coisas.
1: Mas a série é para consumo internacional.
0: Mas a série essencialmente é para consumo internacional. Seria perfeitamente indiferente.
1: Sim.
0: Isso. E depois, eu gosto de lembrar a malta também que muitos daqueles que se queixaram de não haver sotaque são os que punham legendas quando viram os Chiles Negros.
2: Ouvia
0: uma reportagem.
1: É cerrado, é difícil.
0: Exatamente. Ouvia uma reportagem sobre pescadores, as cenas e a peça de envio com legendas. Nós ficávamos magoadíssimos.
1: Mas é, de facto, não é fácil.
0: Difícil, é verdade,
1: vezes,
0: é? Exatamente.
1: Quando é muito cerrado.
0: É isso mesmo. E, aliás, mesmo, por exemplo, para mim, terceirense, às vezes estar junto de amigos miquelenses em que estão em conversa mais entre eles, às vezes é difícil. Eu acho que eles fazem de propósito. Mas às vezes é difícil. E, portanto, eu acho que o segredo, o sucesso foi... Não sei, quer dizer, enfim, acho que é como tudo. Há, obviamente, aquilo da boa história, mas o que é uma boa história, não é? Mas acho que foi um mergulho numa realidade muito, de repente, muito exótica para toda a gente. É claro que
2: aquilo
0: não é.
2: E um lindo postal dos Açores, mesmo em todas aquelas condições ali sofridas e difíceis, é lindo. As imagens são lindas.
0: Tem um impacto na mesma, não é?
2: Sim.
0: É claro que é uma fantasia sobre a realidade, não é? É claro que é um.
1: Mas o ponto de partida é excelente. O ponto de partida é real.
0: O ponto de partida é real e é excelente.
1: Quer dizer, de repente, numa pequena povoação de pescadores,
0: desembarca
1: pacotes de cocaína.
0: Exatamente, desembarca uma fortuna ilegal e perigosa, não é?
1: Vamos lá.
0: E todos nós conhecíamos isso e nunca ninguém se tinha lembrado de fazer uma série.
1: Uma história.
0: Parabéns, Augusto.
1: Muito bem, vamos lá, temos que acelerar. Agora, sobre uma das protagonistas das Desobedientes, o podcast em que tu participas aqui da Rádio Observador.
2: Esta é dada. O Paulo é sempre assim.
1: Médica feminista, foi a primeira mulher cirurgiã e a primeira a votar em Portugal, isto por ocasião da Assembleia Nacional Constituinte em 1911. Sabes quem é?
0: Obrigado, esta foi o FAPAL. É isto. É o mail bond, é a solidariedade.
1: Exato.
0: É Carolina Beatriz Ângelo.
1: É verdade, mas vocês falaram de 12.
0: Sim.
1: São diantes, portanto. Exatamente. Aqui perfis
2: mas é que esta senhora tem nome de hospital.
1: Não, tem nome de hospital.
2: Especial.
1: Muito bem.
0: É uma figura singular. É.
1: Claro, e devemos muito a estas desobedientes. Estas e outras.
0: Sem dúvida. E a Carolina Beatriz Ângela é particularmente impressionante porque morre muito nova ainda por cima. Quer dizer, a história dela a história dela sendo riquíssima podia ter sido uma coisa muito maior. Ela morreu na casa dos 30, já não me recordo, se pai com 34 anos. Morre um ano depois de votar. E vale a pena dizer que o votar ela foi mesmo uma das primeiras mulheres do mundo a fazê-lo.
1: Tornou-se um símbolo não só nacional, mas mundial.
0: Tal e qual. Isto é, nós temos, se bem me lembro, agora não quero estar a falhar, mas acho que só havia ainda dois países onde se votava, onde as mulheres votavam, na Austrália. Isto foi o primeiro, teve a ver com o poder patrimonial das mulheres das tribos nativas, portanto, que permaneceu através dos séculos. Elas já tinham propriedade e, portanto, já havia uma determinada influência e tinham isto. Desculpem, vou acelerar. E havia, se não me engano, na Finlândia ou na Noruega. Portanto, até no nosso mundo mais familiar, primeiro do que a Inglaterra, primeiro do que nos Estados Unidos, foi Carolina Beatriz Ângelo. Portanto, é verdadeiramente um gesto corajoso que atraiu a imprensa mundial de uma mulher que, enfim, já era viúva naquela idade tão, tão precoce e, portanto, que fez usou desse poder de ser o cabeça
2: isso.
0: de família, né? Cabeça de casal, chefe de família. E a primeira cirurgiã também, porque não tinha medo de se meter nesse universo, também era considerado uma coisa muito corajosa de ver exatamente, é isso mesmo. Portanto, não me alongo mais.
1: Há aqui histórias também, se calhar, à espera de ser controladas noutro formato. Isto por falar em rabo de peixe também.
0: Verdade, muito bem.
2: Muito bem, então agora vamos para a última pergunta e vamos até ao discurso de José Saramago na atribuição do Nobel da Literatura.
0: Não pode ser o Príncipe Carlos, portanto, não.
2: Não é.
0: Está mais presente.
2: É o discurso que começa com aquela linda frase: o homem mais sábio que conheci em toda a minha vida não sabia ler nem escrever. E esse homem era o avô. Como é que se chamava o avô de José Saramago?
3: Agradece à Carla.
0: Exato.
3: É esta, está ao nível do...
0: Eu achei que o shopping era mau, não era?
1: são estas amiguinhas?
2: Olha, as vamos às ajudas. Vamos às ajudas.
3: Okay. Se calhar...
0: Se calhar não vai.
2: Vai. Jerónimo António Augusto.
1: Baldicas ou não?
2: Um dolitá.
0: Exato, exato.
2: É um desculpa, nome, então
1: tem,
2: vamos fazer
1: é um
2: assim.
1: Nome que tem a proximidade Jerónimo, do partido.
2: Jerónimo Bernardo ou Martim?
3: Salvador. Ou Salvador.
0: Ai, será ótimo, será ótimo. Salvador Saramago, sabe, também. Ok. Ah, era Jerónimo. Obrigado pela ajuda.
2: E agora não, a pergunta fraturante que vais responder em
3: meio segundo.
2: José Saramago ou Mário de Carvalho?
0: Eu, acima de tudo, a liberdade. E o que esta proposta traz é a liberdade de escolha entre dois grandes escritores, por acaso ambos comunistas. Portanto, eu diria isto, acima de tudo, a liberdade. Acho que ambos apoiariam essa ideia também. Gosto muito de ambos, acho que não é comparável. Gosto muito, sobretudo, dos contos de Mário de Carvalho. Gosto muito do teatro de Mário de Carvalho. Gosto muito até da escrita para escritores de Mário de Carvalho. Sim. Porque também tem um livro sobre isso.
2: É maravilhoso.
0: E é maravilhoso, exatamente. Mas naturalmente, é claro, é impossível não gostar muito dos romances e da cabeça de José Saramago. Portanto, diria isto. Acima de tudo, a liberdade. Espero que a decisão final seja a de estender a lista e ser opcional para um professor e uma turma que entendam que na sua realidade, no seu momento, é mais interessante dar um ou dar outro.
3: Tu gostas dos dois? Perfeito. Nós gostamos de ter cá. Obrigada, Alexandre. 13 pontos. Estás de regresso às 6 no E o Vencedor É.
0: Para dar pontos, mas hoje não vou ter autoridade para muito.
3: Obrigada, Alexandre.
1: Obrigado.
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2: Boa noite. Está na hora de conhecermos os títulos em destaque neste Jornal da Uma da Manhã. Vamos a uma contradição na administração norte-americana. Donald Trump anuncia que vai suspender a Operação Liberdade momentos depois do secretário de Estado norte-americano, Marco Rubio, ter anunciado que era o início de uma nova fase deste projeto Liberdade. Vamos também ver a questão dos agentes da PSP.

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1: Boa noite, está com a Rádio Observador. É uma da manhã, está na hora de atualizar toda a informação na Rádio Observador. Eu sou o Martim Madeira. Começamos com um anúncio do Donald Trump, uma notícia de última hora. O presidente norte-americano vai suspender a Operação Liberdade, que consta na escolta de navios no Estreito de Hormuz. Um anúncio feito através da rede social Truth Social. Trump escreve que a suspensão desta Operação Liberdade vai ser temporária para perceber se o acordo com o Irão vai ser assinado e finalizado. O Trump explica ainda que esta decisão veio depois de vários pedidos do Paquistão e de outros países para que os dois países cheguem a um acordo. Uma contradição dentro da administração Trump, tendo em conta que o secretário de Estado norte-americano anunciava que a ofensiva contra o Irão acabou e que era um início de uma nova fase, denominada de Projeto Liberdade. Era um anúncio feito por Marco Rubio, que falava numa operação defensiva. Ao que parece, Rubio e Trump não estão em sintonia, porque ao mesmo tempo que Rubio anunciava esta nova